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2: A pergunta de Jesus para você hoje é: você está disposto a dar sua vida por mim? Você está disposto a entrar em hospitais, subir em favelas, pregar em presídios? 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O fruto da retidão é a árvore da vida. E aquele que conquista almas, sábio é. Provérbios 11, versículo 30. 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
1: Vinte e uma horas e 8 minutos.
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3: Olhem para o Senhor e para a sua força. Busquem sempre a sua face. 1 Crônicas 16:11.
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0: dar a todos vocês neste momento para estarem presentes aqui conosco nesta quarta-feira, o prosseguimento da campanha da prosperidade e a terceira quarta-feira do mês, a quarta-feira da multiplicação. Olha, ouvintes, Deus tem feito coisas extraordinárias na vida do povo, principalmente as pessoas que têm firmado este propósito todos os meses nesta campanha, o propósito da multiplicação. As pessoas têm visto o resultado. A multiplicação tem acontecido na vida dessas pessoas. Quando a pessoa lança no solo aquela semente, muitas das vezes 5 sementes, na colheita ela vai receber ali uma grande multiplicação. E você que tem feito o propósito nesta campanha, ouvinte, pode ter certeza, haverá bonança, haverá multiplicação de Deus na sua vida. Você vai sair daqui com o seu milagre, com a sua vitória. Nesta quarta-feira, em 6 horários, 7, 9, 11, às 13, 15 e também no horário das 19 horas. Eu estarei aqui com vocês pregando a palavra do nosso Deus.
1: Meus irmãos, quantas vezes a medicina olha e diz é terminal, mas o cristão ele sabe que existe um médico que trabalha sem bisturi. Ele sabe que existe um médico que trabalha sem anestesia, sem erros. Talvez há pessoas aqui ou em casa que você tenha recebido um diagnóstico que te tirou o chão. Parece que o chão desapareceu. Quem sabe um câncer incurável. Quem sabe aquela doença degenerativa. O médico olha, a família olha, os de fora olham e fala, não tem jeito. Quem sabe você se encontra diante de uma situação que a condição é irreversível diante dos olhos humanos. Mas o rei Ezequias nos mostra que a oração pode mudar o boletim médico. A oração pode mudar aquela situação que parece ser irreversível. Quando o homem fala, é tarde demais. Deus responde, ainda há tempo. Quando o médico olha e fala, não tem mais cura. Em Êxodo 15, 26, o Senhor se manifesta dizendo, eu sou o Senhor que te sara. A última palavra quem dá é Deus. A última palavra vem de cima. A última palavra, ela vem do céu. E acredite, tem jeito, tem condição, haverá mudança.

0: Falado conosco através da sua palavra. A palavra de Deus é poderosa, ouvintes. A palavra de Deus é tremenda. A cada quarta-feira nós podemos contemplar aqui, após a pregação da palavra, pessoas chorando no altar, pessoas sendo convencidas pelo Espírito Santo através de ouvirem a palavra do nosso Deus. Olha só, Deus tem operado maravilhas. É a quarta das portas abertas, é a quarta-feira da prosperidade. Nós queremos agora acompanhar, ouvintes, para você entender o que Deus vem fazendo no decorrer desta campanha. São milagres. Olha, as pessoas têm contado de viva voz, com muita alegria, o que Deus tem realizado em suas vidas. Aqui Deus tem abrido portas. Deus tem dado a casa própria, Deus tem abrido as portas do bom emprego, pessoas cegas voltam a enxergar, surdas voltam a ouvir, pessoas com caroços são curadas na hora. É a prosperidade de Deus que se estende a todas as áreas da vida das pessoas. Nós vamos acompanhar para você entender Deus derramando prosperidade no decorrer desta campanha. Irmão, qual é o seu nome?
1: Meu nome é Júnior, pastor.
0: Irmão Júnior, conte a bênção.
1: Na semana passada, quando o senhor falou do voto da multiplicação, Deus ardeu no meu coração para pegar o voto, mesmo sem condições de fazer. Eu fiz o voto da multiplicação e quando eu cheguei em casa, um cliente me ligou e Deus multiplicou 10 vezes o valor que eu ofertei na obra de Deus.
0: Meu Deus do céu, multiplicação.
1: Jesus multiplicou na minha vida, graças a Deus.
0: 10 vezes mais.
1: Mais, para a glória de Deus.
0: Ai, glória a Deus, Deus multiplica mesmo.
2: Jesus é Deus, bem-aventurado que nele crê.
0: É isso e muito mais que Deus vem realizando na vida do povo a cada quarta-feira. Não fique de fora, ouvintes. Nesta quarta-feira, em 6 horários, aqui mesmo, na Rua Senador Pompeu, no número 27, bem aqui no centro do Rio de Janeiro. Eu estarei aqui aguardando por todos vocês. Música.

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1: Olha, ouvintes, passando aqui para chamar a vossa atenção. É nesta sexta-feira, nós estaremos aí no prosseguimento desta campanha, a campanha voltada à libertação e curas. Esta campanha que traz o tema Destruindo as Fortalezas. Eu quero convidar você, a sua família, para estarem presentes conosco, participando desta campanha. É uma campanha que Deus levantou aqui em nossa Igreja Deus e Amor do Rio de Janeiro para garantir a libertação da sua vida, a libertação da sua casa e de toda a sua família. Olha, ouvintes, eu estarei com vocês pregando a palavra de Deus nesta sexta-feira.
2: Enquanto você está adorando aqui, no mundo espiritual tem coisas acontecendo. E o povo agora sai para a batalha, não é com armas, não tem bombas, sai adorando. Sabe o que aconteceu? Deus colocou uma emboscada entre os três exércitos inimigos. E dois exércitos se juntaram, destruíram um. Daqui a pouco um olha para o outro, começa a matar o outro, pastor Adão. Quando o povo de Deus vai cantando, vai adorando, enquanto o povo louvava, Deus confundia os inimigos. Eu repito, nenhuma espada foi levantada. Foi levantado ali a adoração à majestade santa. E enquanto a nação adorava, Deus pelejava no campo de batalha. Levante a mão e adora, meus irmãos. Levante a mão e glorifica. Levante as mãos e exalta. Enquanto você adora, Deus está pelejando por você. Enquanto você está aqui glorificando, o céu está pelejando.
1: Tenho certeza que Deus, ele tem uma palavra para o seu coração. Você vai sair daqui leve. A palavra vai penetrar no seu coração e vai te impactar. Vai mudar a história da sua vida. No decorrer desta campanha, eu estarei orando através dos excelentes dons do Espírito Santo. As pessoas que estão participando estão felizes. Estão testemunhando o poder de Deus. Nós vamos acompanhar agora para você entender que quem participa desta campanha é agraciado pelo Senhor. Aumente o volume do seu rádio e nós vamos acompanhar agora os testemunhos, aquilo que Deus tem realizado na vida das pessoas no decorrer desta campanha.
3: Libertação total, pastor Antônio dos Santos, na poderosa campanha. Aqui está a nossa irmã, o seu sobrinho em São Paulo. Ela no culto gravou a oração, enviou para ele em São Paulo. Ele recebeu a oração, foi liberto das drogas, foi para a igreja, se converteu e hoje está liberto completamente para a glória de Deus.
1: Qual é o seu nome?
4: Meu nome é Aparecida, eu moro em São Gonçalo e ele mora em São Paulo. E eu levantei a mão aqui quando o pastor revelou de uma pessoa que era drogada, estava envolvido no tráfico. E botei vídeo, né? E mandei para ele se converter. E ele foi para uma igreja e lá, logo que ele entrou na igreja, Deus já foi usando o pastor lá e ele foi chorando, pedindo perdão. E hoje, graças a Deus, ele já arrumou até um emprego.
1: Espera aí, a senhora participando da campanha de sexta-feira, o seu sobrinho lá em São Paulo, viciado, fazendo propósito, gravou até a oração aqui, enviou para ele, ele sentiu o toque de Deus, foi para a igreja, se converteu e está liberto, é isso?
4: Amém, é isso
1: Jesus
4: mesmo.
1: Jesus alcançou o seu sobrinho lá em São Paulo.
4: Isso, em nome de Jesus.
1: Jesus liberta mesmo nesta campanha de sexta-feira.
4: Amém.
1: Dai glória a Deus com ela. Esta campanha prossegue em 6 horários: 7, 9, 11, às 13, 15 e também no horário das 19 horas. Venham participar conosco. Eu tenho certeza, a bênção de Deus está reservada para você. Rua Senador Pompeu, número 27, aqui no centro do Rio de Janeiro.
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1: Olha, ouvintes, passando aqui para fazer um convite especial a todos vocês. Neste dia 19 agora de junho, nós teremos aí a Vigília dos Remidos, mais uma madrugada na presença do nosso Deus. Você que está acostumado a estar aqui conosco, você sabe que é uma vigília de poder, de oração, de palavra, de unção, e você não pode ficar de fora. Uma madrugada de encontro com o céu. O céu desce neste lugar e vidas são renovadas, restauradas. E pode ter certeza, ouvinte, essa vigília ficará marcada no seu coração. Eu quero convocar você que está aqui na área central do Rio, nos bairros adjacentes, nas cidades vizinhas, cidades do interior, venham participar conosco. Se programe, venham passar esta madrugada na presença do nosso Deus. Esta vigília vai dar início às 23 horas e vai até às 5 da manhã. Que coisa linda! Teremos oração, adoração, momento de Pentecoste, palavra de Deus, uma vigília completa. O presbítero Rodrigo José vai estar conosco pregando a palavra do nosso Deus.

falar conosco mais uma vez nesta madrugada da Vigília dos Remidos. Olha, ouvinte, Deus quer restaurar a sua vida. E qual é a ferramenta da restauração? A palavra de Deus. Deus quer restaurar a sua vida espiritual. Talvez você me ouve agora e está aí completamente destruído, caído, abatido, e você vai sair desta vigília restaurado pelo Senhor. Nós teremos aí várias participações, vários grupos adorando a Deus nesta

0: dia completo, ouvintes, de palavra, de oração, de adoração, e não podemos esquecer, eu mesmo estarei com vocês, fazendo aquela oração de Pentecoste. Eu tenho certeza, o Espírito Santo vai derramar porção dobrada na sua vida.
1: Que coisa linda, já tem pessoas adorando. Emaio de Camastei, me clama Lamai. Aleluia! Aleluia! Ele vive. Ele vive. Imande Camaiastei, me clama Lamai. Alamandai, que malamas. Iminelamai. Aleluia! Ele vive, ele vive!
2: Estava esse tempo todo de morte.
0: Não fique de fora, no horário das 23 horas. É a vigília dos remidos. Anote o endereço. Nós estamos aqui na rua Senador Pompeu, no número 27, aqui no centro do Rio de Janeiro. Nós estaremos aqui aguardando por todos vocês.

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1: Olha, ouvintes, está chegando dia 28 de junho, no horário das 9 e também às 14 horas. Presença já confirmada da evangelista Maria Lorena. Vai ser um dia que o Rio de Janeiro vai tremer. Deus vai impactar esta cidade. Eu tenho certeza, ouvintes, que Deus mais uma vez vai utilizar a vida da evangelista Maria Lorena. E Deus com certeza vai abençoar você, vai abençoar a sua família. Eu quero neste momento convidar a todos, quem ficar de fora vai perder as bênçãos de Deus. E eu sei que você não quer perder bênçãos. No horário das 9 da manhã, evangelista Maria Lorena, pregando a palavra do nosso Deus.
2: Davi tinha a unção de Deus, porque quem tem a unção de Deus, pode vir gigante que vier, pode vir urso que vier, pode vir leão que vier, ele permanece firme, porque ele tem a certeza que quando Deus fala, ele não volta atrás, ele vela pela sua palavra e ele cumpre a sua palavra.
3: Quando for pregar, que seja a tua voz.
1: A palavra de Deus será pregada, Deus vai falar com você, Deus vai falar com a sua família neste dia 28. E olha o tema dessas duas concentrações, Efatá, abre-te, que coisa tremenda, ouvinte. Deus vai abrir tudo o que está fechado, aquilo que está travado na sua vida, Deus vai destravar nesta data. Olha, você que está firmando o propósito com Deus, o seu nome está sendo colhido, a evangelista Maria Lorena vai levantar o seu nome para o céu, juntamente com a igreja, e Jesus vai fazer a obra na sua vida. Eu tenho certeza que na hora desta oração, o céu vai se abrir, e Deus, ele vai tocar na sua vida.
2: Pode gritar quem, na igreja? Pode gritar quem? Pode gritar quem? Pode gritar quem?
4: Essa mulher, eu odeio ela, eu quero matar ela, sofre muito, aí eu faço ela sofrer.
5: Ela não morre, porque Deus é com ela. Dá glória, grita Satanás, sai agora, sai, em nome de quem? Então dá três glória, outro glória, dá livre.
1: Que tremendo, eu já posso sentir o impacto de Deus, já neste dia 28 de junho, você não pode ficar de fora. Ouvinte, a evangelista Maria Lorena vai orar por revelação, vai fazer também aquela oração de explosão de milagres, e pode ter certeza, o céu vai confirmar. Jesus vai operar no nosso meio. Não fique de fora. Venham participar, porque o milagre já está reservado para a sua vida.
5: Duas pessoas que o tumor está na vista esquerda, que dói, lateja. Cadê essas duas pessoas? A senhora é uma, pode vir.
6: Seu nome, minha irmã?
7: Sara.
6: O que que aconteceu agora?
7: Eu tô melhor da vista esquerda.
6: Sumiu a dor?
7: Sumiu a dor. Sumiu. Eu tava com dor.
5: Que lindo. Quanto tempo, irmã?
7: Tô há muito tempo com isso aqui, há uns 5 anos.
5: Hoje a senhora restaurou.
7: Em nome de Jesus.
5: Só com uma palavra que o Senhor Jesus te deu.
7: Amém.
5: Quem crê que ele é bom, dá um luz.
1: Olha, ouvintes, perder essas concentrações é perder a bênção de Deus. 9 da manhã e também no horário das 14 horas. Não venham só, traga a sua família. Convida o vizinho, o amigo, aquela pessoa que está desenganada pelos recursos humanos, esta pessoa que está aí enferma há muitos anos. Eu tenho certeza, Jesus vai operar o milagre, ele estará presente, ele é o convidado especial para operar o milagre na sua vida. Nós já vamos neste momento à confirmação com a serva de Deus, evangelista Maria Lorena, confirmando a sua presença conosco neste dia 28 de junho.
8: Quero saudar os ouvintes em casa com a gloriosa paz do Senhor Jesus. Está chegando o grande dia, dia 28, às 9 da manhã, também às 14 da tarde, estaremos com todos vocês pregando a poderosa palavra do Senhor, orando pelos mais excelentes dom do Espírito Santo. O tema desses dois grandes cultos, Ifadá, e você vai perder a tua vitória, perder a tua bênção, teu milagre? Não, de maneira nenhuma. Aguardamos por você e pela tua querida família. O pastor estará de braços abertos, a sua esposa, os demais presbíteros e pastores, aguardando pela tua presença. Queremos te dar um abraço e também estaremos falando um pouquinho da poderosa oração global. Não perca, esteja conosco e Deus será contigo nesta batalha. Quem se despede, a sua irmã em Cristo, Maria Lorena. Fiquem todos na paz do Senhor Jesus.
1: Aí está a confirmação da serva de Deus. E olha, ouvintes, já confirma também a sua presença. Já deixa agendado aí na sua agenda esta data, 28 agora de junho, no horário das 9 da manhã e também no horário das 14 horas. Inclusive, às 14 horas, será o nosso culto de missões, a nossa confraternização com todo o campo estadual aqui da Senador Pompeu e a entrega do jejum de Daniel. Vai ser muito forte, hein? 9 da manhã e também no horário das 14 horas. Venham participar conosco. Rua Senador Pompeu, número 27, aqui no centro do Rio de Janeiro.
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1: Olha, ouvintes, nós vamos agora clamar a Deus em favor de todos os dizimistas fiéis da casa do nosso Deus. Você que é um dizimista, tem contribuído nesta grande obra, tem passado na livraria da nossa igreja ou da sua casa mesmo, você tem feito aí um Pix, uma transferência bancária, nós vamos orar por você. Você entendeu aí a importância de dizimar esta obra, de contribuir no reino de Deus e continuar vivendo debaixo de grandes promessas. Vamos agora, eu vou citar alguns nomes e nós vamos juntos orar por essas pessoas. Lúcia de Souza, Sunamita dos Santos, Edite dos Santos, Elizabeth Pereira, Jandira Josefa, Ronaldo, Rosângela Alves, Rosângela Teixeira, Jesuíno Alves, André Luiz, Walter Pereira, Antônio José, Ivonete Maria, Shirley dos Santos, Irene Ribeiro, Gidinalva Celestrine, Fábio da Silva, Elza Marinho, Leila de Vieira, Marcílio Pereira, Michele da Silva, Elisane Aparecida, Maria Carlos, Fabrício de Arruda, Maria Alves, Antônia Alves, Roberto Barbosa, Maria Estela, Sônia Maria, Priscila Mota, Yasmin Mota, Telson Mota, Simone de França, Sebastiana da Silva, Camila Cruz, José Barbosa, Berenice, Eudinaldo, Talita de Souza, Oscar da Silva, Zenete Paiva, Maria Oliveira, Heleno João, Elma Eusinete, Cláudio Gomes e Eva Cecília. Vamos clamar a Deus por essas pessoas.
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10: 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Prostremos agora e busquemos a face do nosso Deus com fé. E Ele nos ouvirá.
1: Senhor, meu Deus e meu Pai, em nome do Senhor Jesus Cristo, mais uma vez, ó Deus, nós estamos aqui diante da Tua presença através desta humilde oração, apresentando esses nomes, apresentando esses lares e essas famílias ao Senhor. São pessoas, meu Deus, que têm contribuído no crescimento do Teu reino. Pessoas que são dizimistas fiéis, pessoas tementes, pessoas, meu Deus, que amam o Senhor, que amam o crescimento da Tua obra. Ó, meu Deus e meu Pai, visita agora esta pessoa, Senhor, que o Seu nome foi falado aqui dentro desta programação. Visita mesmo esta pessoa onde ela se encontra, quem sabe dentro do seu automóvel, dentro do ônibus, quem sabe no seu local de trabalho, dentro do seu lar, que esta pessoa possa ser alcançada pelo Senhor neste momento. Meu Deus, abençoe todo o trabalho das mãos desta pessoa, Senhor, prosperando, que o Senhor possa entrar neste lar agora, levando saúde, levando a paz, levando a prosperidade do Senhor. Meu Deus e meu Pai, nós acreditamos, ó Deus, que o Senhor, ó Deus, tem suprido, o Senhor tem agido, protegido, ó Deus, cada dizimista fiel da Tua casa. Ó meu Deus, são pessoas, Senhor, que têm separado tudo que o Senhor tem dado a elas, a décima parte de tudo. Meu Deus, continue honrando essas pessoas no seu trabalho. Esta pessoa, Senhor, que é aposentada, ó Deus, e tem sido fiel ao Senhor, prospera mesmo a cada dia e garante a segurança do seu patrimônio. Ó Deus, é o que nós te pedimos e também te agradecemos no nome de Jesus.
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1: Deus continue te abençoando, ouvintes. Tenha certeza que Deus já te abençoou neste momento e continua sendo fiel a Deus, um dizimista fiel, porque as promessas de Deus se cumprirão na sua vida e você vai continuar sendo um portador da bênção de Deus. Que Deus te abençoe. Nós estaremos aqui constantemente orando por todos vocês.
11: Assim diz o Senhor.
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13: Deus abençoe grandemente a sua vida em nome do Senhor e Salvador Jesus Cristo. Quem te saúda é o seu irmão em Cristo, presbítero Apolo Alexandre, nos trabalhos técnicos, cooperador Silvan Araújo.
14: E do outro lado irei.
13: E vai chegar um novo dia para você, porque Deus não te deixou, Deus não te desamparou, Ele é contigo no pior momento da sua vida. Deus é aquele que cessa essa tempestade, que enxuga as tuas lágrimas, que cura as suas feridas. Ele é o Deus que abre porta e ninguém pode fechar. Ele é o Deus que faz o inaudito, extraordinário acontecer na vida de todo aquele que crê na sua palavra. Então eu quero que você diga agora em alta voz: tudo posso naquele que me fortalece. Isso, diga com fé: tudo posso naquele que me fortalece. Esse problema não é nada, Deus é comigo. Eu vou vencer essa luta, eu vou dar a volta por cima. Vai ter testemunho, o nome do Senhor vai ser glorificado. Você tem que ser assim, forte, valente, intrépido. Deus gosta das pessoas que erguem a cabeça diante da luta e diz: eu vou vencer em nome de Jesus. Isso é fé. E quando você toma essa atitude, você agrada a Deus, porque a Bíblia diz que sem fé é impossível agradar a Deus. E fé não é você dizer: ah, eu creio, eu acredito e tal. Não, fé é você ir para cima do problema e dizer: problema, você é grande, mas maior do que você é o Deus que está na minha vida e eu vou vencer. Não adianta nada você ficar em casa preocupado, aflito, desesperado, porque algo ainda não aconteceu. Tenha calma. Deus vai fazer na sua vida. Ele vai trazer à existência aquilo que não existe na sua vida. E o nome do Senhor vai ser glorificado. Nesse momento que eu falo, Deus está abrindo portas para a gente agora, nesse momento. Deus está repreendendo o diabo, jogando por terra trabalhos de feitiços para amarrar sua vida. Deus está repreendendo agora. Tem gente que nesse momento já começa a receber a certeza da sua vitória, porque foi para isso que Deus te chamou. Deus não te escolheu para você ser derrotado, sobrepujado pelos problemas, não. Deus te escolheu para você pisar na cabeça do inimigo e dizer: eu sou mais do que vencedor.
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13: E eu quero chamar você para um propósito forte, marcante, algo que vai ser um divisor de águas na sua vida. Você sabe que a Bíblia Sagrada mostra que Deus não tem problema com escassez, porque Ele faz do nada se tornar tudo. Aquilo que parecia impossível diante dos olhos das pessoas na época onde Jesus estava pregando o Evangelho, aconteceu. Era impossível 5 pães multiplicar e alimentar uma grande multidão. Aconteceu. Era impossível cego de nascença enxergar e aconteceu. Parece impossível a porta de emprego se abrir para você, mas vai acontecer. Parece impossível cessar esses gás exacerbados com remédio cessar, mas Deus vai fazer cessar. Parece impossível você sair do aluguel, mas Deus vai fazer você entrar na sua casa própria, porque Ele é grande, Ele é tremendo, Ele é poderoso. A Bíblia diz em Isaías 60:22, o menor virá a ser mil, e o mínimo uma nação forte. Eu, Senhor, no tempo certo, farei acontecer. Deus vai fazer acontecer na sua vida multiplicação, e é para isso que eu estou aqui, para te chamar para esse propósito de fé da multiplicação. Amanhã, quarta-feira, o consagrado homem de Deus, pastor Antônio Santos, vai pregar a palavra de Deus e entregar as revelações do Espírito Santo e fazer a poderosíssima oração, a oração da multiplicação. A sua vida vai mudar, você vai ver coisas inauditas acontecendo na sua vida, porque o nosso Deus não falha, não erra. O nosso Deus tem poder para fazer ainda mais do que você pensa e imagina. Então eu quero que agora você preste muita atenção nos testemunhos que você vai ouvir neste momento, porque esses testemunhos hoje são de pessoas que chegaram aqui com a vida destruída, acabada, arruinada no e após usarem a fé foram livres de todas as suas aflições. Ouça aí agora, porque eu creio que muito em breve o próximo a contar o testemunho vai ser você.
1: Irmão, qual é o seu nome?
15: Nilton.
1: Irmão Nilton, o que é que aconteceu?
15: É que eu tava com um dinheiro para receber do INSS e não saía nem por nada. Ia no banco, fazia os papel todo, fazia coisa e nada. Dava sempre dando errado. Aí eu peguei e fiz um propósito com Deus naquele envelope, quando o senhor falou, eu ia fazer a colheita de R$100, fiz o propósito e pedi a Deus. Não demorou nada. Quando eu saí do banco, fui para casa, a menina me levou.

0: Jamais ainda.
1: Espera aí. Quanto tempo estava amarrado lá, parado no INSS?
0: Tinha bem quase um mês.
1: Um mês.
0: Não dava certo. Tudo que ela batia, fazia coisa, tudo não dava certo.
1: Veio participar da campanha, desamarrou e recebeu mais do que esperava. Tá abençoado. Dai glória a Deus com ele. É isso que Deus faz nesta campanha. Irmã, qual é o seu nome?
2: Irmã Luciene.
1: Irmã Luciene, o que é que aconteceu?
2: Eu cheguei aqui com muita dor de cabeça e, para a glória do Senhor, estou curada. Não estou mais com dor de cabeça.
1: Chegou aqui com dor de cabeça.
2: Sim.
1: E chegando aqui, participando do culto, sumiu.
2: Sumiu.
1: Tá curada.
2: Eu posso contar outra bênção?
1: Pode contar, minha
2: irmã.
1: Eu
2: quero contar a bênção que há 2 meses atrás eu vim aqui e fiz o propósito na quarta-feira. E o meu esposo, ele estava desempregado há 12 anos. E para honra e glória do Senhor, o Senhor abriu a porta de emprego para ele.
1: Espera aí, 12 anos desempregado.
2: 12 anos.
1: Um pai de família, 12 anos desempregado.
2: Sim.
1: A senhora fez o propósito, sim, participando da campanha, e as portas se abriram.
2: Sim, a porta abriu, ele está trabalhando na Fabrimar, uma grande empresa.
1: Portas abertas.
2: Portas abertas.
1: Cadê o glória para Jesus? Vai aplaudindo, vai adorando.
3: O meu socorro está em ti, Senhor.
4: Aonde está o teu socorro? O teu socorro precisa estar em Deus. Você precisa confiar naquele que não falha, naquele que não erra. Olha aqui o que está escrito em Isaías 60, 22. Eu vou ler de novo para você. O menor virá a ser mil. Você se enxerga menor. Você se enxerga, talvez, sem capacidade. Alguém falou para você, você não vai conseguir, você não vai dar certo. Aquela porta de emprego nunca vai ser para você. Você sabe que tem pessoas que destroem os sonhos dos outros com palavras disfarçadas de conselho, mas na realidade vê o teu potencial e lança palavras dizendo, você não vai conseguir, porque sabe que você tem capacidade para conseguir e não quer ver você vencendo. E aí, a pessoa que não tem uma força emocional, ela começa a ficar triste porque ninguém acredita nela. Meu irmão, Deus acredita em você, Ele é contigo. Está na hora de você crer somente em Deus. Para de emprestar o seu ouvido para pessoas que não têm a mesma fé que você tem. Gente que nem é da igreja. Às vezes é da igreja, mas está meio lá, meio cá. Lança a palavra negativa para você e você acredita. A Bíblia diz, esforça-te e tem bom ânimo, porque eu serei contigo. Agora vem alguém para você dizendo, você não vai conseguir. E aí você tem que tomar uma decisão. Você vai crer na palavra do homem ou na palavra de Deus? Ah, pastor, na palavra de Deus. Então corre para cá. Rua Senador Pompeu, número 27, no centro da capital carioca. Rua Senador Pompeu, número 27, no centro da capital carioca. Porque está escrito, o menor virá a ser mil. E o mínimo, uma nação forte. Talvez a sua vida está amarrada no mínimo. É o mínimo que você tem, é o mínimo para sobreviver, é o mínimo para colocar a mesa para os seus filhos. Vai no mercado, usa o mínimo. Vai na loja comprar roupa, usa o mínimo. Vai fazer alguma coisa, usa o mínimo. E Deus está dizendo, estou mudando essa situação hoje na sua vida. Você vai sair do pouco para o muito, você vai sair do mínimo para o abundante, porque o nosso Deus é o Deus poderoso, que muda a história daquele que crê, porque a mesma Bíblia que diz que o menor virá a ser mil, também mostra um Deus que multiplica, abre caminhos onde não existe, muda cenários em um único momento. Então, não aceite que sua situação atual seja a palavra final. Deus tem a palavra final na sua vida. Deus ainda escreve capítulos que ninguém consegue explicar. Você crê? Ah, pastor, eu creio. Rua Senador Pompeu, número 27, no centro da capital carioca. E você sabe que a nossa guerra é contra o diabo, Satanás, os demônios. que tem botado

0: diuturnamente para que as pessoas não vençam. Tem gente que tem uma capacidade extraordinária, mas não consegue sair de uma vida presa na miséria. Por quê? Porque talvez, eu vou te dizer aqui, alguém fez um trabalho contra a sua vida. Tem gente trabalhando contra você para te destruir, para que você fique na ruína. Trabalhos feitos em cima de pedreiras para a vida da pessoa ser dura, difícil, complicada. Trabalhos feitos na encruzilhada para que a pessoa se perca na vida e não consiga encontrar um destino, um caminho certo. Por isso que você vê pessoas que não conseguem se manter em absolutamente nada. Começa e não conclui. Uma hora quer fazer faculdade disso, outra hora daquilo. Começa uma faculdade, desiste, pula para outra e fica com meias faculdades porque ainda não se achou, não se encontrou. Por quê? Porque um trabalho foi feito para destruir a vida dessa pessoa numa encruzilhada ou em outro lugar. Mas aqui na igreja Deus e Amor, Deus destrói as obras malignas e a pessoa se torna mais do que vencedora. Vamos ouvir aquilo que Deus tem feito através da revelação do Espírito Santo.
1: Vão expulsando, irmãos, vão expulsando. Expulsa toda a obra maligna.
2: Eu te odeio. Eu te odeio.
1: Vai embora, Satanás. O diabo entra em desespero porque o Senhor chega para libertar.
2: Eu tô falando.
1: O Senhor chega para mudar o cenário. O Senhor chega para mudar a história. O Deus da providência já está agindo em vidas. O Deus da providência está agindo em corações aqui nesta manhã. Sai, opressão do mal, vai embora, Satanás. Sai do caminho dessas pessoas. Você que está amarrando a vida desta pessoa. Queima ele, Jesus, queima ele. Sai daí, Satanás. Sai, opressão do mal. Eu te repreendo em nome de Jesus.
2: Eu te odeio.
1: Eu te repreendo em nome de Jesus. Sai da vida dela, Satanás. Vai expulsando, irmãos, vai expulsando. Vai pedindo para Jesus queimar ele.
0: Venha amanhã com a foto. Venha amanhã com um documento, com a carteira de trabalho. Venha amanhã com aquilo que você quer apresentar a Deus. Mas vamos apresentar o Senhor e Deus vai fazer algo grande na sua vida. Rua Senador Pompeu, número 27, no centro da capital carioca. Aqui Deus muda a sua história. Aqui Deus resolve todos os seus problemas. Deus tem poder para acalmar essa tempestade. Ele tem poder para fechar a boca desse leão das dívidas. É hora de você crer que o Senhor dos Exércitos é contigo. O menor virá a ser mil, no mínimo, uma nação forte. E tem algo aqui que eu quero ressaltar no final desse versículo. Olha só. Eu, o Senhor, no tempo certo, farei isso acontecer. Pastor, eu creio, então o tempo certo é agora. Se prepara, teu telefone vai tocar. Se prepara, porque alguém vai te chamar para entrar em um lugar. E Deus já preparou tudo na sua vida. Eu vou até fazer uma oração agora, porque eu creio que Deus vai movimentar o que está parado na sua vida e você vai tomar posse da abundância de Deus na sua vida. Vamos orar, vamos falar com Deus.
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0: Glorioso Deus e eterno Pai, ó Deus de poder e glória, nesse momento eu clamo a Ti por cada vida, eu oro, ó Pai, pelo que está sofrendo, vivendo, ó Deus, aquém da vida que o Senhor tem preparado para os Teus filhos. Olha aí, meu Pai, como o diabo se levantou contra a vida dessa pessoa, o diabo que veio para matar, roubar e destruir, quer fazer essa pessoa viver uma vida completamente sobrepujada pelas lutas, mas há poder no Teu sangue para fechar a boca de Satanás e decretar, meu Deus, agora a vitória completa. Então age, meu Deus, nesse momento, repreende agora as obras de Satanás e faça, Senhor, o Teu nome ser glorificado. Repreende agora as forças do mal, ó, que luta, meu Deus, para essa pessoa ficar amarrada numa vida de miséria, de destruição, ó. Joga por terra agora, meu Deus, toda obra maligna e faça o Teu nome ser glorificado para a Tua glória. Eu já posso ver, ó Pai, pelos olhos da fé, a vitória chegando, o mal caindo por terra e o Teu nome sendo glorificado para a Tua glória, em nome de Jesus. Amém e amém, Senhor Jesus. Minha força e esperança estão... 6 grandes oportunidades para você receber as copiosas bênçãos de Deus. 7 da manhã, presença marcante, hein? Do consagrado homem de Deus, pastor Adão Guilherme, pregando a palavra de Deus e entregando as revelações do Espírito Santo, no horário das 9 horas da manhã. Presença marcante do homem de Deus, pastor Antônio Santos. 9 horas é o horário especial, o horário das grandes multidões. O servo do Senhor pregando e orando pelas divinas revelações do Espírito Santo. Já no horário das 19 horas, eu mesmo, presbítero Apolo Alexandre, pregando a palavra de Deus e entregando as revelações do Espírito Santo. Quer um conselho? Não fique em casa. Venha, porque a porta vai abrir e haverá comemoração de vitória na sua vida. Que Deus te abençoe e fique na paz do Senhor Jesus.

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4: Olha, ouvintes, que a graça, a paz e o amor de Deus continue reinando em vossos corações. Quem tem o imenso prazer de falar com vocês é o seu irmão em Cristo, Pastor Antônio dos Santos. Este programa, ele tem como órgão oficial da Igreja Pentecostal Deus e Amor, que tem o seu fundador, o nosso saudoso missionário Davi Miranda. Na presidência, na direção geral, está a cargo da serva de Deus, a nossa irmã Ereni Miranda. O Templo da Glória de Deus está localizado na Avenida do Estado, 4568, Liberdade, São Paulo, capital. E a nossa sede estadual aqui do Rio de Janeiro está localizada na Rua Senador Pompeu, no número 27, bem aqui no centro do Rio de Janeiro. Lembrando a todos, nós temos cultos aí em 6 horários, 7 da manhã, 9, 11, às 13, 15, e também no horário das 19 horas. Quero desejar a todos uma excelente noite abençoada na presença do nosso Deus.
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6: A pergunta de Jesus para você hoje é: meu filho, você está disposto a dar sua vida por mim? Você está disposto a entrar em hospitais, subir em favelas, pregar em presídios? Está disposto a evangelizar as crianças, seu vizinho, seus amigos? Já falou de Jesus para sua família hoje? Está disposto a levar o amor de Deus a pessoas que ainda não conhecem a Jesus? Faça a sua parte. O fruto da retidão é árvore de vida, e aquele que conquista almas, sábio é. Provérbios 11, versículo 30. 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
7: Vinte e duas horas e 9 minutos.
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4: Neste momento eu quero chamar a atenção de todos vocês. Você vai parar tudo agora e vai dobrar os seus joelhos para orar comigo. Hoje estamos no 9º dia desta campanha, os 21 dias de Daniel. Vamos lá, ouvintes, larga tudo, para tudo e vamos agora falar com Deus em oração.
8: Senhor, oremos.
4: Senhor nosso Deus e nosso Pai, é no nome do Senhor Jesus Cristo, meu Deus, estou aqui mais uma vez, em mais um dia desta campanha, a campanha, meu Deus, que se estende, que traz o título 21 dias de Daniel. Senhor, neste momento eu quero te agradecer pela oportunidade de dobrar os meus joelhos, de poder estar aqui diante da tua presença em clamor, em oração, em humilhação, diante da tua presença. É um privilégio, meu Deus, poder estar aqui diante do Senhor, adentrando os céus, falando com o Senhor em oração. Obrigado, Deus, por tão grande privilégio de poder estar aqui diante do Senhor, sabendo que os teus ouvidos estão atentos ao nosso clamor E o que mais, ó Deus, ficamos maravilhados, que não é apenas eu que estou orando, são várias orações que estão saindo agora da terra e adentrando os céus. São várias pessoas de localidades totalmente diferentes que estão orando agora, Senhor. Pessoas que estão perseverando em oração. E o Senhor agora atende o clamor de cada pessoa de forma individual. Que Deus tão tremendo! Não há igual, não há semelhante. Ó, meu Deus e Pai, é por isso que te louvamos, meu Deus. Te adoramos e bendizemos também o teu santo nome. Não existe Deus igual. Um Deus que atende os seus filhos de uma só vez. Mas, Senhor, ouve de forma individual. O Senhor atende o meu clamor e atende o clamor de todas as demais pessoas que estão orando comigo agora. Ó, meu Deus e Pai, pessoas que clamam ao Senhor pelos seus lares, pela família, pessoas que clamam pela cura, pela restauração, por esta causa na justiça, pela legalização desta documentação, e o Senhor atende, o Senhor move os céus para atender os seus filhos. Nós oramos neste momento, meu Deus, em favor da diretoria da nossa igreja, em favor dos pastores, das lideranças, das frentes de cada departamento. Continue abençoando a nossa igreja, meu Pai. Clamamos ao Senhor agora pelo teu mover. Eu clamo ao Senhor por esta pessoa, por este ouvinte, que está orando comigo agora, que apresenta sua causa diante do Senhor. Traz a resposta, meu Deus. O Senhor é Deus de resposta. O Senhor é Deus que move o céu, que move a terra, em favor de um povo que clama, em favor de um povo que ora, meu Pai. Meu Deus e meu Senhor, atende o nosso clamor a cada dia, meu Deus. Nós estamos aqui no decorrer deste mês, clamando ao Senhor, perseverando na oração, porque nós temos certeza da resposta do Senhor para a nossa vida. Ó, meu Deus e Pai, continua conosco, nos orientando, Senhor, nos instruindo diante desta grande obra. Nós precisamos de sabedoria, nós precisamos de direção, de orientação, para continuar conduzindo o rebanho do Senhor. Ó, Deus querido, Deus poderoso, continue abençoando o teu povo de uma maneira especial, meu Pai. É o que eu te peço e também te agradeço no nome de Jesus. Olha, ouvinte, tenha certeza que o seu clamor chegou até Deus e muito breve Ele vai enviar a resposta. Vamos continuar a cada dia perseverando em oração, que a bênção vai chegar, o seu coração vai se alegrar e você vai glorificar muito o nome do Senhor. Que Deus abençoe. Logo mais, nós estaremos reunidos novamente, clamando a presença do nosso Deus.
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10: Olhem para o Senhor e para a sua força. Busquem sempre a sua face. 1 Crônicas 16, 11.
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11: Basta ter fé para vencer.
4: É verdade. Precisamos ter fé para vencer as adversidades. Olha, ouvintes, amanhã, quarta-feira, prosseguimento da campanha da prosperidade, portas abertas, e também a quarta-feira da multiplicação. Que coisa linda, hein? Eu tenho certeza que haverá bonança, haverá multiplicação na sua vida, 100 vezes mais em bênçãos. Eu tenho certeza que você que está nesta campanha, você crê, você acredita na multiplicação. Eu estarei com vocês aqui pregando a palavra de Deus nesta quarta-feira. Mas olha bem, esta campanha prossegue em 6 horários, 7, 9, 11, às 13, às 15 e também no horário das 19 horas. Todos estão convidados a estarem presentes conosco e ouvindo a pregação da palavra do nosso Deus.
12: O ventre que era fechado abriu. A mulher que era ridicularizada virou mãe de profeta. A que chorava no templo voltou para casa com a sua alma em paz. Vocês podem levantar a mão e glorificar o nome deste Deus. Quando Deus entrou na história dela, o cativeiro da alma que ninguém via caiu por terra. Levante a mão, Deus entra para mudar, meus irmãos. Deus entra na história para mudar. Levante a mão e glorifica o nome dele.
4: Glória, glória, glória. A palavra de Deus será transmitida na sua essência nesta quarta-feira. E eu tenho certeza, o que o seu coração está precisando, Deus tem o remédio, Deus tem o alimento certo por intermédio da sua palavra. Olha, ouvintes, as pessoas que estão participando conosco, elas estão testemunhando o poder de Deus. Pessoas que chegam aqui cegas, surdas, pessoas paralíticas, pessoas que chegam aqui com caroços, com tumores, têm sido impactadas pela presença de Deus. E eu quero te convidar neste momento a acompanhar comigo essas pessoas testemunhando o milagre de Deus em suas vidas.
13: Pastor Antônio dos Santos, irmãos presentes, ouvinte de casa, estamos na campanha da multiplicação e aqui está a irmã que estava com um processo na justiça, pastor Antônio, numa batalha muito grande e Deus honrou a sua fé nesta poderosa campanha.
12: Irmã, qual é o seu nome?
14: Maria José.
12: A irmã é de onde?
14: Sou de Miguel Couto.
12: Qual é o milagre que a irmã alcançou nesta campanha?
14: Eu era cuidadora e doméstica do meu patrão. E ele veio a falecer na Covid e aí os herdeiros não queriam dar. Morreu, não tem que pagar dívida. Mas só que Deus é soberano e maravilhoso. Então ficou enrolando. Quando foi agora, foi determinado. E o Senhor tinha falado que ia determinar duas vezes o mesmo tanto. E aí veio esse tanto. Eu já dei a oferta, já dei o meu dízimo, já dei o valor e agradeço a Deus.
12: Estava com esta causa parada.
14: Parada.
12: Entrou na campanha.
14: Foi, eu ganhei de primeira causa. E ele estava enrolando. Mas Deus, eu falei, Senhor, é da minha velhice. Eu tenho que ter uma velhice. R$1.000 não dá, um salário não dá. E Deus foi maravilhoso.
12: Recebeu todos os direitos.
14: Estou recebendo todo mês. Porque eles têm muitas casas de aluguel, todo mês ele bota 16 e pouco fora do advogado. E eu dou o dízimo e dou as minhas ofertas e também fiz um voto de R$5.000 e Deus abriu a porta do céu.
12: Recebeu a bênção. Está abençoada, amém, minha irmã.
14: Graças a Deus.
12: Tem glória para Jesus, tem.
4: É, pessoas testemunhando o poder de Deus. E você não vai ficar apenas ouvindo o que Deus está fazendo na vida das pessoas. Você vai participar para você também testemunhar o poder de Deus. Essa situação que você está vivendo hoje vai se tornar um testemunho do poder de Deus. Eu quero convidar todos vocês, desempregados, você que é trabalhador, é um microempresário, é um grande empresário. Vem participar conosco amanhã no prosseguimento desta campanha da prosperidade. Nós estamos aqui na Rua Senador Pompeu, no número 27, aqui no centro do Rio de Janeiro. 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

0: Está chegando quinta-feira, aquele culto especial da Fundação Reviver, que é a obra social da nossa Igreja Deus e Amor. Olha, todas as quintas-feiras em três horários, no horário das 9 da manhã, às 15 e também no horário das 19 horas, nós realizamos aqui aquele culto da Fundação Reviver. E são cultos extraordinários. Nós temos aí uma equipe preparada para pregar a palavra, orar por você, falar com você acerca deste trabalho tão importante na igreja, que é o trabalho social. Jesus, além de pregar a palavra, ele trabalhou também bastante com a obra social, ensinando a igreja que a igreja precisa pregar o evangelho da salvação e também socorrer as pessoas necessitadas. Eu quero convidar você que me acompanha neste momento para estarem presente aqui conosco nesta quinta-feira em um dos três horários. Você que pode estar de manhã, vem. Você que pode estar à tarde ou à noite, não fique de fora desses cultos da Fundação Reviver. Nós temos aí a minha esposa, a nossa irmã Vânia, a nossa irmã Georgette, a nossa irmã Márcia, uma equipe que trabalha constantemente nesta obra social, auxiliando famílias necessitadas. E eu tenho certeza que nesta quinta-feira, em um dos três horários, Deus tem uma palavra para o seu coração. Essas mulheres estarão aqui pregando a palavra do nosso Deus.
1: 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Está difícil, está mal, aleluia, mas ele permanece lá no trono, glória a Deus, aleluia. Está

ser glorificado a qualquer momento, aleluia. O diabo está achando, eu deixei ela assim. O diabo está falando, eu acabei com o casamento. O diabo está falando, eu fechei a porta. Eu roubei o emprego, aleluia. Eu acabei de destruir o filho. Mas está enganado, é só questão de tempo. Aquele que é o nosso guarda não dorme. Aquele que está no comando, ele tem poder no céu e na terra. Oh, glória a Deus. O diabo

0: conosco em um dos três horários. Deus tem uma palavra para o seu coração. Deus estará utilizando a vida das tuas servas para ministrar uma palavra para o seu coração. Elas estarão aqui orando por você, orando pela sua família. E eu tenho certeza, ouvinte, você vai sair deste culto abençoado pelo Senhor. Eu quero fazer um apelo neste momento a todos vocês que estarão presentes conosco nesta quinta-feira. Não venham de mãos vazias. Traga pelo menos um quilo de alimento não perecível. Você que tem condição de doar uma cesta básica, você que pode doar 5, 10, tem pessoas que têm condição de doar até um caminhão de cesta básica. Eu tenho certeza, ouvinte, Deus trará a recompensa para a sua vida, Deus vai continuar abençoando muito você. E a Bíblia tem promessa, você sabe disso, aquele que dá ao pobre, ele empresta a Deus. E pode ter certeza que Deus não vai ficar te devendo. Você abrindo o seu coração, estendendo as suas mãos, Deus ele vai te retribuir. Deus vai recompensar você. E você sabe, se Deus te deu muito, olha, ouvintes, não fica só com você. Reparte, distribui, ajuda aquele que não tem. Então, nesta quinta-feira, nós estaremos aqui, a nossa equipe da Reviver, para pregar a palavra, orar por você, e tenho certeza, você virá receber a bênção de Deus e também abençoar famílias necessitadas. Quinta-feira, 9 da manhã, às 15 e às 18 horas, Rua Senador Pompeu, número 27, aqui no centro do Rio de Janeiro. É um trabalho realizado com a obra social Fundação Reviver.
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0: Olha, ouvintes, passando aqui para chamar a vossa atenção. É nesta sexta-feira, nós estaremos aí no prosseguimento desta campanha, a campanha voltada à libertação e curas. Esta campanha que traz o tema Destruindo as Fortalezas. Eu quero convidar você, a sua família, para estarem presentes conosco, participando desta campanha. É uma campanha que Deus levantou aqui em nossa Igreja Deus e Amor do Rio de Janeiro. para garantir a libertação da sua vida, a libertação da sua casa e de toda a sua família. Olha, ouvintes, eu estarei com vocês pregando a palavra de Deus nesta sexta-feira. Eu quero que você entenda que hoje, nesta sexta-feira, é dia de encerrar ciclos. Hoje é dia de romper fortalezas. Hoje é dia de começar uma nova história. A libertação que vem de Deus não tem volta. Ela só tem futuro. E quando Deus liberta alguém, não sobra nenhuma corrente para te amarrar. Quando ele liberta, correntes caem, correntes quebram. Levante a mão e vai adorando, levante a mão e vai glorificando. Já tem correntes caindo, já tem correntes sendo quebradas. A libertação de Deus é total. Vai glorificando, vai exaltando, vai adorando. Receba a libertação de Deus!
4: A palavra do Senhor é infalível.
0: Eu tenho certeza que Deus, ele tem uma palavra para o seu coração. Você vai sair daqui leve. A palavra vai penetrar no seu coração e vai te impactar. Vai mudar a história da sua vida. No decorrer desta campanha, eu estarei orando através dos excelentes dons do Espírito Santo. As pessoas que estão participando estão felizes, estão testemunhando o poder de Deus. Nós vamos acompanhar agora para você entender que quem participa desta campanha é agraciado pelo Senhor. Aumente o volume do seu rádio. E nós vamos acompanhar agora os testemunhos, aquilo que Deus tem realizado na vida das pessoas no decorrer desta campanha.
5: Pastor Antônio, é tremendo. Na campanha, Deus libertou o filho dela das drogas e ela está aqui emocionada dizendo que Jesus liberta na igreja Deus e Amor, Pastor Antônio.
6: Irmã, qual é o seu nome?
7: Marilene.
6: Conta pra nós o que aconteceu.
7: Meu filho só andava endemoniado, bebia, fumava, roubava o nosso dia, chamava de demônio, me xingava, pedindo a Deus libertar e transformar ele. Deus libertou e transformou ele. Ele passou a me ajudar daqui a R$ 300 por mês. Aí se me deu, ele me deu 900. Agora ele fez acordo na firma pra poder me ajudar. Pagar as contas.
6: Espera aí, o seu filho era viciado.
7: É.
6: Causava um transtorno grande em casa.
7: É, recebia demônio dentro de casa.
6: Participando da campanha aqui, o seu filho está liberto.
7: Me xingava, tudo que eu me ruim, xingava os irmãos dele, mas tudo morria, tudo pro inferno. Aí conversando com o Senhor para libertar, transformar ele, fazendo jejum, oração. Aí Deus transformou ele, passou a me dar de R$ 500 por mês. Esse mês ele me deu R$ 900. Agora ele fez acordo na firma para me ajudar.
6: O seu filho está liberto e abençoado.
7: Graças a Deus de todo.
6: Jesus liberta aqui na igreja, Deus é bom.
7: Eu não gostava de ir para a igreja, porque eu estou amando.
6: Que maravilha. Dai glória a Deus, uma mãe feliz. Filho liberto, filho abençoado.
0: Esta campanha prossegue em 6 horários, 7, 9, 11, às 13, 15 e também no horário das 19 horas. Venham participar conosco. Eu tenho certeza, a bênção de Deus está reservada para você. Rua Senador Pompeu, número 27, aqui no centro do Rio de Janeiro.
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0: Olha, ouvintes, passando aqui para fazer um convite especial a todos vocês. Neste dia 19 agora de junho, nós teremos aí a Vigília dos Remidos, mais uma madrugada na presença do nosso Deus. Você que está acostumado a estar aqui conosco, você sabe que é uma vigília de poder, de oração, de palavra, de unção, e você não pode ficar de fora. Uma madrugada de encontro com o céu desce neste lugar e vidas são renovadas, restauradas, e pode ter certeza, ouvinte, essa vigília ficará marcada no seu coração. Eu quero convocar você que está aqui na área central do Rio, nos bairros adjacentes, nas cidades vizinhas, cidades do interior, venham participar conosco. Se programe, venham passar esta madrugada na presença do nosso Deus. Esta vigília vai dar início às 23 horas e vai até às 5 da manhã. Que coisa linda! Teremos oração, adoração, momento de Pentecoste, palavra de Deus, uma vigília completa. O presbítero Rodrigo José vai estar conosco pregando a palavra do nosso Deus.

falar conosco mais uma vez nesta madrugada da Vigília dos Remidos. Olha, ouvinte, Deus quer restaurar a sua vida. E qual é a ferramenta da restauração? A palavra de Deus. Deus quer restaurar a sua vida espiritual. Talvez você me ouve agora e está aí completamente destruído, caído, abatido, e você vai sair desta vigília restaurado pelo Senhor. Nós teremos aí várias participações, vários grupos adorando a Deus nesta

0: É uma vigília completa, ouvintes, de palavra, de oração, de adoração, e não podemos esquecer, eu mesmo estarei com vocês fazendo aquela oração de Pentecoste. Eu tenho certeza, o Espírito Santo vai derramar porção dobrada na sua vida.
1: Que coisa linda, já tem pessoas adorando. Emaio de Camastei, me clama Lamai. Aleluia! Aleluia! Ele vive. Ele vive. E mande Camaiastei, me clama Lamai. Alamandai, que malamas. Timinelamai. Aleluia! Ele vive, ele vive!
0: Não fique de fora no horário das 23 horas. É a vigília dos remidos. Anote o endereço. Nós estamos aqui na rua Senador Pompeu, no número 27, aqui no centro do Rio de Janeiro. Nós estaremos aqui aguardando por todos vocês.

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3: Olha, ouvintes, passando aqui para chamar a vossa atenção. É nesta sexta-feira, nós estaremos aí no prosseguimento desta campanha, a campanha voltada à libertação e curas. Esta campanha que traz o tema Destruindo as Fortalezas. Eu quero convidar você, a sua família, para estarem presentes conosco, participando desta campanha. É uma campanha que Deus levantou aqui em nossa Igreja Deus e Amor do Rio de Janeiro para garantir a libertação.
4: Irmã,
3: da sua
4: qual
3: vida,
4: é o seu nome?
5: Meu nome é Sônia.
4: Casa, conte a bênção, irmã.
3: Da sua família.
5: Na semana passada, o pastor orou e falou que tinha uma família na cadeia,
3: nesta sexta-feira,
5: né, que o diabo ia matar. Aí o irmão orou, eu trazendo o retrato dele.
4: Eu quero que você entenda que hoje, nesta sexta-feira, é dia
3: espera
4: de
3: aí, Deus deu um livramento e colocou
4: hoje
3: em liberdade.
4: É dia de romper
3: glória a Deus. A mulher está feliz.
4: Hoje é dia de começar uma nova história. A libertação que vem de Deus não tem volta. Ela só tem futuro. E quando Deus liberta alguém, não sobra nenhuma corrente para te amarrar. Quando ele liberta, correntes caem, correntes quebram. Levante a mão e vai adorando. Levante a mão e vai glorificando. Já tem correntes caindo, já tem correntes sendo quebradas. A libertação de Deus é total. Vai glorificando, vai exaltando, vai adorando. Receba a libertação de Deus!
6: A palavra do Senhor é infalível.
3: Eu tenho certeza que Deus, ele tem uma palavra para o seu coração. Você vai sair daqui leve. A palavra vai penetrar no seu coração e vai te impactar. Vai mudar a história da sua vida. No decorrer desta campanha, eu estarei orando através dos excelentes dons do Espírito Santo. As pessoas que estão participando estão felizes, estão testemunhando o poder de Deus. Nós vamos acompanhar agora para você entender que quem participa desta campanha é agraciado pelo Senhor. Aumente o volume do seu rádio. E nós vamos acompanhar agora os testemunhos, aquilo que Deus tem realizado na vida das pessoas no decorrer desta campanha.
7: Pastor Antônio é tremendo. Na campanha, Deus libertou o filho dela das drogas e ela está aqui emocionada dizendo que Jesus liberta na Igreja Deus e Amor, Pastor Antônio.
3: Irmã, qual é o seu nome?
5: Marilene.
3: Conta pra nós o que aconteceu.
5: Meu filho só andava endemoniado, bebia, fumava, roubava o nosso dia, chamava de demônio, me xingava, pedindo a Deus libertar e transformar ele. Deus libertou e transformou ele. Ele passou a me ajudar daqui a 3 reais por mês. Aí se meteu, me deu 900. Agora ele fez acordo na firma pra poder me ajudar. Pagar as contas.
3: Espera aí, o seu filho era viciado.
5: É.
3: Causava um transtorno grande em casa.
5: É, recebia demônio dentro de casa.
3: Participando da campanha aqui, o seu filho está liberto.
5: Me xingava, tudo que eu me ruim, chava os irmãos dele, mas eu morria, fomos pro inferno. Aí conversando com o Senhor para libertar, transformar ele, fazendo jejum, oração. Aí Deus transformou ele, passou a me dar de 500 reais por mês. Esse mês ele me deu 900 reais. Agora ele fez acordo na firma para me ajudar.
3: O seu filho está liberto e abençoado.
5: Graças a Deus de todo.
3: Jesus liberta aqui na Igreja, Deus é
5: amor. Eu não gostava de ir para a igreja, porque eu estou amando.
3: Que maravilha. Dai glória a Deus, uma mãe feliz. Filho liberto, filho abençoado. Esta campanha prossegue em 6 horários, 7, 9, 11, às 13, 15 e também no horário das 19 horas. Venham participar conosco. Eu tenho certeza, a bênção de Deus está reservada para você. Rua Senador Pompeu, número 27, aqui no centro do Rio de Janeiro. Obrigado.

0: Que Deus abençoe grandemente a sua vida em nome do Senhor e Salvador Jesus Cristo. Presbítero Apolo saudando a todos vocês ao meu lado nos trabalhos técnicos, cooperador Silvan Araújo. E nós estamos aqui para falar que Deus é grande, poderoso, maior do que o seu problema. Amanhã, quarta-feira, é a grande quarta-feira da multiplicação, a quarta-feira onde Deus fará o inaudito, extraordinário acontecer na sua vida. Pastor Antônio Santos pregando a palavra de Deus e entregando as revelações do Espírito Santo no horário das 9 horas da manhã. Meu Deus do céu, Deus fará grandes coisas acontecerem aqui na Igreja Deus e Amor. Atenção, atenção, você que está sofrendo, vivendo o avesso da vida, afundado em dívidas, você que passa inúmeras tribulações e até pensa que não vai conseguir. Há uma luz no fim do túnel, hein, ouvinte? E essa luz é Jesus, que te chama para a campanha da quarta-feira das portas abertas com o propósito da multiplicação.
1: No capítulo 50 do livro de Gênesis, no versículo 20, nós enxergamos a vida de José. José foi traído, injustiçado, mas no final viu que tudo cooperava para o propósito. Todas as coisas contribuem para o bem. Quando a gente olha para a vida de José, espera aí, ele tinha sonhos e de repente ele vai para a cisterna, ele é vendido como escravo, ele é acusado, ele vai para a prisão.

Levante a mão e vai adorando o nome do Senhor. Capítulo de número 1 de Josué, no versículo de número 7, Deus ordenou que ele meditasse na lei dia e noite. E você pode observar que enquanto manteve Deus no centro, Israel conquistou terras, Israel derrubou muralhas, Israel venceu inimigos, porque

0: E no horário das 19 horas, eu mesmo, presbítero Apolo Alexandre, com uma equipe de obreiros de fé orando por você, estarei pregando a palavra de Deus e entregando as revelações do Espírito Santo. Com toda certeza, Deus fará o inaudito acontecer na sua vida.
1: Levanta a tua mão, levanta a tua mão. Deus está mandando chamar você. Deus está escolhendo você. Deus está apontando para você. O homem pensou que nunca Deus... Que nunca a honra de Deus ia chegar na tua vida. Mas nessa manhã Deus está dizendo, é tempo de eu honrar ele. É tempo de eu honrar ela. É tempo de eu honrar. Quem crê, quem crê, quem crê, quem crê, quem crê, já recebe a honra de Deus, agora. É no meio da luta que Deus mais fala contigo. É no meio da prova que Deus mais fala contigo. É no meio da fornalha. É no meio da cova dos leões. É no meio das mais terríveis guerras que o próprio Deus para do nosso lado e fala: continua que eu sou contigo. Vai que eu sou contigo. Continua que eu estou no controle. Continua que eu estou na frente da sua vida.
0: E vamos ouvir agora os testemunhos de fé, testemunho que Deus tem realizado na vida das pessoas que têm vindo aqui na Igreja Deus e Amor no horário das 9 horas da manhã.
2: Mais um milagre aqui, pastor Antônio.
3: Meu Deus do céu. Irmã, qual é o seu nome?
4: Irani.
3: Irmã, o que é que aconteceu?
4: Eu estava fazendo a campanha, porque eu tenho 3 filhos. E um só que tinha carro pequeno, de carro de passeio. Os outros 2 tinha moto, tinha caminhão, mas não tinha carro de passeio. E quando precisava, pedia sempre o irmão emprestado. Aí ele chegava lá reclamando: mãe, eu empresto. Na hora da manutenção, só eu que pago. Só que mãe não gosta de ouvir isso, né? Aí eu fiquei orando a Deus, pedindo ao Senhor que desse um carro para os meus outros 2 filhos. E aí o Senhor falou assim: fala com Dário, que é o caçula, para ele levar a sua paciente para a igreja, porque ela me pedia para me levar, mas de ônibus ela não podia levar, porque ela estava de muleta. Eu disse: eu não vou fazer, correr esse risco. Aí pediu o Dário, disse: Dário, pede o carro Daniel para você levar a irmã na igreja, que ela está pedindo a mim, mas eu não posso fazer isso. Aí ele deu um sorriso, falou assim: mãe, a senhora pede para mim? Eu falei: peço. Quando ele saiu, eu falei: ele não vai querer fazer isso. Aí eu falei: Deus, eu vou passar a oportunidade para o David. O Senhor falou: não, o presente é do Dário, o presente do David é lá na frente. Aí eu liguei para ele: Dário, você vai? Pode pedir, mãe, que eu vou. Aí eu pedi o Daniel, ele disse: tá bom, mãe, eu vou emprestar ele o carro domingo. Ele pegou o carro do irmão dele, me pegou lá em casa, fui na casa do paciente, peguei

0: dela e fomos para a igreja. Aí quando terminou o culto, ele pegou as irmãs novamente, eram duas. Ele pegou as duas, levou novamente em casa, deixou as irmãs que estavam deficientes em casa e foi embora. Aí quando chegou na terça-feira à noite, ele me ligou: mãe, a senhora está onde? Estou em casa. Mãe, eu recebi a minha bênção, Deus me deu um carro. Que coisa linda, irmãos, coisa linda. Aí eu falei: meu filho, a prestação é muito alta. Ele disse: mãe, eu paguei à vista. Deus me deu condição, eu paguei o carro à vista. Aí eu fiquei orando pelo David. Com 2 meses eu falei: Senhor, o David precisa de um carro, eles trabalham tanto. Quando chegou domingo, ele me pegou 20 para as 8 na minha casa e falou: olha aqui, mãe, a bênção Deus já me deu. O carro novinho na mão dele. A esposa comprou o carro e falou: olha o seu presente aqui. Glória a Deus.
1: Deus abençoe. Carro para toda a família andar. Cadê o glória para Jesus?
2: Meu Deus do céu, que coisa tremenda, hein, ouvinte? Olha aí o que Deus tem feito aqui na igreja pentecostal, Deus e amor. Pastor Antônio Santos tem orado, jejuado, clamado a Deus para que as pessoas sejam abençoadas. Então, é impossível dar errado. É impossível, ouvinte, a palavra de Deus falhar. Isso é muito forte, porque a palavra de Deus não falha, não erra. O nosso Deus muda a história da vida daqueles que creem na sua palavra. Então venha receber o seu milagre, a sua vitória.
3: Jesus, faço parte de um povo, eu sou parte.
2: 19 horas é Deus agindo aqui, ó, na igreja pentecostal Deus e Amor. Vamos ouvir os testemunhos de fé que Deus tem realizado aqui na poderosa campanha da multiplicação.
1: Minha irmã.
4: Nenzinho.
1: O que que aconteceu?
4: Quando eu fui tomar banho, que eu passei a mão, não tinha mais.
1: Ô, minha irmã, a irmã buscando aqui na campanha, clamando a Deus, pedindo a Deus para jogar por terra a enfermidade, o caroço canceroso, né? E através das orações em casa sumiu.
4: Foi na minha casa, quando ela pode botar a mão.
1: Sumiu. Quem te curou, minha irmã?
4: Jesus.
1: Graças a Deus.
2: Meu Deus do céu, hein? Olha aí o que Deus tem feito. Você que não pode vir no horário da manhã, venha no horário das 19 horas. Lembrando que nós temos também a campanha no horário das 7 horas da manhã, das 11 horas da manhã, de 1 da tarde, 3 horas da tarde. Você pode vir em um desses horários. No horário das 19 horas, Deus tem feito maravilhas. 9 horas da manhã, Deus tem feito maravilhas, inclusive o mal não tem resistido, tem caído por terra, e você vai poder agora confirmar o que Deus tem feito aqui nessas campanhas reveladas.
1: Vai expulsando, grita, queima ele, Jesus!
5: Desgraçado!
1: Grita, queima! Vai expulsando! Sai, sai, sai, Satanás, vai embora! Sai daí, demônios devoradores! Sai, demônios de miséria! Sai, inveja, vai embora, Satanás! Vai queimando, Jesus, vai queimando!

0: Olha aí quem tem estado por trás do seu problema, dor, angústia, flagelo, tribulação. Aqueles que pensam que isso é o karma, é a sina, é a sorte, é talvez uma cruz pesada, mas na realidade é o diabo que tem agido. E quando a pessoa não reconhece que é o diabo, ele fica à vontade para continuar destruindo a vida da pessoa. Mas aqui na Igreja Deus e Amor, não. Nós desmascaramos o diabo e quem crê é abençoado. Se você sabe que a sua vida está diferente da vida que Deus tem para os seus filhos, pastor, qual é a vida que Deus tem? Ora, não é nada mais do que Jesus falou. Ele disse: eu vim para trazer vida e vida em abundância. Você está vivendo em vida em abundância? Pastor, eu estou vivendo tribulação em abundância, enfermidades em abundância, miséria em abundância, mas não estou vivendo paz em abundância, alegria em abundância. Pois é, e tem um mal agindo na sua vida. Porque a prova que o mal está agindo na sua vida são todas essas tribulações que você não consegue enxergar uma saída. Mas a partir de amanhã, o mal cairá por terra. Rua Senador Pompeu, número 27, no centro da capital carioca. Deus mudará a sua vida.
1: O coração, e eu perco.
0: 9 horas da manhã, pastor Antônio Santos fazendo essa oração, e no horário das 19 horas eu também estarei fazendo a mesma oração e você será abençoado.
2: Mais um demônio escondido aí, e esse demônio atende pelo nome de Lúcifer. Esse Lúcifer do inferno quer aleijar uma pessoa. Ele disse: eu não vou descansar até colocar essa pessoa em cima da cadeira de roda. Feche os teus olhos aí agora. Coloque a mão sobre o alto da tua cabeça. Que esse Lúcifer vai dar o grito de derrota aí agora. Quer ver? Lúcifer do inferno, olha aqui o grito da derrota do diabo, ó. Olha o grito da derrota do diabo. Grita, queima ele, Jesus. Grita, queima ele, Jesus. Grita, queima ele, Jesus. Ô diabo, é você que quer destruir a vida dessa jovem, Satanás?
3: Sim.
2: Você recebeu pra isso, espírito maligno?
3: Sim, eu quero separar ela e o marido dela.
2: Queria separar, mas Jesus chegou. Levanta a mão pra cá. Que Jesus, nesse momento, vai desmanchar as obras malignas nos casamentos. Levanta a mão pra cá. É você que separa o casal, Satanás?
3: Sim.
2: É você, né? Então tá bom, mas agora você vai cair por terra agora. Levanta a mão pra cá. Levanta a mão pra cá. Grita, queima ele, Jesus. Grita, queima ele, Jesus. Queima ele. Queima ele, queima ele, queima ele, queima ele. Levanta a mão pro céu e grita, queima, queima, queima, queima, queima, queima. Queima, queima, queima, queima, queima, queima, queima, queima, queima. Todo mal, sai!
0: Sete, nove, onze, uma da tarde, 3 horas da tarde, no horário das 19 horas. 9 horas da manhã, o homem de Deus, pastor Antônio Santos, pregando a palavra do Senhor e entregando as revelações do Espírito Santo. 19 horas eu estarei presente pregando a palavra do Senhor e entregando as revelações do Espírito Santo. Venha, meu irmão, venha, minha irmã, aqui Deus muda a sua história. Aqui Deus faz de você mais do que vencedor. E eu tenho certeza, a total certeza, a plena certeza, que a vitória é tua, em nome de Jesus. Vamos orar, vamos clamar agora, porque eu creio que através da oração, a vitória de Deus chegará na sua vida.
4: Prostremos agora e busquemos a face do nosso Deus com fé, e Ele nos ouvirá.
0: Glorioso Deus e eterno Pai, Ó Deus, nesse momento eu oro pelo aflito, sofrido e desesperado. Eu clamo, meu Deus, porque eu sei que o Senhor vai mudar a história daquele que opta em crer na Tua palavra. Visita todas as pessoas que estão ouvindo essa programação e faça o Teu nome ser glorificado. Eu creio, meu Pai, que o aflito, sofrido e desesperado vai chegar aqui e tomar posse das copiosas bênçãos que o Senhor tem preparado para cada um. Eu oro crendo que a vitória já é nossa, meu Pai. Em nome do Teu Filho Jesus, faça essa pessoa vencedora. Em nome do Pai, em nome do Filho e em nome do Espírito Santo. Amém e amém, Senhor Jesus.
5: É meu Deus que me dá a vitória.
0: Rua Senador Pompeu, número 27, no centro da capital carioca. Venha receber o seu milagre. Temos um amplo estacionamento, temos escolinha para as crianças poderem estar ali ouvindo a palavra de Deus na linguagem delas. E eu creio que você sairá daqui abençoado, renovado e com a certeza que a vitória é tua, em nome de Jesus. Que Deus abençoe a todos. Quem se despede é o seu irmão em Cristo, presbítero Apolo Alexandre, ao meu lado, pastor Silvan Araújo. Não desligue o seu rádio, continue, porque daqui a pouquinho a pregação do homem de Deus, pastor Lorival de Almeida. Fiquem todos na paz do Senhor Jesus.

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3: Responsabilidade e crescimento da igreja.
4: Que todos nós temos uma partícula de responsabilidade em falar às pessoas.
3: Temos responsabilidade em falar às pessoas.
4: Do grande amor que Deus tem dispensado.
3: Do grande amor que Deus tem dispensado a elas.
4: Não se resume só ao pastor.
3: Não só no pastor se resume.
4: Não é só o pastor que chega na presença de Deus um dia e será, quem sabe, será cobrado.
3: Não só o pastor se acercará a Deus e será cobrado.
4: Por investidas missionárias que não realizou.
3: Por inversão missionária que não ha hecho.
4: Por evangelismos que não fez.
3: Evangelização que não hizo.
4: Todos nós temos a nossa parcela de responsabilidade.
3: Todos temos a parte de responsabilidade.
4: Uma igreja que ora é uma igreja abençoada.
3: Igreja que ora é igreja bendecida.
4: Uma igreja que fala a respeito do jejum é uma igreja abençoada.
3: Que habla sobre el ayuno es iglesia bendecida.
4: Uma igreja que faz uma boa pregação é uma igreja abençoada.
3: Igreja que hace buena prédica es iglesia bendecida.
4: Uma igreja que tem um bom louvor é uma igreja abençoada, gostosa de se cultuar a Deus ali.
3: Que tiene buena alabanza es iglesia bendecida, que es rico alabar a Dios.
4: A igreja pode ter tudo isso e muitas coisas mais.
3: Você pode entender isso e muito mais.
4: Mas se não for uma igreja missionária evangelística,
3: se não é igreja missionária evangelística,
4: ela está fora, na minha opinião, pelo menos, do maior mandamento de Jesus Cristo para a igreja.
3: Em minha opinião, está fora do maior mandamento de Cristo na
4: que
3: igreja.
4: Que é: ide evangelizai, ide ensinai, ide pregai.
3: Ide evangelizado, predicado e
4: a igreja anunciar. Que não é evangelística está fora dos projetos de Deus.
3: A igreja que não evangeliza está fora dos preceitos de Deus.
4: A igreja que não vai atrás das almas é uma igreja reprovada pelo Senhor.
3: Igreja que não vai atrás almas, essa igreja é reprovada por Deus.
4: Se você não é um evangelista,
3: se não eres evangelista,
4: se você não se importa com as almas,
3: se não te importas com as almas,
4: pode ter certeza que você não é uma pessoa aprovada por Deus ainda.
3: Que não eres pessoa aprovada por Deus todavia.
4: Até que você faça a sua parte.
3: Até que hagas tu parte.
4: Deus enviou o seu único filho.
3: Deus enviou o seu único filho.
4: Quantos aqui são filhos de Deus?
3: Quantos aqui são filhos de Deus?
4: Para o projeto de salvação, Deus enviou o seu único.
3: Para o projeto de salvação,
4: levante a mão de novo os que são filhos de Deus.
3: Levante a mão. Quem é filho de Deus?
4: Os filhos de Deus foram incumbidos da missão.
3: Os filhos de Deus foram incumbidos por la visión
4: de levar o evangelho a toda criatura.
3: De levar o evangelho a toda criatura.
4: E se nós não estamos fazendo, nós estamos negando.
3: E se não lo hacemos, estamos negando.
4: A nossa parcela de responsabilidade.
3: Nuestra parte de responsabilidad.
4: E assumiremos a nossa parcela de culpa.
3: Y asumamos la parte de culpa.
4: Por almas que não foram alcançadas no tempo.
3: Por almas que no fueron alcanzadas
4: en el tiempo. Que poderiam ter sido alcançadas.
3: Podrían haber sido alcanzadas.
4: Esse versículo, meus irmãos, estou falando do evangelismo porque é preciso falar.
3: Hablando del evangelismo porque es necesario.
4: Mas esse versículo é lindo, um dos mais lindos que eu conheço.
3: Y te pasa que es uno de los más hermosos que yo conozco.
4: Porque ele fala a respeito da substituição de Cristo.
3: Porque habla sobre sustitución de Cristo.
4: Em relação a nossa pessoa.
3: En relación a nosotros.
4: Não só na morte.
3: No solo en la muerte.
4: Mas também em coisas relacionadas a nós antes da morte.
3: También en lo relacionado a nosotros antes de la muerte.
4: Antes da sua morte na cruz do Calvário.
3: Antes de su muerte en la cruz del Calvario.
4: A Bíblia Sagrada nos fala.
3: La Biblia nos habla.
4: Que Ele nos substitui e nos substituiu em vários sentidos da nossa vida.
3: Que nos sustituye y sustituyó en todo sentido de la vida.
4: Quando eu era mais garotão.
3: Cuando yo era más muchacho.
4: Eu me lembro que algumas vezes nós jovens, crianças, estudantes.
3: Recuerdo que jóvenes, estudiantes y niños.
4: A gente tinha aquelas briguinhas de coleguinhas, briguinhas de pessoas de classes diferentes.
3: Havia peleas de niños, de classes diferentes, de aulas.
4: Não digo classe, estou dizendo escola.
3: Digo en la escuela.
4: E tinha aquele negócio, ah, eu vou te bater.
3: E disse, te voy a golpear.
4: Eu vou te pegar no final da escola.
3: Te agarro al final de la escuela.
4: Aí sempre aparecia um herói, né?
3: Sempre aparecia un héroe.
4: Se você vai bater nele, tem que bater em mim primeiro.
3: Si le pegas a él, me pegarás a mí primero.
4: Mas com o passar do tempo as coisas foram se tornando mais sérias.
3: Com o passar do tempo se tornou mais sério a coisa.
4: Ao invés de termos os nossos colegas maiores do que nós ou mais fortes.
3: Em lugar de ter companheiros mais fortes ou mais grandes que nós.
4: Passamos a ver exemplos de pessoas.
3: Vemos exemplos de gente
4: que foram erigidas no decorrer da história como heróis.
3: Foram postos como heróis ao passar do tempo.
4: Porque se entregaram ou se arriscaram para que outras vidas fossem salvas.
3: Porque se han arriesgado para que otros sean salvos.
4: vemos a história de pessoas que no tempo do nazismo, por exemplo, pessoas que arriscaram as suas vidas para que outras não fossem mortas.
3: Quienes arriesgaron sus vidas para que otros no fueran asesinados.
4: Pessoas que entregaram as suas vidas para que os seus filhos não fossem mortos. Por exemplo, temos a história de uma mãe que se queimou toda para que o seu filho não fosse queimado no fogo.
3: Quienes entregaron su vida por sus hijos como una madre que se entregó por no ser quemado su hijo en el fuego.
4: Y tantas otras historias parecidas.
3: Y cuánta historia parecida.
4: Y en una de esas historias.
3: Y en una de esas.
4: Nós temos a história de um rapaz.
3: Hay la historia de un muchacho
4: que ele tinha vergonha da sua mãe.
3: Tenía vergüenza de su madre.
4: Porque a sua mãe era desfigurada.
3: Porque su madre era desfigurada.
4: A sua mãe tinha o seu corpo totalmente queimado.
3: Su madre tenía el cuerpo quemado.
4: E diz a história.
3: Y dice la historia
4: que essa mãe mesmo com o seu corpo totalmente desfigurado.
3: Su madre con su cuerpo desfigurado completo.
4: Ela trabalhava.
3: Ella trabajaba.
4: Ela levou o filho para a escola.
3: Llevó a su hijo a la escuela.
4: Ela formou seu filho.
3: Isso que se graduou seu filho.
4: E no dia da formatura do filho, o filho não a convidou para a sua formatura.
3: E na graduação, seu filho não invitou a sua madre à graduação.
4: Se envergonhava dos ferimentos que a mãe trazia no seu corpo.
3: Se avergonzava das feridas que levava sua madre.
4: E a mãe nunca havia dito a ele.
3: E sua madre nunca lhe havia dito a ele
4: que havia se queimado daquela forma por uma razão.
3: Se havia queimado assim por um motivo.
4: E havia se queimado daquela forma justamente.
3: E se queimou assim justamente.
4: Para proteger aquele filho ingrato.
3: Para proteger esse filho ingrato.
4: De morrer queimado pelas chamas que consumiram a casa onde moravam.
3: De morrer queimado por as chamas que
4: queimavam a casa. E nós temos histórias semelhantes a essa.
3: E há histórias semelhantes a estas.
4: De diferentes maneiras, mas que se resumem da mesma forma.
3: De várias maneiras, mas que se resumem da mesma forma.
4: Pessoas que se entregaram, algumas morreram por outras, algumas se queimaram por outras.
3: Gente que se entregou, outros se queimaram por outros.
4: Pessoas que levaram um tiro por outras pessoas.
3: Gente que se dispararam por outros.
4: Pessoas que levaram uma facada por outras pessoas.
3: Levaram acuchilladas por outras pessoas.
4: E diz a história que essa mãe.
3: E lhe diz a história que essa madre.
4: Ficou aguardando terminar a festa de formatura.
3: Ficou esperando terminar a festa de graduação.
4: E quando o filho saiu, ela disse: meu filho, por que você não me convidou?
3: Quando o filho saiu, ele disse: por que não me invitaste, filho?
4: E as pessoas perguntaram: mas é a sua mãe, ela?
3: E lhe disseram: pero ella es tu madre, le dijeron.
4: E ele ficou meio sem graça.
3: Se quedou sem saber que decir.
4: Né?
3: Dijo que sí,
4: e as pessoas ficaram todas olhando para aquela mãe.
3: Então vocês quedaram mirando a sua madre.
4: Totalmente desfigurada.
3: Totalmente desfigurada.
4: E aquela mãe falou para o seu filho.
3: La madre le dijo a su hijo.
4: Meu filho, quero que você saiba hoje.
3: Hijo, quiero que tú sepas hoy.
4: Se eu sou queimada e desfigurada assim, foi para salvar a sua vida.
3: Si soy así quemada desfigurada fue para salvar tu vida.
4: Eu que me queimei para que você não se queimasse.
3: Me he quemado para que tú no te quemases.
4: E é evidente que o clima estava formado.
3: Evidente que el clima se había formado. La emoción, conmoción.
4: Tristeza.
3: La tristeza.
4: Espanto.
3: El espanto.
4: Agora, meus irmãos, quando a Bíblia, a gente se comove com essa história, não é?
3: Nos movemos com essa história, mas assim.
4: Agora, quando a Bíblia Sagrada diz que Deus amou você de tal maneira.
3: Agora, quando a Bíblia diz que Deus amou o mundo de tal forma.
4: Que enviou o seu filho para morrer por você na cruz do Calvário.
3: Que enviou o seu filho para morrer por ti na cruz do
4: Calvário. Eu não sei por que você não se comove.
3: Não sei por que tu não te comoves.
4: Como você às vezes se comove com histórias como essa que eu acabei de contar.
3: Como às vezes te comoves com histórias como as que acabo de contar.
4: Porque o sofrimento de Jesus Cristo.
3: Porque o sofrimento de Cristo Jesus.
4: O desfiguramento que ele sofreu.
3: O desfiguramento que ele sofreu.
4: A humilhação que ele passou,
3: a humilhação que atravessou,
4: foi maior do que qualquer sofrimento que um ser humano pudesse suportar.
3: Foi mais que qualquer sofrimento que um ser humano poderia suportar.
4: Principalmente porque ele era Deus.
3: Principalmente porque ele era Deus.
4: Porque ele era rei.
3: Porque ele era um rei.
4: Rei de reis e Senhor dos senhores.
3: Rei de reis e Senhor dos senhores.
4: Mas não teve por usurpação ser como Deus.
3: Ele não usurpou ser como Deus.
4: Antes entregou-se a si mesmo.
3: Antes entregou a si mesmo.
4: Para que você pudesse ter a vida.
3: Tu puedas tener la vida.
4: Para que você pudesse ter a reconciliação com Deus.
3: Se pudesse ter reconciliação com Deus.
4: Desde a queda do homem no jardim do Éden.
3: Desde a caída do homem no jardim do Éden.
4: Deus tem trabalhado e tem se movido para resgatar você.
3: Deus tem trabalhado e se movido para resgatar-te.
4: Apesar de toda oposição satânica diabólica.
3: Apesar de toda oposição satânica diabólica.
4: Tudo que Deus tem feito.
3: Todo o que Deus ha hecho.
4: Deus tem feito para alcançar você.
3: Lo ha hecho para alcançar-te.
4: Eu posso dizer então.
3: Quero dizer então.
4: Para você que se envergonha do evangelho de Jesus Cristo.
3: Tu que tem vergonha do evangelho de Cristo.
4: Para você que não valoriza o sacrifício de Jesus Cristo.
3: E não lhe dá valor ao sacrifício
4: de Cristo. Ele mesmo está dizendo a você.
3: Ele mesmo te disse a ti.
4: Se eu morri na cruz do Calvário.
3: Se eu morto na cruz do Calvário.
4: Foi por você.
3: Foi por você.
4: Foi por causa de você que eu morri ali.
3: Foi por ti que morto.
4: Foi por sua causa.
3: Foi por causa tua.
4: Eu fui enviado pelo Pai por causa de você.
3: Enviado por el Padre por causa de ti.
4: Uma certa ocasião, meus irmãos.
3: Uma certa ocasião, hermanos míos.
4: Uma coisa boba de criança.
3: Algo bobo de mim.
4: Mas a gente guarda.
3: Pero lo guardamos.
4: A minha mãe,
3: mi madre,
4: nós crescemos numa família pobre.
3: Crescemos em família pobre.
4: E minha mãe separava um dinheirinho para comprar as coisas da semana, as coisas do mês.
3: Mi mami apartava um dinheiro para as compras del mês.
4: E a gente morava no interior de São Paulo e passava aqueles vendedores de quebra-queixo.
3: Íamos a la
4: quem sabe o que é quebra-queixo aí levantando?
3: Íamos nos doces duros.
4: Hoje a gente tem chocolate, né?
3: Hoje há chocolate.
4: Doce diferente. Naquele tempo era quebra-queixo.
3: Era um tipo de nome. Aí nesse tempo era um doce.
4: Era um tipo de um duro. Açúcar com cocada, uma coisa assim.
3: Açúcar com coco,
4: e quebrava queixo mesmo.
3: E era duro e quebrava a quijada.
4: E eu cheguei pro meu irmão e falei, mentindo, eu era pequenininho, eu tinha uns 6 anos mais ou menos.
3: Eu chiquito le dije a
4: falei pro meu irmão, olha,
3: le dije, mira, a minha irmã.
4: A mãe falou que você pode pegar todo aquele dinheiro ali e comprar de quebra queixo.
3: A mamãe disse que podes comprar, pegar essa plata, agarrar e comprar os quebra queixos.
4: E o meu irmão, de certa forma, acho que ele sabia que eu estava, não estava falando a verdade, eu era pequeno, né? Mas ele estava querendo comer quebra queixo também.
3: Meu irmão sabia que eu não estava de alguma forma falando a verdade.
4: Ele foi lá e comprou um quebra-queixo com dinheiro.
3: Foi e comprou os rompe-quijadas.
4: Mas era quebra-queixo para todo lado.
3: Era na quebra-quijadas para todo lado.
4: E a gente comeu o quebra-queixo.
3: E comimos esse dulce.
4: E o meu irmão, ainda cheio de boa vontade, deixou um pouquinho para minha mãe, que tinha saído.
3: Deixou um pouquinho para minha madre, que
4: isso aqui é para a mãe.
3: Isso aqui é para a mamãe.
4: A minha mãe chegou.
3: Minha madre chegou.
4: Mas que festa é essa?
3: Era o que
4: festa
3: é esta?
4: Mas mãe, a senhora falou que podia comprar o quebra-queixo. Eu não falei nada.
3: A mim, pero dijiste que poderia comprarlo. Não dije nada, ele dizia.
4: Minha mãe deu uma surrazinha no meu irmão. Deu
3: madre...
4: tempo aquela surra de mãe, né?
3: Ele viu uma... Ele
4: meu irmão apanhou
3: paliza.
4: Por minha causa.
3: Recebeu paliza por minha culpa.
4: A culpa foi minha.
3: La culpa foi minha.
4: Então, por minha causa...
3: Por causa minha...
4: Ele acabou apanhando.
3: Recebeu a paliza.
4: E ele me falou depois, tá vendo? Apanhei por causa de você.
3: Ele falou depois, mira, foi por causa de ti.
4: Jesus está dizendo para você, eu sofri o meu sofrimento por causa de você.
3: Jesus disse, foi por causa
4: e
3: de
4: não
3: ti.
4: Foi por causa de um quebra-queixo, não. Foi por causa da sua vida.
3: Não por causa de um caramelo, por causa de tua vida.
4: Foi por causa da sua reconciliação com Deus.
3: Por causa de tua reconciliação com Deus.
4: Deus amou você de uma maneira sem medida para que se você acreditasse naquele que ele enviou, você pudesse ter a vida eterna. E por que que você não aceita isso?
3: Que através do que enviou tenhas vida eterna.
4: Por causa de você, Deus enviou seu filho.
3: Por causa de ti, Deus enviado seu filho.
4: Por causa de você, Jesus nasceu de uma forma tão complicada, né, meus irmãos?
3: Por causa de ti, Jesus nasceu de forma tão complicada, né, seus irmãos?
4: O Evangelho de São Lucas, no capítulo 2, versículo 1 até o 7.
3: A Lucas 2, del 1 hasta el 7.
4: A Bíblia Sagrada fala um pouquinho das circunstâncias do nascimento de Cristo.
3: Fala sobre
4: as
3: circunstâncias do nascimento de Cristo.
4: Nós temos hoje bastante simpatia.
3: Temos hoje bastante simpatia.
4: Às vezes nós vemos crianças que são colhidas nas ruas.
3: Niños que son levantados en las calles.
4: E nos traz uma comoção mesmo, né?
3: Conmociones, así.
4: Crianças que são abandonadas.
3: Niños que son abandonados.
4: Algumas nascem nos becos.
3: Unos nacen en los huecos.
4: E as mães deixam lá.
3: Las madres los dejan allí.
4: E são encontradas.
3: Y son encontrados.
4: E causam uma comoção nacional e até mundial.
3: Causa conmoción mundial hasta nacional.
4: Mas não se compara isso ao nascimento de Cristo.
3: Pero no se compara el nacimiento de Cristo.
4: O Senhor Jesus, para nascer, nasceu numa situação complicada.
3: Jesús para nacer nació en una situación complicada.
4: Era uma noite fria.
3: Era una noche fría.
4: Não havia estalagem, não havia lugar para que ele nascesse.
3: No había instalación, lugar para que él nazca.
4: E a Bíblia Sagrada nos diz que praticamente ele nasceu num estábulo.
3: La Biblia dice que él nació en un establo.
4: Você vai dizer, mas que diferença faz nascer num estábulo?
3: Miras, pero qué diferencia habrá
4: e nascer num beco?
3: En un hueco.
4: A diferença está em quem nasceu.
3: La diferencia es quién nació.
4: Não estava nascendo qualquer pessoa, estava nascendo nascendo o Filho de Deus.
3: No nacía cualquier persona, sino el Hijo de Dios.
4: Por você ele se humilhou desde o momento do seu nascimento.
3: Por ti se humilhou desde que nació.
4: Nascendo da forma que nasceu.
3: Nacido así como nació.
4: Se humilhou no seu nascimento.
3: Se humilhou en su nascimento.
4: Nascendo de uma forma bastante, eu diria, até comovente. Mas, acima de tudo, bastante humilhante.
3: Mas que todo humilhante.
4: Para aquele que era o Filho de Deus.
3: Para el que era el Hijo de Dios.
4: Foi por causa de você.
3: Foi por causa de ti.
4: Foi por minha causa também.
3: Foi por minha causa também.
4: Eu fiz um hino chamado Foi Por Você Também, que a Débora gravou.
3: Fiz uma alabanza chamada Foi Por Você Também.
4: Então foi por todos nós, foi por mim, mas foi por você também.
3: Foi por todos, por mim, por você também.
4: Por causa de todos nós.
3: Por causa de todos nós.
4: O Senhor Jesus sofreu os sofrimentos que sofreu.
3: Cristo sofreu os sofrimentos que sofreu.
4: Eu gostaria que você, dá até para meditar, deixei marcado na minha Bíblia.
3: Gostaria que medite, se quedado marcado
4: na minha Bíblia. Observasse comigo no livro do profeta Isaías, no capítulo 53.
3: Em Isaías, capítulo 53.
4: Diz a Bíblia.
3: Diz a Bíblia.
4: Só para você você ver o que ele sofreu por você.
3: Para que veas lo que él ha sufrido por ti.
4: Era desprezado.
3: Fue despreciado.
4: O mais indigno entre os homens.
3: Mas indigno entre los hombres fue.
4: Homem de dores.
3: Hombre de dolores.
4: Experimentado nos trabalhos.
3: Experimentaba en trabajos.
4: E como um de quem os homens escondiam o rosto.
3: Como uno de los que los hombres escondían el rostro.
4: Era desprezado.
3: Era despreciado.
4: E não fizemos dele caso algum.
3: Y no le hicimos algún caso.
4: É verdade.
3: Es verdad.
4: Muitos continuam não fazendo caso algum dele.
3: Muitos siguen sin hacerle caso hasta hoy.
4: Fazem às vezes tanta menção e fazem caso de novelas.
3: Tanta menciones en casos de novelas.
4: Comediantes.
3: Comediantes.
4: Eles chamam de.
3: Ellos le llaman de.
4: Meu ídolo.
3: Le llaman ídolo.
4: Eu sou fã de não sei quem.
3: Soy fan de no sé quién.
4: Mas continuam fazendo pouco caso daquele que se entregou para que você pudesse herdar a vida eterna.
3: Pero siguen sin hacer caso a aquel que se ha entregado para que tengas vida
4: Quando
3: eterna.
4: Quando eu digo a você, mesmo antes da sua morte.
3: Cuando te digo aunque antes de tu muerte.
4: Ele tomou sobre si as nossas, as suas enfermidades.
3: Él llevó sobre sí tus enfermedades.
4: Andou pela terra curando, diz a Bíblia, e a sua fama se espalhou como um homem que curava enfermos.
3: Fue por la tierra sanando a los enfermos.
4: É evidente que ele tem prazer em curar você.
3: Es evidente que se complace en sanarte.
4: As nossas dores ele levou sobre si.
3: Nuestros dolores llevó en sí mismo.
4: Y nós o reputamos por aflito, ferido de Deus e oprimido.
3: Lo reputamos por afligido.
4: Mas não foi à toa.
3: No fue en vano.
4: Ele foi ferido pelas nossas transgressões.
3: Fue herido por nuestras transgresiones.
4: Cada pecado que nós cometemos.
3: Cada pecado que cometemos.
4: Era uma lapada que ele levava.
3: Era un golpe que él llevaba.
4: No caminho da crucificação.
3: En el camino de la crucifixión.
4: Ele foi moído pelas nossas iniquidades.
3: Fue molido por nuestra maldad.
4: O castigo que nos traz a paz estava sobre ele.
3: O castigo que nos trae paz estaba sobre él.
4: E pelas suas pisaduras nós fomos sarados.
3: Y por sus huellas fuimos sanados.
4: Foi por nossa causa que ele sofreu.
3: Por nuestra causa él sufrió.
4: Foi por nossa causa que ele se entregou.
3: Por nosotros él se entregó.
4: Andávamos desgarrados.
3: Íbamos desgarrados.
4: Cada um pelo seu próprio caminho.
3: Cada uno por su propio camino.
4: Mas o Senhor fez cair sobre ele a iniquidade de nós todos.
3: Pero Dios hizo caer la maldad de nosotros todos.
4: Ele foi oprimido. Mas não abriu a sua boca.
3: Foi oprimido, pero no abrió su boca.
4: Como um cordeiro foi levado ao matadouro.
3: Como un cordero yendo al matadero.
4: E como ovelha muda perante os seus tosquiadores.
3: Como oveja muda ante sus esquiladores.
4: Ele não abriu a sua boca.
3: No abrió su boca.
4: Mas a Bíblia Sagrada nos diz no versículo 11.
3: La Biblia dice en el versículo 11.
4: Que o trabalho da sua alma ele verá e ficará satisfeito.
3: El trabajo de su alma verá y quedará.
4: Tudo o que ele fez por você.
3: Satisfecho lo que
4: tudo que ele fez por nós.
3: Lo que hizo por nosotros.
4: Ele tem olhado nas pessoas que têm feito o caso dele.
3: Que hizo caso
4: ele tem olhado as pessoas que têm reconhecido o que ele fez.
3: E a gente que reconheceu o que
4: ele fez. E se cumpre esse versículo.
3: E se cumpre este versículo.
4: O trabalho da sua alma.
3: El trabajo de su alma.
4: O sofrimento que sofreu.
3: El sufrimiento que pasó.
4: Ele verá em cada pessoa que reconhece isso.
3: Verá em cada pessoa que lo reconoce.
4: Ele então ficará satisfeito.
3: Y se quedará satisfeito.
4: Ele fica satisfeito apenas e tão somente com a sua entrega, com o seu reconhecimento sobre ele.
3: Estará satisfeito sobre seu reconhecimento sobre ele.
4: Foi por causa de você que ele morreu na cruz.
3: Por causa de ti morreu na cruz.
4: A Bíblia Sagrada fala, meus irmãos.
3: A Bíblia Sagrada diz, irmãos meus,
4: que Jesus Cristo na forma de homem.
3: Cristo na forma de homem.
4: Ou seja, Deus na forma de homem.
3: Deus na forma de homem.
4: Ele humilhou-se a si mesmo.
3: Se humilhou a si mesmo.
4: Sendo obediente até a morte.
3: Sendo obediente até a morte.
4: E morte de cruz.
3: E morte de cruz.
4: Por você.
3: Por você.
4: Por nós.
3: Por nós.
4: Vocês que estão aqui são frutos desse evangelismo.
3: Quem está aqui são frutos desse
4: evangelismo.
3: Vocês
4: estão sabendo todo o esforço que nós e o que nosso Deus tem, está fazendo.
3: Estão vendo o sacrifício que nós e o Deus estamos
4: fazendo. Para que vocês recebam a vida.
3: Para que recebam a vida.
4: Para que vocês não pereçam.
3: Para que não pereçam.
4: Mas para que vocês tenham a vida eterna.
3: Sino que tenham a vida eterna.
4: Por causa de vocês ele foi crucificado.
3: Por causa de vocês ele foi crucificado.
4: Por causa de mim ele foi crucificado.
3: Por causa de mim foi crucificado.
4: Por causa de todos nós ele foi crucificado, foi zombado, foi humilhado.
3: Por todos se burlaram dele, foi humilhado.
4: Poderia a história ter terminado ali?
3: A história poderia ter terminado ali.
4: Mas não.
3: Pero no.
4: Por causa de todos nós também ele ressuscitou.
3: Por causa de todos ele ressuscitado também.
4: A história poderia ter terminado dessa forma porque o plano estava cumprido.
3: A história acabaria assim porque tudo se havia feito já.
4: Mas ele ressuscitou.
3: Pero ele ressuscitou.
4: Ressuscitou e voltará.
3: Ressuscitou e volverá.
4: E voltará também por causa de nós todos.
3: E volverá por causa de todos nós
4: voltará
3: também.
4: Voltará por causa de nós todos.
3: Voltará por causa de todos nós.
4: Deus
3: todos.
4: Ama você.
3: Deus te ama.
4: Deus ama todos nós.
3: Deus nos ama todos nós.
4: Deus não quer que nenhuma vida sequer pereça.
3: Deus não quer que ninguém pereça.
4: Eu sempre digo, a voz é minha.
3: Eu digo, a voz é minha.
4: Mas a palavra é de Deus.
3: Pero la palabra es de Dios.
4: Tem muito crente que está despercebido.
3: Muchos creyentes están distraídos.
4: Tem muita gente que está totalmente desligada.
3: Muchos están desatentos.
4: Muitas pessoas se acostumaram com o mover de Deus.
3: Muchos se acostumbraron con el mover de
4: Dios. E não tributam a Deus o verdadeiro valor de tudo quanto Ele fez por nós.
3: Y no tributan el valor de lo que hizo
4: através de todos os processos que ele já se utilizou.
3: Sobre processos que ele já utilizava.
4: O Senhor Jesus voltará, nós temos um encontro com o Senhor Jesus.
3: Jesus volverá, teremos encontro com Jesus.
4: E nós não podemos perder esse encontro de jeito nenhum.
3: E não perdamos este encontro de nenhuma forma.
4: Nós não podemos faltar a esse encontro de maneira nenhuma.
3: Não faltemos este encontro de forma alguma.
4: A Bíblia Sagrada fala e eu vou ler para vocês.
3: A Bíblia diz, se los leeré.
4: 1 Tessalonicenses capítulo 4, versículo 13 ao 18.
3: 1 Tessalonicenses 4, 18 até 18.
4: Não quero, porém, irmãos,
3: pois não quero, irmãos meus,
4: sejais ignorantes a respeito daqueles que já dormem.
3: Sejais ignorantes de los que ya duermen.
4: Aqueles que já morreram.
3: Los que ya han muerto.
4: Para que não vos entristeçais como os demais.
3: Não se entristeçais como os demais.
4: Que não têm esperança.
3: Que não têm esperança.
4: Esse negócio de morreu e acabou é balela, né, meus irmãos?
3: Esse assunto de morreu e acabou é uma loucura.
4: Para dizer a verdade, eu acho que morreu aí é que começa.
3: Acho que é aí onde começa.
4: Porque se cremos que Jesus morreu e ressuscitou, quem crê, levante a mão e diga aleluia.
3: Cremos que Cristo morreu e ressuscitou.
4: Ele morreu por nós e também ressuscitou por nós e também voltará por nós. Você está preparado?
3: Morreu, ressuscitou e voltará por nós.
4: Você está preparado?
3: Estás preparado?
4: Igreja do Senhor, em nossos dias nós vemos muita gente se detendo.
3: Igreja, vemos hoje muita gente detenendo-se.
4: Em pregações melodiosas, bonitinhas. Nós vemos muitas pessoas tentando parecer ou tentando passar a outras pessoas uma inteligência desnecessária em suas mensagens.
3: Querendo transmitir inteligência desnecessária, mensagens.
4: Cheias de egoísmo.
3: Cheias de egoísmo.
4: Cheios de vendedores e mercantilistas nos púlpitos.
3: De vendas, de mercantilistas.
4: Mas nós altares. Devemos abrir os nossos olhos e fazer o que é preciso ser feito.
3: Devemos abrir o olho e ver o que está sendo
4: pregar
3: feito.
4: Exatamente o que nós estamos pregando hoje. Jesus Cristo haverá de voltar. Ele morreu por nós. Ele ressuscitou por nós e voltará por nós. Você está preparado?
3: Predicar que Cristo volverá e se estás listo.
4: Se nós cremos que Ele morreu e ressuscitou,
3: se cremos que morreu e ressuscitou, assim também,
4: aos que em Jesus dormem, Deus os tornará a trazer com Ele.
3: Se vivem em Cristo também os
4: ou seja, serão também ressuscitados.
3: Também serão ressuscitados.
4: Dizemos pois isto pela palavra do Senhor.
3: Dizendo isto pela palavra do Senhor,
4: que nós os que ficarmos vivos para a vinda do Senhor,
3: que os que quedemos vivos para a vinda do Senhor,
4: não precederemos os que dormem.
3: Não precederemos aos que dormem.
4: É o que eu digo a vocês, é o meu caso.
3: O que eu digo é meu caso.
4: Eu vou ser arrebatado vivo.
3: Eu serei raptado vivo.
4: Eu vou ser arrebatado vivo.
3: Eu serei raptado vivo.
4: Se Jesus voltar daqui 200 anos, eu posso estar até a banguelinha.
3: Se Cristo volver em 200 anos, eu estarei
4: posso estar com o cabelo até vermelho de tanta velhice.
3: Estarei com o pelo rojo de tanta vejez.
4: Mas eu vou ser arrebatado vivo.
3: Pero seré raptado vivo.
4: É claro que eu estou brincando com os irmãos.
3: Claro que estou jogando com os
4: ninguém
3: irmãos.
4: Se interessa em viver 200 anos. A família já foi, os amigos já foram, não.
3: 200 anos viveram na velhice.
4: Mas eu estou tentando trazer a você uma palavra de esperança.
3: Quero trazer uma palavra para esperança.
4: Se a igreja for arrebatada, hoje nós não vamos ver a morte física do nosso corpo, não.
3: Se somos raptados, não veremos morte física.
4: Vamos ser transformados e arrebatados e vamos nos encontrar com o Senhor.
3: Seremos transformados, raptados e
4: nós temos um encontro marcado com Deus.
3: Teremos um encontro marcado com Deus.
4: Você está preparado, você está no tempo certo.
3: Estás listo, será o tempo correto.
4: A Bíblia fala porque o mesmo Senhor descerá do céu com alarido e com voz de arcanjo e com trombeta de Deus.
3: Porque ele bajará pelos céus com alarido e com trombeta de Deus.
4: Agora vamos à segunda etapa do que Deus está falando a respeito de vida e morte, morte e vida, ressurreição e arrebatamento.
3: Agora vamos à segunda etapa da ressurreição e rapto.
4: Diz a palavra do Senhor.
3: Diz a palavra do Senhor.
4: Quem está vivo, está salvo, vai para o encontro, só recebe a transformação e zupt.
3: Quem está vivo será salvo e vai ao encontro.
4: Já está no encontro com Cristo num lugar, num local aí para cima das nuvens.
3: Está com Cristo no lugar acima das nuvens.
4: E aqueles que morreram, o que diz a Bíblia?
3: E os que morreram, o que diz a Bíblia?
4: Antes que nós sejamos transformados e arrebatados, mas é tudo em questão de milionésimos de segundo.
3: Antes de ser transformados em milionésimos de segundo.
4: A Bíblia Sagrada nos diz que os que morreram em Cristo ressuscitarão primeiro.
3: Quem morreu em Cristo ressuscitará primeiro.
4: Então, meus irmãos, nós não somos como aqueles que não têm esperança.
3: Então, nós somos como os que não têm esperança.
4: Por nossa causa, Jesus Cristo morreu.
3: Por nós, Cristo morreu.
4: A partir do momento que você reconhece Jesus Cristo como seu Senhor,
3: desde que o reconheces como tu Senhor,
4: a morte já não tem mais poder e já não tem mais domínio sobre você.
3: A morte já não tem poder nem domínio sobre você.
4: Porque Jesus morreu para que você tivesse a vida eterna.
3: Porque ele morreu para que tenhas vida eterna.
4: Se o seu corpo caiu na sepultura,
3: se o corpo cai no sepulcro,
4: aqueles irmãos que já foram para a glória,
3: os que já foram na glória,
4: os nossos parentes que morreram em Cristo,
3: os parentes que morreram em Cristo,
4: não se preocupem,
3: não se preocupem.
4: A Bíblia Sagrada nos fala que com alarido e voz de arcanjo e com trombeta de Deus, aleluia. O mundo não vai ouvir, a Bíblia não fala se nós ouviremos, mas uma coisa eu sei. Todos os seres celestiais envolvidos no arrebatamento, eu creio que anjos vão estar a seus postos, mas eu creio que todos os que precisarão ouvir, ouvirão o som da trombeta de Deus. E vai ser maravilhoso demais vermos aqueles que dormiram em Cristo sendo ressuscitados. Aleluia, aleluia, louvado seja o nome do Senhor. Nós, os que ficarmos vivos, sendo arrebatados com eles nas nuvens, a encontrar o Senhor nos ares, e nos diz a Bíblia que aí estaremos para sempre com o Senhor. Desde que o pecado entrou na face da terra, Deus tem feito tudo para reconciliar você com ele. Foi por você que Jesus morreu na cruz. Foi por sua causa que Jesus morreu na cruz do Calvário. Foi por nossa causa.
3: Por nós outros que Cristo morreu na cruz do Calvário.
4: Nós temos um encontro com ele.
3: Temos uma cita com ele.
4: E nós não podemos perder a hora.
3: Não há por que perder a hora.
4: Nós não podemos perder tempo.
3: Não podemos perder tempo.
4: Nós temos de estar preparados.
3: Devemos estar preparados.
4: Nós devemos ser como as virgens prudentes.
3: Ser como as virgens prudentes.
4: Preparados.
3: Listos.
4: Tudo que Deus fez foi por você.
3: O que Deus hizo foi por você.
4: Pelo amor que ele tem por você.
3: Por el amor que te tiene.
4: Como o Pai, ele faz tudo por você.
3: Como o Padre hace todo por ti.
4: Como o Pai, ele faz tudo para que você tenha uma vida abundante.
3: Hace todo para que tenha vida
4: como
3: abundante.
4: O Pai, ele quer que você tenha saúde.
3: Quiere que tu tengas salud.
4: Como o Pai, ele quer que você tenha alegria.
3: Quiere que tu tengas alegria.
4: Como o Pai, ele quer que você tenha paz, que você tenha esperança.
3: Quiere que tengas paz y esperanza.
4: Mas acima de tudo, ele quer que você tenha vida eterna.
3: Quiere que tenga sobre todo vida eterna.
4: Que você viva para sempre no céu com ele, com anjos, com os irmãos.
3: Viva para sempre com ele.
4: Num lugar onde não haverá mais dores.
3: Onde não haverá dolor.
4: Num lugar onde não haverá mais lágrimas.
3: Num
4: lugar onde não haverá mais separações.
3: Onde não haverá separação.
4: Não haverá mais choro, mais nada, só coisas boas para sempre. É isso que Deus tem reservado para você.
3: Tudo
4: o que aconteceu no âmbito espiritual relacionado à salvação foi por você.
3: O que passou no âmbito espiritual foi por você.
4: Nós evangelizamos, falamos de Deus para que vocês entendam isso.
3: Evangelizamos, falamos de Deus
4: para que entendam. Como disse a vocês, meus irmãos.
3: Decimos, irmãos meus.
4: Nós valorizamos a mãezinha que se queimou por causa do filho.
3: Valorizamos a madre que se queimou por seu filho.
4: Nós valorizamos o rapaz que levou um tiro por causa do outro.
3: Valorizamos a um que recebeu um disparo.
4: Valorizamos o rapaz que morreu afogado para salvar o outro.
3: A quem se ahogou por salvar a outro.
4: Mas não valorizamos às vezes Jesus que fez tudo isso que eu falei. Não falei tudo não.
3: Às vezes não damos valor a Cristo que morreu.
4: Não valorizamos o que ele fez por nós.
3: Damos valor a lo que ele hizo por nosotros.
4: A Bíblia fala, Deus amou o mundo de tal maneira.
3: A Bíblia diz que Deus amou o mundo de tal forma.
4: Ele entregou o seu filho unigênito para que todo aquele que nele crê. Diga comigo, todo aquele que nele crê.
3: Todo aquele que nele crê.
4: Você pode crer.
3: Puedes tu creer.
4: Você crê.
3: Tu crês.
4: Morreu por todos.
3: Morreu por todos.
4: Se entregou por todos.
3: Está entregado por todos.
4: O amor foi infinito e ilimitado de tal maneira.
3: Amor infinito e ilimitado de tal forma.
4: Mas só pode receber esse amor e receber as promessas e adentrar a esse plano de Deus.
3: Mas só pode receber esse amor e entrar aos planos de Deus.
4: Aqueles que podem crer, você pode crer.
3: Quienes podem crer, tu podes crer.
4: Porque se você não pode crer.
3: Porque se não podes crer.
4: A Bíblia Sagrada continua falando.
3: A Bíblia sigue dizendo.
4: Porque Deus enviou o seu filho ao mundo para que não para que condenasse o mundo.
3: Porque enviado seu filho ao mundo para que não o condenasse,
4: mas para que salvasse o mundo.
3: Sino para que salve ao mundo.
4: E diz mais: quem crê nele não é condenado.
3: Diz mais: quem crê nele não é condenado.
4: Mas aquele que não crê já está condenado. Você pode crer?
3: Pero el que no crê já é condenado.
4: Às vezes nós nos atemos ao versículo, não porque Deus amou o mundo de tal maneira e glorificamos, exaltamos. Deus está falando comigo, mas e o resto?
3: Pero a veces nos atenemos a ese versículo y el resto. Y el resto.
4: Quem não crê já está condenado.
3: Quem não crê já está condenado.
4: Vocês que foram evangelistas ontem, hoje serão todos os dias.
3: Quem foi evangelista ayer, hoy será todos los días.
4: Vocês fizeram a vossa parte.
3: Fizeram vuestra parte.
4: Nós fizemos a nossa parte.
3: Hicimos nuestra parte.
4: Quem crê?
3: Quem crê?
4: Não é condenado.
3: No es condenado.
4: Quem crê?
3: Quem crê?
4: Tem a vida eterna e não perecerá.
3: Tiene la vida eterna y no perecerá.
4: Mas quem não crê já está condenado.
3: Pero quien no cree ya está condenado.
4: Porque a Bíblia fala que não creem.
3: La Biblia dice el que no cree.
4: No nome do unigênito Filho de Deus.
3: Nome
4: de
3: Hijo,
4: e a condenação
3: Deus,
4: é esta.
3: La condenação é esta.
4: Que a luz veio ao mundo.
3: Que la luz vino al mundo.
4: E os homens amaram mais as trevas do que a luz.
3: Y los hombres amaron más
4: tinieblas porque
3: que
4: as
3: la
4: suas
3: luz.
4: Obras eram más.
3: Porque sus obras eran
4: quando
3: malas.
4: Nós vemos, meus irmãos, o mundo reagindo à santidade de Deus.
3: Vemos el mundo reaccionando a la santidad de Dios.
4: Tão negativa.
3: De forma negativa.
4: Quando nós vemos o homem criando seu próprio processo de vida.
3: Vemos el hombre creando su proceso propio de
4: vida. Se emaranhando e vivendo dentro dos seus próprios pecados.
3: Vivendo dentro de sus propios
4: das suas próprias regras, rasgando Bíblias,
3: rompendo as
4: queimando
3: Bíblias,
4: queimando as Bíblias, fazendo amontoados, eu diria até violentos contra nós os cristãos.
3: Nós amontoando violência contra os
4: cristãos. São pessoas que não suportam a luz.
3: São os que não suportam a luz.
4: São pessoas que amam mais as trevas do que a luz.
3: Amam as tinieblas mais
4: porque
3: que a
4: luz. Suas obras são más.
3: Porque suas obras são más.
4: Porque todo aquele que faz o mal aborrece a luz e não vem da luz.
3: Porque el que hace el mal aborrece
4: todo
3: luz,
4: aquele que aborrece a luz não vem para a luz porque as suas obras são reprovadas.
3: Aborrece a luz, não vem da luz porque suas obras são
4: nós
3: reprovadas.
4: Nós estamos fazendo a nossa parte.
3: Estamos fazendo a nossa parte.
4: Mas a Bíblia fala que todo aquele que pratica a verdade.
3: A Bíblia diz que quem pratica a verdade,
4: esse vem para a luz.
3: Este viene a la luz.
4: Se você pratica a verdade, é até que é automático. Esse vem para a luz.
3: Se a verdade é automático, vem para
4: a luz. A fim de que as suas obras sejam manifestas.
3: A fim de que sua obra seja manifesta.
4: Porque são feitas em Deus.
3: Porque são feitas em Deus.
4: Deus ama você.
3: Deus te ama.
4: Você é amado de Deus.
3: Eres amado por Deus.
4: Nunca diga que ninguém me ama porque Deus te ama.
3: Nunca digas que ninguém te ama porque Deus te ama.
4: O seu amor matrimonial, vamos falar assim, falhou.
3: El amor matrimonial falló, tal vez.
4: Talvez aquele amor mais fraternal falhou.
3: Talvez el amor más fraternal falló.
4: Talvez outro tipo de amor que é, eu diria, colocado na definição do amor tenha falhado.
3: Talvez outro tipo de amor, em definição,
4: mas o amor de Deus por você não falha.
3: Pero el amor de Dios por usted no falla.
4: Você querendo Deus, aceitando Jesus, Deus vai continuar amando você.
3: Estou aceitando a Jesus, ele te seguirá amando.
4: Deus não vai amar você porque você está fazendo alguma coisa para que Deus o ame. Não, Deus ama você porque Deus ama você. O amor de Deus é incondicional. Deus não ama você porque você jejua.
3: Incondicional, não porque ajuda.
4: Deus não ama você porque você é de oração.
3: Porque eres de oração.
4: Deus não ama você, claro que tudo isso pode contribuir para que muita coisa aconteça até por seu intermédio.
3: Claro que isso contribui para que
4: mas Deus ama favor. Você através de um amor incondicional.
3: Te amo com amor incondicional.
4: Você aceitando Jesus ou não, ele vai continuar amando você.
3: Ele aceita ou não, te seguirá amando.
4: Mas se você tem obras más e não quer vir para a luz, Deus vai continuar amando você.
3: Deus te seguirá amando.
4: Mas infelizmente você já está condenado.
3: Infelizmente já estás condenado.
4: Porque não creu no nome do unigênito Filho de Deus.
3: Porque não creíste no nome.
4: Nós fizemos a nossa parte e vamos continuar fazendo.
3: Fizemos nossa parte e la seguiremos
4: fazendo. Hoje você está sabendo que por causa de você.
3: Hoje sabes que por causa de ti.
4: Deus moveu os céus.
3: Deus moveu el cielo.
4: Deus moveu vidas.
3: Deus moveu vida.
4: Deus entregou o seu filho.
3: Deus entregou seu filho.
4: E tudo que Jesus fez.
3: Todo o que Jesus hizo.
4: Foi por você.
3: Foi por ti.
4: Aquela historiazinha ou aquele desenho animado que você assistiu na sua infância.
3: Que história de dibujo animado que viste na
4: infância? Você se lembra que você chorou?
3: Te acordas que tu llorabas?
4: Eu chorei tanto como quando o cachorrinho morreu para salvar o menininho.
3: Eu chorei tanto quando o perrito morreu quando
4: é
3: salvava
4: o menino. Realmente.
3: É muito bonito realmente. É.
4: Eu chorei tanto quando o indiozinho.
3: Chorei quando o indiecito
4: deu uma flechada no leão para não matar não sei quem e o leão matou ele. Eu chorei. É bonitinho.
3: Ele flechou o leão e o leão matou alguém por
4: mas
3: não...
4: são contozinhos de fadas.
3: São cuentitos de hadas.
4: São historiazinhas que não tem cunho de verdade.
3: São histórias que não têm apoio de verdade.
4: E às vezes fazem você chorar.
3: Às vezes te fazem chorar.
4: Por que você não chora sabendo que Jesus morreu por você na cruz do Calvário?
3: Por que não chora sabendo que Cristo morreu por ti na cruz do Calvário?
4: Por que você não chora sabendo que os seus pecados foram levados por ele à cruz do Calvário e você pode receber o perdão se você crê?
3: Porque não chora sabendo que ele levou os pecados na cruz e...
4: Foi por você, foi por mim, foi por nossa culpa que ele nasceu, que ele viveu, que ele se entregou, que ele morreu, que ele ressuscitou e que ele voltará. Que Deus abençoe vocês. Que Deus os guarde. E fale cada vez mais aos vossos corações o Espírito Santo de Deus. O Espírito Santo da verdade. Muito obrigado, queridos obreiros, queridos irmãos, colaboradores, todos vocês que estão aqui, que ajudaram de alguma maneira, cantores, músicos, cooperadores, os nossos irmãos organizadores, crianças, jovens. Muito obrigado, o trabalho de vocês é muito importante e será recompensado pelo Senhor grandemente. Digam comigo assim, olha... A paz do Senhor Jesus mais uma vez. A paz do Senhor Jesus mais uma vez. A paz do Senhor Jesus. Vão todos vocês com Deus.
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0: Escrito está na palavra de Deus:
1: não andem ansiosos por coisa alguma, mas em tudo, pelas orações e súplicas, e com ações de graças, apresentem seus pedidos a Deus. E a paz de Deus, que excede todo o entendimento, guardará o coração e a mente de vocês em Cristo Jesus. Filipenses 4, 6 e 7.
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2: Nos abençoar, nos dar vitória e nos dar livramento, porque a Bíblia diz que tudo que pedimos em oração, crendo, receberemos. E buscar-me-eis e me achareis quando me buscares de todo o vosso coração. E queremos lembrar a todos que nessa quarta-feira vamos ter aqui grandes concentrações aqui no centro, no Templo da Glória de Deus. É a quarta-feira do grande mover de Deus, presbítero Miquéias.
3: A paz do Senhor, pastor Luiz Rúbio, a paz do Senhor a todos os nossos queridos irmãos internautas que nos acompanham de todo o Brasil. Com certeza, pastor, nessa quarta-feira teremos grandes cultos aqui na nossa sede mundial, de manhã e à tarde e à noite, pastor, em três horários. Eu tenho certeza que muitas pessoas, quem sabe, que estão aqui ao redor de São Paulo, até um raio de 100 quilômetros, pode estar com a gente nessa poderosa campanha da quarta-feira do Grande Mover de Deus, pastor.
2: E logo pela manhã, pastor Milton Almeida estará no altar às 9 horas da manhã, com a sua Bíblia aberta, trazendo a mensagem do coração de Deus aos nossos corações e também orando através das divinas revelações do Espírito Santo. E também orando para que Deus possa operar milagres, prodígios, maravilhas. E no final teremos a unção com azeite em nome do Senhor. Parte da manhã, pastor Milton Almeida, 3 horas da tarde, presbítero Ribair conosco, né?
3: Com certeza, pastor, nosso querido pastor Luiz Rúbio, à tarde, pastor Ribair, pregando e orando por todos vocês. Você que, quem sabe, está com as portas fechadas, precisa de um mover de Deus, você é o nosso convidado especial para estar conosco nessa quarta-feira. Lembrando, pastor, que esse final de semana nós vivemos algo incrível, né? Dos 64 anos da Igreja Pentecostal Deus Amor, a nossa sede mundial super, super lotou. Mais de 15 mil pessoas estiveram conosco aqui na sede mundial nos 2 dias, sábado e domingo. Muitas pessoas de todo o Brasil, pastor. Eu gostaria já de agradecer os nossos irmãos, as caravanas que veio de todo o Brasil, os nossos pastores que se mobilizaram e estiveram conosco nessa grande festa, pastor Luiz Rubio.
2: Sem dúvida alguma, foi uma festa memorável, inesquecível, que ficará marcada nos anais do evangelismo pátrio. 64 anos, 64º aniversário de fundação da Igreja Deus de Amor, as multidões vieram em massas participar desse evento e receber as ricas bênçãos do Senhor. Foi algo marcante, não?
3: Com certeza, pastor, tanto no culto de sábado, que tivemos o culto jovem, como também no lançamento, né, do Ministério de Intercessão, onde teremos a nossa irmã Maria Lorena é a líder mundial do nosso Ministério de Intercessão. Isso foi no domingo pela manhã. Tivemos a ordenação dos novos diáconos e presbíteros e também, para fechar com chave de ouro, o culto à tarde, que foi maravilhoso.
2: Foi algo impressionante mesmo, a multidão tomou todas as dependências aqui do tempo.

0: templo da glória de Deus, tanto a parte de baixo do templo, como as galerias, tanto a primeira galeria como a segunda galeria.
1: Tivemos que abrir o Renascença, pastor.
0: É.
1: Pessoas foram para o Renascença porque não coube mais, tanto na parte de baixo quanto na parte de cima.
0: Totalmente tomada pela massa humana que veio prestigiar essa grande festa que realmente nos contagiou, nos alegrou e nos animou, não é isso?
1: Com certeza, estamos na expectativa já para o ano que vem, pastor, 2027,
0: sem dúvida alguma.
1: 65 anos da Igreja Pentecostal Deus de Amor.
0: Deus sempre tem algo de novo, algo de maravilhoso, né? O nosso Deus é Deus de coisas novas. Ele sempre tem algo maravilhoso para nos conceder, algo que nós não esperamos, ele nos concede, não é isso?
1: Com certeza, meu pastor. E nós queremos saudar também já os nossos queridos irmãos ouvintes, pastor, programa Voz da Libertação, nossos queridos irmãos que estão nos acompanhando em cadeia nacional e internacional do programa Voz da Libertação, pastor Luiz.
0: Sem dúvida alguma, a rede de emissoras A Voz da Libertação e também o canal Direto com Deus, você que nos acompanha através do YouTube, Facebook, Instagram. Então você pode compartilhar essa oração, que daqui a um minuto estaremos orando ao Senhor e temos certeza que o Senhor irá responder o nosso clamor.
1: Com certeza, pastor. Então você que está nos acompanhando, mande aí no comentário do YouTube ou do canal Direto com Deus ou do canal Igreja Deus Amor Oficial, coloca lá seu pedido de oração. Quem sabe alguém da sua família, um amigo, precisa de uma oração, coloca o nome dessa pessoa, porque eu tenho certeza que não é só eu e o pastor Luiz Rubio, mas irmãos e irmãs de todo o Brasil, de todo mundo, estaremos unidos agora clamando o nome do Senhor.
0: Meia-noite em São Paulo, é tempo de orar, é tempo de clamar, é tempo de falar com Deus. Maravilhoso Deus e bendito Pai, no nome do teu adorado Filho Jesus Cristo, mais uma vez nesta madrugada, o nosso coração se volta a ti, ó Deus. A nossa alma está anelante e desfalece pela presença do Senhor. Nós queremos agora, ó Deus, pedir a ti, Senhor, perdão dos nossos pecados. Venha perdoar os nossos erros, as nossas transgressões, as nossas iniquidades, para que as nossas orações não sejam impedidas. Está escrito: se andarmos à luz como na luz o Senhor está, temos comunhão uns com os outros, e o sangue de Jesus Cristo, seu Filho, nos purifica de todo pecado. Se tu observares a iniquidade, quem subsistirá? Mas contigo está o perdão para que sejas temido. Por isso, Deus, apaga os nossos pecados, nos purifica e nos lava no poderoso sangue de Jesus Cristo, para que o nosso clamor possa chegar até os céus, a tua presença gloriosa, e o Senhor lá do céu possa responder os nossos pedidos. Meu Pai, uma vez perdoados e purificados pelo sangue do Cordeiro, te imploramos, perdoa-nos, Senhor. Perdoa-nos, ó Deus, santifica-nos, ó Pai. Nós queremos te agradecer por todas as maravilhas que o Senhor tem operado para conosco. Queremos te agradecer pela vida, pelo ar que respiramos, pela água que bebemos. Queremos te agradecer pelo sono, pelo alimento de cada dia. Queremos te agradecer pela minha família, pelo meu lar, pela minha casa. Quero te agradecer também, ó Deus, pelas lutas, pelas adversidades, pelas dificuldades. Todas as coisas contribuem para o bem daqueles que amam a Deus e que são chamados pelo seu decreto. Queremos te agradecer principalmente, ó Pai, porque o nosso nome está escrito no livro da vida. Queremos te agradecer porque o Senhor, um braço forte e mão poderosa, foi nos buscar lá no mundo, lá no pecado, lá no Egito. e nos trouxe para a tua casa, para a tua presença, para os teus braços, Senhor. E aqui estamos te servindo, meu Pai. Quantas lutas, quantas dificuldades, quantas adversidades, mas em tudo o Senhor tem dado vitória. Como está escrito, que muitas são as aflições dos justos, mas o Senhor o livra de todos. O Senhor está na nossa frente, o Senhor está conosco, por isso, ó Deus, nós te pedimos, venha abençoar todos os nossos amados ouvintes, venha dar alegria aos tristes, venha dar paz ao atribulado, orientação ao desorientado, venha dar ânimo ao desanimado, força ao cansado, venha dar alento ao desalentado, esperança ao desesperançado, venha abrir a porta do emprego ao desempregado. O Senhor é o Deus que tudo pode, o Deus que tudo faz, o Deus que tudo acontece. Deus é o nosso refúgio e fortaleza, socorro bem presente na hora da angústia. Pelo que não temeremos, ainda que a terra se mude, ainda que os montes se transportem para os meios dos mares. Há um rio que alegra a cidade de Deus, o santuário das moradas do Altíssimo. Deus está no meio dela e ele se levantará ao romper da manhã. Ainda que um exército me cercasse, o meu coração não temeria. Ainda que a guerra se levantasse contra mim, no Senhor confiaria. O Senhor é o meu ajudador, o meu auxílio, meu

Deus, eu vencerei um esquadrão, em nome do meu Deus eu chegarei ao porto desejado. As portas do inferno não prevalecerão contra a sua igreja. Toda barreira do diabo, toda nuvem negra, toda tempestade, todas as muralhas do inferno agora irão ruir, serão dissipadas e queimadas pelo poderoso sangue do Cordeiro. É no nome de Jesus, é pelo sangue de Jesus que nós temos vitória. Meu Deus e meu Pai, vem nos ajudar, vem nos auxiliar, vem nos socorrer, vem segurar firme em nossas mãos. Irmãos, quando Pedro estava afundando nas águas do mar da Galileia, ele gritou: Senhor, salva-me. E o Senhor estendeu as mãos e segurou nas mãos de Pedro e colocou ele em cima do barco. Sim, meu Deus, foi o Senhor que segurou nas mãos de Pedro, não foi Pedro que segurou nas suas mãos. Por isso nós te pedimos, meu Pai, vem segurar em nossas mãos, vem colocar os nossos pés sobre uma rocha, vem firmar os nossos passos, vem colocar um novo canto cântico em nossas bocas. Ah, meu Deus e meu Pai, os que esperam no Senhor renovarão as suas forças, subirão com asas como águia, correrão e não se cansarão, caminharão e não se fatigarão. Os que confiam no Senhor serão como o monte de Sião, que não se abala, mas permanece para sempre. Temos certeza, meu Deus, que nesta madrugada o milagre vai acontecer, a vitória vai chegar, a porta vai se abrir e a bênção vai ser manifesta na vida de todos que estão orando, que estão clamando. Foi o Senhor que disse:

toque das suas mãos, vem tocar em nós, ó Deus, vem tocar em nossos ombros, para que possamos sentir a tua presença. A tua presença é tudo em nossa vida. Ah, meu Deus, nós não iremos a lugar algum sem a tua presença. É a tua presença que nos alegra, que nos anima, que nos encoraja, que nos fortalece. Como os discípulos te pediram no caminho de Emaús, fica conosco, Senhor, fica ao nosso lado, fica junto de nós, fica diante, adiante de nós, Senhor, dando livramento, dando vitória, guerreando as nossas guerras, pelejando as nossas pelejas. Nos ajuda, meu Deus, a te agradar, andar na tua presença. Nós queremos, meu Pai, que o Senhor tenha prazer em nós. Nós queremos fazer a sua vontade, meu Deus. Vem ajudar a cada irmão, a cada irmã que está lutando, se esforçando para te agradar e fazer a sua vontade, para que o teu Espírito Santo possa ter prazer em nós. É o Senhor que tem prazer no nosso andar, no nosso falar, no nosso ouvir, no nosso deitar, no nosso acordar, no nosso dormir. Que toda a nossa vida, Senhor, traga prazer ao Senhor. Sim, meu Pai, que nós possamos sempre te agradar e andar na tua presença e andar com Deus, como andou Enoque com Deus, e Deus o tomou para si, meu Pai. Meu Pai, fica nosso lar, em nossa casa, em nossa família, e nos ajuda, e nos abençoa, e nos dá vitória, e nos dá livramento, e realiza a tua grande obra. Sim, meu Pai, estamos esperando o teu auxílio, o teu socorro, a tua ajuda. Sem a tua ajuda, nós nada podemos fazer. Sem o teu auxílio, nós não iremos a lugar algum. Nós queremos sentir o toque das tuas mãos. Nós queremos navegar nas águas profundas do Espírito. Ó Espírito de Deus, vem se apoderar de nós. Está escrito que o Espírito de Deus se apoderou de Saul e ele foi mudado em outra pessoa. Que o Espírito Santo nessa madrugada possa se apoderar de nós e nós sejamos transformados, regenerados, renovados pelo seu poder e pela sua presença, Senhor, e que nós possamos falar em línguas estranhas e profetizar e sentir o toque divino das suas mãos, que as águas profundas do Espírito possa cobrir a nossa cabeça, que nós possamos mergulhar na no oceano do Espírito, como está escrito, aquele que crê em mim, como diz as Escrituras, rios de água viva fluirão do seu ventre. Que essa água viva possa jorrar em nós, possa jorrar dentro de nós. Água viva, Espírito Santo, Paráclito Divino, se apodera de nós, Senhor. Manifesta o seu poder, manifesta a sua graça, manifesta a sua virtude na vida de todos os irmãos e irmãs, aquelas pessoas, meu Pai, que muitas vezes estão tristes por causa de problemas. Ah, Senhor da Glória, que estão passando por uma situação difícil, desalentadora, desanimadora, desesperadora. Mas agora, meu Pai, a alegria de Deus está entrando nessa vida, a presença de Deus está entrando nesse coração, e essa pessoa começa a se alegrar, começa a levantar a sua cabeça e saber que a vitória está chegando, que o milagre está acontecendo, que a porta está se abrindo e que o diabo está caindo por terra. Oh, Espírito Santo, toca nesse corpo agora, toca nessa vida agora, dai força a essa pessoa que está passando por grandes aflições. Oh, Deus de toda glória, fica ao lado dela, ajudando, fortalecendo, animando, encorajando, meu Deus e meu Pai.
A tua palavra nos diz: tem bom ânimo, tem bom ânimo, tem bom ânimo, e eu serei contigo. Se esforça, e eu serei contigo. Está escrito: põe-te em pé e falarei contigo. Que essa pessoa possa levantar a sua cabeça e enfrentar essa situação, e enfrentar esse problema, e o Senhor vai ajudar essa pessoa agora, e ela vai receber vitória, livramento. A nossa vitória não vem da direita, não vem da esquerda, não vem da frente, não vem da retaguarda. A nossa vitória vem do céu, vem do alto, vem das tuas mãos. E levo os meus olhos para os montes, de onde me virá o socorro? O meu socorro vem do Senhor, que fez os céus e a terra. Ele não deixará vacilar o teu pé. Aquele que te guarda não tosquenejará, eis que não cochilará nem dormirá. O guarda de Israel, o Senhor é quem te guarda. O Senhor é a tua sombra, a tua direita. O sol não te molestará de dia, nem a lua de noite. O Senhor te guardará de todo mal. O Senhor guardará a tua entrada e a tua saída, desde agora e para sempre. Meu Deus e meu Pai, levante-se do seu trono agora e vem guerrear as nossas guerras, como está escrito. E Deus se coloca em pé no seu trono para ouvir o clamor dos pobres e os gemidos dos necessitados. O choro pode durar uma noite, mas a alegria vem pela manhã. Bem-aventurados que choram, porque eles serão consolados. E Deus limpará de seus olhos toda lágrima, e ali não haverá mais pranto, nem clamor, nem dor, porque já as primeiras coisas são passadas. E o que estava sentado sobre o trono disse: eis que faço nova todas as coisas. O Senhor é Deus de coisas novas. Venha fazer algo de novo, algo de glorioso, algo de extraordinário, algo de maravilhoso, algo de sublime na vida desta pessoa. Oh, glória. Nós queremos orar também, ó Deus, em favor da diretoria da Igreja Deus de Amor, diretoria deliberativa, a nossa irmã Irene Miranda, a nossa irmã Débora, pastor Lorival, o nosso irmão presbítero Davi Miranda Neto, toda a diretoria executiva, diretoria da Fundação Reviver, da Associação Reviver Help. Queremos orar em favor dos pastores, presbíteros, diáconos, operadores, membros, frequentadores, simpatizantes, frequentantes, visitantes, novos convertidos, pessoas que estão se preparando para descer as águas batismais. Que o Senhor possa, meu Deus, operar um processo de libertação, de transformação na vida dessa pessoa que aceitou a Cristo como Salvador, para que ela possa abandonar a vida promíscua e pecaminosa que vivia e passar a viver a vida de Deus, na presença de Deus, e assim, meu Pai, poder cumprir a justiça de Deus, sendo batizado nas águas por imersão. Meu Deus, em nome do Pai, do Filho e do Espírito Santo, meu Deus e meu Pai, quando essa pessoa descer as águas batismais, que já possa estar batizada no teu Espírito Santo. É o teu Espírito Santo que convence o homem do pecado, faz uma transformação gloriosa na vida dessa pessoa, para que ela deixe tudo aquilo que não te agrada e passe a viver a vida de Deus, uma vida com Deus, uma vida na presença de Deus, obedecendo a palavra de Deus, separado de tudo aquilo que não agrada ao
o Senhor, meu Deus e meu Pai, realize uma grande obra nesta vida, uma obra de transformação, de regeneração, de libertação pelo seu poder. Nós queremos orar também, ó Pai, em favor daqueles irmãos e irmãs que estão fracos na fé, que não conseguem orar, não conseguem jejuar, não conseguem estar constantemente na tua casa, te adorando, te louvando, porque é na tua casa que permanece a sua glória. Aquelas pessoas que não participam mais da ceia do Senhor, que eles possam vir a sentar-se à mesa com o Senhor e participar do corpo e do sangue de Cristo. Renova as forças dessa pessoa, levanta essa pessoa, fortalece essa pessoa para que ela possa estar na tua presença em oração, em jejum, em santificação, obedecendo a tua palavra e andando na presença do Senhor. Meu Deus e meu Pai, tenha misericórdia, tenha piedade, abençoa todos, ah Senhor da toda glória, que agora estão orando juntamente comigo em todo o Brasil, de norte a sul, de leste a oeste, em todos os estados, em todas as unidades da Federação Brasileira, em todas as cidades, municípios, aqueles que oram comigo no campo, nas matas, nas florestas, nas regiões ribeirinhas, nos grandes centros. Ah, meu Pai, aqueles que estão orando comigo agora, no ônibus, no caminhão, no seu automóvel, no seu trabalho, aqueles que oram comigo na portaria de um prédio, de uma empresa, no comércio, na indústria, aqueles que estão viajando, meu Pai, aqueles que agora estão trabalhando com um fone de ouvido no seu celular, orando, clamando a tua presença, tenha misericórdia de todos, visita todos, aqueles que estão numa viatura, ah, meu Pai, no resgate, no corpo de bombeiros, ah Senhor da glória, aqueles que trabalham com táxis, com Uber, com aplicativo, não importa onde eles estejam, ah meu Pai, agora o Senhor é poderoso para visitar a todos, abençoar, guardar, livrar, dar vitória, dar livramento, operar o milagre, operar a maravilha, que a boa mão de Deus possa tocar nessa pessoa, como diz a tua palavra. Nós oramos, nós jejuamos, nós pedimos isso ao nosso Deus, e Ele se moveu pelas nossas orações. Venha se mover agora em favor de todos que estão orando, que estão clamando. Muitos estão ajoelhados, assentados, em pé, deitado, ou muitos estão chorando com lágrima nos olhos. Meu Deus e meu Pai, que essas lágrimas quentes que rola por essa face, Senhor, possa mover as tuas mãos, mover o teu coração. Essas lágrimas, meu Pai, falam mais que muitas palavras. Essas lágrimas dizem muito mais que centenas, milhares de palavras, porque é a manifestação da alma dessa pessoa que está chorando na tua presença. E essas lágrimas estão movendo a mão de Deus, o coração de Deus, e o milagre está acontecendo, a vitória está chegando, a porta está se abrindo e o mal está sendo vencido pelo seu poder e pela sua presença.

0: e sair. Aonde o Senhor está, nenhum mal pode prevalecer. Ó Deus de toda glória, temos certeza que o Senhor está respondendo a nossa oração com o fogo do Espírito Santo, como está escrito: o Deus que responder com fogo, esse será Deus. Responda agora com o fogo do Espírito Santo para queimar toda a força contrária, toda a força maléfica, diabólica e satânica, seja banida, queimada, desfeita pelo poder do Pai, pelo poder do Filho, pelo poder do Espírito Santo. Queremos orar agora em favor de todas as pessoas que estão enfermas. Agora, meu Deus, em nome de Jesus Cristo, toda doença vai desaparecer. Manifesta agora, meu Pai, os dons do Espírito Santo para que essa pessoa receba o milagre. Manifesta agora os dons do Teu Espírito Santo para que todos os nossos ouvintes sejam ricamente abençoados, e aquelas pessoas que estão sentindo uma dor, uma enfermidade, essa dor vai desaparecer agora. Essa pessoa que tem um nódulo, um caroço, uma hérnia, vai desaparecer agora em nome de Jesus Cristo, através da manifestação dos dons do Espírito Santo. Nenhum mal, nenhuma doença vai permanecer nesse corpo. Essa pessoa que tem uma hérnia, essa hérnia vai desaparecer. Essa pessoa, meu Pai, que tem uma infecção, uma inflamação, desapareça agora. Doença no cérebro, nos ouvidos, na boca, na garganta, nos olhos, doença no paladar, no olfato, na visão, na audição, doença na tireoide, doença na vesícula, doença nos pulmões, nas artérias, nas coronárias, na aorta, na safena, na carótidas. Ah, meu Deus, pessoas que têm partes dos seus corações comprometidos, agora esse coração vai ser curado milagrosamente pelo seu poder. Doença no intestino, no fígado, na bile, no baço, na bexiga, no pâncreas, no estômago, no útero, no ovário, na próstata, na uretra. Doença no pâncreas, seja o mal que for agora. Doença na tireoide, doença no sangue, colesterol, diabetes, ácido úrico, triglicérides alto, pressão alta, pressão baixa, desapareça agora. Pode ser anemia, leucemia, pode ser qualquer outro tipo de doença. Ah, meu Deus, manifesta agora os dons excelentes do Teu Espírito Santo para que essa pessoa seja curada milagrosamente, e nos próximos dias elas possam vir aqui na Série Mundial gravar o seu testemunho de milagre, porque o Senhor é o Deus que continua fazendo milagres. O Senhor é especialista em fazer milagres. Nós repreendemos agora doença nos ossos, nos pés, nas mãos, nos joelhos, na coluna lombar, na coluna cervical, nos quadris, no cotovelo, nos dedos, nas mãos, nos pés. Doença interna, externa, seja o mal que for agora, está sendo vencido e derrotado pelo sangue do Cordeiro. Mesmo aquelas pessoas que estão desenganadas, meu Deus, em estado terminal, em metástase, que não consegue nem se mover em uma cama, mas o Senhor é o Deus da vida, o autor da vida, e aquele que crê em Ti, ainda que esteja morto, viverá. Se for necessário, o Senhor pode até mesmo criar um novo órgão nesse corpo. Nós acreditamos no impossível. O Senhor é especialista está em realizar o impossível. Meu Deus e meu Pai, realiza um grande milagre na vida dessa pessoa. Aquele que não consegue andar, ande agora. Cego, enxergue; mudo, fale agora; surdo, escute agora. É no nome de Jesus Cristo, através da manifestação dos dons excelentes do Espírito Santo, toda doença, todo mal está sendo queimado pecado destruído pelo poderoso sangue do Cordeiro. É o sangue de Jesus que garante o milagre, a vitória. O Senhor está operando o milagre agora, não porque merecemos, porque somos dignos, mas por causa da tua misericórdia, por causa do sacrifício perfeito de Jesus da cruz do Calvário. Como está escrito, verdadeiramente Ele levou sobre si todas as nossas dores, todas as nossas enfermidades. O castigo que nos traz a paz estava sobre Ele, e pelas suas pisaduras, pelas suas feridas, nós fomos sarados. O seu nome será maravilhoso, conselheiro, Deus forte, Pai da eternidade, Príncipe da paz. Opera, opera, opera agora, meu Deus. Opera agora, milagrosamente, misteriosamente, visita as UTIs, essa pessoa que está na UTI, na CTI, num quarto, num apartamento, no ambulatório, na enfermaria, num pronto-socorro, no centro cirúrgico, pessoas que estão sedadas, entubadas, ah, meu Deus, anestesiadas, coloca suas mãos sobre essa pessoa e confirma o milagre, confirma a cura. O Senhor é o Deus que nunca chega tarde, o Senhor sempre chega na hora certa, no momento exato, e nós temos certeza que agora, nesse momento de oração, o milagre está acontecendo, a vitória está chegando. Essa pessoa que está, meu Pai, num pronto-socorro, que sofreu um acidente doméstico, automobilístico, um acidente de trabalho, uma queda, ah, meu Deus, sofreu um ferimento de arma branca, de arma de fogo, um atropelamento, está com fratura exposta, com queimadura de terceiro grau. Agora toca nesse corpo, meu Deus, realiza o milagre, realiza a vitória, confirma a bênção na vida de todos os nossos ouvintes agora, em nome de Jesus.
1: Glória a Deus, Senhor, meu Deus e meu Pai, nós te louvamos, Senhor, porque mais uma vez o Senhor nos dá a oportunidade, o Senhor nos concede o privilégio de estarmos diante de Ti, diante da Tua presença, Senhor. Não porque merecemos, não porque temos mérito, Senhor, mas nós nos colocamos diante de Ti, tão pequenos, tão falhos, nós nos apresentamos diante de Ti, Senhor, nos colocando em um lugar de dependência, em um lugar de total dependência, Senhor. Senhor Deus e Pai, perdoa os nossos pecados, perdoa as nossas fraquezas, Senhor, em palavras, em pensamentos, para que a nossa oração, Senhor, não seja impedida de chegar diante do Teu trono de glória. Senhor meu Deus, nesta madrugada de oração, nós queremos Te agradecer por mais um dia, Senhor, que terminamos, mais um dia, Senhor, que chegou ao fim, e somos gratos porque passamos a virada do dia na Tua presença. Estamos passando, meu Deus, o término de um dia e o início de um novo dia na Tua presença. Que privilégio temos, Senhor, de estar diante do Teu trono de glória, de nos apresentarmos diante de Ti, Senhor. Ouve a nossa oração, não queremos orar somente em palavras, não queremos orar, meu Deus, somente dos lábios para fora, mas que nessa madrugada, meu Deus, a nossa oração, ela seja do fundo da nossa alma, do mais profundo do nosso ser. Que maravilha é, Senhor, quando nós derramamos o nosso coração, quando nós descobrimos que diante de Ti, Senhor, não tem armaduras, diante de Ti não tem camuflagem, não. Diante de Ti, Senhor, estão nu todas as coisas. O nosso coração está descoberto diante do Senhor. Como o salmista vai dizer: de onde, para onde fugirei do Senhor? Se eu descer no mais profundo mar, o Senhor está. Nos altos céus é a tua morada. No ventre da minha mãe, ele já me observava. Orecandele malasecanda la maia. Que mistério, Senhor! É quando entendemos que os olhos do Senhor estão sobre as nossas vidas, que os olhos do Senhor estão sobre nós, meu Deus. Lemai declando lemalamassoriclanda la maia. Por isso, Senhor, como o salmista Davi disse, eu não quero trazer apenas sacrifícios, mas eu quero derramar a minha alma, sacrifício para o Senhor. É um coração aquebrantado, não rejeitará o Senhor. Quantos irmãos, meu Deus, quantas irmãs, neste novo dia, estão derramando a sua alma, estão derramando o seu coração, aquebrantados diante de ti. Oriclandele malabassorialamai. Senhor, quebra todos os grilhões malignos, quebra.

todas as correntes espirituais. Quebra, meu Deus, derruba todas as barreiras. Abre os céus, meu Deus. Abre os céus para que possamos sentir o Senhor bem próximo de nós. Para que possamos sentir, meu Deus, a Tua presença, aleluia, sobre as nossas vidas. Toda potestade maligna, todas as cadeias espirituais, sejam quebradas agora, sejam derrubadas agora, pelo poder que há no nome do Senhor Jesus. Porque a palavra nos diz que as portas do inferno não prevalecerão contra a igreja.

É uma madrugada de batalha espiritual. É uma madrugada de luta espiritual, Senhor. E nós colocamos diante de Ti as nossas guerras. Esse irmão, essa irmã coloca diante do Senhor as suas batalhas, meu Deus. Delemai, declando, lamassuriclando, delemaia. Oh, glória! Oh, glória! Eu já posso sentir, Senhor, a Tua presença. Orilelemalassuriclando.

entrando nesta guerra, entrando nesta batalha. Oh, glória a Deus! Como o Senhor disse a Ezequias, nessa peleja não tereis que pelejar. Oh, glória a Deus! Parai e vede o livramento do Senhor. Senhor, nós estamos em guerra. Nós estamos em uma batalha, a tua igreja está em guerra espiritual. Que batalha, Senhor, que nós estamos vivendo nos últimos dias. Mas nós sabemos, Senhor, que esta guerra, ela já está ganha pelo sangue do Cordeiro de Deus, derramado na cruz do Calvário. Oh, glória a Deus, aleluia. Senhor, renova agora as nossas forças. Quantos estão feridos da batalha? Quantos se feriram, Senhor, na guerra? Quantos soldados feridos, meu Deus, que foram alvejados pelo inimigo? Mas nesta noite, nesta madrugada, Senhor, visite esse soldado ferido, visite esse irmão, essa irmã, meu Deus, que está ferido na guerra, ó, Senhor, que está vivendo uma crise espiritual, um desânimo espiritual. Renova agora, Senhor, renova agora, meu Deus, com poder. Aleluia! Tudo pode passar, mas a tua palavra não há de passar, Senhor. Nós cremos, aleluia! Nós caminhamos, Senhor. Levante esse irmão agora, envia o socorro, Senhor, como o Senhor enviou para Elias, quando estava ferido espiritualmente. Aleluia! E o Senhor disse: Elias, levanta, come, bebe, porque ainda é muito longa a sua jornada. Senhor, nos levanta, Senhor, nos levanta em posicionamento. Senhor, posiciona a tua igreja frente à batalha espiritual que estamos enfrentando, Senhor. Ah, meu Deus, todas as hostes malignas, todas as legiões do inferno caiu por terra agora. Oh, glória, nós nos rendemos somente aos pés do Senhor. Nós nos rendemos somente diante daquele que pode todas as coisas. Nós nos rendemos diante de ti, Senhor. Nós não nos rendemos ao inimigo, mas diante de ti nós nos rendemos à tua majestade. Rebaide clandele balassori clandele malai. Orica!

ministra do Senhor. Restaura agora, Senhor. Oriclanda la machorianda lemaia. Oh glória a Deus. Oh glória a Deus. Visite esse irmão ouvinte, Senhor, que está em lágrimas, que estava pensando em desistir, que estava pensando em parar, que estava pensando em voltar atrás. Nós não nos rendemos ao inimigo, não, porque a tua palavra nos diz: a minha alma não tem prazer naquele que põe a mão no arado e retrocede. Mas levanta agora, Senhor, fortalece esse irmão para ele continuar caminhando, fortalece esse pastor. Fortalece essa irmã líder do círculo de oração. Fortalece esse líder da juventude, Senhor. Não deixa desistir. Em meio, meu Deus, às adversidades, em meio às perseguições, em meio às afrontas, serebalai do que lemala soreclanda lemaia. Não deixa nós desistirmos, Senhor, em meio às traições, em meio, Senhor, às falsidades. Não deixe esse irmão e essa irmã desistir, em meio às perseguições, até mesmo no meio da família, Senhor. Não deixe essa irmã desistir, oh glória, porque o Senhor disse: regozijai-vos quando o mundo se levantar contra voz, orabada calada canderemaladara seremalamaia, regozijai-vos quando forem perseguidos pelo meu nome, regozijai-vos quando vos lançares na prisão por amor do meu nome. E nós estamos aqui, Senhor. É difícil, meu Deus, não é fácil, mas nós estamos aqui dizendo: queremos regozijar na tua presença, Senhor. Queremos nos alegrar na tua presença, Senhor. Em meio à falta, em meio à necessidade, em meio às perseguições, em meio à privação de pão, em meio às crises, Senhor, em meio ao desemprego, em meio, meu Deus, à falta de saúde, nós regozijaremos no Senhor. Ora mai candela abraço e clanda, como Paulo, mesmo preso, ele escreve para a igreja de Filipenses dizendo: uma vez alegrai-vos do Senhor. Oh glória, labala suria lamacanda lamaia. Nessa madrugada, Senhor, nós nos alegramos, nos alegramos no Senhor. Alegrai-vos do Senhor, ele é maço clama, ele é maia. Senhor, nesta madrugada de oração, nós estamos na tua presença, Senhor. Oh glória a Deus, e a tua palavra nos diz: posso todas as coisas naquele que me fortalece. Oh, que maravilha é, Senhor, quando nós descobrimos o segredo desta palavra: posso todas as coisas naquele que me fortalece. Paulo estava dizendo, em meio à privação, em meio às prisões, em meio às lutas, em meio à abundância, em meio à necessidade, em meio às perseguições, posso todas as coisas naquele
que me fortalece. Oriclanda la massorianda la maia. Oh glória, fortalece esse irmão, Senhor. Fortalece essa irmã. Ah, Senhor, segure em nossas mãos. Como o Senhor segurou nas mãos de Pedro, quando ele sai do barco e vai caminhando sobre as águas. Ah, Senhor, e quando parecia que ele ia afundar,

Andalamaia. Esse irmão está sentindo afundar, meu Deus. Essa irmã tem sentido afundar, Senhor. Mas nesta noite, neste novo dia, o Senhor estende as suas mãos e diz: não temas. Oh glória, não temas. Oh glória a Deus. Segura, Senhor, nas nossas mãos. Segura, Senhor. Não deixa afundar. Não deixa nos perecer, meu Deus. Oh glória, leva lá, seclamda la maia. A tua palavra nos diz que o Senhor jamais lança fora aqueles que vêm ao Senhor. Jamais o Senhor lança fora, Senhor, esse irmão que às vezes não se sente parte da igreja, do corpo do Senhor. Pai, nós oramos agora, Senhor, meu Deus, segura nas mãos, segura, Senhor, nas mãos dos teus filhos. Não deixe perecer, não deixe naufragar, não deixe desistir, Senhor. Ah, Senhor, meu Deus, nós oramos agora. Ah, Senhor, visita a tua igreja. Visita.

inimigos da igreja, porque as portas do inferno não prevalecerão contra a igreja do Senhor, não prevalecerão. Senhor, meu Deus e meu Pai, nós nos humilhamos diante de Ti. A Tua igreja está clamando, Senhor, salva as almas. Nós queremos orar, Senhor, pelas almas perdidas. Nós queremos orar, meu Deus, por aqueles que um dia se afastaram.

casa. Ora labra calaserema la mai chocanderebria. Senhor meu Deus e meu Pai, salva as almas perdidas. Senhor, usa a tua igreja na anunciação, na pregação do evangelho. Usa os teus ministros, Senhor, com poder e autoridade, para que quando a tua palavra, o evangelho, for anunciado, seja como uma espada.

expectativa na pregação de Pedro, Senhor, na pregação, meu Deus, do diácono Estevão, da pregação, Senhor, aleluia, de Felipe, na pregação, Senhor, de João, na pregação de Paulo.

o poder da pregação do Evangelho. O Evangelho rompe fronteiras, o Evangelho rompe culturas, o Evangelho rompe barreiras, cortinas de ferro. Eu quero orar, meu Deus, pelo Evangelho que está sendo pregado no país do Irã, nos países do Oriente Médio, onde, meu Deus, é difícil a pregação da Tua Palavra, nos países, meu Deus, da África, nós oramos, Senhor, em alguns países da Ásia, quebra as cortinas de ferro, oh glória a Deus, reis se levantam e caem, mas o Evangelho do Senhor, ele rompe, aleluia, a reinos, ele rompe reis, porque o teu evangelho é eterno, a tua palavra, Senhor, como Pedro disse, para onde iremos nós, se só o Senhor tem palavras de vida eterna. Senhor meu Deus e meu Pai, usa os nossos pastores, usa, Senhor, os irmãos que têm levado a palavra em todo o mundo, usa com autoridade para ganhar almas para o teu reino, para ganhar almas para o teu reino, Senhor. Nós oramos, nós intercedemos, nós cobrimos de oração os nossos missionários, usa, Senhor, no continente africano, nas Américas, na Oceania, na Ásia, Senhor, na Europa, usa, meu Pai, com autoridade, com poder, meu Deus, ah, Senhor, salva as almas. Nós oramos também pelas almas do Brasil, quantos lugares precisam ser alcançados, quantas cidades estão tomadas pela violência, quantas cidades estão tomadas pela prostituição, meu Deus, e somente o poder do Evangelho, que é transformador, que transforma o homem, tem poder, meu Deus, de transformar a sociedade, de mudar, meu Deus, o comportamento humano. E nós oramos, Pai, para que no norte, nordeste, centro-oeste, sul, sudeste deste país, homens e mulheres sejam levantados pelo Senhor com autoridade para pregar o Evangelho genuíno, para pregar, meu Deus, o Evangelho da paz, o Evangelho da transformação. Senhor, meu Deus e meu Pai, nós oramos agora, nós clamamos, meu Deus, intercedendo pela liderança da nossa igreja. Eu quero orar, meu Deus, pela nossa irmã Irene Miranda, visita a tua serva, visita a saúde da tua serva. Nós te louvamos, meu Deus, pelos 64 anos da Igreja Deus e Amor, pela festividade que tivemos nesse final de semana. Que maravilha, Senhor, milhares e milhares de pessoas, aleluia, celebrando, cantando o hino da vitória, porque até aqui nos ajudou o Senhor, nós estamos firmados na rocha. Nós estamos alicerçados na rocha, que é o Senhor, e nós oramos, Pai, pela vida da tua filha. Guarda, livra, Senhor, de todo mal, visita a saúde, visita, Senhor, dando graça nas decisões, aleluia, mais difíceis que a tua serva precisa tomar na frente desta obra. Nós oramos em favor da irmã Irene Miranda, do pastor Lorival de Almeida, Senhor. Nós oramos, Pai, pela tua serva, visita a saúde da tua filha, visita o pastor Lorival. Nós oramos também, Senhor, pela vida do presbítero Davi Miranda Neto, que está também na diretoria deliberativa. Visita a sua esposa, a irmã Karina, os seus filhinhos, meu Deus. Visita o teu servo, dando sabedoria, dando direção, dando graça, Senhor, em todas as decisões.

visita o pastor Antônio Osmar, visita o pastor Fabrício, o pastor Marcos, o pastor Jerry, visita a irmã Maria José, Senhor, visita a família dos teus servos, visita as esposas, o esposo da tua serva, visita, Senhor, visita. Nós oramos nesta madrugada e entramos em intercessão e clamou pela vida dos teus servos, dando sabedoria, direção, meu Pai, em todas as decisões que os teus servos precisam tomar frente a esta obra. Nós oramos pela igreja, pelo ministério em geral, nós oramos pelos projetos, nós oramos, Pai, pelos ministérios. Visita, meu Deus, o ministério jovem, o Expansão, Regenere, visita Mulheres de Fé, visita, Senhor, aleluia, Fundação Reviver, aleluia, Associação Help, visita, Senhor, o Pequeno Galileu, visita o Ministério de Adolescentes. Ah, Senhor, a Tua palavra diz que um planta, outro rega, mas é o Senhor que dá o crescimento, e nós oramos, Pai, dá o crescimento para esta obra, dá o crescimento para a Tua igreja. Oh, glória a Deus, aleluia. Eu quero interceder por aqueles também, Senhor, que ainda não tomaram a decisão de aceitar

agora, Senhor, para que esta pessoa tome esta decisão, que é a decisão para a eternidade, é a decisão não para esta vida somente, mas é a decisão para a vida eterna. Eu quero orar também por aqueles que se afastaram, por aqueles que por algum motivo, Senhor, saíram da tua presença e agora estão sofrendo, agora estão aprisionados, Senhor, nas garras do inimigo. E nós oramos agora para que todas as cadeias espirituais, para que todos os grilhões espirituais sejam quebrados agora, sejam dissipados agora, pelo poder da oração, pelo poder que há no nome de Jesus Cristo, pelo poder que há no sangue do Cordeiro de Deus, para que essa pessoa possa tomar a decisão de voltar, meu Deus, para a tua casa, de voltar para o lar que nunca deveria ter saído. Visita agora, meu Deus, nós oramos, intercedemos, graças te damos, Senhor, por este momento de oração, graças te damos, porque até aqui o Senhor tem nos sustentado. Muito obrigado, Senhor, por este instante de clamor e de oração. Fica conosco, é o que nós te pedimos e já te agradecemos. Amém e amém, Senhor Jesus. Meus queridos irmãos, ouvintes, internautas que nos acompanham de todo o Brasil, de todo o mundo, eu gostaria de fazer um convite para você. Você que orou conosco e você quer aceitar Jesus, ou você quer reconciliar, não deixe para amanhã. Não deixe para amanhã aquilo que você pode fazer agora. Não fique, não passe mais um minuto sem Jesus. E eu quero fazer o apelo para você agora e orar por você agora, para você aceitar Jesus ou reconciliar. E você vai escrever aí nos comentários: quero aceitar Jesus, pastor, eu quero reconciliar. Você não entrou nessa live em vão. Foi Jesus que te trouxe para você ser tocado, para você ser alcançado. E o Senhor me dizia que muitas pessoas estão feridas. E nesta madrugada, o Senhor Jesus, Ele cura a sua alma. Ele cura o seu interior. Feche os seus olhos, que eu quero orar por você. Senhor Deus e Pai, nessa madrugada eu quero orar por esse irmão que... por esse irmão que está aceitando o Senhor Jesus, ou até mesmo está reconciliando, Pai. Pai, segura nas mãos desse irmão, cura a alma, cura o coração desta pessoa, para que ele possa entender, Pai, que os nossos olhos, ele tem que estar somente em Ti, Senhor. Nós não devemos olhar nem para um lado, nem para o outro, nem para a esquerda e nem para a direita, olhar somente para o Senhor. Pai, segura nas mãos desse

0: irmão e dessa irmã, é o que eu te peço, que está reconciliando e tomando essa decisão de aceitar o Senhor Jesus. Fica conosco, fica com ele, Senhor, com ela, é o que eu te peço em nome de Jesus. Você que aceitou Jesus, nós temos aí na tela o e-mail queroaceitarjesus@ipda.com.br, onde você vai mandar para nós uma mensagem dizendo: olha, eu aceitei Jesus, eu reconciliei e eu preciso de ajuda. Ou também no nosso WhatsApp, DDD 11 95094 4645. E nós temos agora de prontidão uma equipe de pastores que vão te direcionar para a igreja mais próxima da sua casa, onde você estiver, no seu estado, na sua cidade, no seu país. Nós iremos te direcionar e eu tenho certeza que você vai ser acolhido, abraçado aí em nossas igrejas, Deus de amor. Meus queridos irmãos, que Deus abençoe vocês. Essa foi mais uma live de oração. Pastor, acabou a oração? Não. Se você quiser continuar orando, nós vamos continuar agora no canal Direto com Deus, que é o nosso canal 24 horas de oração. Então, você que quer continuar orando, você vai para o nosso canal Direto com Deus, tá bom? Você que está no canal Igreja Deus Amor Oficial, você pode ir lá procurar no YouTube, canal Direto com Deus, que você já vai acompanhar os nossos irmãos que vão virar a madrugada em oração. E nós vamos encerrando essa transmissão aqui diretamente do Santuário de Oração. Que Deus abençoe vocês. Essa foi mais uma transmissão oficial da Igreja Pentecostal Deus Amor, na direção geral da nossa querida irmã Ereni Miranda. Fiquem todos na paz do Senhor Jesus e até a próxima.
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0: Quero convidar a todos vocês neste momento para estarem presentes aqui conosco nesta quarta-feira, o prosseguimento da campanha da prosperidade e a terceira quarta-feira do mês, a quarta-feira da multiplicação. Olha, ouvintes, Deus tem feito coisas extraordinárias na vida do povo, principalmente as pessoas que têm firmado este propósito todos os meses nesta campanha, o propósito da multiplicação. As pessoas têm visto o resultado. A multiplicação tem acontecido na vida dessas pessoas. Quando a pessoa lança no solo aquela semente, muitas das vezes 5 sementes, na colheita ela vai receber ali uma grande multiplicação. E você que tem feito o propósito nesta campanha, ouvinte, pode ter certeza, haverá bonança, haverá multiplicação de Deus na sua vida. Você vai sair daqui com o seu milagre, com a sua vitória. Nesta quarta-feira, em 6 horários, 7, 9, 11, às 13, 15 e também no horário das 19 horas. Eu estarei aqui com vocês pregando a palavra do nosso Deus.
1: Meus irmãos, quantas vezes a medicina olha e diz é terminal, mas o cristão ele sabe que existe um médico que trabalha sem bisturi. Ele sabe que existe um médico que trabalha sem anestesia, sem erros. Talvez há pessoas aqui ou em casa que você tenha recebido um diagnóstico que te tirou o chão. Parece que o chão desapareceu. Quem sabe um câncer incurável. Quem sabe aquela doença degenerativa. O médico olha, a família olha, os de fora olham e fala, não tem jeito. Quem sabe você se encontra diante de uma situação que a condição é irreversível diante dos olhos humanos. Mas o rei Ezequias nos mostra que a oração pode mudar o boletim médico. A oração pode mudar aquela situação que parece ser irreversível. Quando o homem fala é tarde demais, Deus responde ainda há tempo. Quando o médico olha e fala não tem mais cura, em Êxodo 15, 26, o Senhor se manifesta dizendo, eu sou o Senhor que te sara. A última palavra quem dá é Deus. A última palavra vem de cima. A última palavra, ela vem do céu. E acredite, tem jeito, tem condição. Haverá mudança. Haverá

0: falado conosco através da sua palavra. A palavra de Deus é poderosa, ouvintes. A palavra de Deus é tremenda. A cada quarta-feira nós podemos contemplar aqui, após a pregação da palavra, pessoas chorando no altar, pessoas sendo convencidas pelo Espírito Santo através de ouvirem a palavra do nosso Deus. Olha só, Deus tem operado maravilhas. É a quarta das portas abertas, é a quarta-feira da prosperidade. Nós queremos agora acompanhar, ouvintes, para você entender o que Deus vem fazendo no decorrer desta campanha. São milagres. Olha, as pessoas têm contado de viva voz, com muita alegria, o que Deus tem realizado em suas vidas. Aqui Deus tem abrido portas, Deus tem dado a casa própria, Deus tem abrido as portas do bom emprego. Pessoas cegas voltam a enxergar, surdas voltam a ouvir, pessoas com caroços são curadas na hora. É a prosperidade de Deus que se estende a todas as áreas da vida das pessoas. Nós vamos acompanhar para você entender Deus derramando prosperidade no decorrer desta campanha. Irmão, qual é o seu nome?
1: Meu nome é Júnior, pastor.
0: Irmão Júnior, conte a bênção.
1: Na semana passada, quando o senhor falou do voto da multiplicação, Deus ardeu no meu coração para pegar o voto, mesmo sem condições de fazer. Eu fiz o voto da multiplicação e quando eu cheguei em casa, um cliente me ligou e Deus multiplicou 10 vezes o valor que eu ofertei na obra de Deus.
0: Meu Deus do céu, multiplicação.
1: Jesus multiplicou na minha vida, graças a Deus.
0: 10 vezes mais.
1: Mais, para a glória de Deus.
0: Ai, glória a Deus, Deus multiplica mesmo.
2: Jesus é Deus, bem-aventurado que nele crê.
0: É isso e muito mais que Deus vem realizando na vida do povo a cada quarta-feira. Não fique de fora, ouvintes. Nesta quarta-feira, em 6 horários, aqui mesmo, na rua Senador Pompeu, no número 27, bem aqui no centro do Rio de Janeiro. Eu estarei aqui aguardando por todos vocês. 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
2: Olha, ouvinte, está chegando quinta-feira, aquele culto especial da Fundação Reviver, que é a obra social da nossa Igreja Deus e Amor. Olha, todas as quintas-feiras, em três horários, no horário das 9 da manhã, às 15, e também no horário das 19 horas, nós realizamos aqui aquele culto da Fundação Reviver. E são cultos extraordinários. Nós temos aí uma equipe preparada para pregar a palavra, orar por você, falar com você acerca deste trabalho tão importante na igreja, que é o trabalho social. Jesus, além de pregar a palavra, ele trabalhou também bastante com a obra social, ensinando a igreja que a igreja precisa pregar o evangelho da salvação e também socorrer as pessoas necessitadas. Eu quero convidar você que me acompanha neste momento para estarem presente aqui conosco nesta quinta-feira em um dos três horários. Você que pode estar de manhã, vem. Você que pode estar à tarde ou à noite, não fique de fora desses cultos da Fundação Reviver. Nós temos aí a minha esposa, a nossa irmã Vânia, a nossa irmã Georgette, a nossa irmã Márcia, uma equipe que trabalha constantemente nesta obra social, auxiliando famílias necessitadas. E eu tenho certeza que nesta quinta-feira, em um dos três horários, Deus tem uma palavra para o seu coração. Essas mulheres estarão aqui pregando a palavra do nosso Deus.
3: Deus está dizendo: orai sem cessar. A igreja não pode parar de orar. Nós não podemos parar de orar. Se este povo parar de orar, o que vai ser dessa cidade? Se este povo parar de orar, o que vai ser deste estado? Ora, mai clama, e andas. É derramar a alma diante do Senhor, como fez Ana. É clamar com fé e certeza que ao clamar o sol para, como fez Josué. É preciso continuar clamando, porque o Deus que respondeu às orações passadas, ele é o mesmo Deus do presente que ouve e responde a nossa oração e vai continuar ouvindo até ele voltar. Aleluia!
2: Venham participar conosco em um dos três horários. Deus tem uma palavra para o seu coração. Deus estará utilizando a vida das tuas servas para ministrar uma palavra para o seu coração. Elas estarão aqui orando por você, orando pela sua família. E eu tenho certeza, ouvinte, você vai sair deste culto abençoado pelo Senhor. Eu quero fazer um apelo neste momento a todos vocês que estarão presentes conosco nesta quinta-feira. Não venham de mãos vazias. Traga pelo menos 1 quilo de alimento não perecível. Você que tem condição de doar uma cesta básica. Você que pode doar 5, 10. Tem pessoas que têm condição de doar até 1 caminhão de cesta básica. Eu tenho certeza, ouvinte, Deus trará a recompensa para a sua vida. Deus vai continuar abençoando muito você. E a Bíblia tem promessa, você sabe disso. Aquele que dá ao pobre, ele empresta a Deus. E pode ter certeza que Deus não vai ficar te devendo. Você abrindo o seu coração, estendendo as suas mãos, Deus, ele vai te retribuir. Deus vai recompensar você. E você sabe, se Deus te deu muito, olha, ouvintes, não fica só com você, reparte, distribui, ajuda aquele que não tem. Então, nesta quinta-feira, nós estaremos aqui, a nossa equipe da Reviver, para pregar a palavra, orar por você, e tenho certeza, você virá receber a bênção de Deus e também abençoar famílias necessitadas. Quinta-feira, 9 da manhã, às 15 e às 18 horas, Rua Senador Pompeu, número 27, aqui no centro do Rio de Janeiro. 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
2: Olha, ouvintes, passando aqui para chamar a vossa atenção. É nesta sexta-feira, nós estaremos aí no prosseguimento desta campanha, a campanha voltada à libertação e curas. Esta campanha que traz o tema Destruindo as Fortalezas. Eu quero convidar você, a sua família, para estarem presentes conosco, participando desta campanha. É uma campanha que Deus levantou aqui em nossa Igreja Deus e Amor do Rio de Janeiro para garantir a libertação da sua vida, a libertação da sua casa e de toda a sua família. Olha, ouvintes, eu estarei com vocês pregando a palavra de Deus nesta sexta-feira. Segunda Crônicas 20, versículo 15, esta peleja não é vossa, senão de Deus. Em Êxodo 15, versículo 3, a Bíblia fala que o Senhor é varão de guerra. No capítulo 8 de Romanos, no versículo de número 31, Paulo está falando com a igreja de Roma e ele fala: se Deus é por nós, quem será contra nós? Irmão, se Deus é conosco, descansemos. O salmista, no Salmo 35, no versículo 1, ele fala: pleiteia, Senhor, com aqueles que pleiteiam comigo. É a mesma coisa que falar: Senhor, aqueles que estão lutando contra mim, luta contra eles, Senhor. Isaías 54, 17, toda ferramenta preparada contra ti não prosperará.
7: Quem crê que Deus já entrou na sua batalha, levante a mão então e vai aplaudindo. Se Deus está na batalha por você, descansa, porque a vitória já está garantida.
2: Tenho certeza que Deus, ele tem uma palavra para o seu coração. Você vai sair daqui leve. A palavra vai penetrar no seu coração e vai te impactar. Vai mudar a história da sua vida. No decorrer desta campanha, eu estarei orando através dos excelentes dons do Espírito Santo. As pessoas que estão participando estão felizes. Estão testemunhando o poder de Deus. Nós vamos acompanhar agora para você entender que quem participa desta campanha é agraciado pelo Senhor. Aumente o volume do seu rádio e nós vamos acompanhar agora os testemunhos, aquilo que Deus tem realizado na vida das pessoas no decorrer desta campanha.
8: Coisa linda o que Deus está fazendo, pastor Antônio dos Santos. Aqui está uma mãe deveras emocionada pela vitória que recebeu para o seu filho.
2: Irmã, qual é o seu nome?
9: Eliane.
2: Irmã Eliane, o que é que aconteceu?
9: Meu filho estava privado da liberdade, né? E eu fiquei fazendo a campanha aqui, Deus revelando através do Senhor. E glória a Deus, ele está livre, ele está liberto. E o juiz não quis nem ouvir a defensoria pública.
2: Espera aí. Estava privado da liberdade, participando da campanha. Seu filho está liberto.
9: Está liberto.
2: Liberto.
9: Liberto.
2: Dai glória a Deus com ela. Liberto. Glorifica o nome de Jesus.
10: Derrama tua chuva.
2: Esta campanha prossegue em 6 horários: 7, 9, 11, às 13, 15 e também no horário das 19 horas. Venham participar conosco. Eu tenho certeza, a bênção de Deus está reservada para você. Rua Senador Pompeu, número 27, aqui no centro do Rio de Janeiro.
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2: Olha, ouvintes, está chegando dia 28 de junho, no horário das 9 e também às 14 horas. Presença já confirmada da evangelista Maria Lorena. Vai ser um dia que o Rio de Janeiro vai tremer. Deus vai impactar esta cidade. Eu tenho certeza, ouvintes, que Deus mais uma vez vai utilizar a vida da evangelista Maria Lorena e Deus com certeza vai abençoar você, vai abençoar a sua família. Eu quero neste momento convidar a todos, quem ficar de fora vai perder as bênçãos de Deus. E eu sei que você não quer perder bênçãos. No horário das 9 da manhã, evangelista Maria Lorena, pregando a palavra do nosso Deus.
11: Davi tinha era a unção de Deus, porque quem tem a unção de Deus, pode vir gigante que vier, pode vir urso que vier, pode vir leão que vier, ele permanece firme, porque ele tem a certeza que quando Deus fala, ele não volta atrás, ele vela pela sua palavra e ele cumpre a sua palavra.
12: Quando for pregar, que o seja a tua voz.
2: A palavra de Deus será pregada. Deus vai falar com você. Deus vai falar com a sua família neste dia 28. E olha o tema dessas duas concentrações: Efatá. Abre-te. Que coisa tremenda, ouvinte. Deus vai abrir tudo o que está fechado. Aquilo que está travado na sua vida, Deus vai destravar nesta data. Olha, você que está firmando o propósito com Deus, o seu nome está sendo colhido. A evangelista Maria Lorena vai levantar o seu nome para o céu, juntamente com a igreja. E Jesus vai fazer a obra na sua vida. Eu tenho certeza que na hora desta oração, o céu vai se abrir e Deus, ele vai tocar na sua vida.
13: Pode gritar quem, na igreja? Pode gritar quem? Pode gritar quem? Pode gritar quem? Eu quero matar ela, sofre muito, eu faço ela sofrer, eu quero matar ela logo, porque ela não morre, porque ela não morre, porque acontece, eu quero matar.
12: Porque ela não morre, porque Deus é com ela.
13: Ah, eu odeio.
12: Na glória, grita Satanás, sai agora, sai, em nome de quem, então dá três glória, outro glória, dá livre.
2: Que tremendo, eu já posso sentir o impacto de Deus, já neste dia 28 de junho, você não pode ficar de fora. Ouvinte, a evangelista Maria Lorena vai orar por revelação, vai fazer também aquela oração de explosão de milagres, e pode ter certeza, o céu vai confirmar. Jesus vai operar no nosso meio. Não fique de fora. Venham participar, porque o milagre já está reservado para a sua vida.
12: Duas pessoas que o tumor está na vista esquerda, que dói, lateja. Cadê essas duas pessoas? A senhora é uma, pode vir.
14: Seu nome, minha irmã?
15: Sara.
14: O que que aconteceu agora?
15: Eu tô melhor da vista esquerda.
14: Sumiu a dor?
15: Sumiu a dor. Sumiu. Eu tava com dor.
12: Que lindo. Quanto tempo, irmã?
15: Tô há muito tempo com isso aqui, há uns 5 anos.
12: Hoje a senhora restaurou.
15: Em nome de Jesus.
12: Só com uma palavra que o Senhor Jesus te deu.
15: Amém.
12: Quem crê que ele é bom, dá um luz.
2: Olha, ouvintes, perder essas concentrações é perder a bênção de Deus. 9 da manhã e também no horário das 14 horas. Não venham só, traga a sua família. Convida o vizinho, o amigo, aquela pessoa que está desenganada pelos recursos humanos, esta pessoa que está aí enferma há muitos anos. Eu tenho certeza, Jesus vai operar o milagre, ele estará presente, ele é o convidado especial para operar o milagre na sua vida. Nós já vamos neste momento à confirmação com a serva de Deus, evangelista Maria Lorena, confirmando a sua presença conosco neste dia 28 de junho.
16: Quero saudar os ouvintes em casa com a gloriosa paz do Senhor Jesus. Está chegando o grande dia, dia 28, às 9 da manhã, também às 14 da tarde, estaremos com todos vocês pregando a poderosa palavra do Senhor, orando pelos mais excelentes dons do Espírito Santo. O tema desses dois grandes cultos, Ifadá, e você vai perder a tua vitória, perder a tua bênção, teu milagre? Não, de maneira nenhuma. Aguardamos por você e pela tua querida família. O pastor estará de braços abertos, a sua esposa, os demais presbíteros e pastores, aguardando pela tua presença. Queremos te dar um abraço e também estaremos falando um pouquinho da poderosa oração global. Não perca, esteja conosco e Deus será contigo nesta batalha. Quem se despede, a sua irmã em Cristo, Maria Lorena. Fiquem todos na paz do Senhor Jesus.
2: Aí está a confirmação da serva de Deus. E olha, ouvintes, já confirma também a sua presença. Já deixa agendado aí na sua agenda esta data, 28 agora de junho, no horário das 9 da manhã e também no horário das 14 horas. Inclusive, às 14 horas, será o nosso culto de missões, a nossa confraternização com todo o campo estadual aqui da Senador Pompeu e a entrega do jejum de Daniel. Vai ser muito forte, hein? 9 da manhã e também no horário das 14 horas. Venham participar conosco. Rua Senador Pompeu, número 27, aqui no centro do Rio de Janeiro.
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0: Que a graça, a paz e o amor de Deus continue reinando em vossos corações. Nós estamos agora no momento da oração, a oração em favor de todos os dizimistas fiéis da Casa de Deus. Eu quero já, claro, agradecer a todos vocês que entenderam o grande privilégio de dizimar a obra de Deus e também ser um portador das bênçãos de Deus na sua vida. Eu quero orar agora por algumas pessoas. Nosso irmão Hernandes Domingos, Maria de Assis, Maria do Nascimento, Maria dos Santos, Ângela Maria, Angelita Nascimento, Antônia Macedo, Antônia Maria, Antônia de Lima, Antônio Mendes, Antônio Batalha, Arlene Torres, Aurelino Santos, Yasmin Mota, Idália da Cruz, Irani da Silva Faria, Irênio do Espírito Santo, Isolina Melo, Israel e o nosso irmão Ivo Galdino. Vamos falar com Deus agora em oração.
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0: Meu Deus e meu Senhor, em nome de Jesus Cristo, eu quero te louvar por mais uma vez estar aqui entrando no lugar santíssimo, entrando na tua presença, ó Deus. Que privilégio, que momento tão especial é poder estar na presença do Senhor. Meu Deus e Pai, na antiga aliança, ninguém tinha este privilégio a não ser o sumo sacerdote. Mas o Senhor, ó Deus, nos deu este privilégio quando o seu Filho, Jesus Cristo, morreu de braços abertos na cruz do Calvário. O véu, a cortina que separava o lugar santo do Santíssimo, foi aberto. Ela rasgou de alto a baixo, o Senhor nos dando livre acesso à presença do Senhor. E nós chegamos diante do Senhor agora, meu Deus, para apresentar cada pessoa, os nomes que foram citados aqui, de cada dizimista fiel da tua casa. São pessoas, meu Deus, gratas, são pessoas que amam ao Senhor, que amam a tua obra. E tem, ó Deus, devolvido o seu dízimo na sua casa para manutenção. Meu Deus e meu Pai, continue honrando, continue abençoando, prosperando a vida desse dizimista fiel. Ó meu Deus, dando saúde, não deixa faltar saúde nesta casa, não deixa faltar a paz, a prosperidade, Senhor, para que esta pessoa tenha condição de manter, de suprir o seu lar, de suprir as suas necessidades. Ó Deus poderoso, continue operando, surpreendendo sempre este dizimista, meu Pai, para que o teu nome continue sendo glorificado nesta vida, nesta casa e em meio a esta família. É o que eu te peço, ó Deus, e também te agradeço no nome de Jesus.

0: Ouvintes, você pode ter certeza, você que tem contribuído na obra de Deus, não é por acaso. É um privilégio contribuir e também um privilégio de ser um portador das bênçãos de Deus na sua vida. Cada dizimista fiel tem vivido a sua experiência com Deus. E nós vamos acompanhar isso agora. Pessoas que são dizimistas testemunhando milagres, testemunhando vitórias de Deus em suas vidas.
1: Kioko, quando aceitei Jesus, ouvi falar de dízimo, né? Dízimo é prosperidade. Aí, como não trabalhava, todo o dinheiro que meus povos me davam, eu separava. No final do mês tinha o dízimo. Só que na época, era R$6 assim de dízimo, né? R$6. Fui fiel no dízimo. Agora meu dízimo é mais de R$100 o dízimo. Jesus multiplicou. Pagava aluguel, hoje eu não pago aluguel. Jesus me deu um apartamento para mim morar. Eu moro em Diadema.
2: Deus aumenta o teu mantimento e toda a tua.
0: Deus continue te abençoando, ouvintes. Tenha certeza que Deus já te abençoou neste momento e continua sendo fiel a Deus, um dizimista fiel, porque as promessas de Deus se cumprirão na sua vida e você vai continuar sendo um portador da bênção de Deus. Que Deus te abençoe. Nós estaremos aqui constantemente orando por todos vocês.

0: sou dizimista, porque o dízimo é santo. Sou dizimista porque quero ser participante das grandes bênçãos de Deus. Sou dizimista porque amo a obra de Deus na face da terra. Sou dizimista porque senão ficarei com dívidas para com Deus. Sou dizimista porque Deus é dono de tudo. Sou dizimista porque eu mesmo vou gozá-lo na casa de Deus. Sou dizimista porque mais bem-aventurado é dar do que receber. Sou dizimista porque Deus ama quem dá com alegria. Sou dizimista porque tudo vem das mãos de Deus. Sou dizimista porque não sou avarento. Sou dizimista porque meu rico tesouro está no céu. Sou dizimista porque tudo o que eu peço, recebo. Sou dizimista porque obedeço às leis de Deus. Sou dizimista porque a bênção do Senhor é que enriquece. Sou dizimista porque para cada lei Deus promete recompensa. Sou dizimista porque receberei de Deus com a mesma medida. Sou dizimista porque os pensamentos de Deus são mais altos. Sou dizimista porque Deus diz: fazei prova de mim. Sou dizimista porque Deus me escolheu e me nomeou. Sou dizimista porque a minha descendência não mendiga o pão. Sou dizimista porque meu salário não será posto em saco furado. Sou dizimista porque a minha responsabilidade é o sustento da igreja. Sou dizimista porque quero ter a consciência tranquila. Sou dizimista porque tudo o que o homem plantar, isso ceifará. Sou dizimista porque Deus suprirá todas as minhas necessidades.
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2: Aceite a paz de nosso Senhor e Salvador Jesus Cristo. Quem tem o imenso prazer de falar com vocês é o seu irmão em Cristo, Pastor Antônio dos Santos. Passando aqui para informar a todos que é nesta quarta-feira o prosseguimento da campanha da prosperidade Portas Abertas. Uma campanha abençoada que Deus levantou aqui no Rio de Janeiro para abençoar a sua vida, abençoar a sua casa, os seus negócios, abençoar a sua empresa. E você não pode ficar de fora. É uma campanha que está ativa em 6 horários, 7 da manhã, às 9, 11, às 13, 15 e também no horário das 19 horas. Você pode escolher um desses horários e estar presente aqui recebendo a bênção de Deus. Eu tenho certeza que nesta quarta-feira Deus ele tem uma palavra para o seu coração. O salmista fala no Salmos 34, no versículo 10, que os filhos dos

busca a presença de Deus, se você clama a Deus, Deus suprirá as suas necessidades. Aleluia, glória! Isaac estava numa região árida, seca, sem água, sem alimento. No capítulo 26 de Gênesis, no versículo 2, Deus falou com Isaac: não.

0: abençoarei. Oh, aleluia! Vai adorando, vai glorificando. Deus falou, permanece. É aqui que eu vou te abençoar. É aqui que eu vou te prosperar.
1: Glória, glória, glória.
2: Deus tem uma palavra para o seu coração amanhã, nesta quarta-feira. Não fique de fora, ouvinte. Eu tenho certeza, Deus falará com você. Nós vamos, neste momento, acompanhar aquilo que tem marcado esta campanha. Deus tem marcado esta campanha de quarta-feira com milagres. As pessoas têm testemunhado o poder de Deus no decorrer desta campanha. Vamos acompanhar o que Deus vem realizando.
3: Irmã, qual é o seu nome?
4: Jovelina.
3: O filho ficou desempregado 4 anos.
4: 4 anos. Aí eu vim aqui na campanha, peguei o carnezinho, a voz da libertação. Quando foi no outro dia, meu filho, não foi...
3: Espera aí, que coisa tremenda, hein?
4: Perto de casa!
3: O filho, 4 anos desempregado. A mãe pega o carnê para ajudar o programa Voz da Libertação. E nesse propósito, no outro dia a porta foi aberta.
4: Perto de casa!
3: Deus abençoe, minha irmã.
4: Que ele veio almoçar em casa.
3: Deus tem honrado a fé do povo. Levante a mão e grita glória.
2: É tremendo o que Deus está realizando nesta campanha. É a campanha da prosperidade, portas abertas. Deus tem feito maravilhas, portas têm sido abertas, ouvintes. As pessoas têm sido abençoadas, desde aquele trabalhador comum até aquele grande empresário. Pessoas que realmente colocam a sua dependência em Deus, vêm participar, são abençoadas. Nós vamos continuar acompanhando o que Deus vem realizando no decorrer desta campanha.
3: Cadê o glória para Jesus?
5: Já tem milagre aqui, pastor Antônio. Essa senhora acabou de me dizer que há 4 anos ela estava lutando pela porta aberta de um familiar da família dela. E agora ela diz que ao entrar nessa campanha aqui, a porta abriu e o filho dela já está trabalhando num bom emprego para a glória de Deus, pastor Antônio.
3: Irmã, qual é o seu nome?
4: Maria.
3: Irmã Maria, quanto tempo seu filho ficou desempregado?
4: 4 anos.
3: 4 anos desempregado.
4: Aí eu comecei a fazer o voto do dízimo para ele, em nome de Jesus, aí o devorador caiu por terra e Deus abriu as portas.
3: Fazendo a campanha Portas Abertas.
4: É, comecei a fazer o dízimo para ele.
3: Sendo dizimista fiel.
4: É.
3: E as portas se abriram.
4: Se abriu.
3: Está trabalhando.
4: Está trabalhando.
3: Depois de 4 anos.
4: 4 anos.
3: Porta aberta.
4: Porta aberta.
3: Cadê o glória para Jesus? Glorifique o nome dele.
2: Eu tenho certeza que você não vai ficar apenas ouvindo o que essas pessoas estão testemunhando. Você também quer testemunhar. Olha, ouvintes. Quem sabe você me acompanha agora e está enfrentando uma situação adversa, há aí grandes desafios na sua vida. Eu tenho certeza, a partir do momento que você começar a participar desta campanha, essa situação que você está vivendo vai virar testemunho. O porquê não dizer? O seu milagre vai virar notícia. Você também vai testemunhar o poder de Deus. Nós vamos acompanhar mais uma pessoa testemunhando. Ouvintes, o que elas têm alcançado, o que elas têm sido agraciadas pelo Senhor. Vamos lá, aumente o volume do seu rádio e vamos ouvir o que Deus está fazendo na campanha da prosperidade.
6: Portas abertas, pastor Antônio, aqui está a nossa irmã, que está na campanha, fez um propósito pelo neto, que estava sendo humilhado pela família, e a porta se abriu para a glória de Deus.
3: Irmã, qual é o seu nome?
7: Meu nome é Angelita.
3: Conta para nós o que aconteceu.
7: O meu neto é um adolescente,
4: Então, ele já sabe como é que é adolescente, faz tanta coisa que não agrada os pais. Então, o próprio pai e a própria mãe não tinha paciência com ele, porque ele era ignorante, um menino também. Então, o menino teve que ir para a casa da mãe, que são separados, tem que ir para a casa da mãe, e lá a mãe trabalha fora, não cuidava do menino direito, e eu pedia dinheiro para o pai para comer, o pai ficava mandando, mas tinha raiva, e eu ficava dando. Então, irmão, eu fiz um voto ao Senhor, que se Deus abrisse uma porta de trabalho para aquilo que ele gostasse de fazer, e fosse aceito no, na empresa que ele estava trabalhando, fiz um propósito, eu não vou fazer o valor, né? Porque o valor é grande, mas eu fiz um valor com Deus. Não precisa ninguém saber, é eu e o nosso Deus. Então, Deus abriu a porta para o garoto, ele está trabalhando naquilo que ele gosta de fazer e está sendo abençoado por Jesus Cristo.
2: Portas abertas. Cadê o glórias a Jesus? Eu sei que você não vai ficar em casa nesta quarta-feira. Você também vai testemunhar o poder de Deus. Aproveite esta oportunidade. Deus está te chamando para esta campanha de quarta-feira. Você que está aqui na área central, nos bairros adjacentes, você que está dentro das comunidades, aqui próximo às cidades vizinhas, aqui do Rio de Janeiro, também no interior do estado, e você tem condição de estar aqui conosco, não fica de fora. Nesta quarta-feira, em 6 horários, o prosseguimento desta campanha. Anote o endereço: Rua Senador Pompeu, no número 27, aqui no centro do Rio de Janeiro. E eu já quero aproveitar este momento, ouvintes, e orar por você. Você que vai estar conosco nesta quarta-feira, participando em um dos horários desta campanha da prosperidade. Eu já quero pedir a Deus para abrir os celeiros de bênçãos e abençoar a sua vida.
7: Eleva os meus olhos para os montes, de onde me virá o socorro? O meu socorro vem do Senhor, que fez os céus e a terra. Ore com um homem de Deus, e a bênção chegará até você.
2: Senhor meu Deus e meu Pai, é no nome do Senhor Jesus Cristo, outra vez, ó Deus, estou aqui diante da tua presença, clamando ao Senhor em favor de cada ouvinte, em favor do povo que vai estar conosco nesta quarta-feira. Ó Deus querido, Deus Santo, eu já quero agradecê-lo, meu Deus,

0: a cada horário realizado desta campanha da prosperidade. Meu Deus e Pai, mas eu sei que o Senhor também não é um Deus limitado. O Senhor operou nas quartas-feiras, ó Deus, passadas, e o Senhor vai continuar operando nas próximas quartas-feiras. Eu sei, meu Deus, que tem ouvintes neste momento, Senhor, pessoas que os seus corações já arderam de desejo de estar conosco nesta quarta-feira. Pessoas, meu Deus, que estão necessitando de uma porta aberta. Pessoas, Senhor, que estão necessitando de um milagre, de uma prosperidade. Pessoas, Senhor, necessitadas do socorro do Senhor. E eu quero neste momento pedir, ó Deus, ajuda este ouvinte a chegar aqui nesta próxima quarta-feira. E eu tenho certeza, meu Deus, que o Senhor tem muito além do que esta pessoa está esperando. O que está, meu Deus, no coração desta pessoa, meu Pai. Eu sei que o Senhor já preparou e o Senhor vai preparar muito mais ainda do que esta pessoa já está pensando. O Senhor tem coisas grandiosas a realizar na vida de cada pessoa que acredita no Senhor, que participa desta campanha. Meu Deus e meu Pai, eu quero pedir ao Senhor, meu Deus, que em cada horário desta campanha, Senhor, a glória do Senhor possa continuar manifestando no nosso meio, para que a prosperidade possa abranger em todos os âmbitos da vida de cada pessoa, a prosperidade espiritual, financeira, a prosperidade em forma de saúde. Meu Deus, esta pessoa, Senhor, que está agora orando comigo, esta pessoa que almeja neste momento ser um empreendedor, esta pessoa que almeja ter o seu próprio negócio, amplia, Deus, amplia na vida desta pessoa, Senhor, aquilo que está no seu coração. Meu Deus, é o que eu te peço e também te agradeço, no nome de Jesus.
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0: Tenha certeza, ouvintes, o seu milagre já está reservado nesta quarta-feira. Então não fique de fora, venham participar conosco desta campanha. Rua Senador Pompeu, 27, aqui no centro do Rio de Janeiro.

difícil louvar. Mas aquele que louva sabe o segredo de louvar. Aquele que louva Deus de coração sabe o segredo.

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2: É muito fácil louvar quando tudo bem está em nossa casa. Parece que não estamos passando por momentos difíceis. O coração não ficou amargurado, não ficou triste. Até esquecemos de louvar a Deus. Mas quando vem a prova, quando vem a tribulação, o fogo da prova, da luta,

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0: 2:15.
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0: Você está chegando quinta-feira, aquele culto especial da Fundação Reviver, que é a obra social da nossa Igreja Deus e Amor. Olha, todas as quintas-feiras em três horários, no horário das 9 da manhã, às 15 e também no horário das 19 horas, nós realizamos aqui aquele culto da Fundação Reviver. E são cultos extraordinários. Nós temos aí uma equipe preparada para pregar a palavra, orar por você, falar com você acerca deste trabalho tão importante na igreja, que é o trabalho social. Jesus, além de pregar a palavra, ele trabalhou também bastante com a obra social, ensinando a igreja que a igreja precisa pregar o evangelho da salvação e também socorrer as pessoas necessitadas. Eu quero convidar você que me acompanha neste momento para estarem presente aqui conosco nesta quinta-feira em um dos três horários. Você que pode estar de manhã, vem. Você que pode estar à tarde ou à noite, não fique de fora desses cultos da Fundação Reviver. Nós temos aí a minha esposa, a nossa irmã Vânia, a nossa irmã Georgette, a nossa irmã Márcia, uma equipe que trabalha constantemente nesta obra social, auxiliando famílias necessitadas. E eu tenho certeza que nesta quinta-feira, em um dos três horários, Deus tem uma palavra para o seu coração. Essas mulheres estarão aqui pregando a palavra do nosso Deus.
1: Não deixa que nada nem ninguém roube a essência de adoração que Deus colocou dentro de você. Aleluia. Não deixa que nada, nenhuma circunstância, nenhuma prova, nenhuma pessoa, nenhum demônio, nenhum problema, nenhuma decepção, aleluia, venha roubar a essência de adoração que tem dentro de você. Aleluia. Adora, adora, adora na alegria, adora na tristeza, adora no luto, adora na vida, mas continua adorando o nome do Senhor, aleluia, não importa a circunstância. Deus está procurando verdadeiros adoradores aqui nessa tarde. Mesmo se não acontecer em mim, que aconteça através de mim, aleluia. Tem coisas que Deus não vai permitir acontecer na nossa vida, embora talvez seja desejo nosso, mas se é desejo dele, não precisa acontecer em mim, que aconteça através de mim, aleluia. Que sejamos instrumentos para que a obra de Deus cresça, para que o nome dele seja glorificado e que vidas sejam alcançadas, aleluia. Ah, mas não aconteceu em mim, Deus não prosperou a minha vida, Deus não abriu a porta, mas que você seja instrumento, que isso aconteça na vida de outras pessoas. Aleluia, quem pode glorificar a Deus, glorifica se você entendeu, aleluia.

0: conosco em um dos três horários. Deus tem uma palavra para o seu coração. Deus estará utilizando a vida das tuas servas para ministrar uma palavra para o seu coração. Elas estarão aqui orando por você, orando pela sua família. E eu tenho certeza, ouvinte, você vai sair deste culto abençoado pelo Senhor. Eu quero fazer um apelo neste momento a todos vocês que estarão presentes conosco nesta quinta-feira. Não venham de mãos vazias. Traga pelo menos um quilo de alimento não perecível. Você que tem condição de doar uma cesta básica, você que pode doar 5, 10, tem pessoas que têm condição de doar até um caminhão de cesta básica. Eu tenho certeza, ouvinte, Deus trará a recompensa para a sua vida, Deus vai continuar abençoando muito você. E a Bíblia tem promessa, você sabe disso. Aquele que dá ao pobre, ele empresta a Deus. E pode ter certeza que Deus não vai ficar te devendo. Você abrindo o seu coração, estendendo as suas mãos, Deus ele vai te retribuir, Deus vai recompensar você. E você sabe, se Deus te deu muito, olha, ouvintes, não fica só com você. Reparte, distribui, ajuda aquele que não tem. Então, nesta quinta-feira, nós estaremos aqui, a nossa equipe da Reviver, para pregar a palavra, orar por você, e tenho certeza, você virá receber a bênção de Deus e também abençoar famílias necessitadas. Quinta-feira, 9 da manhã, às 15 e às 18 horas, Rua Senador Pompeu, número 27, aqui no centro do Rio de Janeiro. É um trabalho realizado com a obra social Fundação Reviver.
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0: Olha, ouvintes, passando aqui para chamar a vossa atenção. É nesta sexta-feira, nós estaremos aí no prosseguimento desta campanha, a campanha voltada à libertação e curas. Esta campanha que traz o tema Destruindo as Fortalezas. Eu quero convidar você, a sua família, para estarem presentes conosco, participando desta campanha. É uma campanha que Deus levantou aqui em nossa Igreja Deus e Amor do Rio de Janeiro para garantir a libertação da sua vida, a libertação da sua casa e de toda a sua família. Olha, ouvintes, eu estarei com vocês pregando a palavra de Deus nesta sexta-feira.
2: Deus não trata somente o sintoma, Deus ele trata lá na raiz. A cura, a restauração, a libertação, ela é completa. Sabe aquela pessoa, meus irmãos, que você olha e ela fala, eu larguei os vícios, mas a pessoa continua presa emocionalmente. Aquela pessoa que praticava tantas coisas erradas, mas mantém ainda aquela mentalidade de escravo. Ah, mas eu saí de lá, mas a mente ainda está presa. Talvez saiu do Egito, mas o Egito ainda está do lado de dentro. Eu quero te informar que hoje a libertação que Deus está fazendo na sua vida, ela não será parcial. Além dele te arrancar do Egito, ele vai arrancar o Egito de dentro de você. Ele vai arrancar a escravidão de dentro de você. Levante a sua mão e vai aplaudindo o nome deste Deus. A libertação dele é completa. A libertação dele é completa.
0: Eu tenho tenho certeza que Deus, ele tem uma palavra para o seu coração. Você vai sair daqui leve. A palavra vai penetrar no seu coração e vai te impactar. Vai mudar a história da sua vida. No decorrer desta campanha, eu estarei orando através dos excelentes dons do Espírito Santo. As pessoas que estão participando estão felizes, estão testemunhando o poder de Deus. Nós vamos acompanhar agora para você entender que quem participa desta campanha é agraciado pelo Senhor. Aumente o volume do seu rádio e nós vamos acompanhar agora os testemunhos, aquilo que Deus tem realizado na vida das pessoas no decorrer desta campanha.
2: Irmã, qual é o seu nome?
3: Meu nome é Arlene.
2: Irmã Arlene, o que é que aconteceu?
3: Há 2 meses atrás eu estava fazendo um voto para o meu irmão, que ele bebia muita cerveja e ao mesmo tempo ele pegava o carro e dirigia. E eu fiz o voto sem contar nada para ele. Nisso que eu fiz o voto, fiquei na campanha firme. E na semana passada ele me ligou, eu saindo daqui ele me ligou. Irmã, parei de beber.
2: Ah, então, foi liberto.
3: Foi liberto.
2: Vocês não glorifiquem a Deus por
3: da
2: isso?
3: Bebida.
2: Fez propósito aqui na campanha e o seu irmão que era viciado está liberto para a glória do nome de Jesus. Cadê o glória para Jesus?
0: Esta campanha prossegue em 6 horários, 7, 9, 11, às 13, 15 e também no horário das 19 horas. Venham participar conosco. Eu tenho certeza, a bênção de Deus está reservada para você. Rua Senador Pompeu, número 27, aqui no centro do Rio de Janeiro.
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0: Deus abençoe, ouvinte. Deus abençoe a sua querida e amada família. Está chegando dia 28 de junho, aquele culto especial, o nosso culto de missões. Olha, ouvintes, eu quero convidar todos vocês para participarem conosco. A cada mês nós realizamos este culto, conscientizando a igreja dessa urgência, a urgência das missões. A cada mês nós oramos por um país ou por um estado, mostramos para vocês os trabalhos que a Igreja Deus e Amor tem realizado, atendendo o chamado de Cristo Jesus, cumprindo o ide do Senhor Jesus Cristo. E nós estaremos aí na entrega desta campanha dos 21 dias de Daniel. Nós estaremos clamando e temos certeza, Deus enviará a sua resposta. É um dia com Deus, a entrega também do nosso jejum no final deste culto. Eu quero convidar você, a sua família, para estarem aqui participando conosco. É a confraternização também do nosso campo estadual aqui da Senador Pompeu. Vários grupos estarão louvando a Deus, a participação aqui dos pastores. Vai ser uma festa. Olha, venham participar conosco. Neste dia 28 de junho, no horário das 14 horas. Anote o endereço. Rua Senador Pompeu, número 27, aqui no centro do Rio de Janeiro.

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Aceite a paz de nosso Senhor e Salvador Jesus Cristo. Neste momento, eu já quero orar por todos vocês, os mantenedores do programa A Voz da Libertação. Este programa é uma bênção e temos que louvar muito a Deus pela vida de cada um de vocês que tem contribuído, quem sabe, todas as semanas, alguns contribuem uma vez por mês. Mas olha, o programa está no ar, porque você está contribuindo, você está colaborando para que o reino de Deus a cada dia vem crescendo na face da terra. Este programa alcança pessoas perto, mas também alcança pessoas longe, onde os nossos pés, ouvintes, muitas das vezes não vai. A nossa voz chega através do programa Voz da Libertação. E você faz parte disso, você tem contribuído para que almas possam estar sendo alcançadas através da palavra de Deus. E eu quero agora pedir a Deus para abençoar a sua vida. Eu quero orar por vocês. Eu vou citar alguns nomes aqui e na

0: sequência, eu estarei orando por vocês.
1: Dobrei os joelhos no chão e a Jesus Cristo.
0: Eu quero pedir a Deus para abençoar a vida do nosso irmão Harrison Vieira, Felipe, Cristian, Aline, Amanda Souza. Quero orar pela nossa irmã Celina Costa, Wagner Alípio, Carlos Augusto, o nosso irmão Paulo, Cristiane, Regina de Araújo, Renato José, Robson, Ronaldo Rufino, Rosilana, Rui dos Santos, Samuel, Sara e Dilma, Sebastiana, Sidney, Tainara, Tarcísio Pena, Valdelita Santos, Vilma Marques, Wallace César, Wellington Vieira, Zélia Gomes e Daniela Rangel. Nós estaremos neste momento orando por essas pessoas.
2: O Senhor Jesus nos promete em sua palavra no livro de João, capítulo 14, versículos 13 e 14.
3: E eu farei o que vocês pedirem em meu nome, para que o Pai seja glorificado no Filho. O que vocês pedirem em meu nome, eu farei.
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Senhor meu Deus e meu Pai, neste momento mais uma vez eu te dou graças, meu Deus, pelo que o Senhor é, porque o Senhor é Deus poderoso, soberano, o Senhor é Deus tremendo. Eu quero aproveitar que estou diante da tua presença e apresentar neste momento, ó Deus, cada pessoa que o seu nome foi lido aqui agora dentro desta programação. São pessoas, meu Deus, que têm contribuído, quem sabe uma vez por semana, uma vez por mês, pessoas que têm abrido seus corações e estendido as mãos, ajudando a manter o programa A Voz da Libertação no ar. São pessoas, meu Deus, que já entenderam, ó Deus, a responsabilidade com o reino do Senhor. São pessoas, meu Deus, que amam almas. São pessoas que têm prazer, meu Pai, de ver as almas se rendendo aos seus pés. Porque este programa alcança pessoas perto, mas alcança também pessoas longe. Pessoas aqui, ó Deus, na área central do Rio de Janeiro, nos bairros, nas comunidades, no interior deste estado, em outros estados do Brasil e também em outros países, através do aplicativo, Senhor. Pessoas estão agora acompanhando esta programação e também recebendo esta oração. Eu quero pedir ao Senhor, meu Deus, onde esteja agora uma pessoa que tem contribuído, Senhor, para manter este programa no ar, que a bênção do Senhor possa alcançar esta pessoa. Ó Deus querido, Deus poderoso, eu já quero, ó Deus, até te pedir que continue abençoando esta pessoa de uma maneira especial, porque são pessoas, meu Deus, que têm corações abertos, são pessoas que têm estendido as mãos com prazer, porque amam ouvir esta programação. E eu sei, meu Deus, que quanto mais o Senhor dá para esta pessoa, mais ela vai contribuir. Toca no salário, Senhor, que haja bonança, que haja multiplicação. Abençoe, meu Deus, todos.

0: todos os âmbitos da vida desta pessoa. Eu tenho certeza, meu Deus, que essas pessoas, que os seus nomes foram lidos nesta programação, são pessoas que acompanham agora esta programação. São pessoas que estão com seus rádios ligados. Ó Deus, orando comigo agora. Eu sei que tem algumas, meu Deus, que nem sabem orar, mas aproximaram do rádio agora e estão recebendo esta oração. Leva a bênção para esta pessoa, dando saúde, meu Deus, abençoando o seu lar, abençoando a sua família, abençoando o trabalho das suas mãos, protegendo, Deus, de toda a ação do inimigo. Meu Deus, é o que eu te peço, Senhor. Quanto mais essas pessoas têm abrido as mãos e ajudado, que as mãos do Senhor também possam permanecer estendidas, abençoando essas pessoas. É o que eu te peço e também te agradeço no nome de Jesus. Tenha certeza, ouvintes, que Deus já alcançou a sua vida, alcançou o seu lar e toda a sua querida e amada família. Eu estou aqui comprometido em orar por você, pela sua família, todos os dias. Então vamos lá, vamos avante, continuar contribuindo para que este programa possa permanecer no ar, falando de Jesus e alcançando vidas perto e também longe. Deus abençoe, que a bênção de Deus permaneça sobre a sua casa todos os dias da sua vida.
1: E a Jesus Cristo atendi.
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0: passando aqui para chamar a vossa atenção. É nesta sexta-feira, nós estaremos aí no prosseguimento desta campanha, a campanha voltada à libertação e curas. Esta campanha que traz o tema Destruindo as Fortalezas. Eu quero convidar você, a sua família, para estarem presentes conosco, participando desta campanha. É uma campanha que Deus levantou aqui em nossa Igreja Deus e Amor do Rio de Janeiro para garantir a libertação da sua vida, a libertação da sua casa e de toda a sua família. Olha, ouvintes, eu estarei com vocês pregando a palavra de Deus nesta sexta-feira.
1: E Deus está chamando o seu povo hoje para parar de olhar para o inimigo. Deus chama o seu povo hoje para silenciar o medo e confiar plenamente nele. Porque é ele que salva, é ele que liberta, é ele que transforma. Porque quando Deus, irmãos, está agindo, quando Deus está operando, a pergunta não é o que vai acontecer. Quando Deus está operando, a pergunta é: quem impedirá? Se Deus opera, ninguém impede. Se Deus age, ninguém é capaz de impedir. E você precisa entender que o Evangelho nos chama a sair da lógica do pânico para entrar na dimensão da confiança em Deus. Enquanto o mundo ensina reagir em desespero, Deus nos ensina a descansar. Deus nos ensina a acreditar nele. Entenda, Deus ainda transforma cenários de desespero em testemunhos de livramento. Se o medo tem sido o senhor da sua vida até na data de hoje, hoje Jesus quer ser senhor do seu coração. E se ele for senhor do seu coração, ele vai governar. E se ele governar, não tem espaço para o medo. Não tem espaço para desespero. Levante a sua mão e vai glorificando. Levante a sua mão e vai exaltando. Deixa Deus te governar. Deixa Cristo ser Senhor da sua vida. Levante a mão e vai aplaudindo o nome dele. O medo não vai te dominar. O medo não vai te paralisar. Cristo quer ser Senhor da sua vida.
2: Assim diz o Senhor, eu farei reviver.
0: A palavra de Deus é poderosa. A palavra vai penetrar no seu coração. Esta palavra é remédio, ouvintes. Esta palavra nos orienta, nos guia, nos instrui, nos fortalece na nossa trajetória do dia a dia. E eu tenho certeza, aquilo que você precisa ouvir, Deus ele tem para você no decorrer desta campanha. A palavra vai penetrar no seu coração. Eu sempre, após a pregação da palavra, eu levo o povo a um momento de adoração. Após este momento de adoração, estarei orando por revelação do Espírito Santo. E na sequência, ouvinte, as pessoas que estão participando da campanha estão testemunhando. Elas estão contando a bênção de Deus. E você que me ouve agora, venha testemunhar também. Nós vamos acompanhar neste momento para você entender as pessoas testemunhando os milagres da parte do nosso Deus. Qual é o seu nome?
3: Patrícia.
0: Irmã Patrícia, o que aconteceu?
3: Eu, quando comecei a vir na Igreja Deus e Amor, eu estava vindo já de 3 clínicas de dependência química corrida. Eu estava diagnosticada na psiquiatria por 4 doenças psiquiátricas, transtorno de bipolar, borderline, ansiedade e depressão, tenho os cortes pelos pulsos. E fui, tinha um alcoolismo de último grau, que eu tomava álcool em gel, álcool puro, perfume, meu marido tá ali, acetona, o que tinha de álcool em casa. E já cansada, eu ficava vindo nas campanhas da igreja e comecei a pegar o propósito e o pastor começou a falar comigo, falando que eu iria enjoar o álcool. Não, na hora nem... Aí, por decorrer de hoje em dia, eu já não bebo mais. Se alguém estiver bebendo perto de mim, eu vomito, eu não consigo. É, através disso também, eu tinha um pequeno comérciozinho, uma barraquinha que eu tinha um ganho, o diabo me levou essa barraquinha. E eu me migrei para a vida errada e eu falei dentro do meu quarto, Senhor, se o Senhor me restaurar, eu nunca mais vou fazer o que eu faço. Eu nunca mais vou tocar em nada que é de ninguém. E eu vou contar a minha bênção. Aí, em um ano, Deus foi lá e me abriu uma loja online, que eu tenho aqui hoje em dia com o meu nome, Patrícia, loja online kits em geral, que eu consigo hoje em dia trabalhar com esse celularzinho, ainda onde eu moro, trabalhando com cesta básica, kits em geral, em torno, no mês mais fraco, eu tenho tirado mais de 6 mil por aí, somente dentro da minha casa. Deus tem me dado paz. Não tomo um remédio para dormir, muito raro, quando às vezes eu tomo um fenegão, muito raro, nem tenho ido mais no CAPS. E não trabalho com bebida e não sinto vontade nenhuma, pastor.
0: Espera aí. Era viciada, estava doente, havia perdido a loja e está aqui hoje testemunhando que está liberta, está curada e tem a sua loja online trabalhando, pastor, recebendo, pastor, abençoada!
3: Hoje em dia, os fornecedores da onde eu moro, que contemplou a minha derrota, que eu andava suja, fedendo, era apelidada, pastor, era muita humilhação. Eles me procuram e me propõem para trabalhar com eles e vender os produtos deles.
0: Você chegou aqui fracassada e Jesus te levantou e honrou a sua vida.
3: Amém.
0: Que testemunho tremendo, dai glória a Deus com ela. Jesus
4: então,
0: muda
4: geral.
0: A vida. Tremendo, ouvintes, é aquilo que Deus está realizando na vida das pessoas. É por isso que Deus está te convidando agora para você participar desta campanha. Por quê? Ele quer abençoar a sua vida também. Talvez você me ouve agora precisando de uma cura, de uma libertação, de um milagre. Participa conosco desta campanha. Eu não tenho dúvida que Deus está te chamando, Deus está te convidando para estar conosco participando desta campanha. Nós vamos acompanhar mais testemunhos para você entender que Deus está trabalhando, Deus está operando, realizando milagres na vida das pessoas. Aumente o volume do seu rádio e vamos acompanhar mais um testemunho.
5: Pastor Antônio é tremendo. Na campanha, Deus libertou o filho dela das drogas e ela está aqui emocionada dizendo que Jesus liberta na igreja Deus e Amor, Pastor Antônio.
0: Irmã, qual é o seu nome?
6: Marilene.
0: Conta pra nós o que aconteceu.
6: Meu filho só andava endemoniado, bebia, fumava, roubava o nosso dia, chamava de demônio, me xingava, pedindo a Deus libertar e transformar ele. Deus libertou e transformou ele. Ele passou a me ajudar daqui a 500 reais por mês. Aí se me deu, ele me deu 900. Agora ele fez acordo na firma pra poder me ajudar. Pagar as contas.
0: Espera aí, o seu filho era viciado.
6: Era.
0: Causava um transtorno grande em casa.
6: É, recebia demônio dentro de casa.
0: Participando da campanha aqui, o seu filho está liberto.
6: Me xingava, tudo que eu me ruim, chava os irmãos dele, mas tudo morria, tudo pro inferno. Aí conversando com o senhor para libertar, transformar ele, fazendo jejum, oração. Aí Deus transformou ele, passou a me dar de 500 reais por mês. Esse mês ele me deu 900 reais. Agora ele fez acordo na firma para me ajudar.
0: O seu filho está liberto e abençoado.
6: Graças a Deus de todo.
0: Jesus liberta aqui na igreja, Deus é bom.
6: Eu não gostava de ir para a igreja, porque eu estou amando.
0: Que maravilha. Dai glória a Deus, uma mãe feliz. Filho liberto, filho abençoado. Eu tenho certeza que Deus está te chamando, Deus está te incomodando para você estar conosco nesta sexta-feira. Venham participar, você ouvinte, será a próxima pessoa a testemunhar o milagre. a testemunhar o poder de Deus. Não perca, não fica de fora. Venha você, traga a sua família, traga um amigo, um vizinho, para Deus abençoar também. Nós vamos acompanhar mais testemunhos, ouvinte, porque esses testemunhos têm acrescentado a nossa fé. Esses testemunhos são provas que Deus está presente conosco nesta campanha. Vamos acompanhar mais um testemunho. Irmã, qual é o seu nome?
4: Maria.
0: Irmã, o que é que aconteceu?
4: Bom, eu comecei a vir à igreja, eu estava numa campanha. Aí meu filho era viciado desde 18 anos de droga. Tinha filho, saiu de casa e foi pra rua, ficou na rua. Aí ele sumiu, ficou um tempo sumido, tá com 36 anos. Aí eu fiz um voto com Deus. Eu fiz esse voto num dia, à noite. Aí quando foi no outro dia, às 6 horas da tarde, meu filho apareceu, estava sumido, ele está com 33 anos. Ele foi curado das drogas, voltou, falou que não queria mais saber de droga.
0: Quantos anos o seu filho tem?
4: Ele tem com 33 anos.
0: 33.
4: É.
0: Desde os 18 anos, viciado.
4: Viciado, foi pra rua, viveu na rua.
0: Você participando aqui da campanha, fez um voto com Deus, o seu filho está liberto.
4: Ficou sumido, aí eu fiz o voto.
0: Ele apareceu liberto.
4: Liberto.
0: Tá liberto.
4: Tá liberto.
0: Dá glória a Deus com ela. Jesus liberta.
2: Derrama tua chuva, Senhor.
0: Que tremendo esses testemunhos. Eu tenho certeza que Deus já falou com você o suficiente para você estar conosco nesta sexta-feira. Anote o endereço. Rua Senador Pompeu, número 27, aqui no centro do Rio de Janeiro.
2: Chuva purificadora.
0: Eu quero neste momento, ouvintes, orar por você. Eu quero pedir a Deus para abençoar a sua vida, a sua casa, a sua família, e que nada possa impedir a sua chegada aqui nesta sexta-feira. Você que pode agora, dobra os seus joelhos. Você que pode fechar os seus olhos.

0: Eu quero agora orar por você.
1: Elevo os meus olhos para os montes, de onde me virá o socorro? O meu socorro vem do Senhor, que fez os céus e a terra. 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
0: Senhor meu Deus e meu Pai, é no nome do Senhor Jesus Cristo, outra vez, nós estamos aqui diante da Tua presença, clamando ao Senhor. E eu já quero Te louvar, meu Deus, por tudo que o Senhor vem realizando no decorrer desta campanha. O Senhor tem feito coisas extraordinárias. O Senhor tem alcançado pessoas, Senhor, no fundo do poço. O Senhor tem curado, tem libertado, tem transformado vidas no decorrer desta campanha. Nós Te louvamos, meu Deus, ó Senhor, pelas maravilhas que o Senhor tem realizado. Eu quero aproveitar este momento e apresentar ao Senhor a vida de cada ouvinte. Senhor, pessoas que estão aqui perto, pessoas que estão longe, acompanhando esta programação. Eu sei, ó Deus, que o Senhor já tocou em corações. O Senhor já convidou pessoas para estarem presentes conosco nesta sexta-feira. Quem sabe esta pessoa, Senhor, está sofrendo, esta pessoa que está gemendo de tanto sofrimento. Ó, meu Deus, as portas se fecharam, esta pessoa que está enferma, quem sabe oprimida, desesperada, já perdeu até a esperança de viver. Eu sei que o Senhor está falando com esta pessoa agora. Meu Deus e meu Pai, traz essa pessoa nesta sexta-feira, meu Deus. Eu sei que o Senhor já preparou o milagre. O Senhor já preparou a libertação. O Senhor vai mudar a história da vida desta pessoa. Esta pessoa, Senhor, quem sabe sonha em voltar à normalidade da sua vida. Esta pessoa que tem lutado para ser feliz, para ter paz, para ter comunhão com a família, mas o inimigo tem batalhado, o inimigo tem atrapalhado. Entra nesta casa, Senhor, entra no lar desta pessoa agora, levando a libertação, levando a paz. Meu Deus, tira os impedimentos, as barreiras. Quem sabe o inimigo está batalhando para impedir a chegada desta pessoa aqui nesta sexta-feira. Se o Senhor quiser, meu Deus, enviar anjos agora em cada lar, meu Pai, para trazer essas pessoas nesta sexta-feira, o Senhor pode fazer isso. Meu Deus e Pai, utiliza a nossa vida, Senhor, nesta sexta-feira, para que o Teu nome possa continuar sendo glorificado. Ó Deus, fala com o povo através da Sua palavra. Fala com o povo através dos milagres, das libertações, das maravilhas, Senhor. Que a glória do Senhor possa encher a casa e vidas serem transformadas, libertas pelo Senhor. É o que eu Te peço, meu Deus. E também Te agradeço no nome de Jesus.
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0: 3:01.
1: Na minha aflição clamei ao Senhor. Gritei por socorro ao meu Deus. Do seu templo, ele ouviu a minha voz. Meu grito chegou à sua presença, aos seus ouvidos. Salmos capítulo 18, versículo 6.
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Prezado ouvinte, eu gostaria de convidar você para uma oração. Vamos clamar a Deus um pouquinho, não é tão bom a gente juntos poder elevar as nossas vozes e pedir a Deus, em tempo de tanta dificuldade, que venha nos ajudar, que venha socorrer gente que está tão necessitada, muito mais talvez que você, que eu. Vamos apresentar essas pessoas nas mãos de Deus. Prepara o seu coração aí, Deus vai ouvir o nosso clamor.

0: Deus poderoso, maravilhoso Pai, nós estamos mais uma vez na presença do Senhor, nesse dia, Pai. O dia que o Senhor nos deu, abençoado pelo Senhor. Senhor, meu Deus, nós temos de todo o nosso coração a obrigação mesmo, Pai, de estar agradecendo o Senhor por todas as coisas que o Senhor tem feito na nossa vida. Agradecemos o Senhor pela nossa vida em si. Agradecemos ao Senhor pelo nosso alimento, pela nossa saúde. Agradecemos o Senhor por todas as maravilhas que o Senhor tem feito acontecer em nós, na nossa família. Deus de misericórdias, Deus de poder. Nós estamos aqui também, ó Pai, além de agradecer o Senhor, estamos aqui para rogar, para clamar pela sua misericórdia, Senhor. Nós temos fé que a misericórdia do Senhor, certamente, ela está atuando na nossa vida, ela está atuando na vida de todos os nossos ouvintes. Acima de tudo, essa misericórdia, esse amor que o Senhor tem por nós, tem nos alcançado. Senhor meu Deus, Senhor meu Pai, nós queremos, ó Deus amado, invocando ao Senhor, apresentar ao Senhor tantas situações, às vezes tão difíceis para nós, mas são situações que estão acontecendo e nós cremos que o Senhor é poderoso para revertê-las de uma vez por todas. Primeiramente, ó Deus, hoje, de uma maneira especial, quero apresentar ao Senhor a programação que nós estamos realizando para alcançar vidas. Eu quero crer, Senhor meu Pai, e creio que toda a programação que a igreja tem idealizado é uma programação para alcançar corações perdidos, vidas perdidas, para que, Senhor, ó Pai, o céu seja povoado cada vez mais. Para que, Senhor, meu Deus, vidas que estão perdidas possam ter a oportunidade de vir ao conhecimento da salvação. Senhor, a programação da nossa igreja está aí. Eu sei que o Senhor sabe reconhecer a intenção de cada coração, a intenção de cada participante da programação, ó Pai, que nós temos estendido a todos os nossos ouvintes. Tenho certeza, ó Pai, que o Senhor conhece o meu coração, a minha vida e a vida de todos aqueles que estarão pregando a sua palavra. Queremos ganhar almas, ó Deus. Queremos ver crescer a obra do Senhor. Queremos ver vidas que estão desarranjadas na presença do Senhor, desviadas dos teus caminhos, uma vez mais voltando para os braços da salvação, voltando para a presença do Senhor e continuando, Senhor meu Pai, nessa caminhada na direção da glória do Senhor, na direção do céu, vencedoras contra todas as obras malignas que têm se levantado. Senhor meu Pai, nós queremos ver essas vidas, ó Deus, firmes, até que o Senhor as chame para os seus braços no arrebatamento ou na morte individual de cada pessoa. Senhor meu Deus, Senhor meu Pai, muito obrigado, ó Deus, por entender os nossos corações e por levar aos corações das pessoas, ó Deus, que fazem parte dessa programação, o objetivo principal de aqui estarmos, ó Pai. O objetivo principal de cada igreja estar sendo aberta, o objetivo principal de cada campanha, de cada movimento, que haja paz, que haja alegria, que haja cura, que haja transformação. Mas sabemos, ó Pai, que acima de tudo, nós queremos e devemos almejar a salvação de tantas vidas que caminham perdidas na direção dos horrores do inferno, na direção da perdição. Senhor, Senhor meu Pai, toca nesse coração perdido, para que ele se levante diante da sua presença. Toca nesse coração, Senhor meu Deus, que está vivendo essa vida de abandono, essa vida de perdição, essa vida que não conduz a nada de bom, mas só conduz às desgraças, só conduz, ó Deus, à perdição, só conduz a dores terríveis, atrozes, destruição de lares e famílias, drogas, prostituição. Senhor meu Deus, tanta coisa errada que certamente estará abrindo a porta do inferno para essa pessoa. Toca nesse coração agora, para que esse coração entenda o trabalho dessa igreja, o trabalho desse povo, o trabalho desses obreiros, que não é um trabalho qualquer não, Senhor meu Deus. É um trabalho feito com tanto esforço, com tanta dedicação. Que esse trabalho seja recompensado com a conversão de vidas, com a salvação de almas, e que vidas, ó Deus, possam olhar e reconhecer o quanto o Senhor as está movendo no caminho da salvação. Senhor meu Deus, Senhor meu Pai, estenda a sua mão nesse momento também, ó Pai, para levantar essa família. Quero colocar diante do Senhor as famílias. Famílias que estão sofrendo terrivelmente, ó Deus, a tristeza de estarem se separando, a tristeza de estarem sendo pulverizadas por forças malignas, forças infernais, forças diabólicas. As famílias, ó Deus, que estão enfrentando os laços da separação, os laços de um divórcio, os laços, ó Deus, de estarem sendo vencidas por essa força diabólica, satânica, essa força que não vem senão para outra coisa, senão para destruir, para matar, esses laços que não vêm senão para trazer desgraças, para criar, ó Deus, uma família alternativa, diferente, uma família que não é, Senhor meu Pai, conforme a configuração que o Senhor criou quando o Senhor elaborou o primeiro casal. Senhor meu Deus, Senhor meu Pai, em nome de Jesus, venha cuidar dessa família que está permitindo que o Senhor venha cuidar dela. Sei que o Senhor não vai adentrar essa família sem a permissão dela. Sei que o Senhor não vai adentrar essa família num ato de violência, num ato de ditadura espiritual, não. Mas sei, ó Deus, que essa família que se propõe a permitir a ação do Senhor, sei que o Senhor vai trabalhar em favor dessa família. Porque, ó Deus, eu sei que o Senhor precisa dessa família para ser uma base dentro dessa igreja, para ser sustentáculo para essa igreja. Sei que a família, ó Deus, é que forma a igreja. Sei que a família, ó Deus, é que sustenta a sociedade. Sabemos, ó Deus, que fora da família que o Senhor criou, existem tantas coisas, tantas confusões, existem tantas tristezas, existem tantas dores. Sei, ó Pai, que separações, sei que configurações diferenciadas têm levado aquilo que seria a família a tantos rumos, a tantas coisas, Senhor, a tanta violência, a tanta dor, a tanto suicídio, a tantos desentendimentos. Senhor, meu Deus, coloca a sua mão agora para preservar essa família. Preserva essa família, meu Pai. Não permita que o adversário se assenhore dela, trazendo a Deus tanta dor, tanta coisa, meu Pai, que tem levado a tanta violência e tanta morte. Senhor, meu Deus, eu peço ao Senhor em nome de Jesus, não nos deixe sozinhos não, Senhor. Nós precisamos do Senhor. Senhor, meu Deus, não nos deixe sozinhos não. Nós precisamos da ajuda do Senhor. Nós precisamos que o Senhor coloque na nossa vida pessoas que serão para nós companhia, pessoas que serão para nós como que se fossem anjos. Nós precisamos que o Senhor levante essas pessoas que estejam conosco, sendo para nós companhia, sendo para nós arrimo, sendo para nós, ó Deus, alegria em momento de tristeza, que sejam para nós bengalas, muletas, nos momentos, ó Deus, em que os nossos pés não tiverem forças para caminhar. Senhor, meu Pai, eu sei que isso faz parte, ó Deus, de um processo de família, na extensão do que é a família, família. O Senhor entende o que eu estou falando, Senhor meu Deus. Nós precisamos de pessoas, nós precisamos de gente. Nós precisamos, ó Pai, de pessoas que sejam para nós pessoas amigas, pessoas que nos deem uma palavra amiga, pessoas que estejam sofrendo conosco as nossas dores, mesmo quando a nossa própria família não estiver conosco. Ai, como isso acontece, meu Deus. Às vezes, ó Pai, nós nos pautamos de falar, nos pautamos, às vezes, ó Deus, de dizer, ó Deus, que realmente nós precisamos disso, porque a nossa família, em muitos momentos, não nos apoia, não nos ajuda, não está conosco. E às vezes nós não queremos falar. Mas, Senhor, eu creio que o Senhor quer ouvir, às vezes, que nós precisamos de pessoas que o Senhor coloque nas nossas vidas como anjos para nos ajudarem, sim, para estarem conosco, sim, quando até a nossa própria família nos relegar a um segundo plano. Senhor, meu Deus, o Senhor é Deus poderoso. E eu digo ao Senhor, ó Pai, tanta gente vive situações assim, e às vezes nós nos vemos dentro de situações assim. Senhor, meu Pai, em nome de Jesus, que nós possamos, ó Pai, ter o conforto, o consolo, a ajuda do Senhor. E aí, nesse momento, entender, ó Deus, as motivações para estarmos incentivando o corpo são. Estarmos incentivando, ó Deus, o corpo, como um todo, a sua igreja como um todo, como uma grande família, Senhor, onde irmãos estão com irmãos, onde formamos uma família de amparo de uns para com os outros. Senhor meu Deus, Senhor meu Pai, eu creio, Senhor, que o Senhor está ouvindo o nosso clamor. Creio que o Senhor está ouvindo o clamor desses que estão clamando comigo agora. Sei, ó Pai, que muitas oportunidades são ocasionadas realmente por obras más, malignas, infiltrações diabólicas, brechas que são dadas para o adversário. Mas às vezes, ó Deus, nós nem precisamos do adversário para criar situações horríveis, situações malignas, situações, eu diria, ó Pai, que trazem tantos transtornos e dores, porque às vezes o nosso próprio coração é um coração ruim, o nosso coração às vezes é mau, nós entendemos isso, sabemos disso, mas queremos viver o nosso próprio mundo, egoístas, às vezes, ó Deus, somos assim, egoístas, queremos repreender esse espírito egoísta, esse espírito maligno, egoísta, e às vezes nem é o espírito maligno, como disse, Senhor, às vezes é o nosso próprio espírito, que tem, ó Deus, como esse sentimento, tem como ponto de partida essa grandeza, tem como ponto de partida, Senhor meu Deus, o querer ser o que não somos e jamais seremos. Porque, ó Pai, se nós olharmos para o Senhor e para nós mesmos, veremos, ó Deus, é que somos pessoas, e como pessoas precisamos de pessoas, mas às vezes, ó Deus, nosso coração se exalta. Às vezes, ó Deus amado, permitimos até uma pitada da exaltação, do orgulho satânico na nossa vida. E sabemos que elevamos os nossos corações e queremos, ó Deus, colocar o nosso ninho entre as estrelas. E, Senhor, meu Pai, faz parte da vida, às vezes, o Senhor permitir o tombo, o tropeço. Faz parte da vida o Senhor permitir para que nós possamos nos levantar, nos entendendo como pessoas, como servos. É isso que somos. Ajuda-nos a entendermos nosso posicionamento de servos, para que, como servos, ó Deus, nos coloquemos à disposição do Senhor, para fazer a obra do Senhor, para trabalhar resgatando vidas oprimidas das garras de Satanás, vidas oprimidas das garras do inferno, para trabalharmos com os nossos irmãos em jejum e oração, repreendendo todo poder maligno, satânico, diabólico. Aliás, ó Deus, quanta gente oprimida nesse momento. Aliás, ó Deus, quanta gente doente, quanta gente com dores terríveis, atrozes, dores da morte. Quantas famílias esfaceladas, destruídas pela violência, pelas drogas. E aqui estamos nós intercedendo a Deus. Salva a família, meu Pai. Salva a família, meu Deus. Tira essa pessoa que está, Senhor, nesse labirinto. Mostra a ela o caminho. Senhor, meu Deus, essa pessoa que está no caminho da destruição, da morte. Pessoas que estão se utilizando de drogas, pessoas que estão na cocaína, pessoas que estão, ó Deus, atravessando momentos, mas momentos tão profundamente terríveis, horríveis, horrorosos. Senhor meu Deus, Senhor meu Pai, o Senhor é Deus poderoso. Eu repreendo, ó Pai, esse poder das trevas, esse poder diabólico, esse poder do inferno. Que está tomando essa vida, essa família, eu repreendo, Senhor. Toda a força maligna, macabra, infernal, eu repreendo, meu Pai. Há poder no nome, há poder no sangue de Jesus Cristo. Há poder no nome e no sangue de Jesus. Caia por terra a cadeia do inferno. Caia por terra o poder da enfermidade. Senhor, meu Deus, quanta gente doente. E além de estar doente, ainda às vezes está, meu Deus, numa prisão, numa penitenciária. Quantas pessoas estão orando comigo agora, Senhor, e estão pedindo socorro. Reconhecem, ó Deus, que as suas vidas, às vezes, não foram boas no passado, mas mudaram. Alguns não mudaram ainda, mas querem mudar. Alguns estão buscando uma oportunidade, mas neste momento, ó Deus, eu diria que são passageiros, ó Pai, dentro da própria vida, vivendo dentro do sistema correcional. Pessoas que estão vivendo, ó Pai, momentos difíceis, privadas da sua liberdade. Visita agora as pessoas que estão nas penitenciárias, nas cadeias de uma forma geral. Visita agora, ó Deus, mostrando o quanto o Senhor pode ser uma oportunidade para elas. E aqueles que já abraçaram a oportunidade, que o Senhor possa providenciar, ó Deus, a liberdade, para que agora, ó Deus, libertos duas vezes. Na liberdade, ó Deus, das cadeias dos homens, possam usufruir dela para buscar um bom trabalho, uma nova oportunidade, e na liberdade das cadeias do inferno, possam servir o Senhor de todo o coração, com amor no coração, constituir uma família, reconhecer a oportunidade, servir ao Senhor, testificarem, que sejam boas pessoas, que, Senhor meu Deus, sejam vencedores, vitoriosos. Senhor, eu peço ao Senhor, visita, Senhor, agora essa cadeia, essa penitenciária. Senhor, meu Pai, visita agora em nome de Jesus Cristo. Que o Senhor possa transformar esses corações e os corações que são povoados por ódio, ó Deus, dentro ou fora das cadeias, que esses corações possam ser transformados, que essas vidas possam ser prolongadas. Eu sei, ó Deus, que muitas pessoas praticantes da violência, muitas pessoas praticantes de crimes, sei que essas pessoas estão sujeitas a morrer a qualquer momento. E pela sua palavra nós entendemos, ó Deus, que se essas pessoas morrerem nessa situação, o Senhor não ficará feliz, e muito menos nós. Nós também não. Nós também não vamos ficar felizes por vidas perdidas, Senhor. Nós vamos ficar felizes por vidas salvas, isso sim. Sei que o Senhor pode agora tocar, transformar, abençoar. Sei que o Senhor pode, meu Deus, tocar nesse coração, trazendo, Senhor, levando essa vida à reflexão, e que essa vida possa tomar a atitude correta. Meu Deus, eu repreendo o engano maligno. Sei que o inimigo tem proporcionado engano a tanta gente. Sei que o inimigo tem proporcionado engano a tantas pessoas. Quanta gente sendo enganada. Quanta gente, meu Deus, vivendo debaixo dessa corrente do engano. Repreendo em nome de Jesus, ó Pai, essa pregação enganosa, mentirosa. Quando digo pregação, ó Pai, estou dizendo essas palavras que o inimigo tem colocado na boca de tanta gente, que não são palavras de socorro, que não são palavras de libertação, mas são palavras carregadas de engano, palavras carregadas, ó Deus, de um engano e de um ganho fácil, que vão remeter pessoas a proporcionar a esses enganadores uma vida fácil, uma vida, ó Deus, que infelizmente será uma vida depois de terem tirado proveito de tanta gente inocente e sem conhecimento, quanta gente simples, sendo enganada, Senhor, por propostas, às vezes até mesmo propostas que perfazem até o uso da sua palavra, Senhor, quanta gente sendo enganada, quanta gente, ó Deus, sendo roubada, quantas vidas sendo dizimadas, Senhor, meu Deus, eu confio que o Senhor está atendendo nosso clamor agora, confio que o Senhor está visitando também hospitais, onde tem pessoas que estão atravessando o vale da sombra da morte, pessoas, Senhor meu Deus, que estão ali à mercê da própria morte, pessoas que já não têm mais forças, ó Deus, para continuar, pessoas que já se entregaram e já disseram, olha, eu quero morrer, Senhor, não aguento mais sofrer. Visita agora, meu Deus, visita essas pessoas agora. Eu sei que o Senhor pode curar, eu sei que o Senhor pode curar mesmo, sei que o Senhor pode levantar mesmo. Não é para a glória do meu nome. Eu sei que não sou nada, meu Deus. Eu sei que o Senhor pode usar qualquer pessoa. Sei que o Senhor pode não usar a mim se o Senhor não quiser. Não sou nada mesmo, Senhor. Mas o Senhor é grande e é poderoso. E sei que se o Senhor não quiser ouvir a minha oração, o Senhor vai ouvir a oração desses que estão orando comigo. Meu Deus, meu Pai, eu peço ao Senhor e confio na sua misericórdia acima de tudo. Purifica-nos, ó Deus, com a sua graça, com o seu poder. Cura essa pessoa enferma agora. Repreenda essa enfermidade. Sei que essa enfermidade vai levar essa família a refletir a respeito da sua palavra. Sei que esse testemunho que será contado vai levar tanta gente, ó Deus, a repensar a vida, entendendo a sua palavra como verdadeira, fiel. Senhor meu Deus, Senhor meu Pai, em nome de Jesus Cristo, em nome de Jesus Cristo, meu Deus, repreendo essa dor que está consumindo dessa pessoa a alegria de viver. Repreendo essa dor, repreendo esse câncer, repreendo essa enfermidade que está trazendo, Senhor meu Pai, dor para toda a família. Sei que quando essa pessoa se enfermou, ficou enferma, eu sei que a família também ficou enferma. Cura agora, meu Deus, cura. Cura essa dor, cura essa enfermidade. Sei que algumas enfermidades não são enfermidades necessariamente físicas. Sei que são enfermidades, ó Deus, às vezes trazidas pelo adversário, pelo diabo. E sei que essas enfermidades estão causando transtornos terríveis. Mas eu repreendo agora, sai, enfermidade, sai. Eu sei que você, Satanás, tem colocado doença nesse corpo. Vai saindo agora. Sei que essa enfermidade foi você que colocou. Sai agora, saia. Saia e leva embora a sua enfermidade. Saia e leva embora essa dor. Quantos lares, ó Deus, não tem mais paz? Quantos lares, pessoas, ó Deus, não podem dormir? Pessoas não podem se alimentar? Pessoas, ó Deus, passam pelo sufoco, pelo transtorno de verem demônios zanzando, demônios em forma de vultos, monstros, pesadelos. Não são só as brigas, Senhor, mas essa falta de conforto. É, meu Deus, essa falta de paz. Pessoas que chegam a ver, meu pai, coisas horríveis. E já não podem mais viver dessa forma. Eu te repreendo, espírito imundo, saia dessa casa, saia. Saia também dessa criancinha. Essa criancinha que chora com essa doença, com essa dor. Meu pai, apresentamos ao Senhor as criancinhas. Cura as criancinhas agora. É para a glória do nome santo do Senhor. Cura essa criancinha que está padecendo tanto. Meu Deus, meu pai, salva, meu Deus, vidas que estão perdidas, permitindo, ó Deus, a esses corações ouvirem a sua palavra. Proporciona a nós, ó Deus, o poder da sua presença. Nós queremos ver a tua glória, mostra-nos a tua glória. Queremos contemplar a tua glória, queremos contemplar a tua presença. Queremos ver o Senhor salvando, transformando, queremos ver o Senhor levantando pessoas caídas. Queremos ver o Senhor usando os teus obreiros, as tuas obreiras. Toca no coração do teu povo. Senhor meu Deus, servos, isso é o que somos. E como servos nos colocamos perante o Senhor para sermos usados pelo Senhor. Quantas campanhas, movimentos, estudos bíblicos, seminários bíblicos estão sendo levantados no Brasil inteiro para ensinar a sua gente, para levar a sua palavra à sua gente. Sei, ó Pai, que a grande maioria trabalha com amor, com afinco. Sei que tem aqueles também, ó Deus, que trabalham pelo dinheiro, querem cobrar apostila, querem cobrar cursos, querem cobrar. Senhor, eu sei que não dá para tirar o joio do meio do trigo, mas eu sei que a seu tempo o Senhor haverá de tirar o trigo e mandar fogo no joio. E sei que essas pessoas estão avisadas. Mas de qualquer maneira, ó Deus, o que importa é que a palavra do Senhor seja pregada. O que importa é que o seu povo seja ensinado. E nós queremos, ó Deus, que a obra do Senhor passe pelo avivamento que o Senhor quer nos dar. Coloca nesse coração uma gotinha de consciência, meu Pai. Consciência, eu sei que falta tanta gente consciência. Falta tanta gente consciência espiritual, presença do Espírito Santo. Para que todos entendam o papel histórico que o Senhor tem dado a elas, para que se deixe as picuinhas, conversinhas, grupinhos, pessoas independentes, e para que todos entendam, Senhor meu Deus, as questões do corpo, as questões da igreja. Repreendo a contenda, repreendo o poder macabro da contenda, divisão, repreendo, meu Deus, todas as formas de favoritismos, repreendo, Senhor meu Deus, todo o poder da injustiça, todo o poder da iniquidade. Quando digo iniquidade, Senhor, estou dizendo injustiça e pecados, na definição da palavra. Em nome de Jesus, que haja paz, que haja alegria. Em nome de Jesus Cristo, que o poder do Senhor seja estendido a toda essa gente que ora comigo. Meu Pai, o Senhor está vendo cada coração. Purifica-nos, perdoa-nos, lava-nos na tua palavra. Purifica-nos no sangue que Jesus Cristo derramou por nós na cruz do Calvário. E nós teremos a ousadia de nos acercarmos ao Senhor, de nos chegarmos diante do Senhor e recebermos do Senhor o seu poder, sermos impactados pela sua presença e pela sua manifestação. Cura agora, ó Deus, confirma a sua obra. Em nome de Jesus, faça, meu Deus, uma obra grande e poderosa em todos esses que oram conosco agora. Em nome de Jesus, para a glória do teu santo nome. Amém, Senhor. Amém. É o programa Voz da Libertação, da Igreja Deus e Amor. Sou o seu irmão Lourival de Almeida. Deus abençoe todos vocês.
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2: Todavia, mesmo que venham a sofrer porque praticam a justiça, vocês serão felizes. Não temam aquilo que eles temem. Não fiquem amedrontados. 1 Pedro 3,14.
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5: 3 horas e 27 minutos.

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2: Assim, irmãos, eu sou a Zaleia, da cidade de Brodowski. Eu quero contar o meu testemunho. Começou mais ou menos no ano de 2017. Eu vivi um quadro de depressão muito terrível. Eu enfrentava situações tão difíceis. Tentava orar, lutar, só que existe certo momento na nossa vida em que nós tentamos caminhar, mas a fraqueza vem tão forte. Eu não conseguia dormir à noite, eu tinha insônia, eu tomava remédios para dormir e a depressão ela batia forte na minha mente, na minha vida. Eu ia trabalhar, eu não conseguia trabalhar. O diabo falava sempre na minha mente para tirar a minha vida. Eu buscava tratamento, buscava ajuda, mas parece que nada estava resolvendo. E eu segui desde o ano de 2017, mais ou menos, até o ano de 2024. Nesse percurso, eu mudei de cidade várias vezes, eu buscava tratamento, mas parece que nada resolvia. Quando eu morava em outra cidade, na cidade de Barrinha, tomei remédio durante a noite e saí à noite sem saber para onde eu estava indo, dopada de tanto remédio. E eu fazia esse uso de remédios descontroladamente. E todo esse tempo eu chorava. Eu mandei mensagem para uma certa pessoa e a pessoa disse para mim: pessoas como você precisam realmente tirar a vida. Naquele momento, aquilo foi como uma gota d'água para mim. Eu não posso contar para ninguém o que estava acontecendo. A minha família não sabia do meu quadro. Eu não queria falar para minha família. Eu saí de casa naquele dia determinada que eu ia ceifar a minha vida. Eu morava em uma cidade onde dava acesso à rodovia e passava muitos caminhões ali por perto. E naquele momento, algo falava na minha mente: vai e se joga na frente dos caminhões. E quando eu subi, eu cheguei até perto da pista, aqueles barulhos do caminhão me chamava e estava aproximando o horário da meia-noite. E quando eu cheguei ali perto, eu parei e pensei, falei, eu não posso fazer isso. Eu buscava alguém para conversar, mas eu pensava comigo, eu não posso incomodar ninguém. E eu sentei no banquinho da praça e eu comecei a olhar para o céu e comecei a chorar e pedir Deus para me ajudar. E eu fiquei naquele momento orando e clamando ao Senhor. E de repente o Senhor ele me trouxe uma paz na minha alma e eu consegui voltar para a minha casa. Então eu mudei para a cidade de Brodowski no ano de 2024. Eu fui trabalhar numa empresa, onde naquela empresa eu não conseguia trabalhar direito. De repente eu fui dispensada daquele emprego. Quando eu fui dispensada daquele emprego, aquilo foi a minha gota de água. Eu me mudei para ficar perto da minha família e tentar procurar um novo emprego para ver se as coisas mudavam, mas nada mudou na minha vida. Eu saí daquele emprego e algo falava na minha mente enquanto eu descia para a minha casa: vai, se joga desse viaduto, porque amanhã você vai sair nas redes e todo mundo vai saber quem era você. Quando eu cheguei na minha casa, uma irmã me mandou mensagem e disse: olha, eu estou te acompanhando e você está muito triste. E ela me chamou para fazer um propósito de oração na madrugada. Ela disse: olha, vamos fazer um propósito de oração na madrugada e nessa oração você pede para Deus visitar o seu subconsciente e te curar. E nesse propósito eu entrei na madrugada das 3 horas da manhã até as 4 horas da manhã e eu orava e eu pedia para o Senhor curar o meu subconsciente, porque até então eu orava e pedia o Senhor ajuda, eu fazia tratamentos e tal. É claro que você, quando está em quadro de depressão, você precisa fazer o tratamento e também precisa de oração, mas naquele momento eu pus um propósito comigo, eu vou procurar uma ajuda do Espírito Santo. E durante essa campanha, eu fui orando e pedindo para o Senhor me curar. E quando foi o final dessa campanha, para honra e glória do nome do Senhor, o Senhor ele me curou de uma forma completa. Hoje eu consigo dormir, literalmente, qualquer lugar que eu estou encostando, eu estou dormindo, porque o Senhor fez uma mudança tão grande na minha vida. Eu não conseguia me olhar no espelho, eu não gostava da minha aparência, eu não gostava de mim, eu me odiava. Mas aí, de repente, quando o Senhor ele fez uma mudança, hoje, eu consigo me olhar no espelho, eu consigo sorrir, posso dizer eu sou uma nova pessoa, porque o Senhor me restaurou. O Senhor, ele fez uma obra completa na minha vida. Ele me libertou desse quadro de depressão e não só isso, ele também me abriu uma porta de emprego, porque durante esse percurso eu falava pro Senhor: Senhor, me abre uma porta de emprego, eu não tenho ânimo nem para procurar um outro emprego. Eu disse para o Senhor que se ele me abrisse essa porta de emprego, que eu ia contar o meu testemunho. E hoje, para a honra e glória do nome do Senhor, vai fazer um ano que ele me abriu uma porta de emprego. Então hoje eu posso testemunhar uma bênção completa. Às vezes você está nesse momento chorando, achando que não tem solução, o diabo está soprando na sua mente, sente que você não vale para nada, que você não serve para nada, eu quero dizer, Jesus, ele ama a sua vida. Não deixe que a sussurra de Satanás venha entrar na sua mente. Ouça a voz de Jesus, silencie as vozes ao seu redor e ouça a voz de Jesus. Não deixe que a depressão venha te vencer. Não tire a sua vida, porque a sua vida é preciosa, a sua alma é preciosa para o Senhor. Procure um tratamento, mas também busque o essencial. Cristo, ele entra na sua vida, ele entra na sua alma e ele muda por completo, ele traz a paz que a sua vida precisa. Que o Senhor te abençoe.
3: Quanto sofrimento, desilusão, tristeza e angústia na sua vida, caro amigo ouvinte. Você vive chorando, pensando: Deus se esqueceu de mim. Deus me abandonou. Deus não quer mais nada comigo. Você está enganado. Deus te ama. Deus te quer bem. Deus quer abençoar a sua vida. Você está pensando em tirar a sua própria vida? Você pensa em fugir de tudo e de todos, esconder-se e dizer: ninguém gosta de mim? Você está debaixo de uma depressão. Preste muita atenção. Deus te ama, porque de tal maneira ele enviou seu único filho para que todo aquele que nele crê não pereça, mas tenha vida eterna. Jesus, ele morreu. Morreu pelos teus pecados em uma cruz de dor, sofrimento e angústia, para te dar a paz e a tranquilidade. Ele mesmo disse bem claro: eu sou o bom pastor e o bom pastor dá a vida pelas suas ovelhas. Ele chegou a dizer mais ainda: vinde a mim todos que estão cansados e oprimidos e eu vos aliviarei. Caro amigo ouvinte, lembre-se de uma coisa: Deus nunca vai te desamparar. 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
2: É para o teu nome, Senhor, este louvor. Para a tua honra, Senhor.

quanta gente chorou nessa noite. E parecia que seu choro não tinha mais fim. E você veio até aqui nessa tarde. E você está sentindo a mão suave do Senhor enxugando as suas lágrimas. Porque a palavra de Deus diz que o choro pode durar uma noite, mas a alegria vem pela manhã. Creia nesta palavra, ele tira todo medo, todo rancor, todo ressentimento.

0: chamo Gabriela. Eu estava com depressão. Minha mãe faleceu. Minha mãe veio morar comigo, tudo. Minha mãe estava de idade. Eu era muito apegada a ela, já não tinha pai. Já sou casada. E eu levei ela a morar comigo. E de repente ela se adoeceu. Do nada, ela faleceu. Nossa, ela era a minha base. Nossa, desmoronei. Foi um ano de luta, pastor. Eu só engordando. Meus pés tudo inchados. Minhas pernas, eu não conseguia andar. Eu entrei em depressão, eu não conseguia comer. Eu não queria ver a luz do dia. Eu não queria conversar com ninguém, eu só queria chorar. Eu tinha uma, eu tenho uma criança de 4 anos, uma menina de 2, uma pré-adolescente. E eu não tinha vontade de viver mais. Eu queria somente dormir durante o dia e à noite eu vagava pela casa. Vivia caindo pelos cômodos, quebrei quase a casa inteira. Me caí em cima do fogão, inteirinho de vidro, não sei como não me cortei inteira, foi Deus. E luta dia a dia, meu marido foi um herói. Fui no médico, fui diagnosticada com diabetes. Toma remédio daqui, toma remédio de lá. Um ano de luta. Até que um dia meu marido falou, vamos lá na igreja. Nós fomos levar o dízimo na igreja. Aí na igreja Deus é Amor. Aí o pastor deu uma revelação que o Espírito Santo estava revelando. Que tinha uma irmã que ia ter um infarto fulminante. Tem uma angústia imensa dentro do peito dela. É um demônio. E Deus está dando livramento para ela. Se ela quer aceitar a benção, vem aqui na frente. Peguei e fui lá na frente do altar. Aí o pastor colocou a mão, já caí. Aí só sei que na hora que eu abri os olhos, nossa, minha vida transformou. Pastor do céu, hoje eu tô ativa, eu faço serviço, minhas pernas desincharam, sabe? Eu sou uma nova pessoa novamente. Sabe, aquela depressão, aquela angústia, aquele sentimento de se matar. Acabou tudo. Nossa, eu só tenho que agradecer a Jesus, meu único Salvador. Porque se a gente não tiver Ele conosco, a gente não é nada nessa terra, gente. Não é remédio, não é nada que vai curar a gente. Nem medicina, nada. A gente tem que ter fé e acreditar que só Jesus é o único Salvador da vida da gente. Tudo. Em primeiro lugar, o que você for fazer, põe Deus na frente. Que olha, que a sua vida vai mudar. Como a minha mudou. É uma benção. Tem muitas bênçãos que Deus já me deu. Muitos livramentos. Que ainda até na depressão, estava dirigindo. Meu carro saiu a roda, vocês já viram? Quebrar a roda no meio, ficar só o cubo. Eu com meus filhos dentro do carro. Deus me deu livramento de morte. Eu tô aqui contando testemunho para vocês. Que Deus é maravilhoso na vida da gente. Deus é maravilhoso. Eu dedico a Ele tudo. Pastor, eu não tenho nem palavras para dizer como Deus é maravilhoso. Sem Ele, a gente não pode viver. A paz do Senhor, gente.
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1: 3:58.
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Dar a todos vocês neste momento para estarem presentes aqui conosco nesta quarta-feira, o prosseguimento da campanha da prosperidade e a terceira quarta-feira do mês, a quarta-feira da multiplicação. Olha, ouvintes, Deus tem feito coisas extraordinárias na vida do povo, principalmente as pessoas que têm firmado este propósito todos os meses nesta campanha, o propósito da multiplicação. As pessoas têm visto o resultado. A multiplicação tem acontecido na vida dessas pessoas. Quando a pessoa lança no solo aquela semente, muitas das vezes 5 sementes, na colheita ela vai receber ali uma grande multiplicação. E você que tem feito o propósito nesta campanha, ouvinte, pode ter certeza, haverá bonança, haverá multiplicação de Deus na sua vida.

0: vida. Você vai sair daqui com o seu milagre, com a sua vitória. Nesta quarta-feira, em 6 horários, 7, 9, 11, às 13, 15 e também no horário das 19 horas. Eu estarei aqui com vocês pregando a palavra do nosso Deus.
1: Meus irmãos, quantas vezes a medicina olha e diz é terminal, mas o cristão ele sabe que existe um médico que trabalha sem bisturi. Ele sabe que existe um médico que trabalha sem anestesia, sem erros. Talvez há pessoas aqui ou em casa que você tenha recebido um diagnóstico que te tirou o chão. Parece que o chão desapareceu. Quem sabe um câncer incurável. Quem sabe aquela doença degenerativa. O médico olha, a família olha, os de fora olham e fala, não tem jeito. Quem sabe você se encontra diante de uma situação que a condição é irreversível diante dos olhos humanos. Mas o rei Ezequias nos mostra que a oração pode mudar o boletim médico. A oração pode mudar aquela situação que parece ser irreversível. Quando o homem fala, é tarde demais. Deus responde, ainda há tempo. Quando o médico olha e fala, não tem mais cura. Em Êxodo 15, 26, o Senhor se manifesta dizendo, eu sou o Senhor que te sara. A última palavra quem dá é Deus. A última palavra vem de cima. A última palavra, ela vem do céu. E acredite, tem jeito, tem condição, haverá mudança, haverá

0: falado conosco através da sua palavra. A palavra de Deus é poderosa, ouvintes. A palavra de Deus é tremenda. A cada quarta-feira nós podemos contemplar aqui, após a pregação da palavra, pessoas chorando no altar, pessoas sendo convencidas pelo Espírito Santo através de ouvirem a palavra do nosso Deus. Olha só, Deus tem operado maravilhas. É a quarta das portas abertas, é a quarta-feira da prosperidade. Nós queremos agora acompanhar, ouvintes, para você entender o que Deus vem fazendo no decorrer desta campanha. São milagres. Olha, as pessoas têm contado de viva voz, com muita alegria, o que Deus tem realizado em suas vidas. Aqui Deus tem abrido portas, Deus tem dado a casa própria, Deus tem abrido as portas do bom emprego. Pessoas cegas voltam a enxergar, surdas voltam a ouvir, pessoas com caroços são curadas na hora. É a prosperidade de Deus que se estende a todas as áreas da vida das pessoas. Nós vamos acompanhar para você entender Deus derramando prosperidade no decorrer desta campanha. Irmão, qual é o seu nome?
1: Meu nome é Júnior, pastor.
0: Irmão Júnior, conte a bênção.
1: Na semana passada, quando o senhor falou do voto da multiplicação, Deus ardeu no meu coração para pegar o voto, mesmo sem condição de fazer. Eu fiz o voto da multiplicação e quando eu cheguei em casa, um cliente me ligou e Deus multiplicou 10 vezes o valor que eu ofertei na obra de Deus.
0: Meu Deus do céu, multiplicação.
1: Jesus multiplicou na minha vida, graças a Deus.
0: 10 vezes mais.
1: Mais, para a glória de Deus.
0: Ai, glória a Deus, Deus multiplica mesmo.
2: Jesus é Deus, bem-aventurado que nele crê.
0: É isso e muito mais que Deus vem realizando na vida do povo a cada quarta-feira. Não fique de fora, ouvintes. Nesta quarta-feira, em 6 horários, aqui mesmo, na rua Senador Pompeu, no número 27, bem aqui no centro do Rio de Janeiro. Eu estarei aqui aguardando por todos vocês. 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
2: Olha, ouvinte, está chegando quinta-feira, aquele culto especial da Fundação Reviver, que é a obra social da nossa Igreja Deus e Amor. Olha, todas as quintas-feiras, em 3 horários, no horário das 9 da manhã, às 15, e também no horário das 19 horas, nós realizamos aqui aquele culto da Fundação Reviver. E são cultos extraordinários. Nós temos aí uma equipe preparada para pregar a palavra, orar por você, falar com você acerca deste trabalho tão importante na igreja, que é o trabalho social. Jesus, além de pregar a palavra, ele trabalhou também bastante com a obra social, ensinando a igreja que a igreja precisa pregar o evangelho da salvação e também socorrer as pessoas necessitadas. Eu quero convidar você que me acompanha neste momento para estarem presente aqui conosco nesta quinta-feira em um dos 3 horários. Você que pode estar de manhã, vem. Você que pode estar à tarde ou à noite, não fique de fora desses cultos da Fundação Reviver. Nós temos aí a minha esposa, a nossa irmã Vânia, a nossa irmã Georgette, a nossa irmã Márcia, uma equipe que trabalha constantemente nesta obra social, auxiliando famílias necessitadas. E eu tenho certeza que nesta quinta-feira, em um dos 3 horários, Deus tem uma palavra para o seu coração. Essas mulheres estarão aqui pregando a palavra do nosso Deus.
3: Deus está dizendo: orai sem cessar. A igreja não pode parar de orar. Nós não podemos parar de orar. Se este povo parar de orar, o que vai ser dessa cidade? Se este povo parar de orar, o que vai ser deste estado?
4: Ora, mai clama, mai andas.
3: É derramar a alma diante do Senhor, como fez Ana. É clamar com fé e certeza que ao clamar o sol para, como fez Josué. É preciso continuar clamando, porque o Deus que respondeu às orações passadas, ele é o mesmo Deus do presente que ouve e responde a nossa oração e vai continuar ouvindo até ele voltar. Aleluia!
2: Venham participar conosco em um dos 3 horários. Deus tem uma palavra para o seu coração. Deus estará utilizando a vida das tuas servas para ministrar uma palavra para o seu coração. Elas estarão aqui orando por você, orando pela sua família. E eu tenho certeza, ouvinte, você vai sair deste culto abençoado pelo Senhor. Eu quero fazer um apelo neste momento a todos vocês que estarão presentes conosco nesta quinta-feira. Não venham de mãos vazias. Traga pelo menos 1 quilo de alimento não perecível. Você que tem condição de doar uma cesta básica, você que pode doar 5, 10, tem pessoas que têm condição de doar até 1 caminhão de cesta básica. Eu tenho certeza, ouvinte, Deus trará a recompensa para a sua vida. Deus vai continuar abençoando muito você. E a Bíblia tem promessa, você sabe disso. Aquele que dá ao pobre, ele empresta a Deus. E pode ter certeza que Deus não vai ficar te devendo. Você abrindo o seu coração, estendendo as suas mãos, Deus, ele vai te retribuir. Deus vai recompensar você. E você sabe, se Deus te deu muito, Olha, ouvintes, não fica só com você. Reparte, distribui, ajuda aquele que não tem. Então, nesta quinta-feira, nós estaremos aqui, a nossa equipe da Reviver, para pregar a palavra, orar por você, e tenho certeza, você virá receber a bênção de Deus e também abençoar famílias necessitadas. Quinta-feira, 9 da manhã, às 15 e às 18 horas, Rua Senador Pompeu, número 27, aqui no centro do Rio de Janeiro. É um trabalho realizado com a obra social Fundação Reviver.
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2: Olha, ouvintes, passando aqui para chamar a vossa atenção. É nesta sexta-feira, nós estaremos aí no prosseguimento desta campanha, a campanha voltada à libertação e curas. Esta campanha que traz o tema Destruindo as Fortalezas. Eu quero convidar você, a sua família, para estarem presentes conosco, participando desta campanha. É uma campanha que Deus levantou aqui em nossa Igreja Deus e Amor do Rio de Janeiro para garantir a libertação da sua vida, a libertação da sua casa e de toda a sua família. Olha, ouvintes, eu estarei com vocês pregando a palavra de Deus nesta sexta-feira. Segunda Crônicas 20, versículo 15, esta peleja não é vossa, senão de Deus. Em Êxodo 15, versículo 3, a Bíblia fala que o Senhor é varão de guerra. No capítulo 8 de Romanos, no versículo de número 31, Paulo está falando com a igreja de Roma e ele fala: se Deus é por nós, quem será contra nós? Irmão, se Deus é conosco, descansemos. O salmista no Salmo 35, no versículo 1, ele fala: pleiteia, Senhor, com aqueles que pleiteiam comigo. É a mesma coisa que falar: Senhor, aqueles que estão lutando contra mim, luta contra eles, Senhor. Isaías 54, 17, toda ferramenta preparada contra ti não prosperará.
8: Quem crê que Deus já entrou na sua batalha, levante a mão então e vai aplaudindo. Se Deus está na batalha por você, descansa, porque a vitória já está garantida.
2: Tenho certeza que Deus, ele tem uma palavra para o seu coração. Você vai sair daqui leve. A palavra vai penetrar no seu coração e vai te impactar. Vai mudar a história da sua vida. No decorrer desta campanha, eu estarei orando através dos excelentes dons do Espírito Santo. As pessoas que estão participando estão felizes. Estão testemunhando o poder de Deus. Nós vamos acompanhar agora para você entender que quem participa desta campanha é agraciado pelo Senhor. Aumente o volume do seu rádio e nós vamos acompanhar agora os testemunhos, aquilo que Deus tem realizado na vida das pessoas no decorrer desta campanha.
9: Coisa linda o que Deus está fazendo, pastor Antônio dos Santos. Aqui está uma mãe deveras emocionada pela vitória que recebeu para o seu filho.
2: Irmã, qual é o seu nome?
10: Eliane.
2: Irmã Eliane, o que é que aconteceu?
10: Meu filho estava privado da liberdade, né? E eu fiquei fazendo a campanha aqui, Deus revelando através do Senhor. E glória a Deus, ele está livre, ele está liberto. E o juiz não quis nem ouvir a defensoria pública.
2: Espera aí. Estava privado da liberdade, participando da campanha. Seu filho está liberto.
10: Está liberto.
2: Liberto.
10: Liberto.
2: Dai glória a Deus com ela. Liberto. Glorifica o nome de Jesus. Derrama
11: tua chuva.
2: Esta campanha prossegue em 6 horários: 7, 9, 11, às 13, 15 e também no horário das 19 horas. Venham participar conosco. Eu tenho certeza, a bênção de Deus está reservada para você. Rua Senador Pompeu, número 27, aqui no centro do Rio de Janeiro.
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2: Olha, ouvintes, está chegando dia 28 de junho, no horário das 9 e também às 14 horas. Presença já confirmada da evangelista Maria Lorena. Vai ser um dia que o Rio de Janeiro vai tremer. Deus vai impactar esta cidade. Eu tenho certeza, ouvintes, que Deus mais uma vez vai utilizar a vida da evangelista Maria Lorena e Deus com certeza vai abençoar você, vai abençoar a sua família. Eu quero neste momento convidar a todos, quem ficar de fora vai perder as bênçãos de Deus. E eu sei que você não quer perder bênçãos. No horário das 9 da manhã, evangelista Maria Lorena, pregando a palavra do nosso Deus.
13: Davi tinha a unção de Deus, porque quem tem a unção de Deus, pode vir gigante que vier, pode vir urso que vier, pode vir leão que vier, ele permanece firme, porque ele tem a certeza que quando Deus fala, ele não volta atrás, ele vela pela sua palavra e ele cumpre a sua palavra.
14: Quando for pregar, que os seja a tua voz.
2: A palavra de Deus será pregada. Deus vai falar com você. Deus vai falar com a sua família neste dia 28. E olha o tema dessas duas concentrações: Efatá. Abre-te. Que coisa tremenda, ouvinte. Deus vai abrir tudo o que está fechado. Aquilo que está travado na sua vida, Deus vai destravar nesta data. Olha, você que está firmando o propósito com Deus, o seu nome está sendo colhido. A evangelista Maria Lorena vai levantar o seu nome para o céu, juntamente com a igreja. E Jesus vai fazer a obra na sua vida. Eu tenho certeza que na hora desta oração, o céu vai se abrir e Deus, ele vai tocar na sua vida.
15: Pode gritar quem, na igreja? Pode gritar quem? Pode gritar quem? Pode gritar quem? Eu quero matar ela, sofre muito, eu faço ela sofrer, eu tô fazendo essa mulher sofrer, eu odeio ela, eu quero matar ela logo, por que ela não morre? Por que ela não morre? Por que acontece? Eu quero matar.
16: Por que ela não morre? Porque Deus é com ela.
15: Eu odeio.
16: Na glória. Grita, Satanás, sai agora! Sai! Sai! Sai! Em nome de quem? Então dá três glória, outro glória, dá livre.
2: Que tremendo, eu já posso sentir o impacto de Deus, já neste dia 28 de junho, você não pode ficar de fora. Ouvinte, a evangelista Maria Lorena vai orar por revelação, vai fazer também aquela oração de explosão de milagres, e pode ter certeza, o céu vai confirmar. Jesus vai operar no nosso meio. Não fique de fora. Venham participar, porque o milagre já está reservado para a sua vida.
16: Duas pessoas que o tumor está na vista esquerda, que dói, lateja. Cadê essas duas pessoas? A senhora é uma, pode vir.
17: Seu nome, minha irmã?
18: Sara.
17: O que, que aconteceu agora?
18: Eu estou melhor da vista esquerda.
17: Sumiu a dor?
18: Sumiu a dor. Sumiu. Eu estava com dor.
16: Que lindo. Quanto tempo, irmã?
18: Ih, estou há muito tempo com isso aqui, há uns 5 anos.
16: Hoje a senhora restaurou.
18: Em nome de Jesus.
16: Só com uma palavra que o Senhor Jesus te deu.
18: Amém.
16: Quem crê que ele é bom, dá um luz.
2: Olha, ouvintes, perder essas concentrações é perder a bênção de Deus. 9 da manhã e também no horário das 14 horas. Não venham só, traga a sua família. Convida o vizinho, o amigo, aquela pessoa que está desenganada pelos recursos humanos, esta pessoa que está aí enferma há muitos anos. Eu tenho certeza, Jesus vai operar o milagre, ele estará presente, ele é o convidado especial para operar o milagre na sua vida. Nós já vamos neste momento à confirmação com a serva de Deus, evangelista Maria Lorena, confirmando a sua presença conosco neste dia 28 de junho.
19: Quero saudar os ouvintes em casa com a gloriosa paz
14: do Senhor Jesus. Está chegando o grande dia, dia 28, às 9 da manhã, também às 14 da tarde, estaremos com todos vocês pregando a poderosa palavra do Senhor, orando pelos mais excelentes dom do Espírito Santo. O tema desses dois grandes cultos, Ifadá, e você vai perder a tua vitória, perder a tua bênção, o teu milagre? Não, de maneira nenhuma. Aguardamos por você e pela tua querida família. O pastor estará de braços abertos, a sua esposa, os demais presbíteros e pastores, aguardando pela tua presença. Queremos te dar um abraço e também estaremos falando um pouquinho da poderosa oração global. Não perca, esteja conosco e Deus será contigo nesta batalha. Quem se despede, a sua irmã em Cristo, Maria Lorena. Fiquem todos na paz do Senhor Jesus.
2: Aí está a confirmação da serva de Deus. E olha, ouvintes, já confirma também a sua presença. Já deixa agendado aí na sua agenda esta data, 28 agora de junho, no horário das 9 da manhã e também no horário das 14 horas. Inclusive, às 14 horas, será o nosso culto de missões, a nossa confraternização com todo o campo estadual aqui da Senador Pompeu e a entrega do jejum de Daniel. Vai ser muito forte, hein? 9 da manhã e também no horário das 14 horas. Venham participar conosco. Rua Senador Pompeu, número 27, aqui no centro do Rio de Janeiro.
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0: Que a graça, a paz e o amor de Deus continue reinando em vossos corações. Nós estamos agora no momento da oração, a oração em favor de todos os dizimistas fiéis da Casa de Deus. Eu quero já, claro, agradecer a todos vocês que entenderam o grande privilégio de dizimar a obra de Deus e também ser um portador das bênçãos de Deus na sua vida. Eu quero orar agora por algumas pessoas. Nosso irmão Hernandes Domingos, Maria de Assis, Maria do Nascimento, Maria dos Santos, Ângela Maria, Angelita Nascimento, Antônia Macedo, Antônia Maria, Antônia de Lima, Antônio Mendes, Antônio Batalha, Arlene Torres, Aurelino Santos, Yasmin Mota, Idália da Cruz, Irani da Silva Faria, Irênio do Espírito Santo, Isolina Melo, Israel e o nosso irmão Ivo Galdino. Vamos falar com Deus agora em oração.
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2: O Senhor Jesus nos promete em sua palavra no livro de João, capítulo 14, versículos 13 e 14.
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0: Meu Deus e meu Senhor, em nome de Jesus Cristo, eu quero te louvar por mais uma vez estar aqui entrando no lugar santíssimo. Entrando na tua presença, ó Deus, que privilégio, que momento tão especial é poder estar na presença do Senhor. Meu Deus e Pai, na antiga aliança, ninguém tinha este privilégio a não ser o sumo sacerdote. Mas o Senhor, ó Deus, nos deu este privilégio. Quando seu Filho, Jesus Cristo, morreu de braços abertos na cruz do Calvário, o véu, a cortina que separava o lugar santo do Santíssimo foi aberto. Ela rasgou de alto a baixo, o Senhor nos dando livre acesso à presença do Senhor. E nós chegamos diante do Senhor agora, meu Deus, para apresentar cada pessoa, os nomes que foram citados aqui, de cada dizimista fiel da tua casa. São pessoas, meu Deus, gratas, são pessoas que amam ao Senhor, que amam a tua obra. E tem, ó Deus, devolvido o seu dízimo na sua casa para manutenção. Meu Deus e meu Pai, continue honrando, continue abençoando, prosperando a vida desse dizimista fiel. Ó meu Deus, dando saúde, não deixa faltar saúde nesta casa, não deixa faltar a paz, a prosperidade, Senhor, para que esta pessoa tenha condição de manter, de suprir o seu lar, de suprir as suas necessidades. Ó Deus poderoso, continue operando, surpreendendo sempre este dizimista, meu Pai, para que o teu nome continue sendo glorificado nesta vida, nesta casa e em meio a esta família. É o que eu te peço, ó Deus, e também te agradeço no nome de Jesus.

0: É, ouvintes, você pode ter certeza, você que tem contribuído na obra de Deus, não é por acaso. É um privilégio contribuir e também um privilégio de ser um portador das bênçãos de Deus na sua vida. Cada dizimista fiel tem vivido a sua experiência com Deus. E nós vamos acompanhar isso agora. Pessoas que são dizimistas testemunhando milagres, testemunhando vitórias de Deus em suas vidas.
1: Quioco, quando aceitei Jesus, ouvi falar de dízimo, né? Dízimo é prosperidade. Aí, como não trabalhava, todo o dinheiro que meus povos me davam, eu separava. No final do mês tinha o dízimo. Só que na época, era R$6 assim de dízimo, né? R$6. Fui fiel no dízimo. Agora meu dízimo é mais de R$100 o dízimo. Jesus multiplicou. Pagava aluguel, hoje não pago aluguel. Jesus me deu um apartamento para mim morar. Eu moro em Diadema.
2: Deus aumenta o teu mantimento e toda a tua.
0: Deus continue te abençoando, ouvintes. Tenha certeza que Deus já te abençoou neste momento e continua sendo fiel a Deus, um dizimista fiel, porque as promessas de Deus se cumprirão na sua vida e você vai continuar sendo um portador da bênção de Deus. Que Deus te abençoe. Nós estaremos aqui constantemente orando por todos vocês.

0: Sou dizimista, porque o dízimo é santo. Sou dizimista, porque quero ser participante das grandes bênçãos de Deus. Sou dizimista, porque amo a obra de Deus na face da terra. Sou dizimista, porque senão ficarei com dívidas para com Deus. Sou dizimista, porque Deus é dono de tudo. Sou dizimista, porque eu mesmo vou gozá-lo na casa de Deus. Sou dizimista, porque mais bem-aventurado é dar do que receber. Sou dizimista, porque Deus ama quem dá com alegria. Sou dizimista, porque tudo vem das mãos de Deus. Sou dizimista, porque não sou avarento. Sou dizimista, porque meu rico tesouro está no céu. Sou dizimista, porque tudo o que eu peço, recebo. Sou dizimista, porque obedeço às leis de Deus. Sou dizimista, porque a bênção do Senhor é que enriquece. Sou dizimista, porque para cada lei Deus promete recompensa. Sou dizimista, porque receberei de Deus com a mesma medida. Sou dizimista, porque os pensamentos de Deus são mais altos. Sou dizimista, porque Deus diz: fazei prova de mim. Sou dizimista, porque Deus me escolheu e me nomeou. Sou dizimista, porque a minha descendência não mendiga o pão. Sou dizimista, porque meu salário não será posto em saco furado. Sou dizimista, porque a minha responsabilidade é o sustento da igreja. Sou dizimista, porque quero ter a consciência tranquila. Sou dizimista, porque tudo o que o homem plantar, isso ceifará. Sou dizimista, porque Deus suprirá todas as minhas necessidades.
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2: Aceite a paz de nosso Senhor e Salvador Jesus Cristo. Quem tem o imenso prazer de falar com vocês é o seu irmão em Cristo, Pastor Antônio dos Santos. Passando aqui para informar a todos que é nesta quarta-feira o prosseguimento da campanha da prosperidade Portas Abertas. Uma campanha abençoada que Deus levantou aqui no Rio de Janeiro para abençoar a sua vida, abençoar a sua casa, os seus negócios, abençoar a sua empresa. E você não pode ficar de fora. É uma campanha que está ativa em 6 horários, 7 da manhã, às 9, 11, às 13, 15 e também no horário das 19 horas. Você pode escolher um desses horários e estar presente aqui recebendo a bênção de Deus. Eu tenho certeza que nesta quarta-feira, Deus ele tem uma palavra para o seu coração. O salmista fala no Salmos 34, no versículo 10, que os filhos dos leões

busca a presença de Deus, se você clama a Deus, Deus suprirá as suas necessidades. Aleluia, glória! Isaac estava numa região árida, seca, sem água, sem alimento. No capítulo 26 de Gênesis, no versículo 2, Deus falou com Isaac.

0: terra, aqui eu serei contigo, aqui eu te abençoarei. Oh, aleluia! Vai adorando, vai glorificando. Deus falou, permanece. É aqui que eu vou te abençoar. É aqui que eu vou te prosperar.
1: Glória, glória, glória.
2: Deus tem uma palavra para o seu coração amanhã, nesta quarta-feira. Não fique de fora, ouvinte. Eu tenho certeza, Deus falará com você. Nós vamos, neste momento, acompanhar aquilo que tem marcado esta campanha. Deus tem marcado esta campanha de quarta-feira com milagres. As pessoas têm testemunhado o poder de Deus no decorrer desta campanha. Vamos acompanhar o que Deus vem realizando.
3: Irmã, qual é o seu nome?
4: Jovelina.
3: O filho ficou desempregado 4 anos.
4: 4 anos. Aí eu vim aqui na campanha, peguei o carnezinho, a voz da libertação. Quando foi no outro dia, meu filho, eu fui...
3: Espera aí, que coisa tremenda, hein?
4: Perto de casa!
3: O filho, 4 anos desempregado. A mãe pega o carnê para ajudar o programa Voz da Libertação. E neste propósito, no outro dia a porta foi aberta.
4: Perto de casa!
3: Deus abençoe, minha irmã.
4: Que ele veio almoçar em casa.
3: Deus tem honrado a fé do povo. Levante a mão e grita glória.
2: É tremendo o que Deus está realizando nesta campanha. É a campanha da prosperidade, portas abertas. Deus tem feito maravilhas, portas têm sido abertas, ouvintes. As pessoas têm sido abençoadas, desde aquele trabalhador comum até aquele grande empresário. Pessoas que realmente colocam a sua dependência em Deus, vêm participar, são abençoadas. Nós vamos continuar acompanhando o que Deus vem realizando no decorrer desta campanha.
3: Cadê o glória para Jesus?
5: Já tem milagre aqui, pastor Antônio. Essa senhora acabou de me dizer que há 4 anos ela estava lutando pela porta aberta de um familiar da família dela. E agora ela diz que ao entrar nessa campanha aqui, a porta abriu e o filho dela já está trabalhando num bom emprego para a glória de Deus, pastor Antônio.
3: Irmã, qual é o seu nome?
4: Maria.
3: Irmã Maria, quanto tempo seu filho ficou desempregado?
4: 4 anos.
3: 4 anos desempregado.
4: Aí eu comecei a fazer o voto do dízimo para ele, em nome de Jesus, aí o devorador caiu por terra e Deus abriu as portas.
3: Fazendo a campanha Portas Abertas.
4: É, comecei a fazer o dízimo para ele.
3: Sendo dizimista fiel.
4: É.
3: E as portas se abriram.
4: E abriu.
3: Está trabalhando.
4: Está trabalhando.
3: Depois de 4 anos.
4: 4 anos.
3: Porta aberta.
4: Porta aberta.
3: Cadê o glória para Jesus? Glorifique o nome dele.
2: Eu tenho certeza que você não vai ficar apenas ouvindo o que essas pessoas estão testemunhando. Você também quer testemunhar. Olha, ouvintes. Quem sabe você me acompanha agora e está enfrentando uma situação adversa, há aí grandes desafios na sua vida. Eu tenho certeza, a partir do momento que você começar a participar desta campanha, essa situação que você está vivendo vai virar testemunho. O porquê não dizer? O seu milagre vai virar notícia. Você também vai testemunhar o poder de Deus. Nós vamos acompanhar mais uma pessoa testemunhando. Ouvintes, o que elas têm alcançado, o que elas têm sido agraciadas pelo Senhor. Vamos lá, aumente o volume do seu rádio e vamos ouvir o que Deus está fazendo na campanha da prosperidade.
6: Portas abertas, pastor Antônio, que está nossa irmã, que está na campanha, fez um propósito pelo neto que estava sendo humilhado pela família e a porta se abriu para a glória de Deus.
3: Irmã, qual é o seu nome?
7: Meu nome é Angelita.
3: Conta para nós o que aconteceu.
7: O meu neto é um adolescente. Então, ele já sabe como é que é adolescente, faz tanta coisa que não agrada os pais. Então, o próprio pai e a própria mãe não tinha paciência com ele, porque ele era ignorante, um menino também. Então, o menino teve que ir para a casa da mãe, que são separados, tem que ir para a casa da mãe, e lá a mãe trabalha fora, não cuidava do menino direito, e eu pedia dinheiro para o pai para comer, o pai ficava mandando, mas tinha raiva, e eu ficava dando. Então, irmão, eu fiz um voto ao Senhor, que se Deus abrisse uma porta de trabalho para aquele que ele gostasse de fazer, e fosse aceito no, na empresa que ele está trabalhando, fiz um propósito, eu vou fazer o valor, né? Porque o valor é grande, mas eu fiz um valor com Deus. Não precisa ninguém saber, é eu e o nosso Deus. Então, Deus abriu a porta para o garoto, ele está trabalhando naquilo que ele gosta de fazer e está sendo abençoado por Jesus Cristo.
2: Portas abertas. Cadê o glórias a Jesus? Eu sei que você não vai ficar em casa nesta quarta-feira. Você também vai testemunhar o poder de Deus. Aproveite esta oportunidade. Deus está te chamando para esta campanha de quarta-feira. Você que está aqui na área central, nos bairros adjacentes, você que está dentro das comunidades, aqui próximo às cidades vizinhas, aqui do Rio de Janeiro, também no interior do estado, e você tem condição de estar aqui conosco, não fica de fora. Nesta quarta-feira, em 6 horários, o prosseguimento desta campanha. Anote o endereço: Rua Senador Pompeu, no número 27, aqui no centro do Rio de Janeiro. Eu já quero aproveitar este momento, ouvintes, e orar por você. Você que vai estar conosco nesta quarta-feira, participando em um dos horários desta campanha da prosperidade. Eu já quero pedir a Deus para abrir os celeiros de bênçãos e abençoar a sua vida.
8: Eleva os meus olhos para os montes, de onde me virá o socorro? O meu socorro vem do Senhor, que fez os céus e a terra. Ore com um homem de Deus, e a bênção chegará até você.
2: Senhor meu Deus e meu Pai, é no nome do Senhor Jesus Cristo, outra vez, ó Deus, estou aqui diante da tua presença, clamando ao Senhor em favor de cada ouvinte, em favor do povo que vai estar conosco nesta quarta-feira. 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
2: É muito fácil louvar quando tudo bem está em nossa casa. Parece que não estamos passando por momentos difíceis. O coração não ficou amargurado, não ficou triste. Até esquecemos de louvar a Deus. Mas quando vem a prova, quando vem a tribulação, o fogo da prova, da luta, é tão difícil louvar. Mas aquele que louva sabe o segredo de louvar. Aquele que louva a Deus de coração sabe o segredo e o resultado.

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0: 5 horas.
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3: Glória a Deus, aleluia. Vocês podem ficar de pé no seu lugar. Quão bom é estar de volta à nossa casa. Olha para o irmão, para a irmã do seu lado e fala, quão bom é

estar na casa do Senhor. Abra suas Bíblias em Lucas capítulo 5. Lucas capítulo 5, eu vou ler a partir do versículo 29. Lucas 5, 29. Abram suas Bíblias comigo. Quem não encontrou, acompanha com a gente no telão. Então lhe ofereceu Levi um grande banquete em sua casa, e numerosos publicanos e outros estavam com eles à mesa. Os fariseus e seus escribas murmuravam contra os discípulos de Jesus, perguntando: por que comeis e bebeis com os publicanos e pecadores? Respondeu-lhes Jesus: os sãos não precisam de médico, e sim os doentes. Não vim chamar justos, mas sim pecadores ao arrependimento. Disseram-lhe eles, os discípulos de João, e bem assim os dos fariseus, frequentemente jejuam e fazem orações, os teus, entretanto, comem e bebem. Jesus, porém, lhes disse: podeis fazer jejuar os convidados para o casamento enquanto está com eles o noivo? Dias virão, contudo, em que lhes será tirado o noivo, naqueles dias sim jejuarão. Também lhes disse uma parábola: ninguém tire um pedaço de veste nova e põe esta veste velha, pois rasgará a nova e o remendo da nova não se ajustará à velha. E ninguém põe vinho novo em odres velhos, pois o vinho novo romperá os odres, entornar-se-á o vinho e os odres se estragarão. Pelo contrário, o vinho novo deve ser posto em odres novos, e ambos se conservam. E ninguém, tendo bebido o vinho velho, prefere o novo, porque diz: o velho é excelente. Eu já falei essa frase em alguns momentos, acredito que em redes sociais, eu não me lembro se eu já falei ela em algum culto, mas tem uma frase muito interessante que Albert Einstein nos disse. Quem, todo mundo aqui já ouviu falar de Albert Einstein, provavelmente a maior mente de algum ser humano que já pisou nessa terra, um dos homens mais geniais que trouxe grandes avanços científicos que hoje nós desfrutamos, a nossa tecnologia e tudo mais. E Einstein disse uma frase que é muito bíblica, por mais que não seja uma citação literalmente da Bíblia. Ele diz assim: continuar fazendo as mesmas coisas e esperar resultados diferentes é a definição da insanidade. Em outras palavras, ele disse essa mesma coisa, eu vou refrasear. A definição da insanidade é fazer exatamente a mesma coisa e esperar resultados diferentes. E quando ele disse essa frase, eu vi ela, eu acredito que faz uns 2, 3 anos que eu fui exposto a essa frase que ele disse há algumas décadas já atrás, obviamente ele já não está mais entre nós, eu vi a base bíblica que ela tem. Porque quando a gente analisa o que essa frase tem para nos dizer, ela não fala sobre algo específico, mas ela é aplicável a tudo aquilo que a gente faz ou deixa de fazer na nossa vida. Eu queria te fazer uma pergunta: quantas vezes nós estamos vivendo de uma forma insana? Quantas vezes nós estamos vivendo insanamente? E eu digo pela sua definição, conforme Einstein definiu, o que é insanidade, que é fazer a mesma coisa e esperar um resultado diferente. Então, se eu chegar aqui e dar um chute nesse retorno, obviamente eu vou sentir o impacto no meu pé. E se eu penso comigo, falo: eu não quero sentir nenhum tipo de dor ou nenhum tipo de impacto no meu pé, mas eu continuo dando um chute nesse retorno, aquilo é uma insanidade, porque eu estou fazendo exatamente a mesma coisa e esperando um resultado diferente. Se eu pegasse essa Bíblia, pela toda a minha experiência de vida, e eu soltasse ela, eu certamente te garanto, aposto dinheiro em cima disso, que ela cairia ao chão, porque eu já vi o resultado do que é soltar algo diante da lei da gravidade. Então, quando Einstein nos traz uma frase como essa, que a insanidade é continuar fazendo as mesmas coisas, esperar resultados diferentes, eu pergunto a todos nós: quantas vezes temos vivido de uma forma insana? De uma forma completamente insana, esperando que algo mude na nossa vida, se nós continuamos fazendo as mesmas coisas que temos feito no passado, e falando com Deus, muitas vezes esbravejando com Deus: Senhor, por que que isso não muda na minha vida? E nós continuamos tomando as mesmas decisões que fazíamos no passado. Forte, né? Comecei começando mesmo hoje. Mas eu acho que o Evangelho é sobre isso. O Evangelho é sobre nos confrontar com a verdade, acima de tudo, a verdade divina. O Evangelho é sobre essa reflexão e sobre essa mudança,
que é gerada em nós através do Espírito Santo, mas também pelas nossas decisões. Eu sempre ouvi desde criança o meu pai, eu cresci vendo o meu pai pregar por décadas, ele que é um pregador aí desde que eu me conheço por gente, e ele sempre falava que a vida é a soma das nossas escolhas. Então quando nós estamos falando sobre essa definição de Einstein do que é ser insano, do que é a insanidade, eu pergunto a você, quais são as escolhas que você tem tomado na sua vida? Eu postei um vídeo no dia 31 de dezembro, eu tinha deixado gravado porque eu estava viajando, mas eu soltei esse conteúdo e o pessoal respondeu muito bem esse conteúdo e eu citei um pastor norte-americano chamado T.D. Jakes, quantos conhecem o T.D. Jakes? E ele fala assim, olha, não desperdice um ano novo com uma mentalidade velha. Tem gente nesse exato momento agora, num leito de hospital, quem sabe numa UTI, implorando a Deus pela saúde que você tem. Tem pessoas que não passaram de 2023 e não estão mais vivas, não estão mais entre nós em 2024. E às vezes nós estamos desperdiçando todas essas bênçãos que Deus nos dá, um novo dia, uma nova oportunidade, uma nova tomada de decisão, um novo poder de escolha, estamos desperdiçando com atitudes antigas. Queremos um ano novo, colocamos a nossa fé na troca de uma data do calendário, e aí chega Einstein, que nem era cristão, ele era judeu, que fazia parte da etnia de Jesus, do povo escolhido de Deus, mas não era cristão, que fala e prega para nós, muitas vezes, muito mais do que às vezes a gente vive. Mas a nossa vida é a soma das nossas escolhas, é tudo sobre causa e consequência. E eu acredito que essa passagem que a gente leu em Lucas capítulo 5, a partir do versículo 29, é muito sobre isso. No primeiro momento Jesus chega, ele senta com publicanos e pecadores, ele está lá apresentando o que seria a nova aliança de Deus, a aliança da graça, ele está ali cumprindo o seu ministério, por 30 anos foi preparado por somente 3 de ministério ativo aqui na terra para revolucionar a história da humanidade. E Jesus chega quebrando todo tipo de paradigmas, porque os líderes religiosos da época jamais entrariam sequer na casa de um publicano ou de um pecador. E chega Jesus, o Filho do Homem, que não se adequa às expectativas, que não se adequa àquilo que era esperado do Messias, um judeu da linhagem de Davi, o grande rei Davi, o maior conquistador de Israel. E era esperado esse rei, era esperado esse conquistador, esse líder político, e chega o filho de um carpinteiro ali, nascido de uma forma, de uma manjedoura, muito simples, sem grandes pompas. E Jesus chega e senta com os pecadores, com os publicanos, e começa a ser criticado. É você que diz que é o Messias, é você que diz que é o Filho de Deus, você é aquele herege, aquele que se denomina Filho de Deus e está aí sentando com pecadores. Ele categoricamente responde, não são aqueles que estão sãos que precisam de médico, mas sim aqueles que são pecadores. Não vim chamar justos e sim pecadores ao arrependimento. Fala comigo, arrependimento. O evangelho é sobre arrependimento. Arrependimento na palavra original é metanoia. Além da mente, é uma expansão da mente, é uma forma diferente de se pensar. E Jesus vem exatamente isso. No seu ministério como um todo, Jesus pregou, arrependei-vos, pois é chegado o reino de Deus. Arrependei-vos. Mude a forma como você pensa, mude a forma como você imagina, como você enxerga o mundo. É por isso que eu estou falando sobre escolhas, porque quando eu estou falando sobre escolhas, quando eu estou falando sobre paradigmas, quando eu levanto frases de Albert Einstein sobre atitudes insanas que tomamos em nossa vida, onde a gente quer mudança, mas continua fazendo a mesma coisa, eu estou falando sobre arrependimento. Não vim chamar justos e sim pecadores ao arrependimento. Depois eles questionam a ele e falam, Jesus, os seus discípulos, e eles falam sobre João e os fariseus. Os discípulos de João e dos fariseus estão constantemente jejuando e fazendo orações. Agora os seus ficam aí em mesas, sentados com pecadores e fariseus, e comem e bebem. O que o senhor diz? Aí Jesus categoricamente fala, olha, se está num casamento, o noivo está lá, não é lícito que jejuem. Eventualmente haverá um dia em que o noivo será retirado, e aí eles podem jejuar. Esta foi a resposta de Jesus. Jesus anulou
a questão do jejum. Jesus falou que não era para jejuar. Não, ele falou que naquele momento não fazia sentido algum. Mas aqui eu já começo a enxergar e ver o que Jesus, de uma forma tão categórica e com toda a sua maestria, porque ele de fato era um mestre, a sua sabedoria era divina, ele era um homem, mas também era Deus no mesmo momento, ele começa a enxergar a intenção dos corações, nos questionamentos que estavam fazendo a ele. E eu gosto de falar muito isso, especialmente para quem anda comigo, porque esse Jesus, paz e amor, que muitas vezes pessoas proclamam, e de fato ele é amor, está no nome da nossa igreja, mas Jesus, ele usou o chicote para expulsar fariseus dos templos. Jesus não se irou, na verdade ele se irou, mas não pecou. Ele expulsou o fariseu de templo na base da chicotada. E a palavra de Deus nos respalda que ele nunca pecou um sequer pecado na sua vida. Então Jesus, ao mesmo tempo que ele representa o amor divino para com a humanidade, ele também era completamente intolerante com hipocrisia, com orgulho, com todo tipo de maldade do coração do ser humano. E ele começa a entender que, na verdade, eles não estavam tentando levantar a informação de Jesus, mas estavam tentando encurralá-lo. Estavam tentando pegar ele em algum tipo de contradição. Estavam tentando encurralar os discípulos dele e as práticas que eram feitas há tanto tempo. E Jesus, ele tinha um discurso muito duro com esse tipo de pessoa. Jesus nunca suavizou o evangelho genuíno. Jesus, na verdade, assim como João, que pregava a raça de víboras, não chamava e não amaciava ninguém, ele pregava contra a maldade do coração do ser humano. Então, onde que eu estou querendo chegar? Que essa mesma maldade que Jesus enfrentou, são coisas que nós enfrentamos no nosso dia a dia, na nossa vida. Mas diante da pregação do Evangelho, e mediante a exposição da verdade bíblica, nós temos umas escolhas a fazer. E a escolha é se arrepender e ouvir a palavra de Deus, ou simplesmente continuar fazendo o que sempre fazemos. Mas se esperamos mudanças fazendo as mesmas coisas, o próprio Einstein já definiu que estaríamos agindo insanamente. Então ele começa a falar sobre o seu propósito de vida, que ele veio para os pecadores e não para aqueles que se julgam santos, e que ele estava ali como noivo durante uma festa, e que não era um momento que fazia sentido algum sobre a questão do jejum. Mas como eu ressaltei, Jesus nunca falou que não era para jejuarmos. Ele falou que uma vez que o noivo fosse recolhido, aí sim jejuaríamos. Todos aqueles discípulos e seguidores de Jesus, uma vez que Jesus foi ressurreto e assunto aos céus, aí sim seria o momento de jejuarmos. Mas o que que Jesus estava respondendo sobre essa questão da presença do noivo? O que que os fariseus e os discípulos, até mesmo de João Batista, não tinham entendido com a vinda do Messias, com a vinda do próprio Jesus? Tem um ditado popular que fala: dormiu no ponto ou perdeu o ônibus. Alguém já ouviu esse ditado, obviamente? Pensa num povo que perdeu o ônibus ou dormiu no ponto. Judeus. O próprio povo de sangue da linhagem de Jesus. Os judeus, que na época eram os líderes religiosos que haviam recebido a lei mosaica, a lei de Moisés, os 10 mandamentos e os 613 mandamentos que regiam a sociedade na época, estavam aguardando ansiosamente pelo Messias, esperavam pelo Filho unigênito de Deus, esperavam pelo grande profeta, por Jesus Cristo, e quando viram ele face a face, foi esse mesmo povo que assassinou Jesus Cristo. E por que que assassinaram ele? Porque ele veio de uma forma inesperada e de uma forma completamente fora dos paradigmas, estereótipos da época. Ele não jejuava juntamente com os fariseus e com os discípulos de João. Os seus discípulos, a sua conduta, ele sentava na casa de publicanos e fariseus, ele sentava na casa de pecadores para trazer eles ao arrependimento e trazer salvação. Mas como eu já falei em diversas vezes, isso é algo explícito biblicamente falando, Jesus não veio apenas para morrer e ressuscitar pelos nossos pecados, como se isso não fosse o suficiente. Mas Jesus representava a vinda de um novo tempo que Deus traria para a humanidade. Jesus viria para implementar a aliança da graça sobre o povo da fé.
Jesus veio para quebrar o estereótipo e o paradigma que a salvação era somente para aqueles de linhagem da Judeia, somente para os judeus, tanto

0: que nós estamos aqui, se não a totalidade, mas a grande maioria, de brasileiros que seguem a Jesus Cristo. Não acredito que tenha nenhum judeu. Tem algum judeu aqui na plateia? Não, não temos. Não temos um judeu na plateia. Mas ao mesmo tempo estamos reunidos porque temos fé num Nazireno que morreu e ressuscitou há mais de 2000 anos atrás. Jesus foi o maior revolucionário que andou nessa terra. Jesus foi aquele que dividiu o seu calendário antes e depois de Cristo. Jesus é o Filho do Homem que morreu, mas ressuscitou. Meu filho, minha filha, ouça minha palavra, se arrependa diante dela e certamente sobre a sua vida virá salvação, virá bênçãos, virá tudo aquilo que eu tenho de bom para oferecer. Exalta o nome de Jesus, porque Ele é certamente o Filho de Deus que veio até nós para salvar a humanidade. O que os fariseus não haviam entendido sobre a questão do jejum? O que os discípulos de João talvez não tinham entendido acerca de quem era Jesus Cristo? Porque essa transição entre a lei e a graça, essa mudança de aliança que Jesus trouxe, muita gente perdeu o bonde por causa disso. Muitos olharam Cristo, o Filho de Deus, o Salvador, o Filho do Homem, o profeta, aquele que havia para trazer a expiação de todo o pecado, o sacrifício último, o melhor, o maior, o perfeito sacrifício, o Cordeiro de Deus que veio para tirar o pecado do mundo. Olharam Ele face a face, não reconheceram nele o Senhor Jesus Cristo, porque Ele não se adequava às suas regras. Então Jesus vem representar algo maior do que regras. Jesus veio representar na aliança da graça, no sacrifício perfeito, na sua morte e ressurreição. Ele veio representar um relacionamento. Um relacionamento que eu e você podemos ter diariamente com nosso Senhor Jesus Cristo. Um relacionamento que nós podemos, não foi à toa que quando Ele morreu, o véu do templo se rasgou de cima a baixo, representando que não é o ser humano que vai até Deus, é Deus que vem até a humanidade, mediante o seu amor e graça, conforme nós lemos lá em João 3,16, porque Deus amou o mundo de tal maneira, que enviou o seu Filho unigênito para morrer e ressuscitar por todo aquele que nele crê, não pereça, mas tenha vida eterna. E quando o véu do templo se rasgou, eu e você fomos dado acesso mediante um preço caríssimo pago por sangue inocente do Cordeiro de Deus que tira o pecado do mundo, a entrar no Santo dos Santos e conversar com o nosso Deus face a face. E é por isso que nesse exato momento, enquanto nós estamos aqui reunidos na comunhão dos santos, eu não sei vocês, mas a presença de Deus está explícita aqui. O Espírito Santo paira sobre nós e eu e você podemos nos relacionar com o nosso Deus face a face, assim como Moisés, como ele falava com Deus, como quem fala com um amigo. Então glorifico o nome de Jesus, porque o preço foi pago na cruz do Calvário. Nós temos acesso ao Deus, Criador dos céus e da terra, mediante o seu sacrifício perfeito. Então os fariseus chegaram para Jesus e questionaram ele sobre regras, questionaram ele sobre rituais. Jesus também foi questionado sobre o sábado. Recentemente tivemos uma polêmica aí nas redes sociais de grandes influenciadores sobre uma certa denominação que ainda coloca a guarda do sábado como um meio de salvação, e Jesus certamente aboliu isso. Jesus certamente agiu e curou no sábado e foi questionado por isso. Em diversos momentos quebrou esses paradigmas, não jejuava, comia, bebia, curava no sábado, fazia coisas magníficas, coisas que quebravam completamente os paradigmas. Enquanto os fariseus estavam aprisionados a essas regras, Jesus chega e fala: olha, eu quero apresentar para vocês uma nova forma de chegar até Deus através de um relacionamento que eu tenho diretamente com meu Pai, e eu dou acesso a vocês a isso também. Paulo nos escreveu na segunda carta à igreja de Corinto, no capítulo 3, versículo 7 a 8, Paulo ele chega assim e fala: e se o ministério da morte, ele está falando sobre a lei, gravado com letras em pedras, se revestiu de glória a ponto de os filhos de Israel não poderem fitar a face de Moisés, por causa da glória do seu rosto, ainda que desvanecente, como não será de maior glória o ministério do Espírito? Paulo está chamando a lei de ministério da morte, e a aliança da graça de Jesus, o ministério do Espírito. Quantos carregam a presença do Espírito Santo aí? Levanta a mão. Você faz parte da aliança da graça. Você foi salvo. Seu nome está escrito no livro da vida porque Jesus morreu e ressuscitou por você na cruz do Calvário. Enquanto os fariseus estão achando aqui que Jesus, pelo fato de não jejuar o quanto os fariseus jejuavam, o quanto os próprios discípulos de João jejuavam, eles achavam que Jesus estava quebrando regras. Mas na verdade Jesus estava aumentando o nível, elevando a régua, apresentando uma nova aliança, uma nova forma de se conectar com Deus. Não sei se você já ouviu aquela definição que a religião é o homem tentando chegar até Deus e o evangelho é Deus chegando até o homem. Alguém já ouviu essa definição? Então foi Jesus quem implementou. Enquanto os fariseus viviam nos rituais, nas regras, nos paradigmas, buscavam os melhores assentos nas sinagogas, buscavam reconhecimento humano, buscavam mérito. Jesus mesmo rebateu eles tanto que falava sobre o fariseu que orava em praça pública, que deixava o seu rosto desvanecer para mostrar para todo mundo que estava jejuando, que falava: Senhor, muito obrigado porque eu não sou tão miserável quanto esses outros pecadores. E Jesus fala sobre o pecador que chega, que não tem coragem de erguer o seu rosto aos céus, com o rosto baixo, e fala: Senhor, tenha misericórdia de mim que sou falho e pecador. E Jesus fala: a quem vocês acham que Deus está ouvindo a oração? De quem vocês acham que Jesus mais se agrada? Daqueles que estão mais preocupados em cumprir regras, ou aqueles que buscam se relacionar com Deus, que chegam em humildade diante do Criador dos céus e da terra? Essa é a mudança de paradigma. Essa é a mudança de mentalidade. Essa é a curva que os judeus não conseguiram fazer. E se você está dirigindo um carro, se você está algum tipo de veículo em alta velocidade, você tem uma curva à frente, e se você deseja o bem daquela pessoa, coisa que você mais pode falar: olha, ali na frente tem uma curva, diminui a velocidade para que você consiga estressar. Porque se você continuar nessa velocidade que você está e não virar para nenhum lado, você vai bater na parede. E era isso que Jesus estava falando aos fariseus. Olha, enquanto vocês estão preocupados com quantidade de jejum, ou se eles comem, ou se eles bebem, ou se nós sentamos ou entramos na casa de pecadores, eu tenho diante de vocês o Filho do Homem, o Criador dos céus e da terra, Jesus, o Verbo que se fez carne, e vocês estão preocupados com coisas fúteis nesse exato momento. Aí eu retomo a pergunta para vocês: será que nós estamos vivendo de forma insana? Será que nós estamos nos enquadrando à definição de insanidade de Albert Einstein, de fazer as mesmas coisas e achar que teremos resultados diferentes? Diante da presença do Espírito Santo que está aqui sobre nós, isso eu não tenho dúvidas, nós temos a decisão de ouvir ou não ouvir a voz do Espírito Santo. A escolha é nossa. O Evangelho é para decisão pessoal, a salvação é uma decisão pessoal, o avivamento é uma decisão que nós tomamos, se nós vamos viver ou se nós vamos ficar na aliança da lei. Paulo falou que a aliança da lei era o ministério da morte, porque a aliança, conforme a própria palavra diz, nunca veio para trazer justificação, mas veio para apontar o que é pecado e o que não é pecado. Muita gente me pergunta: ah, fulano de tal, isso aqui lá me falou isso, aquilo, isso aqui é pecado? Eu posso aquilo? Posso isso? Pecado é tudo aquilo que a Bíblia fala que é pecado. E se a Bíblia não fala, não é pecado. Simples assim. Mas quando Jesus entra em cena, ele coloca em segundo plano essa questão de regras, ele coloca em segundo plano a questão de rituais, ele coloca em segundo plano as estruturas físicas de templo. Ele mesmo falou: olha, eu destruirei esse templo de Jerusalém, em 3 dias o reconstruirei, porque ele estava falando: olha, haverá um tempo em que vocês não estarão mais aprisionados à época da lei, virá um tempo em que eu implementarei a aliança da graça entre vocês e Deus, e mediante o meu sacrifício substituto por vocês, eu pagarei pelos seus pecados. Vocês terão acesso ao Criador dos céus e da terra para falar com Ele face a face. Esse é chamado do ministério do Espírito Santo. Então glorifique o nome de Jesus, porque nós carregamos a presença do Espírito Santo e já participamos da aliança da graça. Graça. Graça sobre graça, somente pela graça. Mas aí Jesus, ele entra no mérito da questão, que intitula a mensagem, fala: não se põe vinho novo em odres velhos, porque senão o odre velho vai rasgar e o vinho novo vai se desperdiçar. Muito pelo contrário, o vinho novo se põe em odres novos. Eu não sei se vocês sabem esse processo do próprio vinho. Uma vez que ele era colocado dentro do odre, ele fermentava, e quando o vinho fermenta, ele se expande. Então, nessa expansão do vinho novo, o odre antigo, que já foi usado, que já recebeu vinho, que já foi útil, que já foi usado por Deus, ele se rasga e o vinho novo se perde. Então Jesus fala: olha, não é que não é possível. Ele estava falando: ninguém faz isso, porque não é sensato. Não é sensato derramar um vinho novo em odres velhos. E Jesus estava falando isso em resposta a essas perguntas capciosas dos fariseus. E o que, ele estava falando? Ele estava falando: olha, eu oro muito para que vocês consigam fazer a curva. Eu oro muito para que vocês consigam transicionar da lei para a graça. Eu oro muito para que vocês deixem de lado aquilo que foi tutora até a vinda de Cristo, que era a lei, que era aquilo que era apontar o pecado, que era aquilo para demonstrar o caráter de Deus, que era aquilo que não foi abolido, mas foi cumprido em Cristo Jesus, para que vocês possam desfrutar da aliança da graça mediante um relacionamento com Jesus Cristo. Mas Jesus, ele já alerta que essa curva não é fácil de se fazer. Ele já alerta que essa mudança de mentalidade, esse arrependimento, essa fuga da definição da insanidade de Albert Einstein, não são poucas pessoas que conseguem fazer. Ele fala no versículo 39: ninguém, tendo bebido vinho velho, prefere o novo, porque diz: o velho é excelente. A transição entre a lei e a graça foi aquilo que matou na fé grande parte dos judeus. Nós temos o exemplo do apóstolo Paulo, que era um fariseu, um dos líderes da época, era circuncidado, era da linhagem judaica, ele conhecia toda a lei, toda a Torá, ele estava indo para a cidade para perseguir e para matar os seguidores de Jesus Cristo, ele estava completamente aprisionado na lei, até que ele chega diante de um homem em visão, que pergunta: Saulo, por que você me persegues? Ele cai do cavalo, pergunta: quem és tu? Fala: eu sou Jesus, aquele que você está perseguindo. E Saulo, que depois também era chamado por Paulo, e foi o escritor inspirado pelo Espírito Santo para escrever 3/4 do Novo Testamento, foi uma das poucas pessoas que conseguiu fazer a curva. Porque ele teve um encontro com o Verbo encarnado. Porque ele teve uma experiência espiritual. Eu estava falando um pouco sobre o sermão que eu já tinha preparado, e esse rapaz, ele fazia parte de uma denominação que lida muito com essas questões, e ele falou: cara, eu não saí dessa denominação por uma questão de informação, não é algo racional. Eu senti um toque do Espírito Santo. Eu senti que tinha coisas lá que eram coisas acrescentadas à Bíblia, uma interpretação errada da palavra de Deus, e hoje eu sou livre em Jesus Cristo e sirvo a Ele sem amarras. Foi isso que Paulo experimentou, porque Jesus mesmo disse que aqueles que beberam vinho velho nunca vão preferir o novo, porque diz que o velho é excelente. Então deixa eu falar uma coisa para vocês. Se nós já participamos de algo grande de Deus, Jesus nunca falou que os fariseus não tinham temência, não eram tementes a Deus, não tinham temor a Deus, não estavam ali buscando fazer tudo certo. Mas Jesus falou: olha, esse tempo se findou. Eu não estou mais aqui trabalhando com a aliança da lei, mas estou trabalhando com a aliança da graça. É nesse momento que Jesus está falando, usando essa parábola, que são formas de Jesus trazer basicamente um enigma, para que tenha ouvidos, ouça, interprete aquilo que ele estava falando. Ele fala: olha, eu quero derramar um vinho novo. Mas essas regras, esses rituais, essa lei, ela já se passou. Isso é um odre velho. Isso é uma mentalidade antiga. Jesus usou uma outra parábola para ilustrar ainda mais aquilo que ele estava falando, basicamente na mesma coisa. Olha, ninguém usa um remendo numa roupa antiga, porque o remendo não vai se adequar à roupa antiga, vai ficar feio, vai se rasgar e vai se perder tudo. É necessário uma nova vestimenta. A vestimenta na Bíblia Sagrada é usada como a situação do ser humano diante de Deus. Então, quando nós desejamos viver algo novo, quando nós não queremos nos enquadrar aquilo que Einstein definiu como a definição da insanidade, quando nós queremos algo novo e não queremos continuar com os mesmos atos, com as mesmas ações, com aquilo que tem nos afastado daquilo que Deus tem de novo para a nossa vida. E aí eu pergunto para vocês, o que que Deus quer de nós? Qual é a única coisa que Deus quis do seu povo, todos aqueles que tiveram fé na história da humanidade, no Antigo Testamento, no Novo Testamento, na Aliança da Lei e na Aliança da Graça? Deus quer uma única coisa de nós. Mediante a nossa fé, Deus quer arrependimento. Deus quer mudança de mentalidade. Porque a mudança da nossa mentalidade vai mudar as nossas ações, e as nossas ações vai consequentemente mudar toda a nossa vida. E o Evangelho é sobre essa transformação de vida mediante o Espírito Santo e as nossas escolhas. Então eu consigo concluir aquilo que Jesus está querendo falar sobre essa questão do vinho novo que Deus tem sempre para derramar. Deus, ele, ao longo de milhares e milhares de anos, lidando com grandes líderes, com seu povo, lidando com a humanidade como um todo, ele sempre trouxe coisas novas. Deus nunca permaneceu estático. Deus nunca permaneceu num único só lugar, fazendo somente a mesma coisa. Não, ele vem, ele faz, ele levanta Moisés, ele levanta Abraão, ele levanta Josué, ele levanta Davi, ele levanta Abraão, ele levanta tantos outros grandes homens e mulheres de Deus ao longo da história, sempre fazendo algo novo e algo diferente. Mas aí chega Jesus, na maior transição que tivemos na história, entre a Aliança da Lei para a Aliança da Graça, e fala: olha, eu quero fazer algo novo. Eu desejo derramar um vinho novo, eu desejo derramar grandes bênçãos e salvação sobre o meu povo, aqueles que compartilham do meu sangue, aqueles que são da minha linhagem. Mas infelizmente a mentalidade de vocês não permite que eu derrame esse algo novo. Infelizmente, se eu derramar o vinho novo nessa mentalidade antiga, vai se rasgar o odre velho e vai se desperdiçar o vinho novo. Então, como que nós reagimos diante daquilo que Deus deseja de nós? Diante da pregação de João Batista, mediante a pregação do próprio Jesus: arrependei-vos, pois é chegado o reino de Deus. Como que se adentra o reino de Deus? Como que se recebe essa nova aliança da graça? Como que se faz participante daquilo que Jesus fez por nós? Nós mudamos de mentalidade. Nós cremos naquilo que Deus falou a nosso respeito, aquilo que foi feito na cruz do Calvário por nós. Nós ouvimos a voz do Espírito Santo e nós mudamos a nossa mentalidade. É uma renovação da nossa mente, é uma mudança de mentalidade. É se despir do velho homem e abraçar a nova criatura mediante o Espírito Santo. É mudar as nossos odres velhos para novos odres. É enxergar a nossa vida de uma forma diferente. Mas Deus, ele já sabe do maior pecado da humanidade, na verdade, a origem de todos os outros pecados, que se chama orgulho. Deus resiste aos soberbos, mas dá graça aos humildes, Tiago 4:6. Os fariseus não quiseram se arrepender, porque tinham 100% de convicção daquilo que eles não tinham a mínima ideia. Muitos ouviram a mensagem de salvação da boca do Messias e não se arrependeram. Uma incapacidade de mudar, ou uma prepotência de achar que não tem absolutamente nada na nossa vida que é necessário ser mudado, simplesmente mostra o nosso estado caído diante do nosso Criador. Quando Deus fala que Ele dá graça aos humildes, qual tipo de humildade que a Bíblia está falando? É conforme aquele ditado que é tão falado, de uma forma até mesmo equivocada publicamente, que Deus, ele exalta os humilhados. Na verdade, a Bíblia não fala isso. A Bíblia fala que Deus exalta aqueles que se humilham. É diferente. Porque aqueles que se reconhecem como pecadores e falhos, eles chegam diante de Deus em arrependimento. Eles chegam diante de Deus e falam: Senhor, é somente pela Tua graça. Não são como os fariseus e publicanos daquela época, que queriam conquistar a sua salvação pelas suas boas obras. A Bíblia diz lá em Efésios 2:2 que ninguém será salvo pelas boas obras, para que ninguém se glorie. Então nós não estamos falando de uma falta de informação. Nós estamos falando de arrogância, de orgulho, de prepotência, aquilo que a Bíblia nos diz e chama de vaidade. Vaidade, vaidade, tudo é vaidade. Será que, mediante aquilo que Jesus fez por nós, um preço altíssimo que foi pago pelo Cordeiro de Deus que tira o pecado do mundo, será que nós temos fé o suficiente para nos arrepender e, mediante a graça de Jesus Cristo, adentrar o reino dos céus que já chegou até nós? Será que nós tomamos essa escolha como filhos e filhas de Deus? Ou será que nós permanecemos na nossa arrogância? Será que nós permanecemos na nossa prepotência? Que nós não precisamos de nenhum tipo de arrependimento? Que nós não precisamos de nenhum tipo de mudança? Será que nós estamos ouvindo a palavra, o evangelho genuíno, a mensagem de salvação, e falando: eu não preciso mudar, porque eu já sou bom o suficiente para conquistar a minha própria salvação? E Jesus falou: miserável homem que não sabe o que fala. Tem um ditado que é um pouco pesado, mas ele é verídico, que o inferno estará cheio de pessoas boas, e o inferno cheio de pecadores arrependidos. A Bíblia nos relata lá em 1 João, que aquele, qualquer homem, aquele que diz que não tem pecado, é mentiroso e faz de Deus um mentiroso. Mas se nós confessarmos os nossos pecados diante de Deus, Ele é justo e fiel para nos perdoar de todos os nossos pecados e todas as nossas iniquidades. Então você vê que não é o fato de pessoas serem pecadoras que elas irão para o inferno. É o fato de, se elas se arrependerem, elas irão para o céu. Tanto no céu quanto no inferno haverá pessoas que cometeram pecados, porque o único que foi 100% justo foi Jesus. Meus queridos irmãos, o assunto é sobre salvação. O assunto é sobre eternidade. O assunto é sobre se nós seremos orgulhosos o suficiente para não nos arrependermos, ou se nós reconhecemos a nossa insuficiência, salvo somente pela graça em Cristo Jesus. O assunto não tem coisa mais importante do que isso na história, não tem coisa mais importante do que isso no universo. Está falando sobre aonde nós iremos passar o resto da nossa vida, e se nós vamos receber o dom gratuito de Deus conquistado por Cristo Jesus na cruz do Calvário. Então, eu acredito que, se nós estamos falando sobre essa passagem de Jesus, que lidou com perguntas capciosas de fariseus, que estavam querendo cobrá-lo de práticas, de rituais, de jejum, de tudo isso que nos é lícito, mas não é o centro do Evangelho, porque o centro do Evangelho é Jesus. Nós estamos falando sobre essa transição entre passado e futuro. Nós estamos falando sobre experimentar do vinho novo de Deus. Nós estamos falando sobre as promessas de Deus que foram dadas mediante a sua palavra ao longo da história. Deus fala mediante seus profetas: olha, eu sei muito bem os planos que eu tenho para vocês, um plano bom, um plano de te dar um futuro, uma esperança de dias melhores, de te dar tudo que, toda sorte de bênção, todo tipo de salvação, tudo aquilo que Deus, mediante o seu amor que Ele é na sua pessoa, quer trazer para a humanidade. Mas o crivo da nossa escolha passa pelo nosso orgulho e pela nossa humildade. Nós escolhemos se nós vamos diante do nosso Senhor, nos arrependemos mediante a mensagem do Evangelho, ou se nós vamos continuar vivendo no passado. Ou se nós vamos continuar vivendo uma vida aprisionada. Aprisionada a regras, aprisionada a lei, aprisionada aquilo que Paulo chamou do ministério da morte, porque ninguém será justificado pela lei. Meu querido irmão, se você deseja um ano melhor, se você deseja uma família abençoada, se você deseja experimentar de toda sorte de bênçãos que Deus tem para nós, eu convido você a mudar a sua mentalidade, a mudar os seus odres velhos para odres novos, para experimentar o vinho novo que Deus tem para derramar na sua vida. Arrependei-vos, pois é chegado o reino de Deus mediante a sua palavra. Então exalta o nome de Jesus e glorifica o nome do Senhor. Deus tem coisas novas para todos nós. Deus tem coisas novas para a sua família. Deus tem coisas grandes que você não pode imaginar. Mas o crivo daquilo que nós vamos viver passa pelas nossas escolhas. Eu acredito que Deus está nos falando algumas coisas aqui mediante mentalidade, mediante arrependimento. Eu acredito que se nós extrairmos, fizermos essa exegese daquilo que a palavra de Deus nos diz, existe uma frase que a gente pode trazer como algo sucinto para o nosso entendimento. A ponte entre o passado e o futuro é construído com tijolos de arrependimento. A ponte entre aquilo que vivemos antes e aquilo que nós queremos viver no futuro, entre o vinho velho e o vinho novo, é construído no tijolo do arrependimento. O quanto que nós estamos dispostos a mudar a nossa mentalidade? O quanto nós estamos dispostos a viver, Romanos 12, 2, a transformação nossa pela renovação da nossa mente para a gente experimentar a perfeita, boa e agradável vontade de Deus? Meu irmão, é você que escolhe. Meu irmão, é uma questão de você vencer o seu próprio orgulho. É uma questão de você olhar no espelho e reconhecer que nós não somos nada. Que nós somos pó e ao pó voltaremos. Que nós somos miseráveis, pecadores, carecemos da graça de Deus e somente mediante Jesus Cristo e a fé nele, pela graça que somos salvos. Mas aí é uma questão que mexe lá no centro do nosso ser, né? É uma questão que a gente tem que admitir que a gente está ruim. É uma questão que a gente tem que admitir que a gente está errado. Mas aí está o centro das nossas escolhas, da nossa vida. Se nós somos homens e mulheres suficientes para admitir a nossa insuficiência. Mas vocês acreditam que eu estou aqui simplesmente pregando uma passagem? Em Ezequiel 37, quando Ezequiel estava na Babilônia, ele era um profeta que foi chamado e erguido pelo próprio Deus para profetizar contra o pecado do povo, para que eles fossem chamados ao quê? Ao arrependimento. Ezequiel teve uma visão que ele se encontrou no meio do vale dos ossos secos. E aquilo representava completamente o povo de Israel que havia sido escravizado, o templo de Jerusalém havia sido destruído e, obviamente, a vida espiritual deles com Deus. Pelos seus pecados, pelo seu não arrependimento, Ezequiel é levado num vale de ossos secos. Imagina um monte de ossos secos, são corpos mortos, decompostos, só sobrou os ossos. Aí Deus chega para Ezequiel e fala: Ezequiel, podem esses ossos voltar à vida? Eu posso restaurar o meu povo? Eu posso trazê-los de volta à terra prometida, que eles passaram mais de 40 anos no deserto para entrar nessa terra? Eu posso restaurar a vida espiritual deles? Eu posso restaurar o seu emocional? Eu posso te restaurar da sua depressão? Eu posso curar os seus pensamentos suicidas? Eu posso curar o seu corpo físico? Deus está nos perguntando. Eu posso trazer você de volta à minha presença? Eu posso incendiar novamente o seu coração? Eu posso restaurar a sua vida como um todo? Ezequiel responde a Deus: Senhor, o Senhor sabe de todas as coisas. E aí Deus fala para Ezequiel: então profetiza a minha palavra. Meus queridos irmãos, eu não estou aqui pregando a palavra de Deus, eu estou profetizando a palavra de Deus. Eu estou profetizando que Deus vai trazer restauração. Eu estou profetizando que Deus vai trazer avivamento. Eu estou profetizando que Deus vai levantar uma nova geração. Exalta o nome de Jesus, glorifica o nome dele. Eu profetizo a palavra de Deus. Aleluia.
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0: Paz do Senhor, meu nome é Juliana. Gostaria de falar sobre o culto das quarta-feira do Grande Mover de Deus aqui na nossa sede mundial. Eu quero te fazer um convite para que você venha ser edificado através da palavra. Deus tem feito grandes maravilhas na minha vida. Venha você também para que você seja edificado com esta grande palavra aqui na nossa sede mundial. E que Deus te abençoe.
1: Eu sou a Tacília, vim na quarta-feira do Mover de Deus. Fui abençoado e convido todos para vir aqui, que ouvintes do programa Voz da Libertação, glória, para receber a grande bênção e o poder de Deus, o mover de Deus aqui na sede, no tempo da glória de Deus.
2: Eu sou o Daniel, vim na quarta do grande mover de Deus, recebi a minha vitória, recebi a minha bênção, estou saindo daqui com a minha vitória, e vem você também receber nesta quarta-feira a vitória da parte de Deus.
3: Eu sou a Marisete, sou da cidade soberana, Guarulhos. Eu tenho vindo aqui nas quartas-feiras do grande mover de Deus. O Senhor tem me abençoado grandemente. Você que não veio, venha nas quartas-feiras para Deus te abençoar também. Se precisa, traga uma pessoa também com você, entendeu? Para você, aleluia, Jesus ser abençoado e abençoar a sua família também. Venha.
4: Meu nome é Leonice dos Santos. Eu convido a todos os irmãos que estão em casa, em qualquer parte do mundo, do estado de São Paulo, para vir aqui na igreja, na quarta do Mover de Deus, aqui na Avenida do Estado, 4568. Venha receber a sua bênção, a sua vitória, porque eu já estou com a minha vitória nas mãos, porque o Senhor já me concedeu e vai conceder para você também, em nome do Senhor Jesus Cristo.
5: Oh, glória! Eu moro em Bugaçu, me chamo Maria de Nova, vim aqui na sede mundial receber a bênção e venha vocês também, que é a coisa maravilhosa de Deus. Eu moro em Bugaçu.
6: Que Deus abençoe, queridos e amados ouvintes do programa Voz da Libertação. Pastor Rivair falando com todos vocês. Estou aqui para convidar você e toda a sua querida e amada família para a grande quarta-feira, a quarta-feira do grande mover de Deus em nossa sede mundial, na Avenida do Estado, 4568, no horário das 15 horas, à tarde da grande libertação. Nós iremos levantar um grande clamor a Deus em seu favor. Você que ouve vozes, você que está deprimido, oprimido, angustiado, doente, venha receber o seu milagre nesta grande quarta-feira, na Avenida do Estado, 4568, na Baixada do Glicério. Eu disse quarta-feira, a quarta-feira do grande mover de Deus, no horário das 15 horas. Venha fazer parte desta grande campanha e receber um grande milagre das mãos de Deus, nosso Pai. Vamos, queridos ouvintes, em oração e em santo jejum a Deus para vencer essas grandes batalhas. E Deus, nosso Pai, honrará a sua fé só de chegar em nossa sede mundial. O milagre será notório na sua vida. Não falte, quarta-feira, no horário das 15 horas, na quarta-feira do grande mover de Deus.
7: Meu nome é Elza, né? Sou lá do Jardim Castelo, né? Congrego na Igreja Deus Amor do Jardim Castelo, moro em Diadema, né? Eu queria fazer um convite para todos os que estão enfermos, né? Venha buscar a presença do Senhor aqui na quarta-feira, para que Deus possa dar uma grande vitória para cada um de vocês. Venha, porque Deus, ele vai dar a vitória, ele vai honrar a fé de cada um de vocês, tá bem?
8: Eu sou a Lourdes de Pirituba. Estou aqui todas as quarta-feiras na campanha Mover de Deus, onde o Senhor está operando muitos milagres. Meu esposo, ele era alcoólatra há muitos anos e agora Jesus já libertou ele já há quase 2 anos, através da campanha da quarta-feira do Mover de Deus. Eu estou aqui toda quarta e domingo também nas campanhas. E aqueles que têm em casa, esses que têm problema com álcool ou drogas, que venham também receber a sua bênção, porque eu creio em nome de Jesus, assim como meu esposo recebeu, vocês também vão receber.
9: Eu tenho vindo às quarta-feira e meu Deus tem abençoado a minha vida. Meu nome é Virgínia Teles, moro em Guarulhos.
10: 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E convido vocês aqui da Grande São Paulo, região central, para estar conosco. Eu, pastor Milton, vou estar com todos vocês a partir das 9 horas da manhã naquele culto de consagração, culto de jejum, culto da busca da presença de Deus. Você que está enfermo, você que está desempregado, você que precisa de Deus, um milagre, venha estar conosco. O endereço, coloque no seu

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4: Paz do Senhor, ouvintes, Deus abençoe vocês. Que imenso prazer poder estar falando diretamente com você agora, que é um ouvinte assíduo. E olha, ouvintes, aproveitando que estou aqui, eu já quero chamar a vossa atenção para hoje. É a campanha da prosperidade que traz o tema Portas Abertas. O povo, ouvinte, que está participando tem alcançado as bênçãos, as vitórias da parte de Deus. Vem participar conosco ainda hoje, no horário das 9 horas, desta campanha, a campanha Portas Abertas. Hoje, quarta-feira, no horário das 9 horas. Deus abençoe, ouvintes. Fica com

0: Terça-feira dos vencedores e o clima abençoado na capital paulista. Ô, gente, menino, esse clima tá bom demais da conta, é verdade. Não tá gelando o pé, não tá gelando a mão e nós vamos prosseguindo. E neste momento, a paz do Senhor Jesus, presbítero daqui, eu... Como é que tá você, menino?
1: Senhor, pastor César Medina, rapaz, tô bem, tô forte. Rapaz, depois de uma segunda-feira, rapaz...
0: É verdade, ó.
1: Tamo aqui esquentando, né?
0: Isso,
1: é, o mau pelo aqui, porque tá meio frio, rapaz.
0: É verdade. Mas tá bom demais da conta pra esquentar o pelo no cabo do Guatambu, não é verdade?
1: É verdade.
0: Mas sem mais delongas, como dizem os meninos da cidade, né? Sem mais enrolação, nós vamos prosear com Deus em nome do Senhor Jesus Cristo.
1: Maravilhoso Deus, eterno e soberano Pai, Pai bendito, Pai poderoso, ó Senhor, Tu és aquele que desceu dos céus, ó Senhor, habitou entre nós, viveu entre nós, ó Senhor, compartilhou a Sua vida conosco, ó Deus. Neste mundo, ó Deus, o Senhor conheceu, teve amigos. O Senhor é aquele que conhece, sim, os nossos problemas. Pai amado, o Senhor se desfez da sua glória. O Senhor deixou as companhias dos anjos. O Senhor se desfez, ó Pai, dessa autoridade. Eu posso até dizer, se desfez do o que nós, ó Pai. Mas habitou entre nós. Mesmo o Senhor sendo 100% Deus e 100% homem, ó Deus, o Senhor não pecou. Mesmo o Senhor sendo 100% Deus e 100% homem, o Senhor permaneceu, ó Deus, imaculado. E por isso estamos aqui, ó Deus, e sabendo, ó Pai, que sim, o Senhor conhece as nossas aflições. O Senhor conhece, ó Pai, as nossas angústias. O Senhor conhece, ó Deus, quando o nosso coração se encontra apertado, angustiado. Senhor, já iniciamos esta manhã em oração a Ti, clamando, ó Pai, pedindo ao Senhor. Que o Senhor esteja, ó Pai, presente em nossas vidas. Pai, que cada ouvinte dessa programação, aqueles que estão pelo rádio, Deus de amor, aqueles que estão retransmitindo a programação, ó Pai, em outras emissoras da Rádio Deus de Amor, aqueles que estão pelo YouTube, Facebook, Instagram, pelo site, pelo IPDA Play, Pai, obrigado pela vida de cada um dos meus irmãos. Obrigado, ó Pai, por aqueles que estão lá no campo, no agro, aqueles que estão, ó Deus, na roça, aqueles que estão cuidando do gado, cuidando da galinha, cuidando dos animais, das aves, ó Deus, como aqueles que estão arando a terra, aqueles que estão com o radinho ligado, ó Senhor, nesse trator, aqueles que estão lá na estrada, os caminhoneiros, os boiadeiros, os carreteiros, os motoristas de aplicativos, aqueles que estão dentro de uma condução levando o transporte de crianças, ó Deus, transportando crianças. Pai, só temos que Te agradecer e louvar pela vida de cada um deles. Eu louvo a Ti, ó Deus, pela vida dos meus irmãos que estão sintonizados nesta programação. Eu louvo ao Senhor, ó Pai, porque o Senhor tem sido tão bondoso. Oh, aleluia! O Senhor é aquele, ó Pai, que todos os dias tem cuidado de nós. Ó, Pai, aqueles que estão ouvindo a oração agora e não têm forças para orar, aqueles que estão ouvindo a programação agora, mas está sem ânimo para abrir os lábios e verbalizar. Ó, Senhor, mas em seus pensamentos eles estão lá, ó Deus, pedindo a Ti. Ó, Senhor, renova as forças, restaura essas forças, ó Deus, deste homem que ele necessita tanto chegar-te a Ti, ó Pai. Oh, aleluias. Renova as forças, ó Pai, desse pastor, deste obreiro, desse diácono, desse cooperador, deste missionário, desta pessoa, Deus, que começou a mil por hora, mas agora aos poucos ele está diminuindo a velocidade. Ele começou, Pai amado, com vigor, com um fervor tão grande na Tua obra. Mas devido às lutas, às dificuldades, devido, ó Pai amado, devido a essas provações, esse irmão tem diminuído os passos, que até pensou em parar, em recuar. Oh, Senhor, anima este obreiro, anima este homem, anima esta mulher, que eles venham, ó Pai, sim, ó Deus eterno, ter forças, ter ânimo, ó Pai, para caminhar mais um pouquinho. Sim, ó Deus, que eles venham ter aquela força e vigor para estender as mãos e repreender tudo aquilo que levanta contra ele, ó Pai, sobre a autoridade que há no nome do Senhor Jesus Cristo. Sobre a autoridade que há no nome do Senhor Jesus Cristo, ó Deus, é que nós, neste exato momento, nós já repreendemos esta enfermidade, essas dores que tem acometido esta pessoa. Pai amado, essa pessoa que foi diagnosticada com essa enfermidade maligna, destruidora, covarde. Essa pessoa, Deus, que foi para o hospital simplesmente fazer um exame de rotina e até hoje está lá neste hospital. Já semanas, meses, até anos, ó Pai, porque lá descobriram uma enfermidade tão séria, tão grave, ó Pai, tão maldita. Ó Senhor, em Teu nome há poder sim para nós repreendermos, ó Pai, e que venha a ser dissolvida, ó Pai, todas as enfermidades. Essa enfermidade que tem, acabado. Que tem destruído, ó Deus, a felicidade desta pessoa que está enferma. Essa pessoa que aos poucos tem perdido a fé neste hospital. Essa pessoa, Deus, que ela está aos poucos dizendo, olha, já estou perdendo a esperança. Ó Pai amado, tenha misericórdia. Tenha misericórdia dessa pessoa que está perdendo a esperança, ó Deus. Seja socorro bem presente agora, ó Pai, neste momento de tão difíceis, ó Deus. Pai, se porventura essa pessoa que ora comigo agora está com as mãos estendidas sobre a enfermidade, essa pessoa que ora agora comigo, ó Deus, está com as mãos estendidas sobre o seu amigo, sobre o seu parente, o seu familiar que está enfermo, ou até mesmo com as mãos estendidas, ó Pai, sobre um pertence dessa pessoa, ó Deus, sim, que o Senhor nesta manhã, que o Senhor venha fazer um milagre acontecer, que possa haver a luz na vida deste homem, que possa haver a luz na vida desta mulher. Senhor, se porventura nesta família há escuridão, há trevas, que o Senhor venha trazer a Tua paz, a Tua luz. Se porventura na vida financeira desta pessoa está só escuridão em cinzas, ó Pai, que o Senhor venha assim trazer a luz do Teu Espírito Santo. Se porventura essa pessoa se encontra depressiva, com síndrome do pânico totalmente ali, ó Pai, arrasada com seus sentimentos, com seu psicológico totalmente destruído, devido, ó Pai, uma decepção, uma traição, devido, ó Deus eterno, algo que afetou o seu emocional, que o Senhor sim venha restaurar o coração desta pessoa, que o Senhor venha restaurar o sentimento dessa pessoa agora, e que ela venha ser abraçada agora pelo Espírito Santo de Deus. Ó, Espírito Santo de Deus, abraça agora esta pessoa que necessita de um abraço. Ó, Espírito Santo de Deus, conforta essa pessoa que necessita agora de um consolo. Seja o consolo desse homem, dessa mulher aflita agora. Pai, quantas pessoas que oram conosco agora, e esta pessoa, ó Deus, está com essa tristeza, está com essa angústia, está preocupado, angustiado. Ó, Espírito Santo de Deus, abraça essa pessoa e conforta agora, ó Pai. Senhor, é oração de intercessão, é uma oração do amanhecer, É a oração onde nós estamos, ó Pai, pedindo, clamando, intercedendo pelos ouvintes do rádio da Deus de Amor, desta programação. Senhor, eu oro neste exato momento em favor desta pessoa que tem essa empresa e aos poucos as vendas estão caindo. Essa pessoa, Deus, que está vendo os seus clientes migrarem para a concorrência. Essa pessoa que está vendo, ó Pai, os seus negócios ali, ó Pai amado, tanto investiu, tanto trabalhou, agora sendo dissolvido, ó Senhor, restaura e não deixa que vá à falência, Pai amado. Sim, que o Senhor venha dar estratégia para este empresário, dar estratégia para essa empresária, para esse empreendedor, empreendedor, ó Pai. Sim, ó Deus, que eles venham saber e testificar que o Senhor, sim, fez um milagre, o Senhor interveio, ó Pai. Pai amado, quantos ambulantes neste exato momento estão acompanhando essa oração? Quantas pessoas, ó Deus, que trabalham no comércio, aqueles que têm o seu pequeno comércio, aqueles que têm as suas pequenas vendas, que têm a sua venda em sua casa, aqueles que vendem no, em porta a porta, aqueles que vendem, ó Pai, pelo digital, Pai, que sim, que o Senhor venha prosperar cada um deles. Ó Pai amado, livra-os de prejuízo. Livra-os, ó Pai, de pessoas que sempre têm a maldade no seu coração e fica trabalhando pro maligno, ó Deus, dando golpes em pessoas que tanto se esforçam em trabalhar. Pai amado, que a tua igreja venha estar protegida. Que esses homens e mulheres de Deus que acordam cedo para o trabalho, que acordam cedo, ó Pai, ainda o sol nem amanheceu, essa pessoa já está indo para o trabalho. Pai, honra a fé deles. Honra, ó Pai, mais esse suor desse homem, esta mulher. Essa pessoa que trabalhou a noite toda, Pai amado, em sono. Ó Pai amado, sim, que o Senhor venha nesse exato momento, ó Deus, restaurar, proteger, guardar, que o Senhor venha, Pai amado, multiplicar tudo o que essa pessoa tem colocado em suas mãos. Senhor, assim nós te pedimos, te clamamos, ó Deus, em nome do Senhor Jesus Cristo.
0: Senhor meu Deus, nós sabemos que quando o Senhor protege, meu Pai, não há inimigo que se levante e que possa ter capacidade de fazer alguma coisa contra, porque quando a tua proteção divina, meu Pai, chega, todos os males são dissipados, todas as setas malignas e diabólicas são destruídas. Portanto, quando estamos protegidos pelo Senhor, Pai amado, a nossa vida é garantida, a nossa alma é abençoada. Senhor meu Deus, nós somos verdadeiramente salvos em Cristo Jesus nosso Senhor. Pai, aqui eu te peço, Senhor, que o Senhor venha a operar maravilhosamente no nosso país. Sim, aqueles que trabalham na segurança pública, Senhor, os policiais civis, os policiais militares, os policiais federais, a Força Nacional, Senhor meu Deus, abençoa a vida de cada um deles, guardando, livrando e operando e dando a proteção, Senhor. Abençoa também, Senhor Jesus, eu te peço, todos os componentes do Exército Brasileiro, todos os componentes da Força Aérea Brasileira, todos os componentes da Marinha Brasileira, Senhor. Abençoa, Senhor, desde o soldado raso, ó Pai, até o superior, Pai querido, o superior de mais alto grau, meu Pai. Abençoa, Senhor amado, todos de uma forma em geral. Abençoa também, Pai celestial, o nosso país, o legislativo, o executivo e o judiciário, Senhor. Eu te apresento todos os vereadores, eu te apresento todos os prefeitos e vice-prefeitos, eu te apresento, Senhor Jesus, todos os deputados estaduais, eu te apresento, Senhor, o governador e os vice-governadores, ó Pai. Abençoa, Senhor. Abençoa também, meu Deus Todo-Poderoso, todos os deputados federais e também os senadores, meu Deus, sejam abençoados. Senhor, o presidente e o vice-presidente da República, Senhor, eu te apresento nas tuas mãos. Eu te apresento os 11 ministros do STF. Senhor Jesus, que o Senhor venha orientá-los. Orientá-los de acordo com a tua palavra, Senhor. Para que, Senhor Jesus, a nossa nação brasileira seja abençoada, seja próspera cada dia mais, meu Pai. E assim, Pai Celestial, a nossa nação prospere, Senhor, e a pobreza e a fome desapareçam da nossa nação brasileira. Senhor, uma nação que produz, Senhor meu Deus, mais de 180 milhões de toneladas de alimento. É inadmissível que dentro do país ainda haja quem passa fome, quem passa por dificuldade, quem passa miséria, Pai querido. Eu te peço agora, Senhor Jesus, abençoa. Pai Celestial, abençoa, Senhor, Pai querido, o judiciário brasileiro, os Pai Celestial, os juízes, eu te apresento, os desembargadores, eu te apresento nas tuas mãos, Pai Celestial, eu te apresento também, Senhor, o Superior Tribunal de Justiça, o Superior Tribunal Eleitoral, eu te apresento nas tuas mãos cada componente, cada ministro, cada ministra, Senhor, ajuda para que eles possam entender que primeiramente é a tua palavra que reina e depois nós temos a nossa Constituição Nacional, Senhor. Pai Celestial, venha ter misericórdia, venha abençoar, venha guardar, venha livrar. Meu Deus, Pai querido, Senhor amado, venha abençoar a nação brasileira, livrando de todo mal, pelo poder do sangue do Senhor Jesus. Senhor, e assim eu te peço também, pelas nações que estão em guerra, como a Ucrânia, como a Rússia, como o Irã, Senhor meu Deus, como a Faixa de Gaza, como Israel, Senhor Jesus, como o Líbano, como a Síria, Pai amado, tenha misericórdia agora, vai repreendendo toda a legião maligna do inferno que tem se levantado para trazer guerra, caos, miséria, destruição. Pai, choro, lamentações, tristeza e angústia, Senhor. Pai amado, socorre, socorre esse povo que está no caos da guerra, Senhor. Meu Deus, e trata com estes governantes, Pai amado, que pensam, sim, pensam só em si mesmo, pensam em anexar terras, países, Senhor, não olhando para a vida, não olhando, ó Pai, para o próximo, como o Senhor tem nos falado e tem nos ensinado. Ame o seu próximo como a ti mesmo. Aleluia. Meu Deus Todo-Poderoso, Pai querido, nós também devemos amar os nossos inimigos, Senhor. Porque que recompensa teremos se nós amamos só aqueles que nos amam? Só aqueles que, Senhor meu Deus, que interagem conosco? Só aqueles que estão em comunhão conosco, ó Pai? Nós temos que amar o nosso inimigo. Foi a instrução que o Senhor nos deu, Pai amado, Deus da glória. E assim cada homem, assim cada mulher, entenda que o seu próximo é aquele que está perto e aquele que está longe também, Senhor. Meu Deus Todo-Poderoso, porque somos feitos, somos formados pelo Senhor no ventre da Mãe, Pai Celestial. E assim, Senhor, nascemos, crescemos, Senhor Jesus, para cumprir com a Tua palavra, para fazer a Tua vontade. Meu Deus Poderoso, eu te peço, abençoa, Senhor, as nações. Senhor, e aquelas nações que ainda ditadores estão tomando conta. Senhor Jesus, neste momento eu te peço, trata com estes homens. Trata com eles, assim como o Senhor tratou com o rei Artaxerxes, assim como o Senhor tratou com o rei Nabucodonosor, assim como o Senhor tem tratado com pessoas, já neste século, Senhor, ditadores que oprimiam, Senhor, nações, Senhor Jesus Cristo amado, O povo, ao invés de ser beneficiado, Senhor meu Deus, sofrem, Pai amado, fome, caos, tristeza e angústia. Mas o Senhor tem tratado com estes ditadores que já caíram por terra, Senhor. Já caíram por terra porque não quiseram obedecer a Tua palavra, não quiseram levar adiante, Senhor Deus, meu Deus, o Teu Santo Evangelho nesse país, Pai querido. Mas o Senhor trata com eles. Pai, abençoa também, Senhor, eu Te peço agora, a nossa diretoria mundial, Senhor meu Deus, nossa diretoria executiva, a nossa diretoria deliberativa, vem abençoar a irmã Irene Miranda, também a irmã Débora Miranda, pastor Lorival de Almeida, presbítero Davi Miranda Neto, Senhor, componentes e membros da diretoria deliberativa, abençoa o lar, a família, os familiares, a toda a parentela, Senhor, abençoa, trazendo-lhes bênção, paz, alegria, felicidade e principalmente a salvação, ó Pai. Abençoa também nossa diretoria executiva, presbítero Fabrício Beata, presbítero Marco Magno, presbítero Wilson Siqueira, presbítero Gerry Adriane, pastor Osmar de Oliveira, pastor Milton de Almeida, a irmã Maria Josefina. Abençoa, Senhor, dando bênção, paz, alegria, felicidade, sabedoria, entendimento, Senhor meu Deus, Pai querido, e entra com a providência divina no lar, na família, nos familiares e em toda a parentela, Senhor. Salvação, vitória na vida de cada um deles. Pai amado, abençoa também nosso irmão André Miranda, Senhor Jesus. Abençoa o Bruno Pedrosa, abençoa o Bayern, Senhor Jesus. Abençoa, Senhor Frois, abençoa, Senhor Jesus, eu Te peço agora, confirmando a vitória na vida de cada um deles. Pai, abençoa também, Senhor Apoliana, abençoa, Senhor Jesus, toda a nossa equipe, Senhor. Sim, cada componente desta equipe, seja abençoadíssimo, abençoadíssima, Senhor, pelo poder do sangue do Senhor Jesus Cristo. Pai amado, eu Te peço, abençoa a nossa igreja pentecostal, Deus e amor, os membros, os diáconos, os presbíteros, os cooperadores, Senhor, os evangelistas, os pastores e os missionários, Senhor, abençoa os dizimistas, abençoa os ofertantes, abençoa aqueles que fazem voto e são fiéis dos seus votos, ó Pai, abençoa. Senhor Jesus, abençoa a Fundação Reviver, abençoa a Associação Reviver Help, Deus e Amor, toda a diretoria, Senhor, sim, abençoa, Senhor, abençoa o projeto Casa Aberta, abençoa, Senhor, eu Te peço, confirmando a vitória e a bênção, abençoa o TDA, Senhor Jesus, os seminaristas, abençoa, Senhor, o CFO, o CBDA, abençoa, Pai amado, Pequeno Galileu, abençoa, Senhor da Glória, todos aqueles que estão trabalhando, Senhor, na assessoria da nossa diretoria, todos os assessores, abençoa também, Senhor, o estúdio da Igreja Pentecostal, Deus e Amor, no primeiro andar do prédio administrativo, todos os componentes e trabalhadores do estúdio, ó Pai, sejam abençoados. Abençoa também, Senhor Jesus, o setor de TI, Senhor, abençoa os irmãos do setor de TI, abençoa o RH Recursos Humanos, abençoa o pessoal do setor de passagens, abençoa, Senhor Jesus Cristo amado, o Expansão Jovem, abençoa o Regenere, Pai, abençoa, Senhor Jesus, eu Te peço agora, confirmando a vitória, Pai, em nome de Jesus, e abençoa também, Pai Celestial, o aniversário da Igreja Pentecostal, Deus e Amor, no dia 13 e 14 de junho, abençoa as caravanas, abençoa os pastores, abençoa as irmãs, os irmãos que estão se preparando para estar presente nesta festa extraordinária e maravilhosa, de 64 anos, sim, da Igreja Pentecostal, Deus e Amor, firmada na rocha, que é Cristo Jesus, nosso Senhor, aleluia. Abençoa, Senhor amado, cada obreiro, cada obreira, abençoa cada pastor, meu Deus, abençoa, Senhor, o evangelista que está distante, está em outros países, Senhor, levando a Tua palavra, abençoa quem está, no, Senhor, meu Deus, pregando a Tua palavra no Nordeste, sim, Senhor, no Centro-Oeste, no Sul, no Sudeste, no Norte, Pai querido, abençoa, Senhor, aqueles que estão levando a Tua palavra, Senhor Jesus, Senhor, meu Pai, na Zona zona leste, na zona norte, Senhor, na zona oeste. Abençoa, Pai. Abençoa todos aqueles que estão empenhados para pregar a Tua palavra, assim também como a missão do programa Sertão Evangélico, evangelizar vidas, ganhar almas para o Senhor Jesus. Assim eu te peço, abençoa-nos cada dia mais, em nome de Jesus Cristo, nosso Senhor. Amém e amém, Senhor Jesus. Amém. Aleluia. Eita.
1: Glórias, rapaz.
0: Que
1: oração, pastor César. Terça-feira, ó, já terça dos vencedores.
0: É.
1: Já começa já com esse incentivo vindo dos céus para você, ó, se encher mais da graça, para você um impulso para você ir adiante, rapaz.
0: Sim, senhor.
1: Então, após a oração, nós temos um convite todo especial. Esse convite é para você, meu irmão, para você, minha irmã, que está andando meio capenga, um para um lado, meio para o outro, pensa, tá meio troncho.
0: É verdade.
1: Troncho. Rapaz, para de sofrer, rapaz, para de ser teimoso, rapaz. Larga de ser tinhoso, rapaz. Ó, tá na hora de você mudar de direção. Mudar de rumo, dar um passo para Jesus, que o resto é com Ele. Então, você que quer aceitar Jesus ou voltar para os caminhos do Senhor, ora-se comigo. Diga, Senhor Jesus.
0: Senhor Jesus.
1: Perdoa.
0: Perdona-me.
1: Os meus pecados.
0: Meus pecados.
1: Diga, Senhor.
0: Senhor.
1: Restaura.
0: Restaura.
1: A minha vida.
0: Minha vida.
1: A minha casa.
0: Me caça.
1: O meu lar.
0: Me hogar.
1: Diga, me dá felicidade.
0: E dá-me felicidade.
1: E a minha salvação.
0: E minha salvação.
1: Diga, escreva.
0: E escreva.
1: O meu nome.
0: Me nombre.
1: No livro da vida.
0: E no livro da vida.
1: E sela com teu sangue.
0: E seja com tu sangue.
1: Amém.
0: Amém.
1: Que decisão maravilhosa, pastor César.
0: Coisa linda. Maravilha demais, verdade. É. Olha só, essa decisão é a melhor decisão e eu tenho certeza que você não vai se arrepender, jamais. Porque quando nós aceitamos o Senhor Jesus, nós aceitamos a vida, nós aceitamos só bênção. Mas luta não, teremos luta sim, óbvio. Mas aquele que é criador dos céus e da terra estará ao nosso lado. Ou seja, já está ao nosso lado. E eu quero convidar você para você enviar sua mensagem, não é verdade? Através do nosso e-mail, queroaceitarjesus@ipda.com.br, queroaceitarjesus@ipda.com.br. E o nosso WhatsApp é 11 95094 4645, 11 95094 4645. Eu quero te dizer uma coisa: você manda o seu e-mail ou a sua mensagem através do WhatsApp dizendo, eu aceitei o Senhor Jesus no momento da oração do amanhecer no programa Sertão Evangélico, e então nós te orientaremos para que você possa já preparar-se. E eu quero te dizer, você que aceitou o Senhor Jesus, o teu batismo já está marcado. Você que reconciliou com o Senhor, o dia de você voltar a participar da Santa Ceia do Senhor já está marcado também. Então não perca tempo. Manda sua mensagem, te orientaremos para que você possa receber mais instruções e mais bênção das mãos do Senhor Jesus. Isso é desse jeito. Venha receber a bênção na Igreja Pentecostal. Deus é amor.
1: Eita glórias, rapaz. Que decisão, já se dizia o louvor.
0: Eita maravilha.
1: A melhor coisa que eu já fiz em toda a minha vida foi aceitar a Jesus.
0: É verdade.
1: Cabra macho, cabra homem, não é aquele rapaz que anda com um oitão na cintura, anda com um facão de 50 polegadas ali no meio das canelas. Cabra macho mesmo é aquele que aceita Jesus e com seu rosto em pó clama a Deus em lágrimas, diz, Senhor, eu me rendo aos teus pés.
0: E eu quero te dizer uma coisa, Daquil. Meu pai, antes de aceitar o Senhor Jesus, quando escutava um pastor falando, ele arrancava o 38 assim, sabe? Mas dá vontade de dar um tiro na cara desse homem falando à toa aí, ele falava. Depois, quando ele aceitou Jesus, que se batizou e tudo mais, daqui a pouco era ele que estava falando lá no rádio. Eu falei, agora é alguém querendo dar tiro na cara do senhor, hein, pai?

10 horas da manhã da capital paulista, horário oficial de Brasília. Bom dia pra você, meu irmão, bom dia pra você, minha irmã. Hoje, terça-feira, dia 2026, até

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1: Seis horas e 33 minutos.
0: Já estamos de volta com mais adoração.
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3: Ouvintes, aceite a paz de nosso Senhor e Salvador Jesus Cristo. Quem tem o imenso prazer de falar com todos vocês é o seu irmão em Cristo, Pastor Antônio dos Santos. Eu já quero desejar um bom dia para toda a sua querida e amada família. E já quero também te agradecer por estar aí com o seu rádio ligado. Você que acompanha também pelo aplicativo aí do seu celular, Deus te abençoe por ser aí um ouvinte assíduo do programa Voz da Libertação. Continue mesmo aí compartilhando esta programação para o seu amigo, para um membro da família, para o seu vizinho, porque você vai estar ajudando outras pessoas também a receberem bênçãos de Deus. Deus preparou este programa para abençoar vidas. Através deste programa, o Evangelho de Cristo tem chegado a lares, a vidas, a famílias tão distantes. Pessoas perto e pessoas também longe têm ouvido falar que Jesus é o único que salva, que cura e que liberta. E o nosso foco aqui é levar Jesus até você, mostrar a você que tem jeito, que tem solução, porque aquele que realmente reconhece que depende de Jesus, ele está aqui para te atender, principalmente para salvar você, curar, libertar e abençoar. Então indique este programa aí para que outras pessoas possam também acompanhar, ouvir o programa A Voz da Libertação. Nós estamos aqui, ouvintes, para deixar todos vocês bem informados de todas as atividades, dos trabalhos realizados aqui em nossa Igreja Deus e Amor. Quarta-feira é a quarta-feira da prosperidade, a quarta-feira das portas abertas, e você não pode ficar em casa nas quartas-feiras. Você não pode ficar de fora. Ouvinte, eu quero fazer um convite especial a você. Vale a pena você deslocar da sua casa e estar presente conosco aqui na nossa Igreja Deus e Amor. Quem sabe você está aí desempregado, já bateu em várias portas e até agora nada, não chegou a solução. Quem sabe enfermo, as coisas estão dando errado. Vem para cá participar conosco. Vou pregar a palavra de Deus, vou orar por vocês. Eu estarei orando através dos excelentes dons do Espírito Santo e tenho certeza que você não sairá daqui com as suas mãos vazias. Jesus é claro quando ele mesmo afirma na sua palavra: aquele que vem a mim, de maneira nenhuma eu lançarei fora. Então venham participar conosco hoje, receber a prosperidade do nosso Deus.

filho de Davi, tem misericórdia de mim. Quem sabe o diabo está mandando você calar. Quem sabe o adversário está dizendo, ei, cala a boca, ele não vai te ouvir. Não adianta você pedir mais, não adianta orar mais, não adianta jejuar mais. Continua clamando que o seu Deus vai te

vamos continuar clamando até a resposta de Deus descer para a nossa vida. Continua clamando, continua clamando, continua clamando. Deus enviará a nossa resposta.

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0: vai adorando, vai glorificando. Você vai voltar ao normal. Jesus vai mudar essa situação. Ele vai mudar a sua história.
1: Que tremendo é a palavra de Deus. Olha, ouvintes, a palavra de Deus vai gerar fé no seu coração. Você vai ouvir essa palavra tão poderosa. Eu tenho certeza, como as demais quartas-feiras, Deus tem falado conosco, Deus tem manifestado a sua glória. Nesta quarta-feira não será diferente. Deus, ele já preparou uma palavra para falar com você. Olha que coisa tremenda, são várias pessoas, multidões que participam desta campanha e Deus tem falado com o povo, manifestado a sua presença, vidas têm sido alcançadas pela pregação da palavra, almas têm sido resgatadas das garras do inimigo através da palavra. E eu estarei também, ouvintes, fazendo aquela oração de desafio no momento das revelações. É um mistério, o momento que o Espírito Santo de Deus revela, aí a igreja se coloca em pé, o esquadrão da fé entra em ação, onde a igreja começa a orar, onde a igreja começa a clamar pelo Senhor, o diabo é derrotado e pessoas são abençoadas pelo Senhor. Preste atenção aqui, meus irmãos, tem quatro pessoas ainda entre nós, meu Deus do céu. Cuidado, viu, obreiros, e cuidado, irmãs obreiras. O Espírito Santo falou comigo que essas quatro pessoas estão aqui. Olha bem, hein? Esta semana, o diabo ia matar essas quatro pessoas. Cuidado, hein? O diabo entra em desespero quando ele ouve Deus falando e chegando primeiro. Porque se Deus não tivesse chegado primeiro, o diabo ia matar essa semana. Já caiu lá, já tem uma lá no chão. Grita para Jesus queimar. Olha lá. Se puder trazer aqui para frente, eu agradeço, irmãs obreiras. Vão gritando para Jesus queimar ele.
2: Olha, que tanto, Deus! Ela não vai ficar aqui!
0: O diabo que ia matar a mulher esta semana. Quer dizer que você programou matar ela, é? Olha a fúria deste demônio. Vamos expulsar esses demônios, vamos! Vai gritando pra Jesus queimar. Sai! Vai.
1: Que tremendo é a presença de Deus no decorrer desta campanha. Olha, ouvintes, quando o Espírito Santo revela, o diabo entra em desespero. A igreja tem levantado as mãos aos céus. A igreja tem clamado. A igreja tem consagrado na presença de Deus. E Deus tem atendido a igreja. Deus tem manifestado a sua presença, trazendo libertações, abençoando a vida do povo. Eu quero agora acompanhar juntamente com vocês, as pessoas também testemunhando. Não é por acaso, ouvintes, as pessoas participam com fé e elas são agraciadas pelo Senhor. As pessoas são abençoadas. Vamos ouvir agora para você entender que as pessoas que estão participando da campanha estão sendo abençoadas pelo Senhor.
3: Pastor Antônio dos Santos, coisa linda Deus está fazendo nesta campanha através dos propósitos da campanha da prosperidade.
0: Irmã, qual é o seu nome?
4: Aloísa.
0: Irmã, o que é que aconteceu?
4: Olha, eu já faço essa campanha há bastante tempo. E Deus tem me dado duas casas no Rio, uma casa na Bahia, ainda recebi uma herança na Bahia, Aí Deus falou que ia me dar um carro zero, mas primeiro eu tirei a carteira de habilitação. Tirei a carteira de habilitação, Deus me deu um carro zero.
0: Espera aqui, irmã. A irmã participa da campanha da prosperidade.
4: É.
0: Deus te deu duas casas aqui no Rio.
4: É, uma na Bahia, mais uma herança na Bahia com valor que eu não vou falar. Aí Deus falou para me tirar a habilitação, que ia me dar um carro zero. Tirei a habilitação, Deus me deu um mob zerado.
0: Espera aí. Abençoada por Deus na campanha. É. Qual é a sua palavra para as pessoas que ainda não estão participando desta campanha?
4: Ah, para vir não importa a distância que você tiver, a dificuldade, se levante e venha buscar Deus.
0: Vale a pena.
4: Vale.
0: Dai glória a Deus. Aleluia. Com ela. Está abençoada por Jesus.
5: Ele é Deus de providência, faz banquete no deserto.
1: Que tremendo é o que Deus vem realizando nesta campanha. Você não pode ficar de fora. Deus está te convidando para você estar conosco nesta quarta-feira, porque Ele tem prazer em te abençoar. Ele é o maior interessado, ouvinte, em te tirar da miséria, te tirar desta situação difícil. Deus é o maior interessado em abrir as portas que estão fechadas e mudar a sua história. Nós temos acompanhado testemunhos tremendos, testemunhos extraordinários, pessoas testemunhando o poder de Deus. E quem sabe você está aí na sua casa agora, me acompanhando, dizendo: meu Deus, eu estou também precisando deste milagre, eu estou precisando desta vitória. Então, ouvintes, vem para cá participar conosco. Eu tenho certeza, Deus, Ele quer mudar a sua história. Você que está aí, quem sabe, batendo em várias portas e até agora nada. Até agora as portas permanecem fechadas. Jesus quer abrir esta porta que está fechada. Jesus quer abençoar você. Nós já vamos acompanhar mais um testemunho para você entender, ouvintes, que as pessoas aqui são abençoadas, pessoas que estão se sacrificando, deslocando de tão longe, mas estão vencendo os obstáculos, participando da campanha. Vamos acompanhar. Aumente o volume do seu rádio.
0: Irmão, qual é o seu nome?
6: Isaías.
0: Irmão Isaías, conta pra nós o que aconteceu.
6: Pastor, tem aqui uma patente de um brinquedo, né, que eu tinha perdido ela há 20 anos. E Deus falou pra mim que ia me restituir essa patente agora recentemente. E eu vim no NPI, né, nesse dia eu tava sentindo muita dor de coluna, entrei aqui na igreja, Deus me abençoou, né, e depois de 20 anos eu tô com essa patente na mão, né, e não tinha condição também de pagar as anuidades da patente. Deus me aposentou, me restituiu o valor para me pagar os 16 anos de anuidade do NPI. E hoje eu estou com 4 empresas na justiça, porque eles copiaram o brinquedo, né? Qualquer um que pode pesquisar aí, rola bola brinquedo para criança. Esse brinquedo foi inventado para meu filho com 5 anos de idade. E esse projeto aqui, né, eu tenho intenção de ajudar pessoas também de rua, porque eu sempre contribuí com a igreja. Quando eu contribuía com a igreja aqui, irmãos, eu entrei aqui, eu só tinha passagem do ônibus e do trem. Eu coloquei R$250 nos votos e de lá para cá a minha vida vem só sendo abençoada. Eu tinha um dízimo para dar de R$1.700. Eu estava em Mesquita. Aí eu falei assim para minha esposa: depois eu vou tirar o dízimo. Irmão, peguei o trem, soltei na central e falei assim: eu vou sacar o dinheiro, depois eu dou o dízimo. Irmão, por incrível que pareça, eu só vim sacar o dinheiro aqui na Caixa Econômica do lado da igreja. E Deus falou: vai lá e dá os R$1.700 de dízimo. Eu dei os R$1.700 de dízimo. Irmão, consegui dar dízimo aqui de R$30.000 nessa igreja.
0: Chegou aqui só com dinheiro da passagem.
6: Não, eu estava na feira vendendo equipamentos velhos que eu tinha. Porque eu tenho um monte de profissão, mas a minha vida não fluía de jeito nenhum. Mecânico de refrigeração, eletricista de comando, motorista de ônibus, mesmo minha vida não andava. Depois que eu botei o pé nessa igreja, Deus começou a me abençoar.
0: Jesus entrou em cena e as coisas mudaram.
6: E eu falo lá em casa que cada voto que eu coloco, irmão, e dízimo é semente, porque eu tenho colhido. Já dei dízimo de 5 mil, de 1.700, de 30 mil reais. E agora pretendo dar dízimo de 300 mil.
7: Ah, meu Deus, que fé tremenda. Deus abençoe o irmão pelo seu testemunho.
6: Amém.
7: Cadê o glória para Jesus?
1: É, Deus está te convidando para você vir contar a bênção também. Você não vai ficar aí apenas ouvindo as pessoas testemunhar. Você também vai ser uma testemunha viva do poder de Deus. Você vai testemunhar verdadeiramente: o Senhor me curou, o Senhor abriu a porta que estava fechada, o Senhor abençoou a minha família. Ouvinte, Deus quer que você seja testemunha do seu poder. O seu milagre vai virar notícias aí onde você mora, vai virar notícia aí na sua casa. As pessoas vão olhar e vão falar: verdadeiramente Deus está na igreja Deus é Amor, verdadeiramente Deus, ele fez o milagre acontecer. Eu quero até convidar você que está enfermo, quem sabe desenganado pelos recursos humanos, você que está aí gastando com a medicina, com remédios, e a enfermidade não vai embora. Quem sabe a sua família olha para você também e não acredita que você vai sair dessa situação. Eu te convido a estar conosco aqui, porque Jesus te convida, Jesus te espera para operar um milagre na sua vida. Eu quero acompanhar mais um testemunho, porque nós estamos falando da campanha da prosperidade, as pessoas testemunhando os grandes feitos do Senhor, e nós vamos ouvir agora, porque, ouvinte, eu quero que você entenda que aqui na Igreja Deus é Amor, nesta campanha da prosperidade, Deus tem abençoado a vida das pessoas.
7: O Espírito Santo de Deus falou comigo que tem 9 mulheres entre nós, não tenha nenhum constrangimento, tem um caroço no seu seio. Tinha, sai do seu lugar e vem para frente, apalpando o seu seio, procurando o caroço. Jesus curou vocês agora. Oh, glória a Deus, que coisa tremenda, meu Deus. Levante a mão e grita glória. Podem procurar e vir para frente, porque eu vou ouvir vocês. Levante a mão e grita glória.
3: Pastor Antônio Santos, irmãos presentes, ouvinte de casa, aqui está uma senhora que foi a revelada sobre o caroço no seio, e após a revelação do Espírito Santo, o caroço desapareceu para a glória de Deus.
7: Irmã, qual é o seu nome?
8: É Michele dos Santos.
7: Irmã Michele, o que é que aconteceu?
8: Eu ontem em casa, apalpando os seios, aí senti um carocinho e ele estava me incomodando, estava doendo só de eu encostar. Aí o Senhor foi usado por Deus revelando, sem saber de nada. Aí eu fiquei apalpando ali, apalpando, não senti mais e não estou sentindo dor, e sumiu o caroço.
7: Sumiu o caroço.
8: A glória de Deus.
7: Foi revelada e foi curada.
8: Em nome de Jesus.
7: Dai glória a Deus com ela. O caroço sumiu. Aleluia.
1: Olha, ouvintes, você não pode perder, você não pode ficar de fora desta campanha. Ficar de fora é perder as bênçãos, ficar de fora é ficar sem o milagre. É nesta quarta-feira, no horário das 7, 9, 11, às 13, às 15 e também no horário das 19 horas. Deus preparou 6 horários para você escolher um e participar conosco. Não pode vir pela manhã, vem no horário da tarde. Não pode estar de manhã nem à tarde, vem no horário da noite. Mas não perca, não fica de fora desta campanha. É a campanha da prosperidade com o tema Portas Abertas. Eu quero orar por você e eu quero pedir a Deus para te abençoar. Você vai ouvir a palavra, você vai receber a oração da igreja e com certeza você vai testemunhar o poder de Deus nesta campanha. Eu já quero neste momento orar por você. Eu quero pedir a Deus para te ajudar a chegar aqui nesta quarta-feira para você participar da campanha. Eu sei, ouvinte, que o inimigo vai lutar contra você. O diabo vai lutar para colocar obstáculos, impedimentos, para você não chegar até aqui. Mas você vai vencer, você vai chegar, você vai romper as barreiras e vai participar da campanha e receber a bênção de Deus. Vamos lá, você que pode aproximar do rádio receptor, você que pode dobrar os seus joelhos, vamos juntos agora falar com Deus em oração.
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1: Senhor Deus e Pai, no nome do Senhor Jesus Cristo, nós estamos diante da Tua presença e eu já quero Te louvar, ó Deus, pela existência do programa Voz da Libertação, ó Deus, que tem chegado até este ouvinte agora, Senhor, deixando a todos informados acerca das campanhas realizadas aqui em nossa Igreja Deus e Amor. Eu quero Te louvar, meu Deus, por este programa tão abençoado, que tem levado até os lares uma palavra de esperança, tem levado até pessoas a direção, Senhor, para que elas possam seguir e participar dos cultos, das campanhas realizadas aqui em nossa Igreja Deus e Amor. Eu quero apresentar ao Senhor cada ouvinte, a cada pessoa que vai estar conosco nesta próxima quarta-feira, participando desta campanha. Uma campanha que o Senhor levantou para mudar a história de muitas pessoas. Nós temos acompanhado o Senhor, nós temos vivenciado a cada culto desta campanha a manifestação da Sua glória. O Senhor tem falado conosco pela Sua palavra. O Senhor, meu Deus, tem manifestado até nós, através do Espírito Santo, revelando, curando e libertando pessoas nesta campanha. Ó, meu Deus, eu quero apresentar ao Senhor todas as pessoas que estão ouvindo esta programação, as pessoas que estão participando, meu Pai. Ó, Deus, ativas nesta campanha da prosperidade. Aquelas que ainda não estão participando, mas o Senhor já chamou, o Senhor já convocou essas pessoas, porque o Senhor quer mudar a história, o Senhor quer mudar a vida de cada uma delas. E nós sabemos, meu Deus, que o adversário vai continuar lutando para colocar dúvidas neste coração. Eu sei que o adversário vai batalhar para impedir a chegada desta pessoa nesta quarta-feira. Mas, ó Deus, essas pessoas estão sendo apresentadas agora ao Senhor, e o Senhor vai cuidar de cada detalhe. O Senhor vai arrancar os impedimentos, as barreiras, os obstáculos, e esta pessoa vai conseguir chegar aqui nesta quarta-feira e participar desta campanha. Meu Deus e meu Pai, eu sei, meu Deus, que o Senhor já tem o milagre, o Senhor já tem a vitória para cada pessoa que vai comparecer nesta quarta-feira. Ó Deus querido, Deus poderoso, eu quero apresentar ao Senhor, meu Pai, a vida desta pessoa que está desempregada, a vida deste trabalhador, a vida, Senhor, deste empresário, essas pessoas.

nesta campanha da prosperidade, meu Pai. Eu sei que o Senhor vai continuar honrando a fé de cada uma delas. Meu Deus, é o que eu te peço e também te agradeço no nome de Jesus.

Olha, ouvintes, tenha certeza, você já recebeu a visita de Deus aí no seu lar. Deus vai te ajudar a chegar até aqui nesta próxima quarta-feira. Tenha certeza disso. Você vai vencer os obstáculos, as adversidades e vai participar conosco nesta campanha. Que Deus abençoe você, abençoe o seu lar, toda a sua família, e estarei aqui aguardando por vocês nesta quarta-feira. Rua Senador Pompeu, número 27, aqui no centro do Rio de Janeiro. Yeah!

0: 7 horas.
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0: Sete horas e um minuto.
5: Ouvintes, Deus abençoe a sua vida, Deus abençoe a sua casa, toda a sua querida e amada família, passando aqui para lembrar a todos vocês que amanhã, quinta-feira, o culto da Fundação Reviver. Que bênção, hein? Quando nós falamos de cultos da Fundação Reviver e Associação Reviver Help, Deus é Amor. São cultos voltados, claro, à pregação da palavra. Deus tem utilizado a equipe da Fundação Reviver, a nossa irmã Vânia, juntamente com a sua equipe, todas as quintas-feiras aqui na nossa igreja Deus e Amor, a minha esposa também, a nossa irmã Sueli Santos, é uma equipe, ouvinte, estão atuando aí com amor, com muito carinho, pregando a palavra de Deus e também socorrendo famílias necessitadas. Então você não pode perder. 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

básicas para atender muitas famílias que precisam da nossa ajuda. 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

0: 7:04.
1: Olha, ouvintes, passando aqui para chamar a vossa atenção. É nesta sexta-feira, nós estaremos aí no prosseguimento desta campanha, a campanha voltada à libertação e curas. Esta campanha que traz o tema Destruindo as Fortalezas. Eu quero convidar você, a sua família, para estarem presentes conosco, participando desta campanha. É uma campanha que Deus levantou aqui em nossa Igreja Deus e Amor do Rio de Janeiro para garantir a libertação da sua vida, a libertação da sua casa e de toda a sua família. Olha, ouvintes, eu estarei com vocês pregando a palavra de Deus nesta sexta-feira.
2: Porque enquanto o povo gritava, Deus estava trabalhando. O Salmo 46, no versículo 10, aquietai-vos e sabei que eu sou Deus. No capítulo 41 de Isaías, no versículo de número 10, Deus está falando outra vez com o povo: não temas ou não tenhas medo, porque eu sou contigo. Segundo Timóteo, capítulo 2, no versículo de número 7, Deus não nos deu um espírito de temor. Aleluia! João 14, 27, Jesus fala com seus discípulos: não se turbe o vosso coração, nem se atemorize. Aleluia! O salmista, no Salmo 56, no versículo de número 3, ele fala: em qualquer tempo que eu temer, eu confiarei em ti, Senhor. Tem alguém aqui que pode acreditar em Deus diante das adversidades, diante das batalhas, diante dos desafios? Se você confiar, você vai vencer. Se você confiar, você vai passar por cima. Se você confiar, o mar vai ter que se abrir.
1: Eu tenho certeza que Deus, ele tem uma palavra para o seu coração. Você vai sair daqui leve. A palavra vai penetrar no seu coração e vai te impactar, vai mudar a história da sua vida. No decorrer desta campanha, eu estarei orando através dos excelentes dons do Espírito Santo. As pessoas que estão participando estão felizes, estão testemunhando o poder de Deus. Nós vamos acompanhar agora para você entender que quem participa desta campanha é agraciado pelo Senhor. Aumente o volume do seu rádio e nós vamos acompanhar agora os testemunhos, aquilo que Deus tem realizado na vida das pessoas no decorrer desta campanha.
3: Irmão, qual é o seu nome?
4: Joel Teófilo.
3: Conte a bênção, meu irmão.
4: Foi 30 anos sofrendo, não parava em lugar nenhum, em trabalho, aí não dormia, o diabo me acordava. Eu parei em 4 igrejas.
3: 30 anos não dormia, sofrendo.
4: Também sofrendo, eu ia em igreja, mas eu bebia, fumava, fazia coisa errada. Aqui eu entreguei minha vida pro Senhor Jesus, aqui eu fui liberto. Estou 2 anos aqui, o diabo me deixou em paz.
3: Quer dizer que o senhor não dormia, fumava, bebia, procurou solução em outras igrejas, chegou aqui,
4: tem voz aqui.
3: Foi liberto.
4: Voz. Aqui que eu fui liberto.
3: Tá liberto?
4: Tem. 2 meses que eu tô aqui, fui liberto. Durmo bem, minha vida vai pra frente.
3: 2 meses participando aqui. Tá liberto, dormindo bem, curado por Jesus. Cadê o glória pra Jesus? Esta campanha prossegue em 6 horários, 7, 9, 11, às 13, 15 e também no horário das 19 horas. Venham participar conosco. Eu tenho certeza, A bênção de Deus está reservada para você. Rua Senador Pompeu, número 27, aqui no centro do Rio de Janeiro. Obrigado.

0: 7:10.
1: 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Estou ouvindo um barulho de vitória rindo.
2: Olha, ouvintes, passando aqui para fazer um convite especial a todos vocês. Neste dia 19 agora de junho, nós teremos aí a Vigília dos Remidos, mais uma madrugada na presença do nosso Deus. Você que está acostumado a estar aqui conosco, você sabe que é uma vigília de poder, de oração, de palavra, de unção, e você não pode ficar de fora. Uma madrugada de encontro com o céu. O céu desce neste lugar e vidas são renovadas, restauradas. E pode ter certeza, ouvinte, essa vigília ficará marcada no seu coração. Eu quero convocar você que está aqui na área central do Rio, nos bairros adjacentes, nas cidades vizinhas, cidades do interior, venham participar conosco. Se programe, venham passar esta madrugada na presença do nosso Deus. Esta vigília vai dar início às 23 horas e vai até às 5 da manhã. Que coisa linda! Teremos oração, adoração, momento de Pentecoste, palavra de Deus, uma vigília completa. O presbítero Rodrigo José vai estar conosco pregando a palavra do nosso Deus.

vai falar conosco mais uma vez nesta madrugada da Vigília dos Remidos. Olha, ouvinte, Deus quer restaurar a sua vida. E qual é a ferramenta da restauração? A palavra de Deus. Deus quer restaurar a sua vida espiritual. Talvez você me ouve agora e está aí completamente destruído, caído, abatido, e você vai sair desta vigília restaurado pelo Senhor. Nós teremos aí várias participações, vários grupos adorando a Deus nesta

0: uma vigília completa, ouvintes, de palavra, de oração, de adoração, e não podemos esquecer, eu mesmo estarei com vocês, fazendo aquela oração de Pentecoste. Eu tenho certeza, o Espírito Santo vai derramar porção dobrada na sua vida.
1: Que coisa linda, já tem pessoas adorando. Emaio de Camastei, me clama Lamai. Aleluia! Aleluia! Ele vive. Ele vive. E mande Camaiastei, me clama Lamai. Alamandahai, que malamas. Timinelamai. Aleluia! Ele vive, ele vive!
2: Escapa este tempo todo de morte.
0: Não fique de fora, no horário das 23 horas. É a vigília dos remidos. Anote o endereço. Nós estamos aqui na rua Senador Pompeu, no número 27, aqui no centro do Rio de Janeiro. Nós estaremos aqui aguardando por todos vocês.

0: 7:19.
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0: Ouvintes, Deus abençoe a sua vida, o seu lar, toda a sua querida e amada família. Que alegria na manhã desta quarta-feira já poder entrar no seu lar, falar com todos vocês e também orar por vocês. Estou aqui agora para orar por todos vocês que estão conosco na campanha de domingo, a campanha da restituição. Uma campanha que o próprio Deus levantou para abençoar você, abençoar toda a sua família. Uma campanha voltada à restituição. Ouvinte, vamos orar comigo agora. Você que está no propósito, tem feito propósitos com Deus, pode ter certeza, Deus vai abrir os céus e derramar bênçãos sobre a sua vida. Como Ele restituiu a vida de Jó, haverá também restituição para a sua vida, para a sua casa, nos seus negócios. A mão de Deus vai se mover a seu favor. Vamos orar agora, pedir a Deus a restituição.
1: Prostremos agora e busquemos a face do nosso Deus com fé. E Ele nos ouvirá.

0: Senhor, meu Deus e meu Pai, eu não tenho palavras, meu Deus, para expressar a minha gratidão nesta manhã. Obrigado, Senhor, pela vida, pela paz, pelo carinho e o cuidado que o Senhor tem conosco. Eu quero entrar na Tua presença nesta manhã com ações de graças. Meu Deus, expressando que não há Deus semelhante, não há Deus igual. O Senhor é Deus soberano, o Senhor é Deus tremendo, o Senhor é Deus poderoso. Obrigado por mais esta oportunidade que o Senhor nos concede, Senhor, de poder estar na Tua presença em oração, intercedendo por cada ouvinte que nos acompanha neste momento. Nós estamos, meu Deus, em oração, em prol, Senhor, de um propósito específico, que é a campanha de domingo, a campanha da restituição. Ó Deus querido, Deus poderoso, o Senhor tem contemplado, ó Deus, a trajetória de cada pessoa. Pessoas, meu Deus, de perto, pessoas de longe, são pessoas, meu Deus, que têm propósitos. Todos os domingos estão conosco no decorrer desta campanha. Meu Deus e meu Pai, continue com as suas mãos estendidas, Senhor, abençoando a vida deste povo, abençoando os seus lares, a família, a empresa. Senhor, que a mão do Senhor possa se mover e o seu nome continuar sendo glorificado. Meu Deus e meu Pai, neste momento, meu Deus, eu quero apresentar ao Senhor em especial a vida das pessoas que têm feito propósitos nesta campanha. Ó Deus, aquele voto, Senhor, o voto da restituição. São pessoas, meu Deus, que estão ali lutando, ó Deus, com afinco na oração, no jejum, e cumprindo este propósito com o Senhor no decorrer desta campanha. Meu Deus, eu sei que tem pessoas que logo no início já foram contempladas pelo Senhor, e tem pessoas ainda aguardando, meu Deus, aguardando o Teu mover nesta campanha da restituição. E eu quero pedir ao Senhor, meu Deus, apressa-te em abençoar a vida deste povo. Senhor, honra a cada propósito, a cada pedido que é feito no decorrer desta campanha. Tem pessoas, meu Deus, clamando pelo Teu mover, quem sabe esta causa na justiça, quem sabe, Senhor, esta pessoa aguarda por uma ligação, esta pessoa aguarda pelo resultado do exame, Senhor, aguardando por um milagre. E o Senhor é Deus que pode surpreender, o Senhor é Deus que pode, ó Deus, abençoar a vida desta pessoa, cumprir o desejo deste coração, para que o Teu nome mais uma vez ele seja glorificado. Nós clamamos ao Senhor, meu Deus, porque o Senhor é poderoso para fazer tudo isso e muito mais. Ó, meu Deus, restitui a saúde desta pessoa. Restitui, meu Deus, a família. Restitui os bens. O Senhor é poderoso para devolver. O Senhor é poderoso, meu Deus, para glorificar o Teu nome na vida deste homem, na vida desta mulher. Meu Deus e meu Pai, eu sei que tem pessoas clamando neste momento, ó Deus, clamando pelo Teu agir, Senhor. São pessoas que não podem esperar por muito tempo, e o Senhor sabe desta necessidade. É por isso que clamamos pelo Teu mover, é por isso que nós clamamos pelo Teu agir, meu Deus. Tem pessoas sendo oprimidas, pessoas sendo deprimidas. O adversário, Senhor, tem batalhado. O adversário, Senhor, tem amarrado, tem destruído. E esta pessoa clama no momento de desespero. Oh, meu Deus, esta pessoa grita por dentro, Senhor, em busca de socorro. E eu sei que o Senhor não vai deixar de socorrer esta pessoa. Entra com ação, meu Deus. Entra com providência, Senhor, para que o Teu nome seja glorificado na vida desta pessoa. É o que eu te peço, ó Deus, e também te agradeço no nome de Jesus.
1: A oração do crente é brasa viva.
0: Tenha certeza, ouvintes, que Deus já te visitou e haverá restituição na sua vida. Eu aguardo por você, pela sua família, neste domingo, no nome de Jesus Cristo.
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1: Agora, na capital carioca, os relógios marcam pontualmente 7 da manhã, com mais 29 minutos, 7:29 da manhã. Queridos e amados ouvintes, bom dia, bom dia, bom dia, bom dia na graça, bom dia na paz, bom dia na presença do Senhor Jesus. Hoje, quarta-feira, dia 17 do mês de junho, estamos no ano 2026. A Deus a nossa gratidão por estarmos mais um dia na presença do Senhor e na oportunidade nesta quarta-feira maravilhosa, já no prosseguimento da campanha da prosperidade. Hoje, quarta-feira, portas abertas, e o propósito hoje é o grande dia da multiplicação. Como muita alegria, o senhor e a senhora que agora chega a este programa, permita-nos nos apresentar. Nós somos a Igreja Deus e Amor e este programa é o programa Voz da Libertação. Ele é o órgão porta-voz oficial divulgativo da Igreja Pentecostal Deus e Amor. Nossa sede mundial está em São Paulo, na Avenida do Estado 4568, lá na Liberdade, em São Paulo, capital, com a sua entrada principal pela Rua Prefeito Passos, número 10, a Igreja Deus de Amor e o programa Voz da Libertação foram fundados há 64 anos atrás pela pessoa do nosso saudoso missionário Davi Miranda. Hoje, na atual presidência, está a serva do Senhor, irmã Ereni Miranda. Aqui na capital carioca, a Igreja Pentecostal Deus de Amor está localizada na Rua Senador Pompeu, número 27, no centro do Rio de Janeiro, onde está o servo do Senhor, pastor Antônio dos Santos, ele que tem pregado a palavra do Senhor e orado em nosso favor, clamado a Deus pela nossa casa, pela nossa vida e também por toda a nossa querida e amada família. Hoje é um dia especial, como já vos disse, prosperidade, portas abertas e o Rio de Janeiro inteiro já vindo em direção ao Templo da Glória de Deus nesta manhã. Manhã de quarta-feira. E neste momento nós vamos falar com o pastor da Igreja Deus e Amor, lá em Bom Sucesso, nosso querido irmão e amigo Greg Martins, uma voz conhecida nas manhãs aqui do Rádio Carioca, sempre conosco, às quartas, às sextas e também aos domingos, colaborando com Posto Volante, nos trazendo informações precisas acerca da chegada do povo, o testemunho, a fé, a coragem, o ânimo deste povo e também a expectativa. Nosso querido irmão e amigo Greg Martins, é uma honra tê-lo conosco já nesta manhã, até que cheguemos 7:50 com o momento da informação 10 de São Paulo, Brasil. É com o senhor a partir de agora, querido pastor Greg, traga-nos estas informações tão precisas, servo do Senhor.
2: Coisa linda, ouvintes, já estamos aqui na porta principal da nossa sede estadual do Rio de Janeiro. Hoje é quarta-feira, é o dia da campanha da prosperidade com o tema Portas Abertas. Hoje é o dia da multiplicação e já estamos nessa fé, porque no dia da multiplicação, Deus multiplica a sua saúde, Deus multiplica a tua fé, Deus multiplica a sua felicidade, o seu contentamento e a sua satisfação. Deus multiplica a tua renda, o teu salário, ele dura o mês todo e ainda sobra para o outro mês. Deus pode fazer aquilo que é impossível para você acontecer nesta poderosa campanha. E nós já estamos nessa grande expectativa, ouvintes, porque toda quarta-feira nós sabemos que pela bondade e misericórdia de Deus acontece a manifestação da glória do Senhor Jesus Cristo. Então você que está ouvindo Pela primeira vez esta programação, nós convidamos você a conhecer melhor o Ministério Pentecostal Deus e Amor, como dizia o pastor Fábio de Carvalho, um ministério que há 64 anos assiste, acompanha, apoia, cuida da população brasileira, do Brasil e mundo. O Ministério Pentecostal Deus e Amor hoje está nos 5 continentes da Terra. Se você que me ouve agora tem parentes na Europa que estão passando por situações difíceis, na América do Norte, na América Central, seja qual for a área que ele tiver nesse momento, lá existe uma igreja pentecostal, Deus e Amor. E como você vai conseguir o endereço da igreja mais próxima para ele? Você vai acessar o nosso site oficial ipda.com.br. E quando você acessa o site oficial da Igreja Pentecostal Deus e Amor, você vai ter lá a barra de endereços. E você vai colocar o país e a cidade, o estado onde ele se encontra, a província. E lá próximo vai ter uma Igreja Pentecostal Deus e Amor bem pertinho dele. E você vai poder indicar para ele a igreja mais próxima para que ele possa frequentar, porque os milagres que você vai ouvir nesta programação acontecem em todas as igrejas pentecostal Deus e Amor, pela infinita bondade de Deus. E nós estamos aqui humildemente para trazer a você essa perspectiva. Deus pode mudar a sua vida. Está chegando aqui um homem de Deus. Tudo bem, meu irmão?
3: Tudo bem, graças.
2: Tu na paz?
3: Na paz, tá.
2: Qual o seu nome?
3: Henrique Gomes Ferreira.
2: Que nome bonito, tá vindo da onde?
3: Vindo de Ricardo de Albuquerque.
2: Ricardo de Albuquerque, o senhor faz campanha na Deus e Amor?
3: Faço.
2: O senhor recebeu vitória aqui?
3: Ainda não, senhor.
2: Mas vai receber, em nome de Jesus. Deus é contigo com a sua perseverança. O senhor tá aqui fazendo campanha vir. Nesta programação, acontece em todas as igrejas pentecostal Deus e Amor, pela infinita bondade de Deus. E nós estamos aqui humildemente para trazer a você essa perspectiva. Deus pode mudar a sua vida. Está chegando aqui um homem de Deus. Tudo bem, meu irmão?
3: Tudo bem, graças.
2: Tu na paz?
3: Na paz, tá.
2: Qual o seu nome?
3: Henrique Gomes Ferreira.
2: Que nome bonito, tá vindo da onde?
3: Vindo de Ricardo de Albuquerque.
2: Ricardo de Albuquerque, o senhor faz campanha na Deus e Amor?
3: Faço.
2: O senhor recebeu vitória aqui?
3: Ainda não, senhor.
2: Vai receber, em nome de Jesus. Deus é contigo com a sua perseverança. O senhor está aqui fazendo campanha. Tu na paz?
3: Na paz, tá.
2: Qual o seu nome?
3: Henrique Gomes Ferreira.
2: Que nome bonito, tá vindo da onde?
3: Vindo de Ricardo de Albuquerque.
2: Ricardo de Albuquerque, o senhor faz campanha na Deus e Amor?
3: Faço.
2: O senhor recebeu vitória aqui?
3: Ainda não, senhor.
2: Vai receber, em nome de Jesus. Deus é contigo com a sua perseverança. O senhor está aqui fazendo campanha. O senhor está aqui fazendo campanha.

aquilo que você deposita a sua expectativa, a conquista, a realização, a solução, a providência, a operação do Espírito Santo está mediante a fé. Quando nós olhamos para a viúva que estava ali para ter seus filhos adquiridos, ou aliás, sendo escravos por conta de uma dívida, sendo penhorado, melhor dizendo, por conta de uma dívida, a Bíblia vai dizer que a fé vai mover ela ao homem de Deus. Segunda Reis capítulo 4. Ela vai ser movida até o homem de Deus, porque a convicção dela que haveria a solução para a vida dela da parte do Senhor. Então, aquela dívida, o penhor daquela dívida seria os seus próprios filhos. Mas a fé moveu a mesma na direção do profeta. Ou seja, na direção de Deus você tem solução. Você tem a operação do Espírito Santo. E o que aconteceu? Exatamente a multiplicação do azeite. O pouquinho que ela tinha, um vaso, de um vaso viraram vários vasos, a ponto dela poder pagar a dívida e viver com o restante daquilo que sobrou, que Deus deu para ela e sobejou. Então Deus tem poder de multiplicar a tua renda. Está endividado? Está numa situação difícil? Está sendo perseguido por conta da dívida? Está passando vergonha por conta da dívida? O diabo está te envergonhando por causa disso? Então coloca a tua fé em prática e vem para cá. Aonde é essa igreja? Pega aí papel e caneta que você vai entender agora. A rua Senador Pompeu, ela está localizada, ela é paralela à Presidente Vargas. Nós temos aqui a Presidente Vargas. Todo carioca conhece a Presidente Vargas. Se você não conhece a Presidente Vargas, você lembra aí da Central do Brasil e Igreja da Candelária. São dois extremos. Uma, a Central do Brasil, está aqui já no meio, onde estão ali ao terminal de ônibus, o ponto final da rede ferroviária, está ali a Central do Brasil. E a Candelária está exatamente no final da pista. A Igreja de Deus e Amor, ela está em frente ao Camelódromo da Uruguaiana. Todos conhecem o Camelódromo da Uruguaiana. Então, cruzando as pistas, uma rua transversal, está a Rua da Conceição. No seu sentido crescente, no número 178, está o final da Rua da Conceição. E aqui está a Senador Pompeu, no final da Rua da Conceição. Você vai descer na Presidente Vargas, na altura da Uruguaiana, e vai seguir a Rua da Conceição no sentido crescente. No final, 178 é o último número da Rua da Conceição. Então você vai dar de encontro aqui a Senador Pompeu. Então são apenas 5 minutos de caminhada. Quem vem pela rede ferroviária, quem vem de trem, o seu final na Central do Brasil, nós estamos a 500 metros da Central do Brasil. Então são 15 minutos de caminhada apenas, da Central do Brasil até aqui, ao número 24. Porque o final da Senador Pompeu está exatamente atrás da Central do Brasil. Então é muito fácil o acesso. Nós temos ali o terminal de ônibus Américo Fontenelle, onde está ali o ponto final dos ônibus da Baixada Fluminense. Então, se você for descer no terminal de ônibus, você vai andar esse percurso exatamente vindo de trás da Central do Brasil para cá. Então, se você colocar sua fé em prática agora, nesse momento, você que está aqui na região central, na Lapa, você que está me ouvindo aqui na zona sul do Rio de Janeiro, do Estácio, aonde você estiver, na zona oeste, coloque a tua fé em prática agora. Seja o que for que você está enfrentando, vamos fazer uma prova com Deus. Se Deus está aqui nessa igreja e Ele está nessa campanha, a tua vida será impactada pelo poder de Deus. Se você está aí agora me ouvindo nesse momento, com problemas insolúveis, seja qual for a área da sua vida, coloque a sua fé em prática agora, porque o Senhor, Ele vai honrar a tua fé. Pastor Fábio, eu não me canso de ouvir.

0: aquele testemunho que o irmão chegou surdo há 4 anos. Vieram a primeira vez na igreja. Pela primeira vez colocaram seus pés aqui na rua Senador Pompeu, número 27. Há 4 anos ouvintes, estava surdo do ouvido. E para a glória do nosso bom Deus, ele foi impactado pelo poder de Deus e saiu daqui ouvindo para a glória do Senhor. Imagina você aí que está doente há tanto tempo, desenganado pela medicina, e você precisa de uma operação do Espírito Santo. Escute com atenção, porque Deus está fazendo as operações do Espírito Santo. São milagres dos tempos apostólicos. O nome do Senhor está sendo glorificado na vida do povo carioca, que não para de chegar. Estão vencendo a chuva, estão vencendo o trânsito, estão vencendo a distância para receber a vitória da parte do Senhor. Escute com atenção esse testemunho e tenha a sua fé aumentada pelo poder de Deus.
1: Coisa linda, pastor Antônio dos Santos, irmãos presentes, ouvintes de casa. O que, que é o poder de Deus? Há mais ou menos há 4 anos, esse senhor estava surdo do ouvido esquerdo. Há 4 anos, sem ouvir nada do ouvido esquerdo. E após a oração de Efraim de Milagres, o homem está curado e está gritando: eu estou ouvindo, eu estou ouvindo.
2: Estou ouvindo.
3: Dá licença.
2: Estou ouvindo. Irmão, estou ouvindo tudo aqui.
3: Qual é o seu nome?
2: Alan.
3: Irmão Alan, quanto tempo o senhor não ouvia?
2: Ah, tem uns 3, 4 anos já.
3: 4 anos? É. Não ouvia?
2: Não ouvia aqui, ó.
3: E agora está ouvindo?
2: Tô ouvindo agora.
3: Faz o teste, tampa o outro. Tá me ouvindo?
2: Tô ouvindo.
3: Perfeitamente?
2: Perfeitamente.
3: 4 anos com o ouvido tampado.
2: Tô ouvindo, perfeitamente.
3: O homem está gritando, está ouvindo. Está curado.
1: Coisa linda, pastor. Aqui está a esposa dele, que acompanhou o caso de perto. Está muito emocionada para a glória de Deus.
3: Irmã, qual é o seu nome?
4: Meu nome é Rogéria.
3: Irmã, a senhora acompanhando o esposo, 4 anos que ele não ouvia desse ouvido.
4: Ele não ouvia, ficava dentro de casa com ele. E eu orava e perguntava, falava para Deus curar. Aí Deus mandou vir para cá com ele hoje. E ele recebeu porque ele não ouvia.
3: Não ouvia, está ouvindo. Jesus faz milagres aqui na igreja. Deus é amor.
4: Esse Deus é maravilhoso.
3: Está curado, está ouvindo.
4: Está ouvindo, aqui tem poder, aqui tem poder. É Jesus.
3: Tem poder de Deus mesmo.
4: Obrigado, Senhor.
3: O homem que não ouvia de um ouvido há 4 anos, passou a ouvir nesta manhã. Levanta a sua mão e glorifica o nome de Jesus.
0: Ouvintes, tudo isso acontece aqui na igreja pentecostal Deus e Amor, onde uma vida melhor espera por você. Deus tem feito coisas extraordinárias e convida você a viver uma experiência profunda. Seja qual for a área da sua vida que estiver prejudicada, Deus pode mudar completamente a tua história e você também viver essa experiência tão linda de ser tocado por Jesus aqui na rua Senador Pompeu, número 27. 6 horários nós temos para você poder viver essa experiência tão linda. Agora às 7 horas da manhã já deu-se início à primeira concentração, onde está no Santo Altar o presbítero, aliás, o pastor Adão Guilherme. Está no Santo Altar o homem de Deus, já para trazer a palavra revelada e orar pelos dons excelentes do Espírito Santo. Pastor Adão Guilherme, que tem sido uma ferramenta de Deus, às 7 horas da manhã, todas as quartas-feiras, às 9 horas da manhã, o pastor Antônio dos Santos está no Santo Altar às 10 horas em ponto. Então, você que está me ouvindo agora, dá tempo de você sair da tua casa agora, nesse momento. Sai daí da tua casa agora, bota a roupa aí e vem para cá. Não olha para tempo, não olha para distância, não olha para trânsito. Simplesmente venha tomar posse da tua vitória. Porque quando você colocar teus pés aqui, a tua vida será impactada pelo poder de Deus. Todos que estão me ouvindo, que precisam de uma operação do Espírito Santo, corre para cá, porque Deus, Ele vai te dar e você vai testemunhar. Se você precisa de uma solução para a sua vida, agora Deus oferece a você uma rica oportunidade para tomar posse da vitória. Hoje é o dia da multiplicação. Então, se você precisa de um crescimento, de um progresso, de um desenvolvimento, a Bíblia diz que é Deus que dá o crescimento. Então vamos colocar a fé em prática e vir buscar a solução para a sua vida. Esse casal que você acabou de ouvir, cujo esposo estava surdo do ouvido esquerdo há 4 anos, a esposa recebeu o toque do Senhor Jesus na sua casa e ouviu a voz de Deus falar que ela viesse até aqui, que o seu esposo seria curado. E houve a confirmação da operação do Espírito Santo. Está chegando aqui uma mulher de Deus, Pai do Senhor, minha irmã.
5: Rapaz.
0: Seu nome?
5: Solange.
0: Solange está vindo da onde?
5: Do plantão.
0: Do plantão? A senhora mora onde?
5: Queimados.
0: Queimado? Meu Deus, que fé maravilhosa. A senhora pode contar para nós, os ouvintes, uma experiência que marcou a tua vida aqui na Deus e Amor?
5: Uma experiência que... uma coisa linda, né? Ouvir a palavra aqui, em vez de Deus é Amor, né? O testemunho que tem bastante, né? Cura. E agradeço a Deus por encontrar essa igreja aqui, porque eu não sabia onde era. E uma colega minha me indicou, aí hoje eu estou aqui.
0: Coisa, primeira vez?
5: Não, uma colega minha há muito tempo me indicou.
0: Você conheceu a igreja?
5: Como eu conheci a igreja, eu comecei a frequentar, me vi, até hoje eu estou aqui.
0: Coisa maravilhosa, seja bem-vinda, minha querida, Deus abençoa. Ouvintes, quem bebe dessa água, ouvintes, nunca mais tem sede, diz a palavra do Senhor. E a pessoa passa a entender a proposta de Deus para a sua dor. A proposta de Deus para o seu sofrimento é que a tua dor, o nome do Senhor seja glorificado no teu sofrimento. Então corre para cá, venha viver essa experiência maravilhosa, porque hoje é dia da vitória, hoje é dia do milagre, hoje é o dia da operação do Espírito Santo. Então agora é a tua parte, a parte que compete a nós é trazer a você as informações, e a sua parte é colocar a fé em prática. Pastor Fábio, como foi determinado, agora são 7:50, vamos abrir espaço para os informativos. Ouvintes, Deus abençoe seu dia, continue ligado no programa A Voz da Libertação.
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0: sua audiência. Eu sou a Cristine Luiz e vamos ao momento de informação aqui na Rádio Deus é Amor. Intoxicação alimentar. Quais são os sintomas e como tratar? A intoxicação alimentar é definida pelo Ministério da Saúde como uma doença que acontece pelo consumo de alimentos contaminados com toxinas de plantas ou animais, micro-organismos, substâncias químicas ou contaminantes físicos. Ou seja, não necessariamente você precisa consumir um micro-organismo para ter uma intoxicação alimentar, mas sim a toxina liberada por eles. Essa contaminação, ela pode acontecer no armazenamento, no preparo e até mesmo no momento de consumir os alimentos. Por isso, é ideal manter bons hábitos de higiene, como sempre lavar as mãos antes de você comer ou preparar uma refeição. Qualquer alimento pode causar uma intoxicação alimentar, mas os mais comuns são água, carne crua ou mal passada, leite não pasteurizado, ovo cru, frutas, legumes e verduras não higienizadas. Os sintomas da intoxicação alimentar podem variar de acordo com o organismo da pessoa e com a intensidade da contaminação. Eles podem surgir logo após a ingestão do alimento contaminado, como podem também demorar alguns dias. Os principais sintomas da intoxicação alimentar são náuseas, vômitos, cólica intestinal, dor abdominal, diarreia, dor de cabeça, febre, mal-estar e tontura. O tratamento da intoxicação alimentar é baseado no seu agente causador. De forma geral, é indicado que o paciente faça repouso e ingestão de muito líquido. Em casos mais graves, com risco de desidratação, o médico poderá solicitar a internação e hidratação por via endovenosa. Em infecções causadas por bactérias, o tratamento pode incluir antibióticos específicos. Em qualquer sintoma de intoxicação alimentar, busque a ajuda de um médico o mais rápido possível. O que a alimentação saudável tem a ver com a imunidade? O sistema imunológico é uma barreira do organismo contra as doenças, sendo a sua principal função a proteção contra a invasão de agentes patogênicos que causam as mais diversas enfermidades, seja por prevenção ou defesa direta. Para que esteja em perfeito funcionamento, o sistema imunológico precisa que a nossa alimentação forneça a ele os nutrientes necessários para garantir as diversas reações bioquímicas feitas por ele e que acontecem quando ingerimos os alimentos. Reações essas que dependem de minerais, aminoácidos e vitaminas específicas e que, se não existirem, enfraquecem as células de defesa do nosso corpo. É possível reforçar a imunidade através da nutrição por meio de uma dieta rica e diversificada que inclua frutas e vegetais, além, claro, da ingestão equilibrada de alimentos e nutrientes que sejam fontes de proteínas de boa qualidade, como vitaminas, o zinco, o ferro, o selênio, probióticos e o ômega 3. Agora, quando se trata dos alimentos ultraprocessados, um sinal de alerta deve aparecer, pois eles são aqueles considerados gostosos, mais atrativos e até uma opção para substituir a comida de verdade, como salgadinhos, bolachas recheadas e macarrão instantâneo, por exemplo. No entanto, são alimentos que devem ser evitados sempre que possível, pois são nutricionalmente desbalanceados e geralmente promovem o alto consumo de calorias, prejudicando a imunidade do corpo.
1: Sete horas e 55 minutos.

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2: 7 horas e 56 minutos.
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4: 8 horas.
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4: 8 horas.
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8: Que Deus abençoe, queridos e amados ouvintes do programa Voz da Libertação. Pastor Rivair falando com todos vocês. Estou aqui para confirmar a minha presença na grande quarta-feira, a quarta-feira do grande mover de Deus, no horário das 15 horas. Iremos levantar um grande clamor a Deus em seu favor. O batalhão da oração, o batalhão da fé, o batalhão da libertação, confirmando também a presença nesta grande quarta-feira, no horário das 15 horas, na Avenida do Estado, 4568. Você que precisa de um milagre, você que precisa de uma grande libertação, não vai ficar em casa. Venha buscar o seu milagre, venha receber a grande bênção que virá das mãos do nosso Deus para a palma das suas mãos. Chega de sofrer, meu irmão. Anote este endereço: Avenida do Estado, 4568. Eu aguardo por você e por toda a sua querida e amada família. Faça o trabalho do bom samaritano, evangelize um amigo e convide para fazer parte da Tarde da Libertação, a quarta-feira do grande mover de Deus. 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Espero por você e por toda a sua família.
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4: 8:03 em São Paulo, 8:03. Bom dia para você, que Deus te abençoe. Hoje é dia 17 de junho do ano de 2026. Hoje é quarta-feira, quarta do grande mover de Deus. E aqui estamos nós.

0: Nós, com a maior rede de rádios do Brasil, eu sou o presbítero Levi Muniz, esta é a sua Manhã com Deus, direção geral da nossa querida irmã Ereni Miranda, os trabalhos técnicos é do nosso irmão Jonatas Oliveira e a apresentação é minha, Levi Muniz. Sejam bem-vindos à Rádio Deus é Amor, bom dia!
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0: Hoje em São Paulo, o dia será de sol com muitas nuvens, a presença de nevoeiros. Agora de manhã já tem aquele nevoeiro, né? A sensação de frio continua, com temperaturas variando entre a mínima de 11 e a máxima não vai passar dos 19 graus, porém não há previsão de chuva. Neste momento estamos com 13 graus aqui na capital paulista e o nevoeiro com sol e algumas nuvens. À tarde, teremos a maior presença de sol, registrando a máxima de 19 graus. À noite, o céu será com muitas nuvens, sem chuva e em declínio da temperatura. Vamos dar uma olhadinha lá no norte e também no nordeste do Brasil. Olha só, Belém do Pará tem 25 e a máxima de 31 graus em Belém. João Pessoa tem 25 graus também e a máxima prevista é de 28 graus. Palmas, capital do Tocantins, tem 27 agora. A máxima lá hoje é 35, hein, ô Jonatas? Vai esquentar em Palmas, capital do estado do Tocantins. São Luís, capital do estado do Maranhão, neste momento tem 26 graus. E a máxima prevista é de 31 graus em São Luís. Já Teresina tem 27 agora de manhã, vai chegar aos 35 graus. Hoje muito quente na cidade de Teresina, muito calor e pouca chuva, nada de chuva em Teresina. Recife tem 25, a máxima de 30, aquele mormaço na cidade de Recife. Salvador tem 25 graus e a máxima é de 29. Vamos dar uma olhadinha lá no sul do país. O Jonatas, a sua capital lá, Porto Alegre, amanheceu com 5 graus hoje de manhã, 5. Neste momento estamos com 9 graus em Porto Alegre e a máxima é de 16. Então é frio, hein? É um dia frio na capital gaúcha. Curitiba também não é diferente, não. Amanheceu com 6 graus. Neste momento tem 9 e a máxima é de 18 graus. Olha, Florianópolis amanheceu com 9 graus. Tem 12 agora, não vai passar dos 19. Florianópolis também, aquele dia frio. Frio no sul do país, Deus abençoe o povo do sul. Povo maravilhoso. Campo Grande no MS tem 18 graus agora e a máxima prevista é de 24 graus. Para terminar, vamos à capital do Brasil. 19 graus em Brasília, a máxima prevista para hoje é de 27 graus na capital federal do nosso Brasil. São 8 horas 6 minutos, 8 e 6. Bom dia.
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0: Quero ganhar almas! Louvor bonito aqui na rádio Deus é Amor. Que Deus abençoe você que está em casa, você que está no seu local de trabalho. Que esta manhã seja uma manhã de bênção, de vitória. E que a bênção do Senhor esteja na sua vida. Quero ganhar almas, é a Ângela, né? É do álbum Toque com Fé. E no bonito, já disponível. Ah, eu tenho uma novidade. 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É, você que quer, ainda usa CD, passa na livraria da Igreja Pentecostal Deus e Amor e adquira, tá ok? São 8 horas 10 minutos, 8 e 10 em São Paulo. Que Deus abençoe a sua vida, a sua casa e a sua querida família. Nós vamos nos preparando, né? Porque dentro de instantes estaremos clamando ao Senhor. Eu tenho aqui muitos pedidos de oração. E nós vamos clamar a Deus.
1: Meu nome é Jari Santos da Silva. A benção, irmão, que eu recebi do Senhor foi muito grande. Eu não era crente. Foi através de convite. Era do cravo do diabo. Sofria de ataque. O diabo é um mentiroso, não cura ninguém. E através de um convite, de um servo de Deus que convidou. Vamos na igreja, Deus é amor. Que é o pronto socorro de Jesus, ele vai te curar. E, irmão, eu não queria, eu era novo, mas graças ao Pai do Céu, que através de um sonho, o Senhor falou comigo e mostrou a igreja onde era para me entrar. E eu comecei a vir devagarzinho, o meu tio me trouxe, e eu fiz um propósito com Deus. Eu tinha um filho que era todo aleijado. E quando aquele filho foi revelado, irmão, que Deus ia curar, o meu filho, pela honra e a glória do Senhor, levantou dentro de casa, endireitou as pernas na hora, os pés e as mãos, e chamou a mãe dele, que nunca ele falou, chamou pelo nome, irmão, chamou pelo nome, e as pernas endireitou na hora, viu? Aí eu peguei aquelas coisas, aqueles guias de batuque que eu tinha, no pescoço, aquelas coisas, botei fora e digo, a partir de hoje eu vou ser um servo fiel a Deus e dar testemunho na igreja Deus e Amor. Hoje eu agradeço a esse Deus, irmão. Estou aqui 43 anos dentro dessa igreja e daqui só vou para a glória com o Senhor. Olha, irmão, esse ouvinte que está ouvindo, eu faço esse convite. Venha, que aqui não é nada inventado, não. Aqui Deus cura mesmo. O que Deus revelar, ele opera, porque ele me curou e me libertou, meu filho, endireitou as pernas do meu filho na hora e saiu andando pela glória de Deus. Se estiver nessa situação, corre os pés do Senhor nessa igreja, porque aqui é verdadeiro mesmo. Aqui Deus opera e cura. Eu convido aquelas pessoas que eu vejo com criança aleijada, eu convido, vão na igreja, Deus Amor, faz propósito com Deus ali, que Deus cura. Aqui Deus cura mesmo. Eu moro na cidade de Alvorada, na Vila Campo Verde. Amém, Jesus.
0: Glória a Deus pela vida do irmão Jari. Gente, que coisa fantástica. Como o poder de Deus é na vida daqueles que acreditam. Porque milagres, só vivem milagres, o irmão Jonatas Oliveira. Quem acredita? E quem não acredita, se você não acredita que Deus pode fazer, a Bíblia diz que Ele pode fazer além daquilo que pedimos ou pensamos. Gente, o irmão Jari, ele não era evangélico, ele era escravo de Satanás, ele disse que sofria de ataque epilético. E um dia alguém o convidou, né? Convidou, vamos lá na igreja Deus e Amor. Ele não queria ir porque ele participava das religiões afro, mas ele foi à igreja e ele disse que quando ele foi à igreja, ele foi revelado pelo Espírito Santo, porque ele tinha um filho na casa dele que não andava e não falava. O filho não andava e não falava, vivia na cama ali, não andava, não falava, vivia numa cama deitado, né, acamado. E ele disse que quando ele chegou em casa, ele tomou um susto, porque o filho, as pernas que eram tortas se endireitaram. O filho se levantou, o filho que nunca havia falado chamou a mãe, aleluia. E ele disse assim, as pernas se endireitaram. E ele pegou aquelas coisas que ele usava nas religiões afro e ele jogou tudo fora. E falou, de hoje em diante, eu vou servir a Jesus na Igreja Pentecostal Deus e Amor. Quero dizer para você que nós respeitamos a sua religião, nós respeitamos o seu credo, mas nós estamos aqui te oferecendo não uma religião, estamos te oferecendo um Deus que pode mudar a tua história, um Deus que faz milagres, um Deus que visitou a vida do irmão Jari e curou o seu filho lá em Alvorada, no Rio Grande do Sul, mudou a história desta família e hoje aquele rapaz que nunca ia andar, está andando, que nunca ia falar, está falando, e o pai, que era um homem perdido, se tornou um servo de Deus. Oh, glória! Louvado seja o nome do Senhor. Este é o Deus que nós cremos. Este é o Deus que nós servimos. Este é o Deus que faz milagres na Igreja Pentecostal Deus e Amor. Então você que me ouve em qualquer lugar do Brasil, procure ainda hoje a Igreja Deus e Amor mais próxima da tua casa. Vá ouvir a palavra de Deus, receber as orações, participar dos cultos e ser abençoado pelo Deus Todo-Poderoso. Avenida do Estado 4568, no bairro da Liberdade, é o endereço da Igreja Deus e Amor, sede mundial. Mas aí, perto de você, tem uma Igreja Deus e Amor. Vá lá, ouça a palavra de Deus, receba as orações, seja abençoado. E o nosso Deus vai mudar a tua história.
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0: Glória a Jesus. Aleluia. Louvado seja o teu nome, Senhor. Meu Deus, eu quero te agradecer, ó Pai, pelo grande milagre que eu acabei de ouvir. Este irmão que estava com o seu filho naquele leito, e através da oração, da revelação do Espírito Santo, as pernas dele se endireitaram, Pai. E aquele menino começou a falar, que ele não falava, começou a andar, que ele não andava. Meu Deus, eu sei que o Senhor é poderoso para fazer milagres. E eu sei, ó Pai, que tem alguém me ouvindo agora que está enfermo. Eu tenho recebido aqui, Senhor, milhares de pedidos de oração de pessoas enfermas. E agora, Senhor, eu me levanto como sacerdote para interceder por todas estas pessoas. Interceder por estes homens, por estas mulheres, por estas crianças. Meu Deus, interceder por esta pessoa que está oprimida, aflita, angustiada, necessitada e desesperada. Meu Pai, assim como o Senhor levantou milhares e milhares de pessoas, assim como o Senhor curou pessoas que foram abençoadas nesses 64 anos da Igreja Deus e Amor, uma igreja firmada na rocha, assim como o Senhor salvou milhares de pessoas através da pregação do Evangelho de Jesus Cristo, Senhor, visita agora esta casa, visita agora esta família, visita agora, meu Pai, este homem, esta mulher, esta pessoa que ouve a rádio Deus e Amor e precisa de um toque das Tuas mãos, Pai. Senhor, eu quero te apresentar, Pai, esta pessoa que nesta manhã vai sair à procura de trabalho, de emprego, porque está desempregada. Meu Deus, abre uma porta para o teu filho, para o teu servo e para a tua serva. Senhor, eu te apresento esta pessoa que está orando juntamente comigo e daqui a pouquinho vai sair para o seu trabalho, para os seus afazeres, para as suas atividades. Meu Pai querido, visita agora esta vida, Pai. Visita agora esta casa, guarda esta pessoa, livra ela do mal. Senhor, esta pessoa que precisa fazer vendas, Senhor, abre portas. Meu Deus, esta pessoa que depende de contratos assinados, esta pessoa que depende de fornecedores, esta pessoa que depende, meu Deus, de clientes, Senhor, manda, Pai, manda um suprimento para esta vida, para que o Teu nome seja exaltado e glorificado, Pai. Eu te apresento, meu Deus, as nossas crianças. Ah, Senhor, quantas crianças enfermas, meu Pai, cure as nossas crianças pelo poder do Teu sangue. Senhor, eu te apresento aqueles que têm problemas psicológicos, problemas emocionais, problemas sentimentais. Meu Deus, aquele que está em depressão, aquele que está, Senhor, com a síndrome do pânico, nesta manhã, Pai, eu creio que o Senhor é poderoso para levantar esta vida, para dar vitória para este homem e para esta mulher, meu Deus. Oh, Jarracantalabás, o Senhor é o Deus provedor, meu Pai. Senhor, esta pessoa que já está aflita e desesperada, porque ela precisa pagar uma dívida, Senhor, e o dinheiro não entrou, meu Pai. Meu Deus, em nome de Jesus Cristo, abre as portas. Senhor, traga o recurso para o teu filho, para a tua filha. Traga, Senhor, o recurso para a tua serva, para que o teu nome seja exaltado e glorificado, meu Deus. Olha para aquele que está com dores nas costas. Olha para aquele que está, Senhor, com inflamação, com infecção. Olha, Senhor, para aquele que tem reumatismo. Olha para aquele que tem sequelas da coronavírus. Senhor, esta pessoa que está com a diabetes alterada. Ah, meu Deus e meu Pai, o Senhor é o Senhor que nos sara. Deus, muito obrigado, Senhor, porque o Senhor tem me ouvido. Muito obrigado, Senhor, porque o Senhor é aquele que cuida de nós e eu sei que as misericórdias do Senhor são as causas de não sermos consumidos. Oh, meu Pai, oh, meu Deus, guarda as tuas filhas, guarda os teus servos, guarda os teus obreiros, guarda as nossas crianças, guarda os nossos jovens, guarda, Senhor, aqueles que ouvem a rádio Deus é Amor e confiam no Teu poder e na Tua graça. Senhor, meu Deus, visita a vida do nosso irmão Alain Ismael, lá em Santa Catarina, do presbítero José Maria. Visita, Senhor, a vida do nosso irmão Jorge Luiz, lá no Rio de Janeiro. Visita a vida, Senhor, de todos aqueles que oram comigo. A vida da Miriam Freitas. Ah, Senhor, todos aqueles que pedem as nossas orações, ó Pai. Eu não consigo me lembrar do nome de todos, mas eu sei que o Senhor está cuidando de cada um, Pai. Dá vitória para os Teus servos. Dá vitória para a Tua igreja. Que este dia, Senhor, seja um dia de bênçãos e milagres. E que o Teu nome seja exaltado e glorificado. Em nome de Jesus, para a Tua glória. Amém. E amém, Senhor Jesus.

0: Ele operou no passado e ainda faz muito mais. Esse é o Cristo que nós servimos aqui na Igreja Pentecostal Deus e Amor, uma igreja firmada na rocha. Você que orou com fé, pode ter certeza que a sua oração foi ouvida e o nome do Senhor foi glorificado e você está abençoado em nome de Jesus Cristo. São 8 horas 23 minutos em São Paulo. Bom dia!
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0: Olha aí, gente, Igreja Deus e Amor tem sempre uma perto de você. Eu separei aqui alguns endereços hoje para citar para os nossos internautas. Atenção, povo aí de Belém, capital do estado do Pará. Igreja Deus e Amor na Rua Senador Lemos, 146, no bairro Umarizal. Rua Senador Lemos, 146, no bairro Umarizal. Igreja Deus e Amor em Manaus, capital do Amazonas. Rua Alexandre Amorim, 525, no centro de Manaus. Rua Alexandre Amorim, 525. 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Rua Floriano Peixoto, número 113, no centro. 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Rua Siqueira Campos 178. Igreja reformada, bonita, linda, linda, linda. E eu vou estar com os irmãos aí no próximo sábado, à tarde, ministrando a palavra de Deus. Igreja Deus e Amor em Florianópolis. Florianópolis, Santa Catarina, Avenida Mauro Ramos, 184, Avenida Mauro Ramos, 184, no centro de Florianópolis. Em Londrina, no estado do Paraná, Avenida Arcebispo Dom Geraldo Fernandes, 1040, Avenida Arcebispo Dom Geraldo Fernandes, 1040, no centro da cidade de Londrina. 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Avenida Coronel Duarte, 1027, no centro de Cuiabá. 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
4: Eu quero chegar aqui já cumprimentando aos irmãos que estamos acompanhando pelo Espaço Eu e Mais Um, já agradecendo a todos de estarem sempre em sintonia conosco. Você que é novo convertido, acabou de aceitar Jesus, está todo dia ligado nessa programação para aprender um pouquinho mais sobre Deus e a sua magnitude, a sua grandeza, o seu amor, não é? É muito bom estar com vocês aqui, porque além de eu transmitir esta mensagem, esse ensinamento, eu também tenho aprendido muito ao examinar as Escrituras antes de passar a vocês o ensino. Estamos falando essa semana sobre o louvor e a adoração a Deus e eu quero hoje encerrar falando que o louvor, a adoração, não é um passatempo. Ah, já que não tenho nada o que fazer, eu vou fazer aí uma adoração ao Senhor, fazer aí um louvor, né? Não. E nem é uma atitude de louvor irrefletida, sem pensar. Romanos capítulo 12, versículo 1 diz: rogo-vos, pois, irmãos, isso Paulo escrevendo aos irmãos de Roma. Ele está rogando aos irmãos pela compaixão de Deus. Ele diz: que apresenteis o vosso corpo em sacrifício vivo, santo e agradável a Deus, que é o vosso culto racional. Ou seja, adoração e louvor a Deus num culto, quando nós estamos ali sentados louvando ao Senhor, falando com Deus, devotando o nosso culto a Deus, não é uma coisa sem reflexão, sem pensar, não. É uma coisa racional. A Bíblia diz que é o culto racional, é a expressão sacrificial do nosso ser a Deus. Isso quer dizer uma oferta a Deus, completa do nosso afeto, uma oferta completa dos nossos bens, de todo o nosso trabalho. E o nosso espírito só poderá penetrar, eu digo, na dimensão do louvor, quando estivermos dispostos a oferecer o nosso melhor para Deus. Eu estou aqui falando com vocês sobre louvor, mas meu coração está, sabe, pulando, está aquecido, está queimando pela presença de Deus. Eu não sei se vocês já experimentaram isso, mas eu queria compartilhar com vocês. Quando a gente começa a falar de Deus, falar da palavra de Deus, o Espírito Santo que está morando dentro da gente, ele se alegra. E qual é o sentimento que você tem quando o Espírito Santo se alegra? Você sente seu coração ferver, entre aspas, né? Aquela alegria, aquela vontade de chorar, de alegria na presença de Deus. É exatamente isso que eu estou sentindo agora. Eu sei que enquanto eu estou aqui ensinando vocês este tema sobre louvor, Deus está se agradando disso. Então ele se alegra dentro de mim. E eu expresso, então, com minha alegria, com meu entusiasmo, com as minhas lágrimas, o que eu estou sentindo. Louvado seja Deus. E eu digo que louvar a Deus é o segredo para nos acrescentarmos bênçãos à nossa vida. Agora, tenha como norma básica em sua vida esses versículos que eu vou deixar aqui para vocês. Olha, está em Salmos, capítulo 67, dos versículos 4 ao 6. Eu vou ler para vocês. Alegrem-se e regozijem-se as nações, pois Deus julgará os povos com equidade, ou seja, com justiça. Ou seja, Deus julgará os povos com equidade, com justiça, e governará as nações sobre a terra. Aí no versículo 5 diz: louvem-te a ti, ó Deus, os povos, louvem-te os povos todos. Então a terra dará o seu fruto, e Deus, o nosso Deus, nos abençoará, e todas as extremidades da terra o temerão. Olha que coisa linda! Toda a terra um dia vai dobrar os joelhos e reconhecer que Deus é o Senhor. Mesmo que hoje eles não tenham feito isso, que não queiram fazer, mas um dia, no final dos tempos, quando esta terra se acabar, todas as nações vão obedecer a Deus, vão estar de joelhos diante da face de Deus, reconhecendo a grandeza do nosso Deus. Ainda bem que nós já conhecemos Ele agora, estamos aprendendo a cada dia e conhecendo cada dia o Senhor pouquinho, pouquinho por dia. Isso é maravilhoso. Eu quero agradecer a todos vocês que tem nos acompanhado todos os dias através desses 5 minutinhos. Quero receber a sua mensagem, você que é novo convertido. Como você tem recebido, né, esta programação, o que você tem aprendido, o que ela tem feito, o que a palavra de Deus tem surtido na sua vida, o efeito surtido em você. Mande-nos a sua mensagem no 119-8292-3392. Um forte abraço de sua irmã em Cristo, Débora Miranda, e até o próximo programa. Fiquem na paz do Senhor.
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5: 8 horas e 33 minutos.

0: ouvintes, Deus abençoe a sua vida, Deus abençoe a sua casa, toda a sua querida e amada família. Passando aqui para lembrar a todos vocês que amanhã, quinta-feira, o culto da Fundação Reviver. Que bênção, hein? Quando nós falamos de cultos da Fundação Reviver e a Associação Reviver Help, Deus é Amor. São cultos voltados, claro, à pregação da palavra. Deus tem utilizado a equipe da Fundação Reviver, a nossa irmã Vânia, juntamente com a sua equipe, todas as quintas-feiras aqui na nossa igreja Deus é Amor. A minha esposa também, a nossa irmã Sueli Santos. É uma equipe, ouvinte, estão atuando aí com amor, com muito carinho, pregando a palavra de Deus e também socorrendo famílias necessitadas. Então você não pode perder. 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E você não vai ficar de fora, você não vai deixar de participar. 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Você que tem roupas aí em bom estado, tem calçados, vamos lá, meus irmãos, vamos ajudar famílias carentes, famílias necessitadas. Cada pessoa ajudando, um traz o arroz, outro o feijão, outro traz o óleo, outro traz o açúcar, e enfim, são vários itens. Nós vamos conseguir continuar montando cestas básicas para atender muitas famílias que precisam da nossa ajuda. 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
1: 8 horas e 36 minutos.

0: 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Distribuímos anualmente 3 mil kits nas escolas quilombolas e comunidades. 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
1: Agora no Rio de Janeiro, 8 da manhã, com mais 39 minutos, 8:39, bom dia na paz do Senhor, uma quarta-feira maravilhosa, hoje são 17 do mês de junho. 8 da manhã, 40 minutos, 8:40, já estamos ao vivo do Rio de Janeiro, hoje é quarta-feira, ouvintes, quarta-feira de poder de Deus, quarta-feira de manifestação e graça do Senhor. Prosseguimento da campanha da prosperidade, hoje o propósito é multiplicação. Já 7 da manhã, o culto já se encerrando, pastor Adão Guilherme Domingos no Santo Altar. 9 da manhã, pastor Antônio dos Santos pregando a palavra do Eterno, orando em nosso favor e ministrando a bênção do Senhor Jesus Cristo. Momento de informação, postos volantes. Neste momento, já com o nosso querido irmão e amigo, pastor Greg Martins, já glorificando e adorando a Jesus, nos trazendo também estas informações.
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0: Linda coisa linda, pastor Fábio de Carvalho. Estamos aqui na porta principal, já na grande expectativa, porque as horas já vão se avançando e já vamos nos aproximando das 10 horas da manhã. Agora são 8 horas e 41 minutos na capital carioca e já estamos nessa fé, porque hoje é dia de receber a operação divina e as portas abertas. Se você me ouve nesse momento desempregado, ou a sua família está passando um momento difícil, seja qual for a área da sua vida que esteja prejudicada, Deus convida você a receber a vitória para o seu lar e a vitória para a sua família. Basta você aplicar a sua fé e correr para cá, porque Deus tem uma resposta para a tua vida hoje. Deus tem uma resposta para você no dia de hoje. Então corre para cá, porque Deus vai fazer e você vai testemunhar. Todos aqueles que estão ouvindo essa programação e estão colocando no coração um propósito, está chegando aqui a mulher de Deus correndo para receber a bênção. Todos que estão vindo para cá, para esta campanha, estão sendo impactados pelo Espírito Santo de Deus. E essa é a proposta, que a tua dor se torne em operação de maravilhas. Que o teu sofrimento seja para a glória de Deus. A sua luta seja para a glória do Senhor. Você que está aí há muito tempo esperando uma resposta de Deus, hoje tem uma resposta de Deus para a tua vida. Está chegando aqui a serva do Senhor, Pai do Senhor, minha irmã.
1: A paz do Senhor.
0: Seu nome?
1: Angelita.
0: Irmã Angelita, está vindo da onde?
1: Madureira.
0: Madureira, que fé maravilhosa. Irmã Angelita está na campanha.
1: Sim.
0: Recebendo vitória.
1: Amém.
0: Está uma para glorificar o nome de Deus.
1: Olha, tem muita vitória, muita bênção, irmão. Muito livramento. Irmã, essa semana mesmo, semana passada, eu fui no mercado e quando eu vim, um carro vinha entrando, ele ia descer, né? Aí, eu quando atravessei, irmã, ele voltou lá para por cima de mim.
0: Meu Deus do céu.
1: Jesus me socorre.
0: Eita, Jesus. Mas essa é a ligação com Deus, né? A senhora está numa ligação com Deus e Deus, ele vai dando livramento em todas as áreas. Irmã Angelita, tem pessoas que agora estão sofrendo com pessoas desempregadas. Vale a pena entrar nessa campanha?
1: Sim, irmão, porque só Deus mesmo é que tem misericórdia de cada um de nós. Só quem sabe é quem o sapato aperta. Mas se você buscar a presença de Deus 48 horas, irmão, mesmo que você não venha para a igreja, mas esteja ligado, o seu coração atento com o Senhor. Olha, Deus é tão misterioso que Ele lhe dá. Ele fornece o teu lar, a tua... Olha, não falta nada. Como pobre, não falta nada para a gente. Ele nos dá, irmão. Eu não posso falar nada do Senhor. Eu tenho mais que, agradecer, porque Ele tem me abençoado.
0: Conta uma experiência para detalhar a sua confiança em Deus.
1: Olha, eu vou falar uma. Uma vez, o meu neto sofria falta de ar. Então, eu passei a noite todinha com ele e eu vi na hora ele morrer. Ele tinha o quê? 4 anos de idade. Olha, irmão, foi uma tristeza para mim. Eu vi na hora aquela criança falecer. Então, eu lembrei da tempestade, quando aqueles discípulos estavam entrando água no barco e eles estavam sufocados, sem ter uma direção, e o Senhor vinha e eles acharam que era um fantasma. E eles, não temem, sou eu. Então, ali, irmão, eu falei com o Senhor. Senhor, dá livramento ao meu neto, que ele fique bom, isso não volte nunca mais. Eu darei um voto, aquele tempo faz tempo, eu dava um voto de 10 reais e cantava um louvor ao Senhor e dava o testemunho. Irmão, olha, Deus é muito bom.
0: Ele ficou curado.
1: Até hoje.
0: Coisa linda. Ele tinha algum tipo de bronquite asmática?
1: Sim.
0: É uma coisa crônica.
1: É porque ele era novinho, mas tinha. E os médicos falavam, quando isso acontecesse com ele, tinha que sair correndo. Ele podia até falecer no caminho.
0: Meu Deus do céu, e a senhora fazendo esse voto com Deus, Deus honrou a tua fé, nunca mais ele teve essa crise.
1: Isso era na semana de carnaval, irmão. Mas eu fui na igreja, não ia que não, fui lá na João Vicente.
0: Madureira.
1: Uhum. Aí eu lá, eu dei o voto, eu dei o testemunho e louvei o Senhor.
0: Coisa linda demais. Confirma para nós seu nome e de onde a senhora está vindo, por gentileza.
1: Meu nome é Angelita, eu estou vindo da minha casa, Madureira.
0: Deus abençoe, obrigado pela sua participação. Estamos ao vivo, ouvintes, veja o que é a fé. É o propósito de você buscar aquilo que você precisa. Ela usou a fé e o seu neto foi curado para a glória de Deus. Hoje ele está operado, imagina, uma criança com a bronquite asmática, nessa crise, nesse tempo, e ela fazer um propósito com Deus, e a criança ser curada sem nenhum tipo de medicação, e ela agora testemunhar que Deus, ele tem poder para curar, para libertar, para transformar, para recuperar qualquer situação. Se você quiser viver essa experiência, está chegando aqui a nossa irmã Luísa Igreja. A paz do Senhor, minha irmã.
2: A paz do Senhor Jesus para todos.
0: Coisa linda, minha irmã Luísa, a senhora que é uma mulher de fé, há muitos anos na Deus e Amor, conta para nós, os ouvintes, uma experiência que marcou a tua vida aqui, né, na rua Senador Pompeu 27.
2: Oh, glória a Deus, aleluia. Foi o meu retorno, né? Aqui, porque eu nasci na Deus e Amor, não foi aqui na sede, né? Mas graças a Deus, para a honra e glória do Senhor, eu estou aqui fazendo o trabalho, que muito, para mim, é muito gratificante. Foi uma bênção de Deus eu estar aqui com essa membresia da Senador Pompeu, número 27. Venha você também participar. A vitória é certa, como eu tive vitórias, glória a Deus. Um filho que fumava há mais de 20 anos, glória a Deus. E no poder da palavra do Senhor, da oração, ele está liberto.
0: Coisa linda, né?
2: Glória a Deus, que muito me agrada, muito feliz. São muitas vitórias.
0: Muitas vitórias.
2: Minha vida aqui na igreja.
0: Quem está em casa com o filho na mesma situação, qual é o teu convite para ele?
2: O meu convite é para vir correndo para a rua Senador Pompeu, número 27. Esteja conosco, perseverando na oração, que tu terás a vitória, assim como eu tive.
0: Coisa linda.
2: Amém, Jesus, agradeço pela rica oportunidade, que Deus abençoe esse ministério, abençoe nossas vidas, abençoe a vida do pastor que está aqui fazendo a direção, né? Nos assim, confortando nosso coração, nos dando a oportunidade de contar o nosso testemunho.
0: Amém, Deus abençoe a minha irmã, seja bem-vinda, tá bom? Deus abençoe, tá vendo, ouvintes? É a fé, você quer ter uma fé como essa, é só correr para cá. Se você quer viver com uma fé como essa, vem para cá, porque não vai lhe faltar motivos de glorificar o nome do Senhor. Não vai lhe faltar motivos de exaltar o nome de Deus. E nós estamos aqui já nessa expectativa, porque daqui a pouquinho o pastor Antônio dos Santos estará no Santo Altar, trazendo a palavra de Deus, orando pelos dons excelentes do Espírito Santo, agora às 10 horas em ponto. Então corre para cá, porque já estamos nessa fé, daqui a pouquinho já dará 10 horas da manhã e você estará vivendo essa experiência. Esta programação, nós temos a transmissão ao vivo, diretamente aqui da Senador Pompeu, às 10 horas em ponto, a transmissão chegará até você. Você que está aí agora ouvindo essa programação dentro de um presídio, dentro de hospital, no recesso do seu lar, até mesmo no trânsito, você está ouvindo essa programação e você vai ser alcançado aí pelo poder da palavra do Senhor. Também chama a sua atenção porque nós temos na sexta-feira, nós temos a grande vigília dos remidos, o presbítero Rodrigo José, vindo diretamente ali da sede estadual de Petrópolis, estará pregando a palavra de Deus e orando pelos dons excelentes do Espírito Santo. E sexta-feira, meus irmãos, é a vigília a nível estadual, onde todas as regiões estarão presentes na madrugada com Deus. E já queremos convocar você, despertar o seu coração para estar conosco na madrugada de poder, na madrugada de unção. No domingo prossegue a campanha da restituição total com o tema, aliás, da restituição total em 3 horários, às 7, às 9 e 11 horas da manhã. Nós convidamos você e a sua família a participar desta poderosa campanha por intermédio da fé. Você que me ouve aí na região dos Lagos, região sul fluminense, todo o povo que me ouve aí na Baixada Fluminense, você que é da região oceânica de Niterói, nosso irmão de São Gonçalo, Deus abençoe a todos, um excelente dia de salvação, que Deus possa superabundar a alegria no seu coração, porque hoje é dia de vitória. Está chegando aqui uma mulher de Deus, Pai do Senhor, minha irmã, seu nome?
3: Silvia.
0: Irmã Silvia, está na campanha?
3: Estou na campanha.
0: Tem recebido vitória?
3: Tenho.
0: Pode contar uma para glorificar o nome de Deus?
3: Bem, agora eu tô vindo pelo meu filho, mas eu já tive uma vitória do meu apartamento, de ter o nome, meu nome no apartamento.
0: Uma batalha.
3: É, foi, porque foi anos, né, que eu deixei para lá e depois eu, quando eu comecei a fazer, foi dando tudo certo.
0: Deus colocou a mão e deu a vitória.
3: Deu a vitória, em nome de Jesus.
0: Coisa linda, seja muito bem-vinda, minha querida. Deus abençoe seu dia. Ouvintes, cada pessoa uma experiência, cada experiência um testemunho para glorificar o nome do Senhor. E nós queremos que você também tenha essa visão, que o teu problema tem solução aqui na rua Senador Pompeu, número 27, onde uma vida melhor espera por você. E nós já estamos na grande expectativa, porque hoje é quarta-feira e Deus tem usado poderosamente o pastor Antônio dos Santos através da palavra revelada e das operações do Espírito Santo. Então não perca essa oportunidade que Deus está dando para você agora. Você está me ouvindo aí em Santa Teresa? É agora, tem que ser agora. Você está me ouvindo aí na Linha do Governador, está me ouvindo em Bom Sucesso, você que me ouve aí na Pavuna, você está me ouvindo aí na região de Olaria, vem para cá, porque hoje está chegando logo duas mulheres de Deus aqui, é caravana, né? Como é que é o nome da senhora?
4: Lucimar.
0: Está vindo da onde?
4: Da Gardenia Azul.
0: Que fé maravilhosa, está na campanha?
4: Vamos entrar?
0: Entrar hoje, já tomando posse da bênção.
4: Da bênção.
0: Já fez campanha na Deus e Amor?
4: Já.
0: Recebeu vitória?
4: Muita.
0: Pode contar uma para glorificar o nome de Deus?
4: Já fui curada da minha pressão, que eu tinha pressão alta, e já fui curada.
0: Coisa linda, pressão alta é algo perigoso, né?
4: Muito.
0: Ela vindo para as campanhas, Deus tocou, regularizou a tua pressão.
4: Regularizou.
0: Pulou.
4: Toma mais remédio.
0: Toma mais remédio? Coisa maravilhosa.
4: Deus.
0: Quem está em casa, irmã, doente? Chama eles para Jacarepaguá, freguesia, todo mundo que está ouvindo.
4: Venha para cá, venha com fé e com propósito. Com propósito, que vai já receber, tome posse da sua vitória.
0: Em nome de Jesus, seja bem-vinda, tá bom, minha querida? Deus abençoe as minhas irmãs, as irmãs com a fé grande, para vir tomar posse da vitória. Veja, ouvintes, que não há distância, não há barreira para quem tem um propósito. Para quem tem propósito, não há impedimento, não há embaraço. Não há nada que possa impedir aquilo que Deus tem para realizar na sua vida e também na sua querida e amada família. Pastor Fábio, vamos orar, vamos invocar o nome do Senhor, porque o momento agora é de oração. É momento de oração no programa A Voz da Libertação. Grande Deus, eterno e poderoso Pai, humildemente nós alinhamos a nossa fé, unimos os nossos propósitos para invocar a Tua presença. A Tua palavra diz, onde tiver duas ou mais pessoas unidas em Teu santo nome, o Senhor se fará presente. E agora, Pai, entramos em milhares de lares, estabelecimentos, automóveis, pessoas que agora estão, meu Pai, na estrada e estão em sintonia com esta programação.
5: E o Senhor, meu Pai, que conhece a dor, a aflição que esta pessoa está vivendo na sua vida, o momento de provação que fustiga o coração desta pessoa, nós unimos a nossa fé com toda a humildade, para que o teu nome bendito, teu nome santo, venha a ser glorificado na dor que esta pessoa está vivendo, no problema que ela esteja enfrentando. Senhor, nós invocamos a tua presença para o recesso desse lar, para o coração desta família, para que toda a intenção do adversário venha cair por terra nesta manhã. Todo o plano traçado pelo inimigo contra esta casa venha a ser frustrado pelo poder do sangue de Jesus. Nós oramos, meu Pai, por todos aqueles que estão internados, acamados, desenganados pela medicina, pessoas que agora estão em um isolamento. Nós pedimos, Senhor, a manifestação do seu poder, pois somente o Senhor pode entrar agora num leprosário. Somente o Senhor tem condição de entrar no manicômio e resgatar aquela vida que está lá sofrendo, oprimida pelo mal, desenganada pela sociedade, pelo mundo. Eu creio, Deus, que o Senhor pode restaurar aquela saúde mental, aquela saúde física, meu Pai. A vida desta pessoa que agora está atrás das grades, sem saber o que fazer da sua vida, e não vê outra solução para a sua vida a não ser se lançar a teus pés. E eu creio, Deus, que o Senhor pode agora responder ao sacrifício desse coração quebrantado e contrito. Essa pessoa que está quebrantada pelo sofrimento, ela possa receber agora a restauração da sua vida, a restauração do seu lar, a restauração da sua família, a restauração da sua saúde, a restauração da sua comunhão. Que o Senhor possa, Pai, estabelecer uma direção para que esse coração esteja focado na fé, que este coração esteja agora, meu Pai, focado em um propósito, meu Deus, de superação, de reconstrução. Eu creio, Pai, que o Senhor pode agora mover o céu e a terra a favor desta pessoa. E eu creio, Pai, que o Senhor pode mover esta pessoa na direção da tua vontade. Nós pedimos, Senhor, encarecidamente, a manifestação da tua glória. Nós pedimos, meu Pai, a manifestação do seu poder. Venha cumprir, Senhor, os teus propósitos no coração desta família. Assim nós oramos e humildemente nós te agradecemos, em nome do Senhor Jesus Cristo, o nosso amado Salvador. Amém e amém, Senhor Jesus.

na capital carioca, ouvintes, não quebrem a sua ligação, não saia desta sintonia, porque ainda hoje Deus tem um sinal de vitória para você. Nós vamos identificar as emissoras e já já voltamos com mais informações. Alô, estúdio! Alô, estúdio!

0: 9 horas.
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7: A importância das atualizações de software para sua segurança. Você já recebeu notificações aí no seu telefone ou computador pedindo para atualizar um aplicativo ou sistema operacional? Muitas vezes ignoramos essas notificações, mas elas são essenciais para a segurança do seu telefone. Vamos entender melhor por que manter seu software sempre atualizado é tão importante e como isso pode ajudar a proteger a sua privacidade. As atualizações de software funcionam como vacinas para seus dispositivos. Elas corrigem falhas de segurança que hackers podem explorar para invadir seu sistema e roubar as suas informações pessoais. Cada vez que um novo vírus ou ameaça cibernética é identificado, os desenvolvedores criam atualizações para combater essas vulnerabilidades. Ao manter seus softwares atualizados, você cria uma barreira de proteção contra ataques cibernéticos, reduzindo significativamente o risco de comprometer seus dados. Embora as atualizações sejam importantes, é recomendado desativar a atualização automática quando você estiver conectado a uma rede Wi-Fi pública. Quando precisar realizar uma atualização, prefira fazer isso em redes seguras, como a sua rede doméstica, onde você pode ter certeza da proteção dos seus dados. Manter seus softwares e aplicativos sempre atualizados é uma das melhores maneiras de proteger seus dados e, claro, garantir uma experiência de uso mais agradável e segura. Não ignore essas notificações de atualização. Elas são necessárias para a segurança do seu dispositivo e dos seus dados pessoais. Golpe do roubo da voz. Uso de inteligência artificial para enganar vítimas. É isso mesmo, os criminosos têm usado softwares capazes de recriar a voz e até a aparência das pessoas para aplicar golpes. Essas ferramentas permitem sincronizar expressões faciais, movimentar lábios e tons de voz, produzindo falsificações muito parecidas com vídeos e áudios reais. A Secretaria de Segurança Pública emitiu um alerta sobre o chamado golpe do roubo da voz. Nessa modalidade, os criminosos se passam por representantes da secretaria ou de delegacias de polícia e entram em contato com as vítimas, supostamente para tratar de uma ocorrência. Apenas para gravar a voz, com o material coletado, usam inteligência artificial para reconstruir falas em áudios.

0: ou vídeos para enviá-los a familiares e amigos das vítimas. Segundo o Anuário Brasileiro de Segurança Pública, houve uma alta de 17% nos casos de estelionato por meio eletrônico. Especialistas também buscam minimizar esses riscos, entrando com ações judiciais contra operadoras de telefonia e redes sociais para agilizar o bloqueio dessas contas, para que esses criminosos não consigam efetivamente causar prejuízos para as vítimas. Outros crimes virtuais envolvem o uso dessas ferramentas de inteligência artificial, como imagens para criar propagandas atrativas com link para sites falsos, mas que parecem legítimos, onde pode ser solicitado o preenchimento de formulários, pagamento de taxas ou envio de dados bancários.
1: Nove horas e seis minutos.
2: Ouvintes, Deus abençoe a sua vida, Deus abençoe a sua casa, toda a sua querida e amada família. Passando aqui para lembrar a todos vocês que amanhã, quinta-feira, o culto da Fundação Reviver. Que bênção, hein? Quando nós falamos de cultos da Fundação Reviver e a Associação Reviver Help, Deus é Amor. São cultos voltados, claro, à pregação da palavra. Deus tem utilizado a equipe da Fundação Reviver, a nossa irmã Vânia, juntamente com a sua equipe, todas as quintas-feiras aqui na nossa igreja Deus e Amor, a minha esposa também, a nossa irmã Sueli Santos. É uma equipe, ouvinte, estão atuando aí com amor, com muito carinho, pregando a palavra de Deus e também socorrendo famílias necessitadas. Então você não pode perder. Estou passando aqui para lembrar a todos vocês que é amanhã, nesta quinta-feira, o prosseguimento desses cultos da Fundação Reviver. E você não vai ficar de fora, você não vai deixar de participar. Além de você vir ouvir a palavra de Deus, receber a oração, ser abençoado, você vai trazer também, pelo menos, um quilo de alimento não perecível. Você que tem roupas aí em bom estado, tem calçados, vamos lá, meus irmãos, vamos ajudar famílias carentes, famílias necessitadas. 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Nós vamos conseguir continuar montando cestas básicas para atender muitas famílias que precisam da nossa ajuda. É amanhã, quinta-feira, no horário das 9 da manhã às 15 e também no horário das 19 horas. Anote o endereço para você estar conosco. Rua Senador Pompeu, número 27, Centro do Rio de Janeiro.
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1: 9 horas e 9 minutos.
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2: Olha, ouvintes, passando aqui para chamar a vossa atenção. É nesta sexta-feira, nós estaremos aí no prosseguimento desta campanha, a campanha voltada à libertação e curas. Esta campanha que traz o tema Destruindo as Fortalezas. Eu quero convidar você, a sua família, para estarem presentes conosco, participando desta campanha. É uma campanha que Deus levantou aqui em nossa Igreja Deus e Amor do Rio de Janeiro para garantir a libertação da sua vida, a libertação da sua casa e de toda a sua família. Olha, ouvintes, eu estarei com vocês pregando a palavra de Deus nesta sexta-feira.
5: Enquanto você está adorando aqui, no mundo espiritual tem coisas acontecendo. E o povo agora sai para a batalha, não é com armas, não tem bombas, sai adorando. Sabe o que aconteceu? Deus colocou uma emboscada entre os três exércitos inimigos. E dois exércitos se juntaram, destruíram um. Daqui a pouco um olha para o outro, começa a matar o outro, pastor Adão. Quando o povo de Deus vai cantando, vai adorando, enquanto o povo louvava, Deus confundia os inimigos. Eu repito, nenhuma espada foi levantada. Foi levantado ali a adoração à majestade santa. E enquanto a nação adorava, Deus pelejava no campo de batalha. Levante a mão e adora, meus irmãos. Levante a mão e glorifica. Levante as mãos e exalta. Enquanto você adora, Deus está pelejando por você. Enquanto você está aqui glorificando, o céu está pelejando.
2: Tenho certeza que Deus, ele tem uma palavra para o seu coração. Você vai sair daqui leve. A palavra vai penetrar no seu coração e vai te impactar. Vai mudar a história da sua vida. No decorrer desta campanha, eu estarei orando através dos excelentes dons do Espírito Santo. As pessoas que estão participando estão felizes. Estão testemunhando o poder de Deus. Nós vamos acompanhar agora para você entender que quem participa desta campanha é agraciado pelo Senhor. Aumente o volume do seu rádio e nós vamos acompanhar agora os testemunhos, aquilo que Deus tem realizado na vida das pessoas no decorrer desta campanha.
6: Libertação total, pastor Antônio dos Santos, na poderosa campanha. Aqui está a nossa irmã, o seu sobrinho em São Paulo. Ela no culto gravou a oração, enviou para ele em São Paulo. Ele recebeu a oração, foi liberto das drogas, foi para a igreja, se converteu e hoje está liberto completamente para a glória de Deus.
2: Qual é o seu nome?
7: Meu nome é Aparecida, eu moro em São Gonçalo. E ele mora em São Paulo. E eu levantei a mão aqui quando o pastor revelou de uma pessoa que era drogada e estava envolvido num tráfico. E botei vídeo, né? E mandei para ele se converter. E ele foi para uma igreja e logo que ele entrou na igreja, Deus já foi usando o pastor lá e ele foi chorando, pedindo perdão. E hoje, graças a Deus, ele já arrumou até um emprego.
2: Espera aí, a senhora participando da campanha de sexta-feira, o seu sobrinho lá em São Paulo viciado, fazendo propósito, gravou até a oração aqui, enviou para ele, ele sentiu o toque de Deus, foi para a igreja, se converteu e está liberto, é isso?
7: Amém, é isso
2: Jesus
7: mesmo.
2: Jesus alcançou o seu sobrinho lá em São Paulo.
7: Isso, em nome de Jesus.
2: Jesus liberta mesmo nesta campanha de sexta-feira.
7: Amém.
2: Dai glória a Deus, glória com ela. Esta campanha prossegue em 6 horários, 7, 9, 11, às 13, 15 e também no horário das 19 horas. Venham participar conosco. Eu tenho certeza, a bênção de Deus está reservada para você. Rua Senador Pompeu, número 27, aqui no centro do Rio de Janeiro.
1: Agora, Senhor. 9 horas e 15 minutos.
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1: 9:15.
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2: Olha, ouvintes, passando aqui para fazer um convite especial a todos vocês. Neste dia 19 agora de junho, nós teremos aí a Vigília dos Remidos, mais uma madrugada na presença do nosso Deus. Você que está acostumado a estar aqui conosco, você sabe que é uma vigília de poder, de oração, de palavra, de unção. E você não pode ficar de fora. Uma madrugada de encontro com o céu. O céu desce neste lugar e vidas são renovadas, restauradas. E pode ter certeza, ouvinte, essa vigília ficará marcada no seu coração. Eu quero convocar você que está aqui na área central do Rio, nos bairros adjacentes, nas cidades vizinhas, cidades do interior, venham participar conosco. Se programe, venham passar esta madrugada na presença do nosso Deus. Esta vigília vai dar início às 23 horas e vai até às 5 da manhã. Que coisa linda! Teremos oração, adoração, momento de Pentecoste, palavra de Deus, uma vigília completa. O presbítero Rodrigo José vai estar conosco pregando a palavra do nosso Deus.

falar conosco mais uma vez nesta madrugada da Vigília dos Remidos. Olha, ouvinte, Deus quer restaurar a sua vida. E qual é a ferramenta da restauração? A palavra de Deus. Deus quer restaurar a sua vida espiritual. Talvez você me ouve agora e está aí completamente destruído, caído, abatido, e você vai sair desta vigília restaurado pelo Senhor. Nós teremos aí várias participações, vários grupos adorando a Deus nesta

0: uma vigília completa, ouvintes, de palavra, de oração, de adoração, e não podemos esquecer, eu mesmo estarei com vocês, fazendo aquela oração de Pentecoste. Eu tenho certeza, o Espírito Santo vai derramar porção dobrada na sua vida.
1: Que coisa linda, já tem pessoas adorando. Emaio de Camastei me clama Lamai. Aleluia! Aleluia! Ele vive. Ele vive. E mande Camaiastei me clama Lamai. Alamandai que malamas. 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Aleluia! Ele vive, ele vive!
2: Estava esse tempo todo de morte.
0: Não fique de fora, no horário das 23 horas. É a vigília dos remidos. Anote o endereço. Nós estamos aqui na rua Senador Pompeu, no número 27, aqui no centro do Rio de Janeiro. Nós estaremos aqui aguardando por todos vocês.

0: 9:25.
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1: 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Deus te abençoe.
2: Jesus.

0: Neste momento eu quero falar com toda a juventude. Está chegando o dia 4 de julho, no horário das 15 horas. A nossa conferência estadual, o nosso Conex. E você não pode faltar, de leste a oeste, de norte a sul, aqui no estado do Rio de Janeiro. Quero falar com jovens também, de outros estados do Brasil. Você que tem condição, venham participar conosco. Eu quero convocar a família Deus e Amor, famílias evangélicas em geral, famílias católicas, livres pensadores, venham participar conosco. Vai ser uma tarde de palavra, uma tarde de adoração, uma tarde da presença do nosso Deus. Vai estar conosco nesta conferência a evangelista Isabel Ferreira, pregando a palavra do nosso Deus.
1: Se eu fosse você, já ia alegrando o teu coração, porque ele está dizendo para você: eu não vou te deixar, não vou te desamparar, não vou te abandonar, não vou te esquecer. Eu estou com você ainda que você passe os piores dias da sua vida. A unção de Deus está sendo derramada aqui neste lugar, porque Deus está falando com pessoas aqui. Eu não esqueci da aliança que eu tenho na tua casa, eu não esqueci da aliança da tua juventude. O cabelo está branquinho, tá, mas a minha aliança está intacta na tua vida. A minha aliança permanece na tua casa.
0: Deus, ele tem uma palavra para o seu coração. Eu tenho certeza, Deus vai te encher nesta tarde. Deus vai falar com você. A evangelista Isabel Ferreira vai estender as mãos ao céu, juntamente com a igreja, e o céu vai se abrir. A igreja vai receber a presença de Deus na tarde deste dia 4. Você não pode ficar de fora. Traga a sua família. Venham participar conosco. Nós já vamos neste momento à confirmação da serva de Deus, confirmando a sua presença conosco neste dia 4 de julho.
2: A paz do Senhor, pastor Antônio, a paz do Senhor, ouvintes do programa Voz da Libertação, aqui quem vos cumprimenta é a sua irmã Isabel Ferreira. Eu gostaria de estar confirmando a minha presença neste dia 4 de julho, a partir das 15 horas, no Conex, com o tema Até os Confins da Terra. Nessa oportunidade estaremos juntos pregando a palavra de Deus, orando por você, orando pela sua família. Eu quero te dizer que essa é a oportunidade de você ser cheio do Espírito Santo. Essa é a oportunidade de você receber o chamado de Deus e compreender o propósito para o qual Deus te criou. Essa oportunidade é única e você não pode desperdiçá-la. Venha estar conosco, você, sua casa, sua família. É um evento aberto ao público, embora seja um evento de jovem, mas todos estão convidados. Esteja conosco, venha ouvir a palavra de Deus, venha adorar juntamente com a nossa cantora Karina. E não apenas ela, mas todos os adoradores que estarão presentes neste dia. E eu tenho certeza que a bênção do Senhor será muito maior sobre nós. Então, guarde essa data, dia 4 de julho, às 15 horas, em nossa sede estadual das Igrejas Pentecostal Deus de Amor do Estado do Rio de Janeiro. Rua Senador Pompeu, número 27, bem aqui no centro do Rio de Janeiro. Lembre-se, aquilo que Deus tem para fazer na sua vida é grande. E quem tem sede, venha a mim e beba. São as palavras do Senhor Jesus. E neste dia, o nome do Senhor será glorificado. A qualquer momento, nós voltaremos mais uma vez aqui no programa Voz da Libertação para falarmos deste evento que ficará marcado no coração do povo carioca. Que Deus abençoe todos vocês. Fiquem com Deus. Fiquem na paz do Senhor Jesus.
0: Olha, ouvinte, já está confirmada a presença da serva de Deus. E o principal, a presença de Jesus já está confirmada. Jesus já confirmou a sua presença conosco neste evento. Agora falta você confirmar a sua presença conosco. Venham participar. Vai estar presente também a cantora Karina Inácio, louvando a Deus conosco nesta tarde do dia 4.

Meu Deus, eu já posso sentir a presença de Deus já no dia 4 de julho. Você não pode ficar de fora. Venham participar conosco. Mais um Conex do Estado do Rio de Janeiro. Dia 4 de julho, no horário das 15 horas, Rua Senador Pompeu, número 27, aqui no centro do Rio de Janeiro.

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2: 9:34.
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4: E vamos prosseguindo com o programa Voz da Libertação, órgão informativo das igrejas Pentecostal Deus e Amor. Estamos aqui na porta principal da sede estadual do Rio de Janeiro. Hoje é quarta-feira, é o dia da campanha da prosperidade com o tema Portas Abertas, o dia da multiplicação. Estamos ao vivo já para transmitir até o recesso do seu lar o amor de Deus que habita nesse lugar. Deus tem poder de resolver qualquer tipo de problema. Tá com a corda no pescoço? Deus tira a corda do teu pescoço agora. Tá sendo pressionado? Tá sendo perseguido? O diabo se levantou contra a tua casa? Hoje ele cai por terra em nome de Jesus. Agora, a fé agrada a Deus. Quando você reage, a fé agrada a Deus. Porque a reação está em vir para a campanha. Corre para cá. Vem viver o sobrenatural de Deus na sua vida, porque todas as quartas-feiras nós temos a poderosa campanha das portas abertas. Em cada quarta-feira, um propósito. Toda terceira quarta-feira do mês é intitulado Dia da Multiplicação. Então, se você precisa de uma resposta, de um socorro da parte do Senhor, Deus convida você para viver uma experiência com Deus aqui no coração da cidade de Carioca, Rua Senador Pompeu, número 27, é o endereço da sua Vitória. E o povo não para de chegar aqui no centro do Rio de Janeiro, independente da chuva, hein? Independente do trânsito, não perca a sua fé, porque hoje é dia das operações do Espírito Santo. E nós convidamos você para viver coisas extraordinárias. É o que você vai ouvir a partir desse momento. Testemunhos que abalam a opinião pública, testemunhos que aumentam a sua fé e você vive o sobrenatural da parte do Senhor. Temos aqui um homem de Deus. Paz do Senhor, meu irmão.
5: Paz do Senhor.
4: Seu nome?
5: Jorge.
4: O Jorge. Tá vindo da onde?
5: Da Penha.
4: Da Penha. Irmão Jorge, a chuva impediu o senhor de vir para a campanha?
5: Não.
4: A distância impediu o senhor de vir para a campanha?
5: Não, de jeito nenhum.
4: O trânsito impediu o senhor de vir para a campanha?
5: Também não.
4: Vale a pena estar aqui, independente do que esteja acontecendo?
5: Vale a pena. Nós já viemos com coisa mais pior que tinha.
4: São mais difíceis.
5: Mais difícil que era tiroteio.
4: Mais do tiroteio, o senhor enfrentou o tiroteio, mas não quebrou a campanha.
5: Nós viemos para a campanha.
4: Conta para os ouvintes o motivo da sua fé estar tão firme no seu propósito.
5: É porque a gente, o nosso propósito com Deus, primeiramente é ser salvo. Porque eu, quando venho para a igreja, eu sempre passo para Deus: Deus, eu não vou para te pedir, eu venho só para te agradecer. Porque o Senhor tem, o que o Senhor tem feito por mim,
4: fez,
5: minha família está fazendo, não adianta eu chegar aqui: oh, Deus, me dá um carro, me dá isso, daquilo. Se o Senhor Jesus achar que eu mereço isso, Ele vai me dar. Porque a gente tem que vir com o coração aberto para fazer a obra de Deus crescer.
4: Coisa linda. Veja, ouvintes, quando uma pessoa tem um encontro verdadeiro com Deus, não há embaraço, não há impedimento. Os frutos dos lábios louvam o nome do Senhor, porque sabe a razão do seu viver. Entenda bem, conta para nós e os ouvintes uma experiência que marcou o teu coração na igreja Deus e Amor.
5: Olha, o que marcou na minha vida, na igreja Deus e Amor, foi que eu orava muito pelo irmão meu. Então eu ia no serviço dele, saí de casa 5 horas, falei, ele deve estar saindo 7 horas. Quando eu chegava lá, ele já foi. Aí eu deixava com o final de semana, voltava lá de novo. E eu sempre falando com Deus: Deus, prepara um dia que eu vou encontrar com meu irmão lá no serviço dele, que eu quero falar algo para ele. Aí Deus preparou esse dia. Quando eu cheguei lá, consegui encontrar ele e comecemos a conversar. Aí ele falou assim: poxa, minha esposa já fez 4 cirurgias, já tem que fazer de novo, eu já fui em vários lugares. Aí eu falei para ele: mas você só foi no lugar errado. Aí eu falei para ele: Jesus quer que você volte para onde que você saiu. Você é conhecedor da palavra. Então você volta. E outra, eu não vou te convidar para você ir para Deus Amor, não. Você vai aonde teu coração mandar. Mas só vai em uma. Não fica indo, vai numa aqui, uma ali, não. Cada uma tem uma doutrina diferente. Você vai. Aí ele foi, aceitou Jesus. É, quer dizer, voltou para Jesus. Passou a ter comunhão lá com a igreja, participou da ceia. Um ano, menos de um ano depois, Deus veio e recolheu ele.
2: Meu Deus do céu, hein? Foi a salvação dele, a restauração da comunhão. Ouvintes, a mensagem está chegando até você. Hoje é dia de retornar ao caminho da salvação, se reconciliar com Deus. Você que congregou há muitos anos na Igreja de Deus e Amor, e agora você está afastado do Evangelho, enfraquecido na fé. Você que está ouvindo essa programação, que agora está vivendo o nível mais difícil da sua vida, aqui está um convite para você.
5: Eu convido a todos que estão ao alcance da nossa voz, que não olha para o tempo, olha para Jesus. Tem prova? Todo mundo vai ter prova, vai ter luta, mas nunca larga Jesus por nada. Vem para a igreja, porque aqui vai estar o teu milagre, a tua bênção, a tua vitória, em nome de Jesus.
2: Coisa linda, confirma para nós seu nome, de onde o senhor está vindo, por gentileza.
5: Eu estou vindo da Penha Circular, meu nome é Jorge, e hoje nós congregamos na rua da Senador Pompeu, número 27.
2: Coisa linda. Deus abençoe meu querido irmão Jorge, que é um grande obreiro da casa de Deus, um homem valente, cheio de fé, que não quebra a sua campanha, está no seu propósito. E você que está ouvindo essa programação também está sendo convidado a participar desta poderosa campanha. Hoje nós temos 6 horários, hein? 6 horários, estamos ao vivo, diretamente aqui da porta principal da rua Senador Pompeu, número 27, para despertar a sua fé, a maneira que Deus está operando na Igreja Pentecostal Deus e Amor. Daqui a pouquinho, no Santo Altar, o pastor Antônio dos Santos, pregando a palavra de Deus e orando pelos dons excelentes do Espírito Santo. Às 11 horas, o diácono Márcio Mendes, que é responsável pelas igrejas pentecostal Deus e Amor da zona sul do Rio de Janeiro, estará no horário do meio-dia. Às 13 horas, estará o diácono Carlos Davi, pregando a palavra de Deus, orando pelos dons do Espírito Santo. Às 15 horas, estará o presbítero José Ribeiro, trazendo a palavra e orando pelos dons do Espírito Santo. Às 19 horas, o presbítero Apolo Alexandre estará no Santo Altar, trazendo a palavra e orando pelos dons do Espírito Santo, e Deus cumprindo os seus propósitos e o nome do Senhor sendo glorificado. Você que está me ouvindo nesse momento, está enfrentando uma grande batalha, não perca a sua fé, não retroceda na batalha. Venha participar desta poderosa campanha, porque com certeza o nome do Senhor será glorificado na sua vida e na sua querida e amada família. E nós estamos aqui já nessa grande expectativa, porque a transmissão, ouvintes, é ao vivo, a partir das 10 horas, a transmissão direto do Santo Altar é ao vivo e você recebe aí também no recesso do seu lar, dentro do presídio, no hospital, você que está num leito de dor, não perca a sua fé, porque Deus, ele opera de uma forma extraordinária através da transmissão do programa Voz da Libertação, e nós já estamos aqui nessa confiança, nessa expectativa, porque aqui o milagre acontece e o nome do Senhor é glorificado. Sexta-feira teremos uma poderosa vigília dos remidos. Você que gosta de passar a madrugada com Deus, sexta-feira é a madrugada com Deus, é a operação divina, é a capacitação espiritual. Você que está me ouvindo de outro ministério, nunca participou da vigília dos gemidos, vem para cá receber a sua vitória, porque hoje é o dia do milagre. Está chegando aqui a mulher de Deus, debaixo da chuva, vencendo a batalha. Qual o seu nome, minha irmã?
6: Aparecida.
2: Irmã Aparecida está vindo de onde?
6: Pavuna.
2: A Pavuna, numa fé muito grande.
6: Amém.
2: A chuva impediu a senhora de chegar até aqui?
6: Não.
2: O trânsito impediu a senhora de chegar aqui?
6: Não, de maneira nenhuma.
2: A distância impediu a senhora de chegar até aqui?
6: Não.
2: A senhora não consegue quebrar a campanha?
6: Não.
2: Muita bênção.
6: É bênção.
2: Vale a pena estar aqui?
6: Vale, muita pena.
2: Conta para os ouvintes o motivo dessa alegria, uma experiência que marcou a tua vida aqui na Deus e Amor.
6: Marcou, foi a minha neta que teve meningite. Ai.
2: Sofrimento.
6: Ela ficou 5 dias internada. Foi um sofrimento muito grande para mim, para minha filha, para o pai. Mas graças a Deus, Deus deu a bênção e a vitória.
2: Ficou curada.
6: Ficou curada. Bem...
2: Honrou a tua filha.
6: Honrou. E nunca mais apareceu nada dela, não ficou sequela nenhuma.
2: A meningite é uma doença muito cruel, né, minha?
6: É, cruel mesmo.
2: Quando ela não mata, ela deixa sequelas terríveis.
6: Deixou, Jesus não permitiu, ficou nada, nenhuma sequela nela.
2: Isso vale a pena estar aqui.
6: Em nome de Jesus.
2: Vale a pena perseverar.
6: Perseverar mesmo.
2: Se a distância, a chuva, o trânsito, porque aqui nós temos a operação do Espírito Santo.
6: Tem mesmo, irmão, tem mesmo.
2: Muita gente em casa agora nos ouvindo, que estão debaixo de um processo muito triste. Qual o teu convite a essa pessoa a vencer o desânimo e vir para cá buscar a sua vitória?
6: Que venha, né? Deixa o desânimo para lá, olha para o céu, para Jesus e venha. Buscar Jesus, né? Receber a vitória.
2: E confirma-se.
6: A esperança que a gente recebe, né?
2: É na caminhada.
6: Na caminhada.
2: Pode parar?
6: Não, não.
2: Começou a campanha, não pode quebrar.
6: Não, tem que continuar.
2: Pessoa ouvindo a gente que ela tá pensando se vem ou se não vem. O diabo quer que ela quebre a campanha, ela pode quebrar?
6: Não, de maneira nenhuma.
2: Tem que vir.
6: Tem que vir, em nome de Jesus.
2: Coisa linda, confirma seu nome e da onde a senhora tá vindo, por gentileza.
6: Meu nome é Aparecida, eu estou vindo da Pavuna.
2: Amém. Deus abençoe, irmã Aparecida, seja bem-vinda. Deus tem poder de mudar a tua história. Está chegando aqui mais uma mulher de Deus. A paz do Senhor, minha irmã.
7: Senhor.
2: Qual é seu nome?
7: Cristina.
2: Tá vindo da onde?
7: São Cristóvão.
2: Coisa linda, está na campanha?
7: É, não, de vez em quando a gente vem. É.
2: Recebeu vitória na Deus e Amor?
7: Já recebi. Pode
2: te contar uma para glorificar o nome do Senhor?
7: Sim, minha aposentadoria que saiu.
2: Oh, coisa, ele foi aposentado.
7: Aposentada.
2: A bênção chegou.
7: A bênção chegou.
2: Então, como a experiência, porque a aposentadoria para uma pessoa já que trabalhou a vida é algo muito esperado. Há pessoas que estão agora debaixo de uma ansiedade terrível, porque estão prestes a aposentar e estão dentro de uma batalha. A senhora pode fazer um convite a essas pessoas e falar para elas que da maneira que a senhora recebeu, eles também vão receber.
7: Com certeza, né? A gente tem que perseverar, né? Na oração, no, na palavra, na campanha, né? Que Deus faz a obra, em nome...
2: E foi difícil a senhora receber a sua aposentadoria?
7: Não, até que demorou, coloquei na mão do Senhor, orando, né, e em seis meses, mais ou menos, saiu.
2: A bênção chegou.
7: É verdade.
2: A senhora está feliz?
7: Eu estou feliz.
2: Isalinda, confirma seu nome e da onde a senhora está vindo, por gentileza?
7: Meu nome é Maria Cristina, eu venho de São Cristóvão.
2: Deus abençoe, seja bem-vinda, minha querida. Ouvintes, vem para cá, porque hoje é dia de vitória. Hoje é dia de testemunhar. O diabo quer que você quebre a campanha. Você não pode arredar o pé, não pode recuar. Vem para cá, porque hoje tem um milagre esperando por você. Está chegando aqui mais uma mulher de Deus para dizer, ô, minha irmã,
8: Jesus.
2: Seu nome?
8: Maria de Lourdes.
2: Maria de Lourdes, está vindo da onde?
8: Jacarepaguá.
2: Jacaré, meu Deus, e a chuva não impediu você de vir, não?
8: Não.
2: E a distância?
8: É bênção, né?
2: E o trânsito?
8: Não, tudo bem.
2: Meteu o pé, não, vou tomar posse da vitória.
8: Em nome de Jesus.
2: Vem cá, minha irmã Maria de Lourdes, a senhora pode contar pra gente uma experiência que marcou a tua vida aqui na Igreja de Deus e Amor?
8: Ai, irmão, é muita bênção, é muita vitória, né? É só em Deus nos colocar de pé todos os dias, uma grande vitória, né?
2: Uma vitória grande.
8: Com saúde, né, para vir buscar a face dele.
2: Aqueles que estão em casa agora, que estão doentes, com problemas insolúveis, qual é a tua palavra de fé, o seu convite para eles virem receber a vitória?
8: É que Deus venha, né, dar saúde, abençoar, né, entrar com a providência na saúde dessa pessoa que está enferma em casa, né, e que venha ter fé, confia que Deus garante a vitória, em nome de Jesus.
2: Amém, Deus abençoa, seja bem-vinda. Ouvintes, estamos ao vivo e o povo não para de chegar. Está chegando aqui mais um homem de Deus. Paz do Senhor, meu irmão.
9: A paz do Senhor Jesus.
2: Qual é o seu nome?
9: Rafael.
2: Bom, Rafael está vindo da onde?
9: São Gonçalo.
2: Que fé, mano. Bom, Rafael, a chuva não parou a sua fé?
9: Não, nada.
2: É a distância?
9: Nada para a nossa fé.
2: Coisa linda. O senhor está na campanha?
9: Não. Hoje eu vim agradecer a Deus completando mais uma primavera.
2: Hoje é até o teu aniversário. Que coisa linda, meus parabéns, meu irmão, que Deus abençoe a sua vida e toda a sua querida família. Irmão Rafael, você pode contar para os ouvintes, para aumentar a nossa fé, uma experiência que marcou a tua vida aqui na Deus e Amor?
9: Eu sempre vinha com a minha sogra, mas o Senhor a recolheu, e eu sempre, depois que minha sogra foi recolhida no Senhor, eu vinha com meu sogro, minha esposa e meus filhos, sempre pegando voto do livramento. Aí, no ano passado, eu sofri um acidente. Eu sou taxista, capotei com o meu táxi, só que eu tinha um voto de livramento no meu porta-luva. Eu capotei com o carro virou duas vezes. Eu não me machuquei, na minha vida ficou intacta, só machuquei minha unha e minha canela.
2: Meu Deus, nasceu de novo.
9: Pela misericórdia de Deus, eu creio que foi através das orações aqui dos irmãos e o propósito do voto.
2: Coisa linda, hein? Meu irmão, há pessoas que estão nos ouvindo agora, lá em São Gonçalo, que estão debaixo de processos terríveis. E você tem uma fé maravilhosa adquirida na sua caminhada. Qual é a tua palavra de fé, o seu convite para que esta pessoa venha receber a sua vitória?
9: Quero dizer que nada pode nos parar. Se a nossa fé está firmada no Senhor, nós temos que crer que o nosso Deus é o Deus do impossível. A Bíblia vai dizer em Hebreus capítulo 11 que a fé é o firme fundamento das coisas que nós não vemos, mas que esperamos alcançar. Que você possa ter fé e acreditar que o seu esforço vai ter uma recompensa da parte de Deus.
2: Coisa linda, Deus abençoa. Obrigado pela sua participação, nossos parabéns pelo seu aniversário. Ouvintes, todos aqueles que começam a beber dessa água nunca mais vão ter sede, porque todos já sabem o lugar da bênção, já sabem o lugar da operação do Espírito Santo, já sabem o lugar da solução dos problemas. É aqui no centro do Rio, tem mais uma pessoa chegando com uma fé muito grande. A paz do Senhor, minha irmã.
10: Paz do Senhor.
2: Seu nome?
10: Salvadora, irmã Salvadora.
2: Nome bonito, tá vindo da onde?
10: Abraão ainda Costa.
2: Da onde, senhora, tá vindo?
10: Guapimirim.
2: Guapimirim? Que fé linda. A senhora está na campanha?
10: Não, pastor, a verdade, que eu já estou há tempo para vir nessa campanha, há tempo. Mas é às quarta-feira. Mas, graças a Deus, hoje eu consegui vir pela primeira vez às quarta-feira. Alabandarai, aleluia, glória a Deus. Eu estou desde 5 horas da manhã, pelejando para sair de casa, pedi 2 ônibus, mas aí eu vou largar tudo para lá, deixei criança pequena lá com meu irmão lá e vim buscar minha vitória.
2: Coisa linda, a senhora tem uma fé muito grande, minha irmã. A senhora já fez campanha na Deus e Amor?
10: Não, eu já sou da Deus e Amor já há muito tempo, desde o Davi Miranda.
2: É, que coisa linda, hein? E a senhora pode contar uma experiência que marcou a tua vida na Deus e Amor?
10: Uma experiência que eu tive foi da agora, porque há tanto tempo nesse ministério, há muito tempo, né? Eu já era para ser obreira, já era para ser, né, da casa do Senhor. Aí eu vim de Saquarema para cá. Olha, pastor, o que o Senhor fez comigo. Me tirou de Saquarema para cá. Aí eu vim, eu não sabia que tinha Deus e Amor onde eu morava. Aí eu fui para a Assembleia. O meu pastor lá da Assembleia falou: Salvador, seu lugar é na Deus e Amor. Eu falei: como que eu vou para Deus e Amor, que eu não sei onde que é? Aí o pastor da Assembleia me levou na Deus e Amor pela primeira vez lá na minha casa, aonde que eu moro.
2: E a senhora está feliz?
10: Estou feliz. E pastor, vou falar uma verdade. Eu e minha esposa, ele está ali. Eu e minha esposa vamos entrar em comunhão novamente com o ministério da Deus e Amor para nunca mais sair.
2: Coisa linda, que alegria imensa saber que a senhora venceu essa dificuldade. Confirma para nós seu nome e de onde a senhora está vindo, por gentileza.
10: Meu nome é Irmã Salvadora, estou vindo da cidade de Guapimirim, bairro Parque Santa Eugênia.
2: Que Deus abençoe, seja muito bem-vinda, minha querida. Parabéns pela tua vitória, ouvintes. É a fé do povo carioca, de todas as partes do Rio de Janeiro. Ela está vindo de Guapimirim. Você está aqui em Santa Teresa e não vem. Você está aqui na Lapa e não vem. Você está aqui pertinho e não vem. Mas vem. A irmã Marisa já chegou aqui. Já veio receber a vitória. E você está aí pensando se vem ou se não vem. Corre para cá, minha irmã. Corre para cá, meu irmão. O que você está pensando aí de se vem ou se não vem? Vem para cá, porque Deus vai fazer esta obra extraordinária e o nome do Senhor será glorificado na sua vida e na sua querida e amada família, porque quando você colocar teu pé aqui pela primeira vez, você vai ver o que que Deus faz aqui na Igreja Deus e Amor. Agora são 9:56 e nós vamos identificar as emissoras e já preparar o som, porque já o homem de Deus estará no santo altar para trazer a palavra revelada e orar pelos dons do Espírito Santo. Pastor Fábio, muito obrigado pelo espaço concedido. Atenção você que está me ouvindo em Bom Sucesso. Agora pela manhã, nossa irmã Aparecida pregando a palavra de Deus, orando pelos dons do Espírito Santo. Às 19:00, a evangelista Ana Paula traz a palavra revelada e ora pelas revelações do Espírito Santo e entrega as revelações apontadas. É algo extraordinário a maneira que Deus usa a serva do Senhor através das revelações apontadas. Você que está ouvindo aí na região de Bom Sucesso, nós convidamos você a participar na rua Bittencourt Sampaio, 129, em frente à Passarela 10, conhecida como Passarela do Caracol. Nós convidamos você e toda a sua querida e amada família. Alô, estúdio! Alô, estúdio!

0: 9 da manhã, 57 minutos, 9:57. Muito obrigado ao nosso querido irmão, nosso amigo, pastor Greg Martins, responsável pela Igreja Deus e Amor em Bom Sucesso, lá na Avenida Brasil, 6822, em frente à estação do BRT Rubens Vaz, onde está a Igreja Pentecostal Deus e Amor. 9 da manhã, 58 minutos, nós vamos identificar as emissoras, voltamos daqui a pouquinho, lembrando a você, querido ouvinte, que a qualquer momento já estaremos com a transmissão ao vivo, direto do Santo Altar de Deus. 9:58 agora. Aí perto de sua casa tem uma Igreja Deus e Amor. Já se organize, já se programe, porque hoje você pode estar presente em uma dessas igrejas e ser então alcançado pela mão amiga e poderosa de Cristo Jesus, o nosso querido e amado Salvador. Atente-se aos endereços de nossas igrejas Deus e Amor.
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0: Em Niterói, a Igreja Deus e Amor está localizada na Rua São João, número 24, no centro de Niterói. Lá está o pastor Jarlan Pinheiro, pregando a palavra de Deus e orando em seu favor. Hoje, quarta-feira, quarta-feira da prosperidade em Niterói. Em Alcântara, a Igreja Pentecostal Deus e Amor está localizada na Rua Joaquim Laranjeiras, número 70, em frente à Praça Chico Mendes. Hoje, quarta-feira, o pastor Tiago Eustáquio está em Alcântara esperando por você e também por toda a sua querida e amada família. Rua Joaquim Laranjeiras, número 70, em frente à Praça Chico Mendes. Em Maricá, a Igreja Pentecostal Deus e Amor está na Rua Albatroz, número 1331, ali mesmo no Parque Nancy, logo após a Coordenadoria de Frota e Abastecimento da Prefeitura Municipal de Maricá, no Parque Nancy. A Rua Albatroz é paralela à RJ-106, a Hernani do Amaral Peixoto, sentido centro de Maricá. A Rua Albatroz é paralela à direita. Hoje, 19 horas, irmã Tânia pregando a palavra de Deus e orando em favor de todos, aí na Rua Albatroz, número 1331.

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1: 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Eu vi Deus agindo, graças a Deus, Deus mudou a vida do meu filho, meu casamento. Meu esposo estava assim, né, dizendo que ia até embora de casa, que não ia suportar isso. E Deus, né, houve uma intervenção divina, o Senhor entrou, acalmou todo o vento, a tempestade e libertou, né, meu filho, né, meu casamento. Deus entrou e deu a vitória e por isso eu estou feliz com Deus. E em nome de Jesus eu vou honrar até o fim meu propósito com o Senhor, porque eu quero dizer para vocês, mães, também não desista, né? Faça propósito com Deus, que Deus verdadeiramente é nessa Fundação Reviver. 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

0: Maravilha! 10:10 da manhã, 10:10, você nos acompanha através da Rádio Deus e Amor 102.9. Nós estamos no AM em 1030 kHz. Nós estamos, minto, por favor, me perdoe. 102.9, estamos no FM e no AM 1030 kHz, transmitindo o programa A Voz da Libertação. Você está chegando hoje, não conhecia a Igreja Deus e Amor, nem o programa Voz da Libertação? Olha, este programa, ele já está no ar há 64 anos. Esse programa e também a Igreja Deus e Amor foram fundados pelo nosso saudoso missionário Davi Miranda. Hoje já descansa no Senhor, mas este programa, ouvintes, tem abençoado tantas vidas através, claro, do nome bendito e poderoso de Jesus. Se eu aqui abrir espaço para colher, para saber informações sobre pessoas que foram abençoadas por Deus através do programa Voz da Libertação, precisaríamos de muitos e muitos e muitos minutos, horas, por que não dizer dias, deste programa para falarmos sobre a manifestação e a graça do Senhor. Este programa tem sido um canal de Deus para abençoar tantas vidas, não é verdade? E queremos que você, neste momento que está nos acompanhando, também seja abençoado pela pessoa bendita de Jesus Cristo, nosso Senhor. Deixa eu aproveitar e chamar a atenção do povo de Deus que me acompanha agora lá no Boa Esperança. Atenção, Boa Esperança, Avenida ou Rua Guarabu da Serra 26, aí no Boa Esperança. Hoje nós temos um grande culto sendo realizado junto ao pastor Raimundo Paraguaçu, é o responsável pastor desta igreja. Hoje agora, às 9 da manhã, o primeiro culto já começou, está em andamento. 7 da noite, de igual forma, o servo do Senhor aí na fé, clamando, pedindo, intercedendo a Deus, e Deus manifestando a sua graça e também o seu poder sobre a vida do povo de Deus que está me acompanhando aí em nossa igreja Deus e Amor, no bairro de Boa Esperança, em Campo Grande. Avenida Guarabu da Serra 26, Igreja Pentecostal Deus e Amor. Aproveito o ensejo e chamo a atenção do povo de Deus na Serra da Mata. Pastor Aldecenir, irmã Marli, e o povo de Deus está aí com vocês. Olha, a Igreja Deus e Amor na fé, clamando, pedindo, intercedendo a Deus. Aí nós temos a Igreja Pentecostal Deus e Amor, na Estrada da Mata, no sítio da Jaqueira, sem número. Hoje um culto maravilhoso, logo mais, também às 19 horas. Queridos ouvintes, já recebo o som ao vivo, direto do Santo Altar de Deus. Chegou a hora da transmissão ao vivo. Se você puder, compartilha para todo mundo, quer nos ver e ouvir. YouTube, Igreja Deus e Amor, Rio de Janeiro, nosso perfil já está à sua disposição e você pode já acompanhar o culto desta manhã. 10:15, o altar nos chama, vamos à transmissão ao vivo.
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todos dando glória, glória, glória, glória a Deus. Senhor meu Deus e meu Pai, no nome do Senhor Jesus Cristo, mais uma vez, ó Deus, nós estamos aqui diante da Tua presença mais uma vez, em mais uma manhã de quarta-feira. E nós queremos Te louvar, nós queremos Te exaltar, bendizer o Teu nome. Porque o Senhor é Deus soberano, o Senhor é Deus tremendo e poderoso. Não existe igual, não existe semelhante. Ó Deus da minha salvação, nós Te louvamos mais uma vez, ó Deus, porque o Senhor é digno. Nós estamos aqui nesta manhã com o nosso coração aberto, com o nosso coração repleto de gratidão ao Senhor. Ó Deus Todo-Poderoso, e aproveitando, Senhor, mais esta oportunidade, nós apresentamos ao Senhor a vida de todos os presentes, a vida de cada ouvinte, a vida de cada internauta, de todos aqueles que estão conectados conosco agora, através do rádio, através, ó Deus, da internet. Visita essas pessoas nesta manhã, Senhor. O Senhor sabe a necessidade de cada pessoa. O Senhor conhece a dor, o Senhor conhece o sofrimento. E é por isso que agora levantamos, ó Deus, as mãos aos céus, clamando, ó Deus, ao Senhor, clamando pelo Teu socorro. Visita neste momento essas pessoas. Nós apresentamos ao Senhor também, ó Deus, a cada pedido, ó Deus, que está sendo entregue aqui diante deste púlpito. O Senhor conhece, Deus, a cada pessoa que os seus nomes se encontram nesses pedidos. O Senhor sabe qual é a causa. Vai agindo, vai pelejando, para que o Teu nome possa continuar sendo glorificado. Vai agindo no âmbito espiritual, no âmbito material, no âmbito financeiro, na saúde, Senhor, na área profissional. Nós apresentamos ao Senhor cada processo, quem sabe há números de processos sendo apresentados ao Senhor agora. O Senhor é poderoso para agir, o Senhor é poderoso, ó Deus, para que o Teu nome seja glorificado nesta causa. Nós clamamos pelo Teu mover, Senhor. Nós estamos em mais uma manhã de portas abertas. Nós estamos em mais uma manhã da multiplicação. Abre os céus, meu Deus. Abre os celeiros de bênçãos nesta manhã, meu Pai. E abençoe a vida deste povo. Senhor, glorifica Teu nome. Glorifica Teu nome em cada vida, em cada causa, em cada situação. É o que nós Te pedimos, Senhor, no nome de Jesus. Amém. E amém, Jesus. Oh, glória. Quem orou com fé, grita glória a Deus. Vamos aproveitar que nós estamos de pé, vamos ler a Bíblia, vamos? Quem tem a Bíblia Sagrada, grita amém. Pega a Bíblia aí comigo. Evangelho de Jesus, segundo escreveu Marcos, capítulo 7, e nós vamos ler a partir do versículo 34. Deus abençoe o ouvinte, você que está ligadinho conosco aí, através do rádio. Deus abençoe também os nossos irmãos internautas que já estão conosco aí nesta live. Você que ainda não é inscrito no canal, se inscreva no canal aí da Igreja Deus e Amor aqui do Rio de Janeiro, que também está logado aí no meu canal, canal do pastor Antônio Santos. Se inscreva. O objetivo é dessas ferramentas aí é levar o Evangelho, levar a palavra de Deus a todas as gentes, tá bem, meus irmãos? Vamos lá, Marcos capítulo 7, versículo 34,
E levantando os olhos ao céu, suspirou e disse: Efatá, isto é, abre-te. E logo se lhe abriram os ouvidos, e a prisão da língua se desfez, e falava perfeitamente. Levante a Bíblia bem alta para os céus, levanta, levanta aí a Bíblia, suas mãos, digam comigo: meu Deus, eu creio na sua palavra, que é fiel, é santa, é verdadeira. Fala comigo nesta manhã. Pode tomar o vosso assento, guarda a sua Bíblia com carinho, e podem aplaudir, pode adorar, pode exaltar. Oh, glória! Queridos irmãos presentes, ouvintes em casa, irmãos internautas, nós acabamos de ler a Bíblia Sagrada aqui em Marcos, capítulo 7. Eu li com vocês o versículo 34 e o versículo de número 35. E levantando os olhos ao céu, suspirou e disse: Efatá, isto é, abre-te. Olha para cá, por favor. Irmãos, há momentos na vida em que parece que tudo está fechado. Portas fechadas, oportunidades fechadas, sonhos fechados, relacionamentos fechados, ministérios travados, orações que parecem não ultrapassar nem o ambiente onde nós estamos. Parece que você ora, você clama, e parece que a oração não sobe. Está travado. Parece que está tudo fechado. E o pior, meus irmãos, não é quando uma porta se fecha. O pior é quando a alma começa a acreditar que ela nunca mais se abrirá. É quando parece que a esperança acabou. O texto aqui de Marcos 7 apresenta um homem que vivia limitado, um homem que era surdo e ele tinha dificuldade para falar. Não ouvia e não conseguia se expressar. O seu mundo era pequeno, ele não conseguia ouvir claramente a voz das pessoas. E ele não conseguia também expressar aquilo que estava dentro dele. Pensa uma pessoa com dificuldade para ouvir e ela tem dificuldade para falar. Imagina, meus irmãos. Historicamente, na cultura judaica, uma deficiência como essa trazia não apenas limitações físicas, mas também sociais. Essas pessoas nessas condições, elas eram vistas como marginalizadas, elas eram consideradas incapazes de participar plenamente da vida comunitária. Mas naquele dia, esse homem, ele teve um encontro com Jesus. Irmãos, e quando Jesus encontra alguém, ele não apenas melhora situações, Jesus transforma destinos. A palavra Efatá, ela vem do aramaico e o significado dela é seja
aberto. Irmãos, não foi apenas uma ordem para os ouvidos daquele homem. Foi uma declaração do reino de Deus contra tudo aquilo que estava travando, contra tudo aquilo que estava amarrando, contra tudo aquilo que estava fechado. Jesus, quando pronuncia Efatá, ele estava dizendo: o que está fechado vai abrir agora mesmo. Levanta sua mão bem alta para ele e adora. Levanta a mão e glorifica. É amanhã. Aquilo que está fechado vai ser aberto. Aleluia. Quando Jesus libera o seu Efatá, aquilo que estava impedido pelo homem, aquilo que estava travado pelas circunstâncias ou fechado pelo inimigo, precisa se abrir imediatamente. O Efatá de Deus abre o que o homem não consegue abrir. No capítulo 7 de Marcos, versículo 32, trouxeram-lhe um surdo que falava dificilmente. Irmãos, aquele homem não podia resolver o seu problema sozinho. Ele precisava de alguém que o levasse até Jesus. Olha para cá, existem situações que ultrapassam a nossa capacidade humana. Por quê? Há portas que o dinheiro não abre, há feridas que o tempo não cura, há batalhas que a força humana não vence, e quando os recursos humanos terminam, aí entra os recursos de Deus. No capítulo 45 de Isaías, no versículo 2, eu irei adiante de ti, endireitarei os caminhos tortuosos, quebrarei as portas de bronze e despedaçarei os ferrolhos de ferro. Porque Deus viu que o povo não conseguia fazer isso. E ele falou: eu vou na frente. Eu vou adiante de vocês, eu vou endireitar caminhos tortuosos, eu vou quebrar portas que vocês jamais conseguirão. No capítulo 3 de Apocalipse, no versículo 7, e ao anjo da igreja que está em Filadélfia escreve: isto diz o que é santo, o que é verdadeiro, tem a chave de Davi, o que abre e ninguém fecha, e fecha e ninguém abre. Oh, glória! Se ele está na frente, adiante. Ele tem a chave para abrir o que está fechado. Aleluia. No capítulo 32 de Jeremias, no versículo 27, eis que eu sou o Senhor, o Deus de toda a carne. Acaso haveria alguma coisa demasiado difícil para mim? Irmãos, quando nós vemos Deus fazendo esta pergunta, a gente volta lá no Êxodo, na abertura do Mar Vermelho. O mar que se abriu diante de Moisés e diante de toda a nação. Imagine a cena, mais de 2 milhões de pessoas encurraladas. Atrás vinha o exército mais poderoso da época,
carros de guerra, cavalos, soldados treinados para matar. À frente havia apenas o mar. Não existia pontes, não existia barcos, não existia outra alternativa ou uma rota alternativa. E o povo naquele momento começou a chorar, reclamar, pensar que morreria ali. Irmãos, humanamente falando, a história havia chegado ao fim. Mas aquilo que para Israel era o fim, para Deus era apenas o começo de grandes milagres. Quando Moisés, queridos irmãos, levantou a vara em obediência, Deus então enviou um forte vento que durante toda aquela noite, um vento forte, sabe o que aconteceu? As águas começaram a se dividir, ou seja, onde existia um obstáculo, surgiu agora um caminho. Onde existia morte, apareceu agora uma passagem. O mesmo mar, que era um impedimento naquele momento, tornou-se a estrada do milagre. Sabe o que nós entendemos com isso? O que Deus abriu, ninguém conseguiu fechar. Levanta a mão, Deus abriu o mar para o povo passar. Deus fez caminho, Deus abriu a passagem, Deus abriu o que estava fechado. Aleluia! Oh, glória! Eu sei, meus irmãos, que existem pessoas, quem sabe extremamente capacitadas, mas que passam anos enviando currículos sem conseguir uma oportunidade. A pessoa olha e fala, mas eu tenho uma formação acadêmica excelente, a minha área de atuação é excelente, mas as portas estão fechadas. Nós olhamos do outro lado grandes empresários honestos, que quando ele olha, ele vê todas as portas comerciais fechadas. Olhamos hoje para muitos jovens que estudam, se esforçam, parecem viver de um ciclo interminável de negativas. Parece que nada flui. Existem famílias que lutam por anos, talvez para adquirir uma casa própria, e nada acontece. Irmãos, mas de repente algo muda. Uma ligação inesperada. Seu telefone está ligado? Uma oportunidade improvável. Uma resposta que não estava nos planos humanos. O que ninguém conseguiu fazer durante anos acontece em poucos momentos. Sabe por quê? Quando Deus decide abrir uma porta, Ele não precisa da aprovação humana. Levanta a mão bem alta, se Deus quer te abençoar aqui nesta manhã, nada vai impedir, nada, nada, nada. Levanta a mão e vai glorificando o nome dele. Quando o céu decide abençoar, a bênção ela chega. Oh, aleluia. Há pessoas ouvindo esta mensagem que estão diante de portas que parecem impossíveis. Talvez uma porta profissional. Talvez uma porta ministerial. Talvez uma porta emocional depois de uma grande decepção. Talvez uma porta familiar, quem sabe depois de anos de conflitos.
Irmãos, o perigo dos ambientes fechados é que eles tentam convencer você de que permanecerá ali para sempre, porque você não vê saída, tudo fechado, tudo travado. E o inimigo, ele trabalha para transformar uma situação temporária em uma prisão mental permanente. Mas Deus não está limitado pelos recursos naturais. Deus não depende da economia do nosso país. Deus não depende de influência política. Deus não depende da aprovação das pessoas para abençoar a sua vida. O mesmo Deus que abriu o mar vermelho, ele continua abrindo caminhos onde ninguém consegue enxergar saída. Levanta a mão bem alta. Quando a mão do homem para de agir, a mão de Deus começa. A mão de Deus, ela age. A mão de Deus, ela move. E o que está fechado vai se abrir. Aramalastei-me, rai que malamai. Rai demaiastei-me, que rai ande halamá. Levante a mão e vai aplaudindo. Levante a mão e vai adorando. Eu já vejo portas sendo abertas. Eu já vejo portas sendo abertas. E calamai alamá. Erimine malamá, simi que malamalamai. Ó glória! Aleluia! Deus está destravando hoje o que está travado na sua vida. O Efatá de Deus destrava o que estava paralisado. Você consegue olhar para a sua vida agora e enxergar alguma área paralisada? No capítulo 7 que lemos, de Marcos, versículo 33. E tirando-o à parte. O homem foi tirado. O homem foi separado. Antes de Jesus abrir os ouvidos daquele homem, ele o separou da multidão. Irmãos, porque algumas travas não estão nas circunstâncias. Algumas travas estão onde? No interior. Estão dentro. Quais travas, pastor? Medo, traumas, inseguranças, decepções. São travas que estão do lado de dentro. Por isso que há pessoas que possuem potencial, mas estão travadas emocionalmente. Pessoas que possuem chamado, mas estão travadas espiritualmente. Pessoas que possuem promessas, mas estão travadas pela incredulidade. Então Jesus tratou primeiro o homem e depois ele tratou o problema. Ele separa o homem da multidão. O Salmo 40, versículo 2, o salmista fala: tirou-me de um lago horrível, de um charco de lodo, pôs os meus pés sobre uma rocha e firmou os meus passos. Isaías 43, 18, não vos lembreis das coisas passadas, nem considereis as antigas, eis que farei uma coisa nova. Deus vai fazer algo novo em você aqui hoje. Aleluia! 1 Reis 19. Nós vemos o profeta Elias debaixo de um zimbro, pedindo a morte. Sabe o que estava acontecendo com ele?
ele estava travado por dentro. Você quer ver que Elias estava travado por dentro? Pastor, mas ele era um profeta. Elias havia acabado de viver um dos maiores milagres da Bíblia Sagrada. No Monte Carmelo, ele orou e fogo caiu do céu. Os profetas de Baal foram derrotados. Ali no Monte Carmelo, Israel reconheceu que o Senhor é Deus. Humanamente, quando olhamos para este cenário, era o momento do maior crescimento ministerial do profeta Elias. Mas bastou uma ameaça de Jezabel para algo acontecer dentro dele. Não era por fora. O profeta tinha orado, tinha caído fogo do céu, os profetas de Baal derrotados, e ali reconheceram Deus como Senhor. Mas Jezabel agora ameaça o profeta, e esta ameaça travou ele por dentro. Ele entrou no deserto, sentou-se debaixo de um zimbro e falou: Deus, eu não quero viver mais. Irmãos, observe que Elias não perdeu o chamado, não perdeu a unção, não perdeu o ministério, ele perdeu as forças da alma. E o problema agora que ele enfrentava não estava ao seu redor, o problema que ele enfrentava estava dentro dele. E ele acreditava que estava sozinho. Ele falou assim: Deus, já mataram todos, só restou eu. Sabe o que Deus falou com ele, destravando ele por dentro? 1 Reis 19, 18. Deus olha para Elias e fala assim: Elias, você está enganado. Eu reservei, eu deixei em Israel mais 7.000 profetas. Você está vendo como Deus destrava o profeta? Ele achou que só tinha sobrado ele. Deus falou: não é só você não, tem mais 7.000. Aquilo que estava travando, meus irmãos, o seu ministério agora, Deus destrava. O que estava travando ele era a sua visão. Deus aqui não repreendeu o profeta. Deus vai lá, alimenta o profeta. Deus o fez naquele momento descansar. Deus falou com ele suavemente, porque existem travas, entenda isso nesta manhã, que não são demoníacas. Existem travas que são emocionais, mas o Deus do Efatá está presente aqui nesta manhã. E o Efatá não é apenas para abrir portas. O Efatá de Deus é para curar a alma que está cansada. Levanta a mão bem alta, levanta a mão e vai glorificando. Levante a mão e vai exaltando. O Efatá é para curar por dentro. O Efatá é para soltar por dentro. Quando olhamos para a nossa geração, é uma geração, irmãos, conectada como nunca houve. Mas nós nunca vimos também uma geração tão exausta como a nossa. Você olha e tem pessoas que têm boa carreira, estabilidade financeira, família construída, mas estão completamente travadas por dentro. Pessoas que estão sorrindo em público, chorando em silêncio, eu falo isso aqui sempre, postam felicidade, carregam esgotamento, cercadas de pessoas, mas experimentam aquela profunda solidão. Alguns estão travados pelo medo de fracassar novamente.
meus irmãos. E assim a lista se estende. A vida dessas pessoas continua andando, mas a alma, o lado de dentro, permanece parado no lugar da dor, no lugar do sofrimento. As pessoas estão travadas, paradas. Ainda bem que a igreja entende que nem toda prisão possui grades. Algumas prisões possuem memórias. Existem pessoas vivendo em 2026, mas emocionalmente ainda habitam em acontecimentos lá do ano de 2015, no ano de 2010, ou até mesmo da sua infância. Estão aqui hoje, mas estão paradas na dor lá atrás. Estão travadas no sofrimento lá atrás. Irmãos, um trauma pode se tornar uma prisão invisível. Uma palavra destrutiva, quem sabe dita por um pai. Uma rejeição, um abuso, um abandono, um fracasso ministerial. E aos poucos a pessoa aprende a sobreviver, mas ela deixa de viver. Ela não percebe, mas constrói mecanismos. Mecanismos de defesa, ela evita se envolver, ela evita confiar, ela evita sonhar, porque a dor do passado passou a governar o seu futuro. Mas entenda uma coisa nesta manhã: o Jesus do Efatá, ele entra justamente nessas áreas que ninguém vê. Nessas áreas que ninguém conhece, ele entra e toca memórias, ele entra e restaura identidades, ele entra e quebra fortalezas mentais, ele entra e remove mentiras, ele entra e destrói aquilo que o inimigo construiu. Levanta a mão bem alta. Ele está entrando nessas áreas da sua vida aqui hoje. Aquela mentira que foi construída pelo inimigo, aquilo que ele plantou, Jesus hoje está quebrando. Jesus hoje está quebrando. Jesus hoje está soltando. Levante a mão e aplaude. Levante a mão e glorifica. Ele está removendo bloqueios internos. Aquilo que te paralisa, aquilo que te trava, Jesus está soltando. Aleluia. Emaiande ramana maske malama. Ariemaiastei mikemaiamalamai. Levante a mão e adora. Levante a mão e glorifica. Nesta manhã, prisões serão abertas. Nesta manhã, o que está travado será destravado. Aleluia! Oh glória! Oh glória! O Efatá de Deus libera o propósito que estava preso. Quando levaram aquele homem até Jesus, ou trouxeram aquele homem até Jesus, no capítulo 7 de Marcos, versículo 35, Jesus deu um grito: Efatá. O que é que aconteceu? E logo se lhe abriram os ouvidos. O homem ouviu na hora. O que estava tampado, fechado, foi aberto. E ele não conseguia falar. E a prisão da língua se desfez. Irmãos, observe aqui que o milagre não era apenas ouvir. O milagre era voltar a cumprir sua função. A língua foi solta,
os ouvidos foram abertos e a comunicação foi restaurada. Agora o homem podia ouvir perfeitamente e falar perfeitamente. Ele agora tinha condição de comunicação. Quando Deus abre algo, Ele não abre apenas para aliviar. Deus abre para cumprir propósito. O homem recuperou aquilo para o qual ele havia sido criado, para comunicar com as pessoas. Jeremias 29:11, porque eu bem sei os pensamentos que penso de vós, diz o Senhor, pensamentos de paz e não de mal, para vos dar o fim que esperais. Irmãos, o pensamento de Deus sobre nós são pensamentos de vitória. Não aceite fracasso, não aceite derrota. O que Deus pensa sobre nós são pensamentos de paz, são pensamentos de vitória. E por que você está adaptado ao fracasso? Por que que você está acostumado com o sofrimento? Romanos 8:28. Todas as coisas cooperam ou contribuem para o bem daqueles que amam a Deus. No capítulo 11 de João, nós vemos aqui Lázaro morto, sepultado há 4 dias. E quando olhamos para Lázaro, parece que o propósito estava enterrado. 4 dias morto. A família chorando, os judeus ali tentando consolar a família, todos chorando. O sepulcro já estava fechado, humanamente falando, não havia mais solução. Marta acreditava que Jesus poderia ter evitado a morte, mas não acreditava que pudesse revertê-la. Só que Jesus chegou, sabe o que ele fez? Ele manda tirar a pedra. E depois que a pedra é removida, ele grita: Lázaro, sai para fora. Observe a mesma voz que criou o universo, entrou naquele sepulcro. A mesma voz que falou assim: olha, haja luz e houve luz. A mesma voz que falou, haja separação de águas, foi a mesma voz que entrou no sepulcro. E quando esta voz entra no sepulcro, o coração voltou a bater. Quando a voz entrou no sepulcro, os pulmões voltaram a respirar e a vida voltou a fluir. Lázaro saiu andando. Aquilo que estava encerrado foi agora restaurado. Levanta a mão e vai glorificando. Deus já liberou uma palavra para você aqui hoje. Quando Deus libera uma palavra, nem a morte consegue impedir. Quando Deus libera uma palavra, o que está fechado se abre. Oh, aleluia. Aleluia. Oh, glória a Deus. Eu sei, meus irmãos, que muitas pessoas já desistiram de seus sonhos. Algumas desistiram do ministério. Outras desistiram do casamento. Outras desistiram da própria fé. Carregam a aparência de vida, mas por dentro enterraram seus propósitos. São pessoas que continuam existindo, mas deixaram de acreditar. São pessoas que continuam caminhando,
mas deixaram de sonhar. E o problema não é quando algo morre. O problema é quando aceitamos permanecer no cemitério emocional. Entenda uma coisa nesta manhã. O propósito de Deus não é apenas que você sobreviva. O propósito de Deus é que você cumpra sua missão. Irmãos, eu sei que há dons adormecidos, há chamados esquecidos, há projetos abandonados, promessas guardadas em gavetas da alma. E o inimigo quer convencer você que já passou o tempo. O inimigo quer te convencer que a oportunidade acabou. Ele quer convencer você que o sonho morreu, mas entenda esta palavra: o Deus, o nosso Deus, ele é especialista em ressuscitar aquilo que parecia perdido. O mesmo Jesus, a mesma voz que chamou Lázaro para fora, está chamando homens, está chamando mulheres para fora do sofrimento, para fora da derrota, para fora do sofrimento. Levanta a mão bem alta, levanta. Quando a voz dele chega, tudo muda. Levanta a mão aplaudindo, levanta a mão. Quando ele diz Efatá, não é só para abrir portas. Quando ele diz Efatá, os destinos voltam a respirar. Levanta a mão e vai aplaudindo. Ele já liberou uma palavra para você. A voz dele está suando no seu coração. A voz dele está suando na sua alma. Aleluia. Oh glória. Oh glória. Oh glória. O que é que está fechado na sua vida hoje? O maior fechamento da humanidade não era físico, era espiritual. O pecado havia fechado o acesso do homem a Deus. A gente não tinha acesso a ele. Tinha uma barreira. O pecado havia fechado. Mas Jesus vai lá na cruz. Lá no templo tinha uma cortina que separava o lugar santo do santíssimo. E quando ele dá o brado na cruz, rasgou-se de cima para baixo. Agora foi aberto um novo caminho, um vivo caminho. Jesus entrega o Espírito ao Pai e o véu do templo se rasgou de alto a baixo. Aquilo que estava fechado há séculos, agora foi aberto. Hoje existe acesso ao Pai através do seu Filho, Jesus Cristo. E entenda que o maior Efatá da história aconteceu no Calvário. Sabe por quê? A porta da salvação, ela foi aberta. Você pode levantar a sua mão e glorificar a Deus. A porta da salvação, ela foi aberta, ela está aberta. É só você entrar. Oh, glória a Deus. Eu já vou encerrar. Naquele dia, Jesus olhou para o céu e declarou Efatá. Imediatamente os ouvidos foram abertos. A língua foi solta, a limitação foi vencida. E você precisa entender
que esse mesmo Jesus está presente aqui no nosso meio. Ele continua abrindo o que ninguém consegue abrir. Ele continua destravando o que ninguém consegue destravar. Ele continua restaurando aquilo que parecia perdido. Aleluia. Fica de pé toda a igreja e levantem as mãos para os céus. Levantem as duas mãos. Fecha os teus olhos. Hoje Deus está dizendo: Efatá, para a porta fechada. Ele está dizendo: Efatá, para o sonho esquecido. Ele está dizendo: Efatá, para o ministério travado. Ele está dizendo: Efatá, para a vida espiritual.

Levantem as mãos agora. Aplaude a Ele, porque o que estava fechado já está aberto. O que estava fechado já está aberto. Aleluia! O que estava travado, Ele já destravou aqui hoje. Ariande camaias teime queima lama, eri queimaias clama lama, eminei odemaiai mi queimaia lama, aleluia, aleluia, tem portas sendo abertas, tem portas sendo abertas, tem portas sendo abertas, eri queimaiai mi ne lama lama. Remastei-me que malama. Aleluia! Aleluia! Oh, glória a Deus! Aleluia, meu Já tem pessoas sendo destravadas por dentro. Já tem portas sendo abertas. Oh glória! Oh glória! Oh glória! Deus está dizendo, Efata! Ele está dizendo, abre-te! Oh glória! Imalamaya manakamalamas. Elimine maias, tem mi que malamai. Aleluia! Oh glória! Eu já vejo pela fé portas sendo abertas. Eu já vejo pela fé vidas sendo destravadas. Aleluia! Aleluia! Aleluia! Oh, glória a Deus. Amém, meus irmãos. Aleluia. Oh, glória a Deus. Oh, glória a Deus. Eu quero chamar pessoas aqui à frente. Você ouviu a palavra de Deus? Entendeu? Quem sabe olhou para você hoje e falou assim: a minha vida não está nada bem. Talvez do lado de dentro está tudo travado, amarrado, fechado. Não há paz, não há alegria, não há perspectiva de dias melhores, não há esperança. Jesus está te chamando aqui na frente. Ele quer entrar na sua vida e escrever uma nova história. Sai do seu lugar e vem aqui ter um encontro com Jesus nesta manhã. Você que quer mudar de vida, quer ter vida nova, sai do seu lugar e vem para cá. Jesus vai mudar a história da sua vida. Jesus vai transformar você aqui hoje. Você vai viver em novidade de vida. Você vai viver uma história que você nunca viveu na sua vida. Você vai viver a partir de hoje. Vem para cá. Jesus te chama. Ele quer mudar a sua história. Pode vir. Isso, fica aqui na frente. Pode vir. Vem para Jesus. Pode vir. Sai do seu lugar. Chega de sofrer, meu irmão. Chega de sofrer, minha irmã. Jesus quer te dar vida nova. Oh, aleluia. Ouvinte, aceite a Jesus também agora. Irmão internauta que nos acompanha através desta live, aceite a Jesus agora. Isso, minha irmã, pode vir. Se tiver mais pessoas, eu vou aguardar você chegar aqui na frente. Vem aqui abrir o seu coração para Jesus entrar. Você que está também afastado do Evangelho, volta para Jesus agora. Jesus te aguarda aqui de braços abertos.

Ele quer mudar a história da sua vida. Aleluia. Oh, glória a Deus. Tem mais alguém para Jesus nesta manhã? Aproveite esta oportunidade. É manhã de salvação. A porta da salvação foi aberta quando Jesus entregou o Espírito ao Pai. Aleluia. O maior efatá aconteceu no Calvário. A porta da salvação foi aberta. Aleluia. Levantem as mãos de vocês para os céus. Levantem as vossas mãos. Isso, levanta. Digam comigo: Senhor Jesus, eu te aceito como Senhor e Salvador da minha alma. Perdoa os meus pecados. Escreve o meu nome no livro da vida para o dia da tua vinda. Amém. Deixa eu orar por vocês, Senhor Deus e Pai. Aqui estão essas almas, Senhor, essas vidas que ouviram a palavra. Senhor, caminharam à frente deste púlpito, rendidas ao Senhor. O Senhor já perdoou. O Senhor já escreveu o nome, já foi registrado no livro da vida. Agora ajuda essas pessoas no processo de libertação, de transformação. Amém. Olhem para cá. Parabéns para vocês que tomaram esta decisão. Jesus vai mudar a história da vida de vocês. Acompanhe aqui o nosso irmão Juarez, a nossa equipe que vai falar com vocês. Daqui a pouco vocês vão retornar para os seus lugares. Tem glória aí para Jesus? Quem se alegra na presença de Deus? Desde o dia em que aceitei Jesus. Alô, estúdio. Irmãos internautas, Deus abençoe vocês. Sexta-feira, neste mesmo horário, nós retornaremos com vocês.

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1: Onze horas e 9 minutos.
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4: 11 horas e 10 minutos.
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4: 11 horas e 18 minutos.
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17: 11 da manhã, 21 minutos, 11 com 21 da manhã, já voltamos muito bem informados. Os grandes projetos realizados pela Fundação Reviver, impactando não só o Nordeste, mas também o Brasil inteiro. Falando em Fundação Reviver, logo, logo já estaremos no Agosto Verde. Já já, mais um ano de aniversário da Fundação Reviver e o Rio já se preparando na presença do Senhor. Aproveito também, lembro o povo do Rio de Janeiro, já está chegando o dia 28. Dia 28, aqui no Templo da Glória de Deus, teremos aí a presença da serva do Senhor, evangelista Maria Lorena. Ela também, ela é a ministra, não é? Do projeto de oração global, intercessão global, foi agora na sede mundial. No último sábado, pela tarde, foi a implantação do projeto da intercessão global, onde a nossa líder mundial é a nossa querida evangelista Maria Lorena. Logo, logo teremos mais informações e também vinhetas específicas nos trazendo estas informações tão precisas acerca do projeto da intercessão global. 11 com 22 da manhã, quero chamar a atenção do povo de Deus, atenção, atenção, povo de Deus que está aí agora me acompanhando, atenção, atenção, povo de Deus lá no Pachecos de Itaboraí, quero chamar a atenção de todos vocês, porque hoje, aí a partir do horário das 19 horas, teremos a presença já confirmada do servo do Senhor, nosso querido irmão e amigo, pastor Iago Almeida, na grande quarta-feira da Vitória Total, hoje às 19 horas, lá na estrada Montevidil 209, no Pachecos de Itaboraí, pertinho aí do DPO do Pachecos em Itaboraí. Estará o pastor Iago Almeida pregando a palavra de Deus e orando em favor do povo de Deus lá do Pachecos. Atenção, atenção, povo de Deus no Pachecos, hein? Pastor Iago, logo mais 19 horas. O pastor da igreja é o pastor Ronaldo Duarte. Um abraço ao nosso querido irmão e amigo, pastor Ronaldo, também irmã Tatiana, irmã Abigail também, e todo o povo de Deus lá do Pachecos. Toda esta igreja abençoada que estará conosco logo mais hoje às 19 horas. Estrada Montevidil 209, hoje quarta-feira, quarta-feira da Vitória Total. Um abraço em Cristo Jesus também. Atenção, atenção, atenção, povo de Deus que me acompanha aí mesmo no Parque Nancy. Atenção, atenção, Parque Nancy, adjacências. Hoje é quarta-feira, quarta-feira da prosperidade. Quarta-feira das portas abertas lá no Parque Nancy e a irmã Tânia vai estar com vocês logo mais às 19 horas hoje, hein? Irmã Tânia pregando a palavra de Deus e orando em favor de todos. A revelação apontada, revelação face a face, Deus tem usado a irmã Tânia de uma maneira fenomenal, uma maneira extraordinária. São os pregadores, ouvintes, são os pregadores, os obreiros da Igreja Deus e Amor, que se comprometem a Deus em jejum e oração. E quando eles se comprometem em jejum e oração, Deus honra a oração dos seus servos, não é? E hoje será uma bênção de Deus mais uma vez. Antecedendo a irmã Tânia, irmã Rose Carvalho, no altar de Deus, cantando, louvando, adorando ao Senhor, também entregando o recado de Deus, fazendo aqueles propósitos de fé com o povo presente, Deus usando essas duas ferramentas na mão do Senhor hoje, logo mais no horário das 19 horas. Rua Albatroz, 1331, Parque Nancy Maricá, logo após a Coordenadoria de Frota e Abastecimento da Prefeitura Municipal de Maricá. A Rua Albatroz é paralela à RJ-106, a Hernani do Amaral Peixoto, sentido Maricá. Esta rodovia, esta rua, Rua Albatroz, fica à sua direita, onde você poderá estar presente hoje também e ser abençoado por Jesus. E já aproveito o ensejo e chamo a atenção de todo o povo de Deus que me acompanha aí no Parque Nancy, porque, olha, neste sábado, sim, sábado, dia 11 de julho, anote na sua agenda, você não pode deixar passar esta data. Anote aí, sábado, dia 11 de julho, às 19 horas, será um sábado lá no Parque Nancy, na Igreja Deus e Amor. Teremos um dia especialíssimo, separado e preparado por Deus. É o dia do decreto divino. Meu Deus do céu! O dia do decreto divino em Maricá, lá no Parque Nancy. 19 horas em ponto, o culto já vai começar e o presbítero Joelson Oscar será o ministro de Deus que estará pregando a palavra de Deus nesse dia. Olha, inclusive já temos ali caravanas confirmadas. Vamos já confirmar para vocês nos próximos dias as caravanas que vão estar presentes. Já estamos até vendo ali com os irmãos a possibilidade de nós fazermos o culto ali na quadra, na Arena Itapeba, porque a igreja vai ficar pequena. Oh, meu Deus do céu, o templo vai ficar pequeno diante daquilo que Deus vai fazer. O Albatroz 1331, então, já está confirmado, dia 11 de julho, 19 horas, louvores, adoração, presença de Deus, e o pastor Joelson Oscar pregando a palavra do Senhor e orando em nosso favor no grande dia do decreto divino. Deus vai fazer o inaudito acontecer. E hoje à noite, irmã Rose, antecedendo a irmã Tânia no altar de Deus, e a irmã Tânia pregando a palavra do Senhor e orando também em seu favor. Vamos juntos, Igreja Deus é Amor! E logo mais, queridos ouvintes, no horário das 19 horas, aqui no Templo Maior, o Templo da Glória de Deus, na rua Senador Pompeu, número 27, no centro da grande capital carioca, nós estaremos vivendo o grande mover e manifestar de Deus, pois o servo do Senhor, pastor Apolo Alexandre, estará aqui no Santo Altar, pregando a palavra de Deus e orando em nosso favor. É a grande quarta-feira da multiplicação, é a grande quarta-feira do milagre maior, é a grande quarta-feira do agir, do manifestar, da graça de Deus, e você vai ser impactado por uma palavra forte, uma palavra de ânimo, uma palavra de fé, uma palavra de coragem, que será impetrada hoje sobre o seu coração. Meu irmão, minha irmã, você que não pôde estar agora durante o dia devido a um afazer ou outro, diante de um ou outro compromisso, não, logo mais 19 horas, já se programe, já se organize, porque vai ser o impacto divino, vai ser a presença de Deus acontecendo aqui no Templo da Glória de Deus, na rua Senador Pompeu, número 27.
15: Levanta a tua mão, Deus está mandando chamar você, Deus está escolhendo você, Deus está apontando para você. O homem pensou que nunca Deus, que nunca a honra de Deus ia chegar na tua vida, mas nessa manhã Deus está dizendo, é tempo de eu honrar ele, é tempo de eu honrar ela, é tempo de eu honrar. Quem crê, já recebe a honra de Deus. Agora. Porque é no meio da luta que Deus mais fala contigo, é no meio da prova que Deus mais fala contigo, é no meio da fornalha, é no meio da cova dos leões, é no meio das mais terríveis guerras que o próprio Deus para do nosso lado e fala: continua que eu sou contigo, vai que eu sou contigo, continua que eu estou no controle, continua que eu estou na frente da sua vida.
18: A vitória vem do Senhor Jeová.
17: Daqui a pouquinho, 19 horas, na rua Senador Pompeu, número 27, no centro do Rio de Janeiro. Prepare a fé, prepare o coração, povo do Rio de Janeiro, porque Deus vai fazer coisas extraordinárias. Anote o endereço: rua Senador Pompeu, número 27, no centro do Rio de Janeiro, onde está a Igreja Pentecostal Deus e Amor. Vou repetir o endereço: rua Senador Pompeu, número 27, no centro do Rio de Janeiro, Igreja Pentecostal Deus e Amor, onde o milagre de Deus estará esperando por você e também por toda a sua querida e amada família. Retornando ao Santo Altar de Deus, sim, vamos retornar ao Santo Altar. Pastor Antônio dos Santos já entregando as revelações do Espírito Santo.
19: Amarradas, correm aqui para frente. Foi destravado nesta manhã. Vem para cá que Jesus está agindo nesses processos que estavam travados. Será que eu posso ouvir barulho de glória a Deus e de aleluia? Vem para frente, foi destravado. Você vai receber o contato a qualquer momento. Levanta a mão gritando glória a Deus e aleluia. Preste atenção aqui. O Espírito Santo de Deus falou comigo. Tem quatro pessoas aqui entre nós. O Senhor me fez ver uma porta fechada. E Deus falou comigo que essas quatro pessoas abriram o seu próprio negócio e a porta foi fechada. E você está lutando para reabrir esta porta. Deus falou comigo, já está liberado a abertura desta porta. Oh, aleluia! A porta vai ser reaberta. Levanta a mão gritando glória a Deus e aleluia! Aleluia! Preste atenção aqui. O Espírito Santo de Deus falou comigo que tem 19 pessoas aqui entre nós. Meu Deus do céu! O Espírito Santo falou comigo. Essas 19 pessoas estão enfrentando um cenário que está causando sofrimento para a sua vida. E Deus vai entrar neste cenário para cessar essa dor, para acabar com este sofrimento. Vem para a frente. Deus entra neste cenário. e coloca um ponto final na sua dor aqui hoje. Levanta a mão gritando glória a Deus e aleluia. Isso, coloca a mão direita na sua cabeça. Coloca a mão direita. Nós vamos orar. Nós vamos expulsar o devorador, a miséria. Nós vamos expulsar a inveja. Coloca a mão na cabeça. Esquadrão da fé entra agora em ação. Vamos gritando, queima Jesus, queima. Isso, vão expulsando. Expulsa os demônios. Vai queimando, Jesus, vai queimando. Sai daí, Satanás. Sai, devoradores. Sai, miséria. Sai, inveja, sai. Vão expulsando, expulsa. Expulsa, expulsa, expulsa. Vai queimando, Jesus, vai queimando. Esses demônios que estão fechando. Esses demônios que estão travando, eu te repreendo, Satanás. Sai do caminho desta pessoa, sai do caminho deste homem, sai do caminho desta mulher, sai desta empresa, sai da vida deste trabalhador. Vai embora, Satanás. Vão expulsando, expulsa mesmo. Vai queimando, Jesus, vai queimando. Sai, Satanás, sai da vida dessas pessoas. Queima ele, Jesus, queima ele. Se vocês pedir, Jesus vai queimando. Sai, sai, sai. Você que está travando, você que está amarrando a vida desta pessoa, Satanás, eu te repreendo no poder do nome de Jesus. Vai gritando para Jesus queimar ele. Vai embora, Satanás. Sai, devoradores. Segura, segura, segura. Segura que é bravo. Grita para Jesus queimar ele. Vai gritando para Jesus queimar. Grita, queima ele, Jesus. Sai daí, Satanás. Sai, demônio de miséria. Sai, inveja, vai embora. Vai expulsando, vai expulsando. Grita para Jesus queimar. Expulsa o diabo. Sai daí, Satanás. Sai, miséria, sai. É você que está trancando, Satanás. É você que está amarrando. É você que está destruindo. É você que está levando à falência. Sai da vida dessas pessoas. Sai da vida dessas pessoas. Sai. Vão expulsando, vão expulsando. Expulsa aí. Expulsa o mal, expulsa o mal.
20: Toda bruxaria, toda obra da magia.
19: Vai expulsando, vai expulsando. Vão gritando para Jesus queimar ele. Sai dela, Satanás.
20: Sai das pernas dela, pomba gira.
19: Você vai sair da casa dela, vai embora.
20: Sai das pernas dela.
21: Eu não saio.
19: Onde você estiver escondido, vai sair. Se vocês pedir, Jesus queima ele. Você vai sair lá da casa dela onde você está morando. Vai sair de lá. Jesus entra lá na casa onde esta moça mora. Eu vejo Jesus entrando lá. Você vai ter que sair de lá. Vocês não gritam para Jesus queimar ele? Ouvinte, o diabo desesperou na manhã desta quarta-feira. Vamos expulsar esses demônios. Levanta a mão de vocês para cá. Levantem as mãos. Gritem comigo: Satanás, em nome de Jesus, vai embora. Pega sua bagagem e não volta mais. Sai. Já foi embora. Coloca a mão ainda na cabeça. Você que tem uma enfermidade, você que tem aí um caroço, uma hérnia, você que chegou sentindo dor, Jesus quer curar a sua dor. Jesus quer curar a sua dor. Jesus quer curar a sua dor. Sai da mente dele agora, Satanás. No nome de Jesus, sai. Está abençoado, jovem. Coloca a mão na cabeça. Se tiver doença, Jesus vai curar agora. Mão na cabeça, grita: queima a doença, Jesus. Isso, vão expulsando as doenças. Jesus vai tocando na vida desta pessoa. Libera o Efatar aqui agora. Libera, Deus, para que este ouvido possa ser aberto, para que esta língua seja solta. Vai tocando, Senhor, vai tocando. Libera o milagre na vida desta pessoa. Senhor, a voz que criou tudo, a voz que entrou lá no túmulo onde estava Lázaro, que esta voz possa soar no nosso meio e as enfermidades desaparecerem agora. Arranca este caroço, esta hérnia. Senhor, vai tocando, toca, arranca esta inflamação, esta infecção. Vai tocando no coração, no pulmão, nos rins, na bexiga. Vai tocando, toca no sangue desta pessoa, toca na audição, toca na visão agora. Senhor, onde estiver uma enfermidade, foi o Senhor quem fez o corpo humano. Cada célula deste corpo vai eliminando, elimina toda a enfermidade de origem maligna. Sai daí, tumor, sai, câncer, sai do organismo, sai do corpo desta pessoa agora. Enfermidade, no nome de Jesus, paralisia, sai. E não volta mais. Tem 8 mulheres aqui. Estava com o punho inchado, sem forças para segurar nada. Move a mão aí agora. Jesus curou vocês agora. Além de dor, estava inchado. Procura, aperta, porque o doutor Jesus já curou vocês. Levanta a mão e grita: eu creio. Nós queremos ouvir essas pessoas. Pessoas que foram curadas por Jesus agora. Pessoas que foram tocadas por Jesus agora. Receberam a prosperidade em forma de saúde. Levanta a mão e grita: glória a Deus. Foi curada, minha irmã.
0: É milagre, pastor Antônio, é Deus operando aqui. Essa irmã acabou de falar comigo que ela estava sofrendo com dores terríveis na sua perna, mas agora, na hora da revelação, ela está movimentando a perna, está procurando a dor, não está encontrando, porque na hora da oração, Jesus curou e a igreja levanta a mão e dá glória.
21: Irmã, já sumiu
19: irmã,
21: a dor.
19: Qual é o seu nome?
21: Sumiu. Eu, Martins de Oliveira, moro na Maré. Já sumiu a dor. Estou boazinha da minha perna.
19: Chegou aqui com dor.
21: Cheguei aqui com dor e a dor foi embora.
19: Sumiu.
21: Sumiu, em nome de Jesus.
19: Está curada.
21: Graças a Deus, estou curada.
19: Levanta a mão e glorifica a Deus com ela. Está curada. Quem mais recebeu o milagre de Deus agora?
0: Testemunha aqui, pastor Antônio.
22: Eu estava querendo construir a...
19: Irmã, Dalva. Qual é o seu nome?
22: Dalva.
19: Irmã Dalva, o que é que aconteceu?
22: Aconteceu que eu estava querendo fazer a construção da minha casa há muitos anos e não tinha condições, né? Aí a minha patroa chegou para mim e falou: eu vou reconstruir a sua casa e você não vai pagar nada. Pode deixar que eu pago tudo para você.
19: Espera aí, estava lutando para reconstruir a casa.
22: Sim.
19: Há muito tempo.
22: Há muito tempo.
19: Participando da campanha.
22: Da campanha.
19: Deus usou alguém.
22: Sim.
19: Pagou tudo.
22: Pagou tudo.
19: Foi reconstruída.
22: Foi reconstruída.
19: Levanta a mão e glorifica o nome de Jesus.
0: É milagre, pastor Antônio, é Deus operando. Incrível o poder da revelação. Essa irmã acabou de falar que cerca de um mês ela estava com um inchaço terrível no punho. Mas agora, na hora da revelação, o inchaço desapareceu. E ela está curada para a glória de Deus. Aí, igreja adora a Deus.
19: Irmã, meu qual é o seu nome?
3: Meu nome é Gilda Vaz. Eu tava com o punho, esse punho meu tava inchado, tava desse tamanho. Eu falei assim, Jesus, que negócio estranho é esse? E eu procurei agora, ó.
19: Foi tá revelada, desinchou.
3: Desinchou.
19: Tem eu quanto tempo que a irmã estava com esse problema?
3: Um mês que eu tava com esse com o punho inchado.
19: Um mês.
3: Eu falei, por que que tá isso aqui no meu punho? Não sabia.
19: Sumiu.
3: E agora desapareceu.
19: Desinchou agora. Levanta a mão, glorifica o nome de Jesus. Está curada. Tem mais alguém aí curado por Jesus?
6: Coisa linda, pastor Antônio dos Santos, mãos presentes, ouvinte de casa, que está uma senhora, uma mãe muito feliz, porque Deus abriu a porta para os seus dois filhos, para a glória de Deus.
19: Irmã, qual é o seu nome?
7: É Maria das Graças.
19: Irmã, o que é que aconteceu?
7: Olha, meus filhos estavam todos desempregados, e Deus abriu a porta para os dois. Um está trabalhando para a Petrobras, o outro para uma empresa internacional. Eu estou muito feliz.
19: Espera aí, os seus dois filhos estavam desempregados.
7: Desempregados.
19: Quanto tempo mais ou menos desempregados?
7: Um estava 6 meses, desde janeiro. E o outro estava uns 4 meses. Mas estava trabalhando, mas não estava...
19: Olha só, e a senhora participando da campanha.
7: Meu Deus,
19: mas portas abertas.
7: Portas abertas.
19: As portas se abriram.
7: Se abriram.
19: Estão trabalhando.
7: Com prosperidade.
19: Levanta a mão, agora o nome de Jesus. Porta aberta!
0: É milagre, pastor Antônio. Esse irmão acabou de me dizer que ele chegou aqui encurvado com muita dor na coluna. Mas agora, na hora da revelação, ele se endireitou. A dor desapareceu e ele está completamente curado. Para a glória de Deus, pastor Antônio!
19: Irmão, qual é o seu nome?
23: Douglas.
19: Irmão Douglas, conta pra nós o que aconteceu.
23: Eu tenho um problema na coluna, que eu ando um pouco curvado e problema de postura também. Graças a Deus, a partir do momento da oração, se endireitou e o nome do nosso Deus está sendo glorificado nessa manhã.
19: Espera aí, o senhor tem problema na coluna, chegou aqui um pouco travado... Como que o senhor chegou aqui? Fala pra gente.
23: Cheguei um pouco travado e Deus, ele destravou a minha coluna, destravou tudo, entendeu? E Deus está dando vitória para mim, meu querido pastor.
19: Está bem agora, a coluna está
23: Sim,
19: bem.
23: Sim, senhor.
19: Foi curado.
23: Sim, senhor.
0: Pastor Antônio, só para entender a revelação do Espírito Santo, Deus te usou para revelar cura aqui agora. E ele me disse que ele chegou... Faz aí como é que você chegou aqui, encurvado agora. Ele chegou assim, pastor, completamente travado. Na hora da oração, ele se endireitou, a dor sumiu e ele está curado para a glória de Deus, pastor Antônio.
19: Deus destravou a coluna do homem. Vocês podem glorificar a Jesus? Deus abençoe pelo seu testemunho. Fica toda a igreja de pé. Fica de pé. Vamos já encerrar para a gente começar o próximo culto nesta manhã.
0: Testemunho aqui, pastor Antônio.
19: Irmã, qual é o seu nome?
7: Maria Helena.
19: Irmã, o que é que aconteceu?
7: A minha irmã estava no hospital, muito ruim, por causa da dor de fonte. E o médico falou que ela tinha que fazer uma cirurgia. E ela não pode, ela está muito debilitada. E eu orando aqui, eu pedindo para não fazer essa cirurgia de tireoide. E eu pedindo, todo dia eu venho, toda semana eu estou aqui. O pastor Apolo, sexta-feira, ele revelou lá em cima. Tem uma pessoa no hospital, tem uma pessoa que tem um parente no hospital. E está para fazer uma cirurgia. E se fazer essa cirurgia, ela não vai aguentar. E era eu. A minha irmã. E eu ali, sempre no hospital, ali chorando, pedindo para... E ontem ela teve alta. O médico falou que não vai operar. Mas ela, que ela vai para casa e vai esperar quando ela tiver mais repetalicida. Então ela vai embora hoje, do hospital.
19: Deus deu um livramento para ela.
7: Em nome de Jesus.
19: Levanta a mão e glorifica o nome de Jesus. Isso é livramento.
0: Livramento, pastor Antônio.
19: Irmã, qual é o seu nome?
8: Cleide Santos.
19: Irmã, o que é que aconteceu?
8: Eu sempre coloco o voto do livramento, o nome da minha família, o nome de amigos. E tem duas semanas atrás que eu estive aqui na igreja, e meu amigo me ligou e falou assim, Cris, bota meu nome lá na oração, que eu estou com dor, não sei o quê, estou com muita trava na coluna. Aí eu falei, tá, eu estou indo para a igreja, vou botar teu nome no voto do livramento. Isso foi numa quarta-feira, duas semanas atrás. Aí, na próxima semana, que eu tinha colocado o nome dele aqui, na oração, no voto do livramento, ele me ligou e mandou esse vídeo aqui, ó, que o carro dele pegou fogo na linha amarela e ele não conseguia sair dentro do carro. Aí, os bombeiros chegaram muito rápido e Deus deu um grande livramento para ele de morte. E eu tenho certeza que foi o voto que eu fiz e coloquei o nome dele aqui nesse voto.
19: Livramento.
8: Que Deus deu um grande livramento para ele.
19: Livramento mesmo, minha irmã. Levanta a mão e grita, glória a Deus. Vale a pena fazer o voto do livramento. E nós já vamos fazer o voto agora. Quem crê no livramento de Deus? Quem crê, grita,
9: diz
19: eu
9: creio. Diz a Bíblia em Romanos 10, 17. A fé vem pelo ouvir a palavra de Deus.
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17: É Deus, queridos ouvintes, fazendo milagres, é Deus fazendo maravilhas. Que coisa boa, coisa maravilhosa é ouvir, sim, Deus operando na Igreja Pentecostal Deus e Amor. Aí foi então a transmissão ao vivo, direto do Santo Altar de Deus, o ministro de Deus, pastor Antônio dos Santos, foi a ferramenta que Deus usou, aleluia, para nos trazer a palavra de Deus nesta manhã. Você que não pôde estar presente agora no horário das 7, nem das 9 da manhã, teremos esse culto agora, o culto do meio-dia, teremos também um culto daqui a pouquinho, no horário das 13:15 e também no horário das 19 horas. Você que agora me acompanha, o nosso convidado especial, o que o senhor e a senhora acabou de acompanhar foi exatamente a maneira que Deus age, a maneira que Deus opera na Igreja Deus e Amor, e as vidas, as pessoas testificam aquilo que Deus faz através da Igreja Deus e Amor. Você que está me ouvindo agora, se eu fosse você, não deixava para amanhã, não deixava passar, não é? Aleluia, não deixa passar esta oportunidade, porque o que você consegue, o que você pode fazer hoje, faça hoje mesmo, faça agora, já se organize, já se programe, já liga aí para alguém na família que tem um veículo próprio, olha, vamos comigo na igreja, aproveite, já falava o nosso saudoso missionário Davi Miranda, quem vem a Deus e Amor acompanhado, não só ele recebe a bênção, como também toda a sua família são abençoados por Jesus. A presença de Jesus vai impactar a sua vida. É a quarta-feira, quarta-feira do mover de Deus, quarta-feira do agir e também do manifestar de Deus na vida do povo carioca. 19 horas, pastor Apolo Alexandre, ferramenta de Deus, para ministrar a palavra de Deus e também orar, orar por milagres e maravilhas.
4: Jucineia.
5: Veio de onde?
4: É, veio de Nilópolis.
5: Minha irmã, conte a bênção, conte a vitória recebida aqui na Igreja Pentecostal Deus de Amor.
4: Ah, na verdade nós temos muitas bênçãos para contar, né? Porque são muitos anos que eu congrego nessa igreja. Entrei aqui muito doente, eu e minhas filhas, né? Mas na minha caminhada o Senhor trabalhou, nos curou.
5: A irmã chegou aqui na Igreja Deus de Amor com as suas filhas. As suas filhas estavam enfermas, tal qual a senhora também estava enferma. Vocês já tinham ido no médico? O médico havia falado alguma coisa?
4: Bom, o médico da minha filha caçula desenganou ela. E a minha filha mais velha também, o médico disse que ela estava com leucemia no sangue. E também ela tinha uma epilepsia, né? Eu corri para os braços de Jesus, né? Porque essa enfermidade na medicina foi ela desenganada, né? Que a leucemia no sangue é um câncer, né? E agora a caçula, ela contraiu uma bactéria de um resfriado com tosse muito forte, que ela era um mês sim, um mês não. Eu estava com ela nos médicos, todos os médicos que eu procurava desenganou minha filha com muita tosse. Uma tosse que ela emagreceu, perdeu a fome e muita febre. E eu estava matando ela de tanto remédio.
5: Então a irmã viu que o remédio, que os tratamentos médicos não estavam dando resultado na vida das suas filhas. E foi nesse momento que a irmã conheceu a Igreja dos Amor, ou a irmã já conhecia essa igreja?
4: Não, eu era de outro ministério, porque eu sempre ouvia a rádio de outro ministério que eu era. Mas um dia eu fui colocar na rádio do ministério que eu era, eu errei a rádio. Aí veio cair nesse ministério aqui da Deus e Amor.
5: Então a irmã nem ia ouvir a rádio A Voz da Libertação. Mas a irmã, trocando de estação de rádio, caiu aqui na rádio da Igreja Deus e Amor. O que aconteceu nesse dia?
4: Aí quando caiu nessa rádio, né, do Ministério Deus e Amor, eu escutei o irmão, o locutor assim igual você, né, entrevistava os irmãos. E ele dizia assim: coloca uma peça do seu filho ou da sua filha que está enferma em cima da rádio. Aí eu disse: tá falando comigo, vou pegar agora mesmo a blusa da minha filha e vou colocar em cima da rádio. E eu orei junto com ele, só que eu não entendi esse mistério de oração. Então ele falou: vamos orar. E eu também fui orar com ele, né? Dobrei meu joelho orando, orando. Ele nunca parava de orar. Ai, meu Deus, como eu já estava cansada de tanto orar. Jesus, ele não para não. E orando, e orando, e orando. Aí teve uma hora que eu parei, não aguentei, né? Aí quando eu olhei pra minha filha, ela assim se despertou. Aí ele tava fazendo convite. Quando eu vi que ela se levantou, já vi um sinal, porque ela tava toda derrotada ali, acamada, não levantava da cama. Aí bebeu água. Aí eu falei assim: eu vou lá nessa igreja. Interessante que eu tinha pavor de chegar aqui na central, né? Eu ficava imaginando mil coisas, andar de trem. Eu passava até mal quando andava de trem. Aí trouxe a minha filha. Irmão, quando eu cheguei aqui na igreja, ela estava febril. E eu disse assim: meu Deus, eu não trouxe um remédio para febre. Ela daqui a pouco vai sentir febre. E ela estava brincando com as criancinhas. E eu lá no culto assistindo lá o pastor, né, pregando. E vamos dar glória. E eu glória, glória, só dava glória. Minha garganta já doendo, mas eu estava ali no glória. E quando eu vi, a minha filha veio para os meus braços já com a febre. Eu falei: eu vou andar nessa central toda, ver onde tem um remédio aí para me dar minha filha. Mas nisso que o pastor lá no glória, glória, glória, glória, e ela deitou nos meus braços. Quando ele terminou a oração, minha filha levantou dos meus braços e ficou correndo pela igreja. Já estava outro, tinha mais febre. Olha, foi a glória de Deus. Fui para casa, meu Deus, a minha filha começou a comer tudo que vinha no trem. Coisa que ela não comia. Tomou sorvete, tomou picolé, comeu biscoito. Ela foi curada para a glória de Deus nosso Pai.
5: Minha irmã, olha só, ouvinte, que coisa tremenda. Ela não conhecia a Igreja Deus e Amor, ela não conhecia as orações da Igreja Deus e Amor, e ela até estranhou, a oração estava sendo muito comprida. Ela veio aqui na Igreja Deus e Amor, ficou dando glória a Deus. Ela não conhecia uma igreja que dava tanto glória, tanto aleluia, mas ela, mesmo sem entender, estava aqui glorificando, exaltando o nome do Senhor, até que que ela lembrou que não havia trazido remédio de febre para sua filha. E ela pensou: olha, eu não trouxe o remédio de febre, o que que eu vou fazer? Mas ela não sabia, mas o Deus que é da Igreja Pentecostal Deus e Amor, o Deus dessa obra, o Deus desse ministério, já estava curando a sua filha. E a filha dela hoje está curada.
4: Ah, minha filha hoje está curadíssima.
5: Não teve mais nada.
4: Não teve mais nada.
5: Jesus agiu na vida dela.
4: Agiu, foi mesmo, né? E aí Deus trabalhou na vida da minha filha também, né? Libertou ela daquela enfermidade, leucemia no sangue, ela ficou curada. Ficou curada também da epilepsia. Hoje ela é uma missionária da casa de Deus. E a minha filha caçula também está caminhando, então é só vitória.
5: Irmã, então eu quero que nesse momento a irmã deixe um recado, ou melhor, faça um convite para essa mãe que está com seu filho doente, porque a irmã sabe a dor de uma mãe de um filho doente.
4: Graças a Deus, né? Eu faço convite para todas as mamães, né? Que estão chorando pelos seus filhos, com qualquer situação, enfermidade, seja o que for, mas o Senhor está sempre pronto a receber, né? Aleluia, aqueles que vêm buscar Ele. O Senhor está de braços abertos, esperando você, mãe, você, avó, você, pai, que está aí chorando pelos seus filhos, né? Louvado seja Deus. O Senhor está aqui para conceder a sua vitória.
5: Vale a pena.
4: Vale a pena entrar no fogo, né? E viver no fogo.
5: Confirma seu nome.
4: É Jucineia, só me conhece como Neia.
5: Deus abençoe, irmã Jucineia. Olha aí, irmão, que testemunho glorioso, que testemunho tremendo. É o que Deus tem feito aqui na Igreja Pentecostal Deus e Amor. Ele cura,
2: liberta toda gente. É o Deus que tem operado na Igreja Deus e Amor. Pastor Apolo Alexandre será a ferramenta de Deus logo mais no horário das 19 horas. Anote esse endereço: Rua Senador Pompeu, número 27, no centro do Rio de Janeiro. Igreja Pentecostal Deus e Amor, hospital de grande porte, o pronto socorro de Jesus, o lugar onde Deus opera milagres e maravilhas. Igreja Deus é Amor. 11 da manhã, 59 minutos, 11:59, ficamos por aqui. Vamos nos unir agora em rede a São Paulo, Brasil, para a oração do meio-dia. Em seguida, às 14 horas, voltamos com a programação local aqui do Rio de Janeiro. Lembra o povo de Deus em Maricá, logo mais 19 horas, Rua Albatroz 1331. Aí em Maricá, irmã Tânia pregando a palavra de Deus e orando em seu favor. No Rio Bonito, doutor Marinho 85, Rio Bonito, logo mais 19 horas, presbítero Fabrício Rodrigues pregando a palavra de Deus

0: Um abraço em Cristo, Deus abençoe grandemente. São Paulo, Brasil, nos chama, oração do meio-dia. Igreja, Deus e amor, agora é momento de oração. Já podemos dizer boa tarde, Brasil!
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quero iniciar esse clamor, Pai, agradecendo ao Senhor por tudo que temos, pelo fôlego de vida, por mais um dia que o Senhor concedeu a nós, por mais uma oportunidade que o Senhor concedeu para as nossas vidas. Muito obrigado, Senhor, pela minha família, pela família dos nossos internautas, pela vida de todos os ouvintes e internautas que estão nos acompanhando agora. Nesta quarta-feira, nós agradecemos pelo alimento, pela roupa, pelo trabalho, por tudo, exatamente tudo em que o Senhor preparou para nós. Obrigado, Senhor, por esta manhã maravilhosa em Sua presença, pelo primeiro culto da quarta-feira do Grande Mover. Senhor, nós te agradecemos, porque o Senhor é maravilhoso. Ainda que nós não somos merecedores, mas o Senhor cuida de nós nos mínimos detalhes. Muito obrigado, Pai. Muito obrigado pelo alimento espiritual. Muito obrigado, Senhor, ó Deus, por nos dar força para continuarmos. Obrigado, Senhor, por nos fortalecer em Sua presença. Nós agradecemos. Diante do Senhor, reconhecemos, meu Pai, as nossas falhas, os nossos erros, tudo aquilo que fizemos que não veio ser do Teu agrado, Pai, nós pedimos perdão. Purifica, Senhor, o nosso coração. Nos ajuda, Senhor, a cada dia. Nos ajuda a cada dia para que possamos melhorar em Sua presença. Melhorar, Senhor, ó Deus, tendo atitudes que são aprovadas pelo Teu Santo Espírito. Que na maneira de falar, agir, pensar, caminhar, que em cada passo que dermos, que as pessoas possam enxergar o Senhor em nossas vidas. Pai, clamamos a Ti, pedimos a Tua direção, pedimos que o Senhor venha nos direcionar, que o Senhor venha sobre nós neste momento. A Sua presença é o que nos traz a alegria, a vida abundante. A Sua presença é o que nos renova, o que nos ajuda e que nos faz ficar de pé. Oh, meu Deus, Pai querido, oh, Pai, sozinhos nós não conseguimos. Sozinhos, ó Deus, nós não conseguimos chegar até o final.

0: sozinhos nós não conseguimos ficar de pé. E vencer as lutas, e vencer as provações, e vencer as turbulências que aparecem diante de nós. E então nós clamamos, reconhecendo primeiramente a nossa dependência. Oh, meu Deus, eu sou tão dependente do Senhor. Meu Pai, nós somos totalmente dependentes da presença do Senhor. Sem Ti nada somos, sem Ti nada fazemos, sem Ti nada acontece, sem o Senhor nada vai para frente, sem o Senhor nada faz. E então por isso que nós abrimos o nosso coração e clamamos e ansiamos pela Sua presença. Pai, venha sobre nós. Venha neste momento de oração para esta pessoa que chegou no início desta tarde. Venha, Senhor, neste momento de oração para esta pessoa que está agora acompanhando no início desta quarta-feira. Senhor, ela está orando, ela está buscando, ela está clamando ao Senhor. Venha sobre nós. Abre, Senhor, as janelas dos céus e derrama da Sua presença sobre as nossas vidas. Não é somente uma oração que fazemos com palavras. Não é somente, Senhor, expressões. Mas sim, meu Pai, é um coração quebrantado, clamando ao Senhor. Um coração quebrantado que clama pela Sua presença. Espírito Santo, se nós não sentirmos, se nós não termos contato, Senhor, se nós não tivermos uma vida com o Senhor, para que estamos aqui? Pai, venha sobre nós, meu Pai, nós queremos, o nosso coração clama pela Sua presença. É somente o Senhor que nos fará vencer as lutas. É somente o Senhor que nos fará vencer as provações. É somente o Senhor que nos fará vencer as enfermidades. É somente o Senhor que nos ajudará para que possamos vencer as lutas e os cenários difíceis em que aparece diante de nós. É por isso que este teu filho está clamando agora. É por isso, meu Deus, que este teu servo, esta tua serva está buscando a sua face. Pai, atenda a oração deste teu filho. Ó Deus, ouça o clamor deste teu servo. Ouça o clamor deste teu filho, Senhor, neste momento. Senhor, que o Senhor possa vir sobre nós agora e operar, Senhor, os teus sinais, as tuas maravilhas. Porque cremos que o Senhor tem poder para operar e fazer tudo aquilo em que nós não conseguimos. Pai, nós reconhecemos que somos limitados. Chegamos um momento em que a enfermidade nos limita, em que a dor nos limita, em que a porta fechada nos limita. Mas elas não podem limitar o teu agir e o teu trabalhar. Elas não podem limitar o teu agir, Pai, diante da vida desse internauta que está orando. Elas não podem, Senhor, ó Pai amado, interromper e impedir o agir do Senhor sobre a vida desta tua filha que está clamando agora. Contempla, Senhor. E eu sei que o Senhor sabe mais do que nunca a luta em que esta pessoa está enfrentando. A provação é que este ouvinte está passando. Eu oro, Senhor, e apresento este ouvinte agora. Esse internauta que está buscando, está orando, está chorando aos teus pés. E ele chora, meu Pai, porque não aguenta mais a luta. Ele chora agora, Senhor, porque não aguenta mais a tristeza da alma. Oh, Espírito Santo. Tu és o Deus que tem todo o controle em Tuas mãos. Tu és o Senhor e tem tudo sobre o Teu domínio, sobre o Teu controle, Pai. Entra agora nesse coração aflito, Espírito Santo. Visita, Senhor, esse coração aflito, triste, angustiado, amargurado. Deus, opera o grande milagre, Senhor. Acalma esta alma aflita, acalma o desespero deste coração, Espírito Santo. Senhor, que este ouvinte, ele possa sentir a Sua presença neste momento de oração. Senhor, que este internauta possa sentir a presença do Senhor neste momento de oração, de clamor aqui agora. E que esse desespero caia por terra e esse coração seja calmo, seja acalmado. Esse coração seja alcançado pela alegria do Senhor. Esse coração seja alcançado pelo mover do Teu Santo Espírito. Oh, meu Deus, Senhor, eu oro, porque tem tantas pessoas que estão diante do cenário da enfermidade. Tantas pessoas que estão orando agora por um parente, por um familiar. Oh, Deus, elas confiam no Senhor e creem que o Senhor é soberano e pode todas as coisas. Nós Te clamamos. Visita, Pai, este Teu filho que está no leito deste hospital. Visita, Senhor, esta pessoa que está agora no quarto de internação, nesta fila, Senhor, aguardando a medicação. Senhor, fora deste hospital, porque não aguenta de tanta dor, de tanto sofrimento, opera, meu Deus, um milagre. Opera cura, Senhor. Cura totalmente, cura, Senhor, por completo esta pessoa que está orando conosco agora. Esta pessoa que está acamada, não consegue levantar, não consegue se alimentar, não consegue ter uma vida normal. Deus, nós Te suplicamos. Suplicamos o Senhor, oramos a Ti neste momento de oração. Aleluias. Entra nesta causa, entra nesta peleja, Senhor. O Teu filho ora, a Tua serva ora neste momento e nós Te clamamos. Entra com misericórdia, entra com a cura, entra com o milagre, Pai. Faça aquilo que nós não conseguimos e não podemos fazer. Faça aquilo que foge das nossas limitações, mas para o Senhor é possível. Quantas vidas, Senhor, quantos que estão orando agora, mas estão orando contra, Senhor, ó Deus, e diante de um diagnóstico da medicina, alegando que não tem mais jeito. Quantas pessoas, ó Pai, que estão orando, mas estão orando, Senhor, diante de um diagnóstico, diante de uma palavra que dá-se, inclina-se para a derrota, para o fim. Mas o Senhor é o Deus que escreve uma nova história. Mas o Senhor é o Deus que opera o grande milagre. Proporciona, Senhor, nos dá a oportunidade de vivenciar o Teu sobrenatural neste momento. Aleluia. Nos dá, Senhor, a oportunidade de vivenciar o Teu agir através desse clamor, através desta humilde oração. Eu creio, Pai, que se o Senhor preparar e dar esta oportunidade a nós, esta pessoa que está enferma, ela será curada. Aleluia. Esse ouvinte que está acompanhando de casa esse clamor, ele será alcançado pelo poder do Teu Santo Espírito. Oh, glória. Alcança mesmo. Muda o quadro, Senhor. Muda o cenário. O cenário da preocupação, o cenário, meu Pai, da angústia, o cenário da onde a porta está fechada, aonde a porta não se abriu, mas nós cremos que o Senhor irá abrir, nós cremos que a providência vai chegar, nós cremos que o milagre vai acontecer. E me andele master e andalamaia. Esse Teu filho que está chorando agora, Pai, Senhor, ele ora, meu Deus, mas não são com palavras. Não é uma oração verbal. Pai, olha, Senhor. Contemple este Teu servo. Contemple esta Tua serva que neste momento está buscando a Sua face. Senhor, eles não estão orando, Senhor, verbalmente, mas talvez a oração deles é com a alma. São palavras que saem do fundo da alma, do fundo do coração e não podem ser expressas porque a dor é grande. O sofrimento é gigantesco. Ó Deus, contempla o sofrimento. Contempla a provação, Senhor. Contempla o vento soprando contra esta família. Contempla, Senhor, o vento soprando contra esta casa. Visualize, ó Deus, e contempla, ó Pai, as lágrimas saindo dos olhos desta pessoa. Mas ainda bem que o Senhor é o Deus que interpreta as lágrimas também. Quando não temos forças para falar, na última lágrima o Senhor interpreta as nossas palavras. Na última lágrima o Senhor interpreta e tira e consegue ouvir o clamor que sai do fundo da nossa alma. Senhor, nós nos humilhamos e clamamos. Opera, Senhor, um milagre. Muda o quadro, muda a situação. Acalma o vento, acalma a tempestade. Orianda lá, steribianda lá, maia. Oh, meu Senhor, o vento está soprando. Ó Deus, contempla o vento soprando contra esta vida. Senhor, contempla, meu Pai, este momento difícil da vida deste ouvinte. Esta aprovação dificílima na vida desse internauta, mas nós oramos. Nós clamamos e cremos que o Senhor dará vitória. E cremos que o Senhor dará resposta. E cremos que o Senhor dará força para continuar. Ah, meu Deus, o Senhor dará força, meu Pai, para continuarmos e avançarmos. Socorre, meu Pai, esta pessoa que necessita. Socorre, meu Pai, esta pessoa que agora está orando, que está acompanhando esta oração. Esse ouvinte que está dentro deste carro, esse internauta que está nesta casa, esta pessoa que está agora, meu Pai, em tempo real, orando, clamando, chorando nos teus pés, socorre, Deus, socorre, ó Pai, socorre, Espírito Santo, porque o Senhor não é, meu Pai, não nos deixa só, o Senhor não nos deixa à beira do caminho. O Senhor é o nosso melhor amigo, Pai. Muito obrigado, Espírito Santo. Muito obrigado, Senhor, porque o Senhor é o Deus que nos sustentou até aqui e vai nos sustentar também. Mas contemple esta pessoa que agora, Pai. Ela aparenta estar sozinha no meio desta luta. Esse ouvinte parece estar no meio desta enfermidade, sozinho, sem apoio da família. Os amigos foram embora, a família foi embora, tudo que tinha-se para apoiar e de próprio recurso se acabou. Mas nós perseveramos porque o Senhor não nos abandona. Nós perseveramos porque o Senhor é o socorro bem presente na hora da angústia. Pai, nós pedimos, socorre, ó Deus, este momento. Que o recurso do céu alcance este ouvinte que está orando agora e que ele seja renovado, que ele seja impactado pelo poder do Senhor. Que ele seja impactado pelo poder e através da unção do Teu Santo Espírito. Senhor, esta pessoa que está dentro desse quarto agora, oprimida. Deus, esta pessoa que está agora sem perspectiva de vida. Querendo desistir de tudo, dos sonhos, dos projetos. Ah, Senhor, entra agora. Visita, ó Pai. Visita neste momento de oração. Nós intercedemos. Esse jovem, Senhor, esta jovem, Pai. Esta pessoa que está um fio, Senhor, de desistir de tudo. Senhor, esta pessoa que está um fio de desistir dos sonhos, dos projetos. Deus, esta família que tem vivenciado dias difíceis, ó Pai. Dias marcados por humilhações, marcados, meu Deus, pelas portas que não se abriram. Senhor, esta família que tem passado, meu Pai, um período difícil, mas nós oramos e cremos, meu Pai, que este lar é do Senhor, esta família é do Senhor. Quantas mães que oram pela sua família, quantos pais que clamam pela família agora. Deus, não abandona esse lar. Ai, alabando, urianda, lasterimianda, alabaia. Entra, Senhor, nesta família que o inimigo quer destruir e joga por terra todo mal. Joga por terra, Senhor, todo plano maligno em nome de Jesus. Mas visita este lar agora. Entra, meu Pai, colocando as coisas no devido lugar. Esta família, Senhor, que possa desfrutar do amor, que possa ter um lar desfrutando da fraternidade, da comunhão, e que toda dissensão seja quebrada agora, e que todo mal seja quebrado agora no nome do Senhor Jesus. Senhor, eu oro é por esta pessoa que está nos acompanhando. Ela tem planos, ela tem projetos, ela está tentando fazer, indo ali na tentativa de bater em portas, mas ela crê e confia no Senhor. Abre, meu Pai, destrava, quebra as correntes, quebra os cadeados, quebra o impedimento, quebra a inveja, quebra a palavra de maldição. Oriandalasterimicandalamai. Oh, Espírito Santo, quebra, Senhor, as palavras de maldição. Quebra, Senhor, tudo aquilo que vem para aprisionar esta vida. Tudo aquilo que vem, Senhor, para aprisionar esta pessoa, essas correntes malignas, Senhor, nós repreendemos. Esta família, Senhor, que está vivendo somente na miséria, esse homem, esta mulher que não consegue prosperar, nós repreendemos todo o mal agora. Repreendemos o nome de Jesus. Que esta pessoa seja alcançada, que esta família seja liberta, que esta família seja alcançada pelo poder do Senhor. Eu oro, Pai, por um familiar, por um parente de alguém que está no leito. Senhor, eu oro, meu Pai, por um familiar, por um parente de alguém que está, Senhor, no leito da dor, sofrendo. Porque cremos que o Senhor é o Deus que opera o milagre e nós te pedimos, faça, meu Deus, um milagre. Confirma mesmo a vitória, confirma mesmo o milagre, confirma mesmo a resposta divina. Santo Espírito de Deus, nós te clamamos, te buscamos, intercedemos ao Senhor. Ó Deus, soberano de misericórdia e maravilha, confirma a vitória. Quantos ouvintes que estão orando conosco, que eles sejam alcançados. Quantos internautas que estão orando conosco, que eles sejam libertos, alcançados e abençoados. Ó Deus soberano, nós agradecemos por este momento de oração. Agradecemos por todos os ouvintes e internautas. Agradecemos ao Senhor, meu Pai, por toda a rede que está conosco também. Senhor, pela família, Deus de amor. Senhor, meu Deus, pelo IPDA Play, pela rádio Deus de Amor, pelo programa Voz da Libertação, nós te agradecemos. Obrigado, Senhor, ó Deus, por esses instrumentos para alcançarmos mais pessoas, para alcançar quem estamos alcançando agora nesta oração. Por isso intercedemos que o Senhor possa promover e crescer, fazer crescer cada vez mais a sua obra. Intercedemos pela Igreja Deus de Amor, intercedemos pela nossa liderança. Pai, abençoa os teus servos, usa, Senhor, os teus servos com poder e graça, autoridade, assim como o Senhor tem os usado. Senhor, abençoa, Senhor, a nossa presidente, Senhor, a sua serva, Senhor, a tua serva, irmã Irene Miranda. Abençoa, Senhor, poderosamente, ajuda, meu Pai. Senhor, abençoa a irmã Débora Miranda, pastor Lorival de Almeida. Senhor, meu Deus, pastor Davi Miranda Neto. Oh, meu Deus, abençoa os teus filhos, usa eles como o Senhor já tem usado. Faça maravilhas. Senhor, apresentamos toda a diretoria executiva, deliberativa. Toda a diretoria executiva, o teu filho, Senhor, que pregou nesta manhã, pastor Milton de Almeida, usa ele mais e mais. Usa, Senhor, meu Pai, abençoa, pastor Antônio Osmar, Senhor, meu Deus, presbítero Fabrício Beata, irmã Maria Josefina, abençoa mesmo os teus filhos, abençoa, Senhor, os teus servos, presbítero Marco Magno, presbítero Jerry, presbítero Wilson, abençoa toda a diretoria, intercedemos por todos os pastores, estaduais, setoriais, nacionais, Senhor, meu Deus, obreiros, Senhor, meu Pai, jovens, nós apresentamos e intercedemos pelo Ministério Geral, por todos os departamentos, cultos, eventos. Senhor, nós te agradecemos por tudo. Continue a nos usar, continue a manifestar o seu poder e realizar coisas maravilhosas. É o que nós te pedimos, é o que nós te agradecemos. Continue a operar as tuas maravilhas aqui em nossa igreja. Nós intercedemos por todos. Obrigado por esse momento de clamor. Obrigado pela vida dos ouvintes, pela vida dos internautas e por todos que estão orando conosco neste momento de oração, em nome de Jesus. Que Deus abençoe você que orou conosco. Nós sentimos a presença de Deus, nós sentimos a graça do Senhor nos alcançar. E eu quero falar com você mesmo, você que sentiu a presença de Deus, você que sentiu, foi tocado. Você está dizendo agora: irmão, meu coração está ardendo pela presença de Deus, e você quer entregar a sua vida para Jesus? Da onde você estiver agora, repita comigo as seguintes palavras: Senhor Jesus, perdoa os meus pecados. Sara, Senhor, as minhas feridas. Senhor Jesus, eu reconheço o Senhor como único e suficiente Salvador da minha vida. Escreve o meu nome no livro da vida e me sela com teu sangue. Meus parabéns, você fez a melhor escolha de toda a sua vida, que é entregar a sua vida para Jesus, entregar os seus caminhos. A Bíblia diz: entrega o seu caminho ao Senhor, confia nele e ele tudo fará. Parabéns. E nós não queremos ficar somente com esse contato com você, mas nós queremos te ajudar para que você fique firme e para que você faça parte da família Deus e Amor. Aí na sua tela tem dois meios de comunicação para você nos chamar. Chame, precisa de ajuda, precisa de um aconselhamento pastoral, precisa, quer ser acompanhado, você que aceitou Jesus, ou você que está fraco, precisa de ajuda, chame-nos agora. Nosso WhatsApp, DDD 11 95094 4645, ou através do nosso e-mail, quero aceitar Jesus @ipda.com.br. Nos chame agora e a nossa equipe pastoral vai te atender com muito amor e com muita alegria. Procure já a nossa igreja hoje, quarta-feira do grande mover de Deus em todas as nossas igrejas pentecostal Deus e Amor. Procure a igreja e ali teremos um pastor, uma equipe especial que vai te atender com muito amor e com muita alegria. Desejo a você, seja bem-vindo aqui na igreja pentecostal Deus e Amor, mais, muito mais do que uma igreja, uma verdadeira família. São 12 horas e 29 minutos, meio-dia 29 aqui na capital paulista. Nós agradecemos todos os ouvintes, todos os internautas que oraram conosco. Não se esqueçam que daqui a pouquinho temos a grande campanha, a quarta-feira do grande mover de Deus, a partir das 14 horas, presbítero Rivair Silva pregando a palavra do Senhor. Muito obrigado, Deus abençoe todos vocês que oraram conosco. Fiquem todos na paz do Senhor Jesus.
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6: 12 horas e 32 minutos.
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1: Chega ao seu rádio o programa Mensagens Cantadas. Estamos aqui diretamente de São Paulo para esta grande cadeia de emissoras, também pela internet e também pelos aplicativos, com esta programação que visa levar a você a mensagem do Senhor, trazer também a palavra amiga. Com certeza a bênção do Senhor está chegando na sua casa. Vos saúda na paz do Senhor Débora Miranda de Almeida.
2: Muito bem, vos saúda também o pastor Lourival de Almeida. Fique aqui, vamos fazer o melhor de nós para que o seu coração seja edificado, para que você tenha grande alegria nesse dia. O programa Mensagens Cantadas começa com o primeiro hino da nossa programação, agora mesmo.
1: Sim, Tudo Podemos em Cristo, Aloysio Silva cantando do álbum Novos Valores, volume 4.

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2: A responsabilidade que nós temos quando contemplamos Deus falando, quando contemplamos Deus fazendo coisas maravilhosas, extraordinárias, nós temos que assumir a nossa responsabilidade. Porque Deus não faz as coisas por exibicionismo puro e simples. Deus, tudo que faz, tem um propósito. É até um chavão isso já, né? Tudo que Deus faz tem um propósito. Você já ouviu falar da cidade de Tiro?
0: Aquela famosa cidade... Tiro e Sidom.
2: É, Tiro, né? Sidom. Sidom é outra cidade, Tiro, uma cidade, claro.
0: Uhum.
2: E o que acontece é que o Senhor Jesus, ele falava de Corazim, falava de Betsaida, de Cafarnaum. E ele dizia, ai de ti, Corazim, ai de ti, porque se Tiro e Sidom tivesse, não é, muito tempo, teriam se arrependido, se tivesse feito milagres e maravilhas aí. Portanto, haverá menos rigor. Então, essa palavra é uma palavra que ela é bastante importante. A cidade de Tiro vai sair bem melhor do que Sodoma e Gomorra no dia do juízo. Isso é interessante a gente ver, né? E a cidade de Tiro é uma cidade ao sul do Líbano, e não é longe da fronteira de Israel, não. E o Líbano é um país, né, que tem quase 5 milhões de habitantes, passa por situações complicadas, né, mas está lá. E Tiro é uma cidade de grande valor histórico, uma cidade que foi fundada bastante tempo antes de Cristo, e ela foi uma cidade que contribuiu para muitas coisas, né, por ser um local onde existem muitas coisas na questão da madeira, né? Ficando no Líbano, a gente sabe que a Bíblia Sagrada fala, na construção do templo também da casa de Salomão, a Bíblia fala do cedro do Líbano, tudo veio de Tiro, não é? Então foi tudo construído bonitinho ali e tal. E essa cidade foi uma cidade que foi crescendo, cidade que foi, eram excelentes construtores de navios também, os de Tiro, né? E foi uma cidade que foi se tornando rica, né? Uma cidade que foi se tornando pelo seu comércio, que era bastante intenso, mas infelizmente uma cidade também que adorava deuses onde não havia a presença de Deus. E uma cidade cheia de privilégios. E por causa desses privilégios, por causa de ser uma cidade bem sucedida, uma cidade que tinha prata, tinha ouro, o rei de Tiro, na época do profeta Ezequiel, se encheu da basófia, né? Se encheu de si mesmo. De tal modo que começou a pensar que era Deus, e não um simples mortal. O excesso de poder produz uma espécie de loucura, como aconteceu também com o rei da Babilônia, aquele que teve que pastar no meio dos animais. E aí vai. De qualquer maneira, ouvintes amados, nós estamos tentando dizer aqui que essa cidade, historicamente falando, é uma cidade bastante a considerar, né? Uma cidade que a gente tem que verificar com bastante cautela, porque ela tem muita coisa na contribuição das questões históricas bíblicas. E nós sabemos que o próprio Senhor Jesus depois acabou por falar dessa cidade. Uma cidade que sofreu bastante também, quando esse rei se achou um deusinho, né? A gente vê que esse rei acabou desaparecendo, depois essa cidade sofreu também outra vergonhosa derrota com Alexandre o Grande, rei da Macedônia, que tomou a cidade, matou muita gente ali. E a boa notícia a respeito de Tiro é que, também fazendo parte da história, mas aqui já com um relato mais forte, biblicamente falando, nos tempos de Jesus, Jesus viajou para a região e curou ali aquela menina terrivelmente endemoniada, né? E depois ele declarou que no dia do juízo, então a cidade de Tiro, e também citou Sidom, como disse a Débora, seriam cidades que haveria de haver um juízo menos pesado sobre elas do que Corazim, Betsaida e Cafarnaum. Por quê? Porque nessas cidades, Corazim, Betsaida e Cafarnaum, Deus havia feito muitas maravilhas, Jesus havia feito muitos milagres. E eles não haviam se arrependido. E Jesus disse, olha, se eu tivesse feito isso em Tiro, eles certamente teriam se arrependido. Então era uma cidade que, nesse momento que da história, quando Cristo passou lá, era uma cidade mais aberta um pouquinho o coração para as coisas de Deus, e o Senhor Jesus reconheceu isso. Na sua terceira viagem missionária, Paulo fez uma escala em Tiro e se hospedou por uma semana na casa de irmãos, a Bíblia fala em Atos 21. Anos depois, também, um outro teólogo, né, que... ele viveu, não quero citar nomes aqui, viveu em Tiro vários anos. e deve ter escrito dali também alguns comentários também dos livros da Bíblia. Hoje, o Líbano é o único estado árabe, pasme, que não é oficialmente muçulmano. Isso não é interessante? É muito interessante. É o único estado árabe que não é oficialmente muçulmano. De acordo com a prática comum, o presidente deve ser um cristão, o primeiro-ministro muçulmano e o porta-voz um muçulmano. Eles fazem uma divisão ali, Débora, por exemplo. O presidente tem que ser cristão, o primeiro-ministro tem que ser um muçulmano sunita e o primeiro-ministro um muçulmano xiita, o porta-voz um muçulmano xiita. Os cristãos são 32% da população. Isso é interessante, porque a gente vê que, de certa maneira, o que Jesus falou está impregnado na história dessa cidade. Não é? Uma cidade que os senhores vão lembrar. Haverá menos rigor. E a gente vê que haverá menos rigor porque existe 32% de cristãos em meio aos árabes. Não é? Então, ouvinte, aqui nós estamos evocando o quê? Primeiramente, a responsabilidade de quem ouve e de quem recebe algo de Deus. Quando Deus faz alguma coisa, Deus está dizendo alguma coisa, Deus está tendo um propósito naquilo que ele faz. E a cidade de Tiro, embora Jesus não tenha feito lá tantos milagres como fez em Corazim, ele disse, olha, Corazim, Betsaida, o juízo será maior sobre vocês. Tiro, vai ser menos, vai haver menos rigor para Tiro. E a gente vê que esse menos rigor, ele vai acontecer não por acaso. A gente vê que existe ali uma raiz daquilo, as palavras que Jesus pronunciou, elas estão impregnadas desses 32% de cristãos que existem no Líbano. Certamente isso faz com que as pessoas, conhecendo a Deus, tenham temor do Senhor, sirvam a Deus, e isso alivia, sem dúvida alguma, o juízo sobre essa nação como um todo. Agora, você que está ouvindo essas palavras, você que tem recebido de Deus bênçãos, que você tenha responsabilidade. Se Deus está operando coisas grandes na sua vida, Ele está dizendo alguma coisa. Ele está falando alguma coisa.
0: Milagre traz responsabilidade.
2: É evidente que sim. Então tome a atitude certa. Mude as decisões erradas da sua vida por decisões acertadas, para que não venha sobre você um juízo maior do que você deveria ter. Ou seja, você não precisa ter sobre você juízo nenhum. Agora, se você ouve, se você recebe e não toma a atitude certa na direção de Deus, certamente você vai estar incluído nesse ai. Ai, né? Quando você fala ai é porque é alguma dorzinha que aconteceu aí.
0: 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Cristina canta do CD Vaso Restaurado.

Creia nesta palavra, ela é verdadeira, Deus é fiel, Ele te levanta onde você estiver ouvindo essa mensagem. Deus está direcionando essa mensagem especialmente ao seu coração. Creia, Deus te levanta, mas você precisa também fazer a sua parte. E no bonito, CD Vaso Restaurado, lançamento MC Music. 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A ingratidão do povo de Israel traz o peso da palavra do Senhor contra eles. A gente, ao ler aqui o livro de Malaquias, no capítulo 1, já nós encontramos 8 perguntas atrevidas que o povo faz a Deus. Mesmo com aquela ingratidão toda, o povo ainda não reconhece, né? Aqui no capítulo 1, versículo 2, diz assim o povo: eu vos tenho amado, diz o Senhor, mas vós dizeis, em que nos tens amado? Deus fazendo essa pergunta ao povo. Aí no versículo 6, no mesmo capítulo, Deus fala assim: o filho honra o pai e o servo ao seu senhor. Se eu sou pai, onde está a minha honra? Se eu sou senhor, onde está o respeito para comigo? Diz o Senhor dos exércitos a vós outros, ó sacerdotes, que desprezais o meu nome. Vós dizeis, em que desprezamos nós o teu nome? Então Deus está repetindo a palavra, a pergunta que Israel faz a Deus: em que desprezamos nós o teu nome? Aí no versículo 7, o povo também faz outra pergunta atrevida: ó Senhor, em que te havemos profanado? Aí Deus responde: ofereceis sobre o meu altar pão imundo, e ainda perguntais em que te havemos profanado? Povo sempre foi povo, né? Nós temos aqui no capítulo 2, vamos para o capítulo 2 de Malaquias. Aí está escrito: ainda fazeis isto, cobris o altar do Senhor de lágrimas, de choro e de gemidos, de sorte que ele já não olha para a oferta, nem aceita com prazer da vossa mão. E perguntais por quê? Ainda perguntais o porquê disso? Versículo 17 do capítulo 2. Enfadais o Senhor com vossas palavras e ainda dizeis em que o enfadamos ao Senhor? Também no versículo 17. Desde os dias de vossos pais, Deus falando e respondendo ao povo, desde os dias de vossos pais, vos desviastes dos meus estatutos e não os guardastes. Tornai-vos para mim, e eu me tornarei para vós, diz o Senhor dos Exércitos, mas vós dizeis, em que havemos de tornar? Deus ainda mostrando, dando uma chance, mostrando a dica, né? Olha, tornai-vos para mim. Vocês estão me enfadando, mas tornem-se para mim, e eu vos tornarei para vós. Quer dizer, Deus ainda mostrando aquela compaixão, aquele amor, né? Vocês estão me profanando, vocês não estão me honrando, e vocês não têm me amado, mas eu te dou uma dica, né? Deus diz ao povo: tornem-se para mim, e eu me tornarei para vós. Esse Deus é bom demais, né? E o povo sempre ingrato, reclamando, mas Deus sempre também ajudando, Deus sempre falando, Deus sempre tocando. Eu sou de Deus, você vai ouvir agora com Débora Miranda do álbum É Assim Que Adoro, lançamento da nossa gravadora MC Music.

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1: Debra, alguns números. 152 milhões de meninos ou crianças, né? São ainda obrigados a trabalhar ao redor do mundo. É muita, muita criança, né?
0: Uhum.
1: São obrigados. 248.800 brasileiros estão presos e ainda não foram julgados. 3.200 famílias brasileiras já aderiram ao homeschooling, aquela coisa de sistema
0: casa,
1: de, domiciliar, né? Isso em 2016. Cerca de 6 mil crianças, então, estão aprendendo em casa, ou aprenderam em casa em 2016. Interessante isso, né? Os pais não querendo mandar filhos para algumas escolas.
0: Educam em casa, ensinam em casa.
1: Para se precaver de algumas coisas. 54.990 autoridades brasileiras têm direito ao foro privilegiado. Isso é uma vergonha, né?
0: Isso que a Constituição diz que todos são iguais perante a lei.
1: É, entre políticos, né? Membros do Judiciário e também do Ministério Público. Quanto mais estudo, quanto mais educação as pessoas têm, eu acho que maior juízes deveriam sofrer e não ser protegidas para praticar crimes, não é? E o que tem... Bom, enfim, vamos tocar, porque esse assunto é longo, né? É longo.
0: Dá muito pano para manga, né?
1: 788 mil pessoas morreram por suicídio em todo o mundo em 2015. Eu queria chegar aqui, eu queria chegar exatamente aqui. Só vou passar mais dois números, depois eu volto, né? 21% do tempo das principais emissoras abertas do Brasil são de programação de cunho religioso. 727 dos 3.779 versículos dos quatro evangelhos, preste atenção, 727 dos 3.779 versículos dos quatro evangelhos, Mateus, Marcos, Lucas
0: e João.
1: Falam a respeito especificamente de cura de doenças físicas ou mentais e da ressurreição dos mortos. Para você ver que a Bíblia valoriza, né? Deus valoriza a questão de libertações, curas, milagres, maravilhas. Voltando, Débora, a 788 mil pessoas que cometeram suicídio em 2015, a gente fala sobre também o suicídio à sombra da igreja.
0: É um assunto na pauta do dia, né?
1: O Brasil está comovido ainda com o suicídio de um pastor, não é? No Rio de Janeiro. E a gente já vinha tratando desse tema já há algum tempo. Tanto nós fizemos o nosso congresso aqui em 2013.
0: Os pastores, né?
1: Exatamente. Foi 2013 o congresso de pastores. E um dos temas era o pastor também é ovelha. Onde nós tratamos o assunto do pastor que também tem sentimentos. O pastor que também sofre. O pastor que tem dor. O pastor que tem luta. O pastor que também pode sofrer depressões. O pastor, eu falo muito, pastor não é super-homem.
0: É verdade.
1: Falei muito isso, né? Não é semideus, não é vice-deus. Nós somos pessoas. E como pessoas, nós também temos os nossos sofrimentos, as nossas lutas. Um de cada três frequentadores regulares de igrejas protestantes nos Estados Unidos diz que um conhecido próximo ou um membro da família morreu por suicídio. Isso é um estudo feito pela Lifeway Research. Pesquisas dessa Lifeway. Os pesquisadores entrevistaram 1.000 pastores protestantes e 1.000 pessoas que frequentam a igreja pelo menos uma vez por mês. Cerca de um terço dessas vítimas de suicídio, aproximadamente 35%, 33%, 34%, frequentava a igreja pelo menos mensalmente. Então não é só a questão do pastor. Nós, como servos de Deus, também temos de entender que nós somos pessoas.
0: É verdade.
1: E como pessoas estamos sujeitos às depressões, estamos sujeitos a ansiedades. E nós temos, é evidente, que buscar socorro. E nós, como crentes, temos de enxergar, Débora, enxergar quando o nosso irmão, quando o nosso pastor, quando os membros da nossa igreja estão passando por um momento difícil.
0: É verdade. A Bíblia não fala exatamente dessa palavra depressão, porque eu creio que é uma doença moderna, né?
1: Uhum.
0: Não que não tivesse nos tempos bíblicos, né? Mas eu creio que quando a gente vê que Elias se trancou, entre aspas, na caverna, foi uma depressão. E após uma grande vitória ali no Monte Carmelo, né? A gente vê que pessoas que estão na igreja passam por depressão e muitas pessoas acham que isso não pode acontecer ao crente. E muito menos ir a um médico e buscar um remédio para ajudar a passar aquela fase, talvez, de luto. Uma fase de perda, de tristeza, de perda de um emprego, né?
1: Pois é.
0: Todos nós estamos sujeitos.
1: Questões familiares.
0: Né? Exatamente.
1: Ou às vezes uma questão química. Começa com a questão química de desbalanço.
0: Cerebral, né?
1: É um desbalanceamento cerebral, hormonal, enfim. Débora, 4% de membros e 4% dos pastores apenas conheciam as lutas dos seus entes queridos que acabaram tirando a própria vida. É muito pouco. Ou seja, 96% das pessoas não conheciam as lutas, os problemas, não sentiram as diferenças nos seus entes queridos. Que acabaram aí em 2015, 788 mil pessoas tirando a própria vida. Então, olha, é um assunto tabu? É. Mas no meio evangélico, falar de... Quando se fala de suicídio no meio evangélico, a primeira questão é, foi para o céu ou foi para o inferno? A primeira coisa que as pessoas perguntam. E...
0: Essa pergunta não deve ser feita. Nós devemos ver essa situação e abrirmos os olhos para as pessoas que estão ao nosso redor, né?
1: Devemos conhecer, sim, o que nós entendemos biblicamente, não é? Mas quem julga é Deus, né? A situação Deus julga. Nós temos um conhecimento bíblico e sabemos de algumas situações, e sabemos, mas existe... A gente não conhece o que aconteceu entre a pessoa e Deus, enfim. Deixa Deus julgar, embora tenhamos nós o conhecimento, sim, mas nós não queremos também que as pessoas se sintam mal com deduções desnecessárias. Não é? O que nós temos de fazer é ajudar a pessoa enquanto a pessoa está viva. Temos de fazer isso. E olha que essa pesquisa que eu estou falando, que apenas 4% das

0: cuidado, mas às vezes é falta de interesse, falta de cuidado, às vezes é falta de amor pelo próximo, né? Então as pessoas às vezes, têm até medo de perguntar ao outro, olha, precisa de ajuda ou coisa assim. Essa pesquisa foi feita pela Associação Americana de Conselheiros Cristãos. Então nós temos que nos importar um pouco mais com as pessoas. Temos que ser um pouquinho mais humanos para com as pessoas. E entender que todos nós sofremos as mesmas dores, uns com mais profundidade, outros com menos profundidade. E nós temos de ter paciência, ter um pouquinho mais de amor de Deus em nosso coração, no trato com as pessoas, porque isso vai ajudar a salvar muitas vidas. O assunto é longo. Outro dia a gente volta ao tema. Prefixos neste momento.
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0: E nós estamos em campanha, esta campanha de quatro domingos, a fé que derruba muralhas, em Hebreus capítulo 11, versículo 30. A fé que derruba muralhas. Estaremos então, já agora no próximo dia 21, com esta grande festividade, a fé que derruba muralhas. Eu tenho certeza que quando nós colocarmos a nossa fé em prática, o Senhor vai trabalhar naquilo que precisamos. A fé que derruba muralhas. Você está precisando de que muralhas sejam derrubadas na sua vida sentimental, na sua vida familiar, sua vida econômica, financeira? Você quer ouvir a voz de Deus? Quer também se encher da palavra de Deus, se alimentar? Vem estar conosco aqui na sede mundial das Igrejas Deus e Amor, que está localizada na rua Prefeito Passos, número 10, bem no centro de São Paulo, bem pertinho do Parque Dom Pedro II. Se preparem, a fé, ela vai derrubar muralhas.
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0: Eu confio em Deus, canta Caterine Magalhães.

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1: E nós vamos, Débora, tocar no assunto de novo, né? Você estava falando sobre a crente ir ao médico quando está depressivo e tal, porque, infelizmente, as coisas acontecem e você não sabe de onde é que surgem essas coisas. Por exemplo, na nossa igreja já surgiu o assunto que não podia usar sabonete, não podia usar perfume, desodorante, né? São os crentes que acham que é fedor que leva para o céu, né? porque não, de onde surge isso? É. Quanto mais fedorento, irmãos, mais fedorento. Isso está errado, né? E tantas coisas...
2: É o mirdeza,
1: não pode,
2: né?
1: Tomar Coca-Cola, porque...
2: É o mirdeza.
1: Irmão, tá vestido aí, a irmã, tá com a saia vermelha, vai pro inferno, porque vermelho é a cor de Satanás. Mas não é, não, vou devagar, né? Isso não é, daí Deus é amor, nunca pregou isso. É. Mas as pessoas trazem, às vezes vem, porque o irmão é cheio de poder, porque ele é humilde. Tem que analisar a luz da palavra de Deus, porque o que é de Deus está na palavra de Deus. Não está na palavra de Deus, não é de Deus. Falando sobre ir ao médico, Débora, a pessoa tá ali depressiva e tal.
2: Esses dias mesmo, eu tava falando com a irmã, eu falei, irmã, realmente você está passando um momento difícil. Busca um médico, um psiquiatra, ele vai te dar um remedinho para você conseguir amenizar esse momento difícil que você está passando, né? Uma pessoa crente, serva de Deus, busca Deus. Não é que ela esteja em pecado que está acontecendo isso. Não, ela realmente passou momentos difíceis, né? Imagine uma pessoa enlutada, uma mãe que perde um filho. Meu Deus, ela vai realmente ter vontade de sair de casa, de ter um tempo... que ela vai ficar enlutada, ela vai ficar bastante depressiva, ela vai querer ficar no cantinho dela. E é claro que um remédio vai ajudar ela a ver esse momento da vida, esse período, com um pouquinho mais de alegria, né? Então não é pecado você que está depressivo, você que não tem vontade de fazer nada, perdeu até a motivação de sair de casa por algo que aconteceu na sua vida, não há nenhum pecado de você buscar um médico, uma ajuda médica. É pecado ir ao médico? Lógico que não. Deus faz a gente passar momentos difíceis, permite, vamos dizer assim, outras palavras, para nosso amadurecimento, mas isso não quer dizer que você não possa buscar uma ajuda médica, né? Em nenhum momento há proibição na Bíblia para isso. E não veja as pessoas que estão enlutadas proibidas de buscar um médico, uma ajuda, uma terapia. Não é verdade? Às vezes a pessoa não consegue sair daquela situação se não tiver um remedinho para ajudar. E não há pecado nisso, irmãos. Nós estamos falando a verdade. Queremos ajudar vocês. Eu sei que muitos ouvintes estão passando momentos muito difíceis. A cruz está muito pesada. Você tem buscado a Deus, você tem orado, mas não há nenhum problema em você buscar ajuda médica. De jeito nenhum.
1: Pois é. Então, pode buscar ajuda médica. A questão da depressão. É só lembrar um dos maiores profetas que a Bíblia Sagrada relata... que depois de uma grande vitória, ter sido grandemente usado...
2: Falei de Elias aqui, né, da caverna, né?
1: É, mas ele antes tinha dito, Senhor, olha, o Senhor pode tirar minha vida, porque eu não sou melhor do que os meus antepassados.
2: Sinal de depressão.
1: Totalmente depressivo. Depois de ter uma grande vitória, uma grande experiência, sentiu, né, que, puxa, mas eu imaginava que essa vitória fosse me livrar das perseguições e tal, e não aconteceu. Então, ele, como tinha uma grande expectativa, sofreu também uma grande frustração. E é claro que uma pessoa frustrada pode passar por um processo. E o que Deus fez? Deus o fez dormir. Deus o alimentou. E depois de fortalecido, Deus o fez caminhar. É um tratamento, minha gente.
2: É uma terapia, né?
1: É uma terapia. Então a gente não pode, de repente, achar, não, eu sou crente, não posso visitar. Pode e deve fazer os seus exames periódicos. Está se sentindo mal, vai ao médico. O médico foi deixado aí para nós podermos usar, sim. Por que não?
2: É verdade.
1: Né? E vamos ajudar mais, Débora. Muitas pessoas, elas sofrem no seu interior, mas querem manter aquela postura de...
2: Não posso mostrar que estou falho nessa parte.
1: Não posso mostrar fraqueza.
2: É, exatamente.
1: E eu acho que é tão interessante a gente entender que nós somos fracos, minha gente.
2: Porque a gente até entende, Lorival, eu até entendo que hoje é muito difícil você encontrar uma pessoa de confiança para você chorar no ombro dela. É muito difícil, você tem medo. Você vai na igreja, você encontra irmãos, mas não encontra todas as vezes amigos. Né? Se encontra irmãos em Cristo, mas todos eles são amigos? Será que não vão espalhar para os outros que você está depressivo? Né? Então, veja, ontem mesmo eu conversei com uma outra irmã, que ela falou assim, eu estou passando um momento de depressão, e uma pessoa falou para outra, não liga para ela não, que ela está depressiva. Isso é uma frase que feriu muito ela. Ela
1: essa
2: diz, eu tô
1: frase é uma desgraça.
2: Você imagina? Então, essa pessoa que falou isso podia falar, vamos ajudar a irmã que ela está depressiva. E ela não está em pecado. Ela disse, eu estou num momento difícil, fui procurar um médico, o médico falou assim, vamos te tratar. Eu falei, você fez a melhor coisa. Buscar um remédio, buscar uma ajuda. E ela falou assim, olha, esse remédio me ajudou tanto que você não pode imaginar. Eu falei, te vejo até diferente, seu rosto mais alegre. E ela falou assim, olha, esse remédio foi maravilhoso. Eu realmente saí do fundo do poço. Né?
1: É, e vamos ajudar mais, vamos estender mais a mão. Você não é durão, não. Você sabe que você não é durão. Você está sofrendo aí. Né? E os críticos também, que vamos ajudar mais, ao invés de ficar só criticando, acusando, né? Só acusando, só cobrando. É muita cobrança.
2: É verdade.
1: Né? Vamos ajudar mais, vamos estender mais a mão e vamos nos unir. Assim, um ajuda o outro, eu creio que melhora para todo mundo.
2: E até terminando, Loival, eu acho que não somente olhar um membro, mas olhar o seu pastor. O pastor, eu que sou filha de pastor, eu via que as pessoas cobravam muito dos meus pais. É uma cobrança que, como se ele não pudesse nem ficar enfermo. Né? Então a gente via que os filhos dos pastores sentem as dores dos seus pais. E eu vi muitas vezes meu pai passar um momento difícil, minha mãe. Então a gente cresceu na igreja, a gente morava no porão da igreja, a gente via a igreja no dia a dia e a gente via que meu pai não tinha tempo nem de ir na escola participar de uma reunião. E até quando ele cresceu, eu cresci, ele falou, filha, me perdoa que eu nem ia nas reuniões porque a obra me absorvia demais. Então vamos olhar o nosso pastor, né? E ver se ele está precisando de alguma coisa. Às vezes ele está um pouco ausente da igreja, será que não é a depressão que o tomou, né? Então, nós temos que olhar com olhar de misericórdia. Falta muito amor. Tem muito dedo em riste, muito julgamento e muito pouca
1: compaixão.
2: Amor. Exatamente.
1: E pouca ajuda. As pessoas hoje não querem ajudar mais, não. Então, ajude um pouquinho mais, não é? E eu creio que isso vai fazer bem para você também. Porque ajudar as pessoas faz bem para as pessoas ajudadas e para nós também, que ajudamos, se ajudamos, não é? Porque eu creio que isso é totalmente de Deus.
2: É verdade.
1: Mas de volta a falar sobre o assunto, Débora, nós voltamos a tocar no assunto justamente pela questão dos médicos, que muitas pessoas não vão aos médicos achando que é pecado.
2: Não, tem que realmente se cuidar,
1: pode
2: se cuidar, né? Cuidar da sua vida física, né? Do seu corpo físico e também da sua mente, né? Da parte neurológica, psicológica, isso é muito importante, porque a gente é realmente emoção. O ser humano é emoção. Então não adianta, a gente é realmente movido por aquilo que a gente pensa, aquilo que está no nosso coração, né? Então busque ajuda médica. Está precisando? Vai lá, se trate. Com certeza você não vai ser recriminado por isso e Deus não vai dizer que você está pecando contra ele por causa disso. Tá certo?
1: Bem, vamos a mais um hino.
2: Divino Hóspede, Grupo Paz, canta do CD Mil Motivos.

Vamos seguindo e aqui agora a nossa dica de saúde, né? Eu primo muito pela minha saúde e eu acho que você gostaria de ser saudável. Então, prime também pela sua saúde física. Você dorme bem, você tem um bem-estar o dia inteiro, né? Quando a pessoa está sobrepesada, a pessoa está com níveis altos de triglicérides, colesterol, a pessoa não se sente bem, não é verdade? Então, eu trouxe aqui uma dica de uma fruta que é ótima para todo mundo. E melhor ainda para quem faz exercícios físicos. Ela é fácil de encontrar, super prática para comer. E ela se chama banana. Nós temos a sorte, vamos dizer assim, a bênção de termos vivido e nascido num país tropical que as frutas são em abundância. Temos vários tipos de bananas para todos os gostos. A banana nanica, a banana prata, a maçã, a banana ouro, a banana da terra, enfim. Agora, por que será que ela é ideal para principalmente quem faz exercícios? Graças ao seu alto teor de potássio. A banana aparece como um alimento vital para as pessoas que fazem exercícios físicos e também a manga. Mas hoje nós estamos falando especialmente da banana. E quem pratica exercícios tem um motivo a mais para comer ela. É uma excelente fonte de energia, de rápida absorção, além de ser de fácil digestão. Então, antes de você fazer a sua caminhada, você pode comer um lanche, que é a banana, né? E uma outra boa notícia, a banana não causa prisão de ventre. Ao contrário, ela tem muita fibra e favorece o funcionamento do seu intestino. Então, incluí-la na dieta é importante, de preferência in natura, e não em forma de doces, bolo de banana, coisas assim. Agora, como escolher uma boa banana, né? Olha, preste atenção, ela não tem que ter a podridão da coroa, naquela parte em que você arranca a banana, ela não pode estar escura, a casca não pode estar rachada, porque ela está proliferando bactérias, e ela não tem que ter também a ponta escura, que a gente chama ponta de charuto, né? Aquela ponta preta. Então, evite. E se ela tem pontos pretos e ásperos, indicam picado de inseto. É diferente aqueles pontos pretos que indicam açúcar, né? Mas se ela está com o ponto preto juntamente com a aspereza, indicam picadas de inseto. Então, escolha bananas com bom aspecto e o aroma é bastante característico. E se forem pré-embaladas, então, fique atento à data de validade, porque às vezes o mercado põe um preço mais módico, mais fácil, né? Mais baratinho, porque ela está para vencer. Então, preste atenção. De modo geral, prefira as bananas de casca amarela com pequenas manchas marrons e não pontos pretos, tá? E sem partes moles ou machucadas. Caso não venha a ser consumida logo, então dê preferência às que estão regularmente verdes, aguardando até que amadureçam. Para sua proteção, compre bananas etiquetadas com selos de marca ou indicações das lojas de varejo que permitam identificar seu tipo e de onde ela vem. Manuseie as bananas com cuidado, pois são sensíveis a choques, batidas que provocam manchas na casca e aceleram o amadurecimento. Também transporte as bananas com cuidado e não coloque outras compras em cima dela. Compre apenas o necessário daquilo que você vai usar e consuma em poucos dias para evitar a perda da qualidade, principalmente no tempo quente, né, que ela amadurece muito rápido. Bananas são sensíveis ao frio e não devem ser guardadas na geladeira. E ambientes quentes podem acelerar seu amadurecimento. Portanto, o ideal para manter a qualidade é deixá-las em lugares arejados, onde ventam bastante, tá certo? Falamos um pouquinho de saúde aqui no MC, espero que tenha valido para você essa nossa dica de saúde. Tá certo?

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1: Está no ar, Sessão da Criança. Muito bem, muito bem, crianças. Aqui está chegando a tia Débora. Estava com saudade de contar história para vocês. Vocês sabem que eu amo falar com vocês. Eu amo contar histórias. Eu amo estar aqui. E toda semana eu fico aqui ansiosa para ver qual história que eu vou contar. E hoje a nossa história é maravilhosa, como sempre, não é verdade? Porque eu escolho aquelas histórias que realmente vão tocar seu coração, vocês vão aprender e vão se emocionar comigo. E nós vamos aqui, começando o nosso programa, dizendo que Deus é muito bom e Ele nos dá tantas coisas lindas, não é verdade? Deus nos dá tudo o que necessitamos, porque Ele é um Pai amoroso e o Seu amor é muito grande. Vamos louvá-Lo, então, porque Ele merece todo louvor, toda glória. Fiquemos de pé e louvemos a Deus.

0: verdade, Deus é muito bom e Ele merece ser louvado. Vamos então agora para a nossa história. Ah, a nossa história. A gente sempre aprende com ela, não é verdade? Então agora, ninguém mexendo no celular, ninguém mexendo no computador, todo mundo sentadinho, quietinho para ouvir o que Deus quer nos ensinar no dia de hoje.
1: Fique bem quietinho, está na hora da historinha.
2: Ai, que calor! Que sol forte! Ai, que sol! Deixa eu me abanar aqui. Nossa, não estou aguentando esse calor. Se pelo menos tivesse uma sombra aqui para me abrigar. Peraí! O que é isso?
0: A Bíblia nos conta que o profeta de Deus, Jonas, foi vomitado pela baleia naquela praia. Ele iria falar o que Deus queria que ele falasse naquela cidade. Falasse para aquela cidade de Nínive.
3: Mais 40 dias e essa cidade será destruída. Mais 40 dias e então Nínive será destruída.
0: Estas eram as palavras que Jonas estava falando. Que as pessoas daquela cidade precisavam se arrepender de seus pecados. E Jonas não queria falar isso. Jonas realmente queria que aquele povo mau morresse na destruição da cidade. Jonas não gostava daquele povo. Jonas pensava:
2: bem feito que essa cidade vai ser destruída. É uma boa notícia. Essa cidade vai tombar como tomba um castelo de blocos. É isso que eu desejo a estes homens maus.
0: E então Jonas andou pela cidade toda e clamava em todos os lugares, a todos os pulmões, dizendo:
3: mais 40 dias e essa cidade será destruída. Mais 40 dias e então Nínive será destruída.
0: Gente, o povo começou a ouvir aquilo e ficou muito assustado. É, o povo ficou assustadíssimo com essa notícia, meu Deus! Não somente o povo ficou assustado, mas o rei daquela nação também ficou assustado. Não só assustado, mas preocupado. Pois eles bem sabiam, o povo e o rei, por que é que viria o castigo? O porquê eles seriam castigados? Porque eles haviam feito o mal. O pecado, eles tinham cometido o pecado. O coração deles era mau em todo momento. E então, o pecado tinha de ser castigado. Deus não ama o pecado. Ele ama você. Mas Ele não ama o pecado que você faz. Quando você mente, quando você bate no seu colega, quando você cola na prova. Deus não gosta disso. Mas Ele te ama. E aquele povo era amado por Deus, mesmo praticando o mal. Então, o rei, ao ouvir esta notícia da boca do profeta de Deus, Jonas, ele começou a falar ao povo estas palavras.
4: Atenção, meu povo! Olhem a notícia de que Deus está nos dando. Nós devemos orar para que Deus ainda não nos castigue desta vez, mas que Ele nos perdoe mais uma vez. Ninguém mais deverá fazer o mal, precisamos mudar as nossas atitudes. Todos devem converter-se do mal para o bem.
0: Ah, crianças, e assim fizeram todos. Eles começaram a orar, a falar com Deus. Não somente o rei, mas todos os homens da cidade começaram a orar. Todas as mulheres começaram a falar com Deus. As crianças também começaram a falar com Deus. Não somente os homens, as mulheres, as crianças, mas até os animais começaram a se humilhar diante de Deus. E os cordeiros baliam. As vacas mugiam. Assim, todos os animais estavam fazendo o mesmo que as pessoas estavam fazendo. E ninguém mais fazia o mal naquela cidade. Todo o povo se arrependeu do seu pecado. Olhem isso, crianças, isso é maravilhoso. Quando nós reconhecemos que fizemos o mal e nos arrependemos. Ai, às vezes não é assim que acontece. A gente não quer fazer o mal e a gente acaba fazendo. Ah, meu Deus, aquilo que nós queremos fazer, não fazemos. E aquilo que queremos fazer, isso não fazemos, ó Deus. E Deus viu e teve compaixão daquele povo e não castigou a cidade. E onde estava Jonas, tia Débora? Onde ele estava? Ah, Jonas estava num morro bem alto daquela cidade, mas não muito longe dela. E ele estava lá sentado, naquele morro, esperando que aquela cidade fosse destruída. Jonas imaginava que aquele povo não iria se arrepender de seus erros, de suas falhas. E Jonas estava torcendo para que aquele povo fosse queimado, destruído por Deus. E que toda aquela cidade fosse destruída. Este era o desejo de Jonas. Ele queria ver isso, pois ele achava certo que aquela cidade fosse destruída, que aquele povo era muito mau. Aqueles homens de Nínive eram seus inimigos e deveriam ser destruídos também e deveriam ser mortos. Jonas não tinha compaixão daquele povo. Mas ainda bem que Deus é amoroso. Deus ama a todas as pessoas. Deus ama todos os chineses. Deus ama todos os americanos, os sírios, os judeus, a nós brasileiros, do jeito que a gente é. Ele só não ama o mal que nós praticamos. E Jonas estava lá em cima daquele morro. Um calor, um sol forte. E lá estava Jonas. E esperou. E esperou aquele calor terrível. E o castigo não vinha.
2: Peraí! Deus não vai destruir a cidade? Ele mandou que eu falasse mais 40 dias e Nínive será destruída. Ah, não é possível. Não é possível. Eu tô zangado. Não é possível que Deus não vai destruir essa cidade. Tá chegando os 40 dias. Mas, peraí. Já chegou os 40 dias. E Nínive não vai ser destruída?
0: Ah, crianças! Jonas ficou aborrecido. Ficou zangado. Mas Deus estava ensinando uma lição para Jonas. Que ele não deveria se zangar. Porque ele estava vendo que aquele povo estava deixando de praticar o mal. Aquele povo estava se arrependendo dos seus males, de todo o mal praticado. E eles não queriam mais praticar o mal e não iriam praticá-lo. E lá estava Jonas, debaixo daquele sol escaldante. Acho que até os passarinhos se abrigavam debaixo das folhas, dos galhos das árvores, porque a sombra talvez poderia amenizar aquele calor, aquela temperatura alta. A Bíblia não fala, mas eu imagino que estava beirando os 40 graus de tanto calor que fazia naquele lugar. E Jonas estava ali sentado e de repente...
2: Que é isso?
0: Vejam, crianças, começou a crescer uma arvorezinha. Mas ela crescia tão depressa. Jonas viu aquela arvorezinha crescer e ela foi crescendo, crescendo, crescendo e ficou uma árvore enorme, com galhos, ramos, folhas.
2: Ah, mas por que essa árvore? Por que essa árvore cresceu aqui? Aqui do meu lado?
0: Agora Jonas estava sentado debaixo daquela árvore. Não que ele tivesse saído daquele lugar onde ele estava sentado, não. Deus cuidou de Jonas. Ele fez crescer uma árvore, crianças. É, uma árvore para trazer sombra a ele. Vejam como Deus cuida de nós. E o coração de Jonas querendo que a cidade e que aquele povo fosse destruído. Deus não olhou isso. Deus quis cuidar de Jonas, protegê-lo. E ele estava ali sentado à sombra daquela árvore.
2: Que delícia essa sombra.
0: E ele ficou muito agradecido, crianças.
2: Muito obrigado, meu Deus. O Senhor proveu uma sombra para mim. Eu estou muito contente por esta árvore. Esta árvore que está me dando um pouquinho mais de tranquilidade.
0: Anoiteceu e Jonas foi dormir. Na manhã seguinte, veio o sol, os passarinhos voando alegremente. E de repente, Deus quis que aquela árvore não existisse mais, pois Jonas não precisaria dela. E o que Deus fez então? Deus cortou a raiz da árvore milagrosa. Mas como aquela árvore morreu? Como cortou a raiz daquela árvore? Ah, Deus mandou um verme. Um vermezinho, um bichinho que cortou a raiz daquela árvore e assim... As folhas murcharam, caíram e ela não existia mais. Porque agora Jonas não estava mais sentado à sombra daquela árvore milagrosa. E o sol estava ali novamente, queimando a cabeça de Jonas. Jonas ficou zangado outra vez, crianças.
2: Não é possível! Como pode esse sol forte queimando a minha cabeça? Eu estou com calor!
0: Jonas estava muito sentido. Muito sentido! Porque a árvore não estava mais ali para lhe trazer sombra. Mas por que, criança, isso aconteceu? Deus mostrou a Jonas quão tolo ele era, quão bobinho ele era. E Deus então falou a Jonas assim:
5: Jonas, veja, você tem compaixão de uma árvore. Você ficou com pena da árvore morrer. E eu não posso ter compaixão pela cidade de Nínive. Eu não posso ter compaixão, Jonas, com todos os homens, com as crianças e os animais que moram em Nínive. Por que que eu não posso ter compaixão deles? Se você teve até compaixão de uma simples árvore.
0: É, crianças, vejam que interessante. Deus teve compaixão daquele povo, porque aquele povo se arrependeu. E ele então não destruiu mais a cidade. Deus também teve compaixão de nós, mesmo pecadores, falhos. Pecamos todos os dias. Então, Deus mostrou a sua compaixão para conosco quando ele mandou Jesus, seu único filho, para morrer numa cruz. Por causa de nós. Por causa de nós, pecadores. E ali, quando Jesus derramou aquele sangue pôde nos purificar dos nossos pecados. Mas ainda bem que Jesus não ficou numa cruz. Às vezes nós vemos cruzes com Jesus morto ali, não é? Não, mas ele não está mais morto e não ficou numa cruz. A cruz estava vazia porque ele ressuscitou ao terceiro dia. Ah, crianças, eu imagino que quando Deus falou aquelas palavras a Jonas, ele ficou envergonhado. Imagine escutar isso de Deus.
5: Jonas, você teve compaixão de uma árvore. E eu não posso ter compaixão das pessoas da cidade. Elas se arrependeram do seu mal. Eu não posso ter compaixão delas.
0: Crianças, eu imagino que Jonas ficou envergonhado. E muito envergonhado. Eu também ficaria. E eu acho que ele deve ter pensado assim:
2: como eu sou bobo! Como eu sou mau! E como Deus é sábio! E como Deus é bom! Ele tem compaixão das pessoas. E ele cuida de todos que vivem. Deus ama os homens e também os animais. Afinal de contas, todos são a sua criação.
0: Crianças, vejam como Jonas recebeu um grande presente. O presente da salvação da sua vida. Ele poderia ter morrido com aquele calor, com aquela insolação. Mas Deus teve misericórdia dele e concedeu-lhe aquela árvore que lhe deu sombra. Aquela sombra foi um presente do cuidado de Deus para ele. E você que é uma criança ainda não crente, pode receber o maior dos presentes de Deus, que é a salvação da sua alma. O seu nome já está escrito no livro da vida? Não ainda? E você quer que o seu nome esteja escrito lá no livro da vida no céu? Então aceite a Jesus agora, orando comigo estas palavras. Música. Meu Deus, obrigado pelo teu amor. E eu quero que o Senhor escreva o meu nome no livro da vida agora, Senhor. Salve a mim, salve a minha família. Perdoa os meus pecados e conceda-me a salvação eterna, em nome de Jesus. Amém. Crianças, aquele povo de Nínive se arrependeu. Se arrependeu dos pecados, orando a Deus. E Deus quer que você faça o mesmo. Assim como aquele povo se arrependeu, Deus quer que você se arrependa de quando você pecar. Porque às vezes pecamos, não é verdade? Mesmo sendo crianças crentes. Às vezes, mesmo sem querer, pecamos. Às vezes julgamos o nosso amiguinho. Às vezes brigamos com ele. Mas Deus quer que nos arrependamos quando cometemos o mal. Então, Deus quer que você se humilhe sempre quando você errar. Porque isso é agradável a Deus. E Ele, com certeza, te perdoará. Em nome de Jesus. Amém.

0: Gostaram da história? Eu amei essa história. Ah, eu não posso deixar de ouvir as mensagens que vocês estão enviando para mim. Vamos lá, eu quero ouvi-las.
1: Alô, tia Débora, eu sou Ana Catarina de Salvador, Bahia. Eu gosto muito da sua historinha. Te amo, tia Débora.
2: Oi, tia Débora, tudo bem? Eu aprendi muito com o Maher Salah Hasbaz. E eu aprendi também que Deus é fiel. Eu tenho 10 anos e moro em Contagem.
0: Ah, que gostoso ouvir mensagens como estas. Envie a sua também, agora mesmo pelo WhatsApp. Mande a sua mensagem de voz para a tia Débora. 11 98292 3392. Estou aguardando.
3: Ah, que peninha. Acabou a sessão da criança.
0: Um beijo da tia Débora. E não se esqueçam que Deus nos ama do jeito que a gente é. Na paz do Senhor.
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0: 14:03.
1: Paz do Senhor, irmãos e irmãs. 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Muitos livramentos que Deus tem dado. 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
4: Eu quero chegar aqui já cumprimentando aos irmãos que estamos acompanhando pelo Espaço Eu e Mais Um, já agradecendo a todos de estarem sempre em sintonia conosco. Você que é novo convertido, acabou de aceitar Jesus, está todo dia ligado nessa programação para aprender um pouquinho mais sobre Deus e a sua magnitude, a sua grandeza, o seu amor, não é? É muito bom estar com vocês aqui, porque além de eu transmitir esta mensagem, este ensinamento, eu também tenho aprendido muito ao examinar as Escrituras antes de passar a vocês o ensino. Estamos falando essa semana sobre o louvor e adoração a Deus, e eu quero hoje encerrar falando que o louvor, a adoração, não é um passatempo. Ah, já que não tenho nada o que fazer, eu vou fazer aí uma adoração ao Senhor, fazer aí um louvor, né? Não. E nem é uma atitude de louvor irrefletida, sem pensar. Romanos capítulo 12, versículo 1 diz: rogo-vos, pois, irmãos, isso Paulo escrevendo aos irmãos de Roma. Ele está rogando aos irmãos, pela compaixão de Deus. Ele diz: que apresenteis o vosso corpo em sacrifício vivo, santo e agradável a Deus, que é o vosso culto racional. Ou seja, adoração e louvor a Deus num culto, quando nós estamos ali sentados louvando ao Senhor, falando com Deus, devotando o nosso culto a Deus, não é uma coisa sem reflexão, sem pensar, não. É uma coisa racional. A Bíblia diz que é o culto racional. É a expressão sacrificial do nosso ser a Deus. Isso quer dizer uma oferta a Deus, completa do nosso afeto, uma oferta completa dos nossos bens, de todo o nosso trabalho. E o nosso espírito só poderá penetrar, eu digo, na dimensão do louvor, quando estivermos dispostos a oferecer o nosso melhor para Deus. Eu estou aqui falando com vocês sobre louvor, mas meu coração está, sabe, pulando, está aquecido, está queimando pela presença de Deus. Eu não sei se vocês já experimentaram isso, mas eu queria compartilhar com vocês. Quando a gente começa a falar de Deus, falar da palavra,

0: palavra de Deus, o Espírito Santo que está morando dentro da gente, ele se alegra. E qual é o sentimento que você tem quando o Espírito Santo se alegra? Você sente seu coração ferver, entre aspas, né? Aquela alegria, aquela vontade de chorar, de alegria na presença de Deus. É exatamente isso que eu estou sentindo agora. Eu sei que enquanto eu estou aqui ensinando vocês este tema sobre louvor, Deus está se agradando disso. Então ele se alegra dentro de mim. E eu expresso então com minha alegria, com meu entusiasmo, com as minhas lágrimas, o que eu estou sentindo. Louvado seja Deus. E eu digo que louvar a Deus é o segredo para nos acrescentarmos bênçãos à nossa vida. Agora, tenha como norma básica em sua vida esses versículos que eu vou deixar aqui para vocês. Olha, está em Salmos, capítulo 67, dos versículos 4 ao 6. Eu vou ler para vocês. Alegrem-se e regozijem-se as nações, pois Deus julgará os povos com equidade, ou seja, com justiça. Ou seja, Deus julgará os povos com equidade, com justiça. E governará as nações sobre a terra. Aí no versículo 5 diz, louvem-te a ti, ó Deus, os povos. Louvem-te os povos todos. Então a terra dará o seu fruto. E Deus, o nosso Deus, nos abençoará. E todas as extremidades da terra o temerão. Olha que coisa linda. Toda a terra um dia vai dobrar os joelhos e reconhecer que Deus é o Senhor. Mesmo que hoje eles não tenham feito isso, que não queiram fazer, mas um dia, no final dos tempos, quando esta terra se acabar, todas as nações vão obedecer a Deus, vão estar de joelhos diante da face de Deus, reconhecendo a grandeza do nosso Deus. Ainda bem que nós já conhecemos Ele agora, estamos aprendendo a cada dia e conhecendo cada dia o Senhor pouquinho, pouquinho por dia. Isso é maravilhoso. Eu quero agradecer a todos vocês que têm nos acompanhado todos os dias através desses 5 minutinhos. Quero receber a sua mensagem, você que é novo convertido. Como você tem recebido, né, esta programação, o que você tem aprendido, o que ela tem feito, o que a palavra de Deus tem surtido na sua vida, o efeito surtido em você. Mande-nos a sua mensagem no 119-8292-3392. Um forte abraço de sua irmã em Cristo, Débora Miranda, e até o próximo programa. Fiquem na paz do Senhor.
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0: ouvintes, aceite a paz de nosso Senhor e Salvador Jesus Cristo. Deus abençoe a vida de todos vocês que estão aí ligadinhos no programa Voz da Libertação. Este programa, você sabe, tem como órgão oficial da Igreja Pentecostal Deus e Amor, que tem o seu fundador, o nosso saudoso missionário Davi Miranda. Na presidência, na direção geral, está a cargo da serva de Deus, a nossa irmã Erini Miranda. O Templo da Glória de Deus está localizado na Avenida do Estado, 4568, Liberdade, São Paulo, capital. E a nossa sede estadual das Igrejas Deus e Amor, aqui no Rio de Janeiro, está localizada na Rua Senador Pompeu, no número 27. Lembrando que temos cultos aqui diariamente, no horário das 7, 9, 11, 13 às 15 e também no horário das 19 horas.
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0: Já quero até agradecer vocês por permitir a nossa voz chegar dentro do seu lar. Eu não tenho dúvida, ouvinte, que onde chega esta programação, chega a bênção de Deus também na sua vida. Não desligue o seu rádio, porque daqui a pouco eu estarei orando por você e orando pela sua família.
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1: Ouvintes, Deus abençoe a sua vida, Deus abençoe a sua casa, toda a sua querida e amada família. Passando aqui para lembrar a todos vocês que amanhã, quinta-feira, o culto da Fundação Reviver. Que bênção, hein? Quando nós falamos de cultos da Fundação Reviver e a Associação Reviver Help, Deus é Amor. São cultos voltados, claro, à pregação da palavra. Deus tem utilizado a equipe da Fundação Reviver, a nossa irmã Vânia, juntamente com a sua equipe, todas as quintas-feiras aqui na nossa igreja Deus e Amor, a minha esposa também, a nossa irmã Sueli Santos. É uma equipe, ouvinte, estão atuando aí com amor, com muito carinho, pregando a palavra de Deus e também socorrendo famílias necessitadas. Então você não pode perder. 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
1: Olha, ouvintes, passando aqui para fazer um convite especial a todos vocês. Neste dia 19 agora de junho, nós teremos aí a Vigília dos Remidos, mais uma madrugada na presença do nosso Deus. Você que está acostumado a estar aqui conosco, você sabe que é uma vigília de poder, de oração, de palavra, de unção, e você não pode ficar de fora. Uma madrugada de encontro com o céu. O céu desce neste lugar e vidas são renovadas, restauradas. E pode ter certeza, ouvinte, essa vigília ficará marcada no seu coração. Eu quero convocar você que está aqui na área central do Rio, nos bairros adjacentes, nas cidades vizinhas, cidades do interior, venham participar conosco. Se programe, venham passar esta madrugada na presença do nosso Deus. Esta vigília vai dar início às 23 horas e vai até às 5 da manhã. Que coisa linda! Teremos oração, adoração, momento de Pentecoste, palavra de Deus, uma vigília completa. O presbítero Rodrigo José vai estar conosco pregando a palavra do nosso Deus.

vai falar conosco mais uma vez nesta madrugada da Vigília dos Remidos. Olha, ouvinte, Deus quer restaurar a sua vida. E qual é a ferramenta da restauração? A palavra de Deus. Deus quer restaurar a sua vida espiritual. Talvez você me ouve agora e está aí completamente destruído, caído, abatido, e você vai sair desta vigília restaurado pelo Senhor. Nós teremos aí várias participações, vários grupos adorando a Deus nesta madrugada.

0: uma vigília completa, ouvintes, de palavra, de oração, de adoração, e não podemos esquecer, eu mesmo estarei com vocês fazendo aquela oração de Pentecoste. Eu tenho certeza, o Espírito Santo vai derramar porção dobrada na sua vida.
1: Que coisa linda, já tem pessoas adorando. Emaio de Camastei, me clama Lamai. Aleluia! Aleluia! Ele vive. Ele vive. Imande Camaiastei, me clama Lamai. Alamanda Rai, queima Lamas. 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
2: estava esse tempo todo de morte.
0: Não fique de fora, no horário das 23 horas, é a vigília dos remidos. Anote o endereço, nós estamos aqui na rua Senador Pompeu, no número 27, aqui no centro do Rio de Janeiro. Nós estaremos aqui aguardando por todos vocês.

Do coração procedem as saídas da vida. Se você encontra-se triste, aflito ou desesperado, permita que Deus venha fazer morada em seu coração e verás o viver feliz de uma nova vida.

0: Ouvintes do programa Voz da Libertação, Deus abençoe a vida de todos vocês. Que privilégio poder estar aqui agora falando com vocês, sabendo que vocês estão aí 24 horas ligadinhos no programa Voz da Libertação. E chegou o momento agora da oração por vocês. Vocês que sempre mantêm este programa no ar, você que tem contribuído semanalmente, quem sabe quinzenalmente ou mensalmente, você tem ajudado a manter este programa no ar, eu quero agora orar por você. Eu vou citar alguns nomes aqui, pessoas que realmente têm contribuído para manter esta programação no ar. Regina de Araújo, Renato José, Robson, Ronaldo Rufino, Rosilana, Rui dos Santos, Samuel, Sara, Sebastiana dos Santos, Sidney Oliveira, Tainara, Tarcísio Pena, Marisa, Valdelina Santos, Vilma Marques, Wallace César, Wellington Vieira, Zélia Gomes, Daniela Rangel, Eucenir de Alcântara, Luiz Alberto, Lúcia Maria, Maria do Carmo, Luiz Rúbio, Lídia Maria, Luiz Carlos, Roberta Alves, Eliane Campos, Maria da Glória, Marco Antônio, Arlene Torres, Aurelino dos Santos, Severina da Silva, Gabriel Menezes, Luiz Filho, Priscila Augusta, Gabriele Cristine, Paulo Portela, Wagner Maganhães, Edileus Augusto e Wellington Souza. Nós vamos agora juntos clamar ao nosso Deus.
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0: Senhor meu Deus e meu Pai, no nome do Senhor Jesus Cristo, mais uma vez, ó Deus, nós estamos aqui diante da Tua presença, apresentando todos esses nomes. São pessoas, Senhor, quem sabe todas as semanas, quem sabe de 15 dias, ou uma vez por mês, têm contribuído, têm ajudado na manutenção do programa Voz da Libertação. Nós sabemos, meu Deus, que a cada minuto esta rádio está no ar. Ó Deus, o valor é muito alto, mas Senhor, o preço maior foi pago pelo Senhor na cruz do Calvário, que foi derramar o seu próprio sangue pelo resgate da humanidade. E nós estamos investindo, Senhor, nesta programação em prol da salvação de almas. E essas pessoas que têm contribuído, têm ajudado, são pessoas que entenderam a urgência da salvação de almas, porque este programa é uma ferramenta poderosa que o Senhor entregou para a Igreja Deus e Amor ganhar almas para o Teu reino. E é por isso que nós apresentamos ao Senhor os contribuintes, ó Deus, do programa Voz da Libertação, porque são pessoas, meu Deus, que amam missões. São pessoas que têm contribuído com amor e alegria, porque, ó Deus, além de ouvir esta programação nos seus lares, elas estão contribuindo para que vidas sejam alcançadas pela Tua Palavra, através desta programação. Ó Deus querido, Deus poderoso, alcança mesmo agora este ouvinte, Senhor, abençoando, prosperando, Quanto mais esta pessoa contribuir, mantendo esta programação no ar, eu sei que o Senhor já está estendendo as mãos e multiplicando, meu Deus. Está dando em dobro na vida desta pessoa agora que tem ajudado. Que a bênção do Senhor permaneça sobre esta vida, sobre esta casa e sobre toda esta família, no nome de Jesus.
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0: Tenha certeza, ouvintes, que Deus já te abençoou neste momento. Você já foi alcançado pelo Senhor. Olha, quero te aconselhar a continuar ajudando a manter este programa no ar. Que programa tão abençoado, e você sabe disso. Eu prometo orar por você, orar pela sua família todos os dias. Você que tem contribuído para manter este programa no ar. Deus abençoe. A qualquer momento eu retorno aqui falando com vocês e orando também por toda a sua família.
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0: Já estamos de volta com mais adoração.
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2: Agora no Rio de Janeiro são precisamente 14 horas com 39 minutinhos. Este é o seu programa Voz da Libertação, que tem a liderança geral da nossa irmã, Irene Miranda. E a nossa sede mundial se encontra na Avenida do Estado, 4568, capital paulista. Aqui no Rio de Janeiro se encontra na rua Senador Pompeu, número 27, na responsabilidade do nosso irmão, pastor Antônio dos Santos. Neste momento que tenho imenso prazer em falar com todos vocês, sua irmã em Cristo, Prebito Ribeiro, e modulando o botão sonoro, ele mesmo, nosso irmão, pastor Denis, que Deus abençoe na paz do Senhor e Salvador Jesus Cristo. Deus abençoe você que permite nós entrar dentro do recesso do seu lar através da zona sonora deste rádio. Lembrando a todos que nós estamos aí na quarta-feira, a quarta-feira da prosperidade de Deus nosso Pai. Quarta-feira de portas abertas, é a campanha de prosperidade que o Senhor preparou. E tem aí o subtema da multiplicação. Não perca, já tivemos culto aí às 7, às 9 e também às 11. E agora das 3 está em andamento. Você que não pôde estar em um desses horários, ainda resta você, ainda às 15 horas e às 19 horas, você vem receber a bênção do Senhor, nosso Deus e Pai. Pela aí às 10 horas, pregou a palavra do Senhor, nosso Deus, orando em favor de todos e Deus fazendo maravilha, o nosso irmão, pastor Antônio do Santo. E nós vamos, neste momento, acompanhar Deus usando o nosso irmão, pastor Antônio.

0: Irmãos, e quando Jesus encontra alguém, ele não apenas melhora situações, Jesus transforma destinos. A palavra efatá, ela vem do aramaico, e o significado dela é seja aberto. Irmãos, não foi apenas uma ordem para os ouvidos daquele homem, foi uma declaração do reino de Deus contra tudo aquilo que estava travando, contra tudo aquilo que estava amarrando, contra tudo aquilo que estava fechado. Jesus, quando pronuncia efatá, ele estava dizendo: o que está fechado vai abrir agora mesmo. Levanta a sua mão bem alta para ele e adora. Levanta a mão e glorifica. É amanhã. Aquilo que está fechado vai ser aberto. Eu te repreendo no poder do nome de Jesus. Vai gritando para Jesus queimar ele. Vai embora, Satanás. Sai, devoradores. Segura, segura, segura. Segura que é bravo. Grita para Jesus queimar ele. Vai gritando para Jesus queimar. Grita, queima ele, Jesus. Sai daí, Satanás. Sai, demônio de miséria. Sai, inveja. Vai embora. Vai expulsando, vai expulsando. Grita para Jesus queimar. Expulsa o diabo. Sai daí, Satanás. Sai, miséria, sai.
1: É, amado ouvinte, olha aí o que Deus está fazendo na Igreja Pentecostal Deus e Amor. É campanha de prosperidade, mas o nosso Deus, que é um Deus zeloso, que é um Deus amoroso. Olha aí, o diabo não aguenta e ele cai por terra. Pessoa recebe prosperidade e recebe também libertação. É bênção em abundância. Você, meu irmão, minha irmã, quem sabe você conhece essa pessoa que está aí sofrendo. Seja um canal na vida dessa pessoa, seja um canal de bênção, para que você possa estar trazendo essa pessoa para receber a bênção do Senhor, nosso Deus e Pai. A bênção está preparada, Jesus está aguardando essa pessoa chegar aqui, para que ele possa fazer maravilha nesta vida, nesta família, nesta casa, e com certeza o nome do Senhor vai ser glorificado, como você pôde presenciar aí a pessoa sendo liberta pelo poder do nome de Jesus.
2: Meu amado.
1: E nós vamos neste momento acompanhar aí as pessoas relatando em viva voz as bênçãos, as vitórias. Vamos aí acompanhar pessoas testificando das vitórias.

0: querida pastor Antônio dos Santos, irmãos presentes, ouvinte de casa, que está uma senhora, uma mãe muito feliz, porque Deus abriu a porta para os seus dois filhos, para a glória de Deus.
1: Irmã, qual é o seu nome?
2: É Maria das Graças.
1: Irmão, o que é que aconteceu?
2: Olha, meus filhos estavam todos desempregados, e Deus abriu a porta para os dois. Um está trabalhando para a Petrobras, o outro para uma empresa internacional. Eu estou muito feliz.
1: Espera aí, Deca. Os seus dois filhos estavam desempregados.
2: Desempregado.
1: Quanto tempo mais ou menos desempregados?
2: Um estava 6 meses, desde janeiro. E o outro estava uns 4 meses, mas estava trabalhando, mas não estava...
1: Olha só, e a senhora participando da campanha.
2: Meu Deus, mas
1: portas abertas.
2: Portas abertas.
1: As portas se abriram.
2: Se abriram.
1: Estão trabalhando.
2: Com prosperidade.
1: Levanta a mão, agora o nome de Jesus.

É maravilha de Deus, olha só, amado ouvinte, Deus respondendo a oração. Deus se agrada quando você faz propósito com o Senhor. Ele é um Deus justo, Ele é um Deus maravilhoso, que Ele tem o prazer em responder orações, pessoas que têm aí feito propósito com Deus e têm aí testificado que o Senhor tem respondido para que o nome dEle seja glorificado. Olha só a nossa irmã clamando e Deus abriu as portas. É, quem sabe neste momento tem pessoas nos acompanhando, pessoas que estão aí, já correu de um lado, correu para o outro, buscando a porta e não conseguiu. Jesus vai abrir essa porta para você. É você estar conosco aqui na rua Senador Pompeu, número 27, e o Senhor Jesus vai abrir essa porta e você vai ser a próxima pessoa a relatar em viva voz, glorificando o santo nome do nosso Salvador, Jesus Cristo. E nós vamos neste momento estar chamando a tua atenção para logo mais, às 19 horas. Às 19 horas vai estar conosco nosso irmão pastor Apolo, ministrando a palavra do Senhor nosso Deus. Olha como Deus tem usado o pastor Apolo. Deus tem feito coisas tremendas através do pastor Apolo, orando em favor do povo. E Deus repreendendo obras do diabo. E Deus abrindo porta. E Deus abençoando a vida de todos que tem feito presente aqui na rua Senador Pompeu, número 27, às 19 horas. E com certeza não será diferente. Logo mais, às 19 horas. Vamos acompanhar, neste momento, Deus usando o nosso irmão, pastor Apolo.

0: vida queima ele. Grita, meu Deus do céu, quantas pessoas foram ao chão ali, ó. Quantas pessoas foram ao chão. Seis obreiros para segurar. Grita, queima, Jesus. Meu Deus do céu. Meu Deus do céu, que coisa. Grita, queima. Grita, queima. Grita, queima. Pastor José Ribeiro, que aconteceu ali? Porque eu estava expulsando o demônio da garota ali. Que aconteceu ali, pastor José Ribeiro?
1: Solta!
0: O demônio que está escondido ali, ó.
1: Me solta!
0: Quantas obreiras para segurar, pastor José Ribeiro?
2: Seis obreiras.
0: Grita, queima ele, Jesus! Olha aí que coisa terrível, hein? Olha aí que coisa terrível. É o diabo não resistindo. O poder dessa campanha. Grita, queima, Jesus. Meu Deus do céu. Aquele irmão de blusa vermelha que chegou. Você chegou. Eu vi uma sombra preta atrás de você. Fecha os olhos aí. Fecha os olhos. Eu vi uma sombra preta atrás dele, ó. Eu conto um em nome do Pai. Dois em nome do Filho, três em nome do Espírito Santo. Espírito do inferno, pode dar o teu grito de derrota. Olha ali, segura ali, ó, segura ali, segura ali. Olha só que demônio terrível na vida do homem, ó. Olha só que demônio terrível. Grita, queima ele, Jesus. Grita, queima ele, Jesus. É o Exu capa preta. Grita, queima ele, Jesus. Segura, obreiro, segura. Grita, queima ele. Grita, queima ele, Jesus. Grita, queima ele, Jesus. Você queria matar ele, Satanás? Você queria matar ele, Satanás? Você queria matar ele, espírito maligno? Você não vai matar ele, não. Grita, queima ele, Jesus. Grita, queima ele, Jesus. Grita, queima ele. Olha ali que coisa terrível. O Espírito de Deus revela aqui 128 pessoas. Jesus manda dizer para essas 128 pessoas: eu sou o Deus que abro porta na sua vida. Se prepara que vai chover testemunho na sua família, na sua vida, no seu ar. Olha aí, o demônio não gostou dessa revelação, não, pastor Márcio. O demônio não gostou, não. Grita, queima ele, Jesus. Olha aí, não gostou, não. Grita, queima ele. Grita, queima ele, Jesus. Grita, queima ele, Jesus. Grita, queima ele. Grita, queima ele, Jesus. Grita, queima o diabo, Jesus. Grita, queima o diabo, Jesus. Grita, queima o diabo, Jesus. Grita, queima. Meu Deus do céu, Deus manda dizer aqui. São 59 pessoas. Deus vai te tirar com honra do lugar onde você mora. Deus vai te tirar com honra do lugar onde você mora. Se prepara, porque grande vai ser a honra de Deus na sua vida. Cadê? Toma posse da vitória. Toma posse da vitória. Toma posse da vitória. Cadê? Toma posse, toma posse. Explode um glória para Jesus. Meu Deus do céu, que coisa, hein? Você está fazendo o que na vida dela? Rapidinho, fala alto. Você está fazendo o que, Satanás, na vida dela?
3: Eu coloquei um homem da qual eu não faço ele sair de perto dela.
0: Você colocou alguém que tem destruído a vida dela.
3: É isso mesmo.
0: Você recebeu para isso, Satanás? Você ganhou para isso, espírito do mal? É, Satanás?
3: Mas
0: você vai perder agora. Grita, queima ele, Jesus. Grita, queima ele, Jesus. Grita, queima ele, Jesus. Grita, queima ele, Jesus. Grita, queima ele. Meu Deus do céu, que coisa, hein? E você, Satanás? Qual é o teu objetivo na vida dela? Dessa aqui, qual é o teu objetivo, hein, Satanás? Hein, espírito maligno? Teu objetivo é o que, Satanás? Hã? Fala alto. Destruir com o homem, Satanás? Hã?
3: Eu vou matar.
0: Matar como? Que você queria, não vai matar mais.
3: Eu vou matar ela.
0: Matar como, Satanás? É num acidente, é, Satanás? É num acidente, espírito? É?
3: Sim.
2: grita, queima ele, Jesus! Levanta a mão, vamos expulsar todos esses demônios. Todos esses demônios. Levanta a mão. Aí dando glória, glória, glória, glória, glória. Aí dando glória, glória, glória, glória, glória. Vai nessa casa, Jesus. Sai, Satanás, saia. Sai, Satanás, saia. Sai, sai, sai, saia. Sai dessa casa aí, ó. Sai, sai, sai, sai, sai. Diga, sai agora. Sai agora. Sai agora.
4: É, que bênção tremenda, maravilha do Senhor nosso Deus, olha só, prosperidade, libertação, coisa linda o que o Senhor Jesus está fazendo nesta campanha. Deus usando o pastor Apolo, como você pode aí acompanhar, você é o nosso convidado para estar conosco logo mais, às 19 horas. Pastor Apolo, já preparado na presença de Deus, para orar em teu favor, para ministrar a palavra de Deus. E com certeza, Deus vai estar fazendo tudo isto e muito mais na sua vida, na vida daqueles que estão necessitados, e comparecer na rua Senador Pompeu, número 27. Quem sabe você pode falar, mas pastor, eu vou aí, eu sou de outro ministério. Você é o nosso convidado muito especial para estar conosco, você não crente, para receber a tua bênção. É, Deus já tem a bênção preparada para você. Você que vai chegar em casa, é logo mais aí, é às 18 horas, dá tempo de você tomar aquele banho, aí fazer aquele café, e você está conosco recebendo a bênção do Senhor, nosso Deus. Pastor Apolo, com imenso prazer, vai estar orando e ministrando a palavra de Deus. E Deus vai estar fazendo tudo isso e muito mais na sua vida. Vamos acompanhar agora Deus também operando maravilha. Pessoas testificando neste momento.

0: seu nome, minha irmã?
1: Ilhéuci.
0: Veio de onde?
1: Campo Grande.
0: Minha irmã veio de Campo Grande. Conte a bênção, conte a vitória recebida aqui na Igreja Pentecostal Deus e Amor.
1: A minha netinha, ela já nasceu assim. Ela nasceu com os olhos que purgava muito, muito, muito. E os médicos falaram que tinha que fazer uma lavar na vista dela. E não conseguia. Ia mais a vista dela, mas era muito pus, demais. E aqui na campanha Jesus curou.
0: Minha irmã, então a sua netinha, ela nasceu já com essa enfermidade nos olhos, que havia muito pus saindo dos olhos dela. Meu Deus do céu, sofrimento para toda a família.
1: Todo mundo ficava muito preocupado, e os olhinhos dela, um já estava ficando assim maior e outro menorzinho.
0: Então o desespero era grande, e a irmã orou, a irmã pediu a Deus que se apressasse em socorrer essa criancinha, e Deus se apressou.
1: Apressou, e curou, está curada para a honra e glória ao nome do Senhor Jesus.
0: Hoje ela não tem mais nada.
1: Não tem mais nada.
0: Ô, minha irmã, quando a gente clama, Deus se apressa ao nosso favor, né, minha irmã?
1: Glória a Deus. O médico não estava encontrando solução. Passava colírio, mandava passar água morna.
0: Nada resolvia.
1: Nada resolvia.
0: Mas o apressar de Deus resolveu.
1: Resolveu. Glória a Deus. Aleluia.
0: Minha irmã, diante desse milagre, diante dessa vitória, qual é a mensagem que a irmã tem para passar para esse aflito, sofrido, desesperado, que ouve essa programação e precisa receber de Deus o milagre, a vitória?
1: Quem estiver sofrendo, estiver passando qualquer problema na vida, vem para a casa do Senhor. Vem, porque Deus vai dar solução e vai dar vitória em nome de Jesus.
0: Aqui Deus se apresse da vitória.
1: O Senhor aqui se apresse da vitória.
0: Confirma seu nome e de onde a irmã veio.
1: Campo Grande, Geuci.
0: Que Deus abençoe minha irmã pelo seu maravilhoso testemunho de bênção contado aqui no programa A Voz da Libertação.

0: maravilha do Senhor nosso Deus. Olha aí, amado ouvinte, o que o Senhor Jesus, ele fez nessas vidas, com certeza vai estar fazendo na sua vida também. Você é o nosso convidado, vai estar conosco logo mais, às 19 horas. Pastor Apolo já está preparado na presença de Deus para orar em teu favor, para ministrar uma palavra do coração de Deus para o teu coração. E com certeza você vai ser abençoado, você e a sua casa, no nome de Jesus. Rua Senador Pompeu, número 27, endereço da benção, endereço da vitória. Vamos agora com uma palavra de oração ao Senhor nosso Deus. Maravilhoso Deus, poderoso, eterno e glorioso Pai, muito obrigado, Senhor, pela vida, pela saúde, ó Pai, o Senhor tem, ó Pai, concedido a todo o teu povo, ó Pai. Meu Deus, nós agradecemos a ti pela vida desse irmão, dessa irmã que está sintonizada, ó Pai. Está sintonizado, ó Pai, nesta rádio, Senhor, recebendo, sim, meu Deus e Pai, essa programação está chegando, ó Pai, no seu lar e está levando bênçãos e vitória, porque o Senhor é o grande interessado em abençoar essa vida, meu Pai. Visita agora aqueles que estão, ó Pai, no leito de dor, quem está na UTI, na CTI, faça a obra agora, meu Pai. Abençoa a vida dele, ó Pai, derramando bênção, derramando vitória, curando as enfermidades, meu Pai, jogando por terra as obras do diabo, quebrando os laços, ó Pai, de Satanás, e o nome do Senhor, ó Pai, sendo glorificado. Amém e amém, Senhor Jesus.
1: Derrama, Senhor, tua bênção.
0: Muito bem, amados e diretos ouvintes, neste momento, na capital dos Carioca, horário de Brasília, são 15 horas, com mais um minutinho. Nós vamos agora à identificação das emissoras. Não desliga o seu rádio, não. Nós vamos estar diretamente do tempo da glória de Deus, na capital dos Bandeirantes. Já tem um homem de Deus ali, vai estar orando e pregando a palavra de Deus e Deus falando contigo. Eu vou ficando por aqui, seu irmão em Cristo, Previsto Zé Ribeiro, e também modulando os botões sonoros, ele mesmo, nosso irmão, pastor Denis, que Deus abençoe. Lembrando que essa programação tem a direção geral da nossa irmã, Irene Miranda. Deus abençoe, Rio de Janeiro, Deus abençoe, Brasil.

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1: Quem está feliz com o Senhor nesta tarde, diga glória a Deus. Sejam bem-vindos em nome do Senhor Jesus. Quem está feliz com o Senhor? Que maravilha, irmãos, é o que Deus tem feito nesta quarta-feira do grande mover de Deus aqui na Igreja Deus e Amor. Nós já tivemos um culto especial pela manhã, Deus usou poderosamente o pastor Milton de Almeida, e agora à tarde é um prazer, é uma imensa alegria receber todos vocês que aqui estão para nós glorificarmos o nome do Senhor. Antes de nós orarmos, daqui a pouquinho nós teremos um momento de adoração. Quem veio entregar ao Senhor uma adoração na presença dele? Quem veio? Daqui a pouquinho nós vamos adorar ao Senhor, vamos fazer uma oração de introdução, mas eu quero conhecer cada um de vocês que aqui estão. Temos aqui alguém que você está pela primeira vez, levante as suas mãos, deixa eu conhecer vocês. Olha só, quantos irmãos. Agora, você de outra denominação que está nos honrando com a sua presença, levante as suas mãos. Isso, olha só, Bruno, quantas pessoas. Igreja, como nós vamos dedicar e dizer aos nossos irmãos, sejam bem-vindos em nome do Senhor Jesus, amém? Quem pode aplaudir ao Senhor pela vida dos nossos irmãos? Que Deus abençoe vocês, já voltem mais vezes, sempre que vocês estiverem aqui, nós iremos receber vocês com muito amor e com muita alegria. Que Deus abençoe todos os internautas que estamos acompanhando através do YouTube, do Facebook, do Instagram e também todos os ouvintes da Rádio Deus e Amor. Esta é a quarta-feira do grande mover de Deus. E quem estará nesse grande propósito, levante as mãos, levante as mãos. Quando nós colocamos a fé em ação diante, colocamos o nosso propósito diante de Deus, Deus, ele é aquele que recebe e honra o propósito. Quem crê que Deus, ele vai honrar o propósito seu nesta tarde? Então se prepare, porque nós viveremos o mover de Deus. Quem quer viver o mover de Deus nesta tarde? Deus tem libertações, Deus tem transformações, Deus tem milagres para fazer nesta tarde para aqueles que vieram adorar, e quem veio adorar ao Senhor em espírito e em verdade. Quem veio? Se coloque em pé, eu quero neste momento orar com você. Nós já vamos louvar ao Senhor, mas nós cremos que quando nós colocamos a fé em ação, Deus, ele opera sinais e maravilhas. Deus, ele não vai operar aquilo que nós queremos, mas ele vai operar aquilo que ele quer fazer em nosso meio. E o que Deus, ele faz para nós é bom, é perfeito e agradável. Então eu tenho uma notícia boa para você. Você vai sair daqui com aquilo que Deus preparou para a sua vida aqui. Quem crê assim, levanta a mão e diga glória a Deus. Você que está em casa ainda dá tempo, nós te esperamos. Você que não vai conseguir chegar próxima quarta-feira, você não pode ficar de fora desse grande propósito. São Paulo será impactado pelo poder de Deus na quarta-feira do grande mover de Deus. Você que acredita nisso, levante as suas mãos e vamos orar agora. Eu quero convidar você a colocar o seu coração diante do altar do Senhor, apresentar a sua vida, a sua família, fazer uma oração de entrega a Deus, e a presença do Senhor irá se mover, ou melhor, a presença do Senhor já está se movendo em nosso meio. Levante as suas mãos aos céus e oremos ao Senhor, soberano e eterno Deus e maravilhoso Pai. Oh, aleluia! Isso, levante a sua voz em oração comigo. Começa dando glória. Começa dando glória, isso, bem forte. Senhor meu Deus, eterno, soberano, Pai, nós te agradecemos. Muito obrigado, Senhor, por este momento maravilhoso em sua presença. Muito obrigado, Senhor, por este momento maravilhoso, meu Pai, em sua presença. Obrigado, Senhor, por mais um dia. Obrigado, Senhor, por mais esta oportunidade. Deus, estamos, meu Pai, na quarta-feira do grande mover de Deus.

nesta mais oportunidade que o Senhor preparou para poder operar, para poder libertar, para poder transformar, para poder operar, meu Deus, os teus sinais em nossas vidas. Senhor, reconhecemos as nossas falhas, reconhecemos os nossos erros, reconhecemos tudo aquilo que precisamos melhorar diante da tua face. Perdoa-nos, Espírito Santo. Sim, Senhor, perdoa-nos, ó Pai. Mas estamos aqui com o coração aberto para a sua presença. Estamos aqui com o coração aberto para te adorar. Estamos aqui com o coração aberto, meu Deus, para glorificar o nome do Senhor. Sim, meu Pai, venha sobre nós, Senhor. O nosso coração clama pela sua presença. A nossa alma clama pelo Senhor. A nossa vida clama pelo Senhor. Este é, Senhor, esta é a sua casa. Aqui o Senhor tem liberdade para operar. Aqui o Senhor tem liberdade para mover. Aqui o Senhor tem liberdade para levantar aquele que está caído. Aqui o Senhor tem liberdade para renovar aquele que está fraco. Aqui o Senhor tem liberdade para renovar aquele que está, Senhor, meu Deus, fraco na fé. Sim, grande Deus, nós te clamamos e pedimos, vem, vem, Espírito Santo. Venha sobre nós, Espírito de Deus, venha, venha, Senhor. Nós clamamos pelo Senhor, nós clamamos pelo Senhor. Acenda mesmo, Senhor, uma brasa viva em nosso meio neste momento, e que essa brasa viva alcance esse irmão que está orando conosco aqui agora. Que esta brasa, Senhor, alcance essa irmã que já está buscando o Senhor nesta tarde, e que a unção do Senhor possa nos envolver, que o poder do Senhor possa nos envolver, que a graça do Senhor possa nos envolver nessa tarde. Santo Espírito de Deus, venha se mover em nosso meio. Venha se mover, meu Pai, receber a adoração, a oração desse teu filho, a oração, meu Pai, desta tua filha. Quebra, meu Deus, os cadeados. Quebra, Senhor, tudo aquilo que está impedindo. Quebra, Senhor, meu Deus, ó Pai amado, tudo aquilo que tentou aprisionar esta vida. Senhor, meu Deus, eu tenho a plena certeza que através do teu poder, que através de sua palavra, aqueles que entraram fracos serão fortalecidos, aqueles que entraram enfermos serão curados, aqueles que entraram preocupados serão renovados.

Abençoa todos os internautas que estão nos acompanhando. Abençoa, Senhor, todos que estão ligados conosco pelo programa Voz da Libertação. Senhor, meu Deus, pelas redes sociais. Sim, Senhor, é a quarta-feira do grande mover de Deus. Vem operar o Teu mover, vem operar o Teu trabalhar. O Senhor tem liberdade, nós Te pedimos. Usa, Senhor, os ministros que irão ministrar, Senhor, os louvores. Usa, Senhor, o Teu servo, Pastor Riva e o Silva, que aqui vai trazer a mensagem. Grande Deus, opera, Senhor, em nosso meio. Venha mover, meu Pai, neste lugar de maneira gloriosa, de maneira tremenda. E nós estamos aqui, Senhor, para entregar ao Senhor honra, para entregar ao Senhor glória.

0: te adorar. Estamos aqui, Senhor, para glorificar o nome do Senhor. É o que nós te pedimos, é o que nós te agradecemos. E a igreja diz... E a igreja diz... Quem está sentindo a presença do Senhor, dá glória a Deus. Isso, ainda de pé, levante as suas mãos. A irmã Sávia vai trazer uma adoração nesta tarde. E você vai levantar as suas mãos bem alto para Jesus, bem alto. Só quem crê no grande mover de Deus, levante as suas mãos para Jesus, isso. Só quem sente a presença do Senhor, levante as mãos e diga glória a Deus. Levante bem alto para Jesus, porque Deus irá mover de uma maneira gloriosa através da adoração da igreja dele. Levante, eu digo glória ao Pai, e a bênção do Senhor será conosco nesta tarde. Eu digo glória ao Filho, o renovo de Deus vai nos alcançar. Eu digo glória ao Espírito Santo, prepare-se para viver o mover de Deus. E quem acredita, levante as mãos e dá glória a Deus. Pode aplaudir ao Senhor, isso, pode. Bem forte da glória a Deus, bem forte da glória a Deus, bem forte da glória a Deus. Isso, glorifica, glorifica, glorifica.
1: Glória. Glória a Deus. Eu cumprimento a igreja de gostar da paz do Senhor Jesus, amém. Aleluia, glorifica e exalta o nome do Senhor nessa tarde. Aleluia. Oh, aleluia. Senhor, recebe a nossa adoração, recebe, Senhor, o nosso clamor, recebe, Senhor, aleluia, medita na letra desse hino, porque eu creio que nessa tarde o Senhor tem algo a realizar através da tua palavra.

glória a Deus. Quem pode glorificar a Jesus? Eita maravilha! Quero saudar a amada igreja, a noiva do Cordeiro na gloriosa. Paz do Senhor Jesus. Quem é de Jesus aqui, levante as mãos e diga: eu sou de Jesus. Só as irmãs e os irmãos, não é, irmão? Claro que é, né, irmão? Diga comigo: eu sou de Jesus. O diabo fica doido com isso, é? Mas Jesus está neste lugar. Não parei de adorar. Quem vem adorar Jesus aqui? Eita glória, do novo CD. Levanta e vence. Com as palmas, com as palmas. Aê, Rodrigão, maravilha.

nome de Jesus. Quem veio adorar Jesus aqui? Toda igreja de pé, vamos adorar a Deus com mais um louvor. Vitor, você quer vir cantar comigo? Você vai também, Vitor? Então vem aqui, rapaz. Quem vai morar no céu aí? Só quem vai morar no céu. Levante as mãos e diga, eu vou. Não ouvi. Quem vai morar no céu, levante as mãos e diga, eu vou. Isso, Vitor. Vamos cantar, meu filho. Canta igreja conosco também.

0: Só quem vai, levante as mãos e diga: eu vou. Você vai também, pastor Gustavo? Com certeza, né? Que Deus abençoe a todos. Dizem para os irmãos que eu vou estar em Porto Alegre sábado e domingo. Olha por mim, viu? Vou estar lá, lá é frio, hein? Sábado e domingo vamos estar adorando a Deus lá em Porto Alegre. Atenção, pessoal, Deus do Rio Grande do Sul. Vamos estar aí sábado e domingo adorando a Deus com todos vocês. Mas quem vai? Como é, filho? Quem vai? Vai. Que Deus abençoe. Vamos lá, nosso amigo pastor. Pastor Bruno.
1: Deus, aleluia. Ô, glória, quem vai? Quem vai? Ô, glória a Jesus, nós estaremos lá um dia. Quem veio ouvir a voz de Deus aqui neste lugar? Quem veio? Deus está aqui para falar contigo nessa tarde. Aleluia. Ô, glória ao nome santo do Senhor. A questão é em que momento do culto Deus vai falar conosco. Porque Deus fala com a gente através da oração, Deus fala com a gente através do louvor, Deus fala com a gente através da palavra. E nessa tarde Ele quer falar contigo através desse louvor. Quem quer ouvir a voz de Deus? Ele está dizendo assim para você, ó. Filho

pode glorificar o nome do Senhor. Glorifica, glorifica, glorifica e exalta. Se você está sentindo a presença de Deus, eu convido você a glorificar o nome do Senhor, a rasgar esse céu de glória a Deus, porque Ele está aqui neste lugar. Aonde Jesus está, a cura. Aonde Jesus está, a milagre.

0: Eu estou sentindo o poder de Deus aqui neste lugar. Quem crê que Jesus ainda tem mais para fazer? Quem crê que Jesus ainda tem mais para fazer? Você ouvinte de casa, não perca tempo, entra neste propósito, não veio nesta quarta-feira, próxima quarta-feira queremos ver vocês aqui. Você que está pelo YouTube, não conseguiu estar conosco, próxima quarta-feira nós convidamos vocês, porque o que Deus está fazendo é extraordinário. Quem já está vivendo o mover do Senhor, dá glória a Deus. Se coloca em pé, meus irmãos, se coloca em pé. Eu quero com vocês orar. Nós vamos orar para que Deus use de uma maneira poderosa a vida do pregador desta tarde, presbítero Rivar Silva, e o servo do Senhor já tem uma palavra revelada do coração de Deus para o nosso coração. Quem veio ouvir a palavra e quem crê no poder desta palavra? Nós vamos orar pelo servo do Senhor para que Deus abençoe a vida dele, a família dele, o pai dele. Nós vamos interceder e Deus vai usar ele de uma maneira diferenciada aqui nessa tarde. Quem pode levantar as mãos? Vamos orar. Vamos orar. Soberano e eterno Deus e maravilhoso Pai, nós estamos aqui, Senhor, para te adorar, adorar ao Senhor. E nós te agradecemos pelas orações que foram feitas, pelos louvores que foram entoados através dos seus filhos. E nós sentimos a sua presença de maneira grandiosa em nosso meio. Senhor, continue, Pai, a operar de maneira gloriosa através de sua palavra, através dos dons do Espírito Santo. Usa, Senhor, o teu filho, Senhor, de uma maneira poderosa, assim como o Senhor tem usado ele. Opera mesmo, renova, liberta, transforma, que o teu mover possa nos alcançar nessa tarde, e opera poderosamente. É assim que nós te pedimos e nós te agradecemos, e a igreja diz: recebamos o servo do Senhor com palmas alegres ao Senhor Jesus.
1: Glória a Deus, pode bater palma e dar glória para Jesus, meus irmãos. Quem aceita a paz do Senhor Jesus é batendo palma e dando glória para Jesus. Essas palmas estão muito fracas, é para Jesus, é com mais fé. Quem aceita a paz do Senhor Jesus é batendo palma e dando glória, é palma e glória. É batendo palma e dando glória e sentindo a presença do teu Criador que já está aqui. Aleluias! Levanta suas mãos com as minhas e diga: Senhor Jesus, com mais fé, diga: Senhor Jesus, eu creio que o Senhor já preparou o meu milagre. Diga: meu Deus, honra a minha fé, porque eu creio. Diga: eu creio na minha vitória. Quem crê na sua vitória, levanta suas mãos, adora a Deus assim, ó.

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Os adoradores adorando. 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Quem adorar a Deus mais alto vai receber o

Já tem crente recebendo a presença de Deus. Isso, começa dando glória, glória, glória, glória. Começa dando glória, glória, glória, glória. Ora a Deus agora, meu irmão.

cura, sai daí espírito da enfermidade, sai daí agora, clama meu irmão, clama, clama que Ele vai secar as tuas lágrimas, clama que Ele vai fazer mudanças acontecer da noite para o dia, é através da oração, é através do clamor, é a

Honra, meu Deus, aquele que clama, clama, clama, clama. Oricalabasturianda labaia. Vem, Espírito de Deus, traz, Senhor, o avivamento.

para Calabastéia, vai tocando, meu Deus, vai recebendo a presença dele, vai sendo tocado por ele. Deixa ele te batizar, deixa ele te renovar, deixa ele te restaurar, ó.

Quem orou com fé, diga glória a Deus. Quem trouxe a Bíblia, vamos à leitura da palavra de Deus. Livro de Lucas, capítulo 7. Deus tem uma palavra para o seu coração. Quem deseja ouvir, diga glória a Deus. Sejam todos bem-vindos na casa de Deus. Posso ouvir um amém da igreja? Pelo menos três pessoas mais próximas a você, diga para ele: seja bem-vindo na casa de Deus. Pelo menos três, mas é sorrindo, meu irmão. Tristeza não tem lugar para ela aqui não, só tem lugar para alegria. Então, pelo menos três pessoas, diga para ela, diga para ele: seja bem-vindo na casa de Deus. Deus tem algo grande preparado para você. Quem crê assim, diga glória a Deus. Ouvintes, sejam todos bem-vindos, queridos irmãos que nos acompanham pelo YouTube, Facebook, compartilhe, que Deus tem uma palavra para o seu coração. Livro de Lucas, capítulo 7, versículo 11 a seguir. Deus tem uma palavra para o coração daqueles que veio buscar a Deus. Glória seja dado ao nome do Senhor. Nós estamos, irmãos, ainda impactados pelo poder que Deus derramou neste último domingo. Quem esteve presente neste último domingo? Foi bênção de Deus, né, meus irmãos? Nós estamos sentindo até agora aquele gosto de unção e de vitória que Deus derramou sobre a sua igreja nos 64 anos de existência. E se Deus quiser, nós vamos chegar em 65 anos na mesma fé e com a porção dobrada do Espírito Santo de Deus. Quem quer porção dobrada, diga glória a Deus. Então vamos lá, Lucas capítulo 7, versículo 11. Quem já encontrou, diga glória a Deus. Diz assim a boa palavra de Deus. Preste bem atenção. No dia seguinte, dirigia-se Jesus a uma cidade chamada, todos encontraram, então vamos seguindo. Chamada Naim, e ia com ele e os seus discípulos uma numerosa multidão. Como se aproximasse da porta da cidade, eis que saiu o enterro do filho único de uma viúva, e grande multidão da cidade ia com ela. Vendo o Senhor, se compadeceu dela e disse-lhe: não chores. Chegando-se, tocou ao esquife, e parando os que conduziam, disse: jovem, eu te mando, levanta-te. E sentou-se o que estava morto, e passou a falar. E Jesus restituiu a sua mãe, e todos ficaram possuídos de temor, e glorificava a Deus, dizendo: grande profeta se levantou entre nós, e Deus visitou o seu povo. E esta notícia a respeito dele divulgou-se por toda a Judéia e por todas as cidades vizinhas, e a igreja diz amém. Olha para quem está do seu lado e diga: Deus visitou o seu povo. Não diga com mais fé, diga: Deus visitou o seu povo. Isso, pode se assentar batendo palma e dando glória para Jesus. Pode louvar, pode adorar, pode exaltar, só não pode ficar calado agora. Agora é hora de adoração, agora é hora de glorificar. Queridos, eu preciso de alguns minutos da sua atenção para compartilhar uma palavra que Deus colocou no meu coração, baseado sobre o tema: quando Jesus vê as suas lágrimas. Entenda uma coisa, queridos irmãos, existem momentos em nossas vidas que as pessoas que estão à nossa volta não conseguem entender o que nós estamos enfrentando e o que nós estamos passando, e muitas vezes choramos escondido, não na presença do familiar, não na presença de um amigo, não na presença de um parente, mas choramos escondido nos pés do Senhor. E nos pés do Senhor as lágrimas são colhidas, e a resposta da vitória ela vem sobre a nossa vida. A Bíblia começa contando no capítulo 7 e no versículo 11 a seguir, o Senhor está apresentando uma cidade chamada Naim, que estava vivendo dois grandes encontros. A cidade de Naim recebe em um só dia dois grandes encontros. Um encontro é o cortejo de vida
que estava na cidade chamada Jesus e os seus discípulos. O outro cortejo era o cortejo da morte que saía da cidade, a viúva levando seu filho para o sepultamento. Percebe que quando Jesus, ele entra nesta cidade, ele vai parar na porta da entrada, como de costume na época, quando passasse o cortejo, as portas eram fechadas e era decretado luto sobre aquela cidade. Jesus está indo para a cidade de Naim. Jesus está sendo tocado para ir à cidade de Naim. Jesus está sendo tocado para chegar na cidade de Naim. A cidade de Naim vai receber a comitiva de Jesus, só que Jesus não está indo para pregar, Jesus não está indo para fazer uma cruzada evangelística, Jesus está indo para socorrer uma alma que precisava do socorro dele. Jesus não está indo para anunciar às multidões que estavam morando naquela cidade, não. Jesus está indo para secar as lágrimas de uma mãe que, ao perder o seu filho, estava derramando lágrimas de desespero. Percebe que quando Jesus, ele chega na cidade, ele vai parar na porta da entrada. Jesus não vai entrar e Jesus não vai sair, ele vai ficar na porta da entrada da cidade, aguardando o cortejo que vinha. Vinha o cortejo de um lado chorando, e o outro lado vinha um grupo de pessoas adorando. Na frente do cortejo que vinha chorando, vinha um caixão sendo carregado, e dentro do caixão estava uma criança morta, e do outro lado está Jesus, o dono da vida, sendo adorado por aqueles que o seguia. De um lado está a morte, do outro lado está a vida. De um lado está o desespero, do outro lado está a alegria. De um lado está as lágrimas, do outro lado está o cântico de vitória. Quando Jesus encontra com esta mulher, juntamente com o povo que lhe acompanhava, empurrando ela para seguir, para chegar até o cemitério para sepultar o seu filho, Jesus para naquela porta. Jesus não vai falar com o defunto primeiro, Jesus não vai falar com as pessoas que estão carregando o esquife, não. Jesus vai falar diretamente com a mãe da criança. Por que, pregador? Porque Jesus viu as suas lágrimas, Jesus viu a sua dor, Jesus viu o seu desespero, Jesus viu que as coisas não estavam indo do jeito que ela esperava, e é por isso que Jesus vai até ela e vai dar uma palavra para ela. Por que, pregador? Porque os olhos dela estão no caixão, os olhos de Jesus estão sobre ela, os olhos dela estão sobre o problema, e os olhos de Jesus estão sobre ela. Os teus olhos estão diante das dificuldades, e os olhos de Jesus estão olhando para você nesta manhã, nesta tarde, nesta noite, está dizendo: não chores, não chores, não chores. Como que eu não vou chorar? O meu problema, a situação, não chores, meu irmão, porque ele acabou de encontrar com você. Ele quem? O homem chamado Jesus de Nazaré. Aleluias, aleluias. Entenda, queridos irmãos, que ninguém parava aquele cortejo, ninguém fazia aquela mulher parar de chorar. Os amigos dela, os companheiros, as pessoas, os parentes, tinham já utilizado a mesma palavra que Jesus havia mencionado: mulher, não chores, tentando consolá-la, dizia: é, a vida é assim mesmo, todos nascem para morrer, e agora chegou a vez do teu filho. Ela continuava chorando. Por que, pregador? Porque as palavras que saía da boca daquele povo não era suficiente para trazer consolo para o coração daquela mãe. As palavras que saía da boca das pessoas que tentava lhe ajudar não era suficiente
para trazer consolo para o coração daquela mulher que chorava pela perda do seu filho. Mas você vai perceber que no capítulo 7 e no versículo 13 a Bíblia vai dizer: e vendo o Senhor moveu-se de íntima compaixão por ela e disse: mulher, não chores. Alguém vai dizer: deixa ela derramar as lágrimas, deixa ela desabafar, deixa ela colocar a dor do luto para fora. Jesus está dizendo: não vai ter sepultamento, não vai ter enterro. Como que não vai ter? Nós estamos indo para sepultar, não vai ter, porque ela acabou de encontrar com aquele que tem poder de restituir o que ela perdeu. Ela acabou de encontrar com aquele que tem poder de transformar as lágrimas em um cântico de vitória. Eu estou pregando para alguém que queria sepultar. Não vai ter sepultamento não, meu irmão. O diabo não vai enterrar o que é teu não, meu irmão. O diabo não vai sepultar o que Deus te deu não, meu irmão. Seca as lágrimas e vem comigo no glória. Porque, pregador, eu

Aleluias! As pessoas que estavam à volta daquela mulher, eles vão ficar sem entender, porque Jesus dá uma palavra e ela para de chorar. Jesus dá uma palavra que traz consolo ao coração daquela mãe que estava chorando. Parece que estou vendo Jesus dizendo, não chores. Naquele momento ela tentando forçar para chorar, mas não conseguia mais. Alguém vai olhar e vai dizer, o que foi que aconteceu? Ele deu uma palavra, a mulher parou de chorar. Vamos embora porque nós temos hora para chegar. O cemitério vai fechar, o coveiro vai embora, nós temos hora para chegar lá. Nós temos a hora para poder chegar lá. Se nós demorar mais um pouquinho, teremos que deixar para o dia seguinte. Jesus está olhando e está dizendo, não haverá sepultamento, não haverá enterro, porque que não haverá? Porque eu estou secando as lágrimas daquele que chora, eu estou levantando a cabeça daquele que estava com a sua cabeça prostrada diante do problema, eu estou tirando a tristeza que estava no coração e vou repousar a minha alegria neste coração. Mas por que não haverá? Não haverá, porque eu sou o dono da vida, eu sou a ressurreição e a vida, mas não tem mais o que fazer, tem, porque pregador, aquele que encontra com Jesus, meu irmão, entrega nas mãos dele e deixa ele agir, aquele que encontra com Jesus, entrega nas mãos dele e deixa ele operar, aquele que encontra com Jesus, não precisa se preocupar mais, sabe o que é que estava acontecendo na tua vida? As lágrimas vinham porque não tinha o consolo chamado Jesus de Nazaré, não tinha uma certeza de milagre, mas hoje ele te encontrou neste lugar, então seca as lágrimas, coloca nas mãos dele e prepara para ver o agir dele. Seca as lágrimas, coloca na mão, ei, você encontrou com ele, ele encontrou com você, ele viu o que ninguém viu, ele contemplou o que ninguém contemplou. Ele vai fazer o que ninguém fez. Prepara para sair daqui hoje, pulando na presença deste Deus, glorificando este Deus, porque pregador, ele já está com as mãos estendidas para alguém aqui. Ele já está calamasturia lá para calabasteia. Oh glória! Aleluia! Aleluia! Aleluia! Esta mãe está sendo forçada. E Jesus está parando aquela multidão. Só tem uma maneira de parar os seus inimigos, encontrando com Jesus de Nazaré. Só tem uma maneira de parar essa destruição que está tendo na sua casa, no ambiente onde você vive, encontrando com Jesus de Nazaré. Porque o diabo está forçando, o diabo está tentando e Jesus está dizendo, eu cheguei para paralisar as forças do inferno. Eu cheguei para paralisar os planos de Satanás. Entenda, meu irmão, a multidão estava empurrando esta mulher para enterrar o seu filho, mas a multidão que estava com Jesus fez esta multidão parar, e quando para, Jesus vai até o esquife e dá apenas uma palavra, porque pregador, Jesus vai dar uma palavra, e a palavra que Jesus está dando é para devolver a vida, ou seja, restituir a vida para aquela criança. Parece que estou vendo, não diz a Bíblia, mas podemos conjecturar, quando Jesus vai colocar as mãos no esquife e vai falar com o defunto, alguém vai dizer, não tem mais o que fazer, já tenho certidão de óbito, já está morto, agora é só enterrar. Ei, é porque eles não conheciam o poder do nosso Deus, porque quando conhecemos o poder do nosso Deus, nós não ficaremos prostrado, parado e muito menos desesperado, porque pregador,
amor, quando nós encontramos com Deus, encontramos com a solução dos nossos problemas. Quando nós encontramos com Jesus, nós encontramos com o dono da saúde. Quando nós encontramos com Jesus, nós encontramos com o livramento para a nossa alma. Quando nós encontramos com Jesus, o mal pode até rodear, mas não vai entrar. O inferno pode até tentar, mas não vai entrar. O cão pode até querer, mas não vai entrar. Por quê, pregador? Porque Jesus é mais forte. Jesus é mais forte.

Entenda que Jesus vê as lágrimas que ninguém percebe. O foco daquela multidão não era as lágrimas daquela mulher, mas era o funeral daquela criança. O foco daquele povo não era para a mãe, mas sim para aquele sepultamento que iria acontecer. O foco daquela multidão era preocupado, estava com o coveiro que estava guardando chegar o esquife para enterrar. Eles não estavam preocupados com a mãe que estava chorando, não estavam preocupados. Por quê, pregador? Porque quando Jesus parou, eles vão tentar forçar para continuar, e Jesus está dizendo: não, agora é hora de parar para ver o milagre, agora é hora de parar para viver o milagre, agora é hora de parar para vocês entender quem é que está falando com ela, quem é que está secando as lágrimas dela, quem é que está mudando o cenário que ela está vivendo. Quando Jesus diz levanta, na mesma hora a criança se levanta e começa a falar. Quando a criança começa a falar, o povo começa a ficar maravilhado. Por quê, pregador? Porque eles nunca tinham presenciado o milagre acontecendo na proporção que estava acontecendo. Eles nunca tinham presenciado o milagre acontecer da maneira que estava acontecendo. Quando a criança se levanta dizendo mãe, dizendo eu estou vivo, houve um espanto no meio daquela multidão. Por quê, pregador? Porque eles olhavam para Jesus, achavam que Jesus era uma pessoa qualquer, achavam que Jesus não tinha poder, achavam que Jesus não poderia mudar a situação daquela mulher, pois se enganou, meu irmão. Jesus é muito mais além do que pensamos ou imaginamos. Eles estão olhando e está dizendo, não vai ter milagre. Jesus está dizendo, vai ter. Eles estão olhando e está dizendo, não vai ter milagre. Jesus está dizendo, vai ter. Por quê? Quem manda sou eu, quem faz sou eu, quem opera sou eu, e quem dá glória é você, quem dá glória é você, quem dá glória é você, é você que dá glória para aquele que vive. Jesus vai interromper essa destruição, Jesus vai interromper esse mal, Jesus vai interromper as forças do inferno, Jesus vai interromper as tuas lágrimas, Jesus vai mudar a situação de vida que você está vivendo. Prepara para voltar para casa com a bandeira da vitória dizendo, ele

0: Aleluias. Aleluias.
1: A multidão começa a ficar assustada. É isso que vai acontecer na história da tua vida. Porque todo mundo já chegou em uma conclusão da história de vida que você está vivendo. E a conclusão que eles chegaram é: não tem mais o que fazer. Infelizmente não tem mais o que fazer. Infelizmente é tarde demais para fazer alguma coisa. Jesus está dizendo: não, eu não tardo, não falho, eu chego na hora certa. Infelizmente agora o negócio complicou tudo. Jesus está dizendo: não, eu cheguei primeiro. A porta não vai fechar para declarar luto, não. A porta vai permanecer aberta, porque eu estou vendo alguém batendo meia volta e voltando para casa. Eu estou vendo alguém voltando e dizendo: ei, eu não vou sepultar aquilo que Deus me deu. Eu não vou enterrar aquilo que Deus me deu. Eu não vou largar aquilo que Deus me deu. Não, eu vou voltar, vou lutar.

qual você vive. Prepara para levantar a tua cabeça, meu irmão. Tua vida será um testemunho a partir de hoje. Tua casa vai presenciar esse testemunho a partir de hoje. Eu já estou vendo alguém de queixo caído e perguntando como você conseguiu, como pode isso acontecer. Mas o caso estava perdido, não estava. Quem encontra com Jesus, encontra com o milagre. Quem encontra com Jesus, encontra com a vida. Quem encontra com Jesus, prepara para viver o extraordinário que somente Ele pode trazer para a sua vida. Quem encontra com Jesus, as lágrimas é transformada em testemunho. Quem encontra com Jesus, não andará de cabeça baixa mais, meu irmão, andará de cabeça erguida, dando testemunho, porque Ele tem poder, Ele vai fazer, Ele vai agir. É por isso que a Bíblia diz que operando Ele, quem impedirá? Não tem capeta que impeça, não tem demônio que impeça, não tem, não tem, não tem, não tem. Eu já estou vendo alguém encontrando com Ele. Ele está dizendo: levanta a cabeça, levanta a cabeça, levanta a tua cabeça. Oh, glória! Aleluias! Aleluias! Na metade do caminho, a mulher vai voltar para casa, mas ela não volta com o cortejo. Não. Ela vai voltar para casa só ela, a presença de Jesus e a criança. Porque o povo estava acompanhando ela só para levá-la até o cemitério. Entenda que tem pessoas que Ele está acompanhando você só porque você está indo de mal a pior. Mas na hora que as coisas começar a melhorar, Ele vai começar a sentir dor de cotovelo de ver Deus te honrando. Entenda que tem pessoas que estão andando com você porque Ele está vendo que você está indo para sepultar o teu casamento, sepultar o teu sonho, sepultar os teus projetos, e eles estão lado a lado com você até o caminho do sepultamento. Eles estão indo, olhando para você chorando, e não estão te dando palavra para você parar de chorar. Mas Jesus encontrou para paralisar hoje os planos e os projetos do inferno. Jesus está olhando e está dizendo: não dê mais nenhum passo, agora é hora de voltar para trás, agora é hora de você, meu querido irmão, voltar para dentro da tua casa, voltar a viver os teus sonhos, voltar a viver os projetos, pregador. Mas as coisas estavam até Jesus chegar. Depois que Jesus chega, tudo muda. Depois que Jesus chega, Ele faz do impossível se tornar possível. Sabe por que a multidão estava te empurrando? Porque você não tinha força de rebater aquilo que eles estavam fazendo contigo. Mas agora você terá força para rebater, porque, pregador, já estou vendo a presença de Jesus fazendo parte da tua história. Jesus está dizendo: não vai ter sepultamento, não vai enterrar, não vai largar, não vai deixar na mão do diabo aquilo que Deus te deu. Não, meu irmão, levanta a tua cabeça. Jesus está dizendo: tu não vai sair da tua casa, tu não vai abandonar teus filhos, tu não vai abandonar teu emprego, tu não vai abandonar a faculdade. Não, tudo que o diabo queria é que fosse paralisado os planos de Deus para você, mas ele não vai conseguir, porque eu estou pregando para aquele que fez igual o salmista pela manhã: o meu socorro vem do Senhor que fez os céus e a terra. O socorro vem presente na hora da tua angústia. Ele acabou de encontrar com você aqui. Ele está dizendo: não dê mais nenhum passo, não dê mais nenhum passo, não dê mais nenhum passo, porque eu vou restituir o que você perdeu. Ele vai restituir o que foi tirado de você. Ele vai restituir a tua alegria, a tua paz, a tua saúde, a tua felicidade. Tem jeito, meu irmão, tem jeito para a tua vida, sim. Porque, pregador, aquele que vai dar um jeito para a tua vida, Ele se chama Jesus. Jesus, Jesus, Jesus, Jesus, Jesus. Já tem alguém recebendo a presença dEle, já tem alguém sentindo Ele secando as lágrimas, já tem alguém. Alabaca, alabasturianda, alabaia, oh glória.

0: aleluias, eles não terão prazer de sepultar aquilo que Deus te deu, não. Eu entendo que o desejo deles é sepultar, porque ninguém quer te ver bem, todo mundo quer te ver mal. Mas tem um que quer ver você bem, se chama Jesus de Nazaré. Com ele você pode contar os teus sonhos e os teus projetos, que ele não vai ter inveja, mas ele vai te ajudar. Ele vai te ajudar, meu querido irmão, entenda. Pode contar com a ajuda de Jesus, porque, pregador, ele não será pedra de tropeço no teu caminho, não. Ele não será obstáculo no teu caminho, não, não, não, não, não. Caso contrário, ele vai na tua frente abrindo os caminhos para você passar, endireitando os caminhos para você passar, meu irmão. Jesus não vai dar palavra negativa para você, não. Jesus vai te dar palavra de vitória. Jesus não vai abrir a boca para dizer não tem mais o que fazer, não, não, não. Ele vai dizer o impossível quem faz sou eu. Entenda, meu irmão, quem encontra com Jesus não viverá mais do mesmo jeito, não. Ei, pregador, depois que eu decidi andar com Jesus, a multidão desapareceu, o povo desapareceu, os amigos desapareceram. Apareceu, isso é normal, porque, pregador, porque na hora que você estava caminhando a caminhos da destruição, tinha muita gente te empurrando, muita gente te forçando, muita gente fazendo você seguir os passos para ser destruído, mas quando encontrou com Jesus, só ficou você, o Pai, o Filho e o Espírito Santo. Não se preocupe, meu irmão, porque você não precisa de mais nada, você precisa da presença de Deus, você precisa da presença do Filho, você precisa da presença do Pai, você precisa da presença do Espírito Santo. Para que, pregador? Para vencer os maus dias quando surgir, se o inferno se levantar, não é você que vai lutar, mas é a presença do Pai, mas é a presença do Filho, mas é a presença do Espírito Santo, que não vai faltar na tua vida. Ah, pregador, mas as amizades, hoje você vai se tornar amigo de Jesus, hoje você vai aprender a falar com Jesus, hoje você vai aprender a confiar em Jesus, porque, pregador, só ele pode paralisar, só ele pode paralisar os planos do inferno, só ele pode parar os projetos de Satanás, só ele pode desfazer o mal, só ele pode arrancar as forças de Satanás, somente ele, somente ele, somente ele, somente ele que pode. Ele pode, ele pode, ele faz, ele age. Aleluia. A notícia vai se espalhar pelas cidades vizinhas. Tanto é que deram o título para ela, a viúva de Naim. Tanto é que colocaram o nome dela, a viúva de Naim. Perdeu o esposo e agora estava perdendo o filho. Mas Jesus chegou e disse, não, eu vou restituir o que ela perdeu. Entenda, meu irmão, enquanto todo mundo estava assustado, ela estava fazendo um culto de ação de graça. Enquanto todo mundo estava questionando como isso aconteceu, ela estava de joelhos dobrados, dando glória para aquele que vive. Enquanto todo mundo estava questionando como isso pôde acontecer, ela está de joelhos dobrados, adorando aquele que vive, aquele que reina, aquele que pode. Entenda, meu irmão, não se sinta sozinho, não. Ô, pregador, não tenho ninguém. Tem a presença de Jesus na tua vida, tem a presença de Jesus na tua casa. Por quê, pregador? Porque quem tem a presença de Jesus não precisa se preocupar com mais nada, meu irmão. Você vai aprender e vai descobrir que ele é médico dos médicos, ele é psicólogo dos psicólogos, ele é conselheiro dos conselheiros, ele é advogado dos advogados, meu irmão. Ele é médico dos médicos, Senhor dos senhores. Quem é ele? Ele é Jesus de Nazaré, que vai mandar um recado para aquele escoveiro que quer sepultar o teu sonho. Ele vai mandar um recado para os coveiros que querem sepultar a tua alegria. Não haverá sepultamento. Por quê? Porque aquele que estava com a alma batida, desesperada, acabou de encontrar com Jesus de Nazaré. Quem encontra com Jesus tem mudança, quem encontra com Jesus tem felicidade, quem encontra com Jesus tem alegria, quem encontra com Jesus, ei meu irmão, não será mais a mesma pessoa, não, ei, prepara para receber a presença dele, prepara para desfrutar da presença dele, prepara para voltar para casa hoje, diferente de como você saiu de lá. Você saiu chorando, você saiu gritando, você saiu sentindo desespero dentro de você. Eu tenho uma palavra para você. O que, pregador? Você vai voltar para casa adorando, você vai voltar para casa se alegrando, você vai voltar para casa dando testemunho, você vai voltar para casa dizendo: Ele chegou primeiro. Aleluia. Por isso que eu sempre digo: não abra tua boca para dizer que não tem mais o que fazer. Não. Talvez você está frustrado porque buscou em homem. Talvez você está frustrado porque buscou em amigos, companheiros, colegas, e não buscou em Jesus de Nazaré. Na hora que você buscar em Jesus, você vai ver como tudo vai mudar na trajetória da tua vida. Você vai ver como tudo vai ser diferente na história de vida que você está vivendo. Por quê, pregador? Porque na hora que você encontrar com Jesus, meu querido irmão, as coisas vão ser diferentes. Lembra quando Jesus foi convidado para um casamento em Caná da Galileia? Ninguém sabia quem era ele, mas começaram a saber. Quando acabou-se o vinho, alguém olhou e disse: Jesus está na festa. A mãe de Jesus se apresentou e disse: não se preocupe, faltou comida, Jesus está na festa, faltou alegria, Jesus está na festa, faltou compreensão, Jesus está na festa, faltou alegria, Jesus está na festa. Alguém vai dizer: mas o que é que ele pode fazer por nós? Eu tenho algo para dizer: fazei tudo que ele vos ordenar. Se você quer viver milagre, obedeça o que ele vai propor, o que ele vai colocar na sua vida, obedeça a palavra que sairá da boca dele. A mãe de Jesus foi dar as instruções e vai dizendo: Jesus está na festa, então não se preocupe, porque a festa não vai acabar, o casamento não vai ser frustrado, então obedeça o que ele vai falar para vocês. Jesus vai repreender a sua mãe e vai dizer: mãe, não é chegada a minha hora. Jesus, quando repreende, a mãe vai dizer: filho, eles precisam da tua ajuda, eles necessitam do teu socorro. E eu tenho certeza que naquela hora Jesus não disse não, Jesus já foi dando as coordenadas e dizendo: enchei as talhas de água, pode preparar o mestre-sala, pode colocar. E a Bíblia diz que ele orou, e quando ele agradeceu ao Pai, ele já pediu para que fosse distribuído, para que experimentasse. Alguém abriu a boca para dizer: eu já estou acostumado em festa, sempre coloco vinho melhor para o início e o inferior para o fim. E aqui foi ao contrário: colocar o melhor para o fim e o inferior para o início. Alguém vai dizer: não, rapaz, você não sabe o que aconteceu, não, você não está ciente do que aconteceu, não. Jesus está na festa, e o que é que ele fez? Acabou a bebida, Jesus se apresentou e transformou a água em vinho. Jesus está na festa porque ele apenas fez uma oração, as talhas que era água foi transformada em vinho. Por isso que eu estou dizendo para você: na hora do desespero, pode chamar por ele; na hora das tuas lágrimas, pode chamar por ele; na hora da tua dor, pode chamar por ele; na hora, ei meu querido irmão, que não dá mais para você, chama por ele, chama por ele, chama por ele, chama por ele, e ele estará com as mãos estendidas para dizer para ti: eu estou aqui. coisa melhor na vida do que poder contar com a ajuda de Jesus. Não tem coisa melhor na vida do que poder contar com a ajuda de Jesus. Como pregador, é só chamar por Ele. Nós contamos com a ajuda de tudo e de todos, menos de Jesus. E Jesus está olhando para você, eu estou aqui todos os dias esperando você me convidar. Entenda, nós apresentamos nossos problemas para A, para B, para C, para vizinho, para amigo, para companheiro, para conhecido e daí por diante. E não contamos para aquele que pode nos ajudar. Nós desabafamos com tanta gente, não desabafamos com Jesus de Nazaré. Mas hoje eu estou pregando para aquele que vai aprender a falar com Jesus. Eu estou pregando para aquele que vai voltar para casa hoje dizendo: obrigado Jesus pela tua palavra, obrigado Jesus por ter secado as minhas lágrimas, obrigado Jesus por ter mudado o cenário da história de vida que eu estava vivendo. Eu estou pregando para aqueles que vai voltar para casa hoje em uma certeza. E qual é, pregador? Não voltará para casa, ei, de cabeça baixa, não voltará para casa de cabeça erguida, porque a presença de Jesus vai te acompanhar, ei, vai ser 24 horas por dia, o braço forte de Jesus sendo contigo. Tu não vai mais acordar chorando, tu vai acordar sorrindo, tu não vai dormir mais no vale da tristeza, não, meu irmão, tu vai dormir a partir de hoje, é cantando o hino da vitória. Tua vida não será mais uma vida amarga, tua vida a partir de agora será uma vida transformada pelo poder desta palavra que está sendo ministrada ao teu coração hoje. Tu não voltará para casa encontrando obstáculo no teu caminho, tu voltará para casa hoje vendo portas se abrindo e Jesus dizendo: vem, vem, vem, vem, vem porque eu te ajudo, vem porque eu te socorro, vem porque eu te levanto, vem porque eu faço, vem porque eu trabalho. Venha, oh glória,
1: aleluia, aleluia.
0: Não diz a Bíblia, mas podemos conjecturar, aleluias. O coveiro esperando o sepultamento para ser realizado daquela criança. Alguém chega e diz: coveiro, pode fechar a cova. Não, mas esse buraco está aberto para colocar uma criança. Pode fechar a cova. Pode fechar a cova. Mas como que eu vou fechar a cova? Eu estou esperando uma mãe que está trazendo o seu filho que vai ser sepultado aqui. Pode fechar a cova. Mas como fechar? Pode fechar a cova porque não haverá sepultamento. Pode fechar a cova porque não haverá sepultamento. Não, não, não, não. Mas como que não vai ter? O que foi que aconteceu? Vai deixar para amanhã? Não, não, não, não. Vai deixar para depois de amanhã? Não, não, não. Estou esperando algum parente? Não. Você não está sabendo, não. A viúva de Naim acabou de encontrar com o dono da vida, chamado Jesus de Nazaré. O que eles não esperavam aconteceu, o que? Jesus devolveu a vida para a criança que estava morta. Parece que estou vendo o coveiro dizer: não acredito, porque eu tenho 20 anos de profissão, eu nunca vi isso, pois vai começar a contemplar agora. Porque, pregador, eu estou pregando para aqueles que vão decidir hoje andar com Jesus. Eu estou pregando para aqueles que não vai largar Jesus por nada, e nós vamos mandar um recado para os coveiros de plantão: não haverá sepultamento, a cova que foi aberta para te sepultar, não vai haver sepultamento, a cova que foi aberta para sepultar teu filho, não haverá sepultamento, a cova que foi aberta para sepultar teu casamento, não haverá sepultamento, meu irmão, porque a notícia vai chegar. Ela encontrou com Jesus, ela encontrou com a vida, ele encontrou com aquele que tem poder, ele encontrou com aquele que tem poder. Oh glória,
1: aleluia.
0: Acharam que seria fácil, não vai ser. acharam que seria fácil, não vai ser. Porque eu estou pregando para aquele que encontrou com Jesus, aleluias. Eu estou pregando para aquele que Jesus encontrou com ele nesta tarde. Eu estou pregando para aquele que Jesus acabou de estender as mãos para ele, para ela nesta tarde. Pregador, eu não quero, você não vai, meu querido irmão, ter outra escolha. Não. A escolha agora é única. E qual é? Cair nos braços de Jesus e sentir o que ele somente tem para te oferecer. É alegria, paz, felicidade e mudança na trajetória da tua vida. E nós vamos mandar um recado para aqueles que estavam tentando destruir a tua vida. Manda eles cair fora, porque eu já estou vendo a proteção de Deus descendo sobre a tua vida. Eu já estou vendo a proteção de Deus repousando sobre a tua casa. Eu já estou vendo a proteção de Deus. Deus está dizendo: tuas lágrimas não cairão mais por qualquer coisa. Não, meu irmão, tuas lágrimas é preciosa. Prepara para voltar para casa cantando, prepara para voltar para casa adorando, prepara para voltar para casa hoje. Vai ter festa na tua casa, vai ter alegria no teu trabalho, vai ter festa, meu irmão, porque eu já estou vendo Deus interrompendo todas as demandas do inferno. Perdeu Satanás, mais uma vez esta igreja venceu pelo poder do sangue, o sangue de Jesus. Oh, glória. Fique em pé que eu quero orar por você. Fique em pé que eu quero orar por você. Paratos, por favor, que eu quero orar por você. Fique em pé que eu quero orar por você. Alguém quer sepultar os teus sonhos, os teus projetos, a tua alegria? Não vai. Porque Jesus já mandou um recado para eles. Pode fechar a cova. Não haverá sepultamento, porque eu acabei de encontrar com aquele que precisa da minha presença. Levanta tuas mãos que eu quero orar por você. Eu quero orar pela tua casa. Eu quero orar pela tua família. Você já sabe, meu querido irmão, que sem Jesus não dá. Não dá. É só encontrar com Jesus, as coisas começam a mudar. E eu quero fazer uma oração para aqueles que Jesus encontrou com ele nesta tarde. Você já está sentindo o toque de Jesus. Você já está sentindo a presença de Jesus e você já está sentindo que precisa de Jesus. Levanta tuas mãos que eu quero orar por você. Você que está decidido: pastor, não quero andar sozinho mais. Não quero caminhar sozinho mais. Eu quero ter um encontro verdadeiro com esse Jesus. Sai do teu lugar e vem aqui que eu quero orar por você. Sai do teu lugar e vem que eu quero orar por você. Pastor, as coisas não estavam bem, vai ficar melhor a partir de agora. Vem, porque eu quero orar por você. Já vem vindo uma, vem. O diabo não vai sepultar os teus sonhos, a tua alegria. Não, você não vai dar esse gostinho para o diabo. Vem, porque Jesus está te chamando. Vem, Senhor, vem com a tua mão levantada, porque Jesus quer segurar nas tuas mãos. Vem, Senhora, vem, jovem, vem. Jesus quer segurar nas tuas mãos. Pastor, está difícil, estava, não estará mais, porque a partir de agora Ele vai abraçar a tua alma. Vem, eu estou falando com quem precisa de uma mudança extraordinária. Esta mudança só pode acontecer quando você dá um passo em direção ao altar de Deus. Então vem. O diabo quer sepultar tudo que é seu, o diabo quer acabar com tudo que é seu. Ele não vai, através da tua decisão, Jesus vai paralisar o poder das trevas nesta tarde. Jesus vai paralisar os planos do inferno contra ti nesta tarde. Sai do teu lugar e vem, que eu te espero diante desse altar. Vem, porque a tua alma está gritando: eu quero é Deus. Tua alma está gritando: eu preciso de Deus. Vem, sai do teu lugar e vem, porque eu quero orar por você. Vem, porque eu quero apresentar a sua vida. Vem, porque hoje é tarde de tomar uma decisão, e a decisão não é Jesus que vai tomar, agora é você, porque Ele já está olhando para você. Será que Jesus está vendo o que eu estou passando, pastor? Mas é claro que Ele está vendo as covas que foram abertas para sepultar o que é seu. E Jesus está dizendo: através da sua decisão eu vou restituir tudo. Você quer restituição? Então sai do teu lugar e vem, que eu quero orar por você. Sai do teu lugar e vem. Vem, porque hoje é dia de mudança. Levanta as mãos para cá, igreja. Vamos orar por essas vidas que aqui estão diante do altar. Se está tudo bem com você, seu lugar é aí. Se não está bem, seu lugar é aqui. Se você quer uma vida melhor, seu lugar é aqui. Se está tudo bem, está ok, pastor, fica aí. Mas se você quer desfrutar de uma vida melhor, sai do teu lugar e venha se unir a essas pessoas que estão diante desse altar. Levanta as mãos que nós vamos orar por aqueles que estão em casa tomando a mesma decisão. Nós vamos orar por aqueles que estão hospitalizados tomando a mesma decisão. Nós vamos orar por aqueles que estão tomando... Esta decisão é uma decisão, queridos irmãos, de mudança. De mudança, que só tem um que pode fazer, o nome dele é Jesus de Nazaré. Levanta suas mãos para cá. Levanta suas mãos que nós vamos orar. Nós vamos orar. Olha quantas pessoas estão diante desse altar. Aqui na terra está uma tristeza, no céu está uma alegria por essas pessoas que estão aqui. Tem glória a Deus nesta igreja por essas almas. Então levanta as mãos para cá. Levanta as mãos e diga: Senhor Jesus. Diga com mais fé, diga: Senhor Jesus, perdoa os meus pecados. Diga: Senhor, salva minha alma, liberta minha alma, porque eu quero andar contigo. Diga: Senhor, anda comigo, não me deixe, salva a minha família e restitui, diga: restitui alegria, saúde, felicidade, restitui, ó Deus.

começa dando glória, glória, glória, glória. Vamos orar por eles, irmãos obreiros, ora por elas. Olha que multidão diante desse altar, precisando do abraço de Jesus.

pecado, era lágrimas, era desespero, era castigo do inferno sobre a vida dele, era massacre do inferno contra a vida deles. Mas a partir de hoje, ó Deus, tudo será diferente. Abraça, Senhor, liberta, Senhor, transforma, Senhor, pelo poder da tua palavra.

Basteia, move as tuas mãos e dai a tua vitória, em nome de Jesus. Diga amém. Pode bater palma e dar glória para Jesus. Olha aqui para mim, não volte a sentar. Nós temos uma equipe que está ali para conversar com vocês, duas palavrinhas, e vocês voltam para cá, tá ok? Vai lá, deixa o nome de vocês, para que nós possamos adotar vocês em nossas orações. Amém. Vai lá, deixa o nome dele lá também. Isso, não volte a sentar. Isso, conduza eles, conduza elas com carinho. Leva eles ali. Isso, leva eles lá, pastor Humberto. Isso, pode aplaudir o Rei da Glória. Pode louvar, pode adorar. Pode exaltar. Que multidão, que multidão. Quem está feliz por isso? Os que estão em casa no rodapé do vídeo, já está disponível para você um correio eletrônico, quero aceitar Jesus, @pda.com.br, e também pelo WhatsApp 11 950 94 4645. Pode aplaudir o Rei da Glória, igreja, pode aplaudir. Pode aplaudir o Rei da Glória. Vamos ficar em pé, meus irmãos. Nós vamos ajudar a casa de Deus. Quem ama ajudar a casa de Deus? Quem ama? O que semeia ele... O que semeia ele, quem quer colher, quem quer viver uma colheita grande, quem quer viver? Irmãos, eu quero convidar vocês agora para entregar uma oferta a Deus. Eu quero entregar um voto nas suas mãos. Me dá esse voto aqui, irmão, por favor, me dá o voto aqui. Eu quero entregar este voto nas suas mãos. Você vai pegar esse voto e vai fazer com Deus agora. Você vai pedir para Deus o que você nunca pediu, e Deus vai te dar o que você nunca pensou que pudesse chegar nas tuas mãos. Quem crê que Deus pode fazer isso? Eu quero entregar este voto para aquele que crê que Deus pode mudar a situação da sua vida ainda hoje. Quem crê que Deus pode mudar? Sai do teu lugar e vem pegar esse voto. Vem fazer esse voto. Você vai fazer diante desse altar. Diante desse altar. Deus não vai te dar uma bênção. Deus vai te dar uma multidão de pega, doutora. Isso, doutora. Pega, porque a tua vitória vai ser grande. Pega. Isso, pega, porque Deus vai te abençoar. Vem. Vem, porque Deus vai te abençoar. Vem, porque Deus vai te abençoar. Deus, ei, meu irmão, Deus vai te abençoar. Vem. Vem pegar esse voto, que você vai ver o que Deus, ele é capaz de fazer em prol da sua vida. Você vai ver o que Deus, ele vai fazer um reboliço na história de vida que você está vivendo. Eu estou falando com quem tem causa na justiça, que daqui a pouquinho vai chegar o telefone, vai tocar, e você vai ver Deus agindo em prol da tua vida. Você vai dizer: aquilo que parecia impossível, Deus olhou para mim. Você crê que Deus está olhando para você? Quem crê que Deus está olhando para você? Tuas lágrimas vai ser transformada em testemunho ainda hoje. Vem, vem. Eu estou falando com quem quer viver milagres. Eu estou falando com quem vai viver milagres ainda hoje. O nome do nosso Deus, ele se chama. Quem crê que o nome desse Deus é já pegou? Opa, desculpa, meu irmão. Que isso? Pega, irmã, que é 3, outra que é 5, outro que é 4. Meu Deus do céu, isso é fé. Quando eu falo que São Paulo é a capital da fé, ninguém acredita. Vem para ver com seus próprios olhos. Esse povo paulistano é um povo de muita fé. Levanta para Deus, que nós vamos botar o demônio da miséria para correr agora. Nós vamos botar o tranca-rua para correr agora. Diga: cai fora, Satanás. Ih, tá fraco, diga: cai fora, Satanás. Deus vai prosperar sobre a sua vida, meu irmão. Deus vai prosperar sobre a sua vida, minha irmã. Quem crê que Deus vai prosperar, já fica em pé com a tua mão levantada. Pastor, eu não trouxe dinheiro, pastor, eu só trouxe o meu celular. Pega o teu telefone, abre o aplicativo do banco, já temos o QR Code nas telas, já disponível para você fazer agora a entrega do seu voto a Deus. Você que está em casa, no rodapé do vídeo, já está disponível também para você entregar uma oferta para ajudar a casa de Deus. E quem crê que Deus pode te ajudar também? Quem crê? Já levanta para Deus, levanta para Deus. E quem não tem, pastor, levanta suas mãos, que Deus vai te abençoar do mesmo jeito. Deus vai ou não vai, igreja? Quem crê que Deus vai abençoar? Já está abençoando, diga: já está abençoando.
Só quem está com raiva da miséria já vai ficar em pé. Só quem está com raiva da miséria vai ficar em pé, porque Deus vai prosperar agora. Fica em pé que nós vamos expulsar a miséria. Você não vai mandar para o altar, vai mandar lá para fora. Expulsa aí na tua casa, na tua loja, aonde você estiver. E já nesta oração, eu já vou orar para Deus abrir porta onde não há porta. Quem crê que Deus, ele abre porta? Já levanta os documentos aí agora. Miséria nunca mais. Prosperidade sim, miséria nunca. Prosperidade sim, miséria nunca. Quem crê que Deus pode te fazer prosperar sobre a terra? Quem crê que Deus pode? Deus pode ou não pode? Pode ou não pode? E Deus vai prosperar, meu irmão. Deus vai te abençoar pela tua fidelidade. A sua fidelidade a Deus vai fazer toda a diferença em todos os ambientes que você vive. Eu ouvi um testemunho recentemente de uma jovem. Ela disse: pastor, dentro da empresa que eu trabalhava tinha 20 pessoas. E as 20 pessoas recebiam o mesmo salário que eu. Pastor, com o salário que eu ganhava, eu construí uma casa. Com o salário que eu ganhava, eu comprei um carro. Com o salário que eu ganhava, eu me formei. E as outras pessoas perguntam para mim: qual é o segredo? Ela disse: ser fiel a Deus. Mas o meu salário não dá para nada, você já construiu, tem alguma coisa errada. Falou: não, está tudo certo, porque eu ajudo a casa de Deus e Deus me faz prosperar. Isso é bíblico, a Bíblia diz: fiel no pouco e no muito eu. Quem crê que Deus vai te colocar no muito? Então levanta suas mãos agora para Deus consagrar suas mãos. Levanta a carteira profissional, quer mudança de trabalho, agora é a hora. Deus vai abrir todas as portas que estavam fechadas. Porta da saúde, quem quer que Deus abre? Porta da felicidade, quem quer que Deus abre? Porta da restituição. Então começa dando glória, glória, glória, glória. É para clamar com fé, não é para fazer aquela oração chamando o gatinho, não. É oração de fé agora. A oração de fé agora, fé, fé. Isso, oração com fé. Começa dando glória, glória, glória. Esta oração é para Deus abrir as portas que estavam fechadas. O Brasil vai voltar a prosperar, a tua casa vai voltar a prosperar. Senhor meu Deus, repreende agora esse espírito da miséria. Repreende esse devorador, esse migrador da casa deste homem, da empresa. Senhor, há poder no teu sangue agora para destruir, meu Deus, todos os planos do inferno. Há poder no teu sangue. Entra, meu Deus, agora. Peleja pelo teu povo, Senhor. Peleja por esta igreja. Peleja por aqueles que precisam muito da tua ajuda. Clama, meu irmão, clama. Deus quer ouvir a tua oração. Isso, aumenta o tom, começa orando, ora, ora, ora que Deus quer ouvir a tua oração agora. Deus quer ouvir a tua oração agora. Eu não estou ouvindo, imagine Deus também não está. Então aumenta o tom, isso, ora, ora, clama, clama, clama. Orianda lá vaia, orimicalabasta, orianda lá para calabasteia. Deus te fará prosperar no deserto. Deus te fará prosperar.

aprisionado, uma vida de miséria. É hoje, meu Deus, que o diabo vai largar tudo que pertencia a esta mulher. Eu oro pela restituição. Restitui, meu Deus, agora. Restitui tudo que ela perdeu, Senhor. Restitui, meu Deus, a poder do teu sangue. Eu creio, meu Deus, agora.

0: para Calabasteia, Oribianda lá para Calabasteia. Age, ó Deus, sai miséria, expulsa, meus irmãos, sai, sai, sai, sai, sai miséria, sai devorador, sai migrador, expulsa, expulsa, é lá para fora, não é para cá não, é lá para fora, sai, sai, sai, sai, sai miséria, sai. Levanta tuas mãos, aonde colocar as tuas mãos, abençoado será, você diz, ah, aonde colocar os teus pés, prosperará, você diz, ah, que Deus te faça prosperar em tudo, você diz, ah, coloca dentro do alfolí, que Deus te abençoe, que nada falte sobre a sua vida, posso ouvir um amém da igreja? Cantor Ivan Luiz louvando apenas um hino, e já passo o voto que eu quero fazer uma oração com vocês daqui a pouquinho, a oração da restituição. Quem crê que Deus pode restituir tudo, diga glória a Deus. Coloca dentro do alfolí, passa lá, irmãos, o voto do dízimo e o voto do livramento. Cantor Ivan Luiz louvando a Deus.
1: Glória a Deus. Quem está feliz com Jesus vai dando glória. Pastor Bruno, vamos cantar comigo esse louvor? Vamos cantar com a banda aqui? Você crê que o seu sonho não morreu?

0: adorando a Deus comigo? Você está orando pelo seu filho, pela sua família? Levante as suas mãos, quem está orando, e crê que Deus vai salvar aquela vida. Pastor Bruno,
1: querem roubar seus sonhos, não.

te exaltar nessa terra ainda, usando você como instrumento nas mãos do Senhor Jesus, né, pastor?

0: Aleluia.
1: Para Deus nada é impossível.
0: Nada é impossível. Fiquem em pé, meus irmãos. Fiquem em pé que nós já vamos fazer mais uma oração. Para Jesus dar saúde para você. Quem quer saúde, diga glória a Deus. Quem pegou o voto para a próxima quarta-feira? Eu vou estar com vocês em três quarta-feira. Essa quarta-feira que vem e a primeira quarta-feira do mês de julho. E Deus colocou um propósito no meu coração de fazer um clamor que está escrito no livro de Joel, capítulo 2, versículo 25, que diz: restituirei os anos que foram consumidos pelos gafanhotos, o meu grande exército. Deus promete recuperar o tempo e as bênçãos e os sonhos que foram destruídos. Quem crê que Deus pode fazer? Então pega o voto, eu quero fazer pelo menos um clamor da restituição. Quem perdeu algo e crê que Deus pode trazer de volta? Eu vou estar em santo jejum orando por você. Quem crê que Deus pode restituir, diga glória a Deus. Passa o voto lá, passa lá, irmã Fátima, passa lá, irmã Fátima. Ajuda nós aí, por favor, passa lá, irmã Fátima. Isso, todo mundo vai pegar para restituição do trabalho, da casa, da família. Pega, porque Deus vai restituir os anos que foram consumidos pelo gafanhoto. Tem pessoas que estão 10 anos, 20 anos lutando por um sonho e não sai do lugar. Deus vai mudar tudo para você. Quem crê que Deus pode mudar? Diga glória a Deus. O meu já está aqui. Levanta ele para Deus. Levanta ele para Deus. Deus vai restituir tua saúde. Isso aqui não é para quem quer, é para quem crê. Não é para quem quer, é para quem crê. Quem crê, quem crê. Quem crê já pegou nas suas mãos. E quem vai vir quarta-feira que vem, diga glória a Deus. E vai perder o clamor da restituição? Deus vai fazer igual fez na vida de Jó, vai restituir tudo em dobro. Os anos que você perdeu, Deus vai restituir dentro de um ano só. Quem crê assim, diga glória a Deus. Eu quero orar por 85 pessoas. Eu vejo Deus acrescentando a sua fé. E Deus manda te dizer, um novo tempo acabou de chegar na história de vida que você está vivendo. Cadê você com a tua mão levantada? Eis que tudo vai se tornar novo a partir de hoje. Vem para cá, vem para cá, vem para cá. Levanta as mãos e já vem para cá. Eu quero orar por 75 pessoas. Deus me mostra um espírito de enfermidade rodeando pessoas da sua casa. Jesus está me dizendo que na hora que tu levantar as mãos, esse demônio vai ser destruído e Jesus vai entrar com saúde. Vem, vem, vem. Jesus está tocando na vida de 116 pessoas. Prepara para viver uma conquista maior do que você estava precisando. Deus está dizendo, tô eu tomando a frente de tudo e agindo por ti. Levanta tua mão e vem, levanta tua mão e vem, vem, vem, vem. Eu quero orar por 59 pessoas. O Senhor manda te dizer, descansa o teu coração, porque eu já fui lá e já visitei e dei o livramento. Você estava preocupado, dizendo, e agora? Deus está dizendo, eu já fui lá, levanta as mãos lá, levanta, vem para cá, vem para cá, vem para cá. 119 pessoas, eu vejo Deus abrindo uma grande porta de exaltação. Deus está dizendo, vou honrar você e a tua família. O Senhor manda te dizer, aquilo que o diabo utilizou na boca de pessoas, dizendo, não tem como, eu já comecei a agir por você. Cadê você? Dentro de uma semana, tu vai ver o que Deus, vem para cá, vem, levantou a mão, ficou no banco, perdeu o que Deus está preparando, está diante desse altar. São 117 pessoas. Eu vejo Deus purificando teu sangue hoje neste lugar. O Senhor está me dizendo, nunca mais tu sentirá aqueles sintomas de fraqueza. Estou eu restaurando hoje. Levantou, levantou, levantou, levantou, levantou, levanta a mão e vem, vem, vem, vem. Jesus está dando um coração novo para 43 pessoas aqui. Você vinha sentindo pontadas e mais pontadas. Jesus está dizendo, eu te dou saúde hoje. Jesus me mostra o teu coração comprometido. Jesus está te dando um coração novo hoje e acrescentando seus anos de vida. Cadê você? Levantou, levantou, levantou. Vem para cá, vem para cá, vem para cá. O Espírito de Deus me revela, 38 pessoas, eu vejo Deus repreendendo o Espírito espírito da insônia, você não tem paz nem para dormir mais. Hoje você vai sentir a diferença. Já levantou, já levantou, já levantou, já levantou. Eva, vem para cá, vem para cá, vem para cá. O Espírito de Deus me revela 91 pessoas enfrentando a mesma batalha na área financeira. Você não consegue prosperar. Trabalha, trabalha, trabalha e não sai do lugar. Deus me mostra um demônio recebendo uma oferenda, chamado espírito da miséria, caindo por terra. Deus está dizendo, vai viver grandes colheitas na história de vida. A partir de hoje, a praga, o pulgão está sendo destruído. Vem, vem, vem. Vem dando glória para Ele. Vem dando glória para Ele. Jesus está curando 16 pessoas com uma enfermidade no seu intestino. Você disse, Deus, eu não sei se eu procuro os médicos ou eu confio no milagre. Jesus está dizendo que Ele já te curou hoje. Levantou, levantou, levantou, levantou, levantou lá, levantou. Cadê o glória deste povo? O Espírito de Deus me revela, são 9 pessoas que sofria e não vai sofrer mais de refluxo. Jesus está te curando hoje de uma enfermidade no seu estômago. Cadê você com a tua mão levantada? Isso, levantou, levantou, levantou, levantou ali, levantou. Cadê o glória deste povo? Povo, o Espírito de Deus me revela 37 pessoas. Deus está dizendo, não fale nada, não coloque as suas mãos, apenas ore e veja o que eu vou fazer por você. Deus me mostra uma batalha travada sendo vencida hoje. Os planos do diabo caiu por terra e a bandeira da vitória já está na palma das tuas mãos. Levanta as mãos e dá um glória para Jesus, dá um glória para Ele. Dá uma glória para Ele. Jesus está me dando uma revelação. São 7 pessoas que sofria e não vai sofrer mais. O Senhor me mostra uma dor muito forte das suas costas até os seus pés, que trava a tua perna. Não vai travar mais, porque Jesus já te curou. Jesus já te curou, Jesus já te curou, Jesus já te curou, Jesus já te curou, Jesus já calabasturianda lá para calabasteia. Levanta tuas mãos que Jesus vai curar agora. Jesus vai arrancar o câncer de mama aqui agora.
2: Aquele que supre a semente ao que semeia e o pão ao que come, também lhe suprirá e aumentará a semente e fará crescer os frutos da sua justiça. 2 Coríntios 9:10. 2026, o ano do renovo.
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4: Diz a Bíblia em Romanos 10, 17. 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
1: 17 horas.
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0: ouvintes, aceite a paz de nosso Senhor e Salvador Jesus Cristo. Deus abençoe a vida de todos vocês que estão aí ligadinhos no programa Voz da Libertação. Este programa, você sabe, tem como órgão oficial da Igreja Pentecostal Deus e Amor, que tem o seu fundador, o nosso saudoso missionário Davi Miranda. Na presidência, na direção geral, está a cargo da serva de Deus, a nossa irmã Erini Miranda. O Templo da Glória de Deus está localizado na Avenida do Estado, 4568, Liberdade, São Paulo, capital. E a nossa sede estadual das Igrejas Deus e Amor, aqui no Rio de Janeiro, está localizada na Rua Senador Pompeu, no número 27. Lembrando que temos cultos aqui diariamente, no horário das 7, 9, 11, 13 às 15 e também no horário das 19 horas.
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0: Já quero até agradecer vocês por permitir a nossa voz chegar dentro do seu lar. Eu não tenho dúvida, ouvinte, que onde chega esta programação, chega a bênção de Deus também na sua vida. Não desligue o seu rádio, porque daqui a pouco eu estarei orando por você e orando pela sua família. 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
1: Ouvintes, Deus abençoe a sua vida, Deus abençoe a sua casa, toda a sua querida família.

0: Quinta-feira, o culto da Fundação Reviver. Que bênção, hein? Quando nós falamos de cultos da Fundação Reviver e Associação Reviver Help, Deus é Amor. São cultos voltados, claro, à pregação da palavra. Deus tem utilizado a equipe da Fundação Reviver, a nossa irmã Vânia, juntamente com a sua equipe, todas as quintas-feiras aqui na nossa igreja Deus e Amor, a minha esposa também, a nossa irmã Sueli Santos, é uma equipe, ouvinte, estão atuando aí com amor, com muito carinho, pregando a palavra de Deus e também socorrendo famílias necessitadas. Então você não pode perder, estou passando aqui para lembrar a todos vocês que é amanhã, nesta quinta-feira, o prosseguimento desses cultos da Fundação Reviver. E você não vai ficar de fora, você não vai deixar de participar. 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Nós vamos conseguir continuar montando cestas básicas para atender muitas famílias que precisam da nossa ajuda. 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

0: Olha, ouvintes, passando aqui para chamar a vossa atenção. É nesta sexta-feira, nós estaremos aí no prosseguimento desta campanha, a campanha voltada à libertação e curas. Esta campanha que traz o tema Destruindo as Fortalezas. Eu quero convidar você, a sua família, para estarem presentes conosco, participando desta campanha. É uma campanha que Deus levantou aqui em nossa Igreja Deus e Amor do Rio de Janeiro para garantir a libertação da sua vida, a libertação da sua casa e de toda a sua família. Olha, ouvintes, eu estarei com vocês pregando a palavra de Deus nesta sexta-feira.
1: Em Hebreus capítulo 4, versículo 12, a palavra de Deus é viva e eficaz e mais penetrante do que espada de dois gumes e penetra até a divisão da alma e do espírito, das juntas e medulas, e é apta para discernir os pensamentos e a intenção do coração. Que arma mais poderosa do que esta? O salmista fala no Salmo 20, no versículo 7, que uns confiam em carros, outros em cavalos, mas nós faremos menção do nome do Senhor. Quem faz menção do nome do Senhor? Não tem fortalezas que prevaleçam diante de você, se você faz menção do nome do Senhor. Levante a sua mão e glorifica a Deus outra vez, irmãos. Levante a mão e adora. Levante a mão e glorifica. Pare de tentar vencer sozinho. Clame a Deus antes de surtar. Medite na palavra antes de reagir. E busque a Deus antes de desistir. Porque quando Deus, ele entra na batalha, não tem capeta, não tem batalha, não tem fortaleza que prevaleça de pé. Se Deus entrou na batalha, é para te dar vitória. Se Deus entrou na batalha, é para te abençoar. Se Deus entrou na batalha, é para vencer. E agora Paulo conclui aqui em Romanos 8, primeiro. Nenhuma condenação há para os que estão em Cristo Jesus. Nenhuma condenação há para os que estão em Cristo Jesus. Irmãos, quem já foi livre, liberto por Jesus, teve a sua mente transformada. Levante a sua mão bem alta para o céu e aplaude a Deus. Aplaude aquele que te libertou, aquele que te transformou, aquele que destruiu as fortalezas. E hoje você é livre!
0: Tenho certeza que Deus, ele tem uma palavra para o seu coração. Você vai sair daqui leve. A palavra vai penetrar no seu coração e vai te impactar. Vai mudar a história da sua vida. No decorrer desta campanha, eu estarei orando através dos excelentes dons do Espírito Santo e, na sequência, realizando com a igreja aquela oração forte, aquela oração de desafio. Quando a igreja levanta as mãos aos céus, Deus tem confirmado as libertações.
1: O meu Deus te repreende, sai da vida desta pessoa, sai! Vai queimando, Jesus, vai queimando, vai queimando. Queima ele, Jesus, vão expulsando, meus irmãos. Vão expulsando, vão expulsando, vão expulsando. Sai daí, Satanás, sai da vida desta pessoa, sai desta casa, sai desta família, vai embora! Vão expulsando, Jesus está repreendendo as obras malignas.

0: É, o mal não pode resistir à presença de Deus. A glória de Deus tem se manifestado no nosso meio. Pessoas têm sido libertas por Jesus. Olha, ouvintes, as pessoas que estão participando estão felizes, estão testemunhando o poder de Deus. Nós vamos acompanhar agora para você entender que quem participa desta campanha é agraciado pelo Senhor. Aumente o volume do seu rádio e nós vamos acompanhar agora os testemunhos, aquilo que Deus tem realizado na vida das pessoas no decorrer desta campanha.
1: Testemunha aqui, pastor Antônio.
0: Irmã, qual é o seu nome?
2: Meu nome é Selma.
0: Irmã Selma, conta pra nós o que aconteceu.
2: A semana passada o senhor revelou que estava arrebentando uma corrente muito grande aqui no altar. E o meu filho com o pai dele, eles não se falam há mais de 15 anos. E quando foi domingo, aconteceu algo e retornou a união de pai e filho.
0: Espera aí. Há mais de 15 anos,
2: o
0: filho não falava com o pai não falava com o filho. Deus revelou que estava quebrando aqui uma corrente e foi quebrado mesmo.
2: Foi quebrado.
0: Estão se falando.
2: Aconteceu algo no domingo em que uniu os dois e, assim, aconteceu algo de saúde. E ele está muito preocupado com o pai, né? Está ali ajudando o pai e foi Deus.
0: Foi Deus. Foi Deus. Deus quebrou isso.
2: Foi.
0: E agora a comunhão da família chegou.
2: Amém. Glória.
0: Cadê o glória para Jesus? Tá aí glória.
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0: Você não vai ficar apenas ouvindo esses testemunhos. Você também vai testemunhar. Você vai contar aquilo que Deus fez na sua vida no decorrer desta campanha. Venham participar conosco, ouvintes. Rua Senador Pompeu, número 27, aqui no centro do Rio de Janeiro.

0: Do coração procedem as saídas da vida. 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
2: Olha, ouvintes, passando aqui para fazer um convite especial a todos vocês. Neste dia 19 agora de junho, nós teremos aí a Vigília dos Remidos, mais uma madrugada na presença do nosso Deus. Você que está acostumado a estar aqui conosco, você sabe que é uma vigília de poder, de oração, de palavra, de unção, e você não pode ficar de fora. Uma madrugada de encontro com o céu. O céu desce neste lugar e vidas são renovadas, restauradas. E pode ter certeza, ouvinte, essa vigília ficará marcada no seu coração. Eu quero convocar você que está aqui na área central do Rio, nos bairros adjacentes, nas cidades vizinhas, cidades do interior, venham participar conosco. Se programe, venham passar esta madrugada na presença do nosso Deus. Esta vigília vai dar início às 23 horas e vai até às 5 da manhã. Que coisa linda! Teremos oração, adoração, momento de Pentecoste, palavra de Deus, uma vigília completa. O presbítero Rodrigo José vai estar conosco pregando a palavra do nosso Deus.

falar conosco mais uma vez nesta madrugada da Vigília dos Remidos. Olha, ouvinte, Deus quer restaurar a sua vida. E qual é a ferramenta da restauração? A palavra de Deus. Deus quer restaurar a sua vida espiritual. Talvez você me ouve agora e está aí completamente destruído, caído, abatido, e você vai sair desta vigília restaurado pelo Senhor. Nós teremos aí várias participações, vários grupos adorando a Deus nesta madrugada.

0: É uma vigília completa, ouvintes, de palavra, de oração, de adoração, e não podemos esquecer, eu mesmo estarei com vocês fazendo aquela oração de Pentecoste. Eu tenho certeza, o Espírito Santo vai derramar porção dobrada na sua vida.
1: Que coisa linda, já tem pessoas adorando. Emaio de Camastei, me clama Lamai. Aleluia! Aleluia! Ele vive. Ele vive. Imande Camaiastei, me clama Lamai. Alamandai, que malamas. Timinelamai. Aleluia! Ele vive, ele vive!
0: Não fique de fora, no horário das 23 horas, é a Vigília dos Remidos. Anote o endereço, nós estamos aqui na Rua Senador Pompeu, no número 27, aqui no centro do Rio de Janeiro. Nós estaremos aqui aguardando por todos vocês.

0: Neste momento eu quero falar com todos os dizimistas da Casa de Deus. Você que é membro, você que é um simpatizante. Eu sei que tem pessoas que não são nem membros da nossa igreja, mas são dizimistas fiéis. Vem até a livraria da nossa igreja, devolve o seu dízimo. Outras pessoas que faz aquela transferência bancária, faz um Pix, porque você entendeu o reino de Deus aqui na terra e você tem abrido o seu coração e estendido as mãos e ajudado. Deus te abençoe, meus irmãos. Estou aqui neste momento para levar uma palavra de gratidão até vocês. Que Deus continue abençoando muito, muito mesmo, a vida de vocês que tem realmente dizimado na casa do Senhor. Vocês sabem que isso para vocês é um privilégio poder contribuir, colaborar no crescimento do reino de Deus aqui na terra. E vocês fazendo isso, Deus garante sempre a proteção do vosso patrimônio. O devorador não vai devorar os seus bens, não vai tocar no seu dinheiro, não. Deus garante a segurança total de todos os seus bens. Muito obrigado, meus irmãos. Muito obrigado por estar contribuindo, estar ajudando sempre nas manutenções da casa de Deus. E eu quero aproveitar este momento e fazer uma pequena oração por vocês. Pedir a Deus para continuar multiplicando aí o seu salário, abençoando todo o trabalho das suas mãos.
1: O Senhor Jesus nos promete em sua palavra no livro de João, capítulo 14, versículos 13 e 14.
2: E eu farei o que vocês pedirem em meu nome, para que o Pai seja glorificado no Filho. O que vocês pedirem em meu nome, eu farei.
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0: Senhor meu Deus e meu Pai, é no nome do Senhor Jesus Cristo, mais uma vez, ó Deus, eu quero te louvar por tudo, Senhor. Quero te louvar pela vida de cada dizimista fiel da tua obra. Meu Deus, a vida de cada membro, de cada simpatizante, cada visitante, as pessoas, meu Deus, que já entenderam, ó Deus, o reino do Senhor aqui na terra. São pessoas, Senhor, que têm abrido seus corações e também estendido as mãos para ajudar a tua obra. Visita mesmo neste momento a vida de cada dizimista fiel, aqueles, meu Deus, que quem sabe não tem nem condição de vir na igreja, porque estão longe, mas são pessoas que têm feito aquela transferência bancária, têm feito um Pix e contribuído, têm devolvido a décima parte de tudo quanto o Senhor tem dado a elas. Visita essas pessoas, meu Deus, abençoando o seu trabalho, abençoando o trabalho das suas mãos, multiplicando também, ó Deus, o seu ganho, multiplicando o seu salário e garantindo a proteção de todos os seus bens. Visita neste momento a membresia, Senhor. Ó Deus querido, todos aqueles que são fiéis ao Senhor, que têm devolvido também o seu dízimo na casa do Senhor, para manutenção. É por isso, ó Deus, que o Senhor tem salvado almas através de cada contribuição. Missionários têm sido enviados, ó Deus, de leste a oeste, de norte a sul, ó Deus, dentro do nosso Brasil, ó Deus, no exterior, que tem levado a boa semente. E cada dizimista, meu Pai, faz parte desta grande obra, porque tem contribuído no teu reino, tem contribuído na salvação das almas. Senhor da glória, Repreende mesmo os espíritos devoradores, meu Pai, a miséria, as obras da inveja. Arranca de dentro desta casa as enfermidades, meu Deus, que tem consumido o físico desta pessoa. E tem também, ó Deus, tirado do salário para compra de remédios. Senhor da glória, que haja bonança, que haja prosperidade e a proteção na vida deste dizimista, Senhor. É o que eu te peço e também te agradeço no nome de Jesus. Deus continue te abençoando. Você que é um dizimista fiel, nós estaremos aqui orando constantemente por você, pela sua família, para que Deus possa continuar aí, multiplicando o seu salário e também protegendo o seu patrimônio. Deus abençoe, meus irmãos. Continue sendo fiel a Deus, que Deus vai continuar também sendo fiel com todos vocês.

0: Neste momento, no Rio de Janeiro, são precisamente 17 horas com 37 minutinhos. Sou seu irmão em Cristo, Previsão Ribeiro. Estamos de volta com o seu programa Avó da Libertação. Este programa aqui é um órgão informativo da Igreja Pentecostal Deus e Amor, que tem a liderança geral da nossa irmã Irene Miranda. E neste momento nós estamos aqui também com o nosso irmão pastor José Paulo, a paz do Senhor Jesus.
1: Pai do Senhor Jesus, pastor José Ribeiro, Pai do Senhor Jesus, presbítero Denis, Pai do Senhor Jesus, amados irmãos ouvintes do programa Voz da Libertação, uma excelente final de semana, final de tarde, né, a todos, em nome do nosso Senhor e Salvador Jesus.
0: Maravilha, que Deus abençoe nosso irmão pastor Denis também, modulando os botões sonoros, para que essa programação possa chegar até a sua casa com muita excelência. E Deus falando aos vossos corações. Estamos aí na quarta-feira, quarta-feira da prosperidade de Deus. Quarta-feira da campanha de prosperidade, portas abertas e também aí que tem esse subtema, a multiplicação. Já tivemos culto aí, né, 7 da manhã, às 9, às 11, às 13, às 15. E agora nós temos no horário das 19 horas, quando Deus vai estar falando ao coração de todos que se fizer presente, usando o nosso irmão pastor Apolo, que vai estar ministrando a palavra do nosso Deus e Pai nesta campanha de prosperidade. Rua Senador Pompeu, número 27, o endereço de você receber a tua bênção, a tua vitória, porque o Senhor Jesus é o grande interessado. Ele está falando ao teu coração para que você possa estar conosco, tomando posse dessa bênção e desta vitória. E por falar em pastor Apolo, nós vamos neste momento acompanhar aí Deus usando o nosso irmão pastor Apolo, né? Na sua santa palavra, Deus falando aos corações.
2: Escolheu Davi para honra. Deus escolheu Davi para ser vencedor. Porque pregador, porque Deus tem esse jeito de escolher quem é mais humilhado, de escolher quem é mais rejeitado, de escolher aqueles que ninguém acredita nele, aqueles que ninguém dá importância nele, aqueles que alguém olha e vê, esse daí não tem como chegar a lugar nenhum. É esse que Deus escolheu para vitória. É esse que Deus escolheu para tomar posse de grandes conquistas. É esse que Deus escolheu para honrar nessa terra. E Deus fala com Samuel: Samuel, pergunta a Jessé se todos estão aqui. Pergunta a Jessé se não falta ninguém. Samuel pergunta a Jessé dizendo: Jessé, todos os seus filhos estão aqui? Jessé coça a cabeça, como se estivesse todo sem graça, e diz: espera, ainda falta um, ainda falta o menor. Ele não está aqui, ele está no meio do mato, tomando conta de ovelha. Naquele momento, Deus fala para Samuel dizendo: manda chamar ele, porque esse é o escolhido, esse é o escolhido, é esse que eu escolhi, é esse que eu chamei, é esse que eu elegi. Vai chamar ele.

Maravilha do nosso Deus, Deus usando aí o pastor Apolo, com certeza não vai ser diferente, logo mais às 19 horas. Você não pode perder, você que está aí, quem sabe este momento, né? Acabou de chegar do seu trabalho, você tem aí essa oportunidade em você poder tomar aquele banho e tomar aquele café juntamente com a família, pegar aí a família e vir para a rua Cena do Pompeu, receber a tua benção, a tua vitória. Vem aí, coloca a sua família no seu carro e vem aqui, tem um amplo estacionamento para você chegar e estacionar seu carro e receber a bênção do Senhor, que já está preparada. Jesus, que é o grande interessado, já preparou essa bênção para entregar na palma das tuas mãos, com toda certeza. E por falar em bênção, nós vamos neste momento acompanhar Deus usando o pastor Apolo também. Milagres, maravilha, libertações, coisas tremendas Deus fazendo para a glória do seu santo nome.

0: Seu nome, minha irmã?
1: Vilma.
0: Veio de onde?
1: Eu vim da Penha, da Praça do Carmo.
0: Irmã Vilma, conte a bênção, conte a vitória recebida aqui na Igreja Pentecostal Deus e Amor.
1: Ô irmão, eu tive um infarto fulminante, caiu dentro do 350 ônibus. E ali eu tinha 1.000 dentro da minha bolsa, tava voltando pra cá, da casa da minha filha, lá em Copacabana, na Princesa Isabel. E nisso eu peguei 350 ali perto da Praça 15 e pra ir embora pra casa. Mas estava me dando umas coisas horríveis dentro do ônibus. Eu só virei para um casal que estava do meu lado e falei assim: se eu tiver qualquer problema aqui, me jogue em qualquer hospital. Nisso, não demorou muito, eu caí. E ali, eles me pegaram, me levaram lá para o UPA da Penha. Porque eu falei que eles me deixassem em qualquer hospital mais próximo. E o ônibus já estava subindo o viaduto dali da Penha. Irmãos, a coisa foi tremenda, eu fiquei 10 dias internada. Mas quando o Senhor levou um vaso lá e falou comigo: ainda não é tempo de tu morrer, de tu ir comigo. Eu tenho uma grande obra contigo na terra ainda. Irmãos, eu vindo aqui, porque eu falei com meu filho, eu falei com o doutor: doutor, eu quero ir embora. Aí o doutor virou para mim e falou assim: nós estamos preparando a papelada para a senhora ser transferida para outro hospital, para fazer uma cirurgia no seu coração. A senhora tem que mexer nas coronárias e no miocárdio. Eu disse: doutor, eu quero ir embora. E ele disse: então, se a senhora quer ir embora do jeito que está, então a senhora vai embora, me acompanhe. Eu acompanhei ele dentro do UPA da Penha, foi lá que eu fiquei caída lá, irmãos. Na mão de um doutor que tinha 50 anos de profissão, que o Senhor já tinha preparado aquele médico para me aguardar lá naquele lugar, para me dar escape, através de Jesus.
0: E hoje a irmã está curada?
1: E hoje, irmãos, o que aconteceu? Eu pedi minha alta, ele me deu 20 papéis, me deu 20 remédios para tomar. Uns tomava um por dia e outros tomava dois por dia. Era um total de 30 comprimidos por dia. Eu disse, meu filho estava em casa, eu falei: amanhã de manhã, eu com essa perna toda inchada, quase 50 centímetros de largura, a perna esquerda, eu vou para a minha igreja, porque lá cura tudo, e eu vou ficar curada. E meu filho falou: mãe, como que a senhora vai com essa perna toda inchada? Eu disse: eu vou porque Jesus está lá me esperando para me curar. Mãe, a senhora está ficando doida. Eu não estou ficando doida, Jesus cura. Fui embora. Entrei no ônibus 355.
0: A irmã chegou aqui, então, muito enferma.
1: Cheguei muito enferma.
0: Orou a Deus e Deus se apressou e te deu saúde. E a irmã hoje está curada desse problema que a irmã teve.
1: E Jesus me curou aqui. Fui chamada por revelação que tinha uma irmã aqui que teve um problema no coração e que Jesus ia curar, que viesse aqui na frente. Eu estava lá atrás, eu levantei minha mão e perguntei: sou eu, irmão? Ele falou: é a senhora mesmo, pode vir aqui na frente. Cheguei aqui, Jesus me curou, estou aqui até hoje.
0: Não tem mais nada. Minha irmã, então a irmã pode dizer que o Senhor Jesus se apressou e te deu saúde.
1: Me deu saúde e eu estou com o saco lá guardado, enorme, com quase 0,5 metro de altura, cheio de caixa vazia, para trazer para cá.
0: Curada por Jesus.
1: Curada, graças a Deus.
0: Qual o convite que a irmã faz para essa pessoa que ouve a programação e precisa do milagre de Deus?
1: Quem precisa do milagre de Jesus tem que fazer como o cego de Jericó. Tem que correr atrás de Jesus. Corre para cá, que Jesus está aqui. Te socorrer e te dar a cura e a vitória.
0: E essa campanha até bênção de Deus.
1: É bênção de Deus.
0: Milagre garantido.
1: Milagre garantido é para apressar a tua vitória.
0: Graças a Deus. Confirma seu nome e de onde a irmã veio.
1: Eu vim da Praça do Carmo. Eu sou a irmã Vilma.
0: Que Deus abençoe minha irmã pelo seu maravilhoso testemunho de bênção contado aqui no programa Voz da Libertação.
2: Maravilha de Deus, nosso Pai, a nossa irmã Vilma, né? Aí recebendo a bênção do Senhor nosso Deus e Pai. Que coisa linda, que coisa tremenda. Ela vai ali ao médico e, de repente, né? Ali o médico, sem entender, mas Deus entra em ação e traz ela a bênção e a vitória. Ela está aí toda empolgada, contando aquilo que Deus fez na vida dela, glorificando o nome santo do Senhor. Quem sabe neste momento tem pessoas nos acompanhando e são pessoas que estão necessitadas de receber o milagre das mãos do Senhor, nosso Deus. Muitas pessoas estão em desespero, quem sabe aí está passando por situação e o maligno está aí procurando, né, aproveitando da situação. Então é o momento de você comparecer na rua Senador Pompeu, número 27, porque o Senhor Jesus, Ele quer te socorrer, com toda certeza. Não é assim, pastor José Paulo?
3: Com toda certeza, pastor José Ribeiro, Deus se manifestando, né, todo esse período, esse horário, né, esta quarta-feira, o Senhor se manifestando poderosamente, maravilhosamente, na quarta pela manhã, nesses três horários, né? O servo de Deus, pastor, o pastor Adão Guilherme ministrou, o pastor Antônio dos Santos ministrou uma maravilhosa e poderosa palavra, como também tivemos o culto concernente às 11 horas. E o Senhor, né? O Senhor ministrou a palavra do nosso Deus nesta tarde. E logo mais, o servo de Deus, pastor Apolo, estará no altar do Senhor ministrando aquela maravilhosa e poderosa palavra. Quem sabe, pastor, tem pessoas nos ouvindo que se encontra aí afadigada, se encontra enferma, se encontra com as portas trancadas, né? Quantos currículos foi entregue, quantos currículos enviado via e-mails para ser aí contratados, né? Para ter aí o seu primeiro, para até mesmo ter oportunidade para o trabalho em outras situações, né? Não somente o emprego, mas as enfermidades, a depressão, entre outras causas, as portas estão fechadas. Então, nesta quarta-feira, pastor, da multiplicação, né? Quarta-feira da prosperidade, quarta-feira, portas abertas, assim como Deus se manifestou todos estes horários, às 19 horas, pastor, não será diferente. Deus se manifestará poderosamente usando a vida do servo de Deus, pastor Apolo Alexandre.
2: É verdade, pastor Zé Paulo, porque neste momento, quem sabe, né, tem pessoas que estão nos acompanhando, são pessoas que estão passando por um momento adverso, e nós sabemos, né, que o diabo, ele é covarde, ele aproveita, né, da situação. Às vezes a pessoa está aí sem saber o que fazer, porque às vezes está endividado, procura uma porta, não encontra, só chega, né, encontra a porta fechada, e o diabo está ali aproveitando a situação. Mas Jesus, que é poderoso e que Ele está em todo instante com seus braços abertos, vai estar abraçando e está aí abençoando a vida dessa pessoa. Jesus está falando contigo agora, para que você compareça nesse endereço, Rua Senador Pompeu, número 27, com toda certeza, pastor Apolo vai estar ministrando uma palavra do coração de Deus para o teu coração. E com certeza você vai estar sendo abençoado, abençoada pelo Senhor, nosso Deus e Pai. É Ele que é o grande interessado, com toda certeza, pastor José Paulo.
3: Não pode faltar, amados ouvintes, venha e traga sua família. Com toda certeza você será abençoado, tocadas pelo Senhor Jesus. Jesus garante a vitória. Você vai chegar, não vai comentar o seu problema com ninguém, o processo que você está passando. Você vai chegar e você vai se colocar diante do altar do Senhor, você vai se derramar na presença do nosso Deus, assim como fez a Ana. A Ana, ela não foi na casa da vizinha, do vizinho. A Ana, ela não foi até o levita trazer ali as suas argumentações, questionamento. Pelo contrário, a Ana foi ao templo e se derramou na presença de Deus, e Deus operou o grande milagre, Deus se manifestou. Quem sabe você está passando situações e quase igual a da Ana, o processo da humilhação, mas eu quero pedir a tua atenção, eu quero pedir um momento da sua atenção para que você possa estar ouvindo este testemunho de fé, este testemunho que Deus operou na vida desta pessoa, neste culto de quarta-feira, portas abertas, e com toda certeza, estes milagres acontecerão também na sua vida, em nome de Jesus.
0: Seu nome, minha irmã?
4: Irmã Glória.
0: Irmã Glória, viu, de onde?
4: Tijuca.
0: Irmã Glória, conte a bênção, conte a vitória recebida aqui na Igreja Pentecostal Deus e Amor, na poderosa campanha Revelada.
4: Eu tinha dado entrada no hospital com uma bactéria muito forte, e os médicos não descobriam essa bactéria. E aí, quando eu saí, eu digo, Senhor, tava tendo, eu vim com meu esposo, e aí eu me deu vontade de fazer, Senhor, eu vou confiar. E eu fiquei 14 dias no hospital e não descobriram. Eu saí de lá e eles pararam o antibiótico. Aí disseram, olha, não deu nada, então você já ficou boa. Assim, descartaram, né? E aí eu saí do hospital e depois de 6 dias que eu estava em casa, eu voltei para o hospital de novo com a mesma bactéria e nada. E aí no momento que eu fiz o voto, eu pedi do Senhor, Senhor, me cura, repreende essa bactéria tão forte. A médica falou, ó, Glória, eu fui em outra especialista, ela falou, você vai precisar fazer uns exames, vamos ver se essa bactéria já sumiu. E aí, irmão, para honra e glória do Senhor, hoje eu voltei lá na médica, fiz os exames e deu tudo negativo.
0: A irmã está aqui com os exames, comprovando que a enfermidade sumiu, desapareceu do seu corpo, não tem mais nada.
4: Não tem mais nada. E eu tomei posse, eu acompanho todos os dias, eu digo, Senhor, eu creio que essa bactéria ela não vai mais voltar, e o Senhor já me deu a vitória. E através das lives, da oração, né, e acompanhando as campanhas, o Senhor me deu a vitória. Quem quiser ver, irmão, está aqui. Todos os exames que a médica pediu, a bactéria ela não existe mais. Está tudo negativo. Ela pediu vários exames, eu fiz de imagens, de laboratório. Trouxe todinhos. Para a honra e glória do Senhor, eu agradeço ao Senhor, porque foi um milagre para mim.
0: Jesus arrancou o mal do seu corpo.
4: Amém, Jesus, em nome de Jesus.
0: Vale a pena vir para a Igreja Pentecostal Deus e Amor fazer a campanha?
4: Vale, vale muito a pena.
0: Aqui Jesus cura mesmo.
4: Cura.
0: E qual o conselho que a irmã dá para essa pessoa que está ouvindo a programação, está enferma e precisa tanto do milagre, tanto da vitória?
4: Que coloque nas mãos do Senhor e venha para cá confiando, né? Faça as campanhas, porque não é em vão. As campanhas aqui, quando a gente confia no Senhor, nada é em vão. É persistir. Já recebi.
0: Hoje já está com a vitória na mão.
4: Eu trouxe porque eu gosto de contar a bênção, irmão. Depois que o Senhor me dá, quando tudo é confirmado. E aí eu digo, Senhor, no dia que eu pegar os exames, que eu creio que Tu vai me dar a vitória, né? E eu vou levar para a igreja, porque às vezes tem pessoas que querem ver mesmo, né? E tá certo, né? E assim, para a honra e glória do Senhor, foi realizado o grande milagre. Que venham, porque aqui é o pronto-socorro do Senhor.
0: Confirma seu nome e seu endereço, minha irmã.
4: Irmã Glória, eu moro na Tijuca.
0: Deus abençoe, irmã Glória, por esse seu maravilhoso testemunho de bênção contado aqui no programa A Voz da Libertação.

0: maravilha do nosso Deus. Olha aí, a nossa irmã foi abençoada pelo Senhor e Salvador Jesus Cristo. Com certeza não será diferente na sua vida também. Você vai estar conosco logo mais, às 19 horas. Vem à Rua Senador Pompeu, número 27, o endereço da benção, o endereço da vitória. E neste momento, nós vamos agora entrar em oração na presença de Deus.
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0: Amado Deus, poderoso, glorioso, eterno e maravilhoso Pai, nós agradecemos a Ti, Senhor, por essa tarde, ó Pai, em Tua presença. Muito obrigado, meu Deus, pela vida desse irmão, dessa irmã, que está, ó Pai, acompanhando essa programação. O Senhor está, ó Pai, falando ao seu coração. Prepara tudo, meu Pai, para que ele possa estar conosco, Senhor, recebendo a bênção do Senhor, que enriquece e não acrescenta dor. Coloca as Tuas mãos santas, meu Pai, e venha trazer, ó Pai, a bênção e a vitória para esta casa, para este lar, para esta família. Repreende agora, meu Pai, todo impedimento, Senhor, que, ó Pai amado, possa se colocar de frente desse irmão, de frente dessa irmã. Visita agora os presidiários, meu Pai, faça a obra na vida deles, ó Deus. Visita agora também a UTI, a CTI, visita, meu Deus e Pai, também, ó Pai, ó Deus de glória, visita agora os hospitais, ó Pai querido, ó Pai glorioso, ó Pai dos infantis, Senhor. Sim, meu Pai, as crianças estão ali, meu Pai. Senhor Deus, não sabe dizer, ó Pai, aonde que é a dor. Meu Deus, visita agora, faça a obra, trabalha nessas vidas, o hospital do câncer, a maternidade, visita agora, meu Pai, essa vida que está acabando de chegar, Senhor, a este mundo, faça a obra, meu Pai, abençoando poderosamente. Olha este homem, esta mulher, que está em desespero, e o diabo, ó Pai, quer aproveitar da situação para deixar este homem, esta mulher, mais desesperado, Senhor, joga por terra agora e confirma a grande bênção e a grande vitória na vida de cada um, pelo poder do Teu santo nome. Visita a família, meu Pai, de cada irmão, de cada irmã que está pedindo neste momento, ó Pai. Faça a obra, usa o Teu servo, pastor Apolo, ó Pai, logo mais às 19 horas. E fala com Teu povo, ó Pai. Faça milagre, faça maravilha, no nome de Jesus. Amém. E amém, Senhor Jesus. Maravilha do nosso Deus. É, pastor José Paulo, chegou, né? Momento final da nossa programação. Neste momento, na capital dos Carioca, são 18 horas com mais um minutinho. E nós vamos agora às nossas despedidas. Sua despedida, sua palavra finais.
2: Que Deus abençoe, amados ouvintes. Convidamos você, a sua família, para hoje, logo mais às 19 horas, pastor Apolo ministrando a palavra do nosso Deus. Tenha uma excelente noite, em nome de Jesus, a paz do Senhor.
0: Que Deus abençoe nosso irmão pastor Denis, né? Modulando o botão em sonoro. Deus abençoe você, amado e direto dos ouvintes. Não desliga o seu rádio, não. Fica ligadinho aí, porque após a identificação das emissoras, nós vamos estar diretamente na capital dos Bandeirantes, acompanhando aquela oração maravilhosa, oração das 18 horas. Já tem um homem de Deus ali após, para estar orando em teu favor e você recebendo a tua bênção, a tua vitória. Eu vou ficando por aqui, sua irmã em Cristo, para Zé Ribeiro. Lembrando que essa programação tem a direção geral da nossa irmã Irene Miranda. Deus abençoe Rio de Janeiro, Deus abençoe Brasil.
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5: 18 horas e 3 minutos.
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orando ao Senhor, clamando. São milhões de pessoas, até mesmo os pecadores, que estão se humilhando, se convertendo, estão pedindo perdão. São milhões de pessoas, meu Pai, em toda a terra, não só aqui no Brasil, mas em todas as nações do mundo, há pessoas, há almas, há pessoas necessitadas, há pessoas doentes, há pessoas oprimidas por demônio, há pessoas desempregadas, há pessoas que estão chorando pela perda desse ente querido. Há pessoas agora, mães, pais, orando comigo, Pai, entregando em tuas mãos o problema desse filho, esse filho que está nas drogas, essa filha que está no mundo, no pecado. Olha a situação dessa criancinha, está internada, hospitalizada, e esta mãe está clamando comigo, ó Deus, pedindo socorro. Socorre, Pai, socorre essa criancinha, socorre o esposo que está enfermo, hospitalizado. Socorre esta criança, socorre, Senhor, esta pessoa que está acamada no leito de dor, pedindo misericórdia. Veja, Senhor, o clamor dessa pessoa que está enferma, com enfermidade, com dores na cabeça, com dores nos rins, na coluna, no coração. Essa pessoa que sofreu infarte e agora está clamando, tem misericórdia, Pai. Em nome de Jesus Cristo.

é o Senhor Jesus. A tua palavra diz que o Senhor veio para os perdidos. O Senhor veio para os enfermos. O Senhor veio para aquele que não tem ninguém por ele. E agora, Pai, o Senhor já está estendendo as tuas mãos poderosas. Estende as tuas mãos agora e arranca essa enfermidade. Arranca essa dor agora. Arranca esse demônio da enfermidade. Arranca esse demônio destruidor deste lar, desta família agora.

Somos agora todos os demônios da enfermidade, em nome de Jesus, demônio da miséria, da maldição, cai por terra agora, pelo poder de Deus, pelo poder da palavra de Deus, pela presença de Deus, aleluia, pela presença do Espírito Santo agora. Abençoa, Senhor, esse casal que está orando, abençoa esse estudante, esse professor, esse obreiro, pregador da tua palavra, abençoa, Senhor, esse dirigente que já se prepara para estar na tua casa nesta noite, pregando o evangelho, ajudando as ovelhas do Senhor, curando, orando pelos enfermos na tua casa. Abençoa nesta noite de quarta-feira o teu servo, presbítero Rivair da Silva, que já pregou à tarde, aquela multidão veio adorar o Senhor, aquela multidão de alma, Senhor, veio render glória ao teu santo nome e saíram abençoado, saíram revestido com o poder da tua palavra, com o poder do Espírito Santo. E agora nesta noite, ó Pai, outra multidão vem para a tua casa a te adorar, te buscar, porque é tempo de buscar a tua presença, Senhor, porque o mundo está na mão do maligno, o diabo está destruindo família. O diabo está destruindo casa, casamento, jovens, até criança. Ó Deus, tem misericórdia, desperta o teu povo para buscar a tua presença enquanto se pode achar. Desperta esse irmão, desperta esta irmã, desperta, Senhor, a família católica para buscar a tua face, porque aquele que busca a tua presença tem livramento, recebe o socorro de Deus, recebe a vitória, lamaná, recebe a proteção divina, como diz a tua palavra no Salmo 91, aquele que habita no esconderijo do Altíssimo, à sombra do Onipotente, descansará. Mil cairão ao teu lado, 10.000 à tua direita, mas tu não serás atingido, porque está buscando a presença de Deus, está buscando socorro, está buscando a proteção, está buscando a cura, está buscando o perdão divino, está buscando a vida eterna, está buscando ao Senhor em primeiro lugar, como diz a tua palavra em Mateus, capítulo 6, versículo 33, o Senhor Jesus dizendo: buscai, buscai em primeiro lugar o reino dos céus e a sua justiça, e as demais coisas serão acrescentadas. É as tuas mãos que acrescenta, Senhor, não é o homem, não somos nós que acrescentamos, mas é o Senhor. Quando o Senhor olha para esse irmão, essa irmã que está buscando ao Senhor, buscando a tua presença em oração, em jejum, em obediência à tua palavra, então o Senhor dá ordem aos seus anjos para entregar a bênção. É a bênção que corre atrás desse irmão que está orando, é a bênção de Deus que corre atrás dessa irmã que está orando, clamando ao Senhor do céu. Oh, glória a Deus! Como Davi disse: o Senhor é o meu pastor e nada me faltará. Aleluia! E não tem faltado nada, Senhor, não tem faltado nada para aqueles que buscam a tua presença, não tem faltado nada, nem proteção tem faltado. Oh, Deus, nem bênção, nem prosperidade, nem a tua presença tem faltado para aqueles que coloca o Senhor em primeiro lugar. Mas, Senhor, veja a situação dessa família que não quer orar, que não quer buscar a tua presença. Veja, Senhor, essa pessoa está sofrendo, está na miséria, está doente. Ó Deus, está ali sem nada para comer, sem nada, Senhor, para vestir. Por quê? Porque deixou o Senhor, esqueceu do Senhor, deixou de lado a tua palavra, Senhor. Quando o Senhor mandou orar, ele não orou. Quando o Senhor mandou ele buscar, ele não buscou. E agora veio a tentação, veio a aflição, veio os problemas, e essa pessoa está vazia, sem proteção. Mas aqueles que buscam a tua presença, Pai, aqueles que estão em oração, na oração do entardecer, orando, clamando, já estão recebendo a tua presença.

presença. O Espírito Santo já está visitando esse irmão agora. O Espírito Santo já está visitando essa irmã agora. O Espírito Santo já está visitando esta mãe, esse pai, esse obreiro. Aleluia, Senhor, em nome de Jesus Cristo, eu agradeço, ó Pai, pelas bênçãos recebidas. Não podemos esquecer dos benefícios que o Senhor tem feito para nós, para a Igreja Pentecostal Deus e Amor, para a família Deus e Amor, para os obreiros, o ministério em geral. Não podemos esquecer das bênçãos, livramento. Ó Deus, quantas vitórias temos recebido na Igreja Pentecostal Deus e Amor, quantas famílias católicas também foram abençoadas, quantos milhões de irmãos e irmãs curados, curado da enfermidade, curado do câncer, curado da paralisia, curado desta dor nos rins, na coluna, nas pernas, nos braços, quantos irmãos foram curados da cegueira, até os mortos foram ressuscitados nesta Igreja Pentecostal Deus e Amor, e quantas milhões de almas foram perdoadas, foram salva, aleluia, e hoje estão servindo a Deus, glorificando a Deus, levantando as mãos aos céus e dizendo glória a Deus, aleluia, Senhor. Ah, se não fosse o Senhor em nossa vida, há muito tempo o diabo teria nos destruído, Senhor. É verdade, porque Satanás está lutando, está tentando, está perseguindo as pessoas. É verdade, Senhor. E todo dia o diabo está matando pessoa no vício da bebida, das drogas, da, ó Deus, da violência, ó do crime. Ó Deus, quantas pessoas morrendo sem Jesus. E o Senhor preparou a Igreja Pentecostal Deus e Amor para ajudar essas almas, para ajudar esse pecador que precisa das orações. É agora, Pai, são milhões de orações subindo ao céu, são milhões de jejum subindo ao céu, aleluia, e o Senhor já está recebendo as orações do teu povo, aleluia. O Senhor já está enviando anjos agora, enviando os teus anjos com a espada de fogo, vai quebrando agora toda seta maligna. A espada de Deus vai queimando agora toda bruxaria. A espada de Deus vai quebrando agora toda inveja, toda feitiçaria, toda doença maligna, vai caindo por terra agora, porque é o teu poder agindo e operando. Deus, quem impedirá? Aleluia! E agora o Senhor está abençoando milhões de pessoas, Pai. O Senhor já está respondendo as orações de milhões de pessoas. Eles vão contar a bênção, eles vão testemunhar na rádio Deus e Amor, pelas redes sociais, aqui na Igreja Deus e Amor, durante os cultos, durante as campanhas, eles vão testemunhar. Olha essa irmã que está pedindo ao Senhor a cura e vai contar a bênção. Cura essa pessoa, Pai. É pela fé. Nós estamos orando. A tua palavra diz em Tiago 5, orai uns pelos outros para que sareis. É através da oração uns pelos outros, é o Senhor já está operando, porque estamos obedecendo a tua palavra. E quando obedecemos, recebemos vitória. Olha quantos irmãos orando pela Igreja Deus e Amor, orando pela diretoria deliberativa, executiva, pelos pastores, pelos irmãos que trabalham na tua casa, voluntários. Olha quantos irmãos orando, Senhor, pelo trabalho da evangelização. Quantos irmãos orando pela Fundação Reviver, Associação Reviver Help, pelos irmãos que trabalham com amor, ajudando o necessitado na casa aberta. Olha, Senhor, a tua diretoria trabalhando de noite,
ti, pela tua obra, Pai, evangelizando, visitando as igrejas Deus e Amor, nos estados, nos países, nas nações, é os diretores trabalhando, Senhor. Ó, quantos problemas têm chegado cada dia, e os diretores, com a tua unção, com a tua sabedoria, têm resolvido os problemas dos irmãos, dos membros, dos pastores em cada igreja, ó, cuidando das ovelhas do Senhor. É verdade, Pai, derrama mais desse amor nos corações dos obreiros, derrama mais desse amor no coração das obreiras, derrama mais desse amor no coração da diretoria, Senhor, para continuar acordando, cuidando das ovelhinhas do Senhor. Como o Senhor disse, Jesus, o Senhor falou com Pedro: Pedro, Pedro, tu me amas? Então, apascenta minhas ovelhas. Aleluia! Pedro, tu me amas? Eu amo, Senhor. Então, apascenta as minhas ovelhas. É verdade, Senhor. O Senhor nos escolheu para cuidar das almas, cuidar dos pecadores que estão no mundo. Quantas almas estão chorando agora? Quantas almas gemendo? Eu estou ouvindo o gemido das almas, Senhor. Olha o gemido das almas, Senhor. Quantas almas pedindo socorro, esperando alguém, e o Senhor está dizendo: a quem? Quem enviarei? Quem há de ir por nós? Quem? Quem? Como Isaías falou: eis-me aqui, envia-me a mim. Olha quantos irmãos dizendo a mesma coisa: eis-me aqui, envia-me a mim, Senhor. Aleluia! E a tua obra está crescendo, avançando, entrando nas nações, entrando nos lares, através da rede de rádio Deus e Amor, através do programa Voz da Libertação, através das redes sociais. Olha, Senhor, o teu povo trabalhando, levantando, Senhor, pela manhã, em jejum, visitando os lares, encontrando pessoas doentes, e ali os irmãos oram, pede a misericórdia de Deus, e o Senhor está curando, perdoando, salvando. Olha quantas almas foram salvas hoje, Pai. Olha o teu povo trabalhando. Por quê? Porque Jesus Cristo já está às portas. Jesus Cristo já está às portas, Pai. Olha os sinais acontecendo. Sinais da Bíblia estão acontecendo, Senhor. As guerras continuam acontecendo, Pai. Olha as pestes, as enfermidades. Olha os ataques do diabo nos casamentos, na família, Pai. Mas a igreja está trabalhando incansavelmente. Em nome de Jesus Cristo, Pai, fortalece a diretoria, fortalece a tua serva, a presidente irmã Irene Miranda, fortalece a tua serva, a irmã cantora Débora de Almeida, fortalece o teu servo, pastor Lorival de Almeida, fortalece o teu servo, presbítero Davi Miranda Neto, fortalece o pastor Milton de Almeida, fortalece a sua família, fortalece o presbítero Fabrício Beata, fortalece, Senhor, o presbítero Jerry Adriano, fortalece o teu servo, presbítero Marcos Magno, também Wilson Siqueira, a diretora Maria Josefina, pastor Jorge Tenório. Ó, Senhor, fortalece, fortalece os trabalhadores da tua obra, fortalece, Senhor, todos os funcionários do departamento, ali no prédio administrativo, no primeiro andar, Senhor. Visita agora o teu servo, irmão Moisés, visita agora, meu Pai, todos os funcionários que trabalham de madrugada, de manhã, à tarde, à noite, através das rádios, das emissoras, das transmissões, via internet, via satélite, pelas redes sociais. Ó, Senhor, visita agora cada trabalhador, os voluntários também, visita o departamento jurídico, os advogados, Senhor, que estão trabalhando a favor da Igreja Pentecostal Deus e Amor. Livra a Igreja Deus e Amor dos processos trabalhadores
trabalhista. Livra, Senhor, a Igreja Pentecostal, Deus e Amor, dos processos cíveis, criminais. Livra, Senhor, dos homens enganadores. Livra, Senhor, dos falsos profetas. Livra, Senhor, das falsas doutrinas. Livra a tua Igreja Pentecostal, Deus e Amor, dos ataques malignos. Em nome de Jesus Cristo, repreende agora todos os demônios que têm atacado a Igreja, Deus e Amor. Em nome de Jesus Cristo, repreende agora, pelo poder da tua palavra, pelo poder do sangue de Jesus Cristo agora. Oh, meu Deus querido, abençoa também, Senhor, a Fundação Reviver. Associação Reviver Help, que está trabalhando. Abençoa o pastor Paulo Martins, presbítero Nelson, toda a equipe, Senhor, que trabalha ajudando a irmã Irene Miranda. Ajuda essas equipes, Senhor, que viajam. Guarda teus filhos, tuas filhas, nessas viagens de avião, de navio, de carro, nas estradas. Livra, Senhor, como o Senhor tem livrado a família, Deus e Amor. Que lindo é o seu agir. E operando Deus, quem impedirá, meu Pai? Abençoa também o Ministério Mundial da Intercessão, a tua serva, evangelista Maria Lorena. Abençoa também a equipe em todos os estados do Brasil, as irmãs de oração, os irmãos de oração. Abençoa essa equipe da intercessão, o santuário da oração, todos os pedidos que ali estão nas urnas da oração, no templo 1, templo 2, nas redes sociais, aqueles pedidos que chegaram por telefone, quantas pessoas desesperadas, chorando, pedindo oração da Igreja Pentecostal, Deus e Amor. E esse irmão, essa irmã que está orando comigo, agora está apresentando também os pedidos de oração, Pai. Recebe a oração de cada irmã que agora está orando comigo, Pai. O Senhor já tem uma bênção para cada um que tem se esforçado. É verdade, Pai, quando o Senhor manda nós orarmos, é porque o Senhor está vendo que o diabo está armando laço. É verdade, o Senhor sabe o dia de amanhã, nós não sabemos. Então o Senhor já conhece a astúcia de Satanás. Então o Senhor está avisando esse irmão, essa irmã, para entrar na oração, para não cair em tentação. Em nome de Jesus, livra esse irmão, livra minha irmã, livra também, Senhor, aqueles irmãos que estão viajando em outros países. Dá, Senhor, condições financeiras para a Igreja Deus e Amor continuar evangelizando. Olha quantas despesas, Pai. Documentação da igreja no exterior, o visto nos passaportes. Olha, Senhor, a necessidade da Igreja Deus e Amor. As despesas são altas, Pai. Só nas redes de rádio Deus e Amor, quanto nós pagamos todo mês? São milhões, milhões, Senhor. Põe, Senhor, as tuas mãos sobre o teu povo, abençoando o teu povo financeiramente, e eles vão trazer o dízimo do Senhor na tua casa para manter a tua obra funcionando de noite, a evangelização, enviando obreiros, pastores para o mundo inteiro. Em nome de Jesus Cristo, ó Pai, abençoa, Senhor Jesus, todos aqueles que têm doado, feito doações com cesta básica, com roupa, agasalho, remédio, ajudando também com os cofrinhos, com aquelas moedinhas, Senhor. Quantas irmãs com muito amor têm já juntado aquelas moedinhas, colocado no cofrinho e têm trazido aquele cofrinho cheio para ajudar o próximo. Aleluia! Isto é o teu amor. É o amor de Deus em cada irmão. É o amor de Deus em cada irmã. É verdade, porque sem o seu amor, nada poderíamos fazer. É verdade, Jesus falou, sem mim nada podeis fazer. É verdade, Espírito Santo que está nos usando, por isso estamos orando, porque o Espírito Santo está nos usando aqui agora, está usando essa irmã, orando comigo. Aleluia! É o Espírito Santo que usou esse irmão, essa irmã, para jejuar hoje, está usando também para pregar
pregar a tua palavra, o Espírito Santo, Pai. Por isso que o Senhor prometeu, eu vou voltar para o Pai, mas não vou deixar vocês sozinhos. Eu vou enviar, junto com meu Pai, o Espírito Santo. Ele vai ensinar vocês, ele vai ajudar vocês a perseverar, a ser fiel até a morte, levando a palavra de Deus para todas as almas, Senhor, e aqueles lugares onde não tem igreja pentecostal, Deus é amor.

0: herdeiros somente, né, das posses, mas nós tornamos herdeiros das tradições, nós nos tornamos herdeiros dos costumes, nós nos tornamos herdeiros também das práticas que o nosso Pai Celestial nos deixou por herança. Jesus Cristo, ao estar aqui juntamente conosco, ele não despedia ninguém com fome, ele não deixava ninguém sair ali doente sem ser curado. Fosse qual fosse o problema da pessoa, ele procurava solucionar o problema para que a pessoa pudesse realmente partir em paz. E nós, como seguidores de Jesus Cristo que somos, precisamos então ter a mesma atitude. Somos herdeiros do reino dos céus. E se somos herdeiros do reino dos céus, praticamos as mesmas obras que Jesus. As obras de Jesus eram obras do bem. Se procurasse em Jesus quem quer que fosse um erro, tanto que os sábios, os poderosos da época, procuraram erro nele e não encontraram. Ele não foi crucificado por erro, ele foi crucificado porque as pessoas o chamavam rei dos judeus. Esse foi o motivo. As pessoas diziam, este é o rei dos judeus. E com medo que ele realmente revolucionasse ali Israel e trouxesse uma nova ideologia de vida, né? Com medo disso, então sacrificaram Jesus na cruz do Calvário. Mas não adiantou, porque a raiz dele é profunda. A raiz dele vai muito além do que aquela cena, do que aquele posicionamento das pessoas ali. A raiz dele estava plantada lá no Jardim do Éden desde o princípio. E essa raiz foi plantada no bem. Ela é profunda. Então, mesmo ele sendo morto na cruz do Calvário, ele continua praticando o bem, porque a sua misericórdia dura para sempre. Ela se renova a cada manhã. Se nós pecarmos contra Deus e pedirmos a misericórdia do Senhor, ele vai nos alcançar. Em todo o tempo, ele vai nos alcançar. Porque a palavra de Deus nos diz assim, que de maneira nenhuma lançarei fora aquele que vem a mim. Então, aquele que vai com o seu coração ali quebrantado, com o seu coração disposto a ser diferenciado, a fazer a diferença, não vai ser esquecido por Jesus, não vai ser ignorado por ele. E nós, das instituições Reviver, temos como base, como princípio, como raiz, viver exatamente o que Jesus nos deixou por herança. E essa herança é uma herança significativa. Não merecíamos ser amados, não merecíamos ser cuidados, mas a misericórdia do Senhor nos ama e cuida de nós. E é por isso que nós das instituições Reviver também fazemos as obras diferenciadas como Jesus fazia. Esta obra de amor ao próximo, de amor ao necessitado. Eu seria uma hipócrita se eu estivesse aqui hoje falando dos atos de Jesus e eu não os praticasse. Todos nós seríamos hipócritas, mas aprendemos com Jesus que não vivemos só de palavras, mas vivemos de ações, de atitudes, de diferenciais. E é por isso que nós não vamos nos calar diante da necessidade do outro. É por isso que os nossos olhos estarão sempre abertos para abraçar quem precisa. E tudo isso só é possível se você nos ajudar, assim como muitos que estão nos ouvindo já têm feito e outros que estão nos ouvindo talvez por primeira vez e querem fazer parte desse diferencial. Nós temos, inclusive, uma página da Fundação Reviver, onde você pode visitar ali e você vai ter todas as informações. Ali tem fotos, tem vídeos, tem tudo sobre o trabalho que está sendo realizado diariamente. O trabalho da beneficência, ele não para. É constante, não é arrecadamos uma quantia aqui, fomos lá, fizemos um trabalho e pronto. Não, todos os dias temos pessoas para ajudar. Todos os dias, assim como a misericórdia do Senhor, que se renova em cada manhã, nós também renovamos em cada manhã as nossas forças para poder ajudar a quem precisa. E você pode ser um grande diferencial na vida. vida de um necessitado. Você pode ajudar as duas instituições ou escolher uma das duas para poder ajudar. O importante é que você realmente entenda que viver Jesus Cristo não é simplesmente só mudar as suas vestes, não é? Mudar ali a sua maneira de falar, a sua maneira de andar. É mais do que isso. É mudar o seu comportamento em relação ao próximo. E abrir a sua mão, o seu coração e ajudar a quem precisa não é opção, é mandamento. Jesus Cristo nos deu por mandamento. Ame a Deus sobre todas as coisas e ao teu próximo como a ti mesmo. Então, você pode, inclusive, saber também tudo o que a Associação Reviver Help tem feito por esse Brasil. E muitas coisas você vai se surpreender. As pessoas, às vezes, ficam esperando, né, que seja só uma coisinha lá no Nordeste, né, como o nosso projeto Água para o Nordeste. Não, a Associação Reviver Help está trabalhando em todo o Brasil, assim como a Fundação Reviver. Existe um trabalho diferenciado em cada região. Um atende a necessidade de uma forma, a outra atende a necessidade de outra forma. Por isso que eu convido você a fazer parte deste povo que verdadeiramente entendeu o propósito de Deus para as nossas vidas aqui na Terra, se juntar a nós. Ah, sabe como você faz? Preste bem atenção como você faz para ajudar as instituições Reviver.
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0: E você que quer, então, fazer a leitura comigo, você pode procurar aí na sua Bíblia o livro de Êxodo, capítulo 12, versículo 12, que diz o seguinte: E eu passarei pela porta do Egito esta noite, e ferirei todo primogênito na terra do Egito, desde os homens até os animais. E em todos os deuses do Egito farei juízos. Eu sou o Senhor. E aquele sangue vos será por sinal nas casas em que estiverdes. Vendo eu sangue, passarei por cima de vós, e não haverá entre vós praga de mortandade, quando eu ferir a terra do Egito. E este dia vos será por memória, e celebrá-lo eis por festa ao Senhor. Nas vossas gerações o celebrareis por estatuto perpétuo. Então vamos falar um pouquinho sobre este texto bíblico. Primeiro vamos lembrar que o povo de Deus, durante, né, a fome que houve na terra, no geral ali, então o povo de Deus foi acolhido por José, né, o povo, os descendentes ali de Abraão, foram acolhidos por José. José é aquele que foi vendido lá pelos seus irmãos para o Egito, e Deus honrou as suas vidas ali através de José. E ali então, depois que começou a fome, foram para o Egito os irmãos de José. E ali eles passaram a viver. Então, os descendentes de Abraão passaram a viver ali no Egito. Com isso, né, morre aquele faraó, morre José. E aí acontece o seguinte: vem um faraó que não concordava com aquela vivência, né, que havia ali, aquela união entre o povo de Deus, o povo de Israel, descendentes de Abraão, e o povo do Egito. Então, eles observaram que o povo de Deus estava numeroso, estava crescendo muito. E a preocupação deles era que aquele povo em grande número viesse futuramente tomar, então, a região ali do Egito, viesse tomar os países que pertenciam a esse conglomerado de nações ali, que faziam parte do Império Egípcio. E por isso, então, eles começaram a fazer o quê? Escravizar o povo de Deus. E com essa história toda, foram alguns anos ali de escravidão, de dor, de sofrimento, e muitos pagaram com as suas próprias vidas ali, né? Então, o Egito tem lá seus monumentos, tanta dor e muito sofrimento do povo escolhido de Deus. Mas Deus nunca abandona os seus. Ele tinha uma promessa para aquele povo, que num tempo determinado ele viria e tiraria aquele povo daquela servidão, do cativeiro, e levaria eles para uma terra onde manasse leite e mel. Que promessa maravilhosa, que promessa linda. Já se encontrou nessa promessa? Porque eu já me encontrei, exatamente. E ali, então, aconteceu que Deus, usando Moisés vai até o faraó e pede a libertação do povo. O faraó não concorda, então vem o quê? As 10 pragas. 9 pragas aconteceram. Quando foi a última praga, então, Deus chama a Moisés e dá esta ordem para ele. Diz: Moisés, você juntamente com Arão, no dia determinado, que ali foi o dia que Deus determinou para que eles juntassem o povo de Israel, que era no 10º dia, junte o povo de Israel e ali cada um separe um cabrito ou uma ovelha para o sacrifício que acontecerá no 14º dia. Então, vocês vão separar ali um animal de apenas um ano de idade e esse animal vai ser de acordo com o número de família. Não é para esbanjar, é para o necessário. Cada família vai ter para o necessário. Uma família com um cordeiro, uma família

0: do Egito, saíram da dor, saíram do sofrimento para ir a uma terra, a um lugar onde ali vocês terão comida em abundância, vocês terão paz, vocês viverão numa plenitude. Essa era a promessa de Deus para com eles. Para quem não entendeu ainda, quero explicar esse pedacinho. Jesus, na verdade, estava sendo representado como cordeiro. Cada família ali tinha a representação de um cordeiro ou de um cabrito. Aquele animal tinha que ser especificamente como o Senhor havia dito. Aquela data era específica porque era o tempo de Deus que estava se aproximando, o tempo de libertação. E para nós, toda essa transição que aconteceu ali, todo esse processo que aconteceu ali, se tornou profético. Aquele sangue que foi espargido na porta, ele representava o quê? Representava o sangue de Jesus, o sangue do Cordeiro Mudo que, derramando o seu sangue sobre a cruz do Calvário, dando a sua vida como sacrifício, ele ia romper de um tempo de dor, de sofrimento, de um tempo sombrio para um tempo significativo, um tempo diferenciado, um tempo de paz interior, um tempo de buscas e respostas. Para ele estaria abrindo ali a porta para que estivesse chegando um novo tempo. E esse novo tempo fala do quê? Da presença de Deus. Não dá para falar tudo em um programa só, porque o nosso tempinho é curto. Deus abençoe vocês e, permitindo Deus, com certeza eu estarei aqui trazendo uma mensagem para vocês.
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0: Espaço reservado para a transmissão da Voz do Brasil. Estaremos de volta às 20 horas com a nossa programação normal. Boa noite.

0: do dia, proteção de crianças nas redes, combate ao crime e crescimento econômico.
1: Temas tratados pelo presidente Lula no encerramento da reunião do G7 na França.
0: Grupo reúne as maiores economias do Ocidente e Brasil participou pela 10ª vez como convidado.
1: O presidente discutiu com países desenvolvidos formas de o mundo voltar a crescer com a inclusão dos mais pobres.
2: O mundo precisa crescer para que a economia volte a crescer. Não adianta crescer só para a Alemanha, crescer só para os Estados Unidos, crescer só para a França. Não, é preciso, sem diminuir o padrão de vida deles, crescer para outros países.
0: E ainda, acesso à água.
1: O Ministério da Saúde anuncia a instalação de quase 21 mil cisternas em 8 estados do semiárido.
0: E tarifa social de água e esgoto para famílias de baixa renda já chegou a quase 2 mil municípios. Pablo Mundim.
3: A meta é que a tarifa social esteja implementada em todo o país até dezembro.
1: Você vai ouvir também arte e música.
0: Uso de materiais pedagógicos relacionados a essas disciplinas chegou a 45% das escolas públicas em 2024. Natália Koslick.
4: Essa ampliação está associada a melhores notas em língua portuguesa e matemática, além de menores índices de distorção e idade séria.
1: Hoje, na apresentação da Voz do Brasil, eu, Mariana Jungmann e Luciano Seixas.
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1: Regulamentação dos meios digitais, combate ao crime organizado e crescimento econômico equilibrado foram alguns dos temas discutidos pelo presidente Lula hoje em Evian, na França.
0: Lula participou como convidado do encontro do G7, grupo formado pelas principais economias desenvolvidas do Ocidente.
1: A repórter Luana Karen esteve lá acompanhando esse último dia de encontro.
5: No último dia de debates em Evian, na França, o presidente Lula defendeu a ampliação de investimentos em desenvolvimento, infraestrutura e qualificação profissional durante a sessão do G7, que reuniu representantes das principais economias desenvolvidas do mundo. Em coletiva à imprensa, o presidente brasileiro informou que foram discutidas formas de alcançar um crescimento econômico equilibrado que beneficie todos os países.
2: Cada reunião do G7 é oportunidade da gente discutir com os países desenvolvidos tanto o equilíbrio quanto o desequilíbrio na ordem política, econômica e social, levando em conta a necessidade de cada país. O mundo precisa crescer para que a economia volte a crescer. Não adianta crescer só para a Alemanha, crescer só para os Estados Unidos, crescer só para a França. Não. É preciso, sem diminuir o padrão de vida deles, crescer para outros países.
5: Outro assunto em pauta foi a inteligência artificial. Junto a chefes de governo e de Estado e CEOs das principais empresas de tecnologia do mundo, o presidente Lula defendeu a regulamentação dos meios digitais para proteger direitos fundamentais de crianças, adolescentes e mulheres. E apresentou como um exemplo o Estatuto Digital para Crianças e Adolescentes, aprovado recentemente no Brasil, com obrigações para as empresas de tecnologia.
2: Fiz questão de dizer para eles

0: absoluto, passando de 7.140 escolas com materiais de artes e música em uso em 2019 para 8.681 em 2024. Para a ministra da Cultura, Margarete Menezes, aumentar a presença da arte e da música em sala de aula é investir na formação do ser humano como um todo.
1: Então isso é um ativo importantíssimo que a gente tem que mudar a nossa maneira de perceber, qualificar esses talentos. Porque quando a gente qualifica o talento através da cultura e da arte, não é só pela cultura e arte que ela é aproveitada. Ela se expande para qualquer outra direção das suas profissões. Então é a qualificação do ser humano.
0: Para garantir a sustentabilidade das ações, o estudo apresenta algumas recomendações, como planejamentos conjuntos entre as pastas da cultura e da educação, destinação de recursos públicos para investimentos em salas multiuso e na contratação de profissionais e integração de práticas artísticas e culturais no currículo de tempo integral. Reportagem Natália Koslick.
2: E essas foram as notícias do governo do Brasil.
3: E agora com o minuto do TCU e em seguida as notícias do Poder Judiciário e do Congresso Nacional. Boa noite.
2: Boa noite para você, até amanhã.
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5: O Tribunal de Contas da União fez auditoria para avaliar o desenvolvimento do transporte hidroviário no Brasil, que utiliza rios e canais para movimentar cargas por embarcações. A fiscalização apontou que o país possui uma extensa rede com potencial para navegação, mas ainda aproveita pouco a estrutura. Hoje, a maior parte das mercadorias é transportada por rodovias. Na avaliação do TCU, o transporte hidroviário pode reduzir custos, aumentar a eficiência logística e diminuir impactos ambientais. A auditoria identificou problemas como falhas de planejamento, falta de coordenação entre órgãos públicos e dificuldades na execução de investimentos para o setor. Também foram apontadas falhas para definir prioridades e acompanhar projetos. O tribunal fez recomendações para melhorar a gestão. Saiba mais em tcu.gov.br.
2: 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Você vai ouvir agora notícias do Poder Judiciário.
6: STF decide manter até 30 de junho de 2027 a aplicação dos critérios de repartição dos recursos do Fundo de Participação dos Estados e do Distrito Federal.
7: STJ mantém ações penais contra engenheiros da Vale e de empresa alemã por rompimento da barragem Brumadinho.
6: TSE e partidos políticos firmam acordo pela integridade das eleições 2026.
7: Boa noite, eu sou Marcela Luiz.
6: E eu sou Walter Lima.
7: Supremo Tribunal Federal decide manter até 30 de junho de 2027 a aplicação dos critérios de repartição dos recursos do Fundo de Participação dos Estados e do DF.
6: O prazo foi fixado como improrrogável. Marcelo Della Libera.
8: O Fundo de Participação dos Estados e do Distrito Federal é uma transferência de dinheiro do governo federal para os entes da federação. A Constituição determina que os recursos sejam distribuídos com o objetivo de reduzir desigualdades regionais. Por isso, a regra de rateio considera fatores como população e renda. Uma ação do Estado de Alagoas questionava a lei que define os critérios de repartição dos recursos do fundo. Em 2023, o Supremo declarou inconstitucionais trechos dessa norma, mas manteve as regras em vigor até 31 de dezembro de 2025, para dar tempo ao Congresso de aprovar uma nova lei. Como o Legislativo não editou a nova regra, o presidente do STF, ministro Edson Fachin, prorrogou a validade dos critérios até 1º de março. A decisão foi referendada pelo plenário. Depois, em março, Carmen Lúcia prorrogou novamente a aplicação das regras por 90 dias. O prazo terminou sem que houvesse nova legislação. Por isso, a ministra decidiu conceder mais 30 dias e enviar o tema ao plenário. O colegiado, então, decidiu prorrogar até 30 de junho de 2027 a aplicação dos atuais critérios de repartição dos recursos do Fundo de Participação dos Estados e do Distrito Federal. O prazo foi fixado como improrrogável.
7: STJ mantém ações penais contra engenheiros da Vale e de empresa alemã por rompimento da barragem da mina do Córrego do Feijão, em Brumadinho, Minas Gerais.
6: No desastre, 272 pessoas morreram. Fátima Uchoa.
9: Pela acusação, três profissionais da TUVSUD teriam participado da emissão de declarações de estabilidade da barragem, mesmo com indícios de comprometimento da segurança. Já um engenheiro da Vale é acusado em relação à gestão dos riscos da estrutura, como a obtenção de declarações de estabilidade supostamente irregulares e a não adoção de medidas de emergência. O relator na sexta turma do STJ, ministro Sebastião Reis Júnior, observou que o habeas corpus para o trancamento de ação penal só é concedido quando não há justa causa ou quando fica evidente que o acusado não participou do delito, mas não se justifica se exige exame técnico aprofundado dos fatos, como nesse caso.
7: TSE e partidos políticos firmam acordo pela integridade das eleições 2026.
6: Dos 30 partidos registrados no Brasil, 26 aderiram à iniciativa. Fábio Ruas.
10: O acordo foi firmado entre o presidente do TSE, ministro Cássio Nunes Marques, e representantes dos partidos. O documento reforça compromissos para as eleições de outubro, entre eles o combate à desinformação. O acordo também destaca a importância dos partidos na fiscalização e nas auditorias do sistema eletrônico de votação, além da promoção da acessibilidade e do enfrentamento à violência política, especialmente contra as mulheres.
7: Indígenas de Oiapoque, no extremo norte do Amapá, começaram a ser atendidos hoje na itinerância Cidadania Aqui com Você.
6: Até 2 mil pessoas devem receber suporte jurídico gratuito nestes dois primeiros dias. Rafael Silva.
11: O mutirão está concentrado na aldeia Manga, cerca de 22 quilômetros de Oiapoque. Indígenas de diversas aldeias da região chegaram cedo para receber suporte jurídico nas áreas trabalhista, previdenciária, de saúde, social, entre outros. Mais de 150 profissionais de diversos órgãos se juntam ao mutirão organizado pela Justiça do Trabalho. A proposta é concentrar em um único local e de graça serviços que normalmente exigiriam viagens longas e custos elevados para os moradores da região. No sábado e domingo, a itinerância vai atender indígenas da aldeia Espírito Santo.
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7: Uma boa noite.
6: E até amanhã.
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14: Eu sou Paula Groba.
15: E eu sou Humberto Pinheiro.
14: E estes são os destaques de hoje do Jornal do Senado, que começa agora.
15: Aprovada a inclusão de educação política e cidadania nas escolas.
14: PEC da aposentadoria especial de agentes de saúde e de endemias pode ir ao plenário na próxima semana.
15: Segue para a sanção Banco Nacional de Boas Práticas contra a Violência à Mulher.
14: Boa noite.
15: Boa noite.
14: Como funcionam os três poderes? Qual é o papel do cidadão na democracia? E de que forma as decisões políticas impactam o dia a dia da população? Questões como essas poderão ganhar mais espaço nas salas de aula.
15: Seguiu para a sanção presidencial o projeto que torna obrigatório o ensino de educação política e direitos da cidadania nas escolas brasileiras. A proposta busca ampliar o conhecimento dos estudantes sobre as instituições do país e fortalecer a participação do cidadão. Repórter Douglas Castilho.
16: O conteúdo não será incluído como disciplina, mas estará inserido no contexto do ensino da realidade social e política, que já é obrigatório e será ministrado como tema multidisciplinar e transversal, perpassando diversas matérias. O senador Jordano, do Podemos de São Paulo, se manifestou a favor da iniciativa.
17: Das pessoas saberem o que é um vereador, o que é um deputado estadual, do que é um deputado federal, do que faz uma casa legislativa, o que é o Senado da República. Nesse momento de discute muito política, mas poucas pessoas da população sabem o que os poderes fazem.
16: O senador Hamilton Mourão, do Republicanos de São Paulo, foi em sentido contrário, preocupado com o que chamou de ideologização.
18: Quem é que vai ministrar essa aula? São aquelas docentes formados em escolas de nível superior, onde nós sabemos qual é a corrente ideológica que predomina.
16: Além de Mourão, outra senadora que fez questão de marcar sua posição e registrar voto em contrário foi Damaris Alves, do Republicanos do Distrito Federal. O texto vai à sanção presidencial.
14: E o Senado aprovou um projeto de lei complementar que proíbe o contingenciamento de recursos destinados às agências reguladoras federais. A proposta busca garantir autonomia financeira a esses órgãos responsáveis pela fiscalização de setores essenciais, como saúde, transporte, energia, telecomunicações e mineração.
15: O texto segue agora para análise da Câmara dos Deputados. Segundo o relator, senador Marcos Rogério, do PL de Rondônia, a medida evita prejuízos às atividades de controle e regulação.
19: A descontinuidade de fiscalizações, análises técnicas e processos tende a acumular passivos administrativos, atrasar decisões, ampliar litígios e exigir posteriormente esforços orçamentários mais elevados para recompor a capacidade operacional perdida.
14: O presidente do Senado, Davi Alcolumbre, sinalizou a possibilidade de colocar em votação na próxima semana a proposta de emenda à Constituição que concede aposentadoria especial aos agentes comunitários de saúde e aos agentes de combate às endemias. Ele lembrou que o texto já foi aprovado pela Câmara dos Deputados e recebeu apoio unânime na Comissão de Constituição e Justiça do Senado.
15: Pela proposta, os agentes terão direito à aposentadoria com idade mínima de 57 anos para mulheres e 60 anos para homens, desde que comprovem 25 anos de contribuição e de efetivo exercício na atividade profissional. Alcolumbre afirmou que é necessário garantir ao Senado a oportunidade de analisar uma reivindicação considerada importante para, segundo ele, cerca de 400 mil trabalhadores em todo o país.
20: É impossível um presidente do Senado Federal ser o único responsável por prejudicar a vida de 400 mil agentes comunitários de saúde ou de agentes de endemia. E eu não percebi no ano passado, em nenhum momento, que alguém disse que isso aqui era uma bomba muito grande fiscal no Brasil. E eu estou cansado de ser cobrado todos os dias como um homem que está desestabilizando as contas públicas brasileiras, as finanças do nosso país.
14: Uma proposta que proíbe a obrigatoriedade da vacinação contra a Covid-19 avançou no Senado.
15: A Comissão de Direitos Humanos aprovou a transformação de uma sugestão legislativa apresentada por um cidadão do Ceará em projeto de lei. A proposta agora passa a ser analisada pelo Congresso Nacional. Os detalhes com o repórter Márcio Maturana.
21: Uma sugestão que proíbe a obrigação de vacina contra a Covid-19 virou projeto de lei. A ideia foi encaminhada por um cidadão do Ceará por meio do portal E-Cidadania, ainda durante a pandemia. O relatório favorável do senador Márcio Bittar, do PL do Acre, lido pelo senador Jaime Bagatoli, do PL de Rondônia, destacou o direito à liberdade individual.
22: Ainda que pareça ter perdido o objetivo, em razão de inexistir, no momento, imposição vigente de vacinação obrigatória, a sugestão mantém relevante mérito por buscar assegurar, de forma permanente, a inviolabilidade da liberdade individual, o direito à objeção da consciência e a proteção da integridade física do cidadão brasileiro.
21: Qualquer pessoa pode enviar uma ideia legislativa pelo portal senado.leg.br/e-cidadania.
14: E a Comissão de Relações Exteriores aprovou o acordo da Organização Mundial do Comércio que elimina tarifas de importação para aeronaves civis, motores, peças e outros componentes do setor aeronáutico.
15: A proposta busca ampliar a competitividade da indústria e fortalecer o comércio internacional na área de aviação. O texto segue agora para análise do plenário do Senado. Repórter Rodrigo Rezende.
23: Entre 2018 e 2022, o mercado de aviação civil movimentou US$3,7 trilhões em todo o mundo. O acordo assinado pelo Brasil na Organização Mundial do Comércio sobre as negociações de aeronaves civis permite ao país participar ainda mais do setor, onde a Embraer já conta com destaque. O relator do acordo, o senador Nelsinho Trade, do PSD de Mato Grosso do Sul, explica algumas vantagens do texto.
0: Porque o acordo sobre o comércio de aeronaves civis da OMC é um instrumento multilateral que objetiva a máxima liberalização do mercado mundial de aviação. Nesse sentido, ele assegura a eliminação de tarifas de importação para aeronaves, motores e peças, proíbe subsídios à exportação e reduz barreiras não tarifárias aos signatários.
23: O acordo, assinado em 1979 e atualizado em 2015, prevê a eliminação de tarifas para componentes de aviação como turbinas, partes de aeronaves, simuladores de voo, pontes de embarque de passageiros e produtos utilizados a bordo.
14: A Comissão de Constituição e Justiça aprovou um projeto que permite a continuidade de ações de divórcio e de dissolução de união estável mesmo após a morte de uma das partes. A proposta evita a extinção automática do processo e garante a análise de questões como partilha de bens e outros direitos discutidos em juízo.
15: Segundo a relatora, senadora Elisiane Gama, do PSD do Maranhão, a medida preserva a vontade manifestada em vida e evita prejuízos a familiares e herdeiros. O projeto está pronto para a votação em plenário, com pedido de urgência.
1: O projeto de lei é importante porque acaba assegurando o direito dessa mulher ou desse homem em vida. Isso é muito importante. É o respeito, inclusive, à memória dessas pessoas.
14: E seguiu para a sanção presidencial um projeto que cria um Banco Nacional de Boas Práticas para reunir e divulgar ações, programas e políticas públicas que já apresentaram resultados positivos na prevenção e no enfrentamento da violência contra a mulher.
15: A ideia é identificar e replicar iniciativas que dão certo no combate a esse crime. Repórter Alexandre Campos.
3: O banco conterá dados como nome do programa, ação ou projeto, data de sua vigência e descrição sumária do local, perfil e número de pessoas atendidas, além de órgãos públicos envolvidos em sua implementação. Relatora do projeto na Comissão de Direitos Humanos, a senadora Roberta Accioli, do Republicanos de Roraima, lembrou que o banco, além de valorizar as iniciativas exitosas implementadas no país, vai permitir que essas experiências sejam multiplicadas.
4: Isso facilitará não apenas a consulta e o intercâmbio de informações entre os entes federados, mas também o aproveitamento desses dados pela sociedade e soluções inovadoras possíveis de gerar benefícios concretos para a formulação e o aperfeiçoamento de políticas públicas de combate à violência de gênero.
3: Dados do Atlas da Violência de 2026 indicaram que entre 2014 e 2024, 46.336 mulheres foram assassinadas no Brasil.
15: Com edição de Paula Groba e trabalhos técnicos de Eliseu Caires, o Jornal do Senado fica por aqui. Acompanhe agora as notícias da Câmara dos Deputados. Boa noite.
14: Boa noite e até amanhã.
24: Jornal Câmara dos Deputados. Câmara garante atestado para funcionários acompanharem filhos doentes.
25: O plenário estabelece mudanças na estrutura da Advocacia Geral da União.
24: Avança projeto de lei que aumenta a punição para ameaças feitas por Pix.
25: Boa noite. Ranieri Paulino, do Republicanos, destaca iniciativas desenvolvidas na Paraíba para coibir a violência contra a mulher e combater o feminicídio. O deputado acredita que programas de conscientização e acolhimento têm fortalecido a rede de apoio às vítimas.
24: Ranieri Paulino também ressalta a atuação de órgãos públicos na defesa dos direitos das mulheres, além de medidas legislativas voltadas à responsabilização de agressores. Para ele, o enfrentamento à violência exige ações permanentes de prevenção, proteção e mudança cultural.
25: Flávio Nogueira, do PT do Piauí, é autor de projeto que aumenta as penalidades para quem utilizar o Pix para fazer ameaças, perseguições e intimidações. A ideia, segundo ele, é ampliar a proteção das vítimas, especialmente mulheres, alvo de violência psicológica.
24: Flávio Nogueira destaca a importância desse sistema de pagamentos como uma inovação tecnológica brasileira, mas alerta para o uso indevido da ferramenta por criminosos que utilizam o campo de descrição das transferências para praticar assédio e ameaças.
25: O projeto que aumenta a pena para ameaças feitas por Pix já foi aprovado na Comissão de Constituição e Justiça. Entenda como funciona com a repórter Paula Bittar.
26: A Comissão de Constituição e Justiça da Câmara aprovou um projeto que aumenta as penas para os crimes de ameaça, de perseguição e de violência psicológica contra a mulher quando cometidos no campo de mensagem do Pix. O Pix é o meio de pagamento eletrônico instantâneo criado pelo Banco Central, que entrou em funcionamento em 2020. O texto estabelece que no crime de ameaça, que tem pena inicial de detenção de 1 a 6 meses ou multa, a penalidade é aumentada de 1/3 até a metade se o crime é cometido por mensagem do Pix. No caso da perseguição, com pena inicial de reclusão de 6 meses a 2 anos e multa, a pena é aumentada da metade se o crime for pela mensagem do Pix. E o aumento também é de metade para crime cometido pela mensagem do Pix no caso de violência psicológica contra a mulher, que tem pena inicial de reclusão de 6 meses a 2 anos e multa se a conduta não constituir crime mais grave. O autor, deputado Flávio Nogueira, do PT do Piauí, disse que apresentou o projeto para coibir uma prática que tem sido cada vez mais comum nos crimes de violência contra mulheres. Segundo ele, em muitos casos, o valor enviado é mínimo, irrisório, e serve apenas como um veículo para que a mensagem abusiva alcance a vítima, mesmo diante de medidas protetivas, bloqueios em redes sociais ou tentativas de afastamento. A deputada Érica Cocai, do PT do Distrito Federal, também defendeu o projeto.
2: Esse instrumento Pix, que reafirma a nossa soberania, que reafirma, sem dúvida nenhuma, a democracia, que reafirma a inclusão, não pode ser um instrumento para propagar, para incentivar ou para efetivar violências contra as mulheres. Violência contra as mulheres é uma luta que é absolutamente estruturante para a construção de uma sociedade mais justa e mais igualitária.
26: O projeto que aumenta as penas nos crimes de ameaça, de perseguição e de violência psicológica contra a mulher quando cometidos no campo de mensagem do Pix ainda depende de análise pelo plenário. Da Rádio Câmara de Brasília, Paula Bittar.
5: Direitos Humanos.
24: Benedita da Silva, do PT do Rio de Janeiro, destaca a aprovação na Comissão de Direitos Humanos de projeto que reconhece a responsabilidade do Estado pela chacina de Acari. Ela lembra que 11 jovens foram sequestrados em julho de 1990, sem que os corpos tenham sido encontrados.
25: Benedita da Silva afirma que a proposta prevê pensão vitalícia aos familiares das vítimas, como reparação moral e simbólica pelo desaparecimento forçado. A legisladora acrescenta que o texto também define a data de 26 de julho como Dia Nacional das Vítimas de Desaparecimentos Forçados.
5: Justiça.
24: A Câmara aprovou o projeto que altera a estrutura da Advocacia Geral da União. O repórter Marcelo Lascher explica as mudanças.
7: O plenário da Câmara aprovou o projeto que inclui a Procuradoria-Geral Federal e a Procuradoria-Geral do Banco Central entre os órgãos da Advocacia Geral da União, a AGU. A Procuradoria-Geral Federal é responsável por representar na Justiça as autarquias e fundações públicas federais, como o INSS, o IBAMA e as universidades. Hoje, a direção da AGU é composta pelo Advogado-Geral da União, pelas Procuradorias-Gerais da União e da Fazenda Nacional, pelo Conselho Superior da AGU e pela Corregedoria-Geral da Advocacia da União. O projeto aprovado e enviado pelo governo ao Congresso altera a lei orgânica da AGU para permitir que as carreiras jurídicas de procurador federal e de procurador do Banco Central também passem a integrar o órgão. O projeto foi criticado em plenário e o deputado Kim Kataguiri, do Missão de São Paulo, diz que a alteração aumenta os poderes do advogado-geral da União e pode comprometer a autonomia de outros órgãos como o Banco Central.
8: O principal argumento sendo utilizado aqui é o seguinte: todos os órgãos que já estão subordinados à Advocacia Geral da União vão continuar subordinados. Eu duvido muito que haveria essa mobilização política em torno dessa matéria se fosse para não mudar nada. E me causa preocupação a possibilidade de diminuir a autonomia das autarquias, a autonomia das agências reguladoras, a autonomia do Banco Central e, ao mesmo tempo, dar superpoderes para que o advogado-geral da União avoque para si causas que não deveriam ser da sua competência.
7: O relator da proposta, o deputado Lafayette de Andrada, do PL Mineiro, negou que a proposta ameace a autonomia de outros órgãos, mas admitiu um erro que na redação original permitia que o advogado-geral da União indicasse o procurador da Fazenda Nacional e o procurador-geral do Banco Central sem ouvir o ministro da Fazenda e o presidente do Banco Central, o que foi corrigido no texto final. A proposta aprovada determina que esses cargos são de indicação conjunta do advogado-geral da União com o ministro da Fazenda e o presidente do Banco Central. Para Lafayette de Andrada, o texto apenas incorpora à AGU carreiras que, na prática, já são subordinadas ao advogado-geral da União.
9: Alguns jornalistas, sem ler o projeto, publicaram algumas matérias alarmistas dizendo que esse projeto confere poderes agigantados ao advogado-geral da União, o que não é verdade. O que esse projeto traz, na verdade, incorporando ao escopo da AGU as carreiras que hoje, na prática, já são comandadas pelo AGU, que são a Procuradoria da Fazenda Nacional e a Procuradoria do Banco Central.
7: O projeto, que inclui a Procuradoria-Geral Federal e a Procuradoria-Geral do Banco Central, entre os órgãos da Advocacia-Geral da União, seguiu para análise do Senado. Da Rádio Câmara de Brasília, com informações de Antônio Vital, Marcelo Larcher.
5: Trabalho.
25: Merlon Solano, do PT do Piauí, cobra do Senado o andamento da proposta de emenda à Constituição que reduz a jornada de trabalho e acaba com a escala 6x1. Ele lembra que a PEC recém-aprovada na Câmara prevê 2 dias de descanso semanal sem redução salarial.
5: Merlon Solano aponta a melhoria na qualidade de vida dos brasileiros como um dos fatores de destaque. Em sua opinião, a aprovação da matéria no Senado vai contribuir para a atualização da CLT, reduzindo o adoecimento e o número de acidentes de trabalho.
25: Já Luiz Lima, do Novo do Rio de Janeiro, celebra a retirada de urgência do projeto do governo que coloca fim à escala 6x1. Segundo ele, o Executivo e lideranças do Legislativo perceberam os impactos negativos da medida, como o encarecimento de serviços básicos, como as tarifas de ônibus.
5: Na avaliação de Luiz Lima, diante de um cenário de inflação, juros altos, endividamento público e alta informalidade, a matéria é irresponsável e, caso prospere, vai prejudicar profissionais que dependem de comissões e gorjetas e diminuir a competitividade internacional do Brasil.
25: Pedro Ayrara, do PP de Minas Gerais, defende a derrubada de veto a projeto que estabelece regras nacionais para a idade máxima de ingresso nas polícias militares e nos corpos de bombeiros. Ele esclarece que a proposta amplia de 30 para 35 anos o limite de entrada em concursos.
5: Pedro Ayrara defende que a mudança atualiza a legislação diante do aumento da expectativa de vida e das novas exigências de formação para o ingresso nas carreiras militares. O parlamentar pede apoio à análise do veto a ser apreciado em sessão do Congresso Nacional.
25: Aloysio Mendes, do Republicanos, homenageia os 190 anos da Polícia Militar do Maranhão. O deputado exalta a atuação da corporação na proteção da sociedade e na preservação da ordem pública.
5: Aloysio Mendes reconhece o trabalho de homens e mulheres que integram a instituição e cumprem papel fundamental no sistema de segurança do Maranhão. Ele diz que a corporação tem uma trajetória marcada pela dedicação ao serviço público.
6: Economia.
25: Bom Gás, do PT do Rio Grande do Sul, registra a participação de membros do Ministério da Fazenda em audiência na Câmara para debater o cenário econômico do país. Segundo o deputado, foram apresentadas na reunião medidas para estimular o crescimento, ampliar o emprego e conter a inflação.
5: Bom Gás também defende ações do governo para enfrentar os efeitos de crises internacionais sobre a economia brasileira. O parlamentar cita avanços na reforma tributária e a ampliação da faixa de isenção do imposto de renda como medida voltada à redução da carga tributária.
25: José Nelto, do União de Goiás, cobra a abertura de uma CPMI para apurar possíveis irregularidades envolvendo o Banco Master. O deputado afirma que a comissão é necessária para identificar responsabilidades e dar resposta à população sobre os prejuízos causados.
5: José Nelto reclama de demora na instalação da CPMI e afirma que a apuração deve alcançar eventuais agentes públicos e privados implicados nas operações financeiras. Ele sustenta que a falta de investigação aumenta a desconfiança da sociedade sobre o caso.
25: Sargento Faur, do PL do Paraná, defende a atuação de integrantes da Operação Lava Jato em processos conduzidos no Estado. O deputado contesta críticas feitas por setores da esquerda, afirmando que a Força-Tarefa teve papel relevante no enfrentamento à corrupção no país.
5: Sargento Faur diz que decisões judiciais posteriores contrárias à Lava Jato não apagam a relevância da operação. Na avaliação dele, a oposição deve rebater tentativas de desqualificar as investigações e seus desdobramentos políticos.
6: Agricultura.
25: Sérgio Turra, do PP, defende a aprovação do projeto que prevê mecanismos de securitização e renegociação das dívidas aos produtores rurais. Segundo ele, a medida é necessária para auxiliar agricultores afetados por estiagens e enchentes no Rio Grande do Sul.
5: O parlamentar rebate críticas de que a proposta representaria um desfalque nas contas públicas. De acordo com Sérgio Turra, o projeto cria condições para que os produtores reorganizem suas finanças e mantenham a atividade agropecuária sem prever o perdão das dívidas.
25: Delegado Caveira, do PL, denuncia que o ICMBio tem entrado em fazendas e confiscado gado de produtores no Pará. Ele acusa os governos federal e estadual de apoiarem abusos contra agricultores e alega que os produtores afetados já estão há mais de 50 anos na região.
24: Delegado Caveira cobra ação imediata do Ministério Público contra apreensões em Altamira e pede que o governo do Pará seja investigado por corrupção. Segundo sua análise, a administração estadual tem sido palco de clientelismo para garantir a perpetuação de determinadas famílias no poder.
6: Meio Ambiente.
25: Inácio Arruda, do PCdoB, festeja a realização na data em que se celebra o Dia Internacional do Combate à Desertificação, de um seminário internacional para combater a degradação das terras. Ele sublinha a busca por soluções científicas para o solo do semiárido, especialmente no Ceará.
24: O evento ocorrido na Câmara, segundo Inácio Arruda, reuniu cientistas e a ONU para propor tecnologias que ajudem o pequeno produtor. O deputado esclarece que a meta é usar a pesquisa de órgãos como a Embrapa para salvar a agricultura familiar no Nordeste brasileiro.
6: Turismo.
25: Eduardo Bismarck, do PV do Ceará, comemora a realização em Fortaleza de encontro que está reunindo agentes de turismo de todo o país até o dia 20 de junho. Ele destaca que a programação inclui visita à técnica à Canoa Quebrada, no município de Aracati, para ampliar a divulgação da Rota das Falésias.
24: Eduardo Bismarck também destaca o novo voo da Azul entre Belo Horizonte e Aracati, previsto para operar a partir de outubro. O parlamentar avalia que a ligação aérea deve fortalecer o turismo no litoral leste do Ceará, contribuindo para a geração de negócios na região.
25: Hildo Rocha, do MDB do Maranhão, pede apoio para projeto de sua autoria que visa incluir a temporada de praias do Rio Tocantins no calendário oficial de eventos para fomentar o turismo e a economia local durante os meses de junho a setembro.
24: De acordo com Hildo Rocha, a oficialização da temporada vai atrair turistas e facilitar o financiamento de atividades culturais e de lazer. O deputado lista as cidades de Imperatriz, Ribeirãozinho, Ribamar Fiquene, Estreito e Porto Franco como principais polos turísticos maranhenses.
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6: Saúde.
25: A Câmara aprovou proposta que garante atestado para o funcionário acompanhar filhos doentes sem desconto no salário. O repórter Antônio Vital acompanhou a votação.
11: A Câmara dos Deputados aprovou o projeto que permite que pais ou responsáveis por crianças de até 12 anos se afastem do trabalho por até 14 dias por ano sem desconto no salário para acompanhar os filhos em caso de doença. O afastamento, porém, deverá ser justificado com atestado médico que contém informações como o diagnóstico, o registro do médico no Conselho Regional de Medicina e uma declaração expressa da necessidade de acompanhamento pelos responsáveis. O atestado servirá como justificativa para a ausência no trabalho, somente se for demonstrada a incompatibilidade entre o acompanhamento do filho e o exercício da atividade, e se a assistência dos pais for indispensável e não puder ser compensada no emprego. Durante o período de licença, será assegurada a manutenção do emprego e os direitos trabalhistas. O projeto foi apresentado pelo deputado Alencar Santana, do PT de São Paulo, e o texto final foi alterado pela relatora, deputada Denise Pessoa, do PT do Rio Grande do Sul. Ela retirou, por exemplo, a previsão de o INSS arcar com o pagamento dos empregados durante o afastamento e limitou em 14 dias por ano o período máximo de afastamento dos pais. O projeto foi criticado pela deputada Adriana Ventura, do Novo de São Paulo, que apontou prejuízo para as pequenas empresas.
12: Isso estimula o absenteísmo, é uma agressão, novamente, à negociação direta entre empregadores e empregados. Mas 14 dias, a gente está falando de meio mês, onde libera, pode faltar, leva o filho e não precisa voltar para o trabalho, não é obrigado a compensar, não é obrigado a fazer nada. Então isso é uma vergonha, é um intervencionismo, não dá para ficar jogando tudo nas costas de quem produz.
11: O autor da proposta, o deputado Alencar Santana, disse que o texto final prevê medidas para evitar abusos e fraudes.
13: A deputada Denise aperfeiçoou o texto, garantindo medidas de proteção para evitar que, se porventura uma pessoa queira abusar dessa lei, não possa estar usando esse recurso sem necessidade. A lei visa garantir a proteção e o cuidado à criança e permitir que a responsabilidade que o pai e a mãe têm do cuidado possa ser exercida de maneira plena.
11: O projeto que permite que pais ou responsáveis por crianças de até 12 anos se afastem do trabalho por até 14 dias por ano, sem desconto no salário, para acompanhar os filhos em caso de doença, seguiu para análise do Senado. Da Rádio Câmara de Brasília, Antônio Vital.
16: Desenvolvimento Regional.
17: Marcelo Nilo, do Republicanos da Bahia, classifica como ineficiente a gestão estadual em áreas essenciais como educação, saúde e segurança pública. O congressista alega que o Estado apresenta índices alarmantes de violência, além de infraestrutura precária nas rodovias.
18: Marcelo Nilo acusa o executivo local de descumprir obrigações financeiras com prestadores de serviços e artistas contratados. Ele qualifica a administração do Estado como a pior da história, apontando problemas também nas políticas de geração de emprego e de proteção às mulheres.
17: Rodrigo Hollenberg, do PSB, critica o governo do Distrito Federal, mencionando uma operação policial contra autoridades do primeiro e segundo escalão da gestão atual. Para ele, os episódios reforçam a suspeita de irregularidades na administração.
18: Rodrigo Hollenberg também defende a instalação de uma CPI para investigar o Banco Master e operações envolvendo o Banco BRB. Ele afirma que a apuração dos fatos é necessária para garantir transparência e esclarecer possíveis responsabilidades.
17: Vavá, do Avante de Minas Gerais, relata preocupações de moradores do Vale do Jequitinhonha sobre a prestação de serviços públicos. O deputado informa que recebeu denúncias relacionadas às condições de estradas vicinais, transporte escolar e limpeza urbana.
18: Vavá cobra atenção dos gestores públicos da região para a aplicação dos recursos municipais e para a qualidade dos serviços oferecidos. Segundo ele, o atendimento às comunidades mais vulneráveis deve ser tratado com responsabilidade e compromisso com o interesse público.
17: Dr. Flávio, do PL do Rio de Janeiro, defende a derrubada do veto presidencial ao projeto que amplia a área reconhecida como semiárido no Estado. O deputado argumenta que a proposta beneficiaria produtores rurais fluminenses que enfrentam períodos frequentes de estiagem.
18: De acordo com o Dr. Flávio, o reconhecimento dessa área permite ampliar o acesso a políticas públicas voltadas ao desenvolvimento rural. Para ele, o projeto fortalece a produção agropecuária, gera renda e impulsiona a economia de mais de 20 municípios no interior do Rio de Janeiro.
17: Dr. Frederico, do PL, comemora a aprovação na Comissão de Legislação Participativa de moção de louvor à tratorada de Santa Rita de Caldas, realizada no município do sul de Minas Gerais. Ele assinala que o evento reúne agricultura familiar, tradição religiosa e valorização das comunidades rurais.
18: Dr. Frederico também registra a presença de representantes da cidade de Coronel Xavier Chaves na Câmara. Ele destaca a produção rural, a cachaça mineira e o queijo artesanal, como expressões da cultura e da economia dos municípios da chamada região do Campo das Vertentes de Minas Gerais.
17: Termina agora o Jornal Câmara dos Deputados, produzido pela Rádio Câmara, com trabalhos técnicos de Everson Urani e apresentação de Márcio Aquirissardi e José Carlos Andrade. Uma ótima noite para você.
18: Boa noite. A Voz do Brasil volta amanhã.
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22: Vinte horas e dois minutos.
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8: 20 horas e 4 minutos.
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0: Boa noite, Rio de Janeiro. Boa noite, Brasil. Exatamente 20 horas mais 6 minutos na capital carioca. Você que está acompanhando o programa Voz da Libertação, seja bem-vindo, meu irmão. Seja bem-vindo, minha irmã. Na comunicação com todos vocês nesta noite maravilhosa, seu irmão em Cristo Jesus, Silvana Araújo, juntamente com os nossos queridos irmãos, pastor Jonas e também o nosso querido irmão Ayrton Fernandes, estamos juntos nesta mesma programação 102.9 FM e também 1030 AM Rádio Capital.
1: Que essa cura, a minha resposta de oração.
0: E hoje é a grande quarta-feira, 17 de junho de 2026, é o prosseguimento da grande quarta-feira das portas abertas na nossa igreja pentecostal. Deus Amor é o propósito da multiplicação nesta grande quarta-feira. Quero lembrar a todos vocês que a nossa sede estadual do Rio de Janeiro se encontra localizada na rua Senador Pompeu, número 27, no centro da capital carioca. Atualmente, sob a responsabilidade do homem de Deus, pastor Antônio dos Santos, a nossa sede mundial se encontra localizada na Avenida do Estado, 4568, Baixada do Glicério, São Paulo, capital. Sobre a responsabilidade

E daqui a pouquinho nós iremos já uma transmissão ao vivo diretamente do Santo Altar do nosso Deus. Presbítero Apolo Alexandre vai estar ministrando, pregando a palavra, orando pela sua casa, pela sua família. Eu tenho certeza na salvação, eu creio nas portas abertas. É o nosso Deus preparando esta grande oportunidade para que você possa tomar posse da sua vitória, posse do seu milagre. É claro, você é o nosso convidado especial para ter uma noite de fé, milagre, na presença do nosso Deus, nosso Pai. E para você que não pôde estar aqui no horário da manhã, 7, 9, 11, às 14, às 15 horas, é claro que você também vai poder acompanhar uma transmissão ao vivo, diretamente, dentro do seu lar, da sua casa, no hospital, onde quer que você esteja, com o seu rádio, receptor ligado, uma palavra de Deus vai a caminho da sua casa, da sua vida, e grandes coisas Deus vai fazer por intermédio da obra do Senhor. Igreja Pentecostal, Deus amou mais do que uma igreja, nós somos uma família em Cristo Jesus. Amém.

eu quero chamar a atenção de todo o povo de Rio Bonito, todo o povo de Rio Bonito, quero lembrar a todos vocês, marque esta data, dia 27, estaremos aí em uma grande consagração pela manhã, juntamente com o pastor Fabrício, estaremos junto, pastor Silvan e também nosso querido irmão Márcio Mendes, nós estaremos levando uma palavra do coração de Deus até o povo de Rio Bonito. Já prepare seu coração, porque nós iremos amanhecer em uma consagração especial a Deus. Louvor, palavra, milagres irão acontecer através da palavra do nosso Senhor e Salvador Jesus. Rua Doutor Marinho, número 85, centro de Rio Bonito.

lembrando a todo o povo do Rio de Janeiro que também já está chegando nesta grande sexta-feira a Vigília dos Remidos. É importante já lembrar você para que você possa se preparar, porque nesta grande sexta-feira teremos uma madrugada de avivamento, louvor, palavra do nosso Deus. Lembrando que teremos a participação do pregador, pastor Rodrigo José, vindo lá de Petrópolis para poder ministrar, pregar a palavra ao seu coração. E nesta madrugada, já comece a organizar, preparar o seu amigo, o seu vizinho, você que ama passar uma madrugada com Cristo. É a madrugada dos remidos de Deus, é a madrugada daqueles que foram resgatados pela palavra do nosso Deus. Rua Senador Pompeu, número 27, no centro da capital carioca. E neste momento nós já iremos a transmissão ao vivo diretamente do Santo Altar do nosso Deus. Presbítero Apolo Alexandre vai estar pregando a palavra de Deus, orando pela sua vida, pela sua casa e também pela sua querida e amada.

0: Senador Pompeu 27 no centro.
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0: top de 5 segundos.
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Levante as mãos para o céu, diga: meu Deus, eu preciso, eu necessito que o Senhor fale comigo agora. Abre aí a palavra de Deus no livro de 1 Crônicas, capítulo de número 4. Daqui a pouquinho vamos fazer a oração pelos pedidos colocados na urna sagrada. A tua palavra escondi, a tua palavra escondi, guardada no meu coração. Para eu não pecar contra ti. Minhas vestes no sangue lavei. E das tuas águas bebi. Para eu não pecar contra ti.

0: todos os ouvintes do programa de rádio A Voz da Libertação. Essa é uma transmissão direta e ao vivo aqui da rua Senador Pompeu, número 27, no centro da capital carioca. Pastor dirigente, pastor Antônio Santos, vai com a paz do Senhor também para todos aqueles que estão nos ouvindo dentro da cadeia, dentro do presídio. Nós vamos ler esse texto. O Espírito Santo tem nos levado a falar acerca desse homem que ele conseguiu derrotar os pensamentos negativos da sua cabeça e assumir um lugar de honra diante de tudo aquilo que ele estava vivenciando. Primeira Crônicas 4, versículo de número 9, para a nossa breve meditação. A gente orienta você a depois reler esse texto na sua casa, reler esse texto aonde você se sentir mais confortável, porque essa palavra entrando na tua cabeça, você vai vencer todas as lutas que vier pelo seu caminho. Diga: a vitória é minha, em nome de Jesus. Vamos lá. Isso. Primeira Crônicas 4, versículo de número 9, diz assim: e foi Jabes mais ilustre do que seus irmãos, e sua mãe chamou o seu nome Jabes, dizendo: porquanto com dores o dei à luz, porque Jabes invocou o nome do Deus de Israel, dizendo: se me abençoares muitíssimo, e meus termos ampliares, e a tua mão for comigo, e fizeres que do mal não seja aflito, e Deus lhe concedeu o que lhe tinha pedido. Diga: meu Deus, meu Pai, fala comigo através da sua palavra. Pode sentar, bater palma e dar glória a Deus. Graças a Deus que mais uma vez nos concede a riqueza, o privilégio de falarmos acerca da sua rica e poderosa palavra, palavra essa que eu não me canso de repetir, que é viva e eficaz, mais penetrante do que qualquer espada afiada de dois gumes, o que o bisturi do médico não faz, a palavra de Deus faz e traz resultado. Por isso que Deus te trouxe aqui. Por isso que você está aqui, porque Deus vai fazer alguma coisa hoje na sua vida. Você está aqui porque Deus te trouxe nesse lugar para alguma coisa ser mudada na sua vida. E se você crer, uma barreira cai por terra agora e o nome do Senhor começa a ser glorificado na sua vida. Quando eu olho para esse texto, eu vejo o triste estado de alguém que não conhecia Deus, que não conhecia a palavra de Deus. Jabes não tinha entendimento de quem Deus era, não tinha criado um vínculo com a palavra de Deus. E se formos olhar, Jabes estava debaixo de uma tão terrível maldição lançada pela sua própria mãe, que olhou para ele dizendo: eu não quero esse filho, eu rejeito essa criança, esse aí será causador de dores. A Bíblia não explica o contexto da situação, mas a Bíblia mostra a própria mãe rejeitando com maldição o seu próprio filho. Perceba que quando a pessoa não está debaixo da proteção de Deus, a maldição que sai da boca de alguém, principalmente dos progenitores, faz um estrago muito grande na vida da pessoa. Há aqueles que, quando estava jovem e eram pessoas muito mal educadas, podemos dizer assim, travessas, fazia muita estripulia, dava trabalho para o pai e para a mãe, a própria mãe jogou uma praga dizendo: você está me causando toda essa tribulação, quando você crescer e tiver um filho, o seu filho fará comigo, contigo, muito pior, aquilo que você tem feito comigo. E no decorrer da vida da pessoa, nós vemos isso se tornar realidade todos os dias. Perceba o que é para uma criança carregar um peso de uma maldição e ver toda a sua vida dando errado. A vida financeira não dá certo, sentimental não dá certo, familiar não dá certo, emprego não dá certo, saúde não dá certo. Tudo que ele tenha vai caminhando para a destruição. Talvez ele era um tipo de pessoa que ele chegava até conquistar pelo seu esforço, a sua dedicação. Ele até conquistava coisas para si, mas com a mesma mão que conquistava, perdia. A vida dele era totalmente uma vida voltada para a dor e para o sofrimento. E quando a pessoa luta e não vê resultados na sua vida, ela começa a se perguntar: meu Deus, por que eu sofro tanto? Por que a minha vida não dá certo? Por que eu sou uma pessoa dedicada, trabalhadora, acordo cedo, durmo tarde e mesmo assim não vejo resultado para a minha vida? Quando não, é voltado para a vida sentimental. Há pessoas que já passaram por muitos relacionamentos e não conseguiu estabelecer uma família. Outras pessoas são pessoas que talvez vigiaram na sua alimentação, cuidaram do seu corpo, mas mesmo assim recebeu um diagnóstico médico dizendo: você está com uma enfermidade crônica, progressiva e fatal, que é um câncer. A pessoa se desespera, chora, as lágrimas saem dos seus olhos e ela começa a encharcar o travesseiro da sua cama com lágrimas, dizendo: meu Deus, por que tanto sofrimento na minha vida? Por que a minha vida tem sido esse mar de tragédias e tribulações? Eu posso imaginar Jabes fazendo essas perguntas, e naquele momento o diabo lançando na cabeça dele pensamentos, dizendo: você tem que se conformar, aceita que você nasceu para dar errado, você nasceu para viver uma vida assim, essa é a tua sorte, a tua sina, essa é a vida que Deus quis para você. Passa-se um tempo e Jabes aceita aquilo como fatalidade na sua vida. Perceba, meu irmão, que quando a pessoa não tenha o conhecimento da palavra de Deus, é comum a pessoa aceitar os ataques do diabo como normal, a vida de miséria como normal, a vida familiar destruída como normal. Ela aceita como se fosse coisas da vida. Talvez está atrelada a uma religião que disse: isso é a tua cruz, esse é o teu karma, você tem que sofrer, você tem que passar por isso. E o diabo gosta disso. O diabo ama quando a pessoa concorda que aquilo que está acontecendo de ruim é fatalidade, é coisas da vida, é cruz pesada e não há o que fazer. Porque quando a pessoa concorda com as palavras negativas do diabo, nesse sentido, ela se acomoda, ela não tem força para lutar, ela não vê o porquê lutar. Por que eu vou lutar se Deus quer que a minha vida seja essa destruição? Por que eu vou enfrentar essa luta se essa é a minha cruz pesada? Quantas pessoas estão vivendo uma vida de tanto sofrimento porque acolheu para si pensamentos negativos? Jabes, durante muito tempo, viveu sobrepujado por essas lutas, mas em dado momento, a Bíblia diz que ele teve um conhecimento da palavra palavra de Deus. É aqui que eu quero começar a pregar, depois dessa introdução. Perceba que naquele momento Jabes percebeu que ele não nasceu para sofrer. Parece que eu vejo, talvez, ele ouvindo a palavra que você está ouvindo agora, ouvindo a pregação da mensagem, e naquele momento alguém começa a ensinar, dizendo que Deus é grande, Deus é poderoso, Deus é forte, tremendo na batalha, nunca perdeu uma guerra, nunca foi derrotado, Deus é Deus que levanta o caído, dá força ao fraco, dá ânimo ao desanimado, Deus é aquele que traz luz para aqueles que estão em trevas. Quando Jabes começou a ouvir a palavra de Deus, o Espírito Santo implantou dentro dele o gloriosíssimo poder da fé, e quando a fé entrou dentro de Jabes, ele entendeu: chega de abaixar a cabeça para tanto sofrimento, chega de aceitar a minha condição como fatalidade, chega de concordar com todo tipo de maldição na minha vida. Eu vou invocar o Deus de Israel, eu vou chamar pelo nome dele, eu vou glorificar a ele, eu vou adorar a ele, eu vou servir a ele, e a maldição vai cair por terra. Eu vim pregar para um povo que não vai abaixar a cabeça para o diabo aqui. Eu vim pregar para um povo que não vai se curvar à voz negativa de Satanás. Perceba, meu irmão, que Jabes começou a reagir contra aquela situação se levantava contra a vida dele. Ele reagia. Deus está levantando gente aqui que vai começar a reagir contra o diabo, vai reagir contra a miséria, contra a enfermidade, contra os demônios, contra as obras do inferno. Deus está levantando um povo que não vai ficar passivo, vendo o diabo destruir família, vendo o diabo destruir casamento, vendo o diabo colocar enfermidade, vendo o diabo colocar filho no vício, marido com amante, não. Deus está levantando um povo que vai dizer: Satanás, ou tu sai da minha frente, ou eu vou passar por cima. Eu vou vencer essa guerra em nome de Jesus. Tu vai vencer essa batalha em nome de Jesus. Ei, Jabes, erga a tua cabeça, vai pra guerra, porque Deus é contigo. Quem crê, quem crê, quem crê, quem crê, quem crê, quem crê, quem crê, quem crê, quem crê, quem crê, alabadacandará basturiando a babaia. Perceba que a fé vem pelo ouvir, e o ouvir a palavra de Deus. Quanto mais Jabes ouvia a palavra de Deus, a fé dele aumentava. É por isso que o diabo coloca sono quando você escuta a palavra. É por isso que você sente vontade de dormir quando lê a Bíblia. É por isso que a tua vista embaça quando você vai ler a palavra de Deus. Não embaça quando está vendo novela. A vista não embaça quando está prestando atenção na vida dos outros, mas embaça quando vai ler o texto da Bíblia Sagrada. Sai, Satanás! A maldição está sendo quebrada hoje! A maldição calabada candaraba asturiando a babaia está sendo quebrada nessa hora. Jabes entendeu: se Deus é comigo, eu vou vencer a guerra. Se Deus é comigo, a maldição vai cair por terra. Se Deus é o Todo-Poderoso, essa luta não vai me destruir, esse problema não vai acabar comigo. Deus está colocando dentro de você, meu irmão, uma resistência tão grande, uma fé tão grande que nada vai fazer você parar. Levanta a mão e dá glória. Nada vai fazer você desistir. Nada vai fazer você retroceder. Até hoje você aceitou que não pode, que não consegue, que nasceu para sofrer, que a sua vida não vai mudar. Mas a partir de hoje, você vai sair daqui dizendo: eu posso todas as coisas naquele que me fortalece. Eu posso vencer a tempestade, eu posso vencer a depressão, eu posso vencer a enfermidade do inferno, porque Deus é comigo, porque Deus é comigo, porque Deus é comigo. Levanta a mão, recebe fé aí agora, recebe autoridade aí agora, recebe força aí agora, recebe renovo aí agora, recebe unção aí agora, recebe poder para pisar na cabeça do diabo. Vai já, bicho. Deus é contigo, rapaz. Deus é contigo, mulher. O Todo-Poderoso, que não perde batalha, é contigo. Jabes entendeu que ele poderia mudar o quadro da história. Parece que eu vejo a mente de Jabes mudando, porque a palavra de Deus muda o homem de dentro para fora. A cabeça dele já havia sido mudada por fora. Tudo parecia igual, mas por dentro não. Ele já tinha uma outra certeza, uma outra convicção. A palavra de derrota não mais entristecia ele. A palavra de fracasso não mais fazia ele ficar chorando, angustiado, não. Ele começou a reagir, ele começou a enfrentar o diabo, porque quem tem fé enfrenta Satanás, quem tem fé enfrenta os demônios, quem tem fé não se desespera quando o problema se levanta. Mas ele diz que nem Davi: tu vem contra mim com lança, com espada, com escudo. Eu não tenho lança, espada e escudo, mas eu vou contra ti, diabo, em nome do Senhor dos Exércitos, em nome do Deus que é na minha vida. Se você crê, já começa a receber a unção que estava na vida de Jabes. Cai na tua vida agora. O poder de Deus que Jabes recebeu, você recebe nessa hora. Levanta a mão para dar glória, porque o inferno não vai te parar. Satanás não vai te destruir. O inimigo não vai acabar com aquilo que Deus tem para você. Recebe nessa hora providência, oh glória.
1: Perceba que ele passou a invocar o nome do Senhor. Talvez você não vence porque você não invoca o nome do Senhor. Você invoca o nome do diabo, porque quando o problema se levanta, ao invés de você usar o nome do Senhor contra o problema, você reclama. Reclama porque não deu certo, reclama porque está sol, reclama porque está chovendo, reclama porque deu errado. Quantas coisas deram errado na sua vida para aquilo que Deus tem para você começar a dar certo a partir de hoje? E você não entende o projeto de Deus. Jabes estava 100% alinhado ao projeto de Deus, a ponto do seu interior estava 100% alicerçado na palavra de Deus. Ele começou a entender que tudo é possível ao que crer. E alguém olhava e dizia: olha lá Jabes no canto, vamos lá, fazer Jabes chorar. Vamos lá fazer Jabes ficar triste. Ei, Jabes, tua vida não vai dar certo. Você nasceu para sofrer, mas Jabes já estava imbuído da palavra de Deus. E naquele momento, ele se levantou dizendo, não, Deus vai mudar a minha história. Deus vai mudar o meu destino. Deus vai colocar palavras de vitória na tua boca a partir de hoje. Chega de reclamar, chega de murmurar, chega de abaixar a cabeça para a conversa do diabo. Deus está te dando fortalecimento nessa hora, e a força de Deus vai expulsar o diabo. Alguém está dizendo, vamos se levantar com palavras contra ela para entristecer. Você vai sair mais forte do que nunca, mais cheio de Deus do que nunca. Tem gente que tem prazer de te entristecer, não vai mais. Tem gente que tem prazer de te ver preocupado, não vai mais. Tem gente que tem prazer de te ver de cabeça baixa, não vai ver, porque a partir de hoje o poder da fé está dentro de você, e você vai vencer essa guerra em nome de Jesus. Pastor, eu não tenho capacidade. Recebe capacidade aí agora, recebe unção de Deus aí agora, recebe força de Deus aí agora, recebe estratégia de Deus nessa hora. Será que você não entende que Deus nunca te deixou, nunca te desamparou? Deus sempre esteve do seu lado. Eu prego pra gente que o diabo mentiu, o diabo te enganou, o diabo falou, Deus não está contigo, o diabo disse, a tua vida não vai mudar, o diabo falou, você nunca vai ser feliz, mas Deus estava do teu lado naquele momento de dor, naquele momento de tristeza, dizendo, eu tô contigo, minha filha, eu tô contigo, meu filho. A luta é grande, mas maior é minha presença na sua vida. Essa luta vai passar, esse processo vai passar. Sabe por que você não parou? Não é porque você é forte, é porque o Deus que tu dá glória e aleluia nunca te desamparou. Ele é aquele que te segurou, ele é aquele que te amparou, ele é aquele que enviou anjos para te guardar, para te proteger, para te livrar. Por isso que o mal não te acertou, por isso que o diabo não te matou, por isso que o feitiço não fez efeito, por isso que você não tirou a tua vida naquele dia. Foi porque Deus tinha um projeto na sua vida, e esse projeto demônio nenhum vai tirar, diabo nenhum vai anular, inferno nenhum vai conseguir parar. O que Deus tem para você, levanta a mão e exalta, levanta a mão e glorifica, levanta a mão e adora. Tem projeto de Deus que vai começar a se tornar realidade aqui, tem projeto de Deus que vai começar a acontecer a partir de hoje. Você está recebendo vida nova. Recebe, recebe, recebe, recebe, recebe. Recebe, recebe, recebe, recebe, recebe, recebe, recebe, recebe paz para o teu coração, recebe paz para a tua alma, recebe alívio para o teu espírito, recebe nessa hora. Ao peso dessa carga tão pesada, Jesus está tirando de você, ele está jogando por terra a angústia, ele está jogando por terra a tristeza profunda, ele está jogando por terra a mágoa, ele está jogando sentimento de inferioridade por terra. Ele está repreendendo na tua vida tudo aquilo que se levantou contra você por esses dias para te abater. O Senhor está olhando para alguém e está dizendo, é só me invocar porque eu vou agir, é só me invocar que eu vou mudar a história, é só me invocar que o diabo vai cair por terra. Levanta a mão para o céu e libera o maior glória.
0: 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Chega do diabo se levantar e prevalecer. A partir de hoje, quem vai vencer é você. Ô oh, glória, fica de pé. Fica de pé, fica de pé, fica de pé. Eu quero chamar aqui diante do altar você que quer um encontro com Deus. Eu chamo diante do altar você que tem carregado uma vida de sofrimento e hoje você quer dar um basta nessa situação para se entregar a Jesus que pode mudar a sua vida de dentro para fora. Você crê? Pastor, eu creio que Jesus pode mudar a minha vida. Sai do seu lugar, vem aqui diante do altar que eu quero orar por você. Isso, vem aqui diante do altar que eu quero realizar um clamor por você. Chega de sofrimento. Chega de dor, chega do diabo te oprimir constantemente, chega do diabo tirar a tua paz, a tua alegria. Chega, Jesus muda a tua história aqui e agora, nesse momento. Isso, cadê você? Pastor, eu creio que Jesus pode sim mudar a minha história e eu quero me entregar para Ele. Vem aqui diante do altar, porque Ele te chama para você ter uma nova vida, uma nova história. Isso, Jesus te chama nessa hora, porque Ele não quer te ver perecendo, Ele não quer te ver destruído pelas forças malignas do inferno. Ele quer mudar a sua história, a tua situação. Você crê? Pastor, eu creio. Jesus te chama nessa hora. Você que está ouvindo essa programação, eu prego para Jabes aqui. Jabes, que passou por tanto sufoco na sua vida, Jabes, que sofreu tanto na sua vida, que você pensou em tirar a sua vida, só não tirou por conta do projeto que Deus tem para realizar na sua vida, e hoje Ele quer dar um ponto final nesse sofrimento. É por isso que Ele está te chamando. Você que está ouvindo essa programação, chega de dor, chega de lágrimas, chega de sofrimento, entrega o teu caminho ao Senhor, confia nele e o mais Ele fará. Jesus muda a sua história. Você crê? Pastor, eu creio. Então eu vou orar pela sua vida nessa hora. E você que crê, vai entregar a sua vida para Jesus e Ele mudará a sua história. Você que agora quer entregar a tua vida para Jesus, vem diante do altar, porque Jesus te chama. Isso, você que está ouvindo essa programação, o altar agora é esse rádio que está ouvindo essa programação. Isso, se ajoelha aos pés desse rádio, porque aos pés desse rádio Jesus muda a sua história. Você quer Jesus? Pastor, eu quero entregar minha vida para Jesus. Então você que está nos ouvindo agora, seja em qualquer lugar, levante as mãos para o céu e diga comigo: meu Deus, meu Pai, eu entrego a minha vida nas tuas mãos, escreve agora o meu nome lá no céu, para o grande dia da vida eterna, e salva a minha alma, em nome do Senhor Jesus. Amém. Essa igreja vai orar por você agora. Levante as mãos, igreja. Vamos orar por todas essas vidas que estão entregando a vida para Jesus em qualquer lugar onde essa programação está chegando agora. Comece a dar glória, glória, glória, glória a Deus.
1: glorioso Deus e eterno Pai. Olha aí, meu Pai, essa vida nessa biqueira, nessa boca de fumo, que está entregando a vida para Ti. Olha aí, ó Pai, essa pessoa que está agora de joelhos dobrados na sacada desse apartamento, porque ela sabe, meu Pai, que essa palavra foi para ela, e hoje ela entrega a vida para Ti. Meu Deus, salva, liberta, transforma para a Tua glória, para a Tua honra, para o Teu louvor. Faça, ó Pai, uma obra completa em nome do Senhor Jesus. Rua Senador Pompeu, número 27, no centro da capital carioca. Pastor Antônio é o seu novo pastor, e eu creio que você agora já é parte da família de Cristo. Amém? Pode bater palma e dar glória a Deus. A tristeza me deixou, a alegria me abraçou. Agora sou feliz pela graça do Senhor.

0: pode bater palma e dar glória a Deus. Pode bater palma e dar glória a Deus. Graças a Deus. Isso, Deus abençoe o estúdio. 10 minutinhos eu já volto, viu? Com todos vocês. Graças a Deus. Isso, bate palma e dá glória a Deus.
1: Olha, ouvintes, que a graça, a paz e o amor de Deus continua reinando em vossos corações. Estou passando aqui neste momento para, em primeiro lugar, agradecer a todos vocês que têm aí abrido seus corações e também estendido as mãos, ajudando a obra social da nossa Igreja Deus e Amor, a Fundação Reviver, a Associação Reviver Help Deus e Amor. Você que a cada semana, quem sabe todos os meses, tem aí separado aquele valor e ajudado com o carnezinho, você que tem preparado aí aquele cofrinho, quem sabe no decorrer do mês, e você tem entregue aqui na igreja para ajudar esta obra social. Deus continua aí recompensando ricamente a vida de todos vocês. E pode ter certeza, ouvintes, a recompensa de Deus, ela virá para a sua vida. A Bíblia Sagrada mostra para nós que aquele que dá ao pobre, ele empresta a Deus. E eu sempre falo, Deus não vai ficar devendo ninguém. Deus vai pagar, Deus vai retribuir em bênçãos na sua vida. Você que tem tirado aí do seu armário, da sua dispensa, aquele alimento, tem aqui contribuído em cada culto realizado da Fundação Reviver, tenha certeza, meus irmãos, Deus vai continuar multiplicando, abençoando de forma extraordinária na sua vida. Já aproveitando aqui para falar que todas as quintas-feiras nós temos aqui os cultos da Fundação Reviver no horário das 9h15 e também às 18 horas. E eu sei que você tem participado desses cultos, você tem contribuído de forma assídua a cada quinta-feira, você tem contribuído de forma voluntária com as suas ofertas. E olha, meus irmãos, eu quero neste momento orar por vocês. Eu sei que você tem o seu carnezinho, o seu cofrinho, você tem contribuído com seu voto toda semana, ajudando na obra social, você tem entregue aqui aquele alimento. Tem pessoas que doam cestas básicas, ajudando famílias necessitadas. Você entendeu a sua missão aqui na Terra? Além de pregar o Evangelho, você tem ajudado a Igreja, a Fundação Reviver e a Associação Reviver Help Deus e Amor a cuidar de vidas. Talvez você olhe agora na sua dispensa, tem alimentos, mas tem dispensas vazias neste momento. Tem mesas neste momento que não tem alimentos e você tem abrido o seu coração e estendido as mãos para que o pão, que o alimento chegue à mesa desta pessoa. Eu quero agora aproveitar, talvez você me ouve de longe e fala assim, pastor, eu gostaria de fazer parte, eu gostaria de ajudar, mas eu estou tão longe. Mas olha só, nós vamos passar para vocês aqui agora o Pix da Fundação Reviver, o Pix da Associação Reviver Help Deus e Amor, as contas bancárias. E onde você estiver, você pode contribuir fazendo uma transferência bancária, fazendo um Pix, e vai apenas nos enviar o comprovante. Vamos lá, pegue uma caneta, pegue um papel, a sua agenda, e você vai anotar aí o Pix e também as contas bancárias da Fundação e também da Associação Reviver Help, Deus é Amor.
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1: Olha, ouvintes, você anotou aí as contas, o Pix da fundação, da associação? Deus abençoe a sua vida, pode ter certeza. Talvez você fale, pastor, eu não consegui anotar. Você vai entrar no site aí da nossa igreja Deus e Amor, www.ipda.com.br, e você vai encontrar todas as informações, tá bom? Eu quero agora orar por você, que tem contribuído, que tem ajudado constantemente esta obra social. E pode ter certeza, irmãos, pode sentir esta alegria no seu coração, que aquilo que você tem contribuído aqui, nós temos repassado para as famílias, a Igreja Deus e Amor, a Fundação, a Associação, tem repassado, tem cuidado de lares, tem cuidado de famílias. Eu quero, neste momento, orar por você, que é um contribuinte assíduo desta obra social.
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1: Senhor meu Deus e meu Pai, é no nome de Jesus Cristo, mais uma vez estou aqui diante da tua presença e desta vez, meu Deus, apresentando cada vida, cada lar, cada família, Senhor, que tem contribuído constantemente nesta obra social. São pessoas, meu Deus, que quem sabe, Senhor, estão tão distantes, mas têm contribuído. Senhor, tenho o prazer de ver pessoas sendo assistidas pela igreja, pela Fundação Reviver e pela Associação Reviver Help Deus e Amor. Ó Deus querido, esta pessoa que tem contribuído todas as semanas com o carnezinho, pessoas que têm preparado cada cofrinho, Senhor, para ajudar esta obra social, pessoas que têm separado a sua contribuição de forma voluntária e com muito amor, ó Deus, têm entregado na livraria, em cada culto, têm feito uma transferência para as contas bancárias. Meu Deus, traz a recompensa na vida dessas pessoas. São pessoas que têm repartido seu pão com o próximo. São pessoas, meu Deus, que têm abrido seus corações, estendido as mãos, ajudando famílias necessitadas. Eu sei que são sementes plantadas, meu Deus. O Senhor nunca vai deixar faltar o pão na mesa dessas pessoas, a água, a saúde. Não deixa faltar o dinheiro para suprimento das suas necessidades. Meu Deus, que a bênção do Senhor possa alcançar agora cada contribuinte desta obra social. É o que eu te peço, meu Deus, e também te agradeço no nome de Jesus. Olha, ouvintes, Deus continue abençoando ricamente a sua vida, você que tem contribuído constantemente para esta obra social. Eu quero informar a todos que todas as quintas-feiras no horário das 9 da manhã, às 15 e também às 18 horas, acontece aqui os cultos da Fundação Reviver, aqui na nossa sede estadual da Senador Pompeu. Anote aí o endereço, talvez você ouve falar desta obra social, mas nunca esteve presente. A nossa igreja está localizada na rua Senador Pompeu, número 27, bem aqui no centro do Rio de Janeiro. Que Deus abençoe ricamente a sua vida, você que tem contribuído a cada dia com esta obra social.
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